0: saldo de 591.519 postos formais de trabalho. E aqui destaca-se informação, comunicação, atividades financeiras, imobiliárias, profissionais e administrativas, administração pública, defesa e seguridade social, educação, saúde humana e serviços sociais.
1: No acumulado de 2026, foram 972.203 novos postos, um crescimento de 2% em relação ao mesmo período do ano anterior, com maior crescimento no setor de serviços. Todos os dados fazem parte do CAGED, o Cadastro Geral de Empregados e Desempregados, apresentado nesta sexta-feira pelo Ministério do Trabalho e Emprego. Reportagem Raquel Mariano.
2: O Conselho Monetário Nacional ampliou o prazo de pagamento para taxistas e motoristas de aplicativo que financiarem a compra de carros novos pelo programa Move Brasil.
3: Agora, a quitação do empréstimo poderá ser feita em até 84 meses. Antes eram 72 meses.
2: O Conselho ratificou portaria que elevou o teto de valor para os carros financiados pelo programa, que passou de 150 mil para 200 mil reais.
3: Também a partir de agora estão incluídos, entre os veículos elegíveis, os híbridos com diferentes combinações de fontes de energia, integrando motor elétrico e motor a combustão, que utilize álcool, gasolina ou ambos.
2: A Receita Federal e o Ministério Público Federal investigam um grupo empresarial suspeito de crimes como sonegação fiscal e lavagem de dinheiro relacionados à exploração de apostas de cota fixa, as chamadas bets.
3: É a operação Jogo das Sombras, realizada hoje em 3 estados.
2: O grupo teria movimentado mais de 5 bilhões de reais em apenas em 2025.
4: A operação investiga suspeitas de sonegação fiscal, evasão de divisas e lavagem de dinheiro praticadas por um grupo de empresas de apostas esportivas, conhecidas como bets. Foram cumpridos 6 mandados de busca e apreensão em Pernambuco, Paraíba e São Paulo. Segundo a investigação, um grupo empresarial responsável por uma plataforma de bets teria movimentado mais de 5 bilhões de reais apenas no ano passado. As possíveis irregularidades teriam ocorrido tanto antes quanto depois da regulamentação das bets no Brasil. O secretário especial da Receita Federal, Robson Barreirinhas, explicou que há indícios que esse grupo tenha criado uma empresa de fachada em Curaçao para simular que as operações ocorriam fora do Brasil.
5: Nós temos elementos que comprovam que essa organização já estava presente aqui no Brasil, com funcionamento no Brasil, com beneficiários aqui no Brasil, com funcionários aqui no país, mas sem pagar nada de tributos, sem se sujeitar à regulação brasileira. Posteriormente aqui no Brasil, nós temos indícios fortes de que ilegalidades prosseguiram mesmo após essa regularização.
4: Os órgãos também investigam a suspeita de envio de recursos para o exterior. Parte desse montante teria voltado ao Brasil sob a forma de pagamentos por prestação de serviços. Esta é a segunda operação de investigação de irregularidades ligadas ao mercado de bets, com a participação da Receita Federal e do Ministério Público Federal. Além do cumprimento das medidas judiciais, a Receita Federal instaurou 11 procedimentos para aprofundar a apuração das possíveis irregularidades. Reportagem Márcia Fernandes.
3: Atenção, microempresário, a solicitação para ingresso no Simples Nacional deverá ser feita em setembro.
2: As regras para escolher o regime tributário mudaram. A partir de agora, a decisão que antes era tomada em janeiro deve ser feita com antecedência.
3: De acordo com a Receita Federal, esta mudança busca organizar a chegada das modificações proporcionadas pela reforma tributária no Simples Nacional e dar mais tranquilidade para o planejamento das empresas.
2: Para entender melhor as alterações, nós conversamos com Tiago Esfria, chefe da equipe do Simples Nacional. Vamos conferir.
3: Tiago Esfredo, chefe da equipe nacional do Simples da Receita Federal, muito bem-vindo à Voz do Brasil, prazer recebê-lo por aqui. Vamos falar sobre essas mudanças aí para escolher o regime de tributação. A partir de agora, a decisão que antes era tomada em janeiro deve ser feita com antecedência, né? O senhor pode explicar essa mudança pra gente?
6: Claro, obrigado, satisfação estar aqui. Realmente, é uma das mudanças principais que a gente teve com a reforma tributária no Simples Nacional, elas vêm agora, anteriormente a 2027, aí que fica a grande questão que causa surpresa, né? Então, a gente tem uma preocupação muito grande, justamente, de alertar os contribuintes para que eles não percam a oportunidade, porque não é mais em janeiro. Então, é setembro. Então, vai começar a semana.

0: que vem, abre-se a janela 1º de setembro até 30 de setembro. Aqueles que não estão no Simples Nacional, ou importante, que estão no Simples, mas possuem algum registro de exclusão futura, que isso acontece muito, eles precisam estar atentos a verificar o cadastro, verificar a mensagem na caixa postal, que a gente está alertando, está mandando mensagens, né? Enviando para que eles possam não perder a oportunidade de solicitar nova opção e continuarem no Simples ou começarem a vida deles no Simples.
1: O que eles devem fazer? Tem o Simples e um outro regime. O senhor pode explicar como funciona?
0: Eu acho, Luciana, você diz o outro regime seria o Simples Híbrido, acredito?
1: Isso, Simples Híbrido, isso.
0: Justamente, essa é uma inovação, né, da reforma também, onde agora os contribuintes vão ter a oportunidade de uma alternativa. Então, antes eles podiam estar no Simples Nacional, que agora a gente está chamando de Simples Puro, e dali eles estariam fora do Simples, seria a outra alternativa. Agora vem uma alternativa intermediária, que está sendo chamada justamente Simples Nacional Híbrido, que é realmente um intermediário de você estar fora num lucro presumido ou você estar no Simples Puro. E qual que é a grande diferença? Você mantém alguns dos tributos dentro da cesta do Simples, com todo o regime simplificado, recolhimento único, em guia única, ou você pode manter tudo, ou você mantém quase todos e sai só IBS e CBS. Então, é uma opção pelo regime regular de IBS e CBS que os contribuintes do Simples podem fazer. Então, eles ficam num sistema misto.
2: Agora, essa mudança prevista na reforma tributária acarreta algum novo imposto aos micro e pequenos empresários?
0: Não, de maneira alguma, né? Nós temos a substituição do PIS e da COFINS, né? E do ICMS e ISS por IBS e CBS. Agora, a CBS, a IPI também a nível federal, começa então a CBS agora em 2027, o IBS ainda entra num regime de transição um pouco, mas de maneira alguma isso acarreta um novo tributo, digamos assim, né? A gente ainda não tem a alíquota de referência ainda para ter um comparativo, mas a gente pode dizer que não tem um tributo novo.
1: E o senhor pode explicar para a gente o que é o IBS, o que é o CBS, para o empresário entender melhor também se ele vai para o Simples Híbrido, como é que ele vai fazer, o que vai acontecer na vida dele?
0: Esse é um cálculo que a gente, né, brincamos hoje num outro evento que nós tivemos, de que se existisse uma fórmula matemática para a gente apresentar para os contribuintes, para eles só preencherem aquilo e falar, opa, para mim é melhor isso ou aquilo, seria o mundo ideal, né? Infelizmente, a gente não consegue fazer isso, então o papel hoje da Receita é tentar orientar e mostrar vantagem e desvantagem de cada um, né? Então a gente tem mais ou menos assim, um ponto principal que o contribuinte tem que olhar. Se para ele, dentro da operação que ele tem, se a cadeia dele de clientes, esses clientes desejam comprar, adquirir, seja mercadoria ou serviço, de alguém que gere crédito para ele, porque muitas empresas querem crédito para poder descontar do débito que eles vão ter lá na frente. Isso pode ocasionar uma preferência por contribuintes que não fossem do Simples, né? Então a ideia é que, junto do imposto, né, sobre bens e serviços, que é o IBS, e a contribuição sobre bens e serviços, que é a CBS federal, IBS é estados e municípios, tivesse essa oportunidade para os contribuintes migrarem dentro da cadeia deles, optarem e falaram, para mim é melhor, os meus clientes querem adquirir de alguém que gere mais crédito, ele tem a opção de ir para esse regime híbrido. Se não for, por exemplo, aquelas empresas que prestam serviços ou vendem mercadorias diretamente ao consumidor final, em tese
1: é mantê-lo
0: no Simples Puro, né? Porque ele não tem a necessidade de gerar crédito para o consumidor final, então o débito dele é menor como Simples.
1: Entendi.
0: Puro, né?
2: O senhor disse que não tem uma fórmula, né, para todo mundo, mas esse sistema de créditos pode fazer com que uma empresa do Simples se torne menos competitiva diante de empresas que estão no regime normal de tributação?
0: Justamente o menos competitivo seria de acordo com a cadeia. Se uma empresa o cliente, né, ele tem a opção de ele vai olhar, ele tem dois fornecedores para ele escolher para comprar. Se as duas mercadorias custarem R$100, ele vai olhar quem está no Simples e quem está com o regime regular de IBS e CBS, seja híbrido ou presumido. Por quê? Porque ele vai ter mais crédito. Então compensa ele pagar os R$100 e ter o crédito do que ele pagar os R$100 e não ter crédito. Ou ter menos crédito, porque o Simples ele gera um pouquinho um crédito menor, né? É limitado ao valor do montante devido. Então, como o débito é menor, o crédito de quem adquire também é menor. Não sei se Ficou claro?
1: Então ele vai ter que entender, né, como funciona o negócio dele para poder ver em qual situação melhor ele se encaixa.
0: Justamente, é um estudo, um planejamento, procurar uma assessoria tributária, contábil, né, profissionais que possam ajudá-los a planejar, verificar. Cada empresa precisa verificar o seu negócio, a sua operação, para ver aonde ele vai ficar melhor.
2: E ele tem de 1º a 30 de setembro para fazer isso. Se ele não fizer, ocorre algum problema?
0: O problema é que ele fica fora em 2027, né? Então, o que a gente tem conversado e falado é que, assim, a janela abre em setembro e existe uma oportunidade de desistência até 30 de novembro, é a data que está hoje, né? Então, o contribuinte pode, mesmo está em dúvida, não deu tempo de planejar, não consegui ainda, faça a opção, seja do regime pelo simples, faça a opção pelo regime regular, se houver a possibilidade de que ele vê que aquilo pode encaixar. E se eles entenderem com 2 meses a mais de planejamento de que aquilo não vale a pena, ele vai ter oportunidade de desistir. Então, assim, o prejuízo dele é ele perder realmente uma janela em 2027. Então, essa é a nossa preocupação, para que ele já se planeje ao máximo para saber o que vai acontecer em 27. Ele tem que saber em setembro.
2: A gente está falando de empresas. Essa mudança impacta os MEIs, o microempreendedor individual?
0: Para o MEI não mudou. O MEI continua fazendo opção em janeiro, com aquele lá no meio do mês, efeito retroativo, da mesma forma. Então eles não precisam se preocupar tanto agora com setembro.
1: Tá ótimo. Só para a gente encerrar, então. É um modelo que vai trazer mais transparência, né, na arrecadação de impostos, tudo mais, mas não necessariamente vai. Não são impostos novos para o empresário, né?
0: Não, como havia citado antes, né? É como se mudasse o nome dos tributos, mas mudando também toda a estrutura e toda a dinâmica do cálculo, enfim, de todas as regras, né, aplicáveis.
2: Muito bem, nós conversamos com o Thiago Esfredo, chefe da equipe nacional do Simples da Receita Federal. Muito obrigado pela entrevista à Voz do Brasil.
0: Eu que agradeço. Obrigado.
1: Foi publicada hoje no Diário Oficial lei que autoriza em caráter extraordinário a redução de tributos federais sobre combustíveis.
2: O objetivo é reduzir os efeitos do choque no mercado internacional de energia decorrente do conflito no Oriente Médio.
1: A norma também estabelece medidas de proteção tributária ao etanol, cria crédito fiscal para projetos de produção de fertilizantes e prevê benefícios para setores estratégicos como minerais críticos.
2: Hoje foi o último dia da 17ª Conferência das Partes da Convenção das Nações Unidas para o Combate à Desertificação, a COP17.
1: O encontro foi realizado em Ulan-Ambatar, na Mongólia, entre 17 e 28 de agosto.
2: E o Brasil apresentou como meta de recuperação de áreas degradadas até 2030.
3: Manejo e restauração de florestas em terras secas, recuperação de áreas degradadas e educação ambiental foram alguns dos temas discutidos na 17ª Conferência das Partes da Convenção das Nações Unidas para o Combate à Desertificação. Realizada entre 17 e 28 de agosto na Mongólia, a COP17 reuniu representantes de 197 países, incluindo o Brasil. Na ocasião, o país apresentou como meta a recuperação de mais de 350 milhões de hectares de áreas degradadas até 2030. Alexandre Henrique Bezerra, diretor do Departamento de Combate à Desertificação e Mitigação dos Efeitos da Seca no Ministério do Meio Ambiente e Mudança do Clima, comentou que o compromisso assumido pelo Brasil está alinhado à agenda global.
4: É como se fosse uma grande meta que a convenção estabeleceu para garantir que a gente avance na agenda de restauração de terras degradadas, de redução do processo de degradação, obviamente está associada ao combate ao desmatamento, ao combate às queimadas criminosas, e vai contribuir para a grande meta global, que é de 1 bilhão e 500 milhões de hectares sendo restaurados, conservados até 2030.
3: Durante a COP17, a delegação brasileira apresentou o Plano de Ação de Combate à Desertificação, que inclui a recuperação dos recursos naturais, adaptação às mudanças do clima, desenvolvimento sustentável e participação das populações que vivem em áreas suscetíveis. Segundo o presidente do Centro de Pesquisas Ambientais do Nordeste, Severino Ribeiro, os riscos apresentados pelo processo de desertificação dos solos ultrapassam a questão ambiental.
5: A desertificação, ela não apenas afeta negativamente a biodiversidade, as árvores, os animais. Ela afeta diretamente o bem-estar humano. Porque se eu esgoto a capacidade que o solo tem de produzir, por exemplo, alimentos, eu estou colocando em risco uma série de atividades econômicas que dependem desse solo sadio, produtivo.
3: O Brasil integra a Convenção das Nações Unidas para o Combate à Desertificação desde 1997. Além de representantes dos 197 países, a COP deste ano reuniu organizações internacionais, sociedade civil, setor privado, comunidade científica, povos indígenas e comunidades locais. Reportagem Gabriela Noronha.
1: Até domingo, indígenas da região Marayuá, no Amazonas, serão assistidos com atendimento médico especializado para a realização de consultas e exames.
6: Nesta etapa, estão previstos 800 atendimentos especializados, como explica a secretária de Saúde Indígena, Lucinha Tremembé.
7: Levando especialidades como pediatria, ginecologia, oftalmologia, saúde da mulher como um todo, clínica geral, entre exames, consultas, diminuindo assim tanto o tempo de espera dessas pessoas na fila de regulação, mas também diminuindo que essas populações que têm peculiaridades culturais específicas saiam de seus territórios, das suas aldeias, para ir para as cidades grandes.
1: As ações no estado ocorreram durante todo o mês de agosto, também nos povos Yanomami, em Boa Vista, e no território Pirã, no Amazonas.
6: Segundo o Ministério da Saúde, a expectativa é realizar cerca de 4.000 atendimentos especializados na região.
1: O Centro Nacional de Monitoramento e Alertas de Desastres Naturais, o CEMADEM, oferece uma plataforma que permite acompanhar a situação da seca em diferentes regiões do Brasil.
6: É possível consultar informações por município e acompanhar a evolução da estiagem ao longo do tempo.
1: Um dos principais indicadores é o Índice Integrado de Seca, que considera dados como chuva, umidade do solo e condições da vegetação.
6: O acesso é gratuito e está disponível no endereço alertasecas.cemadem.gov.br.
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1: Céu aberto, pouca chuva e paisagens que ganham novos contornos. É época da seca no Cerrado, que também deve movimentar o turismo.
6: Na Chapada dos Veadeiros, em Goiás, a expectativa é de mais visitantes em busca das cachoeiras, dos rios e das trilhas da região.
1: O parque é gerido pelo ICMBio, o Instituto Chico Mendes de Conservação da Biodiversidade, em parceria com a iniciativa privada.
6: E o turismo também movimenta as comunidades locais, como a Calunga, que oferece experiências de base comunitária.
3: No Parque Nacional da Chapada dos Veadeiros, em Goiás, a paisagem muda conforme a estação. Na época das chuvas, cachoeiras e rios ganham volume. Já no período da seca, a água diminui, o céu fica limpo e o cerrado revela outras cores, outros caminhos e outras possibilidades de vivência. É um período que exige atenção redobrada com as queimadas, mas que também pode ser aproveitado pelo turismo. A região do Parque Nacional da Chapada dos Veadeiros é compartilhada entre o Instituto Chico Mendes de Conservação da Biodiversidade, o ICMBio, e a iniciativa privada, que hoje é responsável pela administração do parque. Com isso, a preservação da área caminha ao lado da visitação e da atividade turística. E quem percorre as trilhas nessa época do ano percebe que a seca também tem suas vantagens. É o que conta o guia Adão dos Santos Rosa, que também trabalha como brigadista e monitora a região durante o período de estiagem.
9: Nesse período de seca que é o ideal, né? Que você vai encontrar as águas, né? Tudo cristalina, tudo verdeada, né? Porque no período de chuva não é assim, não é confiável, né? Aqui a mesma hora que não está chovendo, chove, né? Todas essas cachoeiras que eu te falei aí, ela não dá pra nadar, né? Acaba
3: logo, tô! Caminhar pela chapada durante a seca é também perceber essas mudanças de perto. O som da água pode ficar mais distante. O chão fica coberto de folhas secas e o cerrado, que parece dormir em alguns trechos, continua cheio de vida. Mas a experiência de conhecer a Chapada não termina nas diversas opções de trilhas. Para quem quer ir além dos cartões postais, o turismo de base comunitária aproxima o visitante de quem vive no território. Uma das formas de fazer isso é dentro da própria casa dos moradores. No território Calunga, a comunidade Vão do Moleque, localizada na zona rural de Cavalcante, é a maior de Goiás. E é lá que está a dona Santina Cesário dos Santos, que recebe turistas em casa e transforma a hospedagem em uma experiência inesquecível.
10: Aí oferece café da manhã, almoço, almojante, se você quiser. Mais tarde tem um docinho, que tem doce também. E eu tenho meus produtos de calor que eu faço, com geleia. Se quiser levar também para conhecer, para levar para saborear depois na sua casa, tem também.
3: Ainda segundo dona Santina, para o visitante, é uma oportunidade de conhecer a Chapada por outro ângulo. Para a comunidade, o turismo representa renda, valorização da cultura e uma forma de manter vivas as tradições do território.
10: As pessoas que vêm aqui amam, volta, todo mundo querendo voltar, falando que vai tornar a voltar, outros vêm embora chorando, porque aqui é uma paisagem, sabe? Depois chegou aqui, é só alegria, muita água, bem fresquinho. Além de que o tempo tá ficando mais quente agora, devido ao tempo, né? Mas não tem barulho nenhum, silêncio, eles amam.
3: E entre trilhas, águas, casas e histórias, o visitante descobre que conhecer um destino também pode ser uma forma de ajudar a preservá-lo e colecionar memórias. Com sonorização de Reinaldo dos Santos, reportagem Karine Melo.
11: Na próxima sexta-feira, às vésperas da independência, nós vamos falar sobre a Estrada Real, uma das maiores rotas turísticas do Brasil, que liga o interior de Minas Gerais ao litoral do Rio de Janeiro e São Paulo.
12: Vamos falar um pouco da história, quando no século XVIII, a coroa portuguesa pavimentou esses caminhos para transportar e fiscalizar o ouro e os diamantes extraídos das minas. Hoje o trajeto preserva cidades históricas, igrejas barrocas e calçamentos de pedra da época colonial.
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12: Fique agora com as notícias do Poder Judiciário e do Congresso Nacional. Boa noite, um bom fim de semana.
11: A gente volta na segunda-feira. Boa noite.
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15: Presidente do STF e CNJ, ministro Edson Fachin, reforça as ações no combate à violência contra a mulher.
16: STJ garante em ações penais prazo em dobro e intimação pessoal a núcleos de prática jurídica.
15: Homem trans é indenizado por sofrer assédio sexual e transfobia.
16: Boa noite, eu sou o Arthur Filho.
15: E eu sou Walter Lima.
16: O presidente do Supremo Tribunal Federal e do Conselho Nacional de Justiça, o CNJ, ministro Edson Fachin, destacou a importância de proteger as meninas brasileiras e garantir que cresçam com liberdade, dignidade e segurança.
15: Ele participou hoje da jornada Maria da Penha em Campo Grande, Mato Grosso do Sul.
17: Toda infância deveria ser feita de achadouros, de descobertas, de sonhos, de brincadeiras e de afetos, nunca de marcas de violência.
16: Um homem trans que trabalhava numa empresa de alimentos na Paraíba foi indenizado por assédio sexual e transfobia.
15: A Justiça do Trabalho adotou o protocolo antidiscriminatório da Corte Interamericana de Direitos Humanos. Samanta Flor.
18: A segunda turma do TRT da Paraíba entendeu que em casos de assédio sexual, o depoimento da vítima é uma prova fundamental e vale por si só, já que esse tipo de violência quase sempre acontece sem testemunhas. Os desembargadores também consideraram comprovado o tratamento hostil e transfóbico do empresário contra o trabalhador. Além das duas indenizações, a empresa terá ainda de reconhecer o vínculo de emprego e pagar adicional de insalubridade. Ainda cabe recurso.
16: Corte Especial do STJ decide que núcleos de prática jurídica das faculdades de direito, públicas ou privadas, têm prazo em dobro para recorrer.
15: A regra já incluía os processos da área civil. Fátima Uchoa.
19: A Corte Especial do STJ entendeu que os advogados integrantes dos núcleos também têm a prerrogativa de serem intimados pessoalmente dos atos processuais. Segundo o relator ministro Luiz Felipe Salomão, o Código de Processo Civil, ao ampliar o alcance da prerrogativa da Defensoria Pública, busca compensar a estrutura limitada dos núcleos de prática jurídica, garantindo condições de igualdade na defesa dos assistidos, efetivando o princípio constitucional de acesso à justiça. Assim como não existe norma específica na lei processual penal, o dispositivo foi aplicado por analogia.
16: Prazo da Justiça Eleitoral para nomeação de mesários, pessoal de apoio logístico e auxiliares de auditoria que irão atuar nas eleições gerais 2026 encerra hoje, sexta-feira.
15: As nomeações incluem as sessões de voto em trânsito e as instaladas em estabelecimentos penais e unidades de internação de adolescentes. Vitor Struck.
20: O Tribunal Superior Eleitoral encerra nesta sexta-feira o prazo para nomeações de mesárias e mesários, membros das equipes de apoio logístico e auxiliares de auditoria das eleições. Os nomes devem ser publicados em edital pelos juízes e juízas das zonas eleitorais. Partidos políticos, federações partidárias e coligações têm até 5 dias para apresentar contestações, o mesmo prazo concedido para a recusa dos nomeados. Esta sexta-feira também é o último dia para que mesárias e mesários, pessoal de apoio e agentes das forças de segurança habilitem a votação em sessão distinta da de origem.
16: Justiça condena 2 réus por corrupção e lavagem de dinheiro em obra de hospital no Paraná.
15: Decisão atende a pedidos do Ministério Público Federal. Sabrine Menezes.
21: De acordo com as investigações, um ex-servidor do município e o sócio-administrador de uma corretora envolvidos na construção do Hospital Regional de Toledo fracionavam os valores desviados da obra em depósitos menores para dificultar o rastreamento dos recursos. Segundo a sentença, o esquema provocou prejuízo de mais de R$1 milhão para os cofres públicos. Os réus foram condenados à pena de 11 anos de reclusão em regime inicial fechado, além do pagamento de multa e reparação dos danos em valor correspondente a pouco mais de R$2 milhões.
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16: A você uma boa noite.
15: Bom fim de semana e até segunda-feira.
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23: Eu sou Paula Groba.
24: E eu sou Ricardo Nakaoka.
23: E estes são os destaques de hoje do Jornal do Senado, que começa agora.
24: Escala 6x1. Redução da jornada para 40 horas semanais está pronta para votação.
23: Senadora Leila Barros vai relatar MP que zera taxa sobre compras internacionais.
24: Eleições 2026. Atenção aos votos para o Senado. Neste ano, são 2 vagas.
23: Boa noite.
24: Boa noite.
23: Trabalhar menos, descansar mais e sem perder salário. A proposta que pode mudar a jornada dos trabalhadores brasileiros está pronta para ser votada na Comissão de Constituição e Justiça do Senado. A votação deve ocorrer na próxima semana.
24: A PEC reduz de 44 para 40 horas a jornada máxima semanal e garante 2 dias de descanso por semana, sem redução de salário. O relator da proposta sobre o fim da escala 6x1 recomenda a aprovação do texto que veio da Câmara e rejeita as emendas apresentadas pelos senadores. A reportagem é de Bruno Lourenço.
25: Em sessão do Senado Federal, o presidente da União Geral dos Trabalhadores, Ricardo Patá, afirmou que categorias como a dos comerciários mal têm tempo de ver a família por conta da escala de 6 dias de trabalho por apenas 1 de descanso e defendeu a PEC.
26: Não é isso que nós queremos. Nós queremos ter um país cidadão e um país não de castas.
25: Já o presidente da Federação do Comércio de Bens, Serviços e Turismo do Estado de São Paulo, Ivo Dall'Acqua, alertou que não existe uma única realidade empresarial e a redução da jornada deveria acontecer por meio de negociação coletiva.
27: O pequeno comércio do interior enfrenta desafios diferentes
26: diferentes daqueles de uma empresa exportadora. As necessidades do comércio atacadista não são as mesmas do varejista.
25: De acordo com o texto já aprovado na Câmara dos Deputados, a transição será gradual. 2 meses após a promulgação da futura emenda constitucional, o teto da jornada semanal cairá para 42 horas com 2 dias de folga. Ao final de um ano, o limite máximo será fixado definitivamente em 40 horas semanais.
23: E a senadora Leila Barros foi escolhida como a relatora da comissão da medida provisória que acabou com a chamada taxa das blusinhas. O presidente do colegiado é o deputado Reginaldo Lopes.
24: A próxima reunião da comissão que analisa a MP será na segunda-feira, quando pode ser apresentado e votado o relatório de Leila. Repórter Rodrigo Rezende.
0: A chamada taxa das blusinhas é o imposto de importação de 20% cobrado sobre compras internacionais de até $50, cerca de R$250. A cobrança foi criada em 2024 e suspensa em maio deste ano pela medida provisória 1357. A relatoria da comissão que analisa a MP ficou com a senadora Leila Barros, do PDT do Distrito Federal. Ela afirmou que concorda com o texto inicial da medida, mas irá ouvir a todos os setores produtivos para a construção do relatório.
1: É isso que eu quero deixar muito claro, que é uma característica minha de conversar com todos, ouvir a todos, mas o texto inicial que já foi apresentado para nós já nos agrada, mas não abriremos mão de conversar com todos.
0: A próxima reunião da comissão, na qual deve ser apresentado o relatório, será nesta segunda-feira, 31 de agosto, às 16h. Nesse mesmo dia, deputados e senadores da comissão podem votar o texto. A ideia é que a MP seja aprovada na Câmara e no Senado durante o esforço concentrado que ocorrerá até 4 de setembro, antes do prazo de perda de validade da medida, que é 8 de setembro.
23: Avançou no Congresso a medida provisória que cria uma nova linha de crédito para motociclistas profissionais.
24: O texto foi aprovado pela comissão mista e seguiu para a votação em plenário. Repórter Patrícia Oliveira.
2: No caso dos motociclistas, o dinheiro poderá ser usado na compra de motocicletas, motonetas e ciclomotores novos. Também poderão ser financiadas motos e bicicletas elétricas, além de equipamentos e infraestrutura ligados à atividade. O relatório aprovado incluiu também o transporte escolar e definiu ações específicas para profissionais mulheres e pessoas com deficiência. Para a presidente da comissão, senadora Leila Barros, do PDT do Distrito Federal, a medida provisória ajuda a melhorar as condições de trabalho desses profissionais.
1: Para milhões de brasileiros, o veículo não é um bem de consumo, é um instrumento de trabalho. É o que coloca comida na mesa e sustenta uma família.
2: Para ter acesso ao financiamento, entregadores e motociclistas que trabalham por aplicativos terão de comprovar pelo menos 6 meses de cadastro na plataforma e um mínimo de 100 corridas ou entregas. Cada beneficiário poderá financiar apenas um veículo. A medida provisória ainda precisa ser aprovada pelos plenários da Câmara e do Senado.
23: Um projeto que começa a ser analisado pelo Senado pode dar mais transparência ao processo de registro de medicamentos para doenças raras.
24: A proposta obriga a Anvisa a tornar público cada passo da análise dos pedidos de registro, para que pacientes, famílias e profissionais de saúde saibam em que etapa está o processo. A medida não muda a autonomia técnico-científica da agência. Repórter Márcio Maturana.
4: O novo projeto foi anunciado pelo senador Hermes Klan, do PL de Santa Catarina, na quinta-feira, durante uma audiência pública na Comissão de Direitos Humanos sobre a suspensão de um medicamento para distrofia muscular de Duchenne.
5: Acabo de dar entrada em um projeto de lei para aumentar a transparência da Anvisa nos processos de registros de medicamentos destinados a doenças raras, trazendo segurança e informação a todos.
4: Doenças raras atingem cerca de 13 milhões de brasileiros. Quando existe tratamento, os remédios costumam ser caros e precisam passar por um processo de testes até a aprovação pela Anvisa. O objetivo do projeto é dar previsibilidade a pacientes, famílias e profissionais de saúde sem interferir na autonomia técnico-científica da Anvisa.
7: Eleições 2026.
23: O Tribunal Superior Eleitoral e o Google fecharam um acordo para identificar o uso ilegal de inteligência artificial nas eleições.
3: Uma ferramenta vai identificar o uso indevido de imagens de candidatos. Repórter Pedro Pincer.
6: A tecnologia chamada de Likeness ID está disponível para usuários maiores de 18 anos e é capaz de identificar conteúdos gerados por inteligência artificial que reproduzem a imagem de uma pessoa. A iniciativa busca ampliar a capacidade de rastreio no YouTube de materiais sintéticos e falsos que explorem indevidamente a identidade de quem está na disputa eleitoral. O presidente do TSE, ministro Cássio Nunes Marques, afirmou que a iniciativa busca preservar direitos fundamentais no ambiente da internet e contribuir para a confiança nas eleições.
8: O momento em que celebramos essa parceria é crucial. Isso porque é de conhecimento comum o potencial danoso do mau uso da inteligência artificial generativa.
6: Para aderir ao sistema, a candidata ou o candidato precisa ter uma conta no YouTube e acessar o YouTube Studio, na área destinada à busca de conteúdo por semelhança. Depois de um cadastro, a plataforma cria um registro biométrico da aparência do usuário. Cabe ao candidato analisar o material localizado e decidir se houve uso indevido da sua imagem. Se entender que sim, poderá solicitar a remoção. Havendo violação das regras da plataforma, o conteúdo poderá ser retirado do ar.
23: E neste ano, o eleitor vai votar em 2 senadores, mas atenção, são 2 senadores diferentes, um voto para cada candidato ou candidata. Primeiro, o eleitor escolherá um candidato e confirmará a escolha. Em seguida, registrará o outro voto. Se o eleitor repetir o mesmo número nas 2 oportunidades, apenas o primeiro voto será considerado válido. O segundo será anulado automaticamente pela urna eletrônica.
3: E para ajudar o cidadão a se informar melhor, o Senado Federal criou uma página especial para a cobertura das eleições. O site pode ser acessado por meio do endereço link.senado.leg.br/eleicoins. Com trabalhos técnicos de Eliseu Caires, o Jornal do Senado fica por aqui. Acompanhe agora as notícias do Tribunal de Contas da União e da Câmara dos Deputados. Boa noite.
23: Boa noite e um bom fim de semana.
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10: Nos dias 31 de agosto e 1º de setembro, o Tribunal de Contas da União realiza seminários sobre o financiamento e a organização do SUS, o Sistema Único de Saúde. O encontro vai discutir como os recursos da área são distribuídos entre estados e municípios e os desafios para garantir financiamento sustentável. Outro ponto de destaque é a integração dos serviços de saúde e o atendimento por região. O objetivo é melhorar a organização da rede e garantir que os serviços funcionem de forma integrada. O seminário vai reunir gestores, especialistas e representantes das 3 esferas de governo para trocar experiências e discutir melhorias para o SUS. O evento será transmitido ao vivo pelo canal do Tribunal no YouTube. Saiba mais em tcu.gov.br.
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11: Câmara pode votar projeto que fixa idade máxima de 15 anos para táxis.
12: Hugo Mota pede que a população acompanhe o trabalho parlamentar.
11: Serviço de emergência médica deverá oferecer acessibilidade para surdos.
12: Boa noite. Os deputados analisam um projeto que obriga os serviços de emergência médica a oferecer acessibilidade para surdos. O texto já foi aprovado pelas comissões de saúde e de defesa dos direitos das pessoas com deficiência. Saiba mais sobre o assunto na reportagem de Mônica Tati.
27: Projeto em tramitação na Câmara prevê a criação de atendimento para pessoas surdas na urgência e emergência em hospitais de médio e grande porte. O projeto original previa a presença de intérprete de Libras, a língua brasileira de sinais. Mas a relatora na Comissão de Saúde, a deputada Rogéria Santos, do Republicanos da Bahia, modificou o texto. O relatório aprovado permite que os estabelecimentos adotem diferentes formas de atendimento acessível para pacientes surdos ou com deficiência auditiva, a fim de assegurar meios adequados de comunicação, como o uso de tecnologias digitais. Rogéria Santos lembra que a chegada aos serviços de urgência médica é um momento vulnerável para todas as pessoas.
13: É o momento que você está sentindo muita dor ou que você passou por um acidente. Imagine você chegar nesse ambiente e não conseguir se comunicar. E como é que isso é prejudicial ao socorro, à assistência de forma diligente, que tenha o objetivo de salvar aquela vida, porque a intensidade do que gerou aquela necessidade a gente desconhece, porque só o profissional habilitado na medicina vai saber.
27: Rogéria Santos destaca que o Brasil tem aproximadamente 10 milhões de pessoas com deficiência auditiva, sendo que cerca de 2 milhões e 700 mil são completamente surdas. Segundo a deputada, o projeto garante a inclusão e acessibilidade ao permitir o pleno acesso à saúde. O projeto, que prevê serviço de intérprete para pessoas surdas ou com deficiência auditiva, ainda terá que ser votado pelas comissões de Finanças e Tributação e de Constituição e Justiça. Se for aprovado em todas, segue para a apreciação do Senado. Da Rádio Câmara de Brasília, Mônica Tati.
15: Saúde.
16: Projeto de Dani Cunha, do PL do Rio de Janeiro, impede a cobrança de consultas de retorno em atendimentos particulares e de planos de saúde. A proposta considera retorno a consulta destinada à análise de exames ou ao ajuste do tratamento iniciado anteriormente.
17: Dani Cunha esclarece que a regra vale apenas quando o novo atendimento estiver diretamente ligado à consulta inicial. O texto prevê multa para cobranças indevidas, mas ressalta que uma nova cobrança pode ser feita quando houver queixa clínica ou diagnóstico independente do primeiro atendimento.
15: Direitos Humanos.
16: Dorinaldo Malafaia, do PDT do Amapá, defende a aprovação do projeto que transforma em lei os programas Envelhecer nos Territórios e Viva Mais Cidadania. Ele explica que o objetivo é evitar que as atividades sejam interrompidas por mudanças administrativas.
17: Dorinaldo Malafaia afirma que a proposta fortalece a rede de atendimento nos estados e municípios. O projeto prevê a formação de agentes locais para identificar violações de direitos, além de ações voltadas ao enfrentamento da violência e da discriminação contra pessoas idosas.
15: Eleições.
16: Em vigor há mais de 16 anos no Brasil, a lei da ficha limpa sofreu alterações que hoje são contestadas no Supremo Tribunal Federal. A reportagem é de Maria Neves.
18: A Lei da Ficha Limpa, que nasceu de iniciativa popular ainda em 1993 e entrou em vigor em junho de 2010, completa 16 anos com alterações significativas e contestações no Supremo Tribunal Federal. O texto original prevê que políticos condenados à perda dos direitos políticos não podem concorrer novamente a cargos eletivos por até 16 anos. Esse é o caso de senadores que têm mandato de 8 anos. Um dos deputados que assinaram o projeto de lei na Câmara, o deputado Luiz Carlos Raule, do Podemos do Paraná, afirma que somente na eleição de 2024, a lei ajudou a barrar quase 2 mil candidaturas que tinham ficha suja. O parlamentar considera a norma um marco no combate à corrupção no Brasil.
19: Foi um reforço legislativo que fizemos para fortalecer a legislação de combate àqueles, né, realmente que metem a mão no jarro do dinheiro público. E o Brasil aprovou uma legislação que veio de iniciativa popular. 1,5 milhão de assinaturas foram apresentadas e essa é uma lei que pegou no Brasil. Eu acredito que hoje, nesses anos todos, próximo de 10 mil candidaturas sujas, de ficha suja, foram barrados pela legislação.
18: Pela lei de 2010, políticos condenados por crimes como lesão ao patrimônio público e enriquecimento ilícito não podem concorrer novamente durante todo o período restante do mandato e nos 8 anos seguintes. No entanto, outra lei que entrou em vigor em 2025 reduziu o prazo em que os políticos ficam inelegíveis para, no máximo, 12 anos. O texto do ano passado determina que o prazo de inelegibilidade começa com a condenação por um colegiado e será de 8 anos a partir de então, o que antecipa a contagem de prazo e reduz o tempo em que o político fica inelegível. Se houver outras condenações posteriores, a soma do período em que o candidato não pode concorrer a cargos eletivos deve ser limitado a 12 anos. No entanto, a lei mais recente prevê exceções a essa regra mais branda. Se a condenação ocorrer por crimes de maior gravidade, como lavagem de dinheiro, tráfico de drogas, terrorismo ou outros crimes hediondos, continua a valer a regra antiga. Inelegibilidade de 8 anos contados a partir do cumprimento integral da pena. A lei aprovada em 2025 foi contestada pelo partido Rede Sustentabilidade no Supremo Tribunal Federal. A legenda alega que o mérito do texto aprovado na Câmara foi alterado pelo Senado, mas o projeto não retornou para a análise dos deputados, como determina a Constituição. O partido também sustenta no processo que o abrandamento das regras permite o retorno de políticos condenados por crimes graves à vida pública prematuramente. O deputado Chico Alencar, do PSOL do Rio de Janeiro, que já estava na Câmara na época da aprovação da lei da ficha limpa, defende que os ministros do Supremo decidam pela restauração do texto aprovado em 2010.
0: A lei é boa, ela é eficaz relativamente. Teria que retirar e derrubar esse facilitário, inclusive o tempo de inelegibilidade, que foi reduzido recentemente, através do próprio parlamento. Então, voltar à sua formatação original seria muito saudável. Eu espero que o Supremo Tribunal Federal decida com olho num preceito constitucional, que é a integridade, que é a ética pública, que é a qualidade da representação, a partir desse princípio constitucional da impessoalidade, da publicidade, da ética, da honestidade.
18: Um pedido de vista do ministro Gilmar Mendes, em maio deste ano, suspendeu o julgamento da ação no Supremo Tribunal Federal. Antes da interrupção da análise, a relatora do processo, ministra Carmen Lúcia, já havia votado a favor da manutenção da lei da ficha limpa de 2010 nos principais pontos contestados pela rede. O único ministro a votar depois da relatora foi Luiz Fux, que concordou inteiramente com o voto de Carmen Lúcia. Da Rádio Câmara de Brasília, Maria Neves.
1: Segurança Pública.
12: André Fufuca, do PP do Maranhão, propõe criar a chamada culpa temerária no Código Penal, para casos em que a pessoa provoca um resultado sem intenção, mas deixa de tomar cuidados básicos diante de uma situação de risco.
14: A proposta de André Fufuca considera culpa temerária os casos em que há um risco grave e evidente de que o resultado aconteça. O objetivo, segundo o deputado, é punir com mais rigor situações de negligência extrema, sem tratá-las como dolo eventual.
12: Ercílio Coelho Diniz, do MDB de Minas Gerais, apresentou o projeto que cria a Política Nacional de Prevenção à Violência contra a Mulher por meio de monitoramento preventivo de risco. A proposta prevê a identificação e o acompanhamento de situações de alto risco antes da ocorrência do crime.
14: O texto de Ercílio Coelho Diniz sugere a integração entre órgãos públicos e a criação de um Banco Nacional de Dados Estatísticos. Em casos de alto risco, o projeto permite medidas como monitoramento eletrônico do agressor e atendimento psicossocial prioritário.
12: Euclides Petersen, do Republicanos de Minas Gerais, é autor da proposta que facilita a responsabilização por crimes de violência patrimonial contra mulheres em situação de violência doméstica e familiar. A medida abrange casos de destruição, subtração ou retenção de bens, valores e documentos.
14: Pelo texto, esses crimes passariam a ser processados por ação penal pública incondicionada, sem necessidade de representação da vítima. Euclides Petersen explica que a mudança reduz os mecanismos de coerção que podem dificultar a denúncia e a responsabilização dos agressores.
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5: Votação.
20: O plenário da Câmara pode votar projeto que estabelece idade máxima de 15 anos para táxis. A proposta prevê também linhas de crédito para compra de carros novos, como informa o repórter Antônio Vital.
21: Ganhou o regime de urgência e pode ser votado a qualquer momento no plenário da Câmara projeto que define limite de 15 anos de idade para veículos usados por taxistas. A proposta apresentada pelo deputado Dr. Luizinho, do PP do Rio de Janeiro, também cria linhas de financiamento público para a compra de táxis novos. Para o autor do projeto, a lei atual não estabelece critérios claros sobre a idade máxima dos veículos, nem prevê mecanismos de apoio financeiro para a renovação da frota. A justificativa para a proposta é de que a renovação da frota de táxis dá mais segurança para passageiros e motoristas, reduz a emissão de gases do efeito estufa e estimula a profissionalização dos taxistas. O projeto prevê que o governo federal ofereça linhas de crédito específicas para taxistas autorizados. O texto não estabelece as condições de financiamento, que serão definidas por um regulamento específico, mas prevê prazos de pagamento de até 15 anos. O regime de urgência para o projeto foi criticado por deputados do Novo e do Missão. Para a deputada Adriana Ventura, do Novo, de São Paulo, é preciso definir quem precisa de carros novos e as linhas de crédito podem ter impacto nos bancos públicos.
22: Outros aspectos são importantes, principalmente como está o estado de conservação. Eu, por exemplo, eu ando num carro que tem 14 anos de uso e ele está ótimo, maravilhoso e está tudo certo. Agora, outros com 14 anos talvez não tenha. Então, a gente acha que esse projeto, que a criação de linhas de crédito subsidiadas por instituições financeiras oficiais, transfere risco para o setor público.
21: Já deputados da base do governo votaram a favor do regime de urgência, como explicou a deputada Érica Cocai, do PT do Distrito Federal.
24: Este projeto, ele fala da idade máxima do veículo. É bom que se tenha a noção de que são veículos que rodam bastante, então, portanto, tem uma alta quilometragem. É diferente de um veículo que é usado de forma esporádica. Ao mesmo tempo, tem um financiamento para essa renovação da frota. Isso significa modernizar o serviço e, ao mesmo tempo, valorizar os taxistas.
21: Com o regime de urgência, o projeto que define limite de 15 anos de idade para táxis e cria linhas de financiamento para veículos novos pode ser votado diretamente no plenário da Câmara, sem passar pelas comissões permanentes da Casa. Além do projeto, aguarda a votação pela Câmara e pelo Senado, medida provisória que prevê o financiamento de veículos novos considerados sustentáveis por taxistas, motoristas de aplicativo e cooperativas. Ou seja, os motores precisam ser elétricos, híbridos, a etanol ou flex. Da Rádio Câmara, de Brasília, Antônio Vital.
5: Economia.
25: Lucas Ramos, do PSB de Pernambuco, defende o aumento do limite de receita para que transportadores autônomos de cargas possam ser enquadrados como microempreendedores individuais. A proposta eleva o teto anual de R$ 251 mil para R$ 400 mil e prevê atualização automática pelo IPCA.
20: Relator da matéria na Comissão de Indústria, Comércio e Serviços, Lucas Ramos avalia que a mudança torna o limite mais compatível com a realidade econômica dos caminhoneiros. O deputado reitera que os custos do setor também sofrem os efeitos da inflação.
5: Agricultura.
25: Zé Adriano, do PP do Acre, defende a aprovação de projeto que autoriza até R$ 20 bilhões para linhas de crédito destinadas à quitação de dívidas de produtores rurais afetados por perdas sucessivas. Ele informa que a medida inclui prejuízos sofridos entre 2020 e 2025.
20: O projeto de Zé Adriano retoma com ajustes o que estava previsto em medida provisória que perdeu a validade em fevereiro deste ano. O deputado argumenta que a renegociação das dívidas vai permitir que os produtores continuem a atividade agropecuária.
25: Júnior Ferrari, do PSD do Pará, apresentou projeto que aumenta as penas para quem falsificar, adulterar ou manipular ilegalmente alimentos. De acordo com o texto, a pena passa para reclusão de 10 a 15 anos, além de multa.
20: Júnior Ferrari alega que casos de contaminação e uso de componentes impróprios para o consumo têm se tornado mais frequentes. Para o deputado, a adulteração intencional de alimentos merece penas equivalentes às previstas para a falsificação de medicamentos.
3: Presidência.
25: O presidente da Câmara pediu que a população acompanhe o trabalho parlamentar ao longo do mandato e não apenas no momento do voto. Hugo Mota participou de uma premiação em Brasília, como informa a repórter Silvia Munhato.
4: O presidente da Câmara, Hugo Mota, pediu que os cidadãos acompanhem as atividades parlamentares em todos os anos de cada mandato, para que a avaliação não seja feita apenas na época das eleições. Ele ressaltou a importância dessa fiscalização em cerimônia do Prêmio Congresso em Foco 2026.
6: O que queremos dos nossos representantes? O que faz um bom deputado? O que define uma boa senadora? Perguntas como essas não podem ser feitas apenas de 4 em 4 anos, no momento do voto.
4: O Prêmio Congresso em Foco busca o reconhecimento dos parlamentares mais bem avaliados pelo público em geral e por especialistas. Mota afirmou que, como qualquer pessoa, os políticos também gostam de ter o trabalho reconhecido. Para a fiscalização do trabalho parlamentar, Hugo Mota explicou que a Câmara dos Deputados torna público todo o processo legislativo, como exige um sistema democrático. Para o presidente, cada cidadão terá uma maneira diferente de avaliar o que faz um bom parlamentar, porque são vários os pontos de vista. Mas diz que o importante é que isso não impeça a construção de consensos.
6: O parlamento existe para dar voz às muitas e legítimas divergências em nossa sociedade, mas também para que não percamos de vista o nosso senso de fraternidade. A ideia de que o futuro de cada cidadão está atrelado ao de todos os outros.
4: Os vencedores do Prêmio Congresso em Foco 2026 podem ser conhecidos na página do Congresso em Foco na internet. Da Rádio Câmara de Brasília, Silvia Munhato.
3: Trabalho.
20: Alexandre Guimarães, do MDB do Tocantins, apresentou o projeto que regulamenta as premiações em rodeios, festas do peão e eventos competitivos. A proposta obriga os organizadores a divulgar previamente os valores dos prêmios, as formas de pagamento e os critérios de distribuição.
25: Alexandre Guimarães alega que muitos participantes viajam, pagam inscrição e têm despesas com transporte e alimentação e, no final, o prêmio não cobre os custos. Para ele, a medida promove mais segurança jurídica, fortalece a transparência nas relações e valoriza os profissionais do segmento.
20: Termina agora o jornal Câmara dos Deputados, produzido pela Rádio Câmara, com trabalhos técnicos de Wellington Teles e apresentação de Val Monteiro e Luciana Vieira. Uma boa noite para você.
25: A Voz do Brasil está de volta na segunda-feira. Boa noite e bom fim de semana.
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1: É, quem escuta sabe, agora 10 horas mais um minuto. Seja muito bem-vindo, muito bem-vinda. Eu sou a Alexa Marília e começa mais uma edição do nosso Resumo TMC. É, finalmente sextou, tomei até um cafezinho, tô aqui agitada. Tudo pra te acompanhar aí até a meia-noite. Seguimos aqui com um programa bem leve, bem informativo. Agora você fica informado de tudo que rolou no Brasil e no mundo nessa sexta-feira, dia 28 de agosto. Aqui você se informa de tudo que rolou na política, mas também na ciência, na música, da cultura também, no entretenimento. É claro, sempre portas abertas pra você participar aqui da nossa programação. Temos aqui o número do nosso WhatsApp, que é o DDD 11 972211001. É, tem também a nossa transmissão que acontece no YouTube para você visualizar também com imagens aí, né? youtube.com/@tmcnewsbr. Vem comigo que eu vou adorar ter a sua companhia. Vamos pros destaques de hoje.
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1: É, vem você também se informar aqui no Resumo TMC, porque a campanha de Lula adaptou um jingle que viralizou nas redes para atacar Flávio Bolsonaro na propaganda eleitoral do rádio. A peça cita a relação do senador com o ex-banqueiro Daniel Vorcaro, o caso das rachadinhas e a homenagem ao ex-policial militar Adriano da Nóbrega. E Flávio Bolsonaro pediu ao Tribunal Superior Eleitoral direito de resposta após declarações de Lula durante entrevista ao Jornal Nacional. O PL acusa o presidente de apresentar dados falsos sobre as contas públicas e o crescimento da economia. O tribunal ainda não decidiu sobre o pedido. E Flávio Bolsonaro recebeu apenas R$ 6,01 em doações de pessoas físicas registradas no Tribunal Superior Eleitoral até essa sexta-feira. A maior parte dos recursos da campanha vem do fundo eleitoral. O PL já transferiu R$ 42 milhões ao candidato.

0: prostituição. Segundo a defesa, Vorcaro respondeu a todas as perguntas. A PF também investiga se houve favorecimento ao banco por servidores do Banco Central durante a liquidação. Lula afirmou que fotos ao lado da lobista Roberta Luxinger não indicam relação pessoal entre os dois. Após dizer que nunca tinha visto a mulher, que é investigada pela Polícia Federal, a campanha explicou que o presidente é abordado por muitas pessoas para fotos durante eventos e também agendas públicas. E o Congresso definiu os responsáveis pela comissão que analisa o fim da chamada taxa das blusinhas. Reginaldo Lopes será o presidente e Leila Barros a relatora. A medida pode acabar com um imposto de 20% sobre compras internacionais de até 50 dólares. A comissão deve votar o texto na segunda-feira e o Congresso tem até o dia 8 de setembro para decidir. Agora vamos para o Rio de Janeiro, porque o Anthony Garotinho afirmou que vai recorrer da decisão que restringiu sua campanha ao governo do Rio. O candidato perdeu acesso à propaganda eleitoral e ao fundo partidário, mas diz que continua na disputa. A Justiça Eleitoral considera que ele ainda está com os direitos políticos suspensos por uma condenação por improbidade administrativa. Bora falar de números, de economia. O dólar subiu 0,66% nesta sexta-feira e fechou cotado a R$ 5,19. Já o Ibovespa avançou 0,22% em um dia de forte volatilidade nos mercados brasileiro e internacional. E a inadimplência no crédito livre atingiu 6,4% em julho, o maior nível da série histórica do Banco Central, iniciada em 2011. As concessões de empréstimos recuaram 1,6% no mês, enquanto os juros dos créditos do crédito livre chegaram a 47,7% ao ano. O presidente dos Estados Unidos, Donald Trump, afirmou que os Estados Unidos assumiram participação majoritária em mais de 65 bilhões de barris de petróleo comprovados da Venezuela. O acordo ocorre após a prisão de Nicolás Maduro e a posse de Delcy Rodrigues como presidente interina. Segundo Trump, a operação não terá custos para os contribuintes americanos. E o rei Oyunimba, da Uganda, que se tornou o monarca reinante mais jovem do mundo, morreu aos 34 anos durante tratamento de saúde nos Estados Unidos. Ele assumiu o trono aos 3 anos, depois da morte do pai, e se tornou o monarca mais jovem do mundo em exercício. A causa da morte não foi divulgada. E ainda no noticiário internacional, o rei Harald da Noruega morreu nesta sexta-feira aos 89 anos, depois de mais de 3 décadas no trono. Ele estava internado em Oslo desde o dia 17 de agosto para tratar uma infecção. Muito popular no país, Harald modernizou a monarquia e será sucedido pelo filho, o príncipe herdeiro Håkon. Agora, 10 horas mais 7 minutos.
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0: Agora vamos à previsão do tempo. Assim você já termina aí o seu dia informado se vai fazer frio, calor ou até mesmo se vai chover aí na sua região. Bora lá então para você curtir o sabadão informado. Começando pela região sul, em Curitiba o dia é de sol com nuvens e tem pancadas de chuva previstas no período da tarde. Mínima de 19 graus com máxima de 31 graus. Bora para o sudeste, começando por São Paulo. O sol aparece entre nuvens e sem previsão de chuva. Mínima de 17 graus com máxima de 34 graus. Vamos para o Rio de Janeiro agora. Alô para o carioca que está aí ouvindo a gente. O sol no sábado divide espaço com as nuvens e não chove. Mínima de 19 graus com máxima de 36 graus. Em Belo Horizonte, o sol aparece entre nuvens e não chove. Mínima de 16 graus com máxima de 30 graus. No centro-oeste, em Brasília, o dia é de sol com nuvens. Não chove também. Mínima de 17 graus com máxima de 32 graus. E para fechar com chave de ouro nossa previsão do tempo, bora para o nordeste. Em Recife, o sábado é de sol com algumas nuvens e aquela chuva passageira durante o dia. Mínima de 23 graus com máxima

0: máxima de 30 graus. 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É, muitas pessoas acompanhando aqui a nossa programação. Para você que sintoniza aí no seu rádio, em São Paulo e Brasília é o 100.1 FM. No Rio de Janeiro, para os cariocas de plantão, que sintonizam com a gente aí no 101.3. Curitiba, 100.3. BH, 88.7. E também em Recife, no 92.7. Para você que acompanha a nossa programação. Um beijo também para o motorista de aplicativo Luiz de Mauá, que pediu um beijo aqui no meio do Resumo TMC. Falou que estava acompanhando a gente. Fica aquele abraço para você. Daqui a pouquinho eu volto com o nosso quadro. Trago muitas curiosidades.
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1: 10 horas mais 13 minutos, vamos para o nosso quadro. Trago muitas curiosidades e olha só quem virou o assistente de pesquisa dos cientistas. 6 narvais. E se você nunca viu um, imagina, para você que está no rádio, né? Uma baleia com um chifre na cabeça. Bom, esse é o narval. É um mamífero marinho que vive nas águas geladas do Ártico e tem um dente comprido que pode passar de 2 metros, basicamente, para você visualizar, então, o que é um narval, né? Bom, então esses 6 animais receberam sensores e foram para uma missão que seria bem difícil para um navio de pesquisa. Eles foram investigar as águas de Scoreby Sound, que fica ali na costa leste da Groenlândia. Só para você se localizar, o Scoreby Sound é uma gigantesca região de entradas de mar cercadas ali por montanhas e geleiras, né? Então os narvais conseguiram chegar a regiões onde quase não existem medições. Então, lugares ali muito difíceis do ser humano conseguir, né, chegar. Então, a cerca de 300 quilômetros da costa, os sensores encontraram água do Atlântico, que é mais quente e salgada que a água polar, né? Então, aí vem a parte preocupante, porque essa água mais quente está ficando mais espessa, enquanto a camada de água polar, que fica na superfície, está mais fina. Os cientistas também descobriram que essa água consegue avançar centenas de quilômetros pelos fiordes e chegar perto das geleiras, ajudando a acelerar o derretimento do gelo. Então, o estudo foi publicado na revista Science Advances e reuniu os dados dos narvais com registros históricos dos oceanos. Então, além de serem aqueles animais com cara de unicórnio do Ártico, os narvais acabaram ajudando a revelar o que está acontecendo debaixo da água. E isso pode ajudar os cientistas a entender melhor os efeitos das mudanças climáticas, né? Então, uma descoberta também que preocupa bastante, porque mostra um dos efeitos do aquecimento global, né, acontecendo na prática. Então, a água mais quente do Atlântico pode acelerar ali o derretimento das geleiras da Groenlândia. E quanto mais o gelo derrete, mais água doce vai pro oceano, né, contribuindo para a elevação do nível do mar. Então, além disso, essa mudança pode afetar a circulação dos oceanos, que ajuda a distribuir o calor pelo planeta, né? Algo que pode, inclusive, justificar o aumento das temperaturas que a gente vem noticiando aqui na nossa programação, né? Então, situação bastante tensa aí, o que nos aguarda nos próximos anos. E que bacana a ciência utilizando ali de várias opções aí para fazer essas descobertas, né? No caso, até os narvais entrando aí no meio dessa pesquisa. Agora imagina encontrar uma escultura de 11 mil anos mostrando uma pessoa sentada nas costas de um leopardo. Parece mentira, né? Mas foi isso que arqueólogos encontraram no sul da Turquia. A peça tem cerca de 70 centímetros e estava dentro de uma estrutura circular. A descoberta aconteceu durante escavações ali no Karanran Tepe, que é um sítio arqueológico conhecido por esculturas de seres humanos e animais, né? Fica localizado ali no sul da Turquia e tem um detalhe bastante curioso, né? Em outras esculturas da região, os animais aparecem sobre as pessoas. Então aqui a situação inverteu, né? Porque o ser humano tá em cima do leopardo. Então os pesquisadores acreditam que isso pode ter algum significado, né? O leopardo era um animal bastante comum ali na região, provavelmente representava perigo e dificuldade também para os caçadores, né? Por isso, pode ter sido associado à força, coragem ou habilidade. Só que ainda não dá para saber quem é essa pessoa, né, que está ali, no caso, representada em cima do leopardo, e exatamente o que essa cena representa. São apenas teorias aí dos cientistas, né? Então, o local fica perto de Göbekli Tepe, numa região importante para entender as primeiras comunidades humanas que começaram a viver de forma mais permanente. Então, as escavações começaram em 2019. Já em 2023, por exemplo, os arqueólogos encontraram uma grande estátua de um homem, também com cerca de 11 mil anos. Então, tudo ali feito mais ou menos na mesma época, né? E também no ano de 2022, ali próximo, foi encontrado também uma outra escultura, mostrando 2 leopardos, 1 touro e um homem também. Então, fica a pergunta, né? O que será que esse pessoal que estava ali na região há 11 mil anos atrás, queria dizer, né, com todas essas esculturas, principalmente essa nova que acaba de ser descoberta ali, de um sujeito montado num leopardo. Ainda no nosso quadro, trago muitas curiosidades, falando aí de descobertas do mundo da ciência, né? Agora, pensa nisso, há cerca de 130 milhões de anos, quando os dinossauros dominavam aqui a Terra, né? Um mamífero do tamanho de um cachorro grande, é isso mesmo, um mamífero da era dos dinossauros, já circulava pelo o que é hoje o interior de São Paulo. Então as pistas são pegadas fossilizadas que foram encontradas ali na Formação Botucatu, que é uma área de rochas que se formou a partir de um enorme deserto de dunas que existia nessa região. Então as maiores pegadas têm mais de 11 centímetros pelo tamanho e pela distância entre elas. Os pesquisadores calculam que o animal podia ter cerca de 1,55 metros, né? Algo próximo de um tamanho aí de um puma, basicamente. E aqui que tá a surpresa, né? Porque as marcas não parecem ter sido feitas por dinossauro nem por um crocodilo. Tudo indica que eram de um mamífero. Então, só que ninguém sabe ainda que animal que era esse, basicamente. Não foram encontrados ali ossos ou esqueleto também, apenas essas pegadas, né? Então, a descoberta é importante porque, por muito tempo, os mamíferos que viviam na época dos dinossauros foram imaginados ali como animais pequenos, né? Então, esse aí, no caso, mostra que alguns podiam ser bem maiores, né? Como exemplifica aqui os cientistas, do tamanho de um cachorro grande, basicamente, de um puma. E tem mais uma curiosidade também. O ambiente era tão seco e cheio de areia que ajudou a preservar as pegadas, mas dificultou ali a conservação dos ossos. Ou seja, esse mamífero não deixou um esqueleto para os cientistas conhecerem ali, deixou só os rastros, né? Mas isso já foi suficiente para mostrar que ele era grandão, basicamente. Agora imagina um inseto, só que em vez de 6 patas, ele tinha 24. Pois é, um outro fóssil, nesse caso, né, encontrado no Texas, nos Estados Unidos, revelou uma criatura que viveu há cerca de 324 milhões de anos. O animal tinha só uns 5 centímetros e recebeu o nome de Chosha Precursor, né, nome científico ali. Então ele viveu numa época muito anterior aos dinossauros, quando os primeiros insetos ainda estavam surgindo. Então, das 24 estruturas que pareciam pernas, só 6 eram usadas para andar. Então eram as que ficavam na parte da frente do corpo, como acontece com os insetos de hoje, né? Então as outras 18 ficavam no abdômen e tinham pontas parecidas com pequenos remos. Por isso, os pesquisadores acreditam que esse bicho vivia perto da água e talvez passasse parte do tempo nadando. Então, para você que está aí no youtube.com/TMCNewsBR, consegue ver ali mais ou menos, né, um inseto, basicamente com várias patinhas, 24 patas, né? Então, o fóssil ajuda a contar uma história de milhões de anos. Os ancestrais dos insetos tinham várias partes ali de membros pelo corpo, né? Então, com a evolução, muitos deles foram desaparecendo até sobrar o famoso conjunto ali de 6 patas, né? E tem outra curiosidade também, porque essa espécie, que leva ali o nome científico de Chosha, vem de uma palavra da língua Navajo, que significa inseto, numa referência a um mito de criação desse povo. Então, quando você olhar para aquela formiguinha de 6 patas por aí, lembra, os parentes muito, muito antigos dela eram bem mais, digamos assim, pernudos, né? Ainda não trago muitas curiosidades, tem uma história que o cinema brasileiro já contou muitas vezes, né? Mas que ainda rende muita história para contar e a gente espera que renda mais ainda. Agora é a vez da nossa grande Fernanda Montenegro ganhar um documentário só dela. O filme se chama Simplesmente Fernanda e foi dirigido pelo neto da atriz, né? Tô falando do Pedro Weddington. A primeira exibição pública será no Festival do Rio de Janeiro, entre 1º e 11 de outubro. E olha o tamanho da personagem que esse documentário vai apresentar, né? Fernanda Montenegro, que tem atualmente 96 anos e mais de 8 décadas de carreira. Uma das maiores atrizes, se não a maior atriz brasileira, né? É uma trajetória que atravessa praticamente a história da televisão, do teatro, do cinema brasileiro, né? Então ela começou a atuar profissionalmente ainda nos anos de 1940, né, construiu uma carreira que passou por várias áreas aí da atuação. E se você pensa em um papel que virou símbolo dessa carreira, não tem como não falar de Central do Brasil, né? É, em 1998, Fernanda viveu a Dora, a mulher que escrevia cartas numa estação de trem e acaba embarcando numa viagem pelo Brasil com um menino. Então o filme foi indicado a 2 Oscars, incluindo ali o de melhor atriz para Fernanda. Ela acabou não levando a estatueta, perdeu ali para Gwyneth Paltrow por Shakespeare Apaixonado. E até hoje tem brasileiro, eu aí estando junto com essa conta aí de brasileiros que consideram esse um daqueles resultados difíceis de engolir, né? Porque, convenhamos, Fernanda Montenegro entregou uma atuação histórica, belíssima, delicadíssima em Central do Brasil. Então, é muito triste que ela não tenha ganhado. Mas, enfim, né? A história dela não parou por ali. Fernanda continuou no cinema, no teatro, na televisão. Está trabalhando até hoje, inclusive, né? Então, o documentário novo acompanha justamente trabalhos recentes da atriz e usa essas experiências para voltar no tempo e revisitar momentos importantes da carreira dela, né? E tem esse detalhe bonito por trás da história, porque quem tá por trás das câmeras é o neto, né? Que é o Pedro Weddington, que já trabalhou em cinema, televisão, documentários. É, já dirigiu ali videoclipes de nomes como grandissíssimo também, Ney Mato Grosso e Gilberto Gil também. Então é quase que uma troca de gerações, né? Uma das maiores atrizes do país diante das câmeras, contando ali sobre a sua trajetória. E o neto, né, do outro lado, ajudando nesse roteiro, nessa gravação, né? Então, convenhamos, se existe alguém que já tem material suficiente, muito mais do que suficiente para render um documentário, esse alguém é Fernanda Montenegro, né? Então, muitas pessoas falam do Central do Brasil, mas vários outros destaques na carreira dela. Um que eu gosto bastante é a atuação dela em O Alto da Compadecida, que é ali uma adaptação cinematográfica do livro de Ariano Suassuna, né? Então, ela interpreta ali a Nossa Senhora, a própria Compadecida, né? E é uma participação bastante marcante. Tem ali a cena do julgamento final também, quando ela aparece para interceder ali por João Grilo e pelos outros personagens. Enfim, Fernanda, realmente, não tem o que dizer, maravilhosa, né? Agora, 10 horas mais 25 minutos.
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1: Mudando de assunto agora, vamos falar de mão de obra no campo. No caso, da falta dela, né? Porque a falta de mão de obra no campo já está mudando as decisões de produtores rurais em todo o Brasil, viu? A dificuldade para encontrar trabalhadores tem levado propriedades a antecipar a compra de máquinas, além também de influenciar decisões sobre produção e expansão. Para explicar esse cenário e os impactos para o setor, a TMC conversou com Pablo Alencar, que é sócio da Valor Capital. Vamos ouvir.
2: E o que a pesquisa CNA trouxe agora recente, que olhando essas três principais variáveis, a maior preocupação hoje do produtor rural é com relação à mão de obra. 45% dos produtores colocaram esse como o ponto mais importante.
3: Ô Pablo, vou te fazer uma pergunta de leigo aqui. Eu acho que pode ser que tenha muita gente que também tenha essa mesma dúvida que eu tenho, né? Como que a falta, então, de trabalhadores impacta especificamente os custos de produção, os custos da produção?
2: O produtor rural precisa de, inicialmente na ideia, precisa de mão de obra para a produção. A hora que essa mão de obra começa a ficar escassa, ele precisa tomar algumas medidas. E essa mesma pesquisa, ela foi ouvir os produtores que estavam preocupados com a mão de obra e falaram: ok, esse é um problema. E como é que vocês estão lidando com esse problema? 42% dos produtores responderam que o caminho é mecanização. E se a gente for olhar hoje, vamos pegar algumas outras culturas, como a cultura de grãos, principalmente a soja e a postura de ovos. São culturas que se mecanizaram já algumas décadas atrás. É uma imagem bem emblemática do agro hoje, são aquelas máquinas colheitadeiras gigantes fazendo o trabalho que centenas de pessoas faziam. Hoje você tem 4, 5 máquinas que vão colher o que essas pessoas faziam. Então foram setores que investiram em automatização da colheita, até pela simplicidade. Quando a gente olha para o setor de hortifruti-grangeiro, que são, é um produto mais, mais complexo, a colheita, assim, não é tão simples de automatizar como grãos e ovos, a gente vê que esse é um setor que ficou para trás. E aí tem uma segunda pesquisa, que é a pesquisa da CEPEA, que olhou só os hortifruti granjeiros e falou que a grande preocupação deles hoje é essa queda da oferta de mão de obra, porque eles não são tão mecanizados como outras culturas, então o impacto para eles é muito maior.
4: Os paulistanos estão perguntando aqui nas redes sociais se esse cenário pode reduzir a produção de alimentos ou encarecer os produtos, então os preços para o consumidor.
2: Com certeza, ele tem um impacto direto e ele é muito diferente de um El Niño ou de uma regra de oferta e demanda. Porque esses outros, o clima e essa oferta e demanda que determina esse impacto no preço, eles são de curto prazo. É um período, ele passa, daqui a pouco se normaliza. Mas quando a gente está falando de oferta de mão de obra, isso é estrutural. E aí o produtor rural, principalmente o hortigranjeiro, ele vai ter que optar por dois caminhos. Ou ele vai cortar os planos de expansão, e aí quando eu falo de expansão, a gente aumenta a oferta do produto, isso faz baratear, ou ele vai ter que investir na mecanização do produto dele. E quando a gente fala de investimento, esse CAPEX, né, esse recurso para investir, ele está diretamente ligado com crédito. E a gente está vendo hoje essa taxa de juros muito alta, recorde de empresa quebrando. Pois como é que as pessoas conseguem tomar um crédito hoje barato para poder investir, fazer um investimento de longo prazo para automatizar essa produção? Então hoje o nome do jogo vai ser esse: quem tiver dinheiro, capacidade de crédito barato para poder investir, vai mecanizar e vai poder aumentar a parte de produção. Quem não tiver, vai ter que ficar do tamanho que tal ou vai ter que encolher. Então isso vai ser um movimento muito importante que vai acontecer no setor, principalmente de hortifruti granjeiro.
1: E daqui a pouquinho a gente te atualiza sobre a situação envolvendo a taxa das blusinhas. Agora 10 horas mais 30 minutos.
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1: Ai, esse pessoal do Switcher é demais, viu? A gente dá risada aqui. Bom, 10 horas mais 36 minutos, a comissão do Congresso que vai analisar a medida provisória que zera o imposto sobre compras internacionais de até 50 dólares já tem presidente e relatora. A proposta que mudou a chamada taxa das blusinhas precisa ser analisada em prazo curto para não perder a validade. Quem explica para você diretamente de Brasília é o Bruno Tibério.
2: A expectativa é que o relatório seja apresentado e votado já na próxima semana. Depois, a proposta ainda precisa passar pelos plenários da Câmara e do Senado antes do prazo final. A comissão que vai decidir sobre a manutenção ou fim da MP que zera o imposto sobre compras internacionais de até 50 dólares já tem comando definido. O deputado Reginaldo Lopes, do PT de Minas Gerais, foi eleito presidente e a relatoria ficou com a senadora Leila Barros, do PDT, do Distrito Federal. Aos jornalistas, a senadora comentou sobre como vão ser analisadas as emendas.
3: Assim, a gente vai preservar o texto. Eu quero já adiantar para vocês o que nós podemos fazer, acrescentar, né, de repente, algo que seja interessante ao texto. Como eu falei, várias iniciativas interessantes. Não vou descrevê-las aqui agora, porque eu preciso me inteirar de todas. A equipe realmente já veio conversar de manhã para mim falando que tem boas oportunidades que a gente pode, de repente, acolher, né, para o texto. Mas eu não posso declarar isso a vocês ainda, porque como nós vamos ter a reunião, nós, né, tanto eu como o presidente junto ao governo, aí depois dessa reunião é o trabalho do final de semana para sair o relatório.
2: Se for aprovada a suspensão da taxa das blusinhas, continua. Se a MP perder a validade antes disso, volta a valer a cobrança de 20% de imposto de importação desse tipo de compra. A discussão divide opiniões dentro do próprio governo e do setor produtivo. De um lado, o governo defende manter o imposto zerado para não pesar no bolso de quem compra fora. Já do outro lado, representantes da indústria e do comércio alertam que isso aumenta a concorrência com produtos importados, ameaçando empregos no setor.
1: E ainda nos bastidores da política, Alexandre Calil, candidato ao governo de Minas pelo PDT, recebe apoio da sigla Progressistas e antecipa a candidatura de velho conhecido ao Senado Mineiro. Quem chega com todos os detalhes é o repórter Rodolfo Simões.
4: Nesta quinta-feira, a Redes fez um evento aqui na região centro-sul de Belo Horizonte para abraçar oficialmente a candidatura de Alexandre Calil, do PDT, ao governo de Minas. Na ocasião, estiveram presentes o porta-voz do partido, Paulo Lamac, e diversas lideranças estaduais da sigla. O destaque ficou para a confirmação de que Aécio Neves, atual presidente do PSDB, será candidato ao Senado Mineiro. Calil, inclusive, elogiou a decisão. Vamos ouvir.
5: Eu acho que ele deve lançar a candidatura dele às 14 horas. A candidatura sempre foi, a vaga foi dele desde o início. Foi, como eu disse, sou um homem de palavra. E nós estamos muito satisfeitos desse encorpamento de chegar ao governo de Minas. Então, tudo isso é muito bem-vindo, tá? Nós somos muito fiéis a quem nos apoia e se acontecer, que eu acho que vai acontecer, porque me informaram que vai acontecer, ele deve anunciar a candidatura dele.
4: Outro ponto no qual Calil deu bastante ênfase foi a situação da mineração no estado. O ex-prefeito de BH citou como exemplo a situação da cidade de Itabira.
5: Seja o lugar que mais precise de proteção ambiental, porque aqui, como disse a suplente senadora, esposa do Raquel, eles tiram com a concha e jogam a colherzinha de café nos municípios, porque acham que governam o estado e governam o município. E isso, nós precisamos da mineração. Mas isso tem que ter ordem, isso tem disciplina e tem que ter contrapartida. O negócio de furar buraco, acabar com o município. Itabira é um exemplo. Tivemos lá uma promessa de uma estrada há 8 anos atrás. E a estrada está lá do mesmo jeito. Ah, quem me contou foi o prefeito.
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1: E olha, paralelo às tensões entre a Polícia Federal e o Supremo Tribunal Federal, o diretor-geral da PF, Andrei Rodrigues, defendeu a independência da corporação. Ele diz que a polícia precisa atuar sem interferências políticas, protegendo a instituição e a credibilidade das investigações. Assunto para o Bruno Tibério.
2: O diretor-geral da Polícia Federal, Andrei Rodrigues, fez a declaração durante a formatura de quase 700 novos policiais federais aqui em Brasília. Sem citar nomes ou investigações específicas, ele defendeu uma atuação da corporação baseada só na Constituição e nas leis.
6: Total tranquilidade em afirmar, sem rodeios, que nessa gestão trabalhamos com transparência e foco na missão constitucional, sem proteger ou perseguir. Uma atuação rigorosa e intransigente no combate ao crime organizado. Nunca se esqueçam, caros colegas, que a atuação técnica, imparcial, livre de qualquer viés político, é o que nos permite defender nossa instituição de qualquer ataque, não importa de onde venha.
2: A fala acontece num momento de desgaste entre a direção da Polícia Federal e o gabinete do ministro do Supremo, André Mendonça. Entre os pontos de divergência estão investigações sobre fraudes no INSS, o caso do Banco Master e outras apurações com forte impacto político. Diante disso, Lula chegou a pedir que Andrei Rodrigues procurasse Mendonça para tentar baixar a tensão entre os dois lados. O ministro da Justiça, Wellington César, também deve entrar como interlocutor nessa aproximação. Até agora, não há confirmação de que a conversa entre o diretor-geral da Polícia Federal e o ministro do Supremo tenha acontecido. No discurso, Andrei também falou sobre o combate ao crime organizado. Segundo ele, a Polícia Federal tem concentrado esforços contra quem financia e lucra com as organizações criminosas e não só contra quem está na ponta das operações.
1: Agora, novidade na política mineira. Aécio Neves será candidato ao Senado em Minas Gerais. O anúncio aconteceu hoje, nessa sexta-feira, e quem explica essa movimentação do partido Tucano em aliança com o PDT é o repórter Rodolfo Simões.
7: Na tarde desta sexta-feira, Aécio Neves, que atualmente é o presidente nacional do PSDB, anunciou que será candidato ao Senado na chapa encabeçada por Alexandre Calil, do PDT, ao governo de Minas. O anúncio foi feito em coletiva realizada aqui na sede do PSDB em Belo Horizonte. Aécio Neves também explicou os motivos que justificam a mudança de rota. Vamos ouvir.
8: Eu quero anunciar aqui hoje que mudei de rota. Mudei de rota com um sentimento muito profundo de responsabilidade com Minas Gerais. São duas as razões fundamentais que me fazem hoje me colocar mais uma vez à disposição dos mineiros numa disputa eleitoral. A primeira e a maior de todas sempre, Minas Gerais. Nós chegamos numa situação quase que inadministrável no nosso estado. Mas existe uma segunda razão, não menos importante. Nós entendemos, e aí a partir de um apelo de lideranças de todo o Brasil, e não apenas do PSDB, mas lideranças mais ao centro, eu acredito que no Senado, e presidindo o PSDB, o partido que proporcionalmente mais vai crescer nessas eleições em todo o Brasil, eu acho que eu terei melhores condições de articular, sim, um projeto para 2030 ao centro.
7: A reviravolta ao Senado acontece depois da desistência de Marcelo Heringer, irmão do presidente do PDT, Mário Heringer. Mário, que esteve aqui na coletiva junto de Paulo Abiáquio, presidente estadual do partido, e de Aécio Neves. 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
1: 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E o Brasil abriu mais de 58 mil vagas formais de trabalho em julho, segundo dados do Cadastro Geral de Empregados e Desempregados, divulgados ali dados, né, pelo Ministério do Trabalho e Emprego. Apesar do número impressionar, o resultado é considerado negativo, sendo o pior resultado para o mês desde 2020. Quem explica melhor é o Luiz Fernando.
9: Foram 58.568 novas vagas formais registradas em julho em todo o país. Esse é o pior resultado para o mês desde 2020, em pleno auge da pandemia, quando o Brasil criou 108 mil postos de trabalho. Se compararmos com o mesmo mês do ano passado, que registrou quase 134 mil contratações, os números de julho deste ano representam uma queda de 56%. O principal vilão desse período foi o setor de comércio, que fechou julho com o encerramento de 2.056 postos de trabalho. O varejo brasileiro atravessa um momento delicado, pressionado pelo endividamento das famílias e um cenário que é simbolizado pelo recente pedido de recuperação judicial do Grupo Casas Bahia. De acordo com o ministro do Trabalho em exercício, Chico Macena, a explicação para a queda no varejo está no patamar das taxas de juros praticadas no país.
10: O varejo vem sucessivamente perdendo postos de trabalho, né? E aqui, como também tem sido muito investigado pelo próprio setor, a gente tem a combinação de alguns fatores. Os juros é um fator, né? A taxa de juros é um fator que tem afetado objetivamente os postos de trabalho no comércio. Isso inibe dois movimentos, que é o crédito, a compra, propriamente dita, do ponto de vista do consumidor, e também o impacto nos investimentos feitos, muitas vezes para ampliação de postos de loja, né, e ampliação das atividades econômicas.
9: Na outra ponta, o setor de serviços liderou as contratações com um saldo positivo de mais de 24 mil vagas. A construção civil também contribuiu com a criação de 12.691 postos com carteira assinada, seguida pela agropecuária, com 12.523 novas vagas, e pela indústria, que gerou 11.315 novas oportunidades no país. Diante dessa desaceleração na geração de empregos, o Ministério já adiantou que vai acompanhar de perto os próximos resultados do CAGED para avaliar o comportamento do mercado nos próximos meses.
1: Agora, 10 horas mais 47 minutos.
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1: E para você que está ouvindo a gente aí em São Paulo, no 100.1, já sentiu aquele calorzinho? Bom, já separa aí a sua regata, porque esse final de semana São Paulo está sob alerta de fortes ondas de calor. A Defesa Civil está alertando para uma onda que deve atingir o estado nesses dias, com temperaturas que podem chegar perto dos 40 graus no interior. Bem quente mesmo, viu? A TMC conversou com o Felipe Serra Camilo, diretor da Divisão de Monitoramento da Defesa Civil. Vamos ouvir.
11: Nós temos, de fato, estamos sofrendo com um bloqueio atmosférico que gera uma massa de ar seco e quente no estado de São Paulo. Então, nos próximos dias, né, entre hoje e segunda-feira, nós teremos altas temperaturas, ondas de calor em todo o estado. A gente lembra, né, das orientações que são passadas para toda a população. É um momento que a gente sofre um pouco com queimadas, né, incêndio e vegetação. Então, evitar jogar bituca de cigarro beira da rodovia, evitar queimada em locais que sejam que tenham vegetação, tacar fogo mesmo que seja em pequenas porções de terra. Nesse período de muita seca, muito calor, o solo ele fica seco, tem muito combustível, que são aqueles detritos de plantação. Então, todo e qualquer incêndio de vegetação, ele pode perder o controle. A gente lembra também, né, os cuidados para as pessoas nesse período, evitar tomar sol entre 10 e 16 horas, que é o período que o sol está mais quente, se hidratar muito, tentar umidificar os ambientes, e tomar cuidado com as crianças, com os idosos, que são os que mais sofrem nesse período.
12: E a gente está falando de temperaturas aí perto dos 40 graus. Quais cidades ou regiões devem se preocupar mais com essa situação, com essa temperatura?
11: As temperaturas mais elevadas, elas serão observadas na região norte, noroeste do estado. Mas na região central, para cima do estado de São Paulo, a gente vai sofrer com onda de calor, né? Como a gente afere isso? Durante 3 dias seguidos, a temperatura ela permanece pelo menos 5 graus acima da média para esse mesmo período do ano, no ano anterior. Então, as temperaturas, de fato, elas podem bater ali a casa dos 38, 39 graus. Então, nós emitimos um boletim meteorológico especial. Nosso gabinete de crise, ele se encontra em modalidade remota. A gente tem mantido contato com os municípios, com os coordenadores municipais de defesa civil, passado as informações, alertado a população para que todas as pessoas passem por esse momento de uma maneira mais tranquila.
1: É importante esse calorão, vai até segunda-feira em São Paulo. E fica aquela dica essencial, né? Beba bastante água, se você for sair de casa pegar sol, vou passar aquele bom e velho protetor solar. E se você fuma, bituca de cigarro, ó, bem longe de mata seca, para não causar nenhum tipo de incêndio. Bom, mudando de assunto agora, depois da Meta concordar em pagar quase 18 bilhões de dólares para encerrar o maior processo já registrado sobre segurança infantil na internet, além de limitar o uso de suas redes por adolescentes a até 2 horas diárias e remover recursos que incentivam comparação social, a ONU pediu que toda a indústria de redes sociais adote esse tipo de design mais seguro para as crianças. Para debater esse tema e entender os efeitos práticos desse acordo, os apresentadores do Link TMC conversaram com o pedagogo e mestre em educação, Olavo Chikoski. Vamos ouvir.
13: O adolescente passar muito tempo nas redes é culpa da própria Meta, do Instagram, que tem ali, claro, mecanismos viciantes? E até que ponto isso também é uma culpa nossa como sociedade, que permite que as crianças estejam ali o tempo todo? Claro, a gente está falando de um país, por exemplo, em que mãe e pai trabalham o dia inteiro, às vezes não tem com quem deixar, aquilo acaba sendo... Não é uma questão fácil de se lidar. Mas você acha que realmente é a saída, o que aconteceu nos Estados Unidos, ser passado para o mundo todo?
14: A gente tem que usar o termo culpa com muito cuidado, né? O contexto que nós vivemos hoje é um contexto de sociedade, um contexto político, um contexto cultural muito diferente do que algumas décadas atrás. Então, né, nós sim, estamos vivendo uma relação diferente com o trabalho, uma relação diferente com o tempo e, portanto, uma relação diferente no cuidado integral com crianças e adolescentes. E nesse cuidado... ele é compartilhado, esse cuidado é compartilhado entre inúmeras instituições, família, instituições estatais, governamentais, instituições da sociedade civil e, por consequência, também as grandes empresas de tecnologia. Então, o grande elemento aqui que a gente precisa pensar é o que precisamos fazer enquanto sociedade nesse novo contexto que vivemos para garantir que a proteção integral de crianças e adolescentes continue sendo prioridade absoluta. Esse é o grande ponto. E um contexto complexo, diverso e que a tecnologia, as redes sociais estão imbricadas em todos os elementos sociais, passa obviamente por esse tema toda a decisão também relacionada à proteção integral. Então, eu entendo também que há uma, nos últimos anos, né, especialmente no Brasil, mas também em outros países, uma preocupação muito grande com esse elemento, com esse tema, e porque precisamos, enquanto sociedade, agir para, nesse novo contexto, garantir que as crianças e adolescentes sejam protegidas.
15: Olá, Rodrigo Alvarez aqui. A gente viu alguns países adotarem e alguns adotarem, voltarem atrás, a obrigações, como, por exemplo, as crianças adolescentes não poderem usar a rede social a partir de certa idade, né? Só a partir de certa idade poder usar. Você acredita que isso passa por regulamentação? Isso passa pela, como na pergunta anterior, pela decisão da família? Ou é preciso também que as próprias redes sociais atuem? Como é que, na sua visão, está a solução para essa questão?
14: A solução ela já é prevista, especialmente naquilo que o Estatuto da Criança e Adolescente no Brasil, espelhando também a Convenção dos Direitos da Criança, né, a nível de mundo, já trazem. Né? É dever da família, do Estado e da sociedade garantir proteção integral de crianças e adolescentes. Ou seja, cada um desses atores tem o seu papel nesse processo ou nos processos, né, de cuidado e proteção no país. Então, sim, a família tem o seu papel no processo educativo, no processo de controle parental das ferramentas utilizadas por seus filhos, na própria formação nesse cuidado. O Estado precisa fiscalizar, precisa regulamentar, precisa ter leis claras. E aí, quando a gente fala Estado, sim, Poder Executivo, Judiciário, o Legislativo também, pensando essa evolução natural que a legislação precisa ter para acompanhar o novo contexto, e a sociedade, dentro desse contexto da sociedade, sim, as grandes empresas de tecnologia, elas são também responsáveis, especialmente quando a gente olha o marco legal brasileiro, são responsáveis também pela proteção integral de crianças e adolescentes. Isso passa por políticas bem estabelecidas de proteção, de controle de faixa etária, e inclusive esse suporte às instituições, às demais instituições que precisam garantir que essa proteção aconteça.
16: Agora, Olavo, uma pergunta que sinceramente não sei se é muito fácil de repente de você responder ou se é complexa. Você concorda com essa punição a meta de 18 bilhões de dólares, ela é bem fundamentada, a meta realmente tem culpa no cartório, paga com gosto pensando, pô, eles poderiam cobrar muito mais porque realmente eu pisei na bola, tem muita coisa que ela já poderia ter resolvido, ou é uma questão complexa que a própria rede social vai entendendo com o passar do tempo, onde ela está errando, onde ela está acertando, mas volto ali ao começo da questão, é justa essa cobrança de 18 bilhões de dólares, é pouco ou é complexa a pergunta?
14: Eu vou optar pela última opção da sua pergunta. É uma pergunta de fato complexa. E é por isso que o Brasil, nesse momento, ele também vem aprendendo a lidar. Primeiro, a como regulamenta, mas também como fiscaliza, e a Agência Nacional de Proteção de Dados, especialmente quando a gente pensa em proteção de dados de crianças e adolescentes, olhando para esse ambiente digital, vem tecendo junto com a sociedade civil caminhos nesse processo de fiscalização, porque de fato não é simples, não é uma conta simples, né? Não é 2 mais 2 igual a 4, são vários elementos que precisam ser olhados, algoritmos que precisam ser compreendidos por uma sociedade, não apenas pelos programadores de uma ou outra empresa de tecnologia, ou seja, pensar o tema exige sim complexidade e exige sim também que as instituições dominem o tema. As instituições que fiscalizam, as instituições que legislam, as instituições, inclusive a instituição familiar, naquilo que lhe compete enquanto cuidadora, a instituição escolar, e aí é importante lembrar, né, eu enquanto pedagogo estou olhando para esse contexto de cuidado também, que é um cuidado que leva para a autonomia, para o processo educativo. Nós precisamos sim educar crianças e adolescentes para esse mundo digital, mas esse processo de educação para o mundo digital, ele não é descolado de um processo também de proteção, de cuidado, de prevenção e também de responsabilização quando nós, enquanto sociedade, enquanto Estado, cometemos sim erros nessas garantias, né, de que crianças e adolescentes vão estar seguros em todos os espaços em que se relacionarem, que viverem, sejam esses espaços reais, concretos, materiais da vida humana, mas também esses outros espaços virtuais que nós cotidianamente construímos e vivenciamos, né?
1: Daqui a pouquinho eu trago para vocês uma matéria produzida pela nossa apresentadora Estela Ribeiro, falando um pouquinho sobre o Circo de Soleil. Agora, 10 horas mais 58 minutos.
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1: 11 horas mais 2 minutos, vem você também se informar aqui no Resumo TMC. A campanha de Lula adaptou um jingle que viralizou nas redes para atacar Flávio Bolsonaro na propaganda eleitoral do rádio. A peça cita a relação do senador com o ex-banqueiro Daniel Vorcaro, o caso das rachadinhas e a homenagem ao ex-policial militar Adriano de Nóbrega. Só corrigindo, Adriano da Nóbrega. Bom, Flávio Bolsonaro pediu ao Tribunal Superior Eleitoral direito de resposta após declarações de Lula durante entrevista ao Jornal Nacional. O PL acusa o presidente de apresentar dados falsos sobre as contas públicas e o crescimento da economia. O tribunal ainda não decidiu sobre o pedido. E Flávio Bolsonaro recebeu apenas R$6,01 em doações de pessoas físicas registradas no Tribunal Superior Eleitoral até essa sexta-feira. A maior parte dos recursos da campanha vem do fundo eleitoral. O PL já transferiu R$42 milhões ao candidato. E o diretor-geral da Polícia Federal, Andrei Rodrigues, defendeu uma

0: presidente Lula afirmou que fotos ao lado da lobista Roberta Luxinger não indicam relação pessoal entre os dois, depois de dizer que nunca tinha visto a mulher, que é investigada pela Polícia Federal. A campanha explicou que o presidente é abordado por muitas pessoas para fotos durante eventos e agendas públicas. E o Congresso definiu os responsáveis pela comissão que analisa o fim da chamada taxa das blusinhas. Reginaldo Lopes será o presidente e Leila Barros a relatora. A medida pode acabar com um imposto de 20% sobre compras internacionais de até 50 dólares. A comissão deve votar o texto na segunda-feira e o Congresso tem até o dia 8 de setembro para decidir. E o Anthony Garotinho afirmou que vai recorrer da decisão que restringiu sua campanha ao governo do Rio de Janeiro. O candidato perdeu acesso à propaganda eleitoral e ao fundo partidário, mas disse que continua na disputa. A Justiça Eleitoral considera que ele ainda está com os direitos políticos suspensos por uma condenação por improbidade administrativa. Vamos para a economia agora. O dólar subiu 0,66% nessa sexta-feira e fechou cotado a R$ 5,19. Já o Ibovespa avançou 0,22% em um dia de forte volatilidade nos mercados brasileiro e internacional. E a inadimplência no crédito livre atingiu 6,4% em julho, o maior nível da série histórica do Banco Central, iniciada em 2011. As concessões de empréstimo recuaram 1,6% no mês, enquanto os juros do crédito livre chegaram a 47,7% ao ano. E Donald Trump afirmou que os Estados Unidos assumiram participação majoritária em mais de 65 bilhões de barris de petróleo comprovados da Venezuela. O acordo acontece depois da prisão de Nicolás Maduro e a posse de Delcy Rodrigues como presidente interina. Segundo Trump, a operação não terá custos para os contribuintes americanos. E o rei Oyunimba, de Uganda, que se tornou o monarca reinante mais jovem do mundo, morreu aos 34 anos durante tratamento de saúde nos Estados Unidos. A causa da morte não foi divulgada. E o rei Harald, da Noruega, morreu também nessa sexta-feira, aos 89 anos, depois de mais de 3 décadas no trono. Ele estava internado em Oslo desde o dia 17 de agosto para tratar de uma infecção. Muito popular no país, Harald modernizou a monarquia e será sucedido pelo filho, o príncipe herdeiro Håkon. 11 horas mais 7 minutos.
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0: Olha que lindo isso. O espetáculo Alegria, do famoso Circo de Soleil, volta à tenda montada no Parque Vila Lobos, em São Paulo. A Estela Ribeiro conversou com os artistas brasileiros que fazem parte do elenco. O palhaço Thiago Andreucci conta sobre a sensação de apresentar o espetáculo em português no Brasil. E a cantora Cássia Raquel fala de como chegar ao público através da voz. Vamos conferir.

existe tanta emoção que eu não sei nem qual emoção que é, não sei nem qual nome que tem ainda. É muito emocionante, né? Eu venho de um passado de teatro, os outros brasileiros, a maioria vem de um passado de circo tradicional, então... De alguma maneira é um ciclo, assim, né? Então é um trabalho de toda uma vida. Você vê, eu tenho 23 anos de carreira. E agora eu tô tendo a oportunidade de estar aqui na minha cidade, num dos maiores circos do mundo. Talvez no circo mais conhecido do mundo. A gente usa basicamente duas coisas, que é teatro físico, então a comunicação física com o público, e uma linguagem inventada, que chama-se granelô. Tem outros jeitos de dizer esse nome, né? Alguns conhecem como blablação, por exemplo. Então, basicamente, você inventar uma linguagem. A gente usa essas duas questões para se comunicar com o público. E todas as cenas, elas se baseiam em emoções humanas. Nós, palhaços, lembramos ao público que todos nós somos humanos. E eu acho que é por aí que a gente consegue se conectar.

0: tenho sido muito sortuda e privilegiada por conseguir viver isso. E eu acho que através de mim, muita gente também tem vivido outras coisas, né? Eles falam que estão muito felizes em serem representados por uma mulher preta, brasileira, viajando o mundo. O Alegria, ele é muito mais do que somente a música ou somente um ciclo, né? Ele faz parte da vida de muita gente no mundo todo. Então, para mim, é uma emoção e uma responsabilidade grande. Então, não muda muito de país para país ou cidade, mas é claro que o Brasil, como ele já tem, por característica, ser um pouco mais para cima, eu acho que eu vou conseguir chegar, pisar no palco já com energia no nível perfeito para cantar.
1: Tem a ver com alegria, sem fazer trocadilho, mas tem a ver com alegria, com felicidade, com potência, com delícia, com essa pulsão de vida, sabe? Com estar onde se quer estar, fazendo o que se quer fazer, e poder principalmente partilhar isso com o

0: Daqui a pouquinho eu volto com todas as notícias que movimentaram o Brasil e o mundo. Agora 11 horas mais 10 minutos.
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2: Eleições 2026. 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
1: 11 horas mais 14 minutos, vamos para São Paulo agora, porque a Operação Bomba Oculta lacrou postos de combustíveis clandestinos ligados a empresários com envolvimento com o crime organizado. Assunto para nossa repórter Luísa Mutoni.
2: O objetivo da operação é interditar postos de combustíveis clandestinos que estavam operando sem a autorização da Agência Nacional do Petróleo e Biocombustíveis. Pelo menos 1.000 já tinham sido interditados, mas depois acabaram continuando com as atividades. As investigações começaram há exatamente um ano com a Operação Carbono Oculto, que decifrou um esquema de fraudes, sonegação fiscal e lavagem de dinheiro envolvendo o setor de combustíveis. Segundo as investigações, o crime organizado se infiltrou em toda a cadeia de combustíveis nacional, atuando desde a importação e a produção e chegando até os postos revendedores. Por conta da grande pulverização da cadeia, que tem mais de 130 mil agentes, o setor, segundo o Ministério Público, virou um importante instrumento de lavagem de dinheiro para essas organizações criminosas.
1: Agora vamos para o Rio de Janeiro, porque as forças de segurança já preparam ali um esquema especial para o Rock in Rio, com mais de 7.600 agentes mobilizados. A operação terá policiais à paisana, monitoramento de drones, reconhecimento facial e leitura de placas. Quem tem os detalhes é o Rafael Alves.
3: Faltando uma semana para o início do Rock in Rio, as forças de segurança do Rio divulgaram nesta sexta-feira que mais de 7.600 agentes de segurança vão estar mobilizados para reforçar a segurança no entorno do evento que acontece no Parque Olímpico, na zona sudoeste da cidade. O esquema reúne policiais civis e militares, agentes do programa Segurança Presente, bombeiros e equipes de fiscalização. Uma das novidades para esse ano vai ser a presença de policiais à paisana em meio ao público para evitar roubos e furtos, como explica o subsecretário de Planejamento e Integração Operacional da Polícia Civil, Carlos Oliveira.
4: Nós teremos agentes uniformizados junto à projeção da 16ª DP. Também teremos agentes atuando de forma velada, com roupa comum, dentro da cidade do Rock. Uma pessoa que for vítima de uma ocorrência pode procurar os nossos agentes uniformizados, também como pode se dirigir para a nossa projeção, onde teremos ali toda a estrutura necessária para atender qualquer ocorrência.
3: Além disso, outra novidade anunciada neste ano é a criação de um centro de comando voltado ao monitoramento de drones. O secretário de Segurança Pública, Vitor Santos, explicou que o espaço aéreo da região da cidade do Rock vai ser controlado para identificar eventuais alertas sobre equipamentos usados sem autorização.
5: Fora a ideia ou a possibilidade dele cometer um crime, só por estar utilizando a aeronave sem autorização, isso já é uma infração administrativa e ele pode ser penalizado por esse desvio de finalidade. E os policiais vão atuar para, nesse momento, identificar e trazer esse operador para que ele explique o porquê de estar funcionando já.
3: Pela Polícia Militar, serão empregados 4.500 agentes com 177 viaturas, além de equipes de motopatrulhamento. O esquema conta ainda com 8 torres de observação nas principais vias do entorno da cidade do Rock, como nas avenidas Abelardo Bueno e Salvador Allende.
1: E uma operação na Mata Atlântica embarcou mais de 3 mil hectares de áreas com desmatamento ilegal em Minas Gerais. A fiscalização passou por 137 áreas e já resultou em 77 multas. O balanço foi apresentado durante um seminário que marca os 20 anos da Lei da Mata Atlântica. E o repórter Júnior de Castro tem as informações para você.
6: Pois é, a Mata Atlântica está no centro dessa grande operação de fiscalização ambiental e Minas Gerais está entre os estados envolvidos nessa força-tarefa que reúne ministérios públicos e órgãos ambientais de 17 estados brasileiros. Os resultados nacionais da Operação Mata Atlântica em Pé 2026 foram apresentados nesta sexta-feira. E para a gente entender melhor como funcionou essa operação, eu conversei com Kawali Quinte Mascarenhas, promotor de justiça de Minas Gerais e coordenador regional de meio ambiente em Diamantina.
7: A partir de imagens de satélite, a inteligência do Ministério Público conseguiu fazer cruzamento de dados com as DAIAs registradas para aqueles locais, de forma que a gente verificou quais desmatamentos tinham autorização e quais não tinham autorização. Nós conseguimos elencar, então, 110 pontos de desmatamento e, nesta semana que antecedeu, na semana anterior, as equipes da Polícia Militar de Meio Ambiente, do Ministério Público e da SEMAD foram até esses locais e constataram esse desmatamento na área, conseguiram efetuar prisões em flagrante, realizar autuações. Foram 77 autuações só em Minas Gerais, foram mais de 3 mil hectares de área desmatada somente em Minas Gerais e foram apreendidos 12 tratores de esteira que são utilizados para destoca, além de multa que já ultrapassa a marca de 40 milhões de reais, repetindo, somente em Minas Gerais.
6: Agora, uma dúvida que pode ficar é justamente a respeito da responsabilização dos infratores. E quem explica melhor é o promotor de justiça do Paraná e diretor de relações institucionais da Associação Brasileira dos Membros do Ministério Público de Meio Ambiente, Alexandre Gaio.
8: A partir dessa operação, se completa o ciclo da responsabilidade administrativa com a lavratura de autos de infração em termos de embargo. E agora esses autos de infração vêm ao Ministério Público para que o Ministério Público busque não só a cessação dos ilícitos, mas a reparação integral dos danos ambientais e danos climáticos. Além disso, de modo paralelo, se busca também a apuração de responsabilidade criminal desses desmatadores ilegais.
1: Agora vamos falar de arte. Efeito Mozart é como é conhecido o uso da música clássica na recuperação da saúde física e mental. E baseado nesse efeito, o pianista Sérgio Melardi criou o projeto Vida em Pauta, que leva músicos eruditos para tocar no ambiente hospitalar. Olha que bacana. O projeto agora ganha status de instituto e pretende atender mais locais e pessoas também. A Estela Ribeiro conversou com o criador do projeto e traz a importância da ação.

0: Sérgio Melardi, que é pianista e idealizador do projeto Vida em Pauta, que agora vira um instituto. Sérgio, de onde surgiu essa ideia de levar música clássica para o ambiente hospitalar?
1: E descobri muitos estudos que mostravam o que a música clássica, como ela podia agir no sistema nervoso central, no ritmo cardiológico, na respiração, e na concentração, etc, etc. Tem estudos, por exemplo, na Califórnia, de Mozart sendo tocado para plantas em estufa, e as plantas cresciam mais rápido. Mozart sendo tocado para vacas leiteiras na Holanda e davam mais leite. E a gente iniciou, assim, com uma ideia, uma coisa um pouco empírica, vamos ver o que acontece, e o projeto foi tomando forma. Fez pesquisas de satisfação, logo no início do projeto, depois de algum tempo de implantação do projeto, e a pesquisa foi surpreendente, foi 98,7%. De pessoas entrevistadas dizendo que o projeto era muito importante ou importante. Isso deu um fôlego incrível e um ânimo para continuar. E a gente foi continuando, cada vez com mais hospitais, mais pessoas atingidas. Quando você fala num projeto cultural que tem, no caso, o apoio da Lei Rouanet, quer dizer, então os patrocinadores têm os benefícios da lei de incentivo, você está falando de um projeto cultural. Agora, um projeto cultural que atinge um pouco mais de 3 anos, 150 mil pessoas presencialmente, isso para a cultura é um número gigantesco. É como se você fizesse 150 concertos na Sala São Paulo. Então, os números, e você pergunta do Instituto, quer dizer, o projeto em si pediu a formação do Instituto. E agora, então, a gente passa ao Instituto, porque isso também vai proporcionar um aumento de possibilidades de crescimento.
0: Ô Sérgio, e praticamente falando, os músicos vão até os corredores dos hospitais, os quartos, tocam um pouquinho, vão passando de quarto em quarto, como é?
1: Então, os músicos percorrem todos, diversas alas, na Santa Casa, então vão na oncologia, na ortopedia, nos cuidados paliativos, e assim vão 15 minutos mais ou menos em cada ala e atuam principalmente aí, claro, sempre com um pouco de Mozart, porque os grandes estudos são sobre a música, são os efeitos da música de Mozart. Obviamente, aí, como músico, eu acho que Mozart é mais, porque é o mais pesquisado, mas outros compositores também, e a gente usa muito, né, Vivaldi, Bach, até Villa-Lobos, e aí a gente vai também diversificando um pouco.
0: Eu estou com a doutora Antônia Tonos, que é diretora do Serviço de Psiquiatria do Hospital do Servidor Público aqui do Estado de São Paulo. Doutora, qual que é a importância de um projeto como esse no dia a dia dos pacientes? Você que está ali, você vê o impacto real de um projeto como esse que leva música para o ambiente hospitalar?
2: Olha, o impacto é gigante, né? Tanto em dimensões mais gerais, como a humanização de um ambiente que é tomado pela doença, pela preocupação, pela tristeza, pela angústia, mas há benefícios reais físicos, né? O nosso corpo, ele é regido por funções rítmicas, como o nosso batimento cardíaco, a nossa respiração, a nossa liberação de hormônios, o nosso ciclo circadiano de vigília e sono. A música erudita, ela traz toda uma harmonia e uma ritmicidade que o corpo perde no adoecimento. Agora, para o campo da saúde mental, os impactos são muito profundos, porque a nossa mente, ela precisa de experiência de continuidade, de movimento, de contato com o outro. E a experiência de ter numa enfermaria de psiquiatria uma música erudita ao vivo, ela traz essa experiência de continuidade, de combate à fragmentação, de estar com o outro regido por aquele momento da música, aquele momento que vai trazer um equilíbrio das emoções, uma experiência de estar vivendo algo com o outro, de trazer toda uma harmonia do foco da atenção, da memória, da experiência de continuidade e de combate ao estresse.
3: Muito bacana essa iniciativa, trazendo então a música aí na vida das pessoas de uma forma muito importante. Bom, mudando agora de assunto, um dado chama bastante atenção. Você sabia que no Brasil, no caso, cerca de 60 milhões de pessoas doam tempo e trabalho para apoiar outras pessoas, animais e diferentes causas? Mas antes da ajuda chegar a quem precisa, existe um trabalho de bastidor que quase nunca aparece para a gente. Hoje, o Ailan Bernardo, nosso repórter aqui da TMC, vai mostrar quem organiza, prepara e faz essa rede funcionar.
4: Antes da marmita chegar às mãos de quem tem fome, tem gente preparando cada detalhe. No Instituto Anjo Bom, o trabalho começa muito antes dos voluntários saírem às ruas.
5: São separados dois grupos, né, entre preparo, né, e seria o manuseio, e depois a distribuição. Tem gente que participa dos dois lados do processo e tem gente que vai, às vezes por condição de tempo ou alguma coisa, acaba fazendo um ou outro, mas nunca falta voluntário. Então isso que é uma coisa maravilhosa.
4: Margarete Mello começou a fazer trabalho voluntário há 10 anos, quando um projeto do qual participava terminou. Em 2024, ela, o marido e outro casal decidiram continuar. Hoje, o Instituto reúne apoiadores de diferentes idades e profissões. Todo último sábado do mês, eles distribuem marmitas, alimentos, roupas e kits para pessoas em situação de rua em São Paulo. Por mês, entre 420 e 480 pessoas são atendidas pelo Instituto.
5: Quando ele olha para o seu olho e fala assim, obrigada, você podia estar fazendo qualquer outra coisa, mas você está aqui me entregando. Então, assim, eu tenho essas coisas até me emociona. A gente só tem a agradecer porque vocês olham a gente no olho.
4: A fundadora do Instituto conta que a maioria das pessoas em situação de rua é formada por homens, mas que as roupas masculinas estão entre as doações que menos chegam. Ainda revelou que para quem quer ajudar, dois receios aparecem com frequência: o medo das ruas e também o tempo. Por isso, ela explica que todas as ações são organizadas em grupo, com preparação e segurança para quem participa.
5: Eles veem que ainda tem gente que se importa, né? Que eles ainda são pessoas, que eles têm história. E cada um deles tem histórias.
4: O impacto não é só para quem recebe.
5: Cada vez que a gente vai lá, acende uma luz dentro da gente. E isso é muito bom. Isso deixa a gente bem, deixa a gente alegre. A gente vê casos de pessoas aqui que às vezes estão com depressão, não está bem, ou não sei o quê. E aí quando você vê ela separando ali, engajada, naquele momento ela esqueceu os problemas pessoais dela.
4: Em outra ponta dessa rede, a ajuda é para quem tem quatro patas. Bruna Gambera tem 23 anos, é médica veterinária e começou no voluntariado aos 18. Ela foi ajudando aos poucos no Empatatia, um projeto de resgate e adoção de cães e gatos em São Paulo. Há 4 anos, passou a conduzir o trabalho ao lado de toda uma comunidade de voluntários, doadores, madrinhas e padrinhos.
6: E aí comecei a ajudar aos poucos e aí quando eu fui ver, eu já estava assim, completamente dentro do Empatatia, assim. Em tudo, assim, né? Empatatia hoje, falo, não me vejo não fazendo isso, assim.
4: E para essa engrenagem continuar funcionando, não basta apenas boa vontade. Ração, medicamentos, transporte e atendimento veterinário custam dinheiro. Por isso, o Empatatia depende principalmente de pequenas doações recorrentes e de eventos.
6: Então, hoje, a maior parte das nossas doações, claro, que a gente ainda recebe doação pelo Instagram, as madrinhas, como eu falei, mas o principal mesmo, se a gente não faz evento, não roda.
4: No Brasil, cerca de 60 milhões de pessoas fazem algum tipo de trabalho voluntário. As mulheres são maioria, representam 51% desse total. Numa rede que depende de tempo, organização e doação, o trabalho nem sempre aparece. Mas é nos bastidores que a ajuda começa.
5: Voluntariar é prosperar. Física, mental e espiritualmente.
3: Ser voluntário é uma daquelas coisas que parecem pequenas para quem faz, mas podem aí ser enormes para quem recebe. Daqui a pouquinho tem música chegando aqui no Resumo TMC. Agora 11 horas mais 30 minutos.
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22: Quem escuta sabe, 11 horas mais 36 minutos. E agora é hora do nosso quadro. Tem música chegando para falar agora de Tears for Fears, brincadeiras à parte, né? Bom, se você já viveu aí nos anos 80, provavelmente já ouviu pelo menos uma música do Tears for Fears, que tá preparando novidades para 2027. E pode ter música nova vindo por aí. Ai, gente, maravilhoso. Você ouve agora Everybody Wants to Rule the World.

quer governar o mundo, canção aí maravilhosa de Tears for Fears. E olha só, em entrevista à revista Vulture, o vocalista Roland Orzabal revelou que já gravou 9 músicas neste ano. Ele passou a primeira metade de 2026 em Los Angeles e pretende voltar ao estúdio em novembro para revisitar essas gravações. Mas calma, que ainda não existe um novo álbum confirmado, né? Orzabal diz que não está sob pressão para transformar as músicas em um sucesso comercial e ainda não sabe quando um eventual disco ficará de fato pronto. O último álbum do Tears for Fears foi o The Tipping Point, lançado ali em 2022, 18 anos depois de Everybody Loves a Happy Ending, de 2004. E se depender dos planos atuais, os fãs não vão precisar esperar tanto para ver a banda de novo no palco, porque o Orzabal confirmou que existem planos para shows em junho, julho e agosto de 2027, do ano que vem. Então, as datas e os locais ainda não foram anunciados. Então, formado ali por Roland Orzabal e também o Kurt Smith, o Tears for Fears marcou ali os anos 80 com Mad World, Shoot e este clássico que você acaba de ouvir, Everybody Wants to Rule the World. Agora fica a expectativa, né? Será que essas 9 músicas vão virar o próximo capítulo da nova história aí da banda? Ah, eu espero que sim, viu? Porque eu sou muito fã e preciso inclusive confessar, tava rolando uma trend esses dias aí no Instagram, né? De 10 álbuns que congelaram a sua mente, uma coisa assim. E eu coloquei ali um álbum do Tears for Fears que eu gosto muito, que é o Songs for the Big Chair, álbum ali de 1985. Pra mim é um dos melhores álbuns, assim, de todos os tempos, né? É um daqueles discos que me dão uma sensação de liberdade, né? Como se por alguns minutos um mundo ficasse um pouco mais leve e eu pudesse ali simplesmente sair, sabe, andando por aí sem saber o que vai acontecer, sem me preocupar também. Aquele álbum que faz você oxigenar aí, né, os miolos. Fica a recomendação e eu espero que Tears for Fears volte aí com um álbum novo, quem sabe. E olha essa notícia envolvendo aí o mundo da música, uma notícia revoltante, porque um músico cubano premiado internacionalmente foi detido pela imigração dos Estados Unidos. Eu tô falando do percussionista e compositor Degnis Bofin. Ele foi preso no dia 19 de agosto no aeroporto de Miami ao voltar de Nova York, né, onde tinha participado de uma conferência de música latina e se apresentado em um clube de jazz. Então, segundo a mulher dele, o Bofin entrou legalmente nos Estados Unidos em 2023 e tem um pedido de asilo pendente. Então, ela afirma que ele ainda nem tinha passado pela primeira entrevista do processo. O ICE confirmou a prisão e diz que, apesar da entrada legal, o músico teria descumprido as condições de permanência. Então, Bofin, que é esse percussionista e compositor, ganhou um Grammy Latino em 2022 pelo álbum Ancestros Sinfônico e tocou com nomes como Néstor Torres, Roberto Fonseca e a banda Blondie. Então, ele também lidera o Golpes Libres, que mistura ali música afro-cubana e jazz, né? E, sinceramente, é muito difícil de engolir essa notícia, porque a política de imigração de Donald Trump tem sido aí marcada por uma postura cada vez mais dura, né? E esse caso mostra o lado desumano, no caso, dessa política, né? Porque um artista premiado que entrou ali legalmente no país, né? E tinha um pedido de asilo pendente, já termina aí detido antes mesmo de passar pela primeira entrevista, né? Então, transformar uma questão migratória aí já numa detenção, especialmente quando o próprio processo ainda está em andamento, parece um exemplo de como que essa política pode ser desproporcional e cruel também. Ainda não tem música chegando, falando aqui dos bastidores do mundo da música, dos lançamentos. Essa é para você que gosta de Djavan e já conhece aqueles clássicos de cor, né? Olha só, tem aí agora uma cantora brasileira chegando para apresentar essas músicas de um jeito diferente. Tô falando da Vanessa Moreno, que lança nesse sábado o álbum Vanessa Moreno Visita Djavan, com 9 músicas do repertório do compositor, não tem erro, né? E se o nome dela ainda não é tão conhecido por você, fica a dica, porque a Vanessa é cantora, compositora, tem ali uma trajetória ligada à música brasileira, é conhecida justamente por explorar novas possibilidades para a voz e para os arranjos, né? Então, nesse projeto, ela se junta ali com o percussionista Felipe Roseno e ao guitarrista Tarcísio Santos. Os três ali se juntam para criar
os arranjos e a identidade musical deste disco, né? Proposta é pegar músicas que a gente já conhece muito bem e mudar a perspectiva. Então tem Lilás, Cigano, Açaí, Oceano, Milagreiro, Sim ou Não, Boa Noite, Esfinge e Aquele Um, parceria de Djavan com Aldir Blanc. Então o repertório passeia por diferentes fases ali do Djavan, da carreira do Djavan, com músicas lançadas entre 1980 e 2001. Então se você é fã de Djavan, mas tá querendo ouvir aquelas músicas de sempre com uma roupagem nova, talvez valha dar uma chance aí pra Vanessa Moreno neste álbum que sai amanhã, neste sábado. E você já imaginou transformar o hábito de tomar sorvete em uma profissão? Eu não tô falando de trabalhar numa sorveteria, não, viu? Tô falando do Snoop Dogg, que tá procurando um degustador de sorvetes. E melhor, pagando 10 mil dólares por mês.

É isso aí, e eu tô falando aqui 10 mil dólares por mês, que dá ali mais ou menos uns 51 mil reais. E olha que essa história é real, não é mentira não, viu? A vaga é pra trabalhar com a Dr. Bombay, marca de sorvetes que tem Snoop Dogg como cofundador. O trabalho é remoto e aceita candidatos de fora dos United States, fora dos Estados Unidos, então... É muito curioso, né? Mas calma que não é só ficar sentado tomando sorvete o dia inteiro, não, viu? Embora isso já pareça um ótimo começo. Eu não ia achar ruim, não, viu? Inclusive, Snoop Dogg, tamo aí, né? As pessoas, no caso, a pessoa que foi escolhida aí pra essa vaga, vai acompanhar ali tendências de sabores, observar o que tá fazendo sucesso em diferentes países e ajudar a pensar em novos produtos e campanhas, né? Então, entre os requisitos estão ali o inglês fluente, interesse por gastronomia e cultura, curiosidade e, acredite, um perfil tranquilo. São os pré-requisitos para essa vaga. Acho que tá dando certo aí. Até agora, checklist aí de boas, hein? Então, para quem não conhece o Snoop Dogg só de nome, estamos falando aí de um dos grandes nomes do hip-hop, né, mundial. Ele estourou ali nos anos 90 com Dogg Style, seu primeiro álbum lançado em 1993. Então, de lá para cá, a carreira dele não parou, né? Snoop Dogg lançou ali mais de 20 álbuns de estúdio, passou pelo rap, reggae, gospel e até música pop. Então, em 2024 também ele lançou o Missionary. É, então, olha só que reviravolta, né? O cara que passou décadas fazendo música, agora quer alguém para ajudar a decidir qual vai ser o próximo sabor de sorvete. Então fica a pergunta para você, ouvinte, você encararia esse emprego? Porque, olha, por 10 mil dólares por mês, eu acho que muita gente vai descobrir talentos gastronômicos que nem sabia que tinha. Inclusive, tô ligando agora pro Sandro Badaró, nosso gerente de jornalismo aqui, e avisando, né? Poxa, Sandro, acho que vamos lá, né? Trabalhar com Snoop Dogg, com sorvete o dia inteiro, tem coisa melhor? Ainda não tem música chegando. Bom, se você não conhece o Black Pantera, deixa eu te apresentar. É um trio de Uberaba, em Minas Gerais, que mistura ali rock pesado com rap, funk, soul e ritmos brasileiros. E usa essa mistura para falar de assuntos muito importantes. Eles usam essa mistura para falar de racismo, política, identidade e história brasileira também. Então a banda é formada pelos irmãos Charles Gama, na guitarra e vocal, e Chayenne da Gama, no baixo e vocal, além também de Rodrigo Pancho, na bateria, né? Então, agora eles estão de disco novo, Continental, um álbum que fala ali de temas como a política brasileira, a ancestralidade e o combate ao racismo. E tem uma curiosidade bacana, o disco traz trechos de falas de Milton Santos, um dos maiores pensadores brasileiros que morreu em 2001. E você ouve agora Quando Canto, de Black Pantera.

isso aí, rock and roll de qualidade. E tem também convidados de peso nesse álbum novo. Por exemplo, essa música que você ouve agora, que se chama Quando Canto, tem a parceria da Sandra Sá, né? Também tem outras músicas ali com outras parcerias. A Duquesa participa de Serotonina, Chico César canta em Banzo e Derek Green, vocalista do Sepultura, aparece em Obsoleto. E musicalmente tem de tudo um pouco nesse álbum, né? Você ouviu aí uma coisa meio metal, hardcore, mas tem também rap, funk dos anos 80, soul e até ritmos regionais brasileiros, né? Aquela mistura que parece improvável, mas acaba, ó, sendo muito boa. Então, Continental, que é esse álbum que acaba de ser lançado, vem depois de Ascensão, de 2022, e Perpétuo, de 2024. São trabalhos que ajudaram a consolidar, no caso, aí o Black Pantera como um dos nomes mais importantes do rock brasileiro, nacional, né? Então, fica a dica, se você gosta de música pesada, mas quer ouvir letras que também falam sobre Brasil, história e racismo, vale colocar o Black Pantera aí no radar, inclusive com participação de Sandra Sá, também como eu mencionei ontem aqui no Resumo TMC, que acaba também de lançar um EP, né? O EP Indo Pra Dentro, fica também essa recomendação. Ela que comemorou ali os 71 anos ontem, né? Então, duas recomendações aí pra você que ouve a nossa programação aqui do Resumo TMC. Ainda não tem música chegando. Vamos falar agora de Zara Larsson. Bom, ela disse que não quer saber de ser chamada de artista revelação, né? E o motivo é simples, porque ela já tem 13 anos de carreira. Então, ela concedeu ali uma entrevista à revista Perfect. Então, a cantora, que é sueca, contou que a antiga gravadora sugeriu que ela fosse inscrita nessa categoria do Grammy. Mas a Zara recusou e disse que isso desmerecia toda a trajetória que ela construiu. Esse é um clássico, né? Midnight Sun, de Zara Larsson.

Tô até dançando aqui no estúdio pra você que tá no rádio aí. É, realmente, ela lança ali músicas muito dançantes, né? Então, ela tava nessa entrevista falando, né, que a antiga gravadora sugeriu que ela fosse inscrita no Grammy como artista revelação. E aí ela disse, né, que ela começou cedo, aos 11 anos, venceu um programa de talentos na Suécia, aos 15 lançou o primeiro EP, mas o sucesso internacional veio com Lush Life, do álbum So Good, de 2017. Então depois vieram ali Poster Girl, Venus e, em 2025, o Midnight Sun, que chegou ao topo das paradas da Suécia e do mundo também, né? Que é, inclusive, essa música que você ouve agora, Midnight Sun. E tem uma curiosidade divertida nessa nova fase, né? Os golfinhos. Então, o clipe de Midnight Sun resgata essa estética de praia, de mar, ali com uma batidinha eletrônica, com esse pop gostoso, e conversa com um antigo meme da cantora, né? Porque envolvia justamente um golfinho ao som de Symphony, parceria com Clean Bandit. Então, ou seja, a revelação, né? Depois de 13 anos de carreira, a Zara Larsson não gostou de ser classificada dessa forma, não. Ainda aqui no Tem Música Chegando, se você ainda não conhece a Carol Biazin, fica de olho nesse nome, viu? A cantora e compositora paranaense vem construindo uma carreira forte no pop brasileiro e até também com uma pegada R&B, e já chegou até ao Grammy Latino, não ganhou, mas foi concorrente ali, né, nas categorias ali de música latina. Agora ela lança Assumo os Riscos, um EP com 6 músicas que fecha o ciclo do álbum No Escuro, Quem é Você?, que foi lançado anteriormente, né? Então, o nome do projeto que já entrega um pouco da fase que ela tá vivendo. A Carol diz que esse trabalho representa uma mudança de caminho e uma nova etapa da carreira. Então, ela acaba finalizando ali a sua turnê No Escuro, Quem é Você?, que foi um álbum que fez muito sucesso, foi o álbum que concorreu aí ao Grammy Latino, né? E falando sobre esse EP novo, chamado Assumo os Riscos, né? Tem até música que estava guardada na gaveta. Então a música BH foi composta durante a criação do álbum anterior, mas acabou ficando de fora. Mas agora a música ganha uma nova chance e entra aí nesse EP, Assumo os Riscos, né? Que também, inclusive, virou videoclipe. E vamos ouvir uma palhinha dessa música nova, no caso, de outra música que tá também nesse EP, que se chama Morrer de Viver. Sobe o som um pouquinho pra mim, Jorge.

E letras muito sinceras ali que a Carol Biazin traz, né? Uma pegada realmente ali bem, bem falada e bem realista também, de acordo com os sentimentos dela, né? Então, vai ter show, inclusive, da Carol Biazin no Rock in Rio, no dia 13 de setembro. Então fica a dica, se você gosta de pop brasileiro e ainda não colocou a Carol Biazin no seu radar, esse novo EP pode ser um bom lugar para começar, e também as suas produções anteriores, né? O No Escuro Quem É Você, também é uma ótima pedida para você que gosta de música popular brasileira. Fica aí a Carol Biazin, que é uma artista nova que está chegando com tudo aí também no mercado nacional, né? Trazendo ali várias canções que estão fazendo bastante sucesso. Olha só, ponto final aqui no nosso resumo TMC. Ah, tudo que é bom dura pouco, né? Se deixar, eu até zoo aqui com o Jorge, com o pessoal aqui do Switcher. Se deixar, eu fico aqui até 2 horas da manhã falando, né? Meu Deus, não para de falar essa menina. Então é isso, você ficou aí com esse compiladinho maravilhoso aí de tudo que importa pra você nessa sexta-feira. Finalmente sextou, vou voando daqui pro rolê, mas... Um beijo para você que acompanha a nossa programação. A gente volta aqui na semana que vem com mais resumo TMC. E encerramos aqui com essa música maravilhosa de Tears for Fears. Everybody wants to rule the world. E você, quer também governar o mundo? É isso que diz a canção, então, do Tears for Fears. Um beijo para você que acompanha aqui o resumo TMC. Semana que vem tem mais. Até lá. Um beijo. Tchau, tchau.

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1: Olá, vamos encerrando a semana com notícias do Mundo Pet. A Purina Pro Plan lança no Brasil a campanha global Alcance o Excepcional. A estratégia acompanha o relançamento do portfólio da marca no Brasil e terá presença em mídia digital e outros veículos especializados. Segundo a empresa, o plano prevê mais de 125 milhões de impressões digitais e 52 milhões de impactos em mídia exterior. A campanha também destaca a atuação da empresa em pesquisa e desenvolvimento. Segundo a marca, mais de 500 cientistas participam globalmente no desenvolvimento de suas soluções de nutrição animal. E amanhã, anote aí, 12:30, aqui na TMC, tem o programa Marcas e Consumidores. Vamos entrar no marketing dos eletrodomésticos. A minha entrevistada é a Berta Fernandes, Head de Marketing e Comunicação da Whirlpool, companhia que tem no seu portfólio as marcas Consul e Brastemp. Até lá e um ótimo final de semana.
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3: Olá, seja bem-vindo ao Imprevista. Meu nome é Joana Trepto e eu estou aqui para conduzir este papo no nosso podcast, que tem como proposta conhecer as pessoas para além da versão que elas aprenderam a apresentar ao público. Entram aqui na nossa conversa as escolhas, as contradições, os afetos, os erros, as ideias que ajudam a explicar uma trajetória, inclusive aquelas que o tempo obrigou a rever. O nosso convidado de hoje criou empresas, ganhou dinheiro, tornou-se referência para uma geração de empreendedores, construiu uma audiência disposta a ouvir suas opiniões sobre praticamente tudo. Thales Gomes fundou a Easy Taxi, esteve à frente da Singu, criou o G4 Educação, passou a ocupar um espaço que vai para além do mundo de negócios. É justamente aí que a conversa fica mais interessante. Thales tornou-se uma pessoa conhecida por vender, junto de soluções de gestão, visões de mundo. Já defendeu jornadas de trabalho de até 80 horas por semana, declarou que não contrataria pessoas de esquerda, provocou uma forte reação a dizer, Deus me livre, de uma mulher CEO. Tudo isso nas redes sociais provocou bastante alvoroço. Mas antes de se tornar um dos empresários mais conhecidos do país, Thales Gomes era um jovem de Carangola, no interior de Minas Gerais, que passou longe de um caminho tradicional. Thales Gomes, seja muito bem-vindo ao Imprevista.
4: Obrigado.
3: O Imprevista aqui tem justamente como propósito esse, que é ir atrás de informação para que a gente chegue num ponto, ou comece a partir de um ponto que vai fora daqueles mais óbvios. E aí, eu queria começar falando aqui com você, além de te dar boas-vindas e já pedir desculpa por esse erro.
4: Desculpa o quê? Você... é uma honra. Na verdade, eu entrei numa faculdade chamada SPM, no Rio de Janeiro. Eu fiz publicidade e propaganda. E eu larguei a faculdade e fui morar na África do Sul. E morei na África do Sul uns meses, sei lá, 4, 5, 6 meses, algo do tipo. E depois voltei pro Brasil e comecei, cara, a empreender. Então...
3: Você largou a faculdade?
4: Eu sou um dropout.
3: E aí, você tem, tá agora no momento, daqui a pouco eu quero voltar um pouco para sua infância, para quem você era nesse momento em que você decidiu não estudar e começar de uma forma mais pretensiosa do que despretensiosa. Eu quero começar de agora, dos debates que você gera. Você já saiu de alguma conversa, algum debate público, esses que ocupam bastante espaço e que geram cortes e que as pessoas repercutem muito das suas falas, olhando e falando, putz, eu estava errado?
4: Não, obviamente eu já cheguei várias vezes a conclusões que talvez eu não tinha todas as informações e só em um debate você tem condição de chegar, não só, vamos lá, em um debate é mais fácil que você chegue à conclusão que talvez você não tinha algumas informações. Nunca aconteceu na frente das câmeras, é o que eu falo pra turma. Existe uma lenda de que eu nunca perdi debate, né? E isso é uma lenda, é óbvio que provavelmente eu já perdi debate, eu só nunca perdi na frente da câmera. Mas também tem um ponto que é o seguinte, eu não falo do que eu não entendo, entendeu? Então, geralmente, quando eu estou opinando sobre alguma coisa, é porque eu tive muito tempo estudando o tema e refletindo, eventualmente, sobre aquele tema. Se eu já mudei de opinião, várias vezes ao longo da minha vida. Eu sou uma metamorfose ambulante. Eu não tenho compromisso nenhum com nada, a não ser com a verdade. Então, na medida que você vai me apresentando informação, eu posso mudar de opinião, como aconteceu pra caramba nos últimos anos da minha vida.
3: Mas essa lógica do debate marcar muito a tua vida, uhum. o embate de ideias, uhum. e você sempre muito convicto das suas uhum. ideias, ela vem de onde? Quando você olha para quem você era quando você era mais novo? Criança, jovem, adolescente?
4: Eu acho que eu tenho um play de ser combativo, faz parte da minha personalidade. A vida inteira eu sempre treinei luta, né? Então, comecei no boxe chinês lá atrás, depois fui pro Muay Thai, depois fui pro Jiu-Jitsu, sou faixa marrom da Aliança hoje, tem 10 anos que eu treino Jiu-Jitsu. Então, o embate, ele faz parte da minha personalidade. O embate intelectual é algo que me excita. Então, eu sou apaixonado por conhecimento, eu leio muito, eu gosto de me aprofundar em ideias complexas e principalmente refletir sobre essas ideias, o que é algo muito raro hoje em dia, né? Quantas vezes ou quantas horas por semana a gente, quem está nos assistindo agora, para ficar olhando para o teto e pensando sobre as suas ideias, né? Que a gente chama de metapensamento. Eu dedico boas horas da minha vida sobre pensar sobre as minhas ideias, porque parte do meu trabalho é fazer isso, né? Como o meu trabalho é tomar decisões que impactam a vida de muitas vezes milhões de pessoas, o que eu preciso fazer é pensar bastante sobre as minhas opiniões, as minhas ideias, porque eu sei que essas ideias vão influenciar a gente, que influencia muita gente. E aí eu não estou falando nem de opiniões de internet, não. Estou falando de direcionamentos, muitas vezes até políticos econômicos. Mas dentro da minha companhia, que é o que está sob meu total controle, né, no G4 a gente tem 100 mil empresas que empregam 16 milhões.

0: Tem várias opiniões e posições suas que eu acho que merecem uma discussão mais aprofundada, mas você toca num ponto que eu considero importante, que é você ser convicto do seu posicionamento e você ir fundo nas suas ideias, que hoje em dia as pessoas não tendem muito a ir por esse caminho. Não sei se porque falta convicção, se falta esse pensamento, esse senso crítico, mas é algo que você precisa conseguir bancar. Bancar as suas ideias é fundamental, ainda que vão contra aquilo que a maioria gostaria. Se você tem o seu embasamento, é fato que você tem que ir a fundo com elas. Você sente que é um movimento que falta outras pessoas terem essa convicção?
1: Eu sinto que é o seguinte, você tocou num ponto muito importante, né? Essencialmente, você está me dizendo o seguinte, a tua percepção é que existe hoje uma superficialidade muito grande acerca de opiniões. E essa superficialidade, ela é um sintoma de uma causa que é a falta da busca intelectual. Então, hoje as pessoas querem viver de cartilhas, de opiniões rasas, de opiniões formadas por pessoas que não se aprofundaram no tema para emitir opiniões. Elas ouviram algo que alguém falou e repetem. Então, quem são hoje os grandes influenciadores do Brasil de verdade? Não estou falando dessa bolha que a gente vive em São Paulo, não. Estou falando do Brasil de verdade. É, sei lá, tem a moça lá que é a... Meu Deus, me fugiu o nome. Que é a namorada do jogador de futebol do Brasil. Como é que é o nome que todo mundo fala dessa menina?
0: Virgínia.
1: Eu não a conheço, nem nunca ouvi ela falar sobre tema nenhum. Mas eu ouvi a opinião de alguém sobre ela. Então olha eu sendo superficial aqui sobre a opinião de alguém. A opinião de alguém sobre ela é que ela não traz nada muito virtuoso ali no conteúdo dela, tal. E ela é uma pessoa, talvez uma das pessoas mais influentes do Brasil hoje. Eu não sei se isso é verdade, porque eu nunca parei para ver. Eu não a conheço, eu não sei o que ela prega, tal. Eu sei de coisas que a gente ouve por aí, né? O que acontece? Se essa pessoa que a gente tem como referência no Brasil de verdade é isso que chegou até mim, que é não prega nada muito profundo, nada muito virtuoso, é mais superficialidade, prega um consumo desenfreado de bens de suntuário, prega um desapego a valores familiares, tal. Se isso for verdade, considerando que isso é verdade, eu não sei se é, eu acho que isso é muito ruim pro Brasil, porque você tem uma pessoa que influencia o Brasil de verdade, né, pregando valores que destroem a capacidade de você construir um tecido social mais forte. São valores milenares, como você valorizar a sua família, né? Você valorizar a busca pela virtude, que essencialmente seria a busca por uma vida mais intelectual, a busca pelo trabalho duro. Eu, por exemplo, nunca chegou para mim que essa pessoa faça isso. Logo, eu acho que isso cria um sintoma no Brasil, que é você tem um Brasil cada vez mais superficial, um Brasil valorizando as coisas erradas, e aí você vê a juventude, de novo, do Brasil de verdade. Não estou falando a juventude da bolha, que é o cara que assiste bons vídeos no YouTube, que lê bons livros, estudou em boas escolas. O Brasil de verdade, o Brasil que eu conheço, porque eu já morei na favela de Santa Maria. Esse Brasil de verdade, ele está se influenciando pelo MC do funk, que está pregando sexualidade exacerbada na adolescência, que está pregando o consumo de drogas, que está pregando a valorização exacerbada de bens de suntuário, como ter uma moto, ter um carro específico, ter um tênis específico. Isso não tem valor na vida, isso é etéreo, né? O que tem valor, na verdade, são aquilo que é pregado há mais de 2000 anos e está num livro ali que a gente poderia simplesmente consultar, o chamado Bíblia. Então, esses valores estão cada vez mais espaçados na sociedade. Isso faz com que a sociedade, sim, fique mais rasa intelectualmente e não tenha condições de defender ideias profundas. Por quê? Porque não tem nenhum hábito de leitura. Olha que dado assustador. O brasileiro lê menos de 2 livros por ano na média. Só pra gente ter uma comparação, o americano lê 12, tá? Então o brasileiro lê menos de 2 livros por ano na média, né? E cara, isso aqui a gente tá falando de uma grande média, porque a maioria dos brasileiros não lê, essa que é a verdade. E tem um dado que demonstra que 53% dos brasileiros declaram que nunca leram um livro. Isso é muito grave, porque você ler um livro é um exercício importante para sua intelectualidade, um exercício mental importante, tal qual você ir para academia e levantar peso é importante para sua saúde. Então a gente tem um adoecimento intelectual no Brasil que, por consequência, faz com que as pessoas não consigam ter, de fato, um pensamento crítico, não consigam

0: consigam questionar as suas próprias certezas. E aí, cria um outro efeito colateral que eu acho que ele vem disso, dessa superficialidade intelectual, que é, tem muita gente rasa, cheia de certeza. E as pessoas mais profundas que eu conheço, elas têm, várias dúvidas. Quando você fala assim, você defende as suas ideias com muita convicção, com muita certeza, não é exatamente certeza. Eu defendo as minhas ideias com muitos argumentos, né? Porque eu pensei muito sobre isso, estudei muito sobre isso. Agora, eu tô ok em mudar completamente a minha ideia desde que você me apresente um dado novo. Como eu mudei muito. Há 3 anos atrás eu era ateu. Hoje eu sou católico, né? Vou à missa todos os domingos, mudei completamente a minha vida, decidi me casar, vou ser pai daqui a 3 semanas. Então, eu mudei radicalmente a minha vida, as minhas crenças. Se você me perguntasse há 3 anos atrás se eu queria me casar, ter uma família, o que eu achava sobre a igreja, minhas opiniões seriam, cara, diametralmente diferentes do que são hoje. Mas eu fui apresentado, através do estudo de filosofia, a ideias que me fizeram mudar minhas convicções.
1: Mas, por exemplo, quando a gente vê cortes na internet, eu entendo que isso daí seja uma pequena porcentagem do trabalho que você faz em relação à sua opinião e à formação de até gestores. Uhum. Você trabalha bastante com a internet. Uhum. Quando a gente vê esses cortes, eles são muito fortes, muito combativos. Uhum. E você acha que eles provocam uma reflexão no público em que eles atingem, que eles conseguem chegar, uhum, ou que eles mais geram uma reação que, por sua vez, não tem um debate como consequência?
0: Acho que tem os dois casos. Todas as vezes que uma ideia te incomoda, ela te incomoda porque ela tocou em uma verdade dentro de você. Porque se eu virar pra você agora e te acusar de algo que você não é, você vai rir e falar, tá bom. Foda-se, não vai me dar nada na tua vida. Agora, se eu falar algo que toca em você, que te incomoda, pode olhar para isso que tem algum fantasma ali dentro. Isso é psicologia. One on one aqui. Então, quando eu falo algumas verdades duras, que são reflexões que eu fiz acerca de ideias que eu fui apresentado. Então, por exemplo, a turma se choca que eu sou contra a democracia. Mas, na verdade, quem é contra a democracia é quem criou o pensamento ocidental, que é Sócrates, Platão e Aristóteles. Os três são contra a democracia. E por que eles são contra a democracia? Porque eles falam que é o seguinte, num regime democrático, você tem que ser popular. E para ser popular, você não pode pregar as melhores ideias. Tem que ser as piores ideias. Porque as melhores ideias são impopulares. Então, as melhores ideias, dentro da sua casa, por exemplo, né, que seriam impopulares, você tem que dormir cedo, meu filho. Você tem que estudar. Você não pode comer açúcar. Não quero você com tela. Né? Essas ideias não são populares. Como é que você seria popular com as crianças dentro de casa? Come sorvete à vontade. Vai jogar videogame, não quer ir na aula, tá tudo bem, pode dormir mais, não precisa ir pra aula. Aí você seria popular. Então, se a sua casa fosse uma democracia, você seria uma péssima mãe, porque você ia só pregar ideias populares. Como a sua casa é uma monarquia, você e o seu marido, né? Logo, você não precisa ser popular. Então, você tem o direito de pregar as ideias impopulares, que são as ideias virtuosas, que Aristóteles chama de eudaimônia, né? Então, quando eu tô opinando sobre algo que para as pessoas é um grande absurdo, como assim esse cara é contra a democracia? É porque eu tenho profundidade intelectual para fazê-lo e eu bebi na fonte daqueles que criaram o conceito, inclusive, de um sistema político foi criado por essa linha de pensamento, né, pelos gregos, e com base nisso, fazendo uma reflexão, olhando para o que a gente vive hoje, eu falo, realmente, o Brasil está como está porque existe a ausência de coragem de defender as ideias virtuosas. E a gente só defende as ideias viciosas, as piores ideias. Por quê? Porque são as ideias populares que elege, que é o que o Aristóteles chamaria de oligarquia, né? Que são pessoas que só buscam dinheiro e poder, eles não buscam bem comum. Então, imagina, eu acabei de fazer uma dissecação para você de uma ideia extremamente, talvez impopular com a maioria dos brasileiros. Mas por que ela é impopular? Porque os brasileiros não foram apresentados a essas ideias de Sócrates, Platão e Aristóteles. Mesmo quando se é estudado isso na escola, como aconteceu comigo, o meu professor, pelo menos, ele passava um passant sobre isso. Uhum. Fala, cara, isso aqui é coisa daquela época, tá? Mudou muito. Não mudou nada, né? Tem como você ter um regime democrático com elementos monárquicos? Tem. Foi o que os Founding Fathers fizeram nos Estados Unidos, né? O voto distrital, ele te permite ali ter um colegiado que ele se aproxima daquilo que o Aristóteles chamava de politeia, né? Que aí não precisa ser uma monarquia, você tem o povo participando do poder, mas num regime de politeia, onde você tem algumas pessoas que podem eleger via meritocracia, de fato, né? Você faz uma prova para ser um agente público, para garantir que você pode ocupar aquele cargo ali. Então não é, ah, eu fui eleito deputado. Não, não. Você faz uma prova para provar que você tem condição de estar sentado ali e legislar para o país. Feito isso, você obviamente tem um filtro natural ali, né? Então, senão você vai ter tiririca legislando pro teu país, entendeu? Você vai ter um Romário legislando pro teu país, entendeu?
1: Eu entendo que não seja isso que você defende, mas se nós estivéssemos numa monarquia, você não estaria onde você está hoje.
0: Eu discordo, porque André Rebouças, que é um dos meus heróis, né? Ele era um engenheiro negro que veio de baixo, inclusive a gente ganhou a Guerra do Paraguai por causa das invenções de André Rebouças, e boa parte das coisas que a gente tem aqui em São Paulo, inclusive, a gente tem que dar graças a Deus ao André Rebouças, né? E ele se transformou em um aristocrata, né? Aristocrata não tem nada a ver com dinheiro, tá? Aristos, inclusive, a definição da palavra aristos em grego é os bons, né? Então a aristocracia é o governo dos bons. Então quando você se torna um aristocrata, é porque você está perto da corte, é porque a corte percebeu que você faz bem para o país. Então André Rebouças é um exemplo. O outro, Barão de Mauá, outro grande herói, né? Ele era um garoto pobre, né?
1: Então vamos voltar para a tua infância. Eu queria falar um pouco mais sobre isso, sobre como é que você ter crescido no ambiente que você cresceu, na família que você cresceu, te trouxe onde você está. Você já disse que você mudou de ideia várias vezes, de ideias. Exato. Inclusive sobre família e tudo mais. Quem era o Thales quando era pequeno?
0: Eu nasci numa cidade chamada Carangola, no interior de Minas, como você falou, né? O meu pai e a minha mãe eram dois jovens, né? Minha mãe devia ter uns 17 anos quando me teve, 18. Meu pai tinha uns 22. Então eram dois meninos, meu pai era um policial militar. Minha mãe era uma menina, aí depois ela aprendeu a ser ali cabeleireira, né? Então foi isso. Quando eu tinha uns 5, 6 anos de idade, eles se separaram. E aí a minha avó paterna, né? A mãe do meu pai, que era empregada doméstica, decidiu me pegar para criar. Eu tinha um irmão, a minha mãe ficou com meu irmão. O meu pai tava ali meio tentando construir a vida dele, a minha avó, vou pegar para criar. Só que minha avó não tinha casa, minha avó era empregada doméstica. Então eu cresci, na verdade, na casa do patrão dela, que é um homem chamado Jorge Rocha. Né, que não está mais entre nós, infelizmente, mas que foi o meu grande herói da vida, né? E eu chamo ele de vô, né? Eu vô Jorge. Ele deixou eu morar na casa dele, me criou como se neto fosse. Então ajudou a financiar minha educação, me deu carinho, construiu minha intelectualidade. Eu sou quem eu sou por conta dele e da minha avó. E a minha avó, uma mulher muito trabalhadora, trabalhava em três empregos, trabalhava na casa desse que eu chamo de avô como empregada doméstica, durante o dia. À noite trabalhava no colégio estadual, ela era faxineira no colégio estadual e vendia Natura ainda. Era ainda vendedora de porta a porta para ajudar ali na minha criação, né? Então eu venho desse lar desfeito, mas que não posso reclamar de carinho. Eu cresci com muito carinho desse homem, desse avô. A minha avó, com muito carinho, muitos valores importantes, né? Então eu cresci em um lar que a história para dormir que o meu avô lia para mim, ele lia sobre imperadores romanos, ele lia sobre mitologia grega. Então ele me incentivou a ser esse homem curioso que busca intelectualidade desde jovem. A minha avó me ensinou valores importantes, talvez um dos principais é a caridade. Eu me recordo que eu era um pré-adolescente ali, tava na moda lá o Nike Shox. Você lembra aqueles negócios horríveis, aqueles tênis 12 molas? Era meu sonho.
1: Que na época eram lindos.
0: Não, na época incríveis. Meu sonho era ter esse negócio. E aí, em um determinado momento, eu pedi ali, o meu avô falou que não, minha avó falou que não. Aí, a minha avó tinha o hábito de doar pra pastoral da igreja. E ela era uma senhora muito humilde. E eu falei, vó, a gente não tem dinheiro nem pra gente, você fica doando pra igreja. E aí quando eu te peço um tênis, você não me dá, dá pra mim pra eu juntar pra comprar meu tênis. Ela falou assim comigo, você tem comida? Tem. Então por que você tá reclamando? A gente tá doando pra gente que não tem comida. A nossa vida é muito boa. Cara, aquilo ali assim, eu devia ter uns 12, 13 anos por aí. Aquele negócio me pegou de um jeito que eu fiquei reflexivo. Do que eu me lembre, foi o primeiro momento na minha vida que eu... Sabe aquele momento que você fica olhando pra cima e pensando sobre o tema? E o negócio não saía da minha cabeça? E aquilo me moldou, cara. Porque eu falei assim, cara, realmente eu tô reclamando de barriga cheia, porque eu tenho uma vida humilde, mas tá tudo bem, não passo fome. Tem gente passando fome e eu tô reclamando da minha avó, que é uma empregada doméstica, com três empregos, que, cara, não tem nada também, coitada. Mas ela pega o nada que ela tem e ela divide com alguém. Fala, cara, eu quero ser essa pessoa. Então hoje eu sou um filântropo por causa dessa ação da minha avó, quando eu tinha 12, 13 anos, entendeu?
1: Várias coisas que você falou aí agora, eu gostaria de abordar. Primeiro, é que você fala bastante de heróis. Já 3 ou 4 vezes você fala, esse é meu herói, esse é meu herói. E a gente, eu sinto, e me sinto muito crítica em relação a isso, eu acho que a gente vive um momento crítico em relação à construção dessas pessoas que a gente admira. Quem são as pessoas que a gente admira? Quem são as pessoas que estão disponíveis para os nossos jovens admirar? Como é que você enxerga isso?
0: Olha, isso é muito importante o que você está falando, porque os gregos têm um termo para isso, né? Chamam de mimos, né? Que daí que vem o termo mimética, mimetizar, imitar alguém, né? Então nós aprendemos por mimetização. Então um bebê, por exemplo, ele aprende olhando a mãe, né? Enquanto a mãe está conversando com ele, ela desenvolve a fala desse bebê. Então isso é normal. O ser humano, ele precisa de heróis, de referências para poder aprender. Tanto que lá em Minas a gente tem um ditado, né? A gente fala quem anda com porco come farinha, né? E é exatamente isso, assim, quem você convive, você se torna um pouco dessas pessoas que você está convivendo. Então o cuidado com as pessoas que a gente admira, o cuidado com as pessoas que a gente tem como referência, o cuidado com as pessoas que a gente convive, é real. A sua vida vai ser um output das pessoas que você admira e convive e mimetiza. A gente tem um problema muito grande no Brasil, que é a ausência de heróis. E por que que isso acontece? Porque quando aconteceu o golpe da República, né, 1889, 14 de novembro, só para deixar isso bem claro, né, ninguém derrubou a monarquia, assim, o povo não pediu, o povo nem sabia, na verdade, o povo era monarquista. Teve um golpe de 14 de novembro de 1889, né, inclusive o bisavô do Fernando Henrique Cardoso queria fuzilar a família real. Ninguém sabia, foi feito na calada da noite. Dom Pedro II, baita de um frouxo, não enfrentou ali um pouquinho de gato pingado ali do exército brasileiro que fez esse golpe, porque voltou revoltado da guerra do Paraguai. Escoltaram os caras para um barco, na calada da noite os caras foram embora. No dia seguinte, tipo assim, ninguém sabia que a monarquia tinha acabado. O povo demorou meses para saber, foi feito na calada da noite. No momento desse golpe, o que aconteceu? A república, ela precisava destruir os heróis. Então ela começou a criar falsos heróis. Por exemplo, tem um herói criado pela república chamado Tiradentes. Até um feriado dele, né? O Tiradentes era um qualquer um. Ele era, na verdade, um bode expiatório que nego botou ali durante a Revolução Mineira e falou assim, bota o Tiradentes aí como herói, vamos pintar a imagem dele parecendo Jesus Cristo, barbudo, naquela túnica branca. Esse não era o Tiradentes. Tiradentes é um soldado raso, tá? Que, cara, mataram o cara lá como bode expiatório, que quem tava provocando a Revolução mesmo era uma outra turma, era uma oligarquia diferente lá. Esses caras, como sempre, são intocáveis, né? Botaram o coitado do Tiradentes lá, que era um soldado raso, e falaram, transforma esse cara num herói, né? E você começa a apagar os verdadeiros heróis, como eu falei, o André Rebouças. Quantas pessoas que estão me assistindo aqui que conhecem a história do André Rebouças? Um homem negro, um engenheiro, que se tornou um aristocrata, que ascendeu do nada. Quantas pessoas conhecem a verdadeira história do Barão de Mauá? Barão de Mauá era, pro mundo, ali no século XIX, o que é... No final do século XIX ali. O final do século XIX, né? Ele era o que é o Elon Musk hoje. Porque Barão de Mauá, ele fez a primeira ferrovia do Brasil. Ele iluminou a cidade do Rio de Janeiro pela primeira vez. Ele criou o primeiro cabo de telégrafo que transferia informação do Brasil para a Europa. Ele criou o primeiro estaleiro. O cara, literalmente, o Elon Musk, era um dos mais inovadores do mundo. E surgiu aqui do Império. Que a gente aprende sobre o Barão de Mauá na escola? Eu aprendi, por exemplo, que era um homem ganancioso. Era isso, entendeu? Então as pessoas não sabem nem a diferença de ganância e de ambição, né? Onde ganância é ao contrário da ambição, né? Ganância é vicioso, né? Quando você passa por cima das pessoas para conseguir o que você quer.
1: É um pecado.
0: É um pecado. E uma virtude é a ambição, né? Tudo que a gente tem na humanidade tem por ambição de alguém. Ou seja, alguém teve a ambição de construir essa câmera e empreendeu para fazer isso, né? Mas não se fala disso, né?
1: Agora, você está falando sobre... A gente está falando sobre a falta de ídolos, de referências. O que tem muito, e até trazendo o exemplo que você trouxe, que é repetido, assim, pessoas que ostentam nas redes sociais, que mostram que existe uma vida de muita riqueza, de muito acesso, e que pode ser alcançada facilmente. Paralelo, tem pessoas como você que também tem uma ostentação nas redes sociais, que falam sobre trabalho e tudo mais. Inclusive, você estava falando sobre a sua avó, quando você disse que ela é uma mulher muito... era uma mulher muito humilde, muito simples. Você jamais imaginou que você iria chegar naquele momento onde você chegou, claro que você teve sua visão, mas o que você tem hoje é algo muito exclusivo.
0: Uhum.
1: E as pessoas querem. Então tem pessoas que mostram isso que é exclusivo, a riqueza, o luxo, as viagens e tal, e que tem o caminho por trás do trabalho, e tem as pessoas que mostram que é um caminho mais fácil. Quando a gente vê que o caminho é tortuoso, e quando a gente se coloca na posição das pessoas que veem que o caminho é tortuoso, é mais fácil pensar que o caminho fácil, claro, ele vai ser mais benéfico do que chegar, estudar, questionar e tudo mais. Você acha que essa é uma questão?
0: Acho que é uma questão, principalmente é uma questão para pessoas que têm como referência outras pessoas que não pregam o trabalho duro e que não pregam a verdade essencialmente, porque a verdade essencialmente é que tudo é muito difícil para todo mundo, né? Eu não conheço absolutamente ninguém que construiu patrimônio que não tenha trabalhado pelo menos 80 horas por semana, que não tenha abdicado muitas vezes de estar com a sua família, que não tenha prejudicado a sua saúde para construir um nível de patrimônio desse que a gente está falando, de bilhões. Cara, isso tem um custo muito alto, né? Muitas vezes as pessoas não vão pregar isso. Mas tem um ponto, acho que é pregresso a isso, que é a questão dos heróis, né? Se a pessoa tem o mínimo de responsabilidade e ela tem influência para outras pessoas, ela nunca vai pregar que o bem de suntuário deveria ser um objetivo. Você nunca vai ver alguém dizendo isso. Você nunca me viu fazendo isso. Você nunca vai ver. Tipo assim, ah, o teu grande objetivo é comprar uma Ferrari. Você nunca vai ver uma pessoa que realmente tem patrimônio fazendo isso. Isso não vai acontecer. Isso vai acontecer quem não tem e quem usa isso para poder vender alguma coisa que ele quer vender. Você vai ver as pessoas que têm patrimônio de verdade, que construíram empreendendo, né, entregando valor para a sociedade, falando o seguinte: olha, o trabalho é o meio, não é o fim. Na verdade, o teu objetivo, pô, é construir uma família estruturada, teu objetivo é ser melhor. E aí, obviamente, você se premiar ao longo do caminho com objetos que você gosta, não tem problema nenhum. A gente tem um problema no Brasil, que isso tem a ver com o fato da ausência de heróis, que o Brasil, ele é muito bom em destruir seus heróis. Então, repara pra você ver. Até o Ayrton Senna, que é um grande herói muito popular, tem gente que fala mal do Ayrton Senna. Então, assim, a gente tem uma insistência em destruir os nossos heróis e construir falsos heróis. Então eu tenho um ex-BBB que é falso herói. Aí eu tenho, pô, uma pessoa que nunca construiu nada e que, pô, larga a família dela pra viver com outras pessoas, e aquela, aí vira um herói. Cara, que heróis são esses? Que referências são essas, né? Que mimos são esses, né? Essa possibilidade de mimetização que a gente quer entregar pro Brasil, né? Então, eu inclusive nem acho que é por um acaso, eu acho que é bem pensado, na verdade. Existe um trabalho pensado por um grupo de pessoas para que você destrua o tecido social e que o Brasil seja cada vez mais pobre e dependente do Estado, né? Tem gente que vive disso, né? Que se o Brasil... bom, já viu o Lula falando disso, né? O cara ganha dinheiro, ele para de votar na gente, né? Então, assim, você tem um interesse direto de oligarcas que o brasileiro seja pobre, seja miserável e seja burro. Porque se ele não é miserável e se ele não é burro, logo ele começa a ter pensamento crítico, dificilmente ele vai votar na esquerda. Então, tem um trabalho para isso. Um negócio que eu chamaria a atenção é, nos Estados Unidos, por exemplo, existe uma admiração pelo vencedor. Então, é normal que, sei lá, a gente está sentado aqui, você me conta, você, cara, eu estou muito feliz porque eu comprei essa casa nessa praia, eu estava querendo fazer isso há muito tempo. O comentário a seguida é o que? Good for you. Tipo assim, cara, que legal que você conseguiu fazer isso. Pô, parabéns. O que, que você está fazendo? O que, que é o teu negócio? Aqui no Brasil, você fala um negócio desse, de alguma coisa que você conquistou e tal. É uma ofensa, né? Falar de dinheiro no Brasil é uma ofensa. É uma ofensa. Não é verdade em países vencedores como os Estados Unidos, né? Falar de dinheiro é normal. É super normal, vocês já devem ter passado por isso. Em algum lugar, alguém falar, how much do you worth? Isso é super normal. O cara perguntar, cara, quanto você ganha, velho?
1: Isso é um conteúdo que viraliza nas redes sociais lá fora, né? Sim. A pessoa tá na rua e pergunta quanto você gasta, quanto é o seu aluguel. É normal. É muito consumido aqui, porque as pessoas ficam, meu Deus.
0: Aqui é um grande absurdo. É normal. E eu tenho ressalvas quanto a isso, não pelo motivo que a maioria das pessoas tem, tá? A minha ressalva contra isso é, de novo, é você endeusar o dinheiro e colocar o dinheiro como fim. Dinheiro é meio. As pessoas não podem ser escravas do dinheiro. Na verdade, elas têm que fazer do dinheiro suas servas, né? Sua escrava. E o problema é que muitas vezes quando a pessoa ela fala muito de coisas materiais, ela fala muito de conquistas financeiras e bens de suntuário, Eu acho que as pessoas acabam pregando, na verdade, o dinheiro como fim, não o dinheiro como meio. Essa é a minha preocupação e a minha crítica.
1: Você, se você não tivesse o que você tem hoje, mas tivesse tudo que você construiu, que não é bem material. Uhum. A sua família, uhum, e também a sua história. Você seria feliz?
0: Não, hoje eu sou um baita vencedor, cara. Eu sou pai de duas meninas. É, a segunda nasce daqui a 3 semanas. Eu sou casado com uma mulher incrível. É tipo a mulher que eu sempre sonhei na minha vida. Exatamente do jeito que eu sempre sonhei na minha vida. É, eu tenho uma relação ótima com a minha família. Eu ajudo muita gente junto com a minha esposa. A gente investe na educação brasileira. A gente investe em desfavelizações. Então, assim, eu sou muito feliz com o que eu construí. É, se eu não tivesse nenhum bem material, ou se me fosse retirado todos os bens materiais que me foi retirado e nem me dessem a chance de reconstruir, eu já estaria feliz com a vida que eu consegui construir até agora, nesse momento, com 39 anos, com certeza.
1: Agora, eu queria falar com você sobre meritocracia, porque eu acho que é algo que permeia o que a gente está falando até agora. Uhum. A gente falou sobre caminho tortuoso, uhum, sobre como é demorado, como uhum, é difícil. Uhum. Queria entender como é que você enxerga toda a dificuldade que o brasileiro tem, e falando do brasileiro comum, uhum. Uhum. brasileiro, que não é a bolha aqui de São Paulo, sim, que tem para chegar aos objetivos, aos sonhos... nem tanto, a uma vida mais tranquila, com mais uhum, qualidade.
0: É, essencialmente a uma vida digna, assim, de ser vivida, porque muitas vezes a gente vê o Brasil de verdade, você imagina, 50% das famílias brasileiras vivem com menos de 2 salários mínimos, né? Então, você imagina que 2 salários mínimos para você manter uma casa com, vamos colocar a média de 3 pessoas, é super complexo, né? Então, como é que essas pessoas podem eventualmente ascender na vida e, sei lá, e atingir 5 salários mínimos, né? Seria um golaço para o Brasil que isso aconteça, né? É, eu sou fruto da meritocracia, né? Então, saí de um lar desfeito, fui morar na favela do Santo Amaro, no Rio de Janeiro, e aqui estou, né? Então, nossa companhia esse ano, graças a Deus, vai faturar 750 milhões de reais, gera 150 milhões de reais de caixa, eu tive a oportunidade de fazer um monte de coisa. É, agora, eu não acho que, na verdade, eu acho que eu sou uma exceção, e eu não acho que, na verdade, o objetivo das pessoas, quando a gente fala ali de meritocracia, eu quero construir um negócio milionário, não é isso. Acho que a meritocracia, na verdade, é você estar melhor do que a tua geração anterior, né? Então, eu estou fundamentalmente melhor do que a minha geração anterior, que são meus pais. E, principalmente, você, quando você olha a tua vida daqui a 5 anos, você fala, cara, minha vida melhorou fundamentalmente, dado ao teu mérito. Qual que é o problema quando a gente prega o que se é pregado muitas vezes no Brasil hoje? A meritocracia não existe. Você fala pro jovem que eu já fui, o jovem favelizado, você fala o seguinte: olha, cara, nem se esforça, tá? Porque não existe meritocracia. Você vai se esforçar, não vai adiantar. A vida é determinística. Quem nasceu rico, continua rico, e quem é pobre, continua pobre. Isso é mentira. Isso é uma falsa afirmação. E é muito fácil provar. Se isso fosse verdade, por exemplo, eu não estaria onde eu tô, né? E se isso fosse verdade, por exemplo, não seria comum eu e você conhecermos dezenas de pessoas que tinham muito dinheiro, que o pai tinha muito dinheiro e hoje não tem nada. Ele torrou ali a herança do pai. Inclusive, é a coisa mais comum de acontecer. 80% das empresas não passam para a segunda geração. E das que passaram, que chega na terceira geração, 7% só chega na terceira geração. Ou seja, o normal, na verdade, é quem é rico ficar pobre na próxima geração. Não é verdade que esse cara permanece rico. Não pobre, mas assim, piorar fundamentalmente a tua vida. Isso que eu quero dizer. Então, a meritocracia, sim, ela existe e cobra o preço todos os dias. Eu admiro muito aquelas pessoas que nasceram com uma condição social onde ele não precisaria trabalhar para ter uma vida boa, tá? Ou seja, um herdeiro, e que trabalham duro e ainda melhoram a condição da família em decorrência do teu trabalho. Eu admiro mais do que admiro uma pessoa como eu, que veio do nada e construiu muita coisa. Porque eu não tinha outra opção. Eu tinha que fazer isso. Fui pai com 15 anos. Se eu não começasse a trabalhar ali e construísse alguma coisa, como é que eu ia ajudar a criar minha filha? Né? Não ia ter como. Agora, eu tenho amigos que eles nasceram em famílias multibilionárias em dólares, que eles não precisavam trabalhar, e que eles trabalham. E fazem um bom trabalho. E vão aumentar a fortuna da família. Então, esses, para mim, são mais admiráveis do que quem construiu do zero.
1: Agora, eu sou muito contra conversas rasas. Até por isso, esse programa tem 1 hora de duração. Uhum. Tende a se aprofundar mais em alguns assuntos. Poderíamos aprofundar em tantos outros. Tudo que é só embate puro, acho que não reflete aí uma possibilidade de melhora. Nisso, no jornalismo, no dia a dia, a gente, às vezes... tende a empobrecer debates que ficam muito rasos quando a gente coloca empresário contra trabalhador, trabalhador contra empresário. Uhum. é um discurso que está nas redes sociais, os argumentos ajudam a inflamar algumas discussões, como a gente tem agora a escala 6x1, como a gente tem tantas outras. Como é que você vê o seu papel nesse sentido de tornar acessíveis informações para pessoas que não estão no teu lugar, sem que elas te odeiem pela sua forma de falar?
0: Veja, se a pessoa me odeia ou não, isso é problema dela, não é problema meu, né? Porque eu não controlo...
1: Não,
0: entendi a tua pergunta. É que, na verdade, o que eu quero chegar num ponto é que é o seguinte. A forma como uma pessoa me percebe ou o que ela sente com relação a mim não está sob meu controle. O que está sob meu controle é o que eu estou falando. E aí, eventualmente, alguém fala assim, ah, mas você você defende ali a escala 6x1 e tal, logo eu te odeio, você é um imperialista porque você acha que os Estados Unidos é um modelo a ser seguido. Aí o problema é seu, né? O meu ponto aqui é te passar a informação. O que eu faço sempre quando existe essa dicotomia, que, mais uma vez, é um mecanismo usado pelos oligarcas, eles usam desde o golpe de 14 de novembro de 1889, é o mesmo mecanismo, que é botar o povo, logo o povo, os funcionários, contra os produtores de riqueza. Né? O PT está há 20 anos no poder fazendo isso. Né? E a verdade é que é o seguinte, quem é rico, na verdade, no Brasil, na média, é funcionário público. Ou seja, quem são os ricos do Brasil? São os funcionários públicos. E eles são ricos por quê? Quem que paga a conta deles? Quem paga a conta deles é o povo e o empregador, certo? É o trabalhador e o empregador. Então existe uma casta no Brasil, né, superior, que são os funcionários públicos, que eu não tenho absolutamente nada contra eles. Na verdade, admiro que são pessoas muito inteligentes, que conseguiram passar num concurso, são pessoas admiráveis, muitas delas, inclusive, concordam com muitas coisas que eu estou falando, né? Me chamam no privado, falam com muitas coisas que eu estou falando, mas, na verdade, a gente nunca pode esquecer que é o seguinte, a gente deveria ser servidor público, a gente deveria, de fato, servir o público. E, muitas vezes, esses servidores públicos, talvez uma minoria, ele não serve ao público, e, na verdade, serve àquelas pessoas que as mantêm e as permite crescer no cargo. Isso não é muito bom, né? E aí quando você olha para a máquina pública brasileira, que é extremamente inchada, e você vê o serviço público brasileiro, ele é de péssima qualidade, né? Péssima qualidade e caríssimo. Então eu estou pagando um intermediador para me entregar um serviço ruim e que custa muito mais caro do que eu custaria se eu simplesmente voucherizasse essa população, né? Por exemplo, eu sou super a favor do Bolsa Família, né? Que é um programa liberal, né? Milton Friedman inventa ali o conceito da voucherização, a escola de Chicago defende muito a voucherização. Por quê? Porque muitas vezes as pessoas, eu convivo com o Brasil de verdade, né? Eu faço kitesurf, então eu vou muito pro norte, nordeste do Brasil, então eu converso com essas pessoas, eu convivo com essas pessoas, eu sou amigo de pessoas que vivem uma realidade completamente distinta que as pessoas aqui na nossa bolha de São Paulo conhecem. Então eu sei da vida dessas pessoas, né? Algumas dessas pessoas e seus familiares não teriam condição de ter saído de uma espiral de pobreza se não fosse esse programa social. O que eu sou contra? Eu sou contra a forma como esse programa social é usado para criar um curral eleitoral. Porque enquanto a gente vê o PT divulgando com orgulho o número de pessoas que entraram no Bolsa Família, um caminho virtuoso para isso seria divulgar o número de pessoas que saíram. E qual é o plano para elas saírem, né? Então, essencialmente, o que eu estou dizendo aqui é o seguinte. Existe, na verdade, um alinhamento de valores, muitas vezes, ou de objetivos entre o empregador e o empregado. Quem está contra a gente, na verdade, é o Estado. Eles querem que nós dois, empregadores e empregados, paguemos a conta para eles viverem nessa casta superior sem risco, sem nenhum problema para poder fazer o que eles fazem. Porque assim, eu resolvo o déficit do Brasil, que inclusive é gravíssimo, tá? Passamos de 80% do PIB hoje, né? É dívida. E vamos lembrar que a gente não emite dólar, a gente emite real. Então aqui, nos Estados Unidos, para ter 120% do PIB é de dívida, tá? A gente paga a conta para esses caras fazerem bobagem. Como é que eu resolvo o déficit do Brasil agora? Simples, passa uma lei que é qualquer legislador ou executor, ou seja, governador, prefeito, presidente, deputado, senador, qualquer um desses caras que tem cargos eletivos, né, que são eleitos, se ele entregar o Estado, a cidade ou o país pior do que ele pegou, ele nunca mais na vida pode se candidatar a um cargo público. Ou seja, você pegou o Brasil com 82% do PIB de dívida. Se você entregou com 82,5%, você nunca mais pode se candidatar. Se você fizer isso, você resolve, pelo menos para de crescer. Porque os caras vão fazer o mínimo, como sempre, né, mas não vão piorar a situação. O que acontece agora é que cada homem que entra, e esse é um dos grandes problemas que a gente tem na democracia, né, cada 4 anos entra alguém com um projeto diferente, então não tem continuidade, né? No máximo vai ter uma reeleição para 8 anos, falta continuidade, a gente sabe que não dá para construir nada grande, principalmente transformacional, quando a gente fala de infraestrutura de país, em 4 ou 8 anos, eu precisava de muito mais tempo para fazer isso acontecer, né? Agora, se você coloca essa trava aqui, já está muito bom. E aí, imagina que maravilha, né? Se a gente pudesse levar o público para esse ponto de falar, olha, vamos pensar quem é o inimigo mesmo, que é o inimigo quem tá, é quem está pagando imposto, quem está contratando, tomando risco, sabe, assinando um aluguel, assinando folha de pagamento. Esse cara é o inimigo? Ou o inimigo é quem está desviando centenas de bilhões do orçamento público para beneficiar seus amigos? Acho que o inimigo está mais para ele.
1: Agora, Thales, tudo que você traz é algo que é verdade, e se a gente se ativer muito a isso, a gente perde a esperança em relação ao sistema que nos rege, em relação à política que nós temos, aos políticos que nós temos. Como ter esperança se há tão pouca margem para mudança? E eu não estou falando de mudança no que diz respeito às pessoas, ao que as pessoas acreditam. Mudança de fato. É difícil mudar. A gente tem muita coisa para mudar, a gente precisa mudar a Constituição. Como acreditar num futuro melhor?
0: Eu não acredito. Eu acho que não tem salvação para o Brasil enquanto a gente vive na democracia. Mas o ponto é o seguinte. O Brasil é muito grande, tem 220 milhões de habitantes. Né, o país tem 2 trilhões de dólares de PIB. Então, por mais que eu não acredito que o Brasil vá melhorar, porque ele é construído para ser pior, né, a democracia ela constrói um país para piorar, não constrói para melhorar. Logo, tem muito dinheiro aí na mesa. O que eu falo para a turma é o seguinte, cara, tem 2 trilhões de dólares em cima de uma mesa. Quanto você quer faturar esse ano? O cara fala que quer faturar 50 milhões. Pô, dá para fazer, né? Porque tem 2 trilhões de dólares em cima da mesa. Só precisa ser melhor que um pouquinho de pessoas pra você conseguir capturar um pouco desse negócio, entendeu? Então foca na tua vida, resolve a tua família, porque estruturalmente o Brasil ele é feito para dar errado, entendeu?
1: Mas você não acha que é muito forte você falar que enquanto nós tivermos uma democracia, não tem jeito? Tem outras democracias que tem jeito. Você acha que é o país... Eu quero entender o que você quer dizer com o Brasil, assim. A questão é o Brasil, é o nosso país... Ou é realmente o que você acredita como modelo?
0: Não, é que o ponto é o seguinte, não sou eu, é Sócrates, Platão e Aristóteles. É quem construiu o sistema político que acredita no que eu estou falando aqui. Eles falam que a democracia é o pior sistema de governo que existe, é uma ponte para uma tirania. Porque ele fala que a democracia ela vai sempre eleger um demagogo, e aí, eventualmente, ele vai destruir o tecido social e destruir o país, vai haver uma revolta, e a única coisa que controla uma revolta é um tirano. Aí surge a tirania, né? Quando a gente olha para Venezuela, foi isso. Quando a gente olha para Cuba, foi isso. Quando a gente olha para Coreia do Norte, foi isso. É normal. E repara que todos esses países têm República Democrática da Coreia do Norte, né? Sempre tem democracia no nome. A verdade é o seguinte. Não tem como você mudar o Brasil, né? Por causa do sistema democrático. É por causa das pessoas que estão lá. Porque a democracia, ela pode funcionar. Aristóteles fala disso. A forma da democracia funcionar é ter a maioria da população extremamente educada e buscando a virtude, logo, ok em defender pautas impopulares. Vou te falar um negócio que mudaria o Brasil hoje, por exemplo, né? Com a canetada. Você tem hoje o reajuste da aposentadoria indexado à inflação. Então você tem ali anualmente dezenas de milhões de indivíduos que estão ganhando um aumento, né, sem ser produtivos para o país. A gente perdeu o bônus demográfico, né? Então o Brasil envelheceu sem enriquecer. Perdeu, já era. Esse barco não volta mais. Então, como a gente sabe... Bom, qualquer pessoa que sabe base de matemática sabe que a aposentadoria é uma pirâmide, né? Não fecha a conta, tem cada vez mais uma população envelhecendo e tem menos jovens para pagar essa conta. É questão de aí, de pouco tempo, né? Daqui a pouco vai começar a ter os defaults, faz tanto tempo problema no repasse aos aposentados. Ou seja, o pessoal está empurrando isso debaixo do tapete porque ele pensa o seguinte, cara, eu tenho mais 2 termos aqui para poder cumprir, mais 8 anos, depois eu vou morrer mesmo. Eu quero que esse problema fique para lá, esse problema é meu não. Que é a cabeça do oligarca, né? O oligarca só pensa em curto prazo, ele não pensa em longo prazo. Então, se a gente, por exemplo, tivesse alguém com coragem, falar assim, cara, precisamos mexer no tema aposentadoria. Primeira coisa que a gente tem que fazer, desindexar o reajuste da aposentadoria e a inflação. Você acha que tem alguma condição de alguém defender um negócio desse ser reeleito no Brasil? Nenhuma, certo? Ou seja, não tem como mudar o Brasil. Se eu não consigo defender pautas impopulares, eu não consigo mudar o Brasil. Ou seja, por que eu não acredito que tem como um regime democrático construir um bom país? Porque não tem como defender pautas impopulares no regime democrático, entendeu?
1: E... é por isso que você não enveredaria para a política? Ou você pensa em...
0: Não penso. Eu faço o que eu faço, que eu sou advisor de vários homens públicos, governadores, candidatos a presidente, senadores. Eles me procuram, falo com eles, dou minha opinião. Alguns, eu inclusive escrevo plano de governo para eles. Eles falam, nem cita meu nome.
1: Plano de governo, ainda existe isso?
0: Existe.
1: É uma coisa que tá difícil da gente conseguir mostrar, da gente conseguir ver nesse período pré-eleição.
0: Ninguém discute isso, né, cara? Você só fica discutindo superficialidades, né? O que o cara acha de uma coisa, o que o pai dele fez, o que alguém acusou. É só isso. Não tem uma discussão de plano, não tem uma discussão de proposta. É que, na verdade, não adianta você ter uma discussão de propostas, porque as pessoas não vão compreender, entendeu?
1: O que adianta para você? O que vale a pena para você nesse momento? A gente está falando de um cenário que parece catastrófico. Uhum. Vamos tentar tirar um pouco esse pessimismo. Uhum. O que você acha que adianta e que vale a pena hoje em dia?
0: Do ponto de vista para você como pessoa
1: como
0: ou
1: pessoa.
0: Pro país? Ah, tá. O que vale a pena é o seguinte, meu irmão. Cuida da tua vida, ajusta a tua vida, né? Cuide da sua espiritualidade. Se possível, frequente ali teu centro religioso, seja a sinagoga, seja a tua igreja, todas as semanas. Cuide da sua família, dê mais atenção para tua esposa, se você for homem e estiver me ouvindo, se você for mulher, dê mais atenção para teu marido, dê mais atenção para teu filho, cuide da educação, não terceirize a educação para a escola, porque quem educa é a família, não a escola. Outro elemento aqui, cuida do seu corpo, né? Cuida do seu corpo como se você fosse viver para sempre, cuida da sua alma como se você fosse morrer amanhã, cuida da sua intelectualidade. Então, assim, arruma a tua vida que as coisas vêm, porque a concorrência é muito baixa, cara. Essa que é a verdade, assim, a média, ela é preguiçosa, a média, ela não topa trabalho dela, não topa trabalhos impopulares e duros por muito tempo. Quer dizer, a média, por exemplo, uma vez eu me lembro que o pessoal ficou chocado que eu falei que eu não acho que dá pra construir nada trabalhando menos que 80 horas por semana. Eu tenho certeza, não conheço ninguém que construiu nada grande na vida trabalhando menos de 80 horas por semana. Talvez você pode falar, mas eu não quero. Tá bom, tu escolhe. Saiba que você nunca vai construir nada grande na vida. Eu não quero. Não tem problema nenhum, pô. Viva a vida assim. Agora, quem quer vai ter que pagar o preço. Então, o que eu falo pra turma é: cuida da tua vida, cuida da tua família, cuida da tua alma, cuida do teu corpo. Trabalha mais duro que as pessoas, que alguma coisa vai melhorar na tua vida, porque a maioria não topa fazer isso, entendeu?
1: E você fala diariamente com jovens. Claro que com pessoas mais experientes, mas com jovens que querem aprender a melhorar os negócios, a vida profissional. Você acha que essa geração, ela tende a ser mais preguiçosa, como até colocam em estudos, que quer viver mais a vida, quer viver por propósito do que outras anteriores?
0: Não, pelo contrário. Eu até tenho pouco contato com jovens, tá? Porque meus clientes são mais, sei lá, homens de 50 anos, tá? Gente de empresa média, né? Mas eu falo muito com jovem via mídia social. Porque eu comecei um canal no YouTube tem um ano, e aí eu vi que muito jovem começou a me seguir, entendeu? E foi uma surpresa pra mim, inclusive.
1: Deve querer ser... Que nem você.
0: Ah, não sei, mas quer ter alguém para poder ter como referência. Eu acho muito bacana isso. Então, eu converso com esses jovens via, sei lá, direct e tal, essas coisas. Eu acho o contrário do que você me disse. Na verdade, os jovens estão vindo muito mais cristãos, querendo empreender, trabalhando duro, estão vindo mais conservadores. Eu fiquei surpreso, cara, com o que eu vi. Assim, quando você vê, pelo menos a juventude que eu tenho contato, que vamos lá, é uma bolha, né? Mas que é o cara que quer empreender, tal, que entende meu conteúdo e tal. Essa turma dá esperança no Brasil. Estão vindo monarquistas, conservadores, cristãos. Eu falei, caramba, cara, o que tá acontecendo aqui? Tá muito melhor do que a minha geração, entendeu?
1: E você sente o peso, a responsabilidade dessa influência que você exerce? Super. Quando você vê que algo saiu da bolha, que virou polêmica, como é que você se sente?
0: Cara, eu não me importo, pra ser sincero. Com polêmica, com sal da bolha, isso pra mim não é um problema. Eu acho que todas as vezes que eu coloco uma pauta que ela incomoda um determinado espectro político, sei lá, puta, incomoda muito a esquerda, quer dizer que eu tô falando uma coisa que é boa pro Brasil. Então, tipo, eu gosto que isso aconteça. Não me acovardo em grandes debates. Por mim, eu faria até muito mais. Eu não faço, na verdade, por precaução e por cuidado e respeito aos meus acionistas, aos meus funcionários. Não entraria em debates muito mais complexos de se entrar. Talvez um dia eu faça. E aí, quando o negócio sai um pouco do controle, como saiu lá Mulher CEO, como saiu o negócio no contrato esquerdista e tal, a verdade é que pouco me incomoda, assim, pra ser sincero. Eu sei quem eu sou. Quem me importa, na verdade, é a opinião da minha família e dos meus sócios, geralmente a gente está junto ali na opinião. É, então, a verdade é que o que as pessoas estão pensando de mim, vou ser bem sincero mesmo, com perdão da palavra, eu tô cagando, não tô nem aí.
1: Thales, muito obrigada pelo papo. A gente está aqui uma hora de papo, a gente passou por muitos assuntos, deu para entender bem as suas ideias, de onde elas vêm, para onde você quer ir. Quero te agradecer muito pela tua disponibilidade, por você estar aberto à conversa, às explicações, que é justamente o que a gente precisa entender melhor. E aí as pessoas entendem, se concordam ou se não concordam. A informação está ali para elas, as pessoas decidem o que fazem com ela. Então, obrigada, eu te desejo muito sucesso.
0: Obrigado, também muito sucesso para você no teu programa. É, parabéns pela profundidade das perguntas e agir como uma jornalista, né? Porque muitas vezes eu vou em programas como esse e aí a jornalista, ela não quer perguntar, na verdade ela quer tentar rebater. Legal que, por mais que você não concorde com alguma coisa que eu tô falando, você falou, deixa eu entender qual é a visão do entrevistado. Então, parabéns pelo seu trabalho.
1: Obrigada. Esse foi o Imprevista, essa é a toada aqui do nosso Imprevista. Então, obrigada a você que nos acompanhou até aqui. Se você gostou aqui do nosso episódio, compartilhe com alguém que também acredita que convicções fortes precisam estar abertas ao confronto, às ideias. Siga o Imprevista na sua plataforma de áudio, vídeo favorita, acompanhe os próximos episódios. Meu nome é Joana Trepto, esse foi mais um Imprevista, com direção artística de José Carlos, coordenação de produção e logística de Gabriela Soares, coordenação de conteúdo de redes sociais de Márcio Donizete, produção artística de Jamile Salomão, produção de Maria Clara Castilho, produção de base de Giovana Oriani e social media de Jaqueline Neves. Até a próxima. Tchau.
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3: O presidente Lula acertou nesta quarta-feira com o presidente da Câmara, Hugo Mota, e também o presidente do Senado, Davi Alcolumbre, a instalação de uma comissão mista para analisar a medida provisória que acaba com a chamada taxa das blusinhas. Aquele imposto de importação de 20% sobre as compras internacionais de até 50 dólares feitas por pessoas físicas. Então, para falar sobre a expectativa política e econômica para uma possível transformação da medida provisória em lei, o TMC 360 conversou com André Porto, que é diretor executivo da Amobitec, a associação que reúne plataformas de e-commerce internacionais.
4: Primeiramente, eu quero registrar aqui que a gente enxerga de maneira bastante positiva as declarações do presidente Lula, do presidente Alcolumbre e do presidente Mota, no sentido de que o Congresso não vai deixar essa MP caducar e que eles vão aprovar de maneira definitiva o fim da taxa das blusinhas. E, Felipe, você já trouxe de maneira bastante, bastante clara e bastante didática no começo do que a gente está falando, né? O que, que é a taxa das blusinhas? A taxa das blusinhas é compra realizadas por pessoas físicas no valor de até 50 dólares, só faltou dentro do programa remessa conforme. Se não tiver dentro do programa remessa conforme, a taxação ela é cheia, a taxação completa que temos no Brasil. Se for dentro do programa remessa conforme, o que a gente está falando agora é que retirar esses 20%. Então, ela seria isenta do imposto de importação, ela continuaria pagando o ICMS, que é o padrão global. E a gente acredita que sim, que há um cenário bastante mais favorável para o avanço dessa discussão, porque os dados eles são muito claros, Felipe e Joana. Os dados mostram que não houve qualquer tipo de contrapartida em relação à geração de empregos ou aumento de renda no setor. Em compensação, o consumidor de baixa renda foi o mais afetado, né? Aquele consumidor que é mais sensível a preço, aquele consumidor que quando ia fechar a sua compra de 100 reais, quando ia pagar, dava 150, ele falava, não vou comprar mais. E o consumidor de alta renda, ele não era tão afetado. Então, apesar de a gente estar falando desse universo bastante restrito de importações, a gente está falando dentro desse universo restrito de efetivamente consumidores de baixa renda que foram privados do acesso a esse mercado, a esses produtos que muitas vezes não têm substitutos na economia nacional.
5: Agora, André, queria fazer uma pergunta por causa da conjuntura. Eu entendo que há interesses envolvidos e há posicionamentos favoráveis, posicionamentos contra. A gente baseia os próximos passos, ou o que a gente entende que deveriam ser os próximos passos, nos estudos e no que é melhor para a população brasileira. Mas há uma incerteza muito grande. Então, na sua resposta, você disse que você vê de forma muito positiva a garantia que Davi Alcolumbre deu ontem em relação a não deixar cair, não deixar caducar a medida provisória. Mas a gente está falando, então, de algo que é importante para a economia do nosso país e que depende do ânimo de acordos, de arranjos políticos. Os últimos meses também foram nesse sentido. Então, a gente sabe que isso deve acontecer porque aconteceu um acordo, mas se existe algum tipo de instabilidade política, se existir algum fator humano, alguma subjetividade, a gente pode ter um revés nesse sentido?
4: Obviamente, em política tudo é possível, né? Mas eu acho que diante das declarações que foram dadas ontem, diante da importância que o governo Lula e que agora os presidentes das casas legislativas têm dado a esse assunto, a gente acredita que efetivamente esse tema vai avançar e que realmente os parlamentares de governo, de oposição, de centro, de qualquer coloração partidária, vão olhar os dados, vão avaliar a situação e vão entender o que é melhor para o eleitor. E aí a gente tem várias pesquisas que mostram, a gente tem uma pesquisa recente que a gente fez da Perfil CDE, e que a gente mostra muito claramente que mais de 90% dos eleitores avaliam de maneira positiva o fim da taxa das blusinhas e enxergam isso como algo que tem que permanecer. Então, acho que com base nisso, né, e com base nesse contexto que foi anunciado ontem, que a gente acredita que esse acordo que foi firmado, ele deva prevalecer e que o Congresso aprove de maneira definitiva a medida provisória 1357, acabando de forma definitiva com essa taxa das blusinhas, com essa sobretaxação de 20% sobre as compras realizadas por pessoas físicas até $50 no Brasil.
3: Agora, para terminar, pelo menos da minha parte, André, o que que esse período, vamos arredondar 120 dias, porque está quase chegando ao fim, né? O que que esse período da MP nos ensinou? Por que de fato não teve nenhuma revolução na área de empregos, não teve nenhuma revolução na questão dos preços também? O que deu para a gente tirar de lição desse período?
4: Felipe, é interessante essa análise, porque nesse tema a gente consegue analisar de maneira retrospectiva tudo o que aconteceu, né? A gente teve quase 2 anos de vigência da taxa das blusinhas e agora a gente tem quase 120 dias com esse tributo sendo retirado. E o que a gente verifica é que não há qualquer relação de geração de renda ou emprego nos setores supostamente protegidos, tendo ou não tendo taxa das blusinhas. Então, a partir de maio ali, quando esse imposto de importação de 20% ele deixa de existir, você não vê necessariamente uma correlação ou uma redução no nível de emprego do setor. Mas tem um outro setor também que às vezes fica de fora dessa discussão e que ali sim a gente vê um crescimento, que é o setor logístico. É muito importante que a gente diga isso. Então, apenas no mês de junho, mais de 15 mil empregos foram gerados dentro do setor logístico. São galpões logísticos, galpões nos aeroportos, empresas que realizam a logística do e-commerce, que crescem juntamente com esse volume de importações. Então, o que a gente verifica é que muitas vezes o consumidor ele enxerga na taxa das no produto importado não necessariamente um substituto para o produto nacional, mas sim mais uma opção que ele tem diante de um cardápio. Então, a gente também tem pesquisas que mostram que mais de 70% dos consumidores não pretendem diminuir a compra ou alterar o padrão de compra na indústria nacional, no varejo nacional, em virtude do fim ou não da taxa das blusinhas. Então, a gente vê que são coisas separadas, e é por isso que a gente acredita tanto no que a gente defende, no sentido de que não é sobretaxando em 20% essas compras que você vai resolver o problema de competitividade da indústria nacional. A gente precisa avaliar isso sobre outros critérios, avaliar isso sobre outros aspectos.
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7: 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Olá, olá. Sejam muito bem-vindos ao Corre TMC. Eu sou Mirelle Mosquela. Quem cedo madruga já correu 2 quilômetros. E eu já pergunto pra você. Já correu hoje? Vai correr? Vai tirar esse popô do sofá para fazer alguma atividade física? Não sei você, mas eu pretendo correr hoje um pouco mais pro final do dia. Aproveitei ali a sexta-feira, sabe, parça, André Galvão?
8: É mesmo, né?
7: É, tá bem-vindo.
8: Com essa moleza agora, hein? Quem diria, hein?
7: Como não tô com nenhum objetivo, né?
8: Tudo
7: aí
8: bem,
7: agora a gente consegue dormir um pouquinho mais tarde na sexta, não precisa madrugar no sábado e corre mais pro final do dia.
8: Olha, eu tô aprendendo com a Mimi que a gente pode se adaptar, não é assim?
7: Não é?
8: Em todo dia, 5 da manhã, essa coisa aí de, né? Tem muita gente que faz e a gente aplaude o esforço dessa rapaziada toda, mas é que eu sou mais da turma das 9:30, né?
7: Pra correr?
8: É, também.
7: Ah, de manhã.
8: De manhã.
7: Inclusive, a Paula Ponte estava aqui e falou que é da sua turma aí nesse horário.
8: Eu gostei, já tô com a Paula como uma das minhas principais inspirações. E a gente vai junto nesse Corre TMC, Mimi. Vamos falar muito com duas convidadas que são super especiais nessa sexta-feira.
7: De altíssimo nível, mas a minha primeira pergunta é pra você, Galvão.
8: Pois não.
7: Qual foi o seu recorde na esteira? Quanto você já correu na esteira?
8: Zero, eu nunca corri na esteira.
7: Sério?
8: É verdade, eu nunca corri na esteira, não é mentira. Eu nunca corri na esteira, na minha vida. E eu tenho uma esteira dentro de casa, e que a Camila, minha esposa, ela corre só na esteira. Ela gosta de usar a esteira. Eu nunca usei na vida, nunca.
7: Pois é, olha, eu acho que eu devo ter corrido ali no máximo uns 15 quilômetros, mas hoje o nosso bate-papo é com ela que bateu o recorde. Ela é simplesmente sensacional, a Débora Simas, ultramaratonista. Sabe quanto ela correu?
8: Quanto?
7: 866 quilômetros em 7 dias na esteira. Meu Deus, Débora!
8: Que isso, mano?
7: Seja muito bem-vinda ao Corre TMC.
9: Muito obrigada. Obrigada pelo convite. E já de primeira mão eu quero dizer que ninguém precisa ser uma louca como a Débora Simas e ficar 7 dias na esteira. Pode fazer seus 2 km, 5 km, o importante é tirar o popô do sofá e fazer alguma atividade física.
7: Débora, impressionante, parabéns para quem acompanhou, para quem é apaixonado pelo mundo da corrida, esteve ali com você torcendo, aconteceu dentro de um shopping, numa esteira. Você já tinha, na verdade, participado, né, desse mesmo desafio, mas não conseguiu, ficou ali com 800 quilômetros, estava muito perto, o recorde mundial escapou, mas dessa vez, depois de 8 anos, é isso? 7 anos, você volta e fala...
9: 7 anos.
7: Depois de 7 anos, você volta e fala, não, esse recorde é meu. Conta pra mim como é que foi essa decisão de voltar depois de 7 anos.
9: Então, em 2019, eu realizei a primeira tentativa, né? Na época, o recorde era de uma britânica, era 833 quilômetros e 5 metros. E eu bati na trave. Depois de ter corrido 7 dias consecutivos, deu 800 quilômetros, 610 metros. Eu fiquei com o recorde sul-americano na época, que me fez muito feliz, me trouxe muitas portas, assim, abrindo durante esse período, mas eu tinha convicção, quando eu desci daquela esteira, que eu podia bater esse recorde, que eu cheguei muito próximo, era só baixar a cabeça e trabalhar firme novamente. Só que daí veio pandemia, eu não consegui realizar nem em 2020, nem em 2021. Em 2022, eu saí de Florianópolis, onde eu morei por 26 anos, e me mudei para Barra Velha, então minha vida deu uma guinada de 360 graus. E as coisas não foram saindo como eu imaginava que ia ser. Então, eu tive muitos altos e baixos nesse período, mas o sonho estava ali. Eu sempre dizia para mim mesmo, eu sou capaz, eu só preciso treinar e eu preciso de pessoas que acreditem ainda nesse sonho como eu acredito. E as coisas foram indo e há dois anos e meio atrás, no caso, eu estava...

0: ficar mais forte, mas assim, quase desisti do sonho. Aí na última vez, em novembro do ano passado, eu disse para mim mesma, agora chega. Eu vou entrar em contato com o Shopping Beira-Mar e seja o que Deus quiser. Se não for com eles, não vai ser com mais ninguém, eu vou fechar essa página e vou procurar um outro recorde para bater. Mas muito pelo contrário, assim, quando eu marquei reunião com o pessoal do shopping, nossa, eles ficaram assim muito felizes e de cara assim, vamos realizar, vamos marcar uma data. Aí olharam a agenda de eventos deles, porque o shopping tem vários eventos durante o ano, né? E agosto seria a data ideal, porque não tinha nenhum evento. Então a primeira semana de agosto seria perfeita. E depois que eu saí lá do shopping, assim, tudo se concretizou, apoios, patrocínios para a realização dessa tentativa. As pessoas que estavam lá, a minha equipe, que a grande maioria, pelo menos 90%, era a equipe que estava comigo em 2019, então era mais fácil, porque eles já sabiam como a engrenagem funcionava. E foi tudo perfeito. Claro que assim, são 7 dias, então muita coisa pode acontecer, mas sempre, eu estava muito lúcida o tempo inteiro, eu estava muito feliz. Quando eu botei o pé na esteira, eu falei para mim mesma que eu ia ter um mantra aquela semana. Então o Shopping Beira-Mar ia ser a minha casa durante 7 dias, vocês seriam meus convidados e eu queria estar feliz para receber cada uma das pessoas que fossem lá no shopping.
1: Bonito,
0: isso aconteceu, isso foi tão bom para mim, que mesmo eu estando ali sorrindo, as únicas pessoas que sabiam das minhas dores era a minha equipe médica. Demais, todo mundo que passou lá no shopping só via o meu sorriso, só via a energia. Eu cantava, eu dançava, até meu treinador tinha que ficar me podando muitas vezes, porque isso é gasto de energia.
2: Débora, assim, desculpa te cortar, mas assim, dá pra imaginar realmente a sua felicidade, né, André Galvão? Imagina 7, assim, felicidade eu digo mais ou menos, porque assim, 7 dias... na esteira. É muita bravura, é muita coragem, né, Galvão?
1: Muita coragem, né? Parabéns a Débora. Fantástico. Agora, eu sempre fico curioso, né? Quando bate esses tipos de recordes, né? Que são absurdos, né? São coisas que ninguém nunca imaginava que alguém pudesse fazer. Eu sempre fico curioso. Quando você diz assim, foram 7 dias em que o shopping se tornou a minha casa. Primeiro de tudo, quais são as regras estabelecidas para você fazer um recorde como esse? São 7 dias consecutivos, mas não são 24 horas nos 7 dias, né? Porque como é que faz?
2: Explica pra gente, como é que funciona? Pra ir pro banheiro?
1: Era isso
2: que você queria saber? Eu quero saber isso. Galvão, eu te conheço.
1: Como é que come? Como é que dorme? São 7 dias no shopping? Mano, explica isso aí pra galera.
0: São 7 dias. E eu acho que eu já tinha que entrar pro livro dos recordes só por ser uma mulher, ficar 7 dias no shopping e não comprar nada. Acho que aí eu já tinha que entrar pro Guinness. Assim, ó, eu tinha 20 horas para ficar em cima da esteira, não que é determinado pelo regulamento, mas assim, eu poderia dormir 6, 8 horas, mas a gente sabe que se eu dormisse 6, 8 horas... eu ia ter que aumentar uma velocidade para fechar aquela quilometragem diária que a gente tinha que fechar a cada 24 horas. Então, a programação era 20 horas em cima da esteira, correndo e parte caminhando, né, para dar uma recuperada no corpo, para se alimentar. E as outras 4 horas, eu tinha 3 horas para dormir e 1 hora para revezar as idas ao banheiro. Caramba. E um detalhe, eu tinha 2 banheiros lá no shopping. Um que eu usava antes do shopping abrir e depois do shopping fechar, que era o banheiro comum de todo mundo. E tinha um banheiro que era o banheiro dos funcionários do shopping. Aí a gente descobriu que as minhas idas ao banheiro dos funcionários, eu demorava 6 minutos entre ir, fazer o que eu tinha que fazer e voltar. E no outro banheiro eu demorava

0: metade desse tempo. Então, o meu treinador começou a fazer os cálculos e a gente conversou com o pessoal, conversou com o shopping para disponibilizar um banheiro para mim no banheiro que tinha menor tempo. O banheiro, no caso da galera.
1: Que estivesse,
0: né,
1: ali um pouco mais rápido, olha só, né, Galvão?
2: Mas legal, você dormia, né, na casa do colchão?
0: Senão eu ia perder muito tempo. O tempo que, digamos, em uma hora eu ia estar perdendo de 6 a 7 quilômetros devido à ida nesse banheiro de 6 minutos.
1: E dormia onde, Débora?
0: Então, isso foi muito... Eu tinha uma barraca atrás da esteira, tinha uma barraca, aí eu e a Magda, a gente dormia. Então, geralmente eu deitava antes, ela ficava organizando as coisas para o outro dia... E eu apagava, simplesmente eu deitava, era como desligar um disjuntor. Quando ela chegava, eu já estava apagada, que eu nem via a hora que ela deitava. E até mesmo assim, porque eu estou ali num esforço físico muito grande, né? Então, tem que estar alguém próximo de mim para ver o meu sono, né? Tudo isso são cuidados que a gente tem. É a mesma coisa o pós-tentativa. Ela foi pro hotel comigo, porque eu não conseguia ficar sozinha no hotel, até mesmo porque as pernas estavam bem avariadas, né? Eu não estava conseguindo fazer o movimento da caminhada, então era difícil para mim ir tomar um banho, para mim ir até o saguão para me alimentar. Então eu precisava de alguém. E até mesmo porque tu tem uns rompantes de tontura, sabe? Tudo isso é um pós-prova devido ao esforço que tu faz. Então,
1: Débora,
0: é necessário uma pessoa ficar contigo.
1: Incrível, Débora. Sua história é, assim, maravilhosa. Estamos muito felizes de conversar contigo. E sem contar que você, então, bateu esse recorde com 55 anos, onde, né, idade para mim é apenas um número para quem tem mente e corpo forte como você. Eu quero muito te convidar para quando você vier a São Paulo, para você participar ao vivo aqui do nosso programa, para a gente conhecer um pouquinho mais da sua história, da sua trajetória. Mas fica aqui o nosso abraço e o nosso parabéns, a nossa pequena e singela homenagem do Corre TMC para você,
0: que
1: conseguiu então esse recorde maravilhoso. Obrigada, Débora.
2: Ó, já dá para vir aí de Florianópolis até São Paulo correndo.
1: Olha aí.
2: Porque 868 quilômetros. É mais ou menos a mesma coisa, é até verdade. Um pouco menos, né, Débora?
1: Débora, obrigada, viu? Um beijo pra você e até a próxima.
0: Até a próxima. Eu que agradeço.
1: Obrigada.
0: Bom fim de pra vocês.
1: Obrigada pra todos nós. Meu Deus, olha só. É muito tempo correndo, 866 quilômetros. E eu já passo agora, vamos conversar com a nossa super... convidada que tá aqui com a gente, porque ela com certeza deve ter feito mais que a gente na esteira, né?
2: Ah, sim, também.
1: Com certeza.
2: Bom, mais do que eu, basta correr um quilômetro. Na esteira eu nunca corri.
1: Eu esqueço que você odeia correr na esteira, que você nunca correu na esteira.
2: Não.
1: A nossa convidada, gente, eu sempre vejo ali correndo no Ibirapuera, sabe? Toda maravilhosa. Eu falei, ai, gente, eu preciso levá-la um dia pro Corre TMC. Ela que tem um arroba que eu acho muito legal, que é o arroba Diário da Corredora. Giovana Damasio, bem-vinda, Gi!
3: Obrigada, é um prazer estar aqui com vocês. Muito obrigada pelo convite, fico muito, muito, muito feliz.
1: Ai, que bom. A Giovana, ou Galvão, você acredita assim, com quem... Primeiro que ela já tem duas grandes referências na família dela. Pai e a mãe são maratonistas. Como é que fica a pressão pra filha, hein?
2: Aí, amigo, aí você não tem pra onde correr, né? Literalmente, né?
3: Eu brinco que ou eu corria com eles, ou eu corria deles. Não teve jeito.
2: Então.
1: E a atividade física sempre, então, acabou fazendo parte da sua vida desde pequenininha.
3: Sempre, vários esportes. A corrida acabou vindo junto, mas antes mesmo de pensar em correr, eu fazia outros esportes que envolviam a corrida. Então, eu já tava com um pezinho ali e não sabia.
1: Quais eram esses esportes, Gi?
3: Olha, voltando de tudo, a minha mãe, ela é professora de dança, de jazz. Ela foi bailarina do Teatro Municipal.
1: Uau! Então,
3: eu cresci vendo a dançar, né? Vendo dançar e sempre quis fazer. Então, eu desde pequena tava ali com um pezinho no balé, um pezinho no jazz, na dança contemporânea. Mas também queria fazer outros esportes. Então, junto com a escola, né, com a educação física, fazia um pouco de handball, fazia um pouco de tudo. Aí inventei, na verdade, meu irmão fazia rugby, eu inventei de acompanhar uma aula dele.
1: Nossa.
3: Peguei a vaga dele, porque ele não queria.
1: Mentira.
3: Eu falei, mãe, então deixa eu fazer. Então, desde pequena fazia um pouco de rugby, quase segui carreira no rugby.
2: Olha só,
3: pequenininha. Aí, bom, minha mãe acabou falando, faz outra
1: coisa. Pô, e o rugby, ele precisa ter um pouco ali, né, de assim como fala, de agressividade.
3: Exato, esse era o medo da minha mãe.
1: E você, né, ali toda, né, princesinha, mas você tinha essa agressividade.
3: Eu sempre gostei de correr. E aí o meu papel no rugby era correr o máximo que eu pudesse.
1: Vai,
3: e
1: Giovana!
3: A responsabilidade era dos outros, entendeu? Tá.
2: É, então, tipo Forrest, né? Run, Forrest, run!
3: Então essa parte agressiva não acontecia comigo, porque eu corria e ninguém pegava. Mas era o medo da minha mãe. É, do meus pais, né? Aí eu acabei fazendo outros esportes junto. Meu irmão queria fazer futsal, aí eu resolvi fazer futsal, mas pra fazer futsal eu tinha que ficar no balé. Era uma condição com a minha mãe, porque tadinha, né? Eu queria fazer futsal, eu não ia seguir a profissão dela.
1: Sim.
3: Então eu fiz um pouco de tudo. É, também fiz handball, mas aí em paralelo participando de provas kids, né? Desde pequenininha. Então, 50, 100 metros, 150, 200, até fazer acho que 12 ou 13 anos que deixa de ser kids. E foi aí que eu comecei a treinar pra correr
1: provas adultas, adulto, assim. É. Aí, ah, então é a partir dos 14, 15 anos, aí já tem esse...
2: 12 e 13, ela falou.
3: É, assim, eu acho que kids vai até 13. Aí, pra fazer 13 corridas kids de adulto, tem que conferir regulamento, mas eu acho que é... Fazendo 14 anos naquele ano, você já pode correr corridas adultas, tendo autorização de pais, né, de responsáveis, fazendo os exames, conferindo que tá tudo certo, você já pode fazer. E aí foi o que eu fiz.
2: Nossa, muito louco isso, né? Mas é porque você ter pai e mãe maratonistas, a gente já entrevistou muitos aqui, pais... Sim. Maratonistas, né? Então é curioso a gente ter
1: o
2: agora...
1: O Vanderlei com a Giza, né? O Vanderlei com a Giza, estavam aqui...
2: E pais que carregam os filhos, né? Que correm empurrando os carrinhos.
1: A Sofia e o Edivaldo também estiveram aqui, maravilhosos.
2: Então é curioso a gente ter esse outro lado, essa visão de quem tá sendo empurrado no início,
1: Mas como
2: né?
1: é ter a própria mãe e o pai como treinadores? É faca na caveira ou é passa a mão na cabeça?
3: Não, ninguém nunca passou. Mas também não foi terrível, eu nunca senti aquela pressão. Eu acho que foi muito mais ter uma referência e inspiração em casa. Então, eu sempre fiz esporte sem pressão nenhuma, né? Óbvio que era uma regra de casa que eu tinha que me movimentar. Mas não necessariamente tinha que ser a corrida, porque eles correm. Ou o balé, porque minha mãe dança. Então eu experimentei vários esportes.
1: Perfeito.
3: Quando eu comecei a olhar um pouco mais pra estética, querer ficar um pouco mais saudável também, porque... Criança, não tem jeito, né? Come besteira o tempo inteiro. E
2: não, você...
1: Até hoje, né, Gino? Não, você faz criança, né?
2: Você e o mundo.
3: Mas eu continuo comendo. Então eu comecei a olhar também pra academia, pra spinning. Até mais, quando eu resolvi correr de fato, a academia eu não podia abrir mão. Então eu tinha essas regrinhas de casa, muito mais pra manter um estilo de vida saudável. Mas nunca fui pressionada a nada. E aí me encontrei na corrida... Ao mesmo tempo, levava a dança até onde deu. Eu dancei por muito tempo. Eu só saí da dança quando entrei no ensino... Quando eu saí do ensino médio, entrei na faculdade. Caíram muitos pratinhos pra equilibrar e a corrida ganhou meu coração.
1: E na faculdade você fez educação física ou não?
3: Não, sou publicitária.
1: Ah, publicitária. Mas a parte da... Na nossa parte, na área da comunicação.
2: É isso. Por isso comunica bem. Agora, deixa eu só te matar uma curiosidade, né? Você tem um irmão, é isso?
3: Eu tenho um irmão mais velho.
2: E o seu irmão?
3: Ele é artista, não tem nada. Tanto de casa não faz milagre também, né? Aí ele é ator, cantor.
1: Olha,
3: e quando
1: que legal.
3: Eu tô saindo, a gente tava. Aconteceu muito, né? Da gente acordar super cedo pra treinar, ir pra prova, a gente se encontra no elevador. E que ele tá chegando, a gente tá saindo.
1: Sim, artista. Romana, assim. É artista. Troca o dia pela noite.
2: É isso, tá vendo? A Mimi já se identificou.
1: É, meu marido é baixista, né? Então, sei como é essa vida de artista.
2: Nossa amiga argentino, grande romano. E como é que é o nome do seu irmão? Manda um abraço pra ele.
3: Lucas Damásio.
2: E os pais?
3: É, Alessandra e Alexandre. Era pra chamar Alexia, era pra ser Ale, Ale, Ale. Só que aí acabou ficando Giovana e hoje eu penso, ainda bem, imagina se eu fosse Alexia.
1: É verdade. Nossa, bullying até não queria mais.
2: É, né? Hoje.
3: Nossa, imagina.
2: Acho que hoje não seria tão legal assim.
3: Uma boa ideia. Hoje,
1: em qual momento a corrida deixou de ser uma diversão pra você e você começou a enxergar ali, não com uma certa cobrança, mas de repente vendo um caminho assim, nossa, eu levo o jeito pra coisa.
3: Olha, eu sempre fui muito competitiva, de um lado saudável, mas sempre gostei muito de me superar. Então, desde pequena, estava participando de diversas competições, né? O rugby foi assim, handball foi assim, tudo foi assim. Mas acho que quando eu comecei a treinar para fazer meus primeiros 5 quilômetros, eu sempre tive esse olhar de querer ser melhor. Não a cada prova, porque a gente sabe que não dá para bater RP em toda prova. Mas querer sempre buscar uma melhor versão. Eu acho que quando eu entrei... Acho que eu comecei a entrar na faculdade ou olhar para o vestibular, eu comecei a entender que... Eu tava muito bem pra minha idade, eu tava muito bem pro que eu tava fazendo. Então eu falei, se eu começar a treinar mais e levar isso a sério, eu acho que dá pra melhorar um pouquinho.
1: Ô, Galvão, você não vai perguntar pra ela assim, eu estava indo bem. Bem assim.
2: Bem quanto?
1: Bem quanto?
2: Bem quanto? Porque todo mundo que chega e fala assim, tô indo bem tal, e tal, mas não é tão bom assim, aí quando você vê, é aquele número que você... Dá vontade de bater a cabeça no
1: quando
2: vidro.
1: Quando você fala assim, eu estava indo bem, isso em relação a pace, a ritmo,
3: tudo.
1: É você se sentir bem correndo,
3: então,
1: não fadigar, né?
2: O quanto era o seu bem que não era tão bem assim?
3: Eu acho que eu comecei a realmente me sentir mais segura quando eu comecei a acompanhar os meus pais, o ritmo dos meus pais, e também eu já entrei em assessoria, né? Então, meus pais, minha mãe me treinou por bastante tempo, até a gente entrar em assessoria. E aí, quando eu comecei a acompanhar o grupo, aí eu falei, eu tenho... 17 anos e eu tô acompanhando a galera que já corre há muito tempo.
2: Com então, quanto de ritmo?
3: Olha, minha primeira meia foi quando eu olhei pra fazer a primeira maratona. Eu fiz pra 1h40. Isso dá
1: 1h45
3: de ritmo.
1: Que isso? E com quantos anos você fez a sua
2: 17,
1: primeira meia?
2: 17, ela falou?
1: 17
2: Cara, anos!
1: Chega, eu vou embora.
2: Uma hora e 40, tá vendo, Mimi? Tá vendo?
1: Eu aqui me sentindo como a minha 1h58, meu RP.
3: Tá bem demais.
2: 1h40, eu tava bem, não era tão bom assim, né? Mas eu tava bem, já vi que você
1: hoje,
2: viu, né?
1: Hoje o seu RP é melhor ainda que 1h40?
3: Sim, eu tenho 1h30.
2: Uma hora
3: buscando
2: e meia.
3: Buscando subir 1h30 agora.
1: Nossa, 21 quilômetros em 1h30. Não, realmente condicionamento físico assim...
2: Privilegiado, né?
1: Privilegiado total. E aí você fez algumas meias.
3: Fiz muito.
1: Até chegar na sonhada maratona. Era realmente um objetivo? Porque muita gente também chega aqui e fala, olha, eu nunca fiz maratona, nunca tive esse objetivo, não quero me desgastar, eu acho que o ciclo... É muito cansativo e realmente a gente sabe que o ciclo, né?
2: Está aqui ao seu lado também alguém que acabou de fazer a sua segunda maratona. Ai,
1: temos uma maratona em comum, que é Buenos Aires.
3: Ai, maravilhosa essa prova.
1: Já, já a gente vai falar sobre isso. Maravilha. Então, em qual momento você chegou e falou, estou pronta, I'm ready to go to 42 quilômetros.
3: Ai, então, eu sempre quis fazer, né? Desde pequena, acho que muito por acompanhar os meus pais. Uma coisa que eu fiz muito, quando eu comecei a correr, era acompanhar os meus pais, principalmente meu pai, que faz 2 maratonas, 3 maratonas no ano, pegar o final da prova com eles. Então, antes, quando eu não corria, eu via as chegadas.
1: Tá.
3: E já tava muito envolvida ali. Quando eu comecei a correr, fazia os últimos 5, os últimos 10. Então, eu pegava meus pais ali no finalzinho da prova e corria. E,
1: terminava assim, os últimos metros com eles.
3: Exato. Finalizar uma maratona com eles é bizarro, assim. É uma sensação indescritível.
2: Mas pode? Eu não sabia. Você pode entrar no meio, assim?
1: Se podia.
3: Eu era criança, eu não sabia.
1: Deixa abaixo.
3: Mas eu não fechava, não. Eu não passava pelo pórtico, né? A galera sempre faz esse controle de... Quem tá com o número de peito, quem não tá.
1: Correr um pouquinho ali pra acompanhar. Às vezes o maratonista
3: precisa
1: vê
3: de um apoio.
1: Às vezes vê ali um filho, aí às vezes pega o filho também no colo.
3: Ai, cenas
1: corre
3: lindas.
1: Alguns metros e depois devolve, né, pra mãe. Só pra ter aquele momento registrado.
3: Tá.
1: Mas
3: exato.
1: Não que ela termine.
3: Não passava pelo pórtico, não, né? No finalzinho, assim, a gente ia pro final do alambrado e eles seguiam. Isso. Mas eu ia até a até onde dava pra dar aquele gás. Então.
1: Não vamos cancelar a Giovana aqui, ó.
2: Não, só queria saber, né?
3: Tá certo. É importante a gente falar disso também. Mas, então, desde pequena eu queria fazer uma maratona, mas não olhava, tipo, ai, quero fazer ano que vem, quero fazer agora. Eu sabia que em algum momento você ia chegar. Mas é isso, criança, na escola, depois na faculdade, não tinha como eu equilibrar todos esses pratinhos. E aí eu comecei a olhar para isso no meu último ano de faculdade. E era Buenos Aires que eu queria fazer. E aí, na época, eu falava com o meu treinador, olha, tô querendo fazer uma maratona. Ele, ai, segura um pouco mais, agora não, segura um pouco mais. Eu, ai, tá bom. Aí chegou uma oportunidade para mim de fazer a maratona de Sevilha, a convite. Aí eu falei, ah, eu não vou perder essa oportunidade jamais. Já queria fazer uma maratona, então agora vem.
1: Dizem que é muito legal Sevilha.
3: Nossa, baita prova.
1: Mas pra você, foi legal?
3: Eu tive alguns percalços no meio do caminho. Eu realmente
1: aconteceu?
3: Não tava pronta. Eu tive uma fratura por estresse. Eu me precipitei. Eu acho que, assim, eu fiz muitas meias. Tava preparada pra pensar em longas distâncias, maiores do que meia. Só que é isso, né? Eu tava no último ano da faculdade e a conta não tava fechando. Tava dormindo pouco, porque universitário, eu estudava à noite e acordava Sim. cedo pra treinar. Minha faculdade acabava perto das 11 da noite. Aí eu chegava em casa meia-noite. Aí eu acordava pra estar no Ibirapuera às 6. Então, assim, 6 horas de sono, no máximo, com uma alimentação mais ou menos, porque, de novo, universitário come o que dá, do jeito que dá. É. Dormindo mal, comendo mal, estagiando, trabalhando, estudando, cortisol lá no alto. Então, realmente, assim, eu fazia tudo que eu podia em relação ao fortalecimento e treino de corrida. Só que o meu corpo não estava preparado para aguentar todo esse impacto.
1: Esse baque,
3: né? Pouco suporte que eu tava dando para ele. Então, eu tive uma fratura por estresse, foi algo muito rápido, assim.
1: No ciclo ou na maratona?
3: Não,
1: no
3: eu ciclo. Fiz a prova sem a lesão. Mas eu tive a lesão no começo, no primeiro mês.
2: Ah, que você tava treinando, se preparando.
3: Comecei a aumentar o volume, já comecei a sentir dor. E foi assim, senti a dor, não consegui correr no dia, fiz a ressonância. Já era uma fratura. Não foi nem porque eu insisti na dor. Foi, nossa, eu estou sentindo uma dor esquisita. Uhum. Deixa eu ver o que é. Fratura. Aí eu não consegui mais correr e fiquei três
1: meses. E foi aonde?
3: Meses.
1: Fratura onde?
3: Na tíbia. Foi a famosa canelite, né?
2: Olha só. E não foram poucos os que passaram aqui já pelo microfone do Corre TMC. E falaram que o sono é sempre o melhor remédio, né, Mimi?
3: Muita diferença.
1: É. Com certeza. É o corpo descansado, né? A nossa famosa bateria ali no 100%. A gente precisa estar no 100%.
3: Não é luxo. Sono não é luxo.
2: É o melhor suplemento, inclusive, né? Exato. Se você estiver bem dormido, você consegue ter uma performance coisa. Melhor, né?
1: Gi, então você tratou essa canelite...
2: Durante 3 meses.
3: Foram uns 3 meses que eu tinha
1: pra treinar. Muita fisioterapia,
3: fiz ondas de choque, fazia 2 sessões de fisioterapia por semana. E todos os treinos de corrida eu fazia no elíptico. Tudo. Então, assim, eu não parei de treinar, fazia muito fortalecimento.
1: Peraí, treino de corrida você fazia no elíptico?
3: Eu fiz tudo no elíptico.
1: Peraí. Não.
2: Me explica isso aí.
1: O elíptico, ele tem um outro nome também, qual que é?
3: O transporte.
1: É, sabe igual, o transporte, né? Aquele? É porque às vezes no nome não conhece o elíptico. Sabe aquele que você fica assim, ó? Quem tá me vendo no YouTube,
3: parece
1: acompanhando.
3: Parece um simulador de corrida,
1: Sim. mas não é uma que você corrida. Não tem impacto.
2: Sim.
1: Então você fica assim, como se fosse... É, exatamente. É, ele chama elíptico. Bota aí, gente, no site aí de busca pra vocês entenderem. É o transporte.
2: A gente pode até colocar, né?
1: Isso, vamos colocar pra quem tá acompanhando no YouTube.
2: Isso.
1: Mas peraí, Gi, você fez assim, tipo, 20 quilômetros...
3: 30.
1: No elíptico?
3: Treinos de tiro.
1: Eu nunca escutei
3: tudo
1: isso.
3: Tudo no elíptico. Porque eu queria muito fazer a prova. E assim, desde o começo, né, quando eu tive a fratura e eu comecei a tratar, eu sabia que se eu fosse fazer a prova, seria pra completar, né? Seria realmente pra me divertir, aproveitar o percurso, mas eu tinha que fazer alguma coisa pra não deixar meu corpo parar, descondicionar tanto. Descondicionar ele ia, porque eu não ia estar correndo, né? Foram 3 meses. Mas eu fiz todos os treinos, tudo. Então, no regenerativo eu fazia levinho no elíptico, fartlek eu fazia treino de tiro e os longões.
1: Então, tiro você pegava mais forte ali no elíptico.
3: Era muito sofrido.
1: Gente, eu nunca escutei. Primeira vez.
2: Eu não consigo nem imaginar como é que é isso.
3: Aí, nos dias que eu não fazia o elíptico, né? Nos dias que eu não tinha treino de corrida, eu fazia um cardio na bike.
1: E você decidiu fazer a Maratona de Sevilha e deu bom?
2: Não, mas peraí.
3: Deu bom, completei a prova.
2: Então, só pra gente arredondar isso. Você ficou 3 meses fazendo esse treino aí especial.
3: No elíptico.
2: E aí, a maratona era quando?
3: 23 de fevereiro a prova. Foi no finalzinho de fevereiro, então eu fiquei de dezembro até começo de fevereiro, fazendo treinos elípticos até eu ser liberada a voltar a correr.
2: E você voltou, a prova foi dia 23, você voltou a correr tipo quando?
3: 10, 5 de fevereiro.
1: Esse é o elíptico, ó.
2: Olha eu aqui, tô ó. Vendo. Eu tô vendo.
3: Aqui, foi bem em cima. Foi bem em cima. Mas eu tinha acompanhamento de físio, de ortopedista e de todos, né? Todos os profissionais. E todas as orientações que eu tive foi, né? Gi, eu fiz outras ressonâncias. Tipo, Gi, você não tem mais a fratura, tá consolidada. Você não vai ter esse problema na prova. Mas você vai sofrer na prova porque você não tá treinada pra correr 42 quilômetros. Você vai encarar?
2: Você pensou isso, menino?
1: Você vai encarar?
3: Não, gente, eu fiz 3 meses no elíptico, mas não vou desistir agora.
2: Ela treinou na pista, digamos assim, né? Ela treinou na pista 10 dias.
1: Não.
3: Eu fiz surreal. Um longo de 16 quilômetros e fui.
1: Por isso que eu falo que todos os atletas que passam aqui, eles são loucos, mas loucos conscientes.
3: Não, ninguém bate bem na cabeça, não. Mas eu tinha permissão, não foi
1: hoje,
3: uma loucura.
1: Então, Sevilha, você fez, concluiu, sem pensar em performance. Exato. Sem pensar em absolutamente nada.
3: Foi pra
1: bom,
3: me divertir.
1: Tô aqui,
3: exato.
1: Me diverti, depois curti Sevilha, Espanha, aproveitei, exato. Né?
3: Foi
1: isso é bom demais. E aí você pensa, agora eu vou fazer uma maratona... Bem boa, 100%, né, de condicionamento físico. E exato. Qual foi a maratona escolhida?
3: Buenos Aires. Eu terminei a maratona de Sevilha, quando eu voltei pra vida, né? Voltei aqui e falei, não, isso não vai ficar assim. Eu preciso passar por cima do quilômetro 32. Eu fiquei extremamente vidrada no quilômetro 32, que foi onde tudo mudou pra mim na prova, né? Na maratona de Sevilha, eu corri até o 32. Eu consegui correr até os 32. Aí depois caiu o disjuntor, né?
2: Mas você foi caminhando até o final?
3: Caminhei até o final. Aí eu fui dos 32 aos 42 caminhando. Porque não tinha mais condição de correr. Deu. Eu não tava treinada.
2: Pô, você treinou 10 dias só?
3: Aí eu fui andando.
1: Ainda voltou com a medalha, para.
3: Voltei com a medalha.
1: Maravilhosa.
3: A viagem. Depois passei pra caramba. Então assim... Voltei pro Brasil.
1: Mas
3: já
1: no fundinho fica, né? Não, eu vou completar
3: não, eu
1: um 40.
3: Com raiva, eu fico com raiva no quilômetro
1: 32. Te conhecendo um pouquinho agora de ser bem competitiva.
3: Nossa, eu
1: tipo,
3: queria me
1: andar 8 quilômetros, 9 quilômetros, foi assim, xingando até não querer mais, né?
3: Foi. Tá. Foi mesmo. E aí eu voltei e falei, não, eu preciso passar por cima do quilômetro 32, isso não vai ficar assim. Não, no dia que eu cheguei, eu já falei, ó, eu vou me inscrever pra maratona de Buenos Aires. E eu não quero nem saber, eu vou fazer. E eu fiz. Aí eu comecei a treinar pra Buenos Aires.
1: Aí,
3: e foi ano passado.
1: O ano passado. 25.
2: É, foi com você, Mimi.
1: Sim,
2: foi com você.
1: Mesmo ano de 2025. Então me conta, o que você achou da maratona de Buenos Aires?
3: Não, maravilhosa essa prova. Essa prova é maravilhosa, clima bom, tem muito o que fazer, ela é linda. É muito gostoso, né? Eu fiz a meia, né, em 24. E aí, quando eu fiz a meia em 24, eu falei, não, essa prova é maravilhosa, eu preciso fazer.
1: Igual
3: inteira.
1: Eu. Eu fiz a meia em 24.
3: Essa prova é muito boa.
1: É isso.
3: Essa prova é muito boa. E aí, eu resolvi fazer a prova, aos 42. E comecei a treinar pra ela, acho que em maio, né? Comecei já a olhar pra maratona em maio, aumentar o volume bem aos poucos, porque, né, depois... do meu histórico, então a gente foi bem devagarinho e foi uma prova maravilhosa do começo ao fim.
1: Maravilhosa.
2: E assim, só pra gente fazer aquela comparação, sem nenhuma maldade, claro.
3: Lá vem.
2: Não tem assim, nenhuma intenção
1: não, de jeito
2: de
1: nenhum.
2: De expor ninguém e tal.
1: Jamais.
2: Né? Quanto que foi seu tempo na maratona de Buenos Aires em 2025? 3
3: horas e
2: 13. 3 horas e 13, olha só,
1: Mimi. Ela passou por mim assim, ó. Foi. E conseguiu índice, é isso?
3: Consegui índice. É, com essas 3 horas e 13, como Buenos Aires é logo depois que fecha a janela de Boston, eu não conseguiria aplicar pra Boston em 26, só Boston 27. Só que esse tempo também me dava índice pra fazer a maratona de Chicago.
1: Uau.
3: E aí, então, eu apliquei pra fazer a maratona de Chicago em 2026, que eu estou treinando agora. E vou jogar esse tempo pra maratona de Boston pra fazer em 2027. Já
2: olha
3: tá
2: só.
3: Validado o tempo, já passei pela pré-seleçãozinha lá. Então já tô encaminhada também.
1: Então, Chicago, aí vamos nós.
3: Sim.
1: Muito em breve. Outubro?
3: Outubro.
1: Então me conta como é que tá a preparação, como é que tá o ciclo. Já começou, né?
3: Já começou, tem 7, 8 semanas, acho que tô na 8ª semana, preciso conferir. É um ciclo de 16. Tá sendo muito bom. O que eu fiz com o meu treinador dessa vez foi fazer 5 semanas de adaptação, então a gente foi subindo o volume bem aos poucos. Eu já tô acostumada a ficar com o volume mais alto, depois da maratona de Sevilha e de tudo, ficou tudo bem, porque eu saí, né, finalizei a faculdade, me formei, então tudo mudou. melhorei o sono, melhorei a alimentação, tudo que tava ruim eu consegui ajustar e sigo me cuidando sempre, faço físio sempre. Então, de lá pra cá, muita coisa mudou, eu melhorei bastante, cuidei muito do sono, alimentação, e o volume foi subindo aos poucos. Então, nessas cinco primeiras semanas, o volume subiu um pouco mais, mas sem muita intensidade, só pro meu corpo acostumar a ficar ali mais exposto, né, com volume de treino. E agora que eu tô começando a entrar em ritmos mais intensos e ritmos de maratona. Então, agora eu estou
1: famosos longões.
2: Então, você tem duas maratonas?
3: Duas maratonas.
2: Ah, e os seus pais, só por curiosidade, eles fazem quanto?
3: Olha, eu confesso que se eles tivessem vindo isso agora, eles iam me xingar, porque eu não sei. Mas meu pai fazia muitas, duas por ano. Acho que meus pais têm mais de 20, assim. Acho que meu pai tá na 22ª, talvez. A minha mãe indo pra 20ª, ou fez a 20ª ano passado.
2: Não, mas e o tempo deles em maratona, você sabe?
3: Meu pai, acho que tem 3:21.
2: Olha, ela já bateu o pai!
3: Na maratona de São Paulo, inclusive, porque ele é meio maluco, mas sim, eu tive meu pai, somos dois competitivos. Então,
1: tô
3: assim,
1: vendo!
3: Falei pra ele, eles vão fazer Berlim, né? Aí eu falei, agora tá contigo, responsabilidade, te vira.
1: Joguei!
3: Vira. É. Agora você que lute. E a minha mãe, eu acho que ela tem 3:30. Acho que é 3:30 ou 3:31.
1: Não, todos abaixo de 3 horas, abaixo de 3:30.
2: Mas
1: é uma vida treinando.
2: A novinha já passou por cima dos dois. Já foi, amigo, já era.
3: Mas eu tenho a junção, né? Eu peguei a melhor parte dos dois ali.
1: Hoje, e o que significa hoje correr Chicago pra você? Porque faz parte da Major, né? Sim. Six Majors, uma das maratonas mais concorridas aí, até pra futura mandala lá na frente.
3: Sim, sonho.
1: É um sonho ter a mandala?
3: É um sonho. Bom, a primeira Major é algo completamente indescritível, né? Eu não consigo trazer em palavras a emoção que é estar fazendo uma prova como essa. Acho que só de fazer uma maratona já é algo completamente fora do comum, assim, extraordinário. Mas uma Major é algo bizarro. Eu sempre quis fazer. Não sei quais vão ser as próximas, não consigo pensar nisso agora, mas todo mundo sempre falou muito bem de Chicago pra mim, que é uma prova maravilhosa, a torcida é indescritível, é algo surreal, então eu vou viver um sonho. Eu tô muito animada, e não só pela prova, óbvio, né, pelos 42 também, mas por toda a experiência. Então, eu já tô vivendo agora, né, então eu já tô sonhando com essa prova desde que eu me inscrevi, desde o ano passado.
2: Mas você fazia outras distâncias antes, como a meia que você nos contou, uhum, né? E hoje você meio que foca só na maratona, ou como é que ficou?
3: Um pouquinho de tudo.
1: Oi? Ela super competitiva, adora atividade, imagina, vai fazer de tudo um pouco.
3: Faço um pouco de tudo, acho que depende de cada fase, eu sigo muito o que meu treinador fala, eu não fico fazendo essas loucuras de me
1: inscrever. Quem é o seu treinador?
3: Eu treino na BR Sports, o Pedro Keller, que é o meu treinador hoje.
1: Pedro, um beijo, Pedro.
3: Mais de um ano já, acho que desde a maratona de Sevilha, quando eu voltei pro Brasil, eu entrei pra BR, então desde fevereiro, março do ano passado, tô treinando com o Pedro. Então, eu sigo tudo que ele fala. Não fico me inscrevendo em provas antes do aval dele. Mas às vezes ele me manda fazer umas loucuras que eu não tava no meu radar.
1: Ai, assim, tipo quais?
3: Às
1: adoro.
3: Vezes eu falo pra ele, ó, tem tal prova daqui 3-4 semanas. Eu pego pra fazer um regenerativo, né, fazer um treino de luxo. Ele vai fazer força nessa prova. Eu, não!
1: Por exemplo, vamos explicar pro André, pro Galvão entender um pouco. Por exemplo, Galvão, a gente tá num ciclo de maratona.
2: Sim.
1: Então, de repente, no final de semana tem um longão de 30K.
3: Exato.
1: Só que tem uma prova em São Paulo, por exemplo, a Round the Bridge.
3: Que eu vou fazer.
1: Perfeito, olha aí. Que são 30 quilômetros. Você vai fazer 30 ou não?
3: Vou fazer os 30.
1: 30. Então, ao invés de você ficar correndo ali no Ibirapuera, sem estrutura, sem água, sem nada, você acaba participando de uma prova, uhum, que tem estrutura, onde as pessoas fecham ali, né? A organização fecha as ruas, tem segurança. É, então a gente chama de treino de luxo. Ela vai fazer o 30K, mas tem a estrutura. Exato. Dos poços de água, dos géis, né? Às vezes tem um gel.
3: Sim,
1: ali de carboidrato,
3: tem tudo, suplementação,
1: de hidratação.
3: Às vezes tem até realmente isotônico, depende de cada prova, mas já vi prova. Acho que até no Runner's Bridge ano passado tinha até aquelas esponjinhas, sabe?
1: Isso,
3: então
1: você
3: tem uma baita estrutura, tem um baita suporte.
2: E quando o seu treinador fala que você vai fazer força, o que que isso significa?
1: Ai. Que a casa caiu, o bicho caiu, pegou, faca na cadeira.
3: Zona 5. Como eu comentei, né? Eu tô em fase de ciclo de maratona agora, então o meu foco principal é a maratona de Chicago. Mas às vezes acontece a gente tem uma provinha ou outra. Então, antes de eu, de fato, começar, ele me mandou fazer um teste de 5 quilômetros numa prova. Então, eu peguei uma prova, fiz os 5 quilômetros, aí bati meu RP, dei a vida. E aí, ele usou esse tempo, frequência cardíaca, tudo, esses dados, essas métricas, pra planejar as minhas zonas do ciclo de maratona.
2: Ah, entendi.
3: Então, às vezes, acontece de, Gi, faz uma prova de 15 quilômetros dia tal, né, que eu vi que vai ter, pra gente testar a limiar 2, por exemplo. Então, a gente, às vezes, coloca umas provinhas muito mais de forma estratégica pra eu treinar pra maratona. Mas, às vezes, acontece de fazer, por exemplo, fiz a SP City, e aí eu fiz a SP City forte, assim, os 21, mesmo estando em ciclo pra maratona, entrei numa prova de 21, às vezes acontece.
2: E qual que é o seu RP de 5 quilômetros que você acabou de bater?
1: Pelo amor de Deus, ó. Ai, não quero nem ter aqui.
3: Tenho 19,54.
2: Tá vendo, Mimi?
1: Por que que você fica perguntando isso?
2: É, porque é legal, né? A gente gosta de saber,
1: é,
2: né?
1: Não, mas é demais, né? 19 minutos, 5 quilômetros.
3: Queria muito fazer o sub-20. E foi muito gostoso, porque eu fiz sem estar no radar, né? Eu queria muito fazer esse sub-20 nos 5 quilômetros.
1: Pega pódio, pega pódio, né?
3: Depende, né? Às vezes tem provas que a mulherada tá correndo muito, tá muito forte. Eu já vi, pode fechar abaixo de sub-20. Mas peguei.
1: É, não tem como, 19, pega pódio.
2: Cara, muito legal, né? Muito
1: bacana.
2: E
1: é legal a gente falar também, como a Gi acabou de falar, olha, eu tenho que fazer força… Eu vou lá pra zona 5, né? Pro, né, Z5 e tal. Uhum. Então, é bom a gente explicar também sobre a zona. Você conhece essa coisa de zona?
2: Não.
1: Pois é.
2: Negócio de zona aí.
1: Calma aí, peraí.
2: Zona ofensiva, zona defensiva, né?
1: Essa você sabe do futebol, né? Tá. A gente tem as zonas do pace, as zonas dos ritmos, né? Gi, quer explicar? Porque tem zona 1, que é a zona de trote, de recuperação, e aí vai aumentando, né?
3: Exato. É, de forma mais leiga,
1: isso.
3: Né, com o que eu venho aprendendo enquanto eu venho vivendo, né, trabalhando nisso. É, bom, a zona 1 são realmente treinos bem leves, em que você tem total controle e conforto enquanto você tá correndo. Então, até a zona 2, né, de 0 a 5, de 1 a 5 nível de esforço, até a zona 2, você tá ali conversando tranquilamente. Eu faço
1: pace fofoca?
3: Pace fofoca. Eu faço muitos treinos em zona 2 e eu acho uma delícia.
1: É gostoso.
3: Aí, geralmente, eu combino com uma amiga, um grupo, e a gente vai trotando, conversando, é uma delícia. É, zona 3 já é um pouco mais moderado. Que você tá ali, ok ainda, tá controlando, mas você já não consegue falar muito.
1: É um ritmo forte,
3: frases,
1: né?
3: Um pouco mais curta, você já tá um pouco mais ofegante. Zona 4 eu não converso mais. E a zona 5, a gente entrega pra Deus. E a gente realmente no nosso limite, não tem condição nem de olhar pro lado.
2: Acho que tá bem explicado.
1: Isso, tiro, velocidade, né?
2: Eu fiquei pensando nisso. Agora, essa semana eu tive a experiência de correr na altitude lá de La Paz, né?
1: Ah, como é que foi?
2: Nos 3.600 metros de La Paz, Jesus, eu sempre tive essa curiosidade, né? O ano passado eu tive a chance de correr em Quito e Bogotá, que eram menos de 3 mil metros. La Paz, 3.600. Fui lá e falei, não, vou tentar, né? Legal. E aí eu agora me identifiquei, porque assim, quando eu comecei, eu acho que eu tava na minha zona 4, que é aquela empolgação,
3: já
2: né?
3: Assim.
2: Não, aquela empolgação, né? Vou
1: assim,
2: ver quanto tempo eu faço na altitude de La Paz. Cara, tipo, acho que não durou 1 quilômetro na zona 4. Não durou 1 quilômetro. Não dá.
1: Não tem oxigênio.
2: Não dá. Eu fiquei nessa, acho que na zona 2.
1: Mas o que você sente, Galvão? O que, que é? Falta de ar?
2: É.
1: Assim, o corpo, a mente tá boa, mas o corpo não responde.
2: Não, é assim, eu nessa viagem pra La Paz, né? Nessa cobertura que eu fiz de Bolívar e São Paulo, eu realmente tive mais dificuldades que das outras vezes que eu fui a La Paz, que eu não corria antes. Né? Essa foi a primeira vez que eu fui correr. Mas eu tive assim, dificuldade para dormir, do nariz ficar trancado, muita dor de cabeça, por conta
1: isso,
2: da pressão.
1: A altitude é perigoso.
2: É, então simplesmente na hora que eu comecei a correr, eu simplesmente percebi que eu não terminaria. Eu só corro 5 quilômetros, tá, Gil?
1: Não é só. Então, mas então, vamos lá, eu queria defender, mas já são quantos anos correndo 5 quilômetros?
2: 7 anos, correndo 5 quilômetros feliz.
1: Dá pra defender então, agora?
2: Não, mas vou falar uma coisa pra você.
3: Eu acho que tá dando pra aumentar, né?
2: Vou falar.
1: Um Pedrinho!
2: Eu vou falar pra você, tá? Aí, quando eu percebi que eu não ia conseguir os 5 quilômetros, se eu continuasse na zona 4, eu não ia. E aí,
3: cair
2: eu
3: lá no chão.
2: Jogo lá de, logo de cara, eu já baixei, acho que pra zona 2, né? Eu tô aprendendo agora isso aí,
1: ai,
2: viu?
1: Eu tô adorando.
2: Aprendi agora.
1: Que bom.
2: Esse negócio aí. E aí, eu fui de zona 2 até o final, né? E eu fiz 34 minutos, meu RP... É 28.
3: Não, mas na altitude é bizarro, é. A dificuldade. Pô,
1: 28, abaixo de 30, querido.
2: É, esse foi na Copa, bom. Em Los Angeles.
1: Em Los Angeles.
2: É, foi na Copa.
1: É visual, outra vibe.
2: Mas esses 34 que eu fiz na altitude de La Paz, quando eu terminei, eu pensei nessa figura aqui. Eu pensei, acho que agora eu dá pra aguentar 10 quilômetros, viu?
1: Ai, gosto. Olha, desde o começo, do primeiro dia aqui do Corre TMC, que eu descobri que André Galvão corre 5, eu falei, cara, demais, né? Falei um palavrão, até porque, como você disse, são 5 quilômetros, pessoas normais não correm 5 quilômetros. Pessoas normais não correm nem 2 quilômetros, tá, gente? Não correm. E aí ele falou, não, mas eu corro já fazer 7 anos, 6 anos. Eu falei, ah, não, vamos dobrar essa meta, né?
3: Ah, então a gente estivesse falando pra alguém que fez os primeiros, assim, tudo bem, eu super respeito, cada um no seu tempo. Mas você já tem uma maturidade.
1: Mas ele também gosta de nadar e pedalar. Vou puxar o saco aqui, é tipo um mini atleta.
3: Daqui a pouco ele tá no triatleta.
1: Isso.
2: Não, é porque eu realmente não... correr uma vez por semana só, pedalo uma vez por semana e nado uma vez por semana. Então não tem essa loucura que vocês têm pela corrida de todos praticamente os dias.
3: É que talvez eu só goste um pouquinho.
2: Só um pouquinho. Não, mas assim, mas eu tô mais com coragem agora. Viu?
1: Até porque nós temos o Zé Renato, lá da Pique. Um beijo pra galera da Pique, atleta que ganhou lá no Lago de Garda, na Itália, os 21 quilômetros.
2: Gente boa.
1: O Zé disse pra nós corrermos a corrida da Minalba em novembro, 10K. Já está com as nossas inscrições em mãos. E eu falei que nós iríamos correr. Então, Zé, ó, agora a gente vai correr aqui 10 quilômetros em novembro.
2: Que dia que é mesmo, Mimi? Você lembra?
1: Ainda,
2: eu vou estar de férias.
3: Tem que dar um banho no meu peixe.
2: Não, eu vou com a Mimi nessa aí. Não, eu vou.
1: Tem 21 quilômetros, tem Vênus também.
2: Não, exagera, pô. Pelo amor de Deus, hein?
3: Calma.
2: Uma coisa de cada vez, hein?
3: Mas a Vênus ele não pode fazer.
1: Não pode, é só
2: graças a Deus.
1: Se livrou ainda.
2: Olha só que mas é linda essa prova.
1: Livrou.
2: As mulheres maravilhosas correndo. Eu vou admirar.
3: Ele apoia. Já tá torcido.
1: Ô, Gi, bora de bate-bola aqui do Corre TMC?
3: Vamos lá.
1: Correr sozinho ou correr em grupo?
3: Ai, que difícil. Sozinho, eu corro mais sozinho.
1: Tá.
2: Treino de tiro ou longão?
3: Longão.
1: Esteira ou rua?
3: Indiscutível, rua. Eu tô traumatizada com treino indoor.
1: E depois de fazer o ciclo no elíptico,
2: depois
1: meu Deus,
2: dessa.
1: Não, é incrível.
2: Subida ou descida?
3: Subida.
2: É mesmo?
3: Ah, é tudo que sobe e desce, né? Mas eu acho que treinar a subida, eu gosto mais. É que descida a gente acaba dando uma forçada em tudo, né?
1: E dizem que é pior também. Ficar muito tempo descendo machuca mais, né?
3: Machuca.
1: É isso mesmo.
3: Eu prefiro sofrer na subida, que pelo menos eu colho benefícios depois.
1: Treinar de manhã ou à noite?
3: Manhã.
2: Agora, acho que essa pergunta tem uma resposta óbvia, mas vamos lá. Prova
1: Será?
2: De 5 quilômetros ou maratona?
3: Ai, maratona.
1: Foi óbvia, tá bom, maratona. Ixi, eu acho que os dois aqui, né? Mas ter uma medalha legal ou um troféu bacana?
3: Ai, eu gosto dos troféus.
1: Troféu? Que não, você deve ter muitos, né?
3: Eu tenho uma estante que é o meu cantinho preferido, assim.
1: Sabe, assim, quantos? Mais ou menos? Mais de 20?
3: Mais de 20.
1: Nossa Senhora!
2: Melhor sensação cruzar a linha de largada ou de chegada?
3: Ah, acho que de chegada. Às vezes, o que bom que acabou. Ou eu não acredito no que eu fiz.
1: Passar pelo pórtico que é outra coisa. Apesar que eu me emociono muito na largada, você se emociona?
3: Eu fiquei pensando, falei, a emoção da largada é muito boa. Realmente, principalmente em provas longas, ou que a gente se esforçou muito pra estar ali, né? Só a gente sabe o que a gente passou pra estar em cada prova. Então eu acho que essa sensação de largada é muito emocionante, principalmente em provas grandes, maiores, assim.
1: Não, e quando começa We Are The Champions...
3: Ah, eu já vou chorar, eu já começo a chorar antes de começar.
2: Isso é na largada?
1: Começa umas músicas assim bem, né? Seu maior sonho na corrida?
3: Acho que correr até ficar velhinha, fazer um monte de maratona.
1: Maravilhosa!
2: E uma palavra que define a corrida na sua vida?
3: Superação.
1: Superação, maravilhosa. Essa é Giovana Damasio, que participou com a gente. Muito rapidamente eu quero falar o calendário para você, corredor, para você marcar aí. A gente tem no dia 24 de setembro a corrida da Purple, 27 de setembro a corrida da Purple Run, que é o segundo lote de inscrição, que vai acontecer no dia 24, é uma caminhada, gente, ela é curtinha, uma caminhada na Paulista, mas o propósito ele é muito importante, porque todo o lucro arrecadado com as inscrições do evento, ele é destinado às instituições de apoio a pacientes com câncer e à ONG Cabelegria. Então é muito legal também. E aí tem Praia Grande, né?
2: É, tem Praia Grande lá, cidade do meu pai, dia 30 de agosto, 5 quilômetros.
1: Olha que legal pra você, 100% de linha reta pra bater seu recorde.
2: Rapaz,
1: eu acho legal, hein?
2: Que dia que é dia 30 de agosto? Eu
1: não sei. 100%
2: dia
1: linha reta, tá bem?
2: 30 de agosto? Peraí, 16, 23, 30.
1: Segunda?
2: É um domingo.
1: Não, é domingo, domingo.
2: É um domingo que não tem corrida.
3: É domingo? É domingo? 29 de agosto.
1: É, ah, então é 29, né? Então deve ser 29 de agosto.
2: Não, acho que é. Não, dia 30, gente. É domingo.
1: É?
2: Domingo, dia 30, ah, 16. É. 23, então, 30 de agosto, domingo.
1: Então é isso, tá bom, na
2: Praia Grande. E não tem corrida de Fórmula 1 que me impediria pelos meus compromissos familiares.
1: Pronto, é um bom sinal, tá vendo? E dia 30 de agosto tem a corrida que a Gi estará, que é Run the Bridge, 30 quilômetros, tem 5, 10, 15 e 30. Uma corrida super tradicional aqui em São Paulo, patrocinada pela galera da Brooks. Inclusive, um beijo, Tamara, Paiva maravilhosa, que é lá da Brooks. Valeu, a Brooks é um, assim, uma marca de tênis que eu amo, uso. Você gosta de Brooks?
3: Eu tive poucas experiências com Brooks, eu usei no começo da minha corrida. Hoje eu não tive a oportunidade de testar ainda, mas eu sei que é uma marca muito boa.
1: Maravilhosa, olha aí, Brooks, dá um tênis aí, ó, pra Gi, que ela vai gostar.
3: Vou correr a prova.
1: Olha aí, ó, vai correr a prova, tem tudo a ver.
3: Não sei, só
1: soltou pro universo. Gi, obrigada,
3: muito
1: adorei.
3: Obrigada, foi um prazer.
2: Valeu, Gi, parabéns. Muito
1: obrigada por compartilhar essa história aqui com a gente e boa prova.
3: Muito obrigada.
1: Boa prova em Chicago.
3: Obrigada.
1: Depois você conta pra gente como é que foi.
3: Conto sim. Muito obrigada.
1: Meu parça, amigo.
2: Tamo junto, hein?
1: É isso, gente. Muito obrigada. Obrigada pela parceria de sempre. O Corre TMC fica por aqui. Valeu. Fui, porque a gente tá sempre no Corre. Até a próxima. Tchau.
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6: Depois de comemorar 50 anos de trajetória, o Grupo Corpo volta aos palcos de São Paulo para mais uma temporada no Teatro BTG Pactual Hall. Dessa vez com o espetáculo inédito, Piracema, e também com a remontagem do famoso balé Lecuona. Uma das maiores companhias de dança do mundo tem Paulo Pederneiras como diretor artístico. E a Estela Ribeiro conversou com ele, com os bailarinos, e também registrou com exclusividade trechos dos números do espetáculo.

0: Paulo Pederneiras, diretor artístico do Grupo Corpo. Uma honra poder falar com você aqui. Esse teatro, que já foi Teatro Alfa, agora BTG Pactual, é a casa do Grupo Corpo aqui em São Paulo, né?
1: Exatamente. É, a gente inaugurou, fez parte da temporada de inauguração desse teatro. E é um teatro que realmente faz parte da nossa vida e é um lugar que a gente tem o maior carinho. A gente adora essa cidade e adora esse público, porque é um público também exigente, e isso é muito bom, né? Um público acostumado a ver, enfim, tudo que acontece de melhor no mundo, e isso pra gente é muito importante.
0: E o Grupo Corpo tem um repertório que é revisitado a cada tempo, inclusive esse ano vocês estão fazendo uma revisita a espetáculos que já foram montados.
1: É quase uma tradição do Grupo Corpo, sempre com o último espetáculo, a última produção, né? A gente faz o programa junto com um espetáculo mais antigo e que a gente considera dentro do repertório e que para a gente é importante como linguagem, foi importante como desenvolvimento da companhia artisticamente. E agora a gente está vendo com, além do espetáculo da última produção, Piracema, esse programa juntamente com Lecuona, que é uma obra de 2004 e a gente considera assim, uma joia dentro do nosso repertório. É uma obra que foge completamente a tudo que a gente vinha fazendo, que é uma obra feita exclusivamente de pas de deux. Tem uma atmosfera meio canastrona, às vezes, machista, de vez em quando, muito romântica, né? Muito cubana, né? E que é, além de divertido, é muito, muito bonito.
0: Karen Rangel, uma das bailarinas do Grupo Corpo, como é fazer parte de um elenco de uma das maiores companhias de dança do mundo?
2: Especialíssimo, eu não tenho nem palavras. Na verdade, é uma realização de um sonho. Eu quis muito dançar no Grupo Corpo. Fui atrás, fiz audição, entrei, realizei um sonho e agora estou realizando um outro sonho, que é dançar Lecuona, porque ainda não tinha tido essa oportunidade.
0: Quem estuda balé clássico está acostumado com os clássicos de repertório. Então, Lago dos Cisnes, Gisele e o Corpo tem um repertório próprio, que são clássicos do repertório do Corpo. Então, Lecuona faz parte desse imaginário dos bailarinos que querem fazer como um bailarino clássico quer fazer o Lago dos Cisnes.
2: Com certeza, Lecuona, a gente fica ali, a gente entra querendo dançar, é isso. Eu entrei em 2017, só estou tendo a oportunidade agora, porque é um clássico, então o Paulo demora a colocar ele assim, né, para jogo. Uhum. E eu acho que ele precisa também, né, o Paulo gosta que o elenco esteja bem preparado. É um balé muito difícil, é um balé que tem muitos detalhes, então acho que a companhia tem que estar bem, tem que estar firme, tem que estar forte para ele ir para a cena.

0: Rafael Bittar, bailarino do Grupo Corpo.
1: Fiz parte da primeira remontagem depois da estreia, que é um espetáculo emblemático, né, e muito simbólico do Grupo Corpo. E assim, eu sou mineiro, sou de BH, então eu já tinha assistido antes de entrar na companhia, né, assim, antes de me profissionalizar como bailarino, e eu lembro de assistir e falar assim, que encanto, né, assim, eu quero entrar dentro desse universo, eu quero, né, dançar esse espetáculo também, assim. E aí, quando remontou pela primeira vez, eu falei, nossa, que desafio, que responsa ao mesmo tempo, né, porque é um balé que são só duas pessoas no palco, né, você e seu parte, né, a sua parte, né. Então, é uma responsabilidade muito grande, igual o Paulo fala, igual bater um pênalti, né? Assim, eu acho que todo mundo deve ter falado um pouquinho disso. Você tem aquela chance na frente daquela plateia de acertar, assim, né?

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1: Caro ouvinte que nos ouve com seu ouvido, começa agora o Sobremesa, o seu programa favorito aqui na TMC, inclusive TMC. Você que tá acostumado a ouvir a Transamérica, você fala, ué, TMC? Pois é, Transamérica agora é TMC. Quem escuta sabe. Seja muito bem-vindo. Hoje o nosso programinha de meu Deus vai receber o grande lutador de MMA. Ele que é campeão de UFC e do Pride, lutador, e entrou pro hall da maior organização de MMA do mundo, o Shogun. Vai bater um papo com a gente sobre a luta de sábado agora, né, Batistinha?
2: Exatamente, estamos ao vivo no YouTube, TMC News BR, vai lá, se inscreve no canal e você pode participar respondendo a nossa pergunta pelo WhatsApp.
1: Eu quero que você mande aí pra gente no nosso WhatsApp, 011 97221.
2: E você?
3: Eu?
4: É, não vai falar, não?
1: Tá, então vou falar. Eu adoraria ver o Faustão.
2: Ó, louco, bicho.
4: Ô, louquinho, meu!
1: Só pra ele interromper o seu
2: desabrochamento. Ele já pensou? Não ia ter tempo pra ele.
1: É, senhor Faustão, candidato Faustão, o seu tempo já acabou. Porra! Mas acabou porque não acabou, né, galera? Tem que falar mais aí. Eita! Esses penteiros que põe os dedos barrados na noite. Eita! Bom, então manda aí pra gente. Quero saber. Agora, vamos pra nossa entrevista de hoje. Uma entrevista de honra que está dando sequência aqui no programinha de meu Deus. Nós recebemos o Glover Teixeira, que é lutador e que esteve aqui para falar sobre a luta de sábado contra o nosso convidado de hoje, que é lutador também, ex-campeão do UFC e do Pride. Entrou pro hall da maior organização de MMA do mundo e vai estar neste sábado, dia 29 de agosto, no Mercado Livre Arena Pacaembu, em São Paulo, para a luta entre Glover Teixeira e ele, Maurício Shogun!
5: Obrigado pelo carinho, obrigado a todos.
2: Fala, ô Shogun, fala você o nome do evento, para não parecer que é merchan nosso.
5: Verdade, por favor. O evento será o Spartan Fight Night 3, pessoal, vai ser dia 29 de agosto agora, sabadão, tá aí já a luta, vai ser um evento imperdível. Quem curte arte marcial, vai ser um eventaço, vai ser um mix da arte marcial, vai ter judô, vai ter jiu-jitsu, vai ter boxe, então vai ser imperdível.
4: Me deu até uma dúvida, vai ter cerveja no camarim?
5: Vai, claro que vai.
1: Pô, aí você
5: vai ter
1: tudo que o Batista falou pra não parecer, você meteu um
2: mechão. É uma jumenta, é uma
5: inclusive,
2: jumenta.
5: Inclusive, vou fazer um mechão aqui, mas...
1: Fica bom, tá? Você pode fazer o que você quiser.
5: É, vai ter a cerveja de Spaten Pro, que é uma cerveja zero álcool e proteica. Tem 10 gramas de proteína na cada lata.
1: Ó, então, Mário do nosso comercial. Fala atrás, tá bom?
2: Obrigado, e a gente, é bom a gente deixar claro nesse programa que nós estamos torcendo pro show.
1: É isso, show. Nós estamos aqui torcendo.
5: Mas e ontem? Poderia ser ontem.
1: Não. Sempre, desde o primeiro momento, aqui nós somos totalmente parciais. Totalmente parciais. A todo momento nós falamos, estamos torcendo para o Shogun.
2: Ah, bom. O Glover quis comprar a gente falando, eu autografo uma camiseta para vocês sortearem aí pros ouvintes.
1: Ele quis comprar a gente. Eu não quero. Muito obrigado. Eu quero
5: o Shogun. Que bom. Obrigado.
1: Eu quero do Shogun. E adoraria,
5: obrigado, Shogun, Batista, também.
1: Sábado você lá, ao ganhar do Glover Teixeira, ao finalizar com o Glover levantando o cinturão, que você diga obrigado sobremesa. Se você puder dizer isso, eu vou ser eternamente grato. Tá certo? Falando em sobremesa, eu quero saber. Eu não, né? O Batista quer saber.
2: Sobremesa predileta do Shogun.
5: Cara, eu gosto de pudim de leite, eu gosto de mousse de limão. Mas acho que pudim de leite eu gosto.
1: Mais um ponto para o pudim de leite.
2: Tem uma pergunta que acho que nunca ninguém fez para ele.
4: Qual?
2: Por que Shogun? Acho que você nunca deve ter respondido isso na vida, né?
5: Eu respondi algumas vezes já. É uma coisa engraçada. Eu tinha 16 anos, Batista. E comecei no jiu-jitsu e eu tinha um kimono com a marca Shogun. Daí meu irmão já era ninja. Meu irmão começou a lutar antes que eu, né, o ninja. Então, no mundo da ninja, eu tinha que mandar pessoas assim, o rock. Pô, você vai ser o Shogun, cara. Tô com a mão na Shogun e ficou o Shogun. Daí coincidiu de passar uns 5, 6 anos, eu lutar no Japão. E no Japão, Shogun é o grande general da guerra, né?
1: Então, que demais. É o nome de um general ou é o cargo de um general?
5: É o cargo do general da mais alta patente do exército japonês, é o Shogun.
4: Que irado. Caramba!
1: Vivendo e aprendendo.
5: Então, eu uma vez que eu tô no Japão, minha estreia no Japão. Eu tenho com o Hirogono, um cara bom, ele falou assim, vou ganhar desse moleque, que era novinho, né? Ele vai ter que trocar o período dele, porque Shogun é o grande, sim, né? Ainda bem eu fui lá e ganhei do cara, não tô achando.
2: Chupa, chapão!
3: Agora, como é que é pra mãe e pro pai ter dois filhos que luta? Imagina dentro de casa, como é que vocês se resolviam?
5: Batista, boa pergunta, cara. Meus pais sofreram muito, mas o meu pai, assim, meu pai, como ele acompanhava, ia nos eventos, meu pai, ele consegue ver que é uma coisa meio que normal, assim, né? Agora, quem mais sofria, cara, é minha mãe.
3: Imagina.
5: A minha mãe, ela isso, o caso, era um pânico nela, de medo. Hoje, minha mãe tem medo de tudo. De carro, de andar, de não sei o quê. Tudo de medo. Então, e ela sabe que foi a luta que despertou isso nela. Porque, assim, meu irmão, a vida inteira lutou. Eu também. Então, realmente, não é fácil. Minha mãe, como ela entende pouco, assim, do esporte, ela acha tudo uma forca. Não, eu tô no trabalho, né, cara? Meu trabalho é bater nos outros.
3: Então... Mas dentro de casa, vocês brigavam por bife, você e o irmão, ou não? Saía uma porrada dentro de casa?
1: Nossa, é o último pedaço do pudim.
5: A gente brigava normal, igual brigava com os irmãos, assim, mas não de sair no soco, né, cara? Mas a gente sempre caiu muito bem.
4: Mas você era briguento, né, desde sempre na escola?
5: Eu nunca briguei na rua, cara.
4: Nunca?
5: As pessoas que me conhecem, elas ficam impressionadas de como eu sou extremamente calmo, tranquilo. E tanto é que agora eu tô fazendo meu filme, vai ser bem legal meu filme, né?
3: Que legal!
5: E o cara quer mostrar o contraste que eu sou. Na luta, é um dos highlights mais agressivos que tem na história. E na vida normal, eu sou um cara carinhoso com as minhas filhas, amoroso com elas, de boa, sossegado. E assim, quem que eu sou? Na luta ou na vida pessoal? Que é boa pergunta, eu acho que eu sou eu. Na luta eu me transformo. Mas eu sou muito calmo.
1: Pô, você se transforma porque estamos falando de um esporte.
5: Isso.
1: É bom deixar claro pro pessoal não querer criminalizar. Falar, essa coisa de luta, tudo errado. Não. Estamos falando de esporte e é esporte milenar, galera. É milenar, vem lá de antes de Cristo. Respeita aí, calma aí. O pessoal fica falando, ah, isso é novidade. Nada disso. O UFC, de fato, é novo, né, Shogun? O UFC tem um tempo, inclusive, tem até uma influência brasileira do UFC. Que foi da família Gracie, se eu não me engano.
5: Perfeito. Os Gracie começaram com o UFC. O Dana White comprou por 2 milhões do UFC naquela época e hoje vale bilhões e bilhões, né? Valor eixo da empresa, né? E uma coisa legal, Lucas, você tocou num assunto que hoje.

0: ficavam meio Nutella. Era bom na época do Pride, que o cara podia entrar armado no ringue. Com martelo, com chave de fenda.
1: O que eu mais escuto, cara, das mulheres.
0: No Pride era loucura, né?
1: Era loucura. As mulheres, as mulheres ficam brabas, é, meu marido me trocava pra te ver. Eu falei, pai, tem alguma coisa errada aí então, né? E os caras que não tem mais graça. Pô, não tem mais graça como antes. É que assim, ó, que na época que. Até mesmo na UFC teve a época.
0: Não tinha do peso, Brasil, nada, né?
1: Assim, tinha eu, o Aldo, meu Fórum, meu Minotauro, é, o Wanderlei Silva, o Anderson Silva. Então essa galera lutava com o coração, ele queria acabar com a luta. Hoje o cara tá ganhando por uma pequena vantagem, o que, que ele faz? Ele quer amarrar pra ganhar pro ponto. Então a luta se torna a luta mais morna, assim, sabe?
2: Pô, tirou um pouco da emoção. Tirou, é.
1: Então. E o Pride, cara, as regras, era muito mais dinâmico o esporte, né, cara?
0: É, mas
2: quem loucura, sabe o pessoal não.
0: Pisão, tipo, é, dava chute na cara. Opa, Pride?
3: Você é, ô, coisa boa. Mas quando você chega em casa, você fica pensando do tipo, nossa, eu bati pouco, ou nossa, eu acabei com a cara dele, ai, que arrependimento? Ou não?
1: Não. Assim, ó, o meu objetivo na luta é acabar a luta, né? Então, geralmente, eu acabo a luta por nocaute. Esse é o meu ponto forte, é o nocaute. E as pessoas, poxa, você não tem dó do cara? Eu falei, cara, dó. É melhor achar da mãe do cara do que a minha, né? Então...
2: Mas assim, e quem é que vai chorar no sábado? Vai ser a mãe do Glover ou a sua mãe?
1: Cara, eu espero que eu vença. O Glover é um cara que eu tenho um respeito, ele é muito grande. E... Tudo assim, eu me aposentei em 2023, junto com o Glover, inclusive, o mesmo evento que ele. E eu sou um cara realizado com a minha carreira, com meus títulos, mas não por isso. E sim porque eu sei que toda luta minha, eu deixei tudo que eu pude lá dentro. Isso me faz ser um cara realizado. E eu tava em casa sossegado, cara, com a minha série, brincando no time, inclusive, e me ligou pra falar da SPAT. Poxa, não sei o que, topa! Deu, pô, da SPAT em... É um evento top, evento que pega um público quando não é da luta só, né?
0: Sim.
1: Pega o cara que da Globo ali, o cara tá em casa ali, um senhor, não sei o quê. Então, é uma boa oportunidade o pessoal conhecer o Marcel, me conhecer. E tudo casou, o evento casou, a data casou, o adversário casou, que é um cara muito bom, muito duro, mas também é um cara também ex-campeão, é uma lenda, é um cara também tem meia idade, então tudo casou assim, sabe? Daí deu certo.
2: Você tá vendo o respeito que o Shogun tem? Shogun, que é um dos maiores atletas, um dos maiores lutadores do mundo. Olha o respeito que ele tem pelo seu rival, o Glover.
0: Que Glover falou ontem. Que ele é velho.
2: Falou
0: que é velho,
2: enferrujado.
3: Falou que você era borracha fraca e tudo, é sério.
2: Daqui a pouquinho, você que acompanha o Sobremesa, ontem nós recebemos o rival do Shogun, o nosso convidado de hoje. Shogun, convidado de hoje. Ontem a gente recebeu o Glover, que deixou um recadinho pra ele. Daqui a pouquinho a gente vai mostrar pra ver se a gente dá uma pimentada nessa luta, porque luta boa era
0: briga.
2: Lembra aquele clássico que teve o Holyfield e o Todo Duro? Que os caras ficavam se degladiando ao vivo. Eles iam nos programas de televisão e batiam. Você chegou a acompanhar isso?
3: Não vi.
2: Pois é, o Brasil tem várias histórias com a luta. Uma delas, o Holyfield Todo Duro. E agora, sábado, vai ter Shogun contra Glover. Sábado, dia 29 de agosto, no Mercado Livre Arena Pacaembu, em São Paulo. E você acompanha pela televisão essa luta imperdível. Você precisa ver, e nós aqui estamos torcendo pra ele, Shogun, arrebentar a cara do Glover.
0: Você tocou no assunto aí, ó, tá, falou que tava enferrujado.
2: Falou,
0: né?
2: Mesmo?
0: Falou.
3: É verdade. Porra, não deixava.
0: Inclusive, hein? Acho que a gente devia botar agora já.
2: Você já quer?
0: Eu acho que a gente devia soltar, vou botar aqui, você bota o fonezinho aí, ó, você regula o volume.
3: É.
0: Regula o volume aqui, ó. Que o Glover deixou um recado pra você.
3: Pra você, eu vi o que o Glover falou e eu, ó.
0: Se na orelha você... dele dá pra botar fone, na do Glover não dá.
3: É, do Glover que é de Nugget não dá. Agora, de verdade, Shogun, eu acho que você devia mandar um recadinho pra ele também. Porque ele não deixou barato, viu?
1: Vamos ver o que ele falou lá, vamos ver.
2: Vamos ver agora o vídeo que o Glover Teixeira, rival do Shogun, deixou para ele. Ele veio aqui no nosso programa ontem. E hoje, para o Shogun, vamos mostrar esse vídeo. Vai! Solta, Puka!
4: Eu acho que eu levo a vantagem, porque eu tava melhor ali no final da minha carreira e eu acho que eu tô mais ativo que o Shogun.
0: Nesses
4: pontos aí.
0: Shogun!
2: Eita! Ele acha que está mais ativo. A gente até cortou porque ele falou um pouquinho mais, mas a gente não vai botar agora.
3: Falou um monte de coisa.
2: Né? E aí, Shogun? O momento é seu, olhe para a câmera e dê esse recado aí, o recado que você quiser para o Glover Teixeira.
1: Cara, eu acho que o Glover, realmente, que falou

0: faz sentido. É, eu cheguei na minha auge, na minha carreira muito cedo, com 2005, 2010. Mas eu lutei, eu fui no UFC, o atleta com mais tempo no UFC fui eu na história. Fiquei no UFC 16 anos só no UFC. Mas eu acho que a minha arte marcial, que é o Muay Thai, foi a arte marcial que eu mais pratiquei na minha vida. Então acho que levo uma vantagem aí, né? De ter praticado mais a arte marcial, que é o Muay Thai, e eu vou lutar boxe. Então como se fosse... o Muay Thai é soco e chuta, né? E o boxe é só soco. Então eu acho que desse lado eu tenho uma vantagem, por ser o meu ponto forte, o Muay Thai, onde é mais perto do boxe.
1: Olha aí, olha aí. Mas o Glover também, ele falou, nós vamos até dar um spoiler pra você se proteger. Ele falou até onde ele ia bater, não
2: é,
1: falou?
2: Verdade.
1: Ele falou,
3: pior de tudo.
1: Ele falou, não sei se a gente devia colocar esse trecho, porque nós estamos dando uma vantagem, né?
3: Olha, como nós estamos torcendo para o Shogun...
1: Exato, acho que vamos colocar,
3: Vamos lá. É isso aí. Shogun, você quer ver?
1: Vamos lá.
3: Quer já começar a sua estratégia?
1: Olha lá.
3: Então vamos mostrar o depoimento onde o Glover disse onde vai bater no Shogun. E o Shogun vai se defender. Vamos ver esse vídeo. Solta aí, Cuca.
4: No salto. Na cabeça, né? Primeiro na cabeça. Depois, se ele estiver bloqueando bem a cabeça, vou bater no corpo até ele abaixar a mão e pegar a cabeça de novo. Na cara.
3: Aí, ó, já sabe, pronto. Shogun.
1: Uma boa estratégia.
3: Sábado você vai chegar já sabendo a estratégia dele. Isso aqui foi graças a nós.
0: Eu não sabia, pessoal. Vocês me deram uma luz agora aí. Obrigado pela...
1: Tá vendo? Ele nunca se preparou assim pra uma luta.
2: Você sabe que o Glover vai voltar amanhã, né?
3: Não vai, não. O Glover, ó. Toma cuidado, Glover, com o Shogun. Ele tá nutrindo aqui, ó, a energia. Ele tá calmo, ele tá tranquilo. Mas ele é um bom atleta, um bom profissional. Tenho certeza de que sábado ele vai chegar com tudo, né,
1: Billy Ruth? Eu tirei o fone dele já, que às vezes o nosso diretor fala umas besteiras, aí o Shogun vai querer bater nele lá.
2: Mas eu vim com uma dúvida, viu, gente? Porque eu tava lá no Papo de Craque antes de vir aqui pro Sobremesa, e o meu namorado lá, o Melo...
1: O Mini Melo.
2: O Mini Melo tá me dando dor de cabeça, hein? Ele ficou com uma dúvida muito pertinente.
3: Qual?
2: Pra eu perguntar pro Shogun. Shogun, geralmente os lutadores, eles podem coisar antes de uma luta?
3: O que é namorar pelado?
0: Então, isso aí é muito pessoal de cada um, Zé. Eu acho que depende também do como vai coisar, né? Se vai ser um hardcore, ali, vai ser mais boa. Ou se eu por baixo, na guarda. Depende muito de... Eu acho que... Cara, eu não sei, cara. Assim, eu geralmente não faço assim, quando tá perto, assim. Perto de duas horas antes eu não faço.
3: Duas horas antes ele começa a se concentrar.
0: Mas eu acho que influencia, talvez. Se você fizer à noite, não dormir legal, acordar, fizer novo, eu acho que daí influencia. Mas eu acho que se fizer só por baixo ali, de boa,
1: você não acha de boa. E você prefere bater naquele cara que é cheio de graça, que fica fazendo umas graças, fica provocando muito, aí na pesagem o cara vai lá e quer dar um tapa na cara, você prefere bater nesses caras ou não? Ou é indiferente? Batista,
0: uma coisa engraçada, cara, que hoje, cara, eu nunca tive com nenhum atleta rixa, uma coisa engraçada, eu fiz 40, na minha carreira eu fiz 42 lutas, nunca tive rixa com ninguém, inclusive o Sonic, que é um fanfarrão, fala demais, quando eu lutei com ele, ele começou a me elogiar, poxa, né, uma lenda, falei, caraca, eu achei que ele ia falar mal de mim, pra gente ter uma motivação, né? Mas eu acho que isso não influencia nada, eu sou um cara experiente, nunca influenciou assim, mas eu sempre tive um respeito de todos e também sempre respeitei todos. Mas assim, isso não, pra mim nunca influenciou assim.
3: Eu fiquei impressionado.
0: Mas é verdade, eu nunca tive com ninguém.
3: Eu fiquei muito impressionado, Shogun, com você. E vou também elogiar o Glover. Vocês são duas pessoas muito centradas. A imagem que às vezes a gente tem de um lutador, de um atleta, é que a pessoa é muito... É fácil de pegar pilha, sabe? Uhum. Que se irrita fácil, que é todo troncudão, que não tem meias palavras. Você não, você é calmo, centrado. É porque você virou pai? É isso? Ou você sempre foi assim?
0: Não, eu sempre fui assim. Eu sempre fui um cara calmo, tranquilo. E é isso, acho que sou um cara muito tranquilo. Mas já não seria difícil.
2: Mas não tem nada que te tira do sério? Tipo, nada. Sei lá, mulher brigando.
0: Mulher, não tem como não tirar. Não.
3: Mulher tira todo mundo,
0: mulher,
3: sério.
0: Vai entender, mulher fica 4 dias sem ano, não morre, né? Mas não tem como entender uma coisa dessa.
3: Eu acho que
0: tira, mas é difícil sair do sério. Assim,
3: Você é muito assediado? Cara, eu imagino que tenha de Maria tatame atrás de você. Deve ser muita gente.
0: Cara, eu sou mais pelos homens, né? Porque quem acompanha a luta mais é os homens. Não, não viado, digo assim, não gay. Sim, os homens de o cara ser fã, né?
3: Ah, tá, tá. De ficar, ô, tira um foto comigo.
0: É isso, mas assim, mas é óbvio aqui. Que comentou hoje em dia todo. Hoje em dia o esporte, o arte marcial pega todos os públicos, né? Pega a criança, sim, o adulto, a mulher. É. Mas assim, eu sou mais por homem, assim, pelos sim, fãs de tirar foto, assim. Mulher não tem muita, não.
3: É, a mulher olha pra você e fala, bom, esse
1: medo,
3: aí.
1: E o medo de apanhar em casa.
0: As mulheres têm medo, acho.
1: O medo de apanhar. O medo de apanhar em casa.
3: Essa pergunta ontem pro Globo, você apanha da sua esposa?
0: É. Só pode, mas ele não bate.
3: Não, jamais, bate jamais. Mas às vezes a mulher tá brava, dá uns catiripapos, dá aqueles tapinhas, sabe, quando você faz uma piada. Curtiu foto dela por quê? Já vai um tapa junto.
2: Vixe, Maria.
3: Até dói meu braço, só de lembrar. Estamos aqui com ele, o lutador atleta Maurício Shogun, que é sábado agora, anota aí, dia 29 de agosto, vai estar no Mercado Livre Arena Pacaembu para uma luta extraordinária contra Glover Teixeira. Qual é o nome do evento, Shogun?
0: Spartan Fight Night.
3: É 3. Isso mesmo, é o 3.
0: 3.
3: Ou seja, já deu certo uma vez, já deu certo duas vezes e com certeza Shogun vai dar muito Shogun certo.
0: Shogun, estão torcendo.
2: Eles são falsos, viu, Shogun? Porque ontem dava Glover, Glover,
0: Mentira. Glover. Eu vou puxar a entrevista.
2: Puxa a capivara dele. Shogun,
3: é mentira, a gente aqui é seu fã. E a gente gostaria de saber a sua opinião sobre uma situação teoricamente polêmica. Você achou que fosse fugir, Shogun, mas não. Eu vou trazer a PPP, pergunta problemática e polêmica, pra você. Eu quero saber a sua opinião em cima desses eventos que estão reunindo famosos pra lutarem boxe. Eu queria saber, na sua humilde opinião, esses eventos, eles acabam agregando ou acabam prejudicando a imagem do esporte? Vou até trazer um exemplo, o Davi Brito e o Rico são ganhadores de reality shows que iam disputar um prêmio ali e acabaram não rolando. O que, que você acha? Isso mancha? Isso ajuda?
0: Lucas, eu acho o seguinte, cara. O que se não der certo, o evento não dá pra frente. Eu acho que tudo é relação de dinheiro, de bilheteria, de mídia, tudo mais. E o que, que eu penso? Hoje tem no Brasil um evento que é do Mamá, amigo meu, que ele coloca muitos influenciadores, que lutou o Whindersson Nunes, que é um cara que é um youtuber, puta, vocês conhecem, lógico. E bateu recorde de audiência. Eu acho que pega um outro público. Assim, e se os caras querem lutar, cara, beleza. Assim, sabe? Tanto é que tem até as pessoas que são rivais fora do ali da luta, de vão lá a luta, e geralmente depois se torna amigo, porque o cara, depois que você briga com o cara, luta, se torna amigo do cara, né? Assim, ó, se tem retorno, dá dinheiro, os caras querem lutar, cara, eu não sou contra, eu sou a favor, cara. Boa. Então, só que eu acho que o evento também tem que ter lutas de profissionais. Pra mostrar o profissionalismo, pra mostrar a filosofia da arte marcial, que toda arte marcial tem uma filosofia de respeitar o próximo, de ser um filho melhor em casa, de ser no colégio um aluno melhor. Então, a gente tem que cuidar sempre e manter a nossa filosofia da arte marcial. Então, sempre tem que colocar lutas profissionais juntos nesses eventos, não só de youtubers ou pessoas que não são lutadores profissionais, né?
2: Olha só,
1: eu queria dizer o seguinte, Shogun, já que nós estamos falando de famosos,
3: sim,
1: né? Eu queria saber, a gente separou aqui alguns famosos para saber se você aceitaria um confronto com eles.
2: Eita!
1: Então começa agora o merece ou não merece porrada. Você só fala isso, merece porrada ou não merece porrada. Mini Ruth, o primeiro.
2: Fiuk.
0: Merece porrada.
1: Merece porrada. O Fábio Júnior, o pai dele.
0: Cara, o Fábio Júnior, eu gosto dele, cara. Acho que não. O Fábio Júnior, cara, eu sou fã dele, é um cantor muitos anos já, né? É, casou tantas vezes, né? Acho que deixa ele acegadinho, né? Acho que
2: merece. Whindersson Nunes.
0: Cara, o Whindersson Nunes é um cara bom, o cara tem um boxe que me impressionou, como ele é bom de boxe, quando eu tô com o Popó. Mas acho que não merece, não.
1: Não merece.
0: É meu amigo, já treinamos juntos já, então acho que não.
1: Davi Brito, ex-BBB.
0: Merece.
2: O Lula.
0: Merece.
1: Flávio Bolsonaro.
0: Não merece.
2: Neymar.
0: Não merece, sou fãzão do Neymar.
1: Wagner Moura.
0: Merece.
2: Dado Dolabella.
0: Merece. Bate mulher, merece.
1: Ed Mota.
0: Merece.
2: Érica Hilton.
3: Porra, aí vocês querem foder o meu convidado.
1: E pra terminar, Glover Teixeira.
0: Merece, merece.
3: Vai,
0: porra. Aê!
2: E a gente tava falando até de famosos, a gente citou aí o nome do Davi Brito, né? E recentemente ele se envolveu nessa polêmica aí da luta. E ele tentou comprar o resultado da luta. Não sei se você ficou sabendo.
3: Foi.
2: Ele ofereceu uma grana primeiro pro Carlinhos Maia, que tava organizando o rancho do Maia.
1: Pra perder, essa luta. Né? Ele queria oferecer
2: ele
1: pra
2: queria perder. Você já recebeu alguma proposta do tipo?
0: Não. Cara, eu nunca vi isso na luta. Eu nunca vi falar que ninguém passou por isso também, assim. É que eu sempre lutei nos eventos grandes, né? Então, eu nunca vi falar disso. Talvez esses eventos menores, assim, que tem muitos influenciadores, talvez aconteça com mais frequência. Porque os caras não são acostumados com essa coisa de luta. Porque realmente é uma coisa muito desgastante emocionalmente você lutar. O pessoal acha que é só fisicamente, não. É um desgaste físico, mental, emocional. Então, realmente, eu acredito que possa acontecer mais nos eventos menores isso.
1: Eu aceitaria coisa, fácil, né, gente? Essas bolsas que eles ganham. Ou eu ia lá, tomava um tapa, caía e levava R$1 milhão pra casa.
2: Dá vontade, né? Viu, de dar um dinheirinho pro Davi apanhar mesmo.
3: Esse dinheiro aí que a gente tá falando, que ele, Davi Brito, né, falou, olha, eu posso perder a luta se você me der R$300 mil. Aí não aceitaram, aí ele insistiu, não, eu aceito perder a luta por R$100 mil, assim. Esse dinheiro, assim, dá pra ganhar mais do que isso lutando honestamente?
0: Dá. Assim, Lucas, a luta, cara, é que nem futebol. Cada atleta tem um valor diferenciado conforme o seu currículo. Eu ganho muito bem, graças a Deus. Eu fui campeão do Pride muito cedo, fui pro UFC, fui campeão do UFC. Então, assim, eu, quando comecei na luta, eu tinha um sonho, cara. Quando eu comecei a lutar, quando eu escolhi, não, esse é meu trabalho, eu tinha o sonho de ter uma casa própria, cara. Assim, não quero pagar aluguel. E hoje a luta e Deus me proporcionaram muito mais do que eu imaginava. E hoje, cara, nossa, eu vivo uma vida, graças à luta e a Deus, que eu nunca imaginei que ia ter. Então, mas assim, no UFC, por exemplo, tem cara que ganha desde $20 mil a $10 milhões, por exemplo, 10 milhões, 20 milhões.
3: Caramba, 20 milhões.
1: Quem que é a grande estrela do UFC? O maior bolso,
0: cara,
1: do UFC?
0: Hoje, né? O cara mais bem pago do UFC é o McGregor. Daí, lá atrás ali, o Poitin, que é um cara que ganha muito bem também, o Poitin, nosso brasileiro, nosso campeoníssimo, o Poitin.
3: Que é treinado pelo Glover Teixeira, isso, seu rival de sábado, né?
0: Uhum. Então, acho que cada atleta ganha seu valor conforme o seu currículo, a sua negociação, conforme vende também, né? Mas o McGregor foi o cara que quebrou as barreiras ali, cara.
1: Porque ele era o fanfarrão, né?
0: Mas ele, cara, fanfarrão, mas ele é impressionante, cara. Quando o cara lutava, cara, geralmente eu tava em Las Vegas, os principais eventos do UFC em Las Vegas. Eu tive alguns eventos que ele lutou, cara, Las Vegas parecia a Irlanda do Norte, cara. Todo mundo vestido de irlandês, característico, igual ele, cara, galera fãzaço, cara.
2: Caramba!
0: O Gregor movia a cidade.
1: Última luta aí, ele se deu mal, né? Se arrebentou, né? Sentiu, mas logo ele volta, né?
0: Ele vai lutar agora, parece.
1: Tem um cara aí que você queria enfiar porrada que você não teve oportunidade ou não no UFC?
0: Eu fiquei no UFC 16 anos, cara. E o UFC é como se fosse a Copa do Mundo do MMA. Então os melhores estão lá. E eu fui o atleta da história com mais tempo no UFC, fui eu. 16 anos. Só, pena que não tem fundo de garantia lá, né? Que eu podia ter fundo de garantia.
1: Total.
0: Então eu lutei com os melhores, mas assim, eu acho que talvez você vê um cara que faltou, assim, pelo currículo dele. Meu currículo seria o Glover, eu acredito, assim, sabe? O único cara que top, assim, campeão, que não tem.
3: Hoje, recebendo ele, um dos maiores atletas, ele, lutador, o Maurício Shogun, que vai lutar sábado agora, dia 29, contra o Glover Teixeira. Você vai acompanhar pela televisão essa grande surra que o Glover Teixeira vai levar pro Shogun, tá certo?
1: Estamos na torcida.
3: E antes do Shogun...
1: Team Shogun.
3: E antes do Shogun responder a pergunta, já que ele treinou com o mesmo técnico do Mike Tyson, isso ele acabou descobrindo alguma fofoquinha. Antes disso, eu quero dar uma olhada na nossa enquete do dia. Batista, é com você.
1: Quem você gostaria de ver nos debates políticos? Você responde pelo 11 972 21 1001. Fabiola Guedes diz o seguinte: ela queria ver a Luana Piovani, só pra ver ela sozinha lá no palco, porque ninguém ia aguentar debater com ela.
2: A Marcela Gomes mandou o seguinte: queria muito ver o Craque Neto, só pra ver quanto tempo ele leva pra mandar alguém né? Pra aquele lugar lá. Pum!
1: E o Felipe Rocha, a Virgínia, olha só, eu quero ver se ela consegue vender um plano de governo como vende produtos no Instagram.
2: Eita, e a Amanda Silva mandou, a Deolane, quero ver ela respondendo qualquer acusação.
1: Essa aí.
0: Eu queria ver os candidatos, né, que não estão indo na...
3: Muito verdade, dois candidatos deram vazare, né?
1: Alguma luta que você ia lá enfrentar alguém, o cara ficou com medo e não foi, Shogun?
0: O cara deu um W.O. Mas, cara, é uma coisa que acontece, que é bem comum acontecer, é que, assim, no UFC, é toda equipe que vai lutar, tem um cara da Comissão Atlética junto. A Comissão Atlética é um órgão governamental que vai cuidar, pra um cara não tomar nada, não usar nada errado na luva, né? Cara, e volta e meia, cara, tem luta cancelada porque o cara tá passando mal. O cara passa mal no vestiário, e o cara não, se tá mal, não vai lutar mais. E cancela a luta. Caramba. Então, isso acontece meio que direto, assim.
1: Tá vendo?
0: Mas agora,
3: é medinho. Conta de ansiedade.
0: É, ansiedade, nervosismo. Daí, como deu o cara ver que o senhor não tá bem, tá vomitando, tá mal, não vai ter luta. Não, tem cara que vai pesar desmaiar, mas pesado, a gente não tem luta.
1: Que louco. Imagina que papelão. O cara desmaiar na pesagem, eu encerro a carreira.
0: Mas ali desmaia por falta de alimento. Tá desidratando.
3: É a estratégia do cara, né?
0: É, o cara tá desidratando, o cara tá fraco. Entendi. Nessa andadinha ali, o cara passa mal, desmaia, fica grogue.
3: Então vou trazer mais uma informação.
1: O Glover, o Glover tá acima, hein?
3: Tá, o Glover tá
1: acima. Peso ainda. Não, não,
0: o Glover tá pesadão, tá felizão.
3: Tá tendo que tomar 9 litros por dia.
1: Ontem foram 9.
3: Sexta não vai tomar nada, ele falou, né?
1: E sábado vai tomar porrada.
3: Vai tomar porrada, que a gente tá torcendo para o Shogun! Maurício Shogun, senhoras e senhores, aqui no Sobremesa. Aqui nós mostramos os dois lados da moeda, nós chegamos.
1: Eu ia na luta,
3: nós apuramos e sempre damos espaço a todos envolvidos, seja em todos os âmbitos, na política, no esporte e, é claro, também no entretenimento. E a luta, meus amigos, a gente recebeu os dois aqui, mas a gente tem um favorito, né, Mini Ruth? Sim.
2: É verdade. Ontem era o Glover, hoje...
1: Não, cala a boca.
2: Hoje é o Shogun. Vamos lá pra pergunta polêmica. Você que é treinado aí pelo ex-treinador do Mike Tyson.
0: Treinador.
1: Ele é o treinador. É brasileiro, inclusive.
2: Você já recebeu alguma informação do Mike Tyson, algum babado, ou até algum conselho mesmo que passou para o Mike Tyson e veio para você?
0: Não, na verdade, o meu mestre, hoje ele é mestre do Mike Tyson, né? Inclusive, mês passado eu recebi o grau de mestre da luta do meu mestre, que é o mestre do Mike Tyson, do mestre Rafael Cordeiro. Eu falo com ele direto, ele conversou no telefone ontem, ele tá longe, mas a gente tá sempre em conexão. Eu peguei faixa preta do Muay Thai com ele, ele que cuidou de minha vida inteira, minha carreira inteira. Então, a gente conversa bastante, e eu tenho muito orgulho de ver ele treinando o Mike Tyson, porque o Mike Tyson é um cara que treinou com os melhores do mundo, né? E ele foi escolher um cara do MMA, do Muay Thai. Porque o mestre Rafael Cordeiro, além de ser um bom treinador, ele coloca energia no treino. E pra gente que é atleta, que luta, a energia é fundamental. Então acho que foi um bom casamento ali, cara. Eu fiquei muito feliz. E o mestre me deu muitas dicas já na luta com o Glover. Com certeza me ligou, falou o que ele acha, o ponto de vista dele. Que vou tentar focar nisso também, com certeza.
3: Que demais, cara! E sábado você vai receber alguma ligação dele parabenizando do seu mestre?
0: Eu espero que sim, espero que me depois dê meus parabéns pela vitória.
2: Então tá certo. Me surgiu até uma dúvida, você treina bastante além do Muay Thai? Você treina, tipo, academia?
1: Não treina. Ele fica em casa dormindo e comendo. Ele só dorme e come o dia inteiro.
0: Não faz nada. Eu sempre fiz muito arte marcial. Quando eu me aposentei, menino, eu fiquei viciado em musculação. Viciado. Porque assim, a gente é acostumado a viver no hiperfoco. Porque a luta é um hiperfoco. Né? Eu tô aqui agora, mas o meu foco é a luta. Então, esses 2 meses de camp é pauleira. Sparring, treinamento, alimentação, dieta, foco. Então a gente vive no hiperfoco. E quando a gente para, se aposenta, você fala que o atleta morre 2 vezes, né? Quando se aposenta e quando morre. A gente tem que ter um outro hiperfoco. E muitas pessoas, às vezes, vão no alcoolismo, vão nas drogas, vão na balada. E é comum isso aí. É comum o cara se aposentar na luta e buscar um hiperfoco errado. E assim, eu quando me aposentei, cara, fiquei viciado em musculação. Bom. E peguei uma paixão pela culinária, cara. Eu adoro cozinhar, cara.
2: Que legal.
3: Mas cozinhar o quê?
0: Cara, eu gosto de fazer aligô, purê.
1: Que delícia. Explica, explica o que é. Aligô é um purê de batata, é um purê chique,
0: com
1: né?
0: Queijo, o aligô, né? É um purê com queijo que fica muito bom, cara. É difícil acertar o ponto, mas eu tenho uma manhãzinha que acerta fácil. Que mas, assim, mas é. Mas eu sou. Eu, assim, eu tenho o meu chefe, né? Que tá sempre comigo ali, né?
1: Tirado.
0: Confesso que. Eu, o meu dom, cara, meu talento é no esporte. Agora pra cozinhar eu sou um fiasco.
3: Não, tenho certeza que não.
2: Eu perguntei da academia porque eu queria que ele fizesse supino comigo, né? Eu tenho 70 quilos, queria ver se ele aguentava.
0: Peraí, me levantar. Só pra finalizar, daí eu fiquei pensando em musculação. O meu parceiro da luta fiquei pensando em musculação. E eu não gosto de beber, balado, nunca fui dizer, nunca. Então eu mantive uma vida de atleta, peguei massa, fiquei um pouquinho mais pesado. E quando fechou a luta, foi fácil essa transição. Daí eu larguei a musculação e foquei mais na arte marcial. Daí hoje eu faço pouco musculação, faço duas na semana só como complemento pro boxe.
1: Muito mas bom.
0: Foi fácil a transição.
1: Que bonito. Na culinária ele vai fazer picadinho do Glover Teixeira.
3: Ô, Mini Ruth, eu gostei dessa ideia.
2: É uma boa ideia, né?
3: O quê? Vamos recapitular. Você perguntou ao Shogun, nosso convidado de hoje, o grande atleta Maurício Shogun, que vai lutar contra o Glover Teixeira dia 29, sábado agora.
2: Isso.
3: E você queria saber se ele continua fazendo academia. E sim, ele faz.
1: Nossa, sim. Pra se preparando. É só olhar pro tamanho do cara, já você já vê.
3: Mas ela perguntou isso no intuito de fazer com que ele levantasse a...
2: Me pegasse no colo, eu queria, pra ver se ele me aguenta. Sabe por quê? Porque eu sou amiga da Mindy Gata. E ela já lutou também em outros...
0: É minha amiga também, é Fer.
2: Isso. Ah. E aí, uma vez, ela fez leg press comigo.
3: Então, peraí. Vamos entender
0: isso. Mas o teu namorado vai deixar eu te levantar?
2: É o quê?
0: Tua namorada vai deixar eu te levantar?
2: Não, sou solteira. Pode levantar.
3: Calma. Vamos com calma. Vamos organizar isso aqui. Você que está acompanhando o sobremesa.
1: Supino com a Mini Ruth. Supino reto.
3: Supino.
1: O supinão do sobremesa.
3: Você que está acompanhando sobremesa pelo rádio, pelo fone de ouvido, pelo celular, eu vou pedir para que você venha ao nosso canal no YouTube, porque a partir de agora eu vou fazer a pergunta, o desafio para o Shogun. Shogun, você conseguiria levantar no supino ambulante o supinão a Mini Ruth? Ela que tem também quantos quilos mais ou menos?
2: Eu peso 70 quilos.
3: 70 quilos. Você conseguiria?
0: Conseguiria.
3: Então vamos fazer o seguinte. Nós podemos fazer isso de duas formas. Podemos fazer isso agora para você que acompanha no YouTube ou podemos fazer pelo nosso Instagram, @tmcnewsbr. E quem manda é o Zé.
2: É o diretor.
3: O Responda, Zé é diretor. Quem manda. Zé, diga pra gente, aqui no nosso programinha de meu Deus, como você prefere? Que o Shogun levante agora ou no Instagram? Agora? Então, Shogun, você gostaria de fazer esse desafio do supinão?
0: Sim,
3: você. Então, por favor, eu vou pedir pra que você fique de frente pra essa câmera aqui e levante Mini Ruth.
2: Eita, gente, eu só invento moda, viu?
1: Vocês estão querendo. Depois vai contundir o cara.
3: Meu Deus do céu.
1: Depois vai contundir o cara.
3: Eu botei dinheiro no Shogun, pelo amor de Deus. Vai, Mini Ruth.
1: Depois vai.
3: Uau. Seguinte, vai. Deixa eu. Vamos lá, vamos com calma.
1: Fica de frente, Shogun, por favor. Shogun, vem pra cá, ó. Vem pra cá, Shogun, vem pra cá, fica de frente pra lá, ó.
3: Eu vou pedir, Shogun, fique aqui costas pra mim. Pode ficar de costas pra mim, Shogun.
1: Aí.
3: Isso. Você que acompanha a gente por rádio, Shogun está na frente da Mini Ruth. E a qualquer momento, quando ele bem quiser, vai fazer o supino com a Mini Ruth. A Mini Ruth que tem cerca de 1,5 metros. Vai lá,
1: atenção.
3: Shogun vai pegar. Shogun pegou pelas pernas e levantou!
1: Aí.
3: Levantou! É a emoção de acompanhar aqui pelo rádio. Salve de palmas para o Shogun, que levantou a coisa mais pesada da Rádio TMC. Se quiser, pode levar embora, Shogun. Pode levar embora. Vai embora pro Shogun.
1: Meu Deus.
3: Shogun, muito obrigado. Obrigado por ter aceito esse desafio, que foi a coisa
0: desafio
3: mais...
0: Desafio mole.
3: A mole tá
1: chato. Tá mole mesmo.
2: Mole eu pensei que eu tô com flacidez, mas calma lá, né, Shogun?
3: Não, Shogun, obrigado pela tua participação, de verdade.
0: Obrigado a vocês.
3: Você é um querido. Eu vou agora saindo da brincadeira. O Glover Teixeira também é um amor de pessoa. Vocês são muito legais. E isso só demonstra o quão preparado vocês são. Vocês são muito preparados. Porque vocês são profissionais. Vocês vão ao ringue pra lutar, porque é um esporte. Não tem uma coisa de envolvimento pessoal, ou vou acabar, não tem uma coisa de aquela coisa visceral. Não, isso é um esporte, tem que ser tratado assim, esporte, entretenimento. Então, parabéns, de verdade.
0: Obrigado, Lucas, obrigado, Batista, obrigado, Nino Ruth. Eu acho que o nosso esporte já tem preconceito já, né?
3: Demais.
0: E se a gente que faz o esporte ser de um jeito agressivo, às vezes falar besteira, eu acho que piora a situação. Então,
3: total,
0: a gente tem que mostrar pro mundo que atletas são educados, são civilizados. Eu sou um cara que adora falar de empreendedorismo, de política, de futebol, adoro. Então, na verdade, eu não gosto muito de luta, porque eu acho que eu vivo muito isso, né? Eu já vivo muito isso, então adoro política, adoro futebol, adoro ir no estádio.
1: Que time você torce?
0: O Coxa.
1: Coxa, Coxa, Curitiba.
3: Bom time, bom time.
0: Então é isso, pessoal. Obrigado pelo carinho e tamo junto.
3: Agradeço que você continue sempre sendo assim, um tchutchuquinho. Você é um cara bonito, educado, elegante.
0: Obrigado.
3: E vai destruir Globo
1: TV. Perfumado.
3: Exatamente.
1: A hora que você sair ali, tem um cara com cabelo grande assim, dá uma cotovelada nele pra nós.
2: É, por favor.
1: Ele é muito folgado. Nosso
3: não,
1: diretor.
3: Não, não. Faça, eu que, faça com o Edu,
1: por favor.
3: Esteves Pega Visão, que tá aqui no nosso YouTube,
1: por favor.
3: Que falou assim: quero ver levantar o javali do Lucas.
1: Não, aí tem que ser depois da luta só, porque ele não pode correr risco.
2: Eu já consegui lesionar já, o bichinho, tadinho.
3: Já me chamaram de muita coisa. Agora, javali, vá pra puta de espalhão.
1: Que é isso, Lucas?
3: Não, javali
1: que
3: não isso? Aceita, não. Javali é tua mãe.
1: Que isso?
3: Vá pra porra.
2: Ele não é javali, isso? Ele já valeu.
1: Que deselegante.
3: Você me qual desculpa aí, eu
1: com a nossa
3: ouvinte, mas javali, você que é o timão. Então, muito obrigado por ter aqui ao meu ser natural. Obrigado de verdade, Ogum. Eu só vou te pedir uma coisinha, um recadinho final e, se possível, convidando todo mundo pra luta, dia 29 agora, e um recado especial para o Glover Teixeira. Colocando pimenta.
1: Olhando pra sua câmera feijão. Ali, ó.
3: Vai.
0: Pessoal, eu queria convidar a galera a assistir o Espato e Patinato 3, dia 29 de agosto. Pessoal, vai passar ao vivo na Globo. Pessoal, assistam que vai ser bem legal. Só vai ter lutão. E eu, Gordo, estamos aqui para mostrar que a velha guarda é sinistra e tem disposição. Também queria mandar um abraço para meus fãs e dizer que vocês, para mim, sempre foi minha grande motivação, meu grande combustível. E Globo, se você está preparado, também estou e vai ser um lutão.
3: É isso aí. Sábado estaremos lá. E eu gostaria de dizer uma coisa para a patrocinadora, que fizemos muitos merchans, então venha anunciar conosco, tá? Anuncie aqui conosco.
1: E no mínimo, se vier ingresso, a gente quer aquele na beira ali.
3: Por favor.
1: Na beira.
3: Boa. Exatamente. É. Queremos ir lá prestigiar essa luta do século.
1: Vem daqueles ingressos que você vê o lutador do tamanho de um Playmobil,
3: né? Longe pra
1: dentro. Longe pra cacete.
3: Melhor
1: a gente quer ver o sangue pingando na cara.
3: Vê pela Globo. Melhor, então. Então é isso. Obrigado, Shogun. Vai com Deus. Pessoal. Um beijo enorme. Amém. Boa luta sábado, tá bom?
0: Obrigado. Tamo junto. Até mais.
3: Boa. Até mais. A gente segue
1: aqui. A gente quer ver o melado escorrendo.
2: Ai, que horror, gente.
1: Ah, claro.
3: Aqui é briga. E a gente segue o nosso programinha de meu Deus.
1: Mas acho agora que o Glover vai ganhar.
3: Você acha que o Glover vai ganhar?
2: Olha que ele tá aqui ainda, hein?
3: É, cara, pra ele voltar um segundo. Um segundo pra ele voltar. E é o seguinte.
1: Não, vai ganhar uma cicatriz, é isso.
2: Ah, tá.
3: Vamos continuar o nosso programa? Vamos agora para o nosso quadro, que é o maior sucesso. 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
3: 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Senhoras e senhores, é hora do Girinho de Notícias, mãe!
2: Vem pra cá, vem pra cá. Vocês hoje estão terríveis.
3: Vai pra lá.
2: Olha só, gente, eu falei que tinha fofoca da Anitta. Eu sou a Anitta e eu vou falar sim tudo com muita alegria, porque eu adoro falar da Anitta. A Anitta, gente, ela fez um filme recentemente, né? Ela concluiu aí as gravações do filme Pedro e Nina, filme dos estúdios Globo. E só que ela disse que esse vai ser o último trabalho dela como atriz. Ela disse em uma entrevista ao Pedro Bial, falando o seguinte: já vi que eu não sirvo, já recusei todos os convites que eu tinha, não vou fazer, agradeço a todo mundo que me convidou. Ou tá seja, vendo? Anitta só nos microfones
1: mesmo. Tá vendo? Se todo artista, tem muito artista por aí que se tivesse esse discernimento da Anitta, olha, estaria muito melhor.
2: Mas você acha ela uma boa atriz? Não, ela é uma boa atriz.
1: Vai ganhar o Oscar agora.
2: Os clipes que mesmo que ela faz são maravilhosos.
3: Ela perfeita. performa muito bem. É. É diferente.
2: É.
3: A atuação, o ator vai lá, vai trabalhar a personagem.
1: Ser ator é muito difícil. É a coisa difícil. Mais difícil que tem, que tem que fazer laboratório. O cara tem que...
2: Mas eu acho ela que manda bem, sim.
3: Acho que os personagens que ela fez até agora foram personagens que ela
2: compatíveis conseguiu... Compatíveis também.
3: Exatamente. Foram compatíveis com a Anitta.
1: Eu gostei do Belo. Belo na última novela.
2: O Belo mandou bem também, como Misael na novela.
3: Mas isso que é o mais legal. A função de ator, ela é a mais democrática do mundo. Todo mundo pode ser ator. Agora, ser um bom ator, aí...
2: Aí outros 500, né?
3: São outros 500, né? E falando em trabalho, eu tenho uma boa notícia aqui pra dar no nosso girinho de notícias. Afinal de contas, o desemprego caiu! Olha aí! Caiu, não tanto assim, mas caiu. O desemprego caiu 5,3% em julho. É a menor taxa da história para esse período. Ou seja, caiu, né? Mas não caiu como a gente gostaria. São dados do IBGE. O número de empregados com carteira assinada também bateu recorde. São 39 milhões de pessoas com carteira assinada. A queda no número de pessoas sem emprego mostra que o mercado de trabalho segue aquecido. Isso é bom, hein, gente? É a menor taxa.
1: Outro dia eu não falei uma notícia aqui que tinha 46 mil... empregos que tinha ido pro saco aí, não sei, no comércio?
2: Foi alguma coisa assim.
3: Foi, mas
2: quer fazer parte da estatística, Batista?
1: Quem que a gente acredita nesse negócio?
3: Eu acho que é o seguinte, essa taxa aqui, ela é muito boa, mas a gente tá falando também de pessoas com carteira assinada. E aí a gente tem que levar em consideração pessoas que são MEI, pessoas que autônomas. São CNPJ, pessoas que são autônomas, pessoas que inclusive só recebem dinheiro vivo.
1: Bandidos.
3: Não é empregado, Batista.
1: Como não? Tem gente que faz isso, é uma profissão, pô. Você acha que não?
2: É.
3: Não, mas eu tô falando da tia que vende cachorro-quente.
1: Sim.
3: Mas até a tia do cachorro-quente tá se profissionalizando. Os
1: trabalhadores informais.
3: Então, mas até os trabalhadores informais estão se formalizando. Isso é muito legal. Porque estão lá, estão indo registrar, criando uma conta bancária, pegando uma maquininha pra receber pagamento.
2: Tá tudo verdade. Fazendo MEI,
3: criando... isso é uma ótima notícia. A gente quer que essa taxa caia ainda mais para que tenhamos menos desempregados no Brasil, mas já é um bom começo. Vamos olhar aí com outros olhos.
1: Gostei. Tem que cair mesmo. Mas tá tudo muito caro, hein? Precisa baixar o preço das coisas
3: não,
1: também.
3: Não, tá não. Isso aí é o sentimento de caristia.
2: Agora faz sentido. É por isso que estão empregando a galera. Porque senão vai todo mundo passar fome de tão caro que tá as coisas.
1: Né? Agora, o André Mendonça, sabe o André Mendonça? Ele falou que o salário de ministro do STF diz que dá uma condição média de vida.
3: Que é isso?
1: O ministro do STF, ele falou que é tipo a classe B. Entendeu? Falou que é classe B. Que estranho. Que não é rico. Não é rico. E aí somando o salário dele dos últimos 6 meses aí, deu quase 200 pau.
3: Ô, louco! 200 mil reais, ele tá achando que ele não é rico. Caramba, o senso é uma coisa muito louca, né?
1: Que loucura. Ele falou que ele falou, salário
3: 200 mil reais em 2 meses.
1: Não, nos últimos 6 primeiros meses.
3: Então, no primeiro semestre do Brasil, ele ganhou cerca de 200 mil reais no total. Sim. Vamos fazer a conta aí. 200 mil reais divididos por 6 dá quanto, Mini Ruth?
2: Não sei, faço ideia. Eu sou de humanas, e nem de humanas eu presto muito.
3: Dá quase 40 mil reais. Por mês.
2: 40 mil.
3: Tira aí, dá quase, menos do que 40 mil reais.
2: Eu só sei isso, é 7x7, que foi a única que eu
1: recolhi. Eu acho que ele não é da turma da classe A, porque ele não deve ter muita televisão em casa, porque tem aqueles critérios.
3: Tem IBGE, quantas televisões você tem em casa?
1: O cara tem 3 TV em casa, é rico, tem micro-ondas, é rico.
2: Até porque se ele tivesse TV em casa, ele ia ver esse barraco, viu? Porque o menino Ney não para! Agora, Neymar está correndo aí o risco de suspensão de até 6 jogos depois que ele ofendeu aí uma árbitra, né? 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Mas durante aí o jogaço do Santos e o Mirassol, o Neymar acabou ofendendo a árbitra Edina Alves. Ele disse, você é horrorosa, eu tô falando na boa com você, você é muito ruim. E também disse, ô Edina, vai tomar...
3: Entendi.
2: Quantas faltas será que precisa? E aí as falas aí foram captadas por um influencer que fez essa leitura labial. E aí o Neymar respondeu esse influencer dizendo: muita coisa que você acha que eu falei tá errado. Ou seja, o Neymar, né, se defendeu falando que não falou tudo isso de palavrão pra árbitra. Mas por conta disso, desse bate-boca aí, ele possivelmente pode ser suspenso.
1: Mas isso aí é uma coisa que acontece dentro do futebol. Sim. Jogador xinga juiz o tempo todo.
3: Não pode levar em consideração.
1: É porque o Neymar tudo eleva a vigésima posição.
3: A milésima potência.
1: Milésima potência. Mas isso aí acontece. E tem. Vê o Godoy, tem árbitro. Tem árbitro que xinga o jogador também. O jogador xinga de volta, o jogador xinga o outro dentro do campo, xinga a mãe. Cara, é do futebol isso. Os caras querem muita frescura.
3: Tem uma máxima que é: não leve em consideração aquilo que está sendo dito dentro do campo.
2: É verdade.
3: Nos estádios, sim, a gente não pode cometer ofensas racistas, preconceituosas, isso jamais. Mas dentro do campo, quando você está xingando, porra, meu amigo, ali é emoção, tensão,
1: né? E aquela coisa, não foi uma ofensa racista, misógina, nada.
3: Exatamente.
1: Ele falaria, o Neymar, ele fala isso pro árbitro do sexo masculino também. Você vê aí quantas vezes ele xingando o árbitro.
3: Sim,
1: qualquer jogador faz isso.
2: Eu espero que ele não seja suspenso no domingo, que eu quero ver ele lá no Itaquerão. Vai ter Santos e Corinthians.
1: Boa! Se ele for, né?
2: Vai, Corinthians!
1: Se ele for, né?
3: Se ele não meter o atestado, ele vai. Tá lá. Olha, falando em domingo é dia de ver futebol, é claro, acompanhar aqui pela TMC, e também é dia de ficar em casa, né? Não tem nada melhor do que acordar aquele dominguinho, ficar em casa, curtindo. Quer dizer, pra você que tem casa, né? É bom você aproveitar. Porque se você tá pensando em se mudar, meus amigos, prestem bastante atenção, porque o aluguel comercial disparou em um ano. Você que tá pensando em alugar um espaço para montar um negócio, saiba que vai ficar mais caro. O preço de locação de imóveis comerciais de até 200 metros quadrados subiu 11% no Brasil. Ou seja, aquele escritório que você queria alugar para começar a sua empresa,
1: a lojinha,
3: custava lá R$1.000 o aluguel. Não vai mais custar R$1.000, ele vai custar R$1.111.
1: Barzinho,
3: entendeu?
2: Nossa, é bom, barzinho. Conta,
3: os dados são do índice Fipezap Comercial. Fipezap Comercial é o índice que trouxe essa informação, que é nem um pouco gostosa, né?
1: Como não vou abrir nada,
2: eu também não. Lasque.
3: Ah, cara, eu acho isso horrível, porque é isso que a gente acabou de falar. O desemprego deu uma diminuída lá em julho. Ah, legal. Desemprego caiu. O que vai acontecer com o Brasil? Se o desemprego caindo, vão ter mais empresários querendo botar lá o dinheiro. E ó, não acho que empresário é o cara milionário, não. Você que tem um sonho de vender hambúrguer, vender brigadeiro, você é um empresário, tá? Se trate como um empresário. Aí você quer alugar uma lojinha, alugar um espaço pra profissionalizar, pra botar um pontinho de venda, pô, pra chamar atenção, botar mais mesinha.
1: Biqueira.
3: Oh, que isso, Batista.
1: A Mini Ruth falou.
2: Não fui eu, não.
3: Então, ó, pra você, infelizmente, deu uma dificuldade. Mas vai melhorar. Vamos acreditar. Vamos dar uma olhada na nossa enquete do dia?
1: Pra terminar o programa, quem Batista, você gostaria de ver nos debates políticos?
2: Quem?
1: Não vou falar o WhatsApp, porque não dá mais tempo de se responder. A Mariana Costa, Ana Maria Braga, quero ver ela explicando a economia enquanto prepara uma ativada e um vinagrete, olha aí.
2: O Matheus Lira mandou o seguinte: queria ver o Drauzio Varela, pra cada ele ia explicar calmamente os efeitos colaterais. Nossa, alguém deu uma risada ali.
1: E o Rodrigo Torres, só pra pôr na lista de mais um rolê aleatório, claro, Ronaldinho Gaúcho.
3: Oh!
1: No debate, hein?
3: Só que o Ronaldinho é bem a cara dele, né? Ronaldinho Gaúcho é bem bom.
2: Eu votaria no Ronaldinho Gaúcho.
3: Olha, amanhã estamos de volta com mais Mini Ruth.
2: Um beijo, gente. Segue lá, @MiniRuthOficial.
3: Com mais Marcelo Batista.
1: Tchau, Brasil!
3: E com mais Lucas Salles. Um beijo, um queijo. E Javali é a tua mãe. Valeu! Tchau, tchau, tchau, tchau. Valeu, beijão. Vai, Rodrigo Alvarez, vai trabalhar! Não trabalha nada!

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1: O INSS voltou a permitir a contratação de empréstimo consignado para aposentados e pensionistas sem a necessidade de biometria facial. Em entrevista ao TMC 360, o especialista em direito digital José Milagre falou mais sobre o assunto. Vamos acompanhar.
2: Olha, Felipe, nós até entendemos a intenção do governo federal no sentido de inclusão, no sentido de não excluir as pessoas dos consignados, dos aposentados e pensionistas. Por outro lado, essa medida ela não pode vir em desprestígio da segurança digital. Nós mapeamos anualmente os principais golpes em crimes cibernéticos no Brasil e eu posso afirmar com total segurança que os golpes envolvendo aposentados e pensionistas são golpes em alta, que mais crescem. Com a biometria, esses golpes já aconteciam com grande frequência. Agora imagina quando você retira um fator de autenticação tão importante que é a autenticação biométrica. Então, hoje o golpista, ele conseguia enganar a vítima, a engenharia social, fazer com que ela reconhecesse o seu rosto, fizesse uma prova de vida ou até usasse a sua biometria para destravar o consignado. Agora, imagina quando eu retiro esse recurso. A biometria é um recurso muito importante porque ela considera características físicas da pessoa. E agora o governo, ele pratica esse ato no sentido de incluir com uma instrução normativa que, aliás, contraria a lei 15.327, que foi uma lei criada em 2026 para evitar as fraudes dos empréstimos consignados e que exigia a biometria e um outro fator de autenticação, como certificado digital, um login e assim por diante. A partir do momento em que você coloca isso para um login bancário, ou seja, todas as pessoas que logarem com o seu banco conseguem via meu INSS contratar um empréstimo consignado, não há dúvida que você amplie muito o campo de vulnerabilidades. Nós vamos ter e conseguimos, sem dúvida alguma, prever uma série de pessoas, aposentados, pensionistas, que vão ter consignados contratados e muitas vezes sequer sabiam que esses empréstimos foram contratados.
3: É uma contradição, assim, a gente está numa situação que é um paradoxo, porque por um lado a gente sabe que aposentados, pensionistas, pessoas mais velhas têm mais dificuldade com a tecnologia, isso daí não é preconceito nenhum, a gente mesmo, à medida em que a gente vai avançando na idade, a gente vai ficando com mais dificuldade, né, para entrar. Gov.br para entrar é um absurdo para qualquer um, né? Eu não consigo entender como é que conseguem burlar o sistema, os golpistas, porque assim, nem eu, quando eu coloco o meu rosto lá, ele não me identifica, ele fala, não é você. Mas a gente tem então esse impasse, que é o seguinte, a gente precisa tornar o acesso mais fácil para as pessoas e ao mesmo tempo há muitos golpistas de olho nisso. Então se a gente facilita o acesso, a gente abre portas para esses enganadores que estão só esperando uma oportunidade para tirar dinheiro de pessoas que cronicamente, como nós vimos nos últimos anos, já têm sido roubadas e muito, né?
2: Com certeza, Joana, você colocou muito bem. Toda a facilidade, ela tem um custo em relação à segurança. Essa dificuldade de acesso, os vários fatores de autenticação que as pessoas têm que superar hoje para ingressar no Gov.br. O Gov.br hoje tem 3 níveis, né? O bronze, que exige ali simplesmente um login, uma senha, não é seguro. O prata, o nível ouro. Todos esses fatores, eles servem justamente para evitar a atuação de golpistas. As pessoas precisam entender que o Gov.br virou uma identidade única para acesso a diversos serviços. Se você tem o seu Gov.br comprometido, e nós temos diversas situações aqui no escritório, que foram empréstimos em questão de minutos, alguém consegue acessar sua renda, consegue contratar um cartão de crédito, consegue abrir contas, muitas vezes, até alteração de empresas, de quadro societário de empresas, é possível fazer no Gov.br. Portanto, eu entendo que as pessoas achem burocrático uma biometria, muitas vezes a base biométrica está desatualizada, isso o Gov.br se comunica com bases da data prévia, etc. Mas é um recurso extremamente necessário, eu vejo como indispensável. Se o governo quer, por meio de uma instrução normativa, facilitar o acesso, é muito importante que ele traga medidas compensatórias de segurança, porque vai-se ter um cenário de ampliação de golpes. Porque a partir do momento em que eu tenho acesso à conta bancária de um aposentado ou de um pensionista, e não é difícil isso para o criminoso digital, que está cada vez mais profissional, ele vai conseguir simplesmente acessar o meu INSS e contratar um empréstimo consignado. Se não há um acompanhamento de perto daquela conta GovBR ou avisos, muitas vezes as pessoas chegam com 3, 4, 1 ano de parcelas e não sabiam que estavam tendo descontos na sua aposentadoria. É importante destacar também, Joana, que o governo colocou a contratação via login bancário como uma medida alternativa. A biometria continua valendo para aqueles que têm o acesso biométrico e somente aqueles que não têm a biometria na data prévia é que vão poder sim fazer a contratação via login bancário. Então, só para que todos entendam, você loga com o seu banco, estando autenticado no seu banco, você consegue via GovBR proceder com essa contratação. É uma medida interessante você não abolir a biometria, mas tratá-la como um meio secundário e sempre com outros fatores de autenticação para evitar que mais pessoas acabem sendo vítimas desses golpes de contratações de consignado.
4: O José Milagre, só para não tomar muito do seu tempo, uma pergunta rápida em termos práticos, né? E, em cima disso que a Joana falou, não é só o problema de entendimento do funcionamento das altas tecnologias, mas também até o acesso à informação e, pior, a desinformação. Então, muito bem, pode chegar para o WhatsApp da pessoa: ah, o INSS determinou isso ou deixou de determinar aquilo, e a pessoa não vai saber. Então, até para nós, comunicadores, jornalistas, qual que é a orientação que você passa para que essas pessoas evitem cair em golpes?
2: Sem dúvida, é muito importante sempre acessar esses recursos por meio do aplicativo GovBR, sempre acessar o aplicativo do meu INSS, todo tipo de contratação, análise de consignados é feito por meio do aplicativo oficial meu INSS, que hoje é acessível pelo GovBR. Desconfie de mensagens, desconfie de mensagens indicando que você tem um benefício, que você recebeu por e-mail, SMS, comunicadores instantâneos. O criminoso digital hoje ele é muito mais criativo do que técnico. Então ele vai aproveitar, e ele já está sabendo disso, para tentar abordar as vítimas de que ela tem direito a um benefício, a algo. E aí, basicamente, se ele consegue as credenciais bancárias, nem biometria ele vai precisar mais, ele vai conseguir fazer esse contrato. Portanto, sempre acessar de aplicativos oficiais, não responda, não clique em link em qualquer tipo de mensagem. É por meio desses canais que hoje normalmente as vítimas acabam caindo nesses golpes.
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7: Olá, um abraço para você que segue acompanhando aqui a programação da TMC, seja no fim de semana, para você que tá no aplicativo, para você que tá no rádio, para você que tá nas redes sociais, arroba TMC NewsBR, Dinheiro TMC, começando comigo, Thiago Matheus. Minha parceira Estela Ribeiro, ela volta numa próxima, junto comigo aqui no comando do TMC. Mas a gente segue falando sobre os assuntos que importam aí para o seu bolso, para você ser cada vez mais amigo do seu bolso, para você lidar cada vez melhor com as finanças, saber o que se passa no mundo do dinheiro, no mundo das finanças, sem sair prejudicado no assunto. A gente segue aqui nessa próxima hora falando de assuntos importantíssimos. E no programa de hoje, a gente vai falar de... Aliás, foi uma semana dura. E durante a semana foi divulgado um levantamento aí do Serasa que aponta a inadimplência de mais de 9 milhões de empresas no país com 232 bilhões de dívidas em atraso. É muita coisa. Empresas de grande porte, inclusive, estão pedindo aí recuperação judicial, estão deixando funcionários, investidores e credores em alerta. Será que a gente tem que ficar em alerta também? Você é empreendedor? Você é consumidor? Você é funcionário? Esse programa é para você. E o programa vai falar para você que é pequeno empresário, para você que tem aí a sua empresa familiar. Conte com a gente, já vai mandando a sua mensagem, a sua dúvida no WhatsApp 11972211001. A gente começa aqui, hoje, recebendo a Letícia Muzzi. A Letícia, que é diretora de pequenas e médias empresas da Serasa Experian. E ela vai ajudar muitos empresários, muitos funcionários que estão na escuta na nossa programação, né, Letícia? Seja bem-vinda, viu?
8: Muito obrigada aqui pelo convite. É um prazer estar aqui com vocês.
7: Letícia, os funcionários, os empresários, os pequenos, médios empresários, eles abrem um noticiário e eles observam que as grandes empresas estão passando por dificuldades, né? Recuperação judicial, problemas com demissões, com cortes, e eles se perguntam, poxa, se as grandes empresas estão assim, que será de mim? O que, que vai acontecer comigo? Já começo perguntando para você. Hoje em dia, em meio a esse turbilhão de informação e de notícia um tanto quanto negativa que a gente acaba olhando, qual que é o maior desafio financeiro, principalmente para as pequenas, para as médias empresas sobreviverem, eu nem digo crescer, mas sobreviverem, passar por esse período difícil?
8: Correto, e você tem total razão, né? Tanto que a gente vê um indicador hoje que 50% das PMEs morrem em 5 anos. Ou seja, a gente tem um desafio realmente muito grande. E qual que é o principal desafio aqui? É realmente a gestão financeira das PMEs. É como elas, de fato, controlam seu fluxo de caixa, a quantidade de entrada, a saída, efetivamente qual é a margem que eles vão ter. Então, esse controle financeiro é essencial hoje para a sobrevivência das PMEs.
7: Agora, a gente fala das PMEs, né, que são as pequenas, as médias empresas, e daqui a pouquinho a gente vai destrinchar ainda mais, ó, para você que tem o seu comércio. Mas um pouco antes, só para a gente entender, principalmente os leigos. Eu sou leigo, mas eu vejo aí no noticiário, por exemplo, as grandes empresas, elas vendem, elas faturam, elas apontam um crescimento no final do ano, mas ainda assim, elas terminam o mês sem dinheiro em caixa. Que conta é essa, Letícia? Como é que funciona? Explica pra gente por que dessa confusão.
8: Faturamento não é sinônimo de empresa saudável.
7: Boa.
8: Então, assim, como diferenciar de fato faturamento, né? Porque não significa que a entrada de fato de dinheiro em caixa significa que você tem o dinheiro suficiente para você pagar suas dívidas. Então, é muito importante que essa pequena empresa, empreendedor, ele saiba administrar bem isso. Então, ele tenha uma visão já de previsibilidade. O que, de fato, pode ser muitas vezes uma grande venda, é uma venda a prazo e que não é suficiente para pagar suas dívidas atuais. Então, como fazer a gestão disso é o mais importante. E eu acrescento aqui também mais um ponto, que é um desafio muito grande do empreendedor, que é separar as suas contas pessoais das suas contas profissionais também, né? O fluxo de caixa hoje é essencial para ele. Se ele começa a misturar isso, por exemplo, tem alguma dívida e ele precisa pagar e ele acaba pagando do seu pessoal, ele não tem clareza efetiva de qual é a margem que ele tem. Então, isso é algo que acontece muito quando a gente olha para o pequeno empreendedor, que é fazer um misto aqui das suas contas.
7: Isso tem a ver com aquele famoso score? É isso que o pequeno, médio empresário tem que ficar atento. Se for, explica pra gente o que, que é o score do PJ e se tá um pouquinho relacionado à explicação que você deu anteriormente.
8: Perfeito. O score é a saúde do PJ. Então, por exemplo, hoje a Serasa tem ali disponível para os nossos clientes o score PJ, que ele justamente olha para essa capacidade, esse potencial de pagamento dos nossos clientes. Então, ele traduz a saúde financeira. E aí é importante, tanto que esse empreendedor, ele acompanhe a sua saúde, ele entenda como ele está no mercado, se ele tem alguma dívida, algo que possa ajudá-lo, inclusive até para concessão de crédito ou para negociações que ele venha fazer com seus fornecedores. Assim como, muitas vezes, é importante que para alguma negociação mais específica, mais representativa ou eventualmente uma negociação a prazo, ele também busque insumos dentro da própria Serasa, de várias ferramentas que existem hoje, com dados específicos para avaliar renda estimada, capacidade de pagamento, entre outras informações de quem ele se relaciona. Então, é importante ele também buscar esse conhecimento para ele garantir que aquela venda efetivamente vai produzir resultado financeiro para ele.
7: A gente está batendo um papo com a Letícia Muzzi, ela que é diretora de pequenas e médias empresas da Serasa Experian. Ela continua conosco aqui nos próximos minutos, mas antes uma pausa, Letícia, porque a gente vai girar com as nossas praças espalhadas pelo Brasil, para a gente saber aí pelos quatro cantos do país e descobrir como o micro e o pequeno empresário empresário se vira nos 30, aí nos quatro cantos do nosso Brasilzão. Ó, o aumento da inadimplência, ele também acende um alerta para os pequenos negócios com juros, queda no faturamento, dificuldade de planejamento. Muitos empresários, eles acabam recorrendo a linhas de crédito ou mesmo as famosas renegociações de dívidas para tentar manter aí as atividades. A gente vai entender quais são os mecanismos de apoio disponíveis e o que pode ser feito antes que a crise financeira se agrave, direto do Rio de Janeiro, com a nossa repórter Luísa Rodrigues.
9: O número de empresas inadimplentes no Brasil bateu recorde. Segundo o Serasa, são 9,1 milhões de empresas com dívidas em atraso, que somam 232 bilhões de reais. O cenário ajuda a explicar por que pedidos de recuperação judicial têm aparecido com cada vez mais frequência, inclusive entre grandes redes, como Marabraz e Casas Bahia. Mas o problema também atinge os pequenos negócios, que muitas vezes têm menos margem para absorver os efeitos de juros altos, queda nas vendas e falta de planejamento financeiro. No Rio de Janeiro, não existe hoje um programa estadual específico de proteção às micro e pequenas empresas com esse objetivo. O apoio está concentrado principalmente em iniciativas do governo federal, como o Programa Nacional de Apoio às Microempresas e Empresas de Pequeno Porte, o PRONAMP. O programa acredita em mecanismos de renegociação de dívidas. Entre as medidas disponíveis estão a linha de crédito, renegociação de

0: pelos juros em Minas Gerais. Então é para lá que a gente vai agora falar com Belo Horizonte, as informações com o nosso repórter Júnior de Castro.
1: As recuperações judiciais estão pipocando por grande parte do Brasil. Só nas últimas semanas tivemos o caso das Casas Bahia e da Marabras, mas existe uma realidade por trás desse contexto que atinge milhões de pequenos negócios todos os dias. E de acordo com Beni Fardi, analista geopolítico e econômico, esse contexto está ligado à alta taxa de juros, ao endividamento e à inadimplência.
2: A inadimplência empresarial atingiu o recorde de 9,1 milhões de CNPJs, numa alta de 16,7% em um ano. Micro e pequenas empresas representam 95% dos negativados, com o setor de serviços liderando os casos. Já a inadimplência de pessoas físicas atingiu 83,7 milhões de brasileiros em junho de 2026, equivalente a 51% da população adulta, mantendo-se no nível recorde. Em Minas Gerais, o cenário é preocupante. O estado fechou em junho com 674 empresas em recuperação judicial, o quarto maior número do país atrás de São Paulo, Rio Grande do Sul e Paraná.
1: Ainda segundo o especialista, o dado mais alarmante é a velocidade. Entre 2023 e 2026, o número de microempresas mineiras em situação de recuperação judicial quase quintuplicou. Por outro lado, Beni afirma que existem caminhos para evitar esse tipo de problema.
2: O primeiro, os incentivos. O governo federal lançou o novo Desenrola Brasil com uma linha específica chamada Desenrola Empresas, que ajuda micro e pequenos negócios a trocar dívidas caras por crédito mais barato. Em Minas Gerais, a Secretaria da Fazenda também reabre periodicamente o refis do ICMS, com desconto de até 90% em multas e juros para quem paga à vista. A segunda oportunidade seria o planejamento. O erro mais comum é só buscar ajuda quando a crise já está instalada. Fazer o diagnóstico cedo, acompanhando o fluxo de caixa e a renegociação preventiva, ajuda a fazer com que você não tenha as portas fechadas na hora de se reorganizar. O terceiro, regularização. Hoje existem programas específicos como o Desenrola MEI, com prazo até setembro, pensados exatamente para tirar o pequeno empresário da inadimplência antes que o problema vire uma bola de neve.
1: E o recado que fica é: pedir ajuda cedo não é um sinal de fracasso, mas sim uma estratégia de sobrevivência.
0: Valeu, Júnior. Um abraço para você. Na região sul, o Paraná lidera a abertura de MEIs de acordo com o Sebrae, mas o planejamento financeiro acaba sendo uma pedra no sapato para seguir empreendendo. O Luiz Fernando conversou com um economista que dá dicas para separar as contas entre casa e a sua empresa.
3: A vontade de empreender continua em alta na região sul. Dados do Data Sebrae apontam que o Paraná liderou a abertura de negócios em 2026, com mais de 271 mil empresas cadastradas até agosto deste ano, sendo 191 mil microempreendedores individuais. Santa Catarina e Rio Grande do Sul registraram mais de 218 mil negócios cada, a maioria MEIs. O economista da UFPR, Universidade Federal do Paraná, Daniel Poit, aponta o porquê de separar as finanças pessoais das contas da empresa e por que isso é indispensável desde o primeiro dia de negócio, mesmo para quem trabalha em casa.
4: Tem que ser um outro orçamento. Você não sabe medir exatamente o custo do seu serviço ou do seu produto. Você não tem controle sobre os insumos que são consumidos entre o que é produzido e o que é demandado pela residência. Então é fundamental que seja feita mesmo essa separação. E o ideal para isso é se organizar.
3: No entanto, o cenário econômico cobra um preço alto. Dados do Serasa mostram que a inadimplência alcançou a marca de 9 milhões e 100 mil empresas no Brasil. Desse total, 8 milhões e 700 mil são micro e pequenos negócios, o que representa 95% das empresas negativadas. Ter uma assessoria contábil ou fiscal não dispensa o microempreendedor de gerir o próprio negócio. Segundo o professor Daniel Poit, a responsabilidade final e o controle dos números continuam sendo do próprio empresário.
4: Dedicar um tempo para aprender tudo que é relativo ao negócio. Não só ao serviço ou ao produto que está sendo entregue para o seu mercado, para o seu cliente, mas aprender sobre gestão, né? E aprender a ler relatórios financeiros, aprender a elaborar relatórios, orçamentos financeiros. Como é que você entrega uma proposta para um cliente? Ele quer saber como é que você formou aquele preço ou quais as suas possibilidades de fornecer mais ou fornecer menos quantidade, mais tempo ou menos tempo de serviço.
3: Com a Selic em 14% ao ano, o crédito continua caro. O consumo

0: pressionado e as renegociações cada vez mais difíceis. Sobre o alto índice de endividamento dos microempresários, o professor aponta que o peso da burocracia e a falta de um crédito mais acessível sufocam os pequenos negócios.
1: Não só extremamente perversa a taxa de juros que se cobra hoje nos pequenos empreendedores para o crédito, para o investimento, etc., como nós não temos mecanismos ideais ou pelo menos minimamente favoráveis de incentivo a ideias inovadoras.
0: O segredo está em colocar as contas em ordem, começando pela divisão do dinheiro. Como o próprio professor nos orientou, o orçamento da empresa não pode ser confundido com as despesas pessoais.
2: Um abraço, Luiz. Obrigado pela informação. O caminho do empreendedorismo, ele é muito desafiador, a ponto de colocar em risco a sobrevivência de uma empresa logo nos primeiros anos. Então, para que isso não aconteça, alguns incentivos são fundamentais. O Júlio Andrade traz alguns detalhes direto de Recife.
3: Quando a gente fala nas empresas localizadas na região Nordeste, o principal incentivo é a concessão de benefícios fiscais pela SUDENE, a Superintendência do Desenvolvimento do Nordeste. Em 2025, 671 empresas foram beneficiadas, mantendo mais de 180 mil empregos e associadas a 19 bilhões em investimentos privados. Entre os principais setores estão a indústria têxtil, alimentos, infraestrutura e turismo hoteleiro. As empresas de Pernambuco, Bahia, Ceará, Paraíba, Alagoas e Rio Grande do Norte foram as que mais receberam benefícios para implantar novas unidades ou modernizar linhas de produção. Além desses incentivos importantes para reduzir o risco de encerramento das atividades, é essencial combinar planejamento financeiro sólido, gestão de riscos e estratégias de mercado adaptadas ao contexto local.
2: Valeu, Júlio Andrade. Um abraço para você e para a nossa equipe espalhada no nosso Brasilzão. Se você é empreendedor, pequeno, médio empreendedor, tem dúvida, manda para a gente aqui no nosso 11972211001. Agora é hora de ir para as ruas de São Paulo para perguntar como que as pessoas estão fazendo para driblar os altos preços e não ficarem endividadas com as contas do mês.
4: Normalmente, se tá muito caro, eu acabo nem comprando, nem substituindo. Eu acabo ficando sem.
5: Eu recebo as promoções do mercado já para poder, tipo, ver o dia que tem promoção, para poder comprar aquilo que a gente precisa para a necessidade do mês, mas vai equilibrando. Tipo, semana que vem vai ter promoção de uma coisa, de outra. E geralmente mais no final do mês mesmo para aproveitar as promoções que o mercado faz, que a gente já sabe.
6: A gente vai nos atacados, né? Eu também tento diminuir, né, a compra do mês.
7: Primeiro eu vou nos dias mais adequados. Por exemplo, toda quarta-feira eu sei que é feira, então é feira de hortifruti. Então eu sei que os preços são mais em contas, né? Então, principalmente também quando é final de mês também, os preços são mais em conta, porque tem a virada do mês. Na verdade, eu também nunca vou também no supermercado no começo de mês, né? Porque é quando o pessoal recebe todos os seus pagamentos e tudo, então a tendência é de subir os preços. Então eu vou sempre no meio para o final do mês fazer as compras.
4: Sim, quando a gente vai fazer uma compra maior, a gente acaba indo para mercados maiores. Quando a gente vai fazer compra de mês ou vai comprar carne, essas coisas, a gente vai para esses mercados maiores, que lá acaba que o impacto é menor e acaba sendo um preço mais acessível.
8: Então, na nossa região tem bastante mercado pequeno, então quando é assim, a gente tem que procurar ir num mercado maior ou ir na feira no final de semana.
9: Comprar no final do mês eu acho mais necessária, porque você já sabe o valor que vai gastar ali. E é mais um cálculo de todo mundo, eu acho, grande maioria da população, o cálculo final.
10: Sim, nós sempre procuramos ir em feiras, né? Geralmente de domingo, dias de domingo, a gente tem bastante feiras lá pelo bairro e é o que ajuda no custo-benefício, né?
2: Valeu novamente. Nosso WhatsApp à sua disposição, 11972211001. E a gente segue falando aqui com a Letícia Musi, diretora de pequenas e médias empresas da Serasa Experian. Ô Letícia, o pequeno empresário, ele costuma conhecer o próprio score dele? Você deu uma dica agora há pouco, né, de como funciona, que é a saúde da empresa, que é o próprio score. Mas na hora de buscar o crédito, na hora de fazer aquela conta, é certo afirmar que nem todo empresário tem essa expertise e por conta disso acaba passando sufoco, ou seja, o empresário não conhece seu score?
11: Você está perfeito na colocação. Muitos deles não conhecem o seu score e não sabem nem como eles estão realmente sendo disponibilizados para o mercado, né? E qualquer negociação que eventualmente faça, porque o empresário também precisa se conectar com fornecedores, ele precisa adquirir muitas coisas até a prazo, porque ele também tem uma negociação ali de uma venda que pode ser mais a longo prazo. Então é importante que ele conheça, que ele saiba como que o mercado está vendo a saúde do seu negócio. Então é muito importante que ele não só entenda o seu score, e através, a gente tem aqui um produto que se chama Saúde do Seu Negócio, justamente porque ele já dá dicas e recomendações do que fazer para melhorar aquele score. Porque acho que uma das dificuldades do empreendedor é como eu melhoro o meu score, né? Não é pagar as dívidas, o que ele tem ali dentro dos insumos que projetam esse score. E é uma grande referência realmente da saúde do negócio dele, né? Então ele tem que buscar as informações, os insumos, para ele também conseguir se relacionar. Você comentou um pouco sobre o tema de concessão de crédito, né? Se ele eventualmente precisa de um crédito no mercado, obviamente que a empresa vai olhar, né? O banco, a financiadora ali vai olhar para o cenário dele enquanto score, enquanto vários outros indicadores, para poder disponibilizar aquele valor ali para ele. Então é muito importante que ele consiga enxergar como ele está com o mercado.
2: Ô Letícia, as pequenas empresas, as médias empresas, eu não vou generalizar, mas a gente sabe que uma boa parcela é empresa familiar. Não tem como fugir disso, né? Acaba colocando a esposa, o marido, os filhos, algum parente próximo. E isso, quando a gente olha para esses problemas que estão afligindo aí o mercado cada vez mais, você consegue apontar erros que essas empresas acabam cometendo, além das dificuldades que a gente acaba já encontrando e que, por ser uma empresa familiar, pode acabar piorando o cenário?
11: Com certeza, sim. E o maior erro é você misturar o tema de negócios com o seu tema pessoal. Porque o que acontece? Aí você coloca lá um filho para trabalhar, para te ajudar. E aí você eventualmente paga um salário maior no mês, no outro mês ele está ali ajudando, você não paga, ou você paga pelo seu pessoal um valor. Você começa a entrar ali numa dimensão onde as coisas se misturam e você efetivamente não consegue mais ter transparência do quanto a sua empresa está sustentável, né? Então você começa a colocar mais gente da família para te suportar, mas o quanto aquilo de fato é sustentável. E no final do mês, você precisa ter de forma clara, de fato, quanto que você tem que pagar ali de salário, de impostos, né? Porque lá na frente pode ser que, né, um tio não esteja lá trabalhando. Exato. Então, como é que você se organiza financeiramente para aquilo ser o mais planejado possível e que, de fato, ele tenha essa visibilidade e transparência do quanto ele efetivamente precisa, né? São 3, 4 funcionários, então essa organização é muito importante para ele. É importante ele ter clareza de quem que ele tem hoje, se ele tiver gente da família, e que ele consiga colocar tudo isso no fluxo de caixa também da empresa, tá? Então, acho que esse cenário é muito importante, que volta para o tema de como é que ele divide melhor o tema do pessoal, do profissional.
2: Com toda a sua experiência, com toda a sua expertise, ô Letícia, o que uma PME tem que fazer para poder crescer e ficar livre aí dessas dificuldades que a gente vê cada vez maiores aí no mercado? É ter crédito, é ter caixa ou é ter uma boa gestão? É um pouquinho
11: as
2: de tudo.
11: As coisas
2: é
11: se tudo. Compõem aqui, coloca na verdade, balaio, né? Porque o desafio de você realmente conseguir crédito, se você realmente precisar, você precisa ter fluxo de caixa, porque mesmo que você busque crédito no mercado, se você não tiver como depois arcar com todo este valor, né, não faz sentido. Então, o importante aqui é você conseguir fazer uma equação de tudo isso. Como é que você faz uma gestão, e não é uma gestão sofisticada, é uma gestão frequente. Você precisa olhar para os indicadores com recorrência de entradas, saídas e pagamentos e recebimentos futuros, né? Porque essa equação do que vem, da previsibilidade, é muito importante, né? Muitas vezes, de novo, é uma venda, mas é uma venda a prazo e você precisa pagar o mês, pagar as pessoas, os profissionais que estão trabalhando contigo, você precisa pagar os impostos, você precisa pagar algum fornecedor que caia, e aí como que você faz essa equação se você não tem essa previsibilidade? Então é muito importante você conseguir equacionar essa gestão num ambiente. A gente tem até o Descomplica hoje, que é um produto dentro da Serasa.
2: Sim, sim.
11: E ele disponibiliza isso para os nossos clientes. É como ele tem ali a gestão de fluxo de caixa, inclusive com insights de IA, que geram recomendações para alertá-lo dele, né, dessas movimentações também futuras que podem afetar ali o fluxo de caixa. Essa é a saúde principal da empresa.
2: E o que dizer para um pequeno ou médio empresário que está começando ou pensando em empreender a partir de agora? Uhum. Levando em consideração esse cenário preocupante, como uhum. você falou agora. Mas a gente sabe, né, Letícia, que muitas vezes não é o planejamento. Ah, vamos empreender e uhum. meu sonho é abrir esse comércio. Às vezes uhum. não é escolha. Uhum. Às vezes é o medo, é a necessidade, deixou a carreira de lado, uhum. houve uma demissão. Enfim, as uhum. pessoas procuram empreender para sobreviver. Então, para quem está entrando agora no mercado, observando esse seu panorama, esses uhum. dados que são um tanto quanto preocupantes, o que dizer para um pequeno e para um médio empresário nesse momento?
11: Perfeito. E é muito importante, né, isso, porque a gente vê muita gente que é muito bem qualificada.
2: Exato.
11: E numa qualificação muito grande, assim, né, abrindo um salão de beleza, trabalha muito bem, abrindo uma lojinha. Acho que o desafio aqui é como é que você conecta isso com uma visão cada vez mais também financeira, porque planejamento é tudo para o negócio, né? No final, você abrir um negócio, a única certeza que você tem que ter é que realmente a tua receita vai ser maior do que as suas despesas e você vai ter uma margem no final do dia, né? E o resultado para pagar as contas. Então, é importante que minimamente tenha esse planejamento financeiro na abertura, né? Para entender que aquilo não vai te levar a um prejuízo ainda maior ou eventualmente até um desafio maior financeiro dentro de casa, assim. Então, como você se organiza para entender o que, que você vai ter de custos e o que, que você tem de expectativa de receita com esse negócio. É muito importante já ter essa equação organizada, né? E acho que aí o desafio realmente é como que esse empreendedor consegue ter essa organização, porque ele tem o desafio de não conhecer financeiramente.
2: Exato.
11: Que eu recomendo? Busque insumos. Tem muitas ferramentas de mercado e aí, de novo, volto, Descomplica é uma delas, uma ferramenta muito importante, porque consegue dar esses insumos para o empreendedor que não conhece a parte financeira ou que tem que trabalhar no Excel e tem dificuldade muitas vezes com Excel. Então, busque ferramentas que possam te auxiliar nesse modelo de negócio, porque realmente não é o forte de muita gente o tema financeiro quando abre um negócio, né?
2: O empreendedor está ouvindo a gente que não conhece essa parte financeira, ou eu mesmo, né, que sou leigo no assunto, mas a Letícia está aqui, ela que é expert no assunto e vai explicar para a gente. É mito, é fato aquela famosa frase que diz que os dois primeiros anos não é para pensar em lucro, não é para pensar em mudar a vida. São os primeiros anos ali daquele, vamos dizer, calvário, não, que é muito forçado assim, mas é aquele andar da carruagem para sentir se uhum. aquilo mesmo, para aquele lugar mesmo que a empresa vai ser redirecionada. Esse número é simbólico, são 2 anos, é isso, não existe um número correto. Uhum. Explica pra gente, pro pessoal que tá ouvindo.
11: Tem um mito aí dos 2 anos, mas assim, na verdade, isso não significa que realmente nesses 2 você vá decolar ou você vá quebrar, né? Até e um pouco dos indicadores falam em 5 uhum. pra quebrar e tem na média. Mas o que que acontece aqui, né? O que que é importante? O importante é que você tenha essa visão um pouco mais antecipada. Obviamente que você abre o negócio, muitas vezes é premissado, né? Você coloca lá informações que você acha que isso vai acontecer, né? Então, o quanto antes você conseguir se organizar para entender de fato qual é o seu potencial naquele negócio, você se antecipa.
2: Sim.
11: Você não precisa dos 2 anos para entender a vida, como ela vai ser, né? Você consegue já se organizar ali, entendendo ali, primeiro, segundo mês. Obviamente, às vezes tem um tempo de decolar, de divulgação, né? Os empreendedores, eles estão aprendendo também até como divulgar agora no mercado os seus produtos, enfim. Mas o objetivo é sempre reduzir. Acho que dá para a gente conseguir reduzir para uma equação e começar a ganhar dinheiro mais rápido com planejamento.
2: Letícia, não sei se o Serasa tem essas informações. Você uhum. sabe qual setor que o pessoal brasileiro mais gosta de empreender? Provavelmente serviço, mas assim, tem alguma coisa específica? É o salão que você citou? É comida? Enfim, ou é muito mais diversificado sobre isso? Porque a gente vê cada vez mais, principalmente nas grandes cidades, uhum. as grandes capitais, uhum. e isso tem uma demanda muito boa, uhum. até. Apesar da dificuldade da sobrevivência do microempresário. Você tem essa informação?
11: Serviços é o principal setor, uhum. né? Realmente, assim, e ele é muito diversificado, muito amplo, né? Porque a gente fala de serviços para o setor mais de alimentação, para o setor de beleza, que é um setor muito forte dentro do país,
2: bastante.
11: Né? O setor de beleza, o Brasil é um dos principais países no setor de beleza do mundo, então tem algo muito forte ali, mas acaba desmembrando em outros setores de outros níveis, assim, né? E, enfim, acho que independente do setor que mais abre aqui para o empreendedor, é ele entender que ele tem um bom conhecimento naquilo que ele vai fazer, né? Que ele já traz uma bagagem, uma experiência para ele se aventurar efetivamente com um conhecimento ali no setor.
2: E aí, levando em consideração novamente os dados da Serasa, que a gente acabou observando, recuperações judiciais, muitos CNPJs, né, com dificuldades. Como que a gente separa, para quem está ouvindo, para não bater aquele desespero, viu, Letícia? Como é que você separa uma dificuldade financeira passageira, que pode ser atual, que a gente está vivendo, ou não, né? Não sei. Ou mesmo uma crise que independe do externo e que exige, talvez, uma mudança radical do empresário. Isso é muito perceptível? Dá para separar o que é uma dificuldade passageira, que toda empresa vai passar, ou que é aquele redemoinho que está difícil para todo mundo e está difícil de sair?
11: É, acho que é importante dividir também o que é o passado do presente e do futuro, né? Então, como é que estava a sua organização no passado, né? Como é que você vinha enfrentando essa questão de fluxo de caixa, de entradas e saídas, de margem? Você estava bem e começou a entrar pagamentos, algum aumento elevado de custo que você não vai conseguir contornar a curto espaço de tempo, você precisa repensar o business. Você precisa entender se você consegue ter outras alavancas de crescimento em receita, enfim, o que, que dá para fazer ali para você conseguir contornar. Então, acho que é importante entender qual é a alavanca que está piorando, né? É uma alavanca de dinheiro entrando, de vendas reduzindo, ou é uma alavanca de aumento de custo? Porque aí você consegue entender onde você vai contornar isso, porque tão importante quanto o presente, é importante o futuro.
2: Claro.
11: Então, como é que você entende que você pode contornar? E você pode contornar nas duas linhas, né? Eventualmente você teve um aumento de custo, inflação, tudo mais que a gente sabe que está vivendo. Como é que você contorna isso tentando incrementar receita, aumento de clientes, expansão do seu negócio? Enfim, acho que aqui vale uma equação e um detalhamento para conseguir absorver a melhor forma possível de alavancagem, né?
2: Já quase chegando na reta final do nosso bate-papo, mas pegando esse gancho de contorno, muitas vezes o contorno para uma pequena, média empresa, Letícia, é você fazer algum corte aqui, acolá. Em que momento do aperto, já que estamos falando de aperto, né, no cenário atual do nosso país, qual despesa o empresário ele costuma cortar primeiro e qual ele não deveria cortar? Porque às vezes o corte está sendo feito por um viés errado, da falta de experiência, do desespero, sem julgamento, porque só quem está lá no dia a dia sabe da dificuldade que é. Mas para você orientar, claro. qual que é o corte necessário e qual que pode ser um corte errado, mas que na impressão do empresário pode ser um alívio imediato.
11: O corte errado é aquele que vai te impactar no teu resultado, porque isso vira uma bola de neve.
2: Exato.
11: Né? Você corta o seu vendedor e aí você entende que você vai agora conseguir fazer tudo. Só que o vendedor te trazia resultado diretamente ali para o seu negócio. Então, não tem aqui uma linha de corte certo e errado, mas sim um entendimento de qual é a linha que mais impacta o seu negócio. Então, eventualmente, dá para reduzir o aluguel e migrar para um outro lugar? Pode ser uma dica. E aí, talvez não tenha um impacto, se não mude o ponto, uma relevância. Sim. Mas, assim, o que é mais importante é entender qual é a linha que, de fato, vai ter o menor impacto possível no seu negócio. E a Serasa também tem um desafio muito de ajudar aqui o empreendedor com essa parte de educação financeira, que é muito difícil. Então, as nossas páginas, a gente tem muito material disponível. Inclusive, agora a gente começa a entrar numa discussão cada vez mais de mudança aí tributária, né? Dessa nova reforma tributária, que também impacta os PMEs. Então, o meu conselho aqui é que busquem informação nas nossas páginas, busquem com contadores, com outros setores, para que se preparem para tudo que vem pela frente. Porque a gente ainda sabe que os desafios são grandes futuros.
2: Sim, para quem está com um desafio, não futuro, recente também. E já que estamos aqui com uma expert no assunto da Serasa, para o pequeno empresário que está perdido nas finanças, Letícia, como é que Serasa pode ajudar na prática? Qual que é o caminho das pedras? Qual que é o primeiro passo que ele tem que fazer? E como Serasa acaba ajudando?
11: Além de acompanhar o seu negócio, que foi o que eu comentei, avaliar o seu score, também tem o desafio de acompanhar seu fluxo de caixa. É a saúde do seu negócio. Então, o Serasa Descomplica Hoje disponibiliza toda essa visão de fluxo de caixa consolidado, já com previsibilidade, com insights, com recomendações, que a IA e a tecnologia vem para isso. A IA consegue te ajudar agora nesse dia a dia e nessa visão de futuro.
2: Isso é um bom gancho também. A gente falou semana passada, na edição passada aqui do Nosso Dinheiro TMC, da IA nas finanças, cada vez mais presente. É um caminho sem volta? Além de procurar o Serasa, saber um pouco mais das finanças, saber do score, que é a saúde da empresa, mais do que nunca, o pequeno, médio empresário precisa ficar antenado, Letícia, cada vez mais aí, com tecnologia. Não digo mexer no chat GPT só, né?
11: Não.
2: Que o pessoal associa só a isso, né? Mas saber cada vez mais de prompt, ou mesmo de ajuda nas finanças.
11: Com certeza, sim. E hoje a IA, ela consegue ajudar e auxiliar não só nessa visão financeira que eu comentei, mas também em tarefas mais simples que o empreendedor tenha que fazer ali no dia a dia. E com a dificuldade, ou às vezes, muitas vezes até a falta ali de conhecimento, ele pode buscar recursos e a tecnologia hoje já consegue ajudar muito esses empreendedores ali com recursos que vão realmente conseguir acelerar o processo e principalmente dar mais tempo para o empreendedor focar naquilo que é mais essencial ali para o negócio dele e tirar o tempo dele dessas atividades mais burocráticas. Então a IA vem muito para auxiliar, é importante que o empreendedor busque alternativas e informação para poder auxiliar nesse crescimento.
2: E o Serasa dá esse tipo de orientação, de respaldo também?
11: Com certeza, dentro do Descomplica, justamente a análise financeira é com a IA para ela dar respaldos e dar insights importantes, olhando para o seu negócio, olhando para o passado, olhando para o presente e já dando informações do que é melhor fazer no seu futuro, né? Ou algum alerta, algo que você tenha que buscar no mercado, uma renegociação eventualmente com um fornecedor que você precisa pagar porque senão vai ter fluxo de caixa. Então, esses insights, essa parte toda analítica é muito importante. A IA está suportando o empreendedor e eu tenho certeza que quem usar os insumos que cada vez mais a tecnologia está disponibilizando, o nosso portfólio Serasa está muito voltado agora para a IA, vai conseguir crescer nos seus negócios.
2: Letícia, então, ó, só para a gente encerrar, mas para reforçar, o caminho das pedras da Serasa Experian. Então, para quem está ouvindo agora, primeiramente a gente deseja bom comércio, bons negócios.
11: Prosperidade.
2: Exatamente, nesta reta final, já podemos dizer aí praticamente de 2026, mas se é o caminho inverso, primeiro passo, é telefone, é pelas redes sociais, para acessar Serasa Experian, é para procurar um profissional, é no presencial.
11: www.serasaempreendedor.com.br, você busca as informações todas lá, tem nosso portfólio, encontra dicas, tudo por lá.
2: Muito bem, e é por isso que a gente presta serviço aqui na programação da TMC. Eu bati um papo aí com a Letícia Muzzi, ela que é diretora de pequenas e médias empresas da Serasa Experian. Muito obrigado.
11: Espero
2: que tenha ajudado muita gente, né, Letícia?
11: Ótimo, muito obrigada mesmo pela oportunidade.
2: Valeu, a gente que agradece e a gente dá sequência aqui no nosso Dinheiro TMC. E agora a gente volta para as ruas de São Paulo, perguntando como os nossos ouvintes sentem o impacto da inflação e também os preços na conta do mês.
6: Com certeza, com certeza. Eu moro mais no interior, mas até lá chega também.
7: Impacta, sim, tanto como as grandes redes de supermercados, como o pequeno e o médio mercado também. No consumo em geral, né, na verdade, né? Porque o que acontece? Quando você tem um índice alto de inflação, ou principalmente o preço dos combustíveis subindo, principalmente do diesel, e aí aumenta o preço do frete, aí as empresas elas precisam repassar para o consumidor final. Quem é o consumidor final? Somos nós mesmos. Então, isso aí tem todo um impacto nacional, cara.
12: Bastante. Ah, eu acredito que sim. A gente tem, lá onde eu moro, a gente tem muito mercado pequenininho, né? Então, quando tem esses aumentos, impacta mais nesses pequenos e aí sobe bastante o preço, né?
10: Sim, com certeza. Nossa, muito. Nos mercados de bairro, praticamente, não dá para comprar mais nada. Eu tenho que apelar para aqueles mercados atacadistas que acabam ficando mais em conta. Mas caso não esteja em conta, acabo nem comprando.
5: Muito, muito. A gente acaba tipo, tendo que economizar em algumas coisas e você percebe que você sai do mercado com menos itens que você gostaria.
9: Sim, muito, porque eles costumam muito fechar. E eles fechando, eu tenho que procurar oferta e demanda em outros lugares.
2: Pois é, cada vez mais os ouvintes participando e, neste caso, contando aí os impactos da inflação nos preços e também nas contas no fim do mês. Esse é o nosso Dinheiro TMC. Eu sou o Thiago Matheus e eu converso agora com o professor e economista Gilberto Braga. A gente vai tentar entender como que o custo de vida, inflação, juros e inadimplência estão afetando a saúde financeira das pequenas e microempresas e segurando o crescimento desses negócios. Professor, seja muito bem-vindo aqui ao Dinheiro TMC. Obrigado demais pela participação.
13: É um prazer poder contribuir, participar com essa audiência tão seleta da TMC. Vamos lá.
2: Professor, uma primeira pergunta aqui para você. Pequena empresa, ela sente a inflação mais rapidamente do que as grandes empresas? Sim ou não? E por quê? Por que disso? De sentir ou por que de não sentir?
13: Olha, Thiago, é uma combinação de vários fatores, né? Então, a pequena empresa, ela tem muito menos capacidade do que uma grande companhia de recorrer a linhas de crédito. Então, de certa maneira, hoje, a atividade empresarial, ela envolve você ter acesso a linhas de socorro, a linhas para você sobreviver, seja no sentido do seu fluxo de caixa, seja para você fazer novos investimentos e fazer o seu negócio prosperar ou avançar. Quando nós temos uma inflação alta, dependendo do tipo de atividade econômica, seja prestação de serviços, comércio ou até mesmo industrial, você tradicionalmente você tem uma retração do consumo. Dinheiro caro significa que as pessoas evitam gastar mais porque precisam priorizar aquilo que é indispensável. Então, dependendo daquilo que é a pequena e média empresa, ela sente mais rapidamente e ela sente numa intensidade maior do que uma grande empresa que, pelo seu porte, tem maior capacidade de oferecer garantias, contrapartidas e assim consegue linhas de crédito em volumes financeiros mais elevados e prazos melhores com taxas mais baixas. Ou seja, a pequena empresa, ela paga, como o próprio nome diz, o preço de ser pequena.
2: Aí, professor Gilberto, o pequeno e o médio empresário, ele precisa aprender malabarismo também, né, para calcular o repasse aí para os clientes, para não perder os clientes. E é essa pergunta que eu faço: até que ponto o empresário consegue equilibrar esses pratos aí, repassar sim a inflação para os preços, mas sem perder o consumidor? Isso é possível?
13: É um equilíbrio tênue, um equilíbrio difícil, e que normalmente você consegue fazer isso quando você consegue se diferenciar, quando o seu produto, quando o seu serviço, ele é percebido com maior valor agregado e você consegue fidelizar o seu cliente. Então você vai eventualmente pagar uma consulta médica, um serviço médico mais caro, porque você só confia naquele médico, é o médico de confiança. Você vai num restaurante pedir um determinado prato que está caro porque você ama aquela receita. Então, quando você tem um produto que se diferencia, você consegue repassar o aumento da inflação para os custos. Por outro lado, quando você tem um produto que não é percebido como um produto diferenciado e ele tem muitos produtos substitutos ou concorrentes no mercado, essa sintonia, esse ajuste, ele não pode ser feito. E se você fizer o repasse por preço, imediatamente o consumidor vai escolher um concorrente mais barato, mais acessível ao seu padrão de consumo.
2: Essas são as medidas, ou mesmo escolhas, alternativas que o próprio empresário tem que fazer, tem que conhecer, tem que se virar, né, professor? Para falar o português bem claro, para tentar sobreviver. Mas tem muitas outras coisas, professor, que acho que independem do empresário, do médio, do pequeno empresário. E aí é uma coisa mais geral, mais nacional, que depende, inclusive, do governo e tudo mais. Então, o que precisa acontecer na economia brasileira para o pequeno, para o médio empresário, para as pequenas empresas, voltarem a crescer, voltarem a ter mais confiança, ou pelo menos nesse primeiro impacto, nesse primeiro momento, voltarem a ter um pouquinho de tranquilidade para seguirem adiante, professor?
13: Olha, nós temos alguns eventos macroeconômicos que se entrelaçam e que são importantes de serem destacados. O primeiro deles é a questão da taxa de juros muito elevada. Então, nós estamos por um período muito longo com taxas de juros acima de 2 dígitos, e isso com uma inflação hoje que tende a ficar perto do teto da meta, entre 4,5% e 5% anualizado. E nós temos uma taxa de juros básica, que é a taxa de partida de 14%, Então nós estamos falando de uma taxa de juros reais, ou seja, tirando a inflação, de 9% a 10%, se você olha os últimos meses, no padrão atual que se cobra dentro da taxa Selic. A taxa Selic é uma taxa de partida, né? Como a gente chama, taxa básica. Então, todas as demais taxas da iniciativa privada, elas são acima da taxa cobrada nos títulos do governo, logo vem muito mais do que 15, 20% ao ano. Então, chegam até, dependendo do grau de risco e da análise de crédito, a serem proibitivas, seja para o cidadão comum que se endivida, seja para a empresa. Então, é necessário que a gente tenha taxas de juros mais baratas e isso vai estimular o funcionamento da economia. Entretanto, para que a taxa de juros menor seja alcançada, a gente precisa de disciplina fiscal. E é justamente isso que a gente não percebe hoje no país. Nós temos um governo que, do ponto de vista das contas públicas, nós temos um país endividado em todos os aspectos, inclusive na dívida pública, chegando a níveis recordes em termos de comprometimento em relação ao PIB e sem dar, do ponto de vista da condução da política econômica e da sua vontade política, fidelização a um equilíbrio fiscal. Ao contrário, o governo ele enfatiza a necessidade de crescer o gasto e a despesa pública em prol de eventos de natureza social, dos seus objetivos de natureza político-eleitoral, que não se entra no mérito quanto serem legítimos ou não, mas apenas no sentido de que é incontesto, do ponto de vista financeiro e estatístico, o crescimento da despesa, e a única forma que você tem é pegar dinheiro emprestado. Para isso, você tem que emitir títulos, e para você remunerar os títulos, você precisa de taxa de juros alta, para estimular que as pessoas que têm dinheiro comprem os títulos em vez de utilizar esse dinheiro no consumo. Isso asfixia a economia de uma forma geral, isso impede o pequeno e o médio empresário de poderem competir, porque o custo do dinheiro, como a gente falou, fica caro para todo mundo, e isso dificulta o equilíbrio orçamentário do consumidor. Então nós temos também um recorde de endividamento familiar no país, que atrapalha que as pequenas e médias empresas se comportem de uma maneira mais sadia, de uma maneira autônoma em relação à sua sobrevivência. Então, quem já está na chuva vai se molhar, ou seja, quem já está empreendendo é obrigado a recorrer a banco, pegar empréstimos com uma taxa muito mais cara do que normalmente pegaria se nós tivéssemos uma economia mais equilibrada do ponto de vista macroeconômico, e isso tudo atrapalha o pequeno e o médio empreendedor.
2: Já que a economia não está equilibrada, professor, como você falou, né, já que os juros ainda não baixam, ainda continuam pressionando, você acredita que o empresário consegue planejar o futuro, mesmo com a inflação dessa forma, mesmo com os juros ainda pressionando os custos, é possível ter um planejamento sendo um micro, sendo um médio empreendedor?
13: Olha, é difícil falar isso, Thiago, que nós temos a necessidade. Quem tem dinheiro, dependendo da sua condição, prefere deixar o dinheiro dormindo no banco, rendendo, do que propriamente correr o risco de montar um negócio. Então você vai abrir uma empresa, vai pagar tributos, você, antes de tirar o seu lucro, você tem que repassar os tributos para o governo, né? Então, que na prática é o grande sócio oculto da companhia. Você tem que conquistar o seu cliente que está no momento de retração, então é melhor você não empreender, é chato falar isso, mas com uma taxa de juros muito alta nos rentistas, é difícil que a chamada economia real produza acima disso, ou seja, na média você desestimula o investimento real. Para quem investe, já está investindo no seu próprio negócio, quem está empreendendo, é preciso que você esteja num nicho muito rentável e que a margem de rentabilidade, de lucro, margem de contribuição seja acima daquilo que o mercado financeiro paga hoje, que é 102, 103% do CDI. Então você tem que ter um produto que se diferencie, um serviço que seja percebido como muito valorizado para fazer isso. se você não está nessa condição, o que você tem que fazer é tentar sobreviver para manter o seu negócio até que a situação melhore. E aí é difícil você ter um planejamento de médio e longo prazo, na medida em que nos últimos 4 anos, pelo menos, nós não tivemos o governo alcançando as metas que ele próprio traçou. Então, nos últimos 4 anos, a meta de inflação não foi alcançada, nós tivemos uma ultrapassagem do teto da meta, isso parece estatística, mas na prática significa que o custo aumenta para toda a sociedade brasileira. A inflação descontrolada faz com que você caia o padrão de consumo, né? A capacidade aquisitiva das famílias fica comprometida. Essa é uma percepção generalizada de quem vai fazer compras no supermercado, quem vai adquirir um bem, e para o pequeno e médio empresário ele tem que ficar se equilibrando. Então, ou ele usa sua criatividade para baratear o seu produto, desenvolver novos produtos, novas formas de serviço, se diferenciar no mercado, ou ele vai ter que permanecer nessa aflição, esperando a situação macroeconômica se normalizar e melhorar.
2: Para a gente encerrar, professor, depois de tudo que a gente conversou, olhando para frente, pequeno empreendedor, ele deve ter mais cautela ou mais coragem num próximo cenário, nos próximos passos, nos próximos meses, seja para investir, seja para crescer, seja para sobreviver? É mais cautela ou mais coragem?
13: Mais cautela, viu, Thiago? Acho que não há dúvida de que é um momento complicado. Nós estamos num momento de eleição. Nós não estamos até esse momento, sem querer entrar na seara política, verificando propostas econômicas claras dentro dos principais candidatos que aparecem como liderando as pesquisas de opinião. Então, o que nós vemos é muito mais intenção do que propriamente planos de governo para a área da economia. Então, é preciso haver comprometimento com o equilíbrio fiscal, mostrar como vão diminuir a dívida pública, que tipos de projetos serão prioritários. O que a gente percebe do ponto de vista comum é que as intenções, elas não cabem dentro daquilo que é o orçamento público federal. Então, para o pequeno investidor, para o pequeno empreendedor que não está olhando só para os próximos meses, mas está olhando para o ano que vem, para os próximos anos do seu negócio, é um momento de cautela, exceto se ele tiver um produto que não tenha concorrência ou que tenha um valor, uma percepção extremamente diferenciada, né? Aí ele pode investir, porque ele vai estar dentro de um nicho de mercado extremamente rentável. Se ele estiver dentro de um mercado que a gente chama competitivo, a hora é de calma e de tranquilidade para sobreviver a esse momento.
2: Professor Gilberto Braga, economista, sempre nos atendendo de forma tão gentil aqui na programação da TMC. Um abraço, professor. Bom fim de semana. Até uma próxima.
13: Um abraço a todos. Até a próxima.
2: E para você que acompanhou o nosso Dinheiro TMC especial, meu muito obrigado também. Continue participando, continue interagindo. Redes sociais, @TMCNewsBR. Nosso WhatsApp sempre à disposição para você opinar, para você mandar a sugestão de outros assuntos para que a gente aborde aqui no nosso Dinheiro TMC, que volta semana que vem com uma economia descomplicada para você, para ter escolhas mais inteligentes, para ter um bolso mais saudável. É o que a gente espera, é o que a gente deseja para todo mundo. Valeu pela companhia. Semana que vem estamos de volta com mais um Dinheiro TMC. Um abraço.
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2: O avanço do contrabando das canetas emagrecedoras e medicamentos proibidos pela Anvisa acende o alerta das autoridades para os riscos à saúde pública e também à atuação das organizações criminosas. Luiz Flávio Durso, advogado criminalista, durante entrevista ao TMC 360, analisou a necessidade de um esforço conjunto entre os órgãos de fiscalização.
16: O problema é complexo, não é uma novidade que nós enfrentamos, o Brasil enfrenta, mas a gente tem que observar aí uma maior cooperação e maior inteligência. Então, o trabalho tem que ser feito em conjunto, Receita Federal, Anvisa, Polícia Federal, para conseguir melhorar esse controle de fronteira, para que a gente possa limitar o acesso desses medicamentos que expõem a vida dos usuários a risco.
17: E quando a gente compara, Durso, com outras modalidades de contrabando que são conhecidas, como cigarro, bebida, eletrônico, quais são as especificidades nesse caso? Porque nós vimos na reportagem a pessoa perguntando se podia comprar no Paraguai e tal, aí o vendedor fala, não, eu posso te vender, mas se você passar a fronteira, você vai precisar da prescrição médica. A gente sabe que se colocar na bolsa e se a pessoa não for sincera, pode ser que ela não seja perguntada na aduana. Então, quais são as especificidades desse tipo de contrabando?
16: É exatamente isso, Joana. Se você tem uma fronteira, como é o caso do Brasil com o Paraguai, que é um fluxo muito grande de pessoas, é impossível um controle de pessoa a pessoa. O controle é feito por amostragem. E isso possibilita que se passe. E sem dúvida nenhuma, a pessoa tendo uma receita, uma autorização para adquirir esse remédio e trazer ao país, nesse ponto não há problema algum, porque é para uso pessoal. O problema ocorre quando nós vemos aí, inclusive como a reportagem coloca, organizações criminosas ou associações criminosas se utilizando desses medicamentos que não podem entrar no país e fazendo esse comércio. Aí sim o problema se torna mais complexo, uma vez que há toda uma estrutura para trazer esses medicamentos e nós não temos o registro de como isso é feito. Sabemos muitas vezes que esses remédios, esses medicamentos não são armazenados da forma correta. Outro problema que a gente pode enfrentar é saber se esses medicamentos são medicamentos efetivos ou se tratam de uma falsificação, porque aquele usuário, aquele consumidor que acaba adquirindo, ele não tem formas de fazer esse controle e simplesmente coloca, então, como eu falei, a sua vida em risco ao adquirir esse tipo de medicamento que não tem um acesso, um ingresso no território nacional de forma adequada.
18: Se eu te pergunto se, falando especificamente desse caso, não, a resolução do problema não teria que envolver mais de um órgão do Estado brasileiro, porque quando a gente fala de tráfico de cigarro, por exemplo, de bebida falsificada, é óbvio que a gente está atentando contra a saúde das pessoas que compram esses produtos, mas agora a gente está dando um passo além, porque esses produtos são medicamentos, supostamente medicamentos, né? Então, supostamente as pessoas que compram, elas estão imaginando um benefício, ilusório ou não, é outra discussão, mas estão esperando um benefício. Então, imagino que as autoridades sanitárias deveriam entrar nessa história, junto com a Polícia Federal, enfim, não sei como que seria o quebra-cabeça, mas imagino que seja por aí.
16: Exatamente, Felipe, a Anvisa, a Receita Federal e a Polícia Federal. E mais, nós temos que lembrar sempre que ao trazer para o Brasil esses medicamentos, essas pessoas, esses criminosos, eles buscam então comercializá-los. E esses medicamentos, a gente sabe, têm um valor agregado muito alto. Isso fez com que houvesse então a opção por trazê-los. Mas se pensarmos que ao trazer para o Brasil não há um mercado consumidor para eles, eles deixam de ser atraentes. Então temos que pensar também que as pessoas que estão adquirindo esse tipo de medicamento, que não devem fazê-lo, devem buscar alternativas no mercado nacional que estão disponíveis e que preservam ali, tem todo aquele controle para preservar a sua saúde, a sua integridade, porque ao adquirir esse tipo de produto, como eu disse, você inclusive coloca a sua vida em risco porque não sabe o que contém aquela caneta emagrecedora, no exemplo que nós estamos dando.
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2: Boa tarde pra você.
0: você que está sintonizado na TMC. Vai começar agora o Sobremesa. E no programa de hoje, a gente vai falar com ele, o grande campeão mundial de UFC, amigos, Glover Teixeira, não é mesmo, Batista?
2: Opa, opa, opa, claro. E vamos também para a nossa enquete, que é a seguinte. Você vai responder pelo 11 972211001. Qual o famoso que não conseguiria sobreviver com um salário mínimo, hein?
20: Nossa, que mais, hein? Eu poderia até citar um agora que vai ter notícia dele hoje, viu? Afinal, vai ter muita notícia e informação pra você aqui no Sobremesa. Mas vocês ficaram sabendo que o Neymar se meteu em um novo desafio? Não? Ah. A gente vai falar sobre isso, hein?
0: Tudo isso e muito mais aqui no Sobremesa. Roda a vinheta, Cuca!
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0: 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Ouvinte que nos ouve com seu ouvido, começa agora o Sobremesa, o seu programa favorito aqui na TMC. Sim, o programinha de meu Deus de hoje tá muito especial. Hoje nós vamos conversar com o campeão mundial de UFC. Ele também tem como pupilo o Alex Poatan, que é um grande lutador. E sábado agora, o nosso convidado, ele vai lutar legal pra valer no Spartan Fight Night 3. Vai ser uma luta incrível. A gente vai falar sobre isso, pois estamos com ele, Glover Teixeira, senhoras e senhores. Mas antes, calma, antes da gente falar com o Glover, vamos dar uma olhadinha na nossa enquete do dia, Batista?
2: É claro, é claro. Ó, você tá aí no YouTube, TMC News BR, e se inscreve no canal, hein, cacete? Se inscreve no canal, você pode responder pelo YouTube, estamos em imagem, ou também pelo nosso WhatsApp, 11 972211001. A nossa enquete: qual famoso não sobreviveria com um salário mínimo?
0: Eu achei essa pergunta genial.
2: É mesmo?
0: Genial.
2: É uma pergunta até de cunho filosófico.
0: Total,
2: não é mesmo?
0: Total, dá pra debater. Mini Ruth, quem você acha das celebridades, dos famosos, que não sobreviveria com um salário mínimo?
20: Ah, tem tantos, né? Acho que a Virgínia é uma delas. Luana Piovani, acho que também, né? Afinal, falam lá no meu bairro que a maconha tá cara. Então, depende. Acho que tem muitos, né? Muitos famosos.
0: Batista, qual celebridade você acha que não sobreviveria com um salário mínimo?
2: Eu acho que o Luciano Huck.
0: Eu ia falar ele.
2: Luciano,
0: eu falei, é impossível.
2: Loucura, loucura, loucura.
0: É loucura, loucura, loucura.
2: Eu acho, tem muito filho, tem a Angélica, que deve ter um gasto ali mensal também
0: merece,
2: grande.
0: Merece, merece.
20: Né? Ainda bem que ele não paga oxigênio, né?
2: Né?
0: Eu acho que o Luciano Huck não ia conseguir. Né? Luciana Gimenez.
2: Luciana Gimenez.
0: Luciana Gimenez jamais. Né? Ana Maria Braga, gente.
2: Será?
0: Ela sabe cozinhar, né? Ela sabe fazer render.
2: Marmitas da Ana Maria Braga ia arrebentar. Você imagina, ó, quentinha da Ana Maria Braga?
0: Por que ela ainda não lançou isso? Isso,
2: tá,
0: cara.
2: Vendo? Tinha, lembra? O Faustão fez a pizza
0: do Faustão. A pizza do Faustão. Não, tem a pizzaria do Faustão. Tem ponto aí.
2: Tá vendo? Olha, Ana Maria, ó. Metade é nossa, hein? Que nós demos uma ideia.
0: Não, a ideia é sua. A ideia é genial. Muito bom. Eu quero saber de você que nos ouve com seu ouvido, qual celebridade, qual famoso não sobreviveria com um salário mínimo. Não ia dar certo. Manda pra gente no 011 972211001. Bom, agora vamos lá. Vamos conversar com o nosso convidado de hoje, que é lutador e treinador de MMA. Ele foi campeão mundial de UFC aos 42 anos, tem 33 vitórias oficiais e sábado agora, dia 29 de agosto, vai lutar contra o Maurício Shogun no ginásio Ibirapuera de São Paulo. É o Spartan Fight Night 3. Vamos falar com ele, Glover Teixeira.
20: Quem galera.
0: Eu peço desculpas, perdão. É o ginásio Pacaembu. Não é o ginásio Ibirapuera. Ginásio Pacaembu.
2: Ginásio
0: então, ouve aí, ó. Você que quer ver a luta entre o Glover Teixeira e o Maurício Shogun, você vai lá no estádio Pacaembu, ali aqui em São Paulo.
2: Agora chama Arena, que eu não vou fazer comercial. Né?
0: Então vai lá no estádio Pacaembu pra ver a luta entre Glover Teixeira e Maurício Shogun. Pronto. Ah, inclusive...
2: É só pra convidado a luta?
0: É só pra convidado.
2: É que o ginásio Ibirapuera tá parecendo o Coliseu, por isso que não vai poder... A luta não vai poder acontecer lá. Mas quem vê a cara de serenidade desse homem aqui, nem imagina o quanto de gente ele já sentou a mão na fuça. Olha só, não parece aquele tiozinho bonzinho que fica na churrasqueira?
0: Parece.
2: É?
1: Tudo parece bem, Glover?
3: Tranquilo, tranquilo, obrigado, obrigado.
1: Tranquilão.
4: Tá. Seja muito bem-vindo,
1: Glover. Glover, eu sei que você está precisando bater peso aí, mas quando você não está precisando bater peso, eu imagino que você manda uma. Você mora nos Estados Unidos. Qual a sobremesa que você gosta? É a pergunta que a gente faz por causa do nome do programa.
3: Ah, sobremesa, acho que sorvete. Sorvete é uma das minhas favoritas.
1: Sorvete?
3: É, sorvete de chocolate.
1: Sorvete de chocolate.
4: Nossa, que delícia.
1: Mas depois que você parou de lutar pra valer mesmo, aí você caiu de boca no sorvete? Ou antes também você dava uma fugida, enganava o treinador?
3: A gente sempre dá uma fugidinha, né? E não tem jeito.
20: Muito bom. É porque você vive fazendo dieta, né? Tem essa coisa de hidratação, desidratação para baixar peso. Como que funciona isso, Glover?
3: Ah, é. A gente tá sempre... Todo mundo faz isso, né? Então, a gente tá sempre acima do peso um pouco, igual...
1: Igual você, Mini Ruth.
3: O UFC, por exemplo, eles dão pra gente uma coisa que a gente... O certo é perder 8% do peso corporal, né? Que aí não faz tanto mal. Mas tem, claro, tem lutador que perde até 15% na semana da luta. E isso é uma coisa que vem de anos já, fazendo pessoal que luta numa categoria. Por exemplo, eu lutava 93 quilos no UFC. E eu... praticamente lutava, no dia da luta eu tava com 101 quilos, 102 quilos por aí.
1: Caraca!
4: Só no sorvete de chocolate.
1: Só no sorvete de chocolate.
3: Sorvete só do outro, depois, a semana depois da luta tava com 110.
4: É, claro, vai comemorar, ganhou, enfiou a porrada. É. Tem que comemorar. Glover Teixeira, a sua história daria um filme. Você nasceu no interior de Minas Gerais, aqui no Brasil, numa família muito humilde, e fez uma carreira internacional, passando por muita dificuldade. Você já pensou em fazer um filme da tua história? Porque se for, eu quero também estar envolvido nisso, que eu acabei de dar ideia.
20: Ah, você merece apanhar mesmo, Lucas.
3: Não, isso aí, a gente não. A gente acabou de escrever um livro agora, a biografia minha, que é Quebrando as Regras, né? Vai sair nos Estados Unidos primeiro, a gente deu com as editoras lá dos Estados Unidos, mas vai sair no Brasil provavelmente ano que vem também.
4: Que legal. É. Inclusive, eu, sabendo que você mora nos Estados Unidos, eu quero entender isso melhor daqui a pouquinho. Que o Glover Teixeira, que é lutador brasileiro, nasceu aqui no interior de Minas, hoje ele mora nos Estados Unidos. Mas no começo...
1: Foi pelo México. Foi pelo México.
4: Mas no começo de vida, era sofrido. Ele vivia com menos de um salário mínimo. A gente tá falando de celebridade? Vivia com menos. Você acha que quem já foi pobre, quando bate, bate com mais raiva? Enfia a porrada porque sabe a raiva que dá ser pobre no Brasil?
3: É, a gente... Não sei sobre isso, né? Mas é... Raiva não é uma coisa boa para levar pro ringue, né? Porque isso pode te atrapalhar. Mas a gente tinha que ter... Acho que a luta tá dentro de cada um. E tem que desenvolver esse instinto de matador, de pressionar. Mas também tem que ter essa calma, né? Porque, pô, se o cara for aquele cara que se estressa, ele vai se estressar sempre no treino. E para você treinar, você tem que controlar isso. Eu acho que isso que a arte marcial... traz para cada atleta. Acho que eu gosto, eu tenho academia nos Estados Unidos, ensino bastante criança, provavelmente vou abrir uma agora em Sobralha. E é isso, eu acho que a arte marcial traz essa paz. Muita gente que eu vejo estressando, quebrando as coisas de estresse, eu acho que você fazendo a arte marcial, você tem esse autocontrole.
4: Então você não leva pro pessoal. Por exemplo, a luta agora, sábado, com o Shogun, você não vai levar pro pessoal. É profissional. Você vai chegar lá e vai dar o seu melhor. Você não cai na pilha.
3: Exatamente.
4: Bom, eu tenho que te dizer uma coisa, porque ele mandou uma mensagem pra gente aqui e ele falou que ia acabar com você. Ele falou que ele leva sim pro pessoal e ele ia te destruir.
3: Então... o problema é dele, né?
4: Entendi. Tá bom. Vai lá, Minigut.
20: Não, eu queria saber, porque você que veio de Minas Gerais, mineiro é uma galera tranquila, calma, né? Come quieto às vezes. Eu quero saber como que era, como que foi a sua primeira briga, assim, que você entrou no ringue e falou, meu, vou ter que mostrar que o mineiro tá on.
3: Então, a minha primeira luta mesmo foi engraçada. Eu já contei isso várias vezes, né? Tem até agora no meu livro falando sobre isso, que é... Eu trabalhava na capitaria, tava muito frio, aí eu tava brincando com meu companheiro lá, e eu falei assim, cara, eu tenho que sair dessa vida aqui, bicho. As minhas mãos aqui, ó, tá tudo... Eu tava pegando umas madeiras, e a mão tava tudo frisada assim, bem congelada. Eu tenho que sair dessa vida, cara, arrumar um esporte, alguma coisa. A gente foi comer num... Elas falam a deli, né? Uma delizinha lá. E a gente foi comer um sanduíche lá. O cara viu um cartaz e falou assim, aí, isso aqui vai ser um campeonato de queda de braço. Quer competir? Não, $50 a inscrição, mas ganha $3,000.
4: Que isso?
3: Aí eu falei, pô, vambora. Só que quando eu cheguei lá, era luta de boxe. Tava escrito Tough Man, que é homens fortes. Aí ele achou que era queda de braço. Ah, mas era luta de boxe. Era luta de boxe amador. Era uma competição de 8

0: você aceitou a luta?
1: Então, eu e o Mário Shogun já tem uma história que a gente... Ele foi, também foi campeão do UFC, a gente estava na mesma categoria durante anos no UFC. A gente se aposentou do UFC no mesmo dia, que foi a minha última luta em 2023. A gente aposentou no mesmo dia ali, no mesmo evento, e pô, nunca lutamos. E eu já tinha falado essa luta algumas vezes pra fazer, mas nunca deu pra lutar. Aí minha amiga Anaísa, que trabalha na Globo, ela me chamou e falou: ei, vai ter o Spartan Fight Night 3, né? Que já teve o 1 e o 2. O que você acha de lutar? Eu falei: pô, adoro, eu já assisti o Spartan Fight várias vezes e eu gosto muito do show. Ela falou: o que você acha do Shogun? A primeira coisa, né, que ela falou, eu falei: pô, é o cara que eu quero. É ele.
2: Aí ligaram pra cá.
1: Ligaram pra ele e ele aceitou, e agora estamos aí.
0: E essa luta vai ser o quê? No boxe?
1: No boxe. No boxe.
0: Mas e aí, quem que leva vantagem? Porque um é bom no Muay Thai, o outro é bom em outra coisa. E aí, quem que você acha que vai levar vantagem no boxe ali em pé?
1: A gente vai ver de verdade no sábado, né? Mas eu acho que eu levo a vantagem, porque eu tava melhor ali no final da minha carreira, e eu acho que eu tô mais ativo que o Shogun
0: nesses pontos aí.
3: Shogun! Vamos fazer uma fezinha. Você ganhando, o que que a gente pode fazer? Glover, você ganhou, vamos lá. Vamos lá, sábado agora, dia 29, vai ter a luta. Você saiu vitorioso, porque vai ser uma luta de boxe. Você começou no boxe, você tem a história do boxe. Você saiu vitorioso. O que que a gente pode fazer aqui no Sobremesa? O que que dá pra gente fazer? Você pode voltar aqui com o cinturão? Você pode mandar um beijo, um abraço pra gente, segurando o cinturão lá no sábado?
0: Nós vamos torcer por você, mas só se você ganhar, você tem que falar assim: aê, pessoal do Sobremesa, porque vocês agradecem tudo. Agradecer a Deus, o treinador.
3: Amém, tem que agradecer mesmo.
1: Exatamente. Mas
3: dá pra agradecer a gente também?
1: Mas a gente agradece quando. Porque a gente pode ficar igual aqueles garotos da Xuxa que. Tá lembra? Queria mandar um abraço pra minha mãe, pra minha tia.
0: Imagina.
1: O tempo todo falando, mandando um abraço.
0: A gente fala do patrocinador e não pode.
1: Mas com certeza, Deus, cara, eu posso assinar uma camisa pra você dar pros seus fãs aí.
3: Uma coisa bacana, assim. Legal, então a fé está feita. Estamos apostando que Glover Teixeira vai ganhar.
0: E amanhã a gente fala que
3: não fala na frente dele, né, Batista? Estamos apostando que Glover Teixeira vai ganhar a luta contra o Shogun no sábado, dia 29 de agosto, no estádio Pacaembu. Anota aí, vamos ver junto, hein? Você que não é de São Paulo e não estiver na cidade, pode acompanhar pela transmissão oficial, e você que estiver em São Paulo, dá um jeitinho, vai lá no estádio
0: Pacaembu. Eu tenho uma curiosidade, o seu nome é Glover mesmo, né?
1: Glover,
0: Engraçado que Glove é luva, mas é um nome que caiu bem em inglês, né? Glove.
3: É predestinado esse nome, cara. Quem deu o nome?
1: Verdade. Você é uma boa, quem deu? Meu pai que veio com esse nome, que acho que tinha um tio da mãe dele, que é minha avó, a mãe dele veio da Itália, né? E, pô, tinha um tio que chamava Glover, talvez, não sei se é sobrenome, se é nome, mas ele veio com esse nome e achou bonito.
0: E você tem irmãos?
1: Tenho.
0: Então agora eu quero saber, sempre tem um nome diferente do irmão também. O nome dos irmãos?
1: Normal, um é Arla, Ana Paula, Aline, e o meu irmão mais novo é Glauber.
3: Glauber. E eles vão estar torcendo por você, vão acompanhar pela televisão sábado agora, dia 29 de agosto, a luta entre Shogun e o nosso preferido Glover.
4: Ele vai mudar o discurso
1: dele amanhã, viu, Glover? Amanhã eu vou assistir, eu quero ver,
0: hein? Não é aberto ao público. Se você quiser ir, vai. Você vai tomar umas porradas lá, você não vai conseguir entrar.
3: Mas fica lá na pau, fica vendo. É um evento, né, gente?
1: Vai estar ao vivo na Globo.
0: Essa luta vai ser em que categoria? Qual?
1: A luta é um peso casado, né? A gente marcou. É peso pesado, mas assim, não queria que ficasse muito peso, porque a gente lutou na categoria 93, então a gente casou o peso de 110 quilos.
0: E a luva? Porque tem aquelas
1: onças. A luva é 10 onças.
0: 10 onças. Explica esse negócio da luva aí, como é que é?
1: Quanto mais onça, a gente treina com 16, né? Que é pra mais acolchoada, maior. para não machucar muito, e 10 onças mais para bater manopla, bater o saco ali.
0: E essa aí
1: é
0: 8?
1: E essa é que é 10. É 10. É, 10 onças.
0: Deu uma porrada, já era.
1: É, esse tamanho aí. É muito perigoso, aí. Porque é

0: menor, né? Tem menos couro, tem menos proteção. Entendi. Na mão.
1: E você sabe o impacto da sua, de uma porrada sua, quantos quilos? Ou não, você já
0: mediu isso? Não sei não, cara, mas derruba. Derruba, porque eu já derrubei vários.
2: Tem essas máquinas lá nos Estados Unidos, né?
0: Já tem, viu? Tem.
2: Você soca e pá. E falando dos Estados Unidos, você hoje mora lá com a sua esposa em Connecticut, certo? Isso. Perfeito. Mas a tua história com os Estados Unidos começa há 26 anos atrás, mais ou menos. Que foi quando você se mudou pra lá. Mas me disseram que você foi meio que ilegal. Uhum. Mas hoje tá tudo certinho, tudo documentado, né?
0: Tudo certinho, é. Eu tive um problema lá. Problema sim, né? Eu fui ilegal e quando eu fui chamado pra lutar o UFC, eu precisei de estar legal. E aí eu tive que voltar pro Brasil. Todo mundo no mundo da luta já sabe dessa história, mas fiquei aqui esperando 3 anos e meio, esperando a legalização. Mesmo casado, eles me deram essa dificuldade pra pegar, mas foi 3 anos e meio aqui esperando, né, o green card sair, a possibilidade de voltar pra lá e lutar no UFC. Enquanto isso, fiquei lutando aqui no Brasil, mas quando saiu, fui direto pro UFC.
3: E quando você chegou nos Estados Unidos, né, você teve aquela vontade de falar, cara, eu queria muito lutar com um astro, por exemplo, do boxe também, como o Mike Tyson? Que eu até tava falando fora aqui do ar, né, que o meu vô, ele lutava luta livre. Ele lutou com um grande nome da luta livre, que era o Ted Boy Marino.
2: Sim.
3: Então, o sonho dele era lutar com o Ted Boy Marino na época. Você, quando chegou nos Estados Unidos, você tinha essa vontade de lutar com grandes nomes também da luta?
0: Então, eu sou do interior de Minas, eu sempre gostei de esporte, principalmente esporte de luta, via muito filme, né, do Bruce Lee, do Van Damme, e quando cheguei lá, lutas do Mike Tyson, meu pai me acordava pra me assistir a luta do Mike Tyson quando eu tinha 13 anos, e era um sonho de ser lutador, e quando eu cheguei lá, eu fui nessa luta aí de boxe aí, rapidinho eu vi a oportunidade, um país que dá oportunidade. Eu tive mais oportunidade de treinar e cair pra dentro dos treinos, mas lutar com o Mike Tyson não, porque eu já é bem mais velho que eu, né? Já tinha aposentado, já tava aposentando já, mas eu queria ser como ele um dia, né?
2: Que demais. Ô, Glover, você também é treinador e amigo pessoal do Alex Poatan, que tem 2 títulos mundiais em categorias diferentes. Você treina ele, você é um grande lutador, campeão do UFC, que também treina outro campeão. Teve alguém na sua época que foi pra você da mesma maneira que você é pro Poatan?
0: É sim, o Chuck Liddell, né? Porque eu quando eu treinava com... treinava em Canérica lá e eu fui lutar na Califórnia contra um amigo do Chuck Liddell, do John Heckman, que era o treinador do Chuck Liddell na época, e perdi, mas eles gostaram da minha raça, da minha vontade, e falaram que, ei, se você vir pra Califórnia, a gente te treina. Então, acho que foi assim, o Chuck Liddell foi um cara que eu me inspirei muito, e quando eu fui treinar com ele lá, foi um sonho realizado.
1: Né? Que tinha um moicaninho aqui, um cavanhaquezinho, aquele ali, era casca grossa.
0: É.
1: Quem foi o pior cara que você enfrentou ali no octógono? Você falou, porra, esse aí
2: me puxou.
1: Esse aí foi difícil.
0: Ah, o pior eu acho que é o John Jones, que foi o mais difícil, eu sempre falo isso, porque eu lutei 5 rounds com ele, e sempre que às vezes eu perdi, eu já perdi 7 vezes já, mas... mesmo quando eu perdia, eu sentia que eu machucava os caras, que os caras sentiam algumas pancadas, que tinha chance. E o John Jones, eu não senti isso. Eu achei, pô, não...
1: Tava batendo no Terminator.
0: Hora nenhuma eu consegui ver que pô, eu machuquei ele ali, vou continuar aqui.
1: Foi nesse ponto. E o difícil dele é a cotovelada, né?
0: Isso, muita cotovelada.
3: Não, e a galera deve ficar gritando, adoidado. Inclusive, né, eu que sou mulher, tô solteira, eu sei que você é casado, com todo o respeito, mas existem algumas profissões, né, quem gosta de policial geralmente é Maria Batalhão, né?
1: Maria Chuteira.
3: Tem a Maria Chuteira que gosta de jogador, existem as Marias curativos?
0: É Maria Tatame.
1: Maria Tatame.
3: Existe bastante?
0: Tem bastante, né? Tem
3: e
0: bastante.
3: Esse assédio, como que funciona?
0: Eu sou casado, né? Não tenho muito, né?
2: Não
0: já
2: funciona,
0: já
2: tá chego, vendo?
0: Não sou casado, mas realmente tem, né? Todo mundo gosta daquilo ali de, lutador, né? A mulher se sente protegida, alguma coisa assim.
1: Quem manda na tua casa?
0: Ah, lá em casa é minha mulher.
1: Aí,
0: é,
1: tá vendo? Aí, ela, aí, aí, ela bate você. Campeão do UFC, tá vendo? Aí, é pau mandado.
2: Ela bate você, Globo? Se você
0: não. Minha mulher é muito calma, né, cara? Eu, é, é muito tranquilo, acho que é até por isso que a gente dá muito certo, porque eu sou um cara mais, assim, sou assim, mas sou explosivo, entendeu? Eu tenho, é, sou calmo, mas às vezes tem um momento de explosão e pô, minha mulher é uma calma... Ela é um anjo, cara.
2: É nesse momento de explosão que a gente quer chegar em Glover. É. Estamos aqui com ele, Glover Teixeira, o grande lutador e treinador de MMA. Foi campeão mundial de UFC aos 42 anos, tem 32 vitórias oficiais. E neste sábado, dia 29, vai ter a luta Glover Teixeira versus Maurício Shogun no estádio Pacaembu, em São Paulo. E você pode acompanhar a transmissão pela televisão. Acompanhe lá. Pra torcer pro Glover Teixeira.
1: Isso aí.
2: O nosso favorito aqui, tá aí, certo?
1: E se quiser, bora, lá, e se quiser, eu vou lá de announcer lá.
2: Announcer?
3: O que é announcer?
1: É o cara que fica lá, que fala.
2: Ladies and gentlemen.
1: É.
3: Eu posso ficar
2: com a
3: não posso?
2: Ring girl. Você pode ser a ring girl.
3: Ai, eu queria ser uma ring girl.
2: Muito bom.
1: Aí é na luta de sumô, você serviria
2: pra fazer. Para, Batista, respeita. Ó, vamos aproveitar o Glover que tá aqui com a gente.
1: Peraí, deixa ele beber água, que ele falou que tem. Ele
2: beber 9 litros.
1: 9 litros de água.
3: 9 litros?
1: É o cara, é o caminhão pipa.
2: Isso, pode beber, fica à vontade. Que eu agora, eu quero dar aquela cutucada, Glover. Eu tenho que fazer isso. Eu peço desculpas, mas eu preciso saber até onde o Glover vai. Eu quero ver ele explodindo de raiva pra falar do
0: Shogun. Vai ser difícil hoje, hein?
2: Hoje vai ser difícil. Você tá calmo,
1: calmo,
2: sereno.
1: É.
2: Então tá, então vamos imaginar aqui que Shogun estivesse nesse mesmo ambiente. Você tem um respeito por ele, ele tem respeito por você. Isso é o primordial numa luta, num esporte, né?
1: Sim.
2: Vocês são duas pessoas que estão competindo. Não são inimigos, não tem nada pessoal nesse envolvimento. Mas se o Shogun estivesse aqui e estivesse te colocando pilha, você manteria calma ainda?
0: É, tranquilo. Ia botar pilha nele também, né?
2: É, qual com pilha certeza. Você botaria nele?
0: Ah, não sei, depende do... É o rebate, eu não sei o que ele ia falar, mas...
2: Tem
0: que rebater. Se fala que eu sou ruim, eu falo, pô, cara, você é muito mais ruim que eu.
2: Então me diz uma coisa, aonde você quer bater no Shogun primeiro? No sábado?
0: É, na cabeça, né? Primeiro na cabeça. Depois, se ele estiver bloqueando bem a cabeça, vou batendo no corpo até ele abaixar a mão e pegar a cabeça de novo. É na cara.
2: Entendi. Shogun, anota aí que é a estratégia do Globo.
3: Anota.
2: Globo, é o seguinte, vamos olhar
1: aquela no câmera. Queixo que desliga o disjuntor na hora.
2: Vamos deixar um recadinho pro Globo, pro Shogun? Se você puder olhar pra aquela câmera ali e dar o seu recadinho pra ele. O que, que você quer dizer pro Shogun? O momento é teu, Globo Teixeira.
0: Shogun, eu já te falei isso. Espero que você esteja treinado, porque eu tô preparadaço pra entrar no ringue sábado à noite e te nocautear.
2: Briga.
3: Esse é o Globo
2: Teixeira, senhoras e senhores.
3: Vixe,
2: engraçado que mudou a personalidade.
1: Você viu?
2: Ele muda. Foi falar pro Shogun.
1: Tava o mineirinho quietinho.
2: É, já foi pro Mineirão.
1: Já acendeu o olho vermelho do Terminator e foi. No UFC,
0: depende do recado que você vai mandar, né? Se você vai mandar um recado pra igreja, você não vai falar como. Mandar um recado pra sua esposa,
2: Glover Teixeira, senhoras e senhores.
0: É. Aqui amor, eu estou chegando aí, quero o almoço. Não vai falar assim, né?
1: Aí você
0: vai falar um recado pra sua esposa, tem que ser mais.
1: Boa.
0: Sua ideia.
1: Ô, Glover, nessas lutas aí, UFC, essas coisas, tem antidoping ou não?
0: Tem. Geralmente, no UFC sempre teve, né? Ah. Geralmente eles fazem os testes e pô, com certeza.
1: E no que você vai lutar na SPA, tem aí?
0: Eu não sei, geralmente assim, é sorteio, né?
1: Sorteio.
0: Então tá sempre, a galera ali tá sempre, tem que estar ligado, né? Não pode ficar tomando essas coisas.
1: E tem lutador que não tem orelha que nem a sua, assim, né? Por quê? Porque o treinamento...
0: apanha muito,
1: Treinamento... quem tem orelha assim é quem apanha mais ou quem apanha menos no treino?
0: Na verdade, eu acho que depende um pouco do tipo de orelha. Se tem a orelha mais grossa, mais dura, ela vai quebrar mais. Tem um cara que tem a orelha fininha e macia. E não quebra. Faixa preta de jiu-jitsu... Treina jiu-jitsu a vida inteira e não quebra. Isso aqui é mais. Vem muito do wrestling, que é bater, né? Que a gente vai dar entrada aí, bate. orelha no quadril do cara e vai estourando, faz...
3: Mas isso te tira do sério se alguém chega em você e fala, Glover, seu orelha de nugget? Alguma coisa assim?
0: Ou não, não.
2: Não, eu queria te parabenizar. Você é uma pessoa muito centrada. Você viu? De verdade.
3: Ele é muito fofinho.
2: Você é um atleta. Você não é um cara querendo lutar. Você é um atleta. É. Você luta porque é a profissão que você escolheu. Que, na verdade, escolheram pra você, né? Foi divino. Já colocaram o nome de Glover, que em inglês significa luva. O cara nasceu pra isso, gente. Não tem outra. Mas, infelizmente, ele não vai embora sem responder a PPP. Pergunta problemática e polêmica. É o seguinte, eu quero saber de você. Me conta. Tem lutas aí rolando, tipo a do Davi Brito e do Rico, que são ganhadores de reality shows. Acabou que nem rolou a luta. Você acha que esses movimentos, assim, colocando celebridades pra lutar no palco, eles acabam prejudicando a imagem do esporte?
0: Cara, eu, sinceramente, eu vou falar que ajuda um pouco, porque os caras são influencers, entendeu? E vão trazer fãs diferentes. E pra quem é fã, às vezes uma pessoa que não é assim, aquele cara que treina, que é aquele fã, sabe, que entende mesmo, às vezes é um fã que não entende tanto de luta, ele vai ver o tanto que a gente é bom, porque os caras são ruins pra caralho. Aí os cara lutando lá, então ajuda, porque você fala assim, pô, cara, eu penso assim, o cara vai assistir aquilo, vocês vão assistir aquela luta e vai falar assim, não, vou pagar pra ver o Globo Shogun mesmo. Boa. Porque eu muito não quero bom. Ver esses caras mais, meu irmão.
2: Sensacional, parabéns, Glover. E sábado a gente vai assistir Glover contra o Shogun no Spotting Fight Show 3. Olha aí, vai ser o Spotting Fight Night 3. Glover Teixeira contra o Maurício
1: Shogun. E amanhã tem Shogun.
2: Amanhã tem Maurício Shogun. A gente vai se despedindo do Glover, mas o nosso programa continua. Vamos dar uma olhada na nossa enquete do dia, que traz a pergunta: qual famoso não sobreviveria com um salário mínimo? Você manda pra gente no nosso WhatsApp 011 972211001.
1: E aí, Batista? Aqui o Paulo Arão disse o seguinte: o Ney, né? O Neymar, não, que falou: eu duvido que ele ia durar muito numa empresa com o tanto de atestado que ele mete, velho.
2: Essa foi muito boa.
1: Já pensou?
3: A Milene Messias mandou o seguinte: o Wagner Moura, o único filme que ele ia encenar era O Sobrevivendo no Inferno.
1: Sobrevivendo no Inferno. Luca Lins, Bruno Galhaço não sobreviveria. Queria ver ele dar xilique se fosse CLT e o chefe pedisse pra ele ficar mais 10 minutinhos na empresa.
2: Exatamente. Nossa. Esse é o primeiro a sair.
1: É, claro, claro.
2: O horário é 10 horas, 9h50 ele já tá pronta.
3: Vai, Mini Ruth. Olha só, e o Guilherme Monteiro mandou: Fábio Porchat, ele que ia ter que contar histórias de como sobreviver sem dinheiro.
2: Muito boa também. Fábio Porchat que só viaja. Cara, você vai no Instagram dele e tá só viajando.
3: Que história
2: cara.
3: É essa, hein, Porchat?
2: Que história é só viajar? Como é que o Porchat tem tanto dinheiro? Fica a dúvida aí. Como é que ele tá ganhando esse dinheiro aí? Amigos, eu vou fazer o seguinte: eu vou entrar na inteligência artificial e vou perguntar como é que o Fábio Porchat tem tanto dinheiro. Mas é que sabe o que é? Essas inteligências artificiais que existem por aí, elas não são muito inteligentes, não. Aqui no Sobremesa, nós temos a nossa própria IA, a Ignorância Artificial. Começa agora o quadro favorito do Mário, é o Chato GPT!
3: Que Mário?
2: Achei que ninguém fosse perguntar. Vambora. Seguinte, ó, vou mostrar pra vocês. Eu vou fazer uma pergunta para o Chat GPT, depois eu vou repetir a mesma pergunta para o Chato GPT. Você vai ver a diferença. Chat GPT, na briga do Marcos Mion e do Bento Ribeiro, quem é que tá certo?
3: Acho que o mais certo é os dois fazerem as pazes. A gente já tem problema demais pra ficar brigando por causa dos outros.
2: Bom, Chato GPT, na briga do Marcos Mion com Bento Ribeiro, quem é que tá certo?
1: Quem é Bento Ribeiro?
2: Ok, vamos para a próxima pergunta do Chato GPT. Vou fazer, você vai ver como o chato é bom. Chat GPT, pro chat primeiro, hein? Se o meu pai é talentoso, significa que eu também vou ser?
3: Se seu pai é talentoso, a vida te deu a chance de descobrir até onde você pode chegar.
2: Bom, vamos agora para o outro, o Chato GPT. Chato GPT, se o meu pai é talentoso, significa que eu também vou ser?
1: Não, tá aí o Bento Ribeiro pra provar isso, né?
2: Não, Esse Nossa. Foi o Chato GPT. Isso aqui foi genial.
1: Chegou.
2: Esse aqui foi genial. Esse aqui. Pra quem não sabe, o pai do Bento Ribeiro é o Baldo Ribeiro, um dos maiores jornalistas autores do Brasil.
3: Eu não sabia nem quem era o Miguel.
2: O Baldo Ribeiro, ele é um grande cronista, inclusive.
1: Já, o Mário, o Mário, o Mário tá ouvindo a gente.
2: Tá ouvindo a gente?
1: O Mário,
3: que Mário? Que Mário?
2: Amigos, vamos pro nosso quadro. O nosso quadro que é o favorito de todo mundo. É hora de trazer informação com diversão. É hora de dar as notícias, mas do jeito que só a gente sabe. É hora de deixar você bem entendido e gastando muito menos do que o salário da Joana Trepton. É hora dele, o Girico de Notícias, vai!
1: Você tem certeza?
2: Tenho, vai!
3: Olha só. Falei pra cá, Patrícia. Patrícia, vem ver o que esses meninos, o sobremesa, vão fazer. Oi!
2: Oi, primeira notícia, traga você, Batista.
1: Primeira notícia de futebol viralizou aí na internet. O comentarista Fábio Sormani, ele é um santista fanático. E ele gosta de produzir memes, ele é do entretenimento. E aí ele criticou o Ney, o menino Ney, numa partida contra o Mirassol. Falou que o Neymar só corre quando quer. Aí ele falou: ô Ney, é o seguinte, eu quero te desafiar para um X1. X1 é aquele, é que pega um contra um no campinho e um vai driblando o outro, né? Ó, vamos ouvir o que o Sormani falou aí pro Ney, ó.
4: Tá, eu te desafio. Você topa? Se topar, a gente vai fazer um desafio. Agora, não adianta pegar um campo, entendeu? Pega um espaço pequeno. Um espaço pequeno. Eu tomo a bola de você. Você tem 5 tentativas. Eu tomo a bola de você nas 5 tentativas. Um espaço pequeno. Espaço grande, você dá um tapa na bola, sai correndo, obviamente, você vai chegar na minha frente. Mas um espaço pequeno, quero ver você me driblar. Você não consegue mais fazer isso, Neymar. Você volta a dizer, você é produtivo, você ajuda o time. Quando você...
1: Tá vendo só?
2: E meu aí, Deus. O velho tá maluco.
3: O maluco tá putaço.
2: Não, não é o contrário. O velho tá malucaço. É.
1: E aí, ele tem 70 anos. Aí, o Neymar chegou no Neymar. E aí, o Neymar respondeu no post, fez um print e postou nas redes sociais. Falou: ó, tá, eu aceito. Cola aqui no CT e você escolhe o tamanho do campo. Aí o Sormani falou: não, Neymar, eu não vou descer a serra. Sei que você tem helicóptero, você vem pra São Paulo.
2: E aí?
1: Você vem pra São Paulo e a gente faz aqui. Aí o Neymar, né, o Neymar que é da zoeira, falou: eu mando meu helicóptero te buscar.
2: Ah, genial, Neymar.
1: Ele falou, o Ney falou: o meu helicóptero do Batman vai te buscar, Sormani. Ele falou, não pipoca não. O Ney entrou, o Ney respondeu lá: não pipoca não. Aí o Sormani já veio com as histórias, falou: eu me cago de medo de helicóptero. Eu me cago de medo de helicóptero. Aí o Neymar postou de novo: velho cagão. É maravilhoso.
2: Aqui no nosso programa nós temos um bordão: o maluco
3: tá putaço.
2: Agora a gente pode trocar nesse caso, que é o putaço tá maluco.
3: O putaço tá maluco.
1: Aqui, ó, o Neymar tá aqui, ó. Nas redes sociais, ele escreveu assim: pipocou. Aí depois ele falou: ah, velho bundão, com medo de helicóptero e agora com desculpinha que eu tenho que ter foco, tá com medinho.
2: Cara, sensacional.
1: Eu quero, inclusive, dizem que até o Ancelotti tá monitorando já o Fábio Sormani. Ele vai estar lá pra presenciar isso aí.
2: Se o velho for bom mesmo, já tá convocado.
1: E já fizeram meme com o IA do Neymar driblando o Fábio Sormani.
2: O Sormani, pelo amor de Deus, Sormani, aceita, vai,
3: só
2: pega
3: vai.
2: Carona, cara, vai ser incrível pra ti, Sormani, vai, aproveita, isso é reinvenção do jornalismo, cara.
3: Se você aguentar, às vezes vai, acaba até no cruzeiro do Neymar, pensa.
2: Ou até o cruzeiro pode contratar também, se você for bom, o cruzeiro te leva, vai, Sormani, aproveita a chance, ó. A chance não aparece duas vezes pra minha pessoa.
3: É verdade.
2: O Neymar tá querendo. Eu aceitava, Sormani, pelo amor de Deus.
3: Ai, gente, é um absurdo isso.
1: Se o Neymar me chama pra um negócio desse, eu desço a serra de bike, meu. Você acha?
3: É um absurdo isso. Mas sabe o que é um absurdo também? Pois é, o preço da mandioca.
1: Da mandioca?
2: Que isso, por quê?
3: O preço da mandioca subiu pela 8ª semana seguida.
2: Que é isso?
3: Os agricultores não estão colhendo muitas mandiocas para vender, né? E eles estão esperando mais tempo para colher as safras. E aí, com isso, o preço do amido, que é o principal, né? A principal matéria-prima da mandioca, já tá chegando a R$1, cara.
2: É, a mandioca, que é a matéria-prima para fazer o amido. Sim. Caramba, já subiu, já superou um real. O amido é o que a gente usa para deixar uma textura um pouquinho mais grossa. Por exemplo, você vai fazer aquele caldo e você
1: pra joga um sustança. Pouquinho de amido. Pra como dizia sustança. Minha mãe, dá sustância, né?
2: Demais,
1: mas cara. Você sabe, enquanto a mandioca estiver subindo, eu não me preocupo.
2: Hã?
1: Não entendi. Deixa pra lá, Lucas, deixa pra lá. E o presidente falou, tá chegando setembro. Eu tô preocupado com essa mandioca. Que lembra que o presidente falou que em setembro vai entrar o grosso? É, tô preocupado. Eu tô preocupado.
2: Genial. Setembro.
1: Você lembra? Ele falou, setembro vai entrar
4: setembro
1: o grosso.
4: Setembro vai entrar o grosso, colega. Pelo amor de Deus, eu acho que eu perdi meu dedinho aí. Deixa eu dar uma olhada.
2: Seguinte, amigos, eu não sei vocês, mas eu tô com medo desses robôs que estão sendo lançados aí pelo mundo. Vocês não têm medo, não, de serem substituídos?
3: Não.
2: Não tem?
3: Não.
2: Bom, então eu... Se eu fosse corredor, eu teria medo.
1: Por quê?
2: Porque um robô chinês conseguiu correr 100 metros em menos de 9 segundos.
3: Ô, louco.
2: E com isso, superou o tempo recorde do Bolt, do Usain Bolt. Lembra deles? O corredor jamaicano?
1: Jamaicano.
2: Pois é. O jamaicano, o Usain Bolt, ele conseguia correr 9 segundos... e 58 milésimos em 100 metros. Ele fazia 100 metros em 9 segundos e 58 milésimos. Já o robô conseguiu fazer em 8 segundos e 86 milésimos.
1: O Usain Bolt é aquele que fazia assim, né? Com os braços assim, quando ele ganhava, quem tá assistindo no YouTube.
3: Ai, eu adorei esse robô. Será que já tem a versão aspirador?
1: Não, deve ter. Mas você pensar, né, rapaz? Você pensar que por trás do Usain Bolt tem ali dedicação, treinamento, alimentação regrada, né? E por trás do robô só tem uma criança numa fábrica chinesa na linha de montagem. Você vê como é a vida, né?
2: É verdade, que vida. E tem pilhas, né, atrás do robô.
1: É.
2: Vão em pilhas. Às vezes é mais barato, né?
1: É.
2: Agora, eu queria dizer uma coisa, que o que mais me impressionou nessa notícia, além do robô conseguir correr mais rápido que o Usain Bolt, tem também
3: o Usain Bolt.
2: Eu Usain Bolt. Tô falando brincando, o Usain Bolt. Acontece que isto foi realizado nos Jogos Mundiais de Robôs Humanoides, lá em Pequim. Ou seja,
1: já tem
2: tá
1: Olimpíada.
2: Tendo Olimpíada de Robô.
1: Olimpíada de Robô.
3: Que legal.
2: Que legal.
3: Vai. Ah, gente, eu gosto dessas tecnologias. Acho
1: maneira. Já tinha meio umas lutinhas de robô, lembra?
2: Já. Lutinha de robô é uma coisa quando o robô é piquititito, tá? Você tá no ringue, numa arena. Agora, Jogos Mundiais de Robôs Humanoides, a máquina se rebela, cria consciência e mata a gente.
3: Ai, já deu pra ver que você não gostava de Transformers, né?
2: Nossa, é, sim. Você entendeu bem o filme, né?
1: Deixa eu perguntar.
2: Máquinas brigando. Você viu o filme legal. Tá sabendo legal.
1: Deixa eu perguntar um negócio pra você. Você abriu seu aplicativo do banco aí, quanto é que você tem de saldo?
2: Agora, vou abrir agora.
1: Você quer ver? Eu vi o meu. O meu até que eu tô bem esse mês. Quanto eu tenho. Quer dizer, que dia que nós estamos?
3: A gente tá dia 26.
1: 26, é, até o quinto dia útil eu tenho R$173,78.
2: R$173?
1: É.
2: Quanto você tem, Mini Ruth?
3: Melhor não mostrar.
2: Eu tenho 160 aqui.
1: Olha, ó, tenho R$160 mais que você.
3: Eu tenho menos, gente. Eu tenho, deixa eu ver, calma aí que eu tô abrindo.
2: É.
3: Ai, que tristeza.
1: Fala logo.
3: Vai. Tenho R$71.
1: R$71. Você sabe que um desembargador, né, ele mostrou o saldo dele, porque ele quer defender o salário dos juízes. Ele fala que o juiz recebe pouco. Aí ele mostrou, ele abriu o aplicativo e falou, olha aqui, ó, quanto eu tenho na minha conta. R$96. Ele falou, no fim do mês, com o salário que eu ganho como juiz, como desembargador, sobra R$96.
3: Tadinho.
1: E aí o post recebeu vários elogios dos colegas dele.
2: Ah, dos outros dois.
1: O
2: pessoal da magistratura tava falando.
1: Elogiou. Mas isso aí que ele mostrou foi um dia antes dele receber o salário dele, que foi de mais de R$70 mil.
2: Entendi. Ai, que dó do pessoal da magistratura.
3: Ah, mas eu vou te falar que 70 mil por mês é realmente muito pouco pra quem às vezes vai para a festa de Barretos, peão de Barretos, e gasta R$6 milhões, né?
1: Que isso, mas eu sou idiota, né?
3: Pois
1: o cara
3: é,
1: que gasta 6 milhões de reais pra ir numa festa de Barretos.
2: 6 milhões de reais na festa de Barretos?
3: Pois é, a festa que tá rolando lá no interior de São Paulo, né? A festa de peão de Barretos, rodeiaço. Aí tá reunindo muitos famosos, artistas, influenciadores, e alguns influenciadores estão gastando até 6 milhões de reais para curtir essa festança. É, por exemplo, o influenciador John Vlogs, ele montou uma ampla estrutura de camping oficial da festa e afirmou ter desembolsado 1 milhão para ficar 10 dias no evento. Já o influenciador Rincon, que é ligado aí ao agro, disse que já gastou 6 milhões.
1: 6
3: que
1: milhões isso. de reais. Parabéns, hein? Ó.
3: Olha. Nossa,
1: parabéns, gastar 6 milhões.
3: 6 milhões. Pra ver boi? É só eu entrar em aplicativo de namoro, tem um monte.
2: 6 milhões. Ah, sim. Vamos falar a verdade? O dinheiro é dele, ele gasta como sim. quiser, né? Tá certo isso?
1: Sim.
2: Tá aqui agora 6 milhões. Se você tivesse 6 milhões de reais, você gastaria numa festa, Batista?
1: Numa festa? É. Jamais.
3: Ah, se eu tivesse salário do Neymar, eu gastaria.
2: Mas pensa comigo, pensa aqui comigo. O cara que tá gastando 6 milhões é porque ele tem muito.
3: É.
2: Sim. Você não gastaria todo o seu dinheiro numa festa.
1: Mas eu acho idiotice. É idiotice, ó.
2: Cara, idiotice também não. Você tá sendo grosso.
1: Não, é idiotice. Não, é igual o cara que tem. O cara que tem muito dinheiro. O cara tem muito dinheiro. É milionário, bilionário. Mas vai lá. E compra uma t-shirt de uma certa grife aí que custa 15 mil reais, uma camiseta preta. Eu acho idiotice.
2: Você tá sendo invejoso, Marcelo Batista.
1: Invejoso não, eu não compraria. Invejoso,
2: mas você não tem. É isso.
1: Eu não compraria.
2: Se você tivesse, eu compraria.
1: Comprei um relógio de 3 milhões de reais.
2: Eu acho certo.
1: Aí a hora dele é igual a hora do meu, que eu paguei 100.
2: Não. É o seguinte, ó. Isso eu acho um dinheiro mais bem gasto do que uma festa.
1: Quer dizer, às vezes o meu atrasa.
3: Você acha que um relógio vale mais do que uma festa?
2: Com certeza.
3: Eu já acho que a festa vale mais do que um relógio.
2: Por que você acha isso?
3: Porque
2: a festa acontece um dia,
3: acaba. E se eu perder meu relógio?
2: Quem vai perder um relógio? Você vai ter seguro do relógio?
3: Ai, às vezes eu não sei nem onde eu enfiei meu óculos, imagina um relógio. É
2: por isso que você ainda não encontrou 3 milhões, entendeu?
3: Não, mas eu gastaria. Eu gosto de viver experiências.
2: 6 milhões numa festa, não. Eu acho que vai na dinheiro bem gasto. Mas tem...
3: Eu gosto.
1: Ué, mas você falou que...
2: É claro, é o dinheiro dele, ele pode gastar como quiser, entendeu?
1: Não, mas eu acho que eu tô falando, eu não gasto.
2: Uma camiseta que custa quanto a camiseta?
3: 15 mil reais.
2: 15 mil.
1: Pelo menos vai render, né?
3: Mas render o quê?
2: Rende,
3: às vezes... Você bota na máquina de lavada, daqui a pouco tá...
2: Você acha que uma camiseta de 15 mil reais vai estragar na primeira lavada?
3: Meu cê querido, tem um monte de loja aí que vende caríssimo, que a galera tá comprando braço. Você acha
1: que, às vezes, a tia que trabalha lá na tua casa sabe que...
2: Não, você...
1: Ela bota junto com a manta do cachorro, do gato.
3: Bota água sanitária.
2: Junto com a manta do gato, junto com o pano de prato. A camisa de 15 mil.
1: É, então.
2: Não, mas é o seguinte: sabe o que é? Vocês estão misturando duas realidades. A nossa realidade e a de quem tem 6 milhões de reais. O cara que tem 6 milhões de reais, os servidores ali do lar, o pessoal que trabalha, os secretários do lar, eles vão ser instruídos. Ó, vai ter uma máquina só pra lavar camiseta, uma máquina só pra lavar roupa de cama.
3: Ah, tá bom.
2: Gente, eu convivi com pessoas muito ricas, é assim, tá?
1: É?
2: Por favor.
1: Nossa.
2: É
1: uma máquina de lavar.
3: Nossa, ele tem amigos muito ricos. E agora ele tá convivendo comigo e com o Batista.
2: É a coisa mais comum. Quem tem dinheiro fala, eu vou destinar uma máquina. Lá em casa, eu quase tive duas máquinas de lavar. Juro por Deus, tá bom, bem melhor então.
3: Cara, tem 3 anos que eu não tenho máquina de lavar, que eu lavo no tanque.
1: Qual que é a próxima aí? Quem que é a próxima aí?
2: Vamos lá,
1: próxima notícia
2: é
1: quem... Você vê como tá a vida, como a mente da pessoa tá.
3: É, rapaz.
1: Você vê como o povo tá doidão, hein?
3: É, seguinte... o putaço tá maluco.
1: O que aconteceu,
2: Lucas? O putaço tá maluco.
1: O que aconteceu?
2: Seguinte, vocês já fizeram alguma troca, um tipo escambo pra ganhar algo? Já fez isso?
3: Ah, no meu Instagram todo dia.
1: O quê? O
2: que você acha?
1: Não, eu dei risada só, não posso rir.
2: E você, Minute?
3: Nas minhas redes sociais é todo dia.
2: Seguinte, um homem trocou o pagamento de R$150 por pizza e ouviu um desabafo de passageira em Goiás. A passageira queria desabafar com o rapaz, que é motorista de aplicativo. Inclusive, um abraço a todo mundo do Uber. Beijão pra vocês, tá? Ela ofereceu R$150 pra ele ouvir a história dela, que envolvia traição,
1: chifre
2: e o fim de um relacionamento. Mas ele estava com fome e pediu uma pizza ao invés de dinheiro.
1: É mesmo?
2: Então eles sentaram na área externa da casa dela, para ela contar a história enquanto comia uma pizza.
3: Que
2: e
3: legal.
2: A história viralizou nas redes sociais.
1: Tá vendo? Seja,
2: ele foi um psicólogo.
3: Já aconteceu comigo isso aí.
1: Sério?
3: Sério, eu pego muito motorista de aplicativo, né? Eu adoro. Inclusive, eu sou a rainha deles. Um beijo para você que tá dirigindo agora.
2: Rainha do Uber.
3: Exatamente. E aí, cara, eles desabafam muito comigo. Teve uma vez um motorista, não lembro o nome dele, mas ele contou que tinha sido chifrado. Aí a gente parou num posto, foi tomar uns negocinhos, ele me contando.
1: Nossa,
3: falei, não,
1: eu
3: tô
1: senhora.
3: Com tempo, vamos lá.
1: E foi para onde?
2: Foi para onde essa história?
3: Não, ele ficou bem. Ele ficou bem.
1: Tá certo.
3: Ele que pagou a cerveja.
1: No caso, o cara pediu meia Freud e meia frango com catupiry. o morador, atenção, hein? Morador de BH, põe urgente. Morador de BH quase caiu no golpe. Pô, tentaram vender um dinossauro, um mini dinossauro.
2: Eu vi isso, cara.
1: Que loucura. Ele falou, você quer comprar um mini dinossauro? É 500 conto.
3: Eu queria.
1: Ele viu o anúncio no WhatsApp e quase pagou depois que o cara mostrou as imagens do dinossauro feita por IA.
3: Gente, eu cairia nisso, sabia?
1: Você viu o dinossaurinho andando no coisinha de terra?
2: O golpista, ele vai lá e faz um vídeo de inteligência artificial com vários mini dinossauros andando. Parece até um franguinho, parece um frango, de verdade.
3: É fofinho.
2: Uma galinha assim, bem magrinha. Eles correndo, aí ele pega um na mão, tudo feito por inteligência artificial. IA. Aí ele pega e fala, você vai querer um? E aí ele sai vendendo. E um morador de BH quase caiu no segundo.
1: E virou piada nas redes sociais.
3: Eu não vou julgar.
1: Mas que golpe antigo esse, hein? Da era mesozoica. Piada pra você que estudou. A minha Ruth não entendeu.
3: É claro que eu entendi, tá? Mas eu não vou julgar, porque uma vez eu comprei uma estrela no céu pra uma pessoa.
2: Ah, isso, mas isso existe, de fato.
3: Mas não existe, você sabe, né? Depois eu descobri que, tipo assim, é um termo...
2: Você achou... Peraí.
3: Eu achei que a estrela... A estrela tem o nome do meu ex até hoje.
2: Você achou que fosse de verdade?
3: Eu achei.
2: É uma parada simbólica, Mini Ruth.
3: Eu paguei R$500 achando que a estrela ia se chamar fulano de tal. E não.
1: Você achou que o pessoal da NASA falou, a estrela Roberto.
2: Eu tô pensando numa...
1: A estrela Roberto da Mini Ruth, olha, achamos no céu. É, Roberto 38, olha lá.
2: A Mini Ruth.
1: Meu Deus do céu.
3: Gente, dizer, viu? O que a gente não faz por amor, né?
2: Os caras cientistas, os astrônomos falando, essa estrela Roberto aqui, olha, movimentou um pouquinho, hein?
3: Eu sou a última romântica, tá?
2: Não, você é o último otário, você tem que cair nesse golpe.
1: Comprou a estrela, viu?
3: Quanto você pagou? Para, eu paguei R$500. Para.
2: Acaba pra comprar uma máquina de lavar. Vai, Minute.
3: Cuca, solta aí, vai.
2: É isso mesmo, agora o mundo para, porque saiu no UOL, atriz de Malhação volta ao Brasil e apaga a tatuagem no cox.
3: A Joana Balaguer voltou ao Brasil após uma temporada em Portugal e apagou uma frase em latim que havia sido tatuada em seu cox.
2: Essa é a notícia.
1: Tá bom?
2: A atriz de Malhação volta ao Brasil e apaga a tatuagem no cox. Saiu no UOL. Bom, agora que o mundo parou, a gente segue com notícias são bem menos importantes.
1: Eu vou pular aqui, não tô nem aí pro diretor, que essa aqui é boa. Você sabia que controle de banheiro no trabalho gera 40 mil ações na justiça? A empresa controla o tempo do cara que vai no banheiro.
2: Tá erradíssimo isso.
1: Você acredita que isso aí pode trazer riscos à saúde e gerar situações constrangedoras, como a de pessoas que acabam urinando em si próprias? Então a empresa falou, você tem 5 minutos pra usar o banheiro durante o horário de trabalho.
2: Isso foi aqui no Brasil ou no mundo que tá rolando? Acho que no geral, né?
1: Por isso, funcionários vão à justiça contra as empresas que fazem isso. Nos últimos 8 anos, foram 40 mil ações de cagões na justiça contra a empresa.
3: Ainda bem, Batista.
2: A vara do cagão.
1: Você vê?
3: Vai. Ainda bem, Batista, que sua idade já permite usar fralda.
1: Eu e uma senhora.
3: Acho que ele ia sair daqui.
2: Uma senhora lá de Guarulhos. Que tá sem máquina de lavar, porque a filha comprou uma estrela de R$500.
1: Enquete.
2: Vamos lá, vamos dar uma olhada na nossa enquete do dia, que pergunta qual famoso não sobreviveria com salário mínimo.
1: Traga aí, Batista. Esse aqui, o Roberto Moura, disse que o Carlinhos Maia, rapaz, com salário mínimo, ele ia ter que explicar pra família que o rancho do mês agora é só arroz e ovo.
3: É difícil, hein? O Gabriel Vinícius Vinícius mandou: Danilo Gentili, com o salário mínimo, até o humor ácido ia virar humor de azia, porque não ia sobrar dinheiro para jantar.
1: E a Juliana Oliveira, a Virgínia, que ela disse que até hoje ela não sabe o que essa mulher faz. Acho que nem trabalhar ela sabe.
5: Olha, foi.
3: Virgínia não deixava, hein?
5: Os malucos estão putaços, né, Mini Ruth?
3: Os putaços estão malucos também, chega, pelo, né, que a gente
2: viu. Olha, infelizmente o nosso programinha vem chegando ao fim, mas amanhã temos mais sobremesa com Marcelo Batista.
1: Oba, arroba Batista amanhã, Shogun, hein? Lutador que vai desafiar o Glover no sabadão, né, Mini Ruth?
3: É isso aí, beijo, gente, arroba Mini Ruth oficial.
2: Eu sou arroba Lucas Salles, um beijo, um queijo, fiquem com Deus e fiquem também com o Link TMC agora aqui na TMC. Tchau, tchau, pessoal, valeu!
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7: A entrada dos jovens no mercado de trabalho ainda é marcada por desigualdades, principalmente no acesso a empregos formais. É o que aponta a pesquisa Juventude e o Mundo do Trabalho, da Fundação Itaú, com o apoio técnico do Datafolha e do Instituto Locomotiva. Sobre os principais desafios desse cenário, a TMC conversou com a Carla Chiamarelli, gerente do Observatório Fundação Itaú.
8: A formalização no mercado de trabalho entre jovens brasileiros de 16 a 29 anos é marcada por desigualdades, né? Descreve, então, a pesquisa. Essa pesquisa mostra uma parcela importante dos jovens que precisam conciliar trabalho e estudo. Isso representa uma autonomia e oportunidade ou, muitas vezes, uma necessidade que, de repente, pode prejudicar a formação?
9: Olha, eu acho que essa pesquisa, predominantemente, os jovens que responderam, então, entre 20 a 29 anos, né? Tem 35% de 20 a 24 e 40% de 25 a 29. Então, são jovens que estão numa idade cursando a universidade ou acabado de concluir a universidade e ingressando no mercado de trabalho, né? Então, ou concomitante com a universidade ali fazendo estágio, o programa de aprendizagem, um trabalho formal mesmo ou de outras naturezas, e aqueles que já saíram do mercado de trabalho. Então, quando a gente olha que 32% trabalham e estudam, isso está concentrado com maior percentual na classe AB. Uhum. Né? A gente tem o maior número de jovens de classe mais alta que estudam e trabalham, enquanto a classe DE, você tem o maior número de jovens que trabalham. Né? Então, eu acho que tem uma oportunidade aí de pensar políticas públicas para ampliação da universidade para a classe DE, e, ao mesmo tempo, eu acho que faz parte dessa fase da vida mesmo, estudar e trabalhar.
10: Mas aí a gente consegue fazer uma diferença, Carla, sobre esses postos de emprego, se eles são formalizados ou se eles estão dentro da informalidade, e isso também é diversificado dentro das classes?
9: Sim, olha, eles falam que 44%, né, dizem que o trabalho é com carteira assinada. Isso é um pouco maior que a população em geral. A população em geral, 38% tem carteira assinada. Mas você tem, quando você olha também para a classe, você predomina a carteira assinada para os jovens da classe AB em relação aos jovens da classe DE. Eu até olhei aqui, anotei, carteira assinada. Mas tem uma diferença desse percentual, né, entre carteira assinada, e predomina, por exemplo, o número maior de jovens que fazem bico, né, quando você olha. Então você tem aqui, ó, carteira assinada, 49% na classe C, 43% na classe AB e 35% na classe DE. Quando você olha para o bico, você tem 17% na classe DE e 4% na classe AB. Uhum. Então, acho que essa pesquisa traz essa diferença em vários aspectos, né? No ingresso à universidade, no trabalho formal, na indicação para a vaga ser decisiva. Uhum. Você tem marcadores fortes aqui entre classe DE e classe AB, né? O que deixa evidente a necessidade mesmo de criar políticas públicas entre educação e trabalho para reverter esse cenário.
8: Puxando, então, exatamente para isso que você está falando, há uma diferença importante entre simplesmente estar empregado e ter um trabalho que contribua para a construção da carreira? Que tipo de trabalho esses jovens estão conseguindo?
9: Olha, eles falam predominantemente que hoje eles querem um trabalho estável com carteira assinada. Depois, em segundo lugar, vem um trabalho estável, ainda que sem carteira assinada. né? Mas eles projetam para o futuro uma autonomia de serem donos do, do próprio negócio, né? Então eu acho que eles têm, eu acho que é uma fase da maturidade mesmo, da faixa etária, né? Uhum. Hoje eles querem ter um bom trabalho para ganhar experiência, para amanhã eles poderem pensar o que eles querem fazer, né?
10: E Carla, tem um processo de transitoriedade também aí, né? Dizer que um jovem começa, por exemplo, na informalidade não quer dizer que em breve ele já não esteja com uma carteira assinada ou sendo empreendedor de si mesmo, como grande parte deles aponta que gostaria de ser.
9: Sim, eu acho que faz parte mesmo, né? Eu acho que essa faixa etária da idade é a faixa etária da experimentação. Se o jovem tiver oportunidade para passar por diversos tipos de trabalho, isso vai fazer com que ele consiga ver aonde ele tem mais habilidade, mais competência para no futuro ir. Mas o que eu achei interessante dessa pesquisa é o propósito, sabe? Eu acho que o marcado aqui que esses jovens estão com um propósito, né? Eles querem ter um trabalho hoje para ganhar experiência, para amanhã eles conseguirem chegar ali no sonho deles, no que eles estão projetando. Eu achei isso bastante interessante, né? Tem um percentual alto aí de jovens que estão trabalhando, 70%.
8: Agora, baseado no que eu já ouvi de muitos especialistas, recrutadores, o Brasil ainda, é até uma pergunta e uma dúvida para você, se o Brasil ainda corre o risco de formar uma geração que entra cedo demais no mercado de trabalho, mas acaba interrompendo os estudos antes de alcançar uma qualificação maior, porque a gente fala muito de capacitação, né? E de repente o jovem arruma um emprego, ele está empregado, mas ele não sustenta justamente por não ter a capacitação.
9: É, eu acho que sim, e os jovens identificam isso, né? 91% deles diz que gostaria de ter um curso técnico, que o curso técnico prepara melhor para o mundo do trabalho, né? Eu acho que tem uma oportunidade aí, a gente está com uma política do PROPAG de expansão da educação técnica para todos os estados, então acho que tem uma oportunidade também de ampliar essa modalidade. É, eu acredito que, assim, os jovens, né, eles entram no mercado do trabalho muitas vezes pela competência técnica e não se mantêm pelas competências também socioemocionais, que são competências importantes, né, para se manter no trabalho. Então, eu acho que eles identificam isso, que a experiência é o principal fator para conseguir um trabalho. Isso fica bem marcado na pesquisa também.
8: Mas tem... Perdão,
10: Estela. Não, por favor, continue.
8: Tem emprego que eles não colocam ali para que você tenha uma experiência e, de repente, nem uma qualificação tão capacitante, mas que há um treinamento na empresa. Então, isso também é uma forma de oportunidade. Ó, você não precisa entrar com a experiência, com essa capacitação necessária neste momento, mas existe um treinamento e aí as habilidades vão sendo desenvolvidas durante o período no trabalho também?
9: Nossa, isso é perfeito. Isso seria perfeito se todas as empresas te ouvissem. Seria perfeito, porque eu acho que a gente tem uma janela de oportunidade para programas de aprendizagem, né? Que é o jovem, ele está na escola, e ele, se ele estiver fazendo um curso técnico, melhor ainda, mas o fato de ele estar no ensino médio ali entre 14 e 24 anos e arrumar o primeiro trabalho, ele pode sim se formando, né? Tem muitas empresas que fazem isso, que trazem para dentro da empresa o treinamento, mas hoje a escola pública, ela é essa entidade qualificadora, uhum, né, de educação técnica, então ela pode ser essa parte de treinamento e a empresa a parte prática, porque também fica muito forte aqui nessa pesquisa que os jovens dizem que o trabalho, a prática forma melhor que a escola, então, uhum, também tem uma falta de identidade com a escola como esse espaço formativo, né? Eles falam que a prática forma melhor, que a escola não tem tanta prática, que o trabalho tem mais prática. Então, eu acho que isso que você está falando é muito importante e sim, tem essa janela de oportunidade de empregar jovens e que eles fortaleçam, né, e se aprimorem, desenvolvam mais competências e habilidades dentro do próprio trabalho.
10: Pois é, Carla, e é isso, né? Então, como você disse, o mundo ideal seria onde o investimento das políticas públicas em educação e também dentro das empresas com incentivo e com treinamento desses jovens para que essa carreira profissional deles possa se desenvolver desde muito cedo.
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16: São Paulo é conhecida por ser uma selva de pedra, mas quem vive a rotina da cidade sabe que tem alguns cantinhos em que dá para se respirar um pouco de verde. No total, são 124 parques municipais, desses, 80 são urbanos, ou seja, verdadeiros refúgios com ecossistemas diversos dentro da grande metrópole. De leste a oeste, esses refúgios servem para você fazer uma atividade física de manhãzinha, um passeio com a família, um piquenique, ou até só ter a oportunidade de se conectar um pouco mais com a natureza. Hoje, o nosso programa vai visitar os cantinhos mais verdes da cidade de São Paulo. Vamos até o pulmão de São Paulo visitar o Parque Ibirapuera, um dos principais cartões postais mais icônicos da cidade para esporte, arte e cultura. E na sequência, vamos para a Zona Oeste, no Parque Vila Lobos, com suas amplas áreas abertas, perfeitas para o lazer em família e para quem ama esporte sobre rodas. Também vamos mostrar o charme do Parque do Povo, um verdadeiro oásis de tranquilidade cravado no meio do centro financeiro paulistano. E o Parque da Água Branca, com a Feira de Orgânicos, referência em agricultura familiar e consumo consciente no meio da metrópole. Vamos conversar também com a arquiteta especializada em conforto ambiental, Lloyd Abreu, sobre o impacto do verde no clima e na preservação da nossa biodiversidade. E o arquiteto Lucas Ciccone explica como esses espaços públicos transformam a convivência e a qualidade de vida na selva de pedra. São Paulo não para, né? E é aqui no Parque Ibirapuera que os paulistanos encontram um dos refúgios da cidade. Em meio ao verde das árvores centenárias, aqui ao ladinho do lago que fica na Avenida Pedro Álvares Cabral, na Zona Sul de São Paulo, a gente pratica atividade física, a gente contempla a arte e as famílias criam memórias todos os finais de semana. É aqui na cidade de São Paulo que fica um dos lugares mais famosos da América Latina.
17: Parque Ibirapuera foi um presente para a cidade de São Paulo no seu quarto centenário. Quando São Paulo estava fazendo 400 anos, o parque foi entregue, ou seja, 72 anos atrás. Então nós estamos num momento de celebração. O parque é um convite para que todo mundo tenha um respiro nessa cidade louca como é São Paulo, né? Cheio de contrastes. As pessoas vêm para cá para arejar a cabeça, para ter um encontro em família, para paquerar, para se divertir, para fazer esportes. Então o parque é muito diverso e é um espaço aberto para todo mundo, muito inclusivo, acessível e de facílimo acesso. Então as pessoas que vêm de longe podem pegar o ônibus, por exemplo, no domingo da tarifa zero, que inclusive o Parque Ibirapuera é o destino preferido. Então esse presente que foi dado à cidade 72 anos atrás, ele se comprova a cada ano como um grande benefício para toda a população e para quem vem de fora visitar também. No ano passado, nós tivemos recorde de visitação, com 17 milhões de visitas ao Parque Ibirapuera durante todo o ano. Tivemos picos de um dia, 180 mil pessoas vieram ao Parque Ibirapuera, né? E vale lembrar que esse parque ele é avaliado pelos próprios usuários. Então, todos os meses tem uma equipe de pesquisa que vai entrevistar as pessoas e entender quais são as notas que eles dão para segurança, limpeza, o manejo das áreas verdes. E nós estamos celebrando que nós estamos nosso recorde de nota também. A aceitação está acima de 90 pontos, ou 90 pontos em 100, e o nosso, estamos rumo à eficiência e a nota 100. Então a ideia é que estejamos sempre em melhoria contínua para que os usuários voltem e sempre vejam novidades e um parque cada vez melhor. primeira camada que nós temos aqui para curtir é o meio ambiente, é a parte verde do parque, é essa parte contemplativa. Mas para quem quer se exercitar, temos diversas quadras, todas refeitas, todas reformadas. Tem quadra de basquete, tem mais de 37 modalidades esportivas que as pessoas praticam aqui do Parque Ibirapuera. Não só a corrida, que ficou tão famosa recentemente, né? Além disso, tem a camada cultural. Então nós convidamos as pessoas para conhecerem os museus que estão dentro do Parque Ibirapuera. A gente tem, futuramente o MAM vai ser reaberto, agora em setembro, mas tem o Museu Afro-Brasil aberto, que é um acervo incrível da nossa herança da cultura afro-brasileira. Nós temos também todos os eventos da Bienal, temos também os eventos do próprio Parque Ibirapuera, e aí vale a pena conferir o nosso canal no Instagram, Ibirapuera Oficial, para conhecer essa programação, que é muito ativa e dinâmica. E também tem vários programas gratuitos, como a nossa parte educativa, como, por exemplo, observar a fauna, a flora do parque. E eu sempre convido, que tem uma memória afetiva incrível para quem é de São Paulo, normalmente veio quando criança, ao Planetário. O Planetário está aberto aos finais de semana e é um programa incrível para as famílias. A Marquise é o maior prédio e ela conecta os equipamentos culturais do Complexo Niemeyer, né? O nosso grande arquiteto deixou esse legado maravilhoso aí para a humanidade e fica aqui no Parque Ibirapuera. Hoje é um espaço de encontro, de permanência e também de passagem, né? entre esses edifícios. E é um lugar de encontro do skate, do patins, né? do BMX, e essas pessoas se encontram. E, na verdade, é gostoso de assistir também. Também temos um espaço kids reservado para as pessoas que, né, estão com crianças e querem um espaço um pouquinho mais seguro ali, mais reservado, para que essas pessoas possam também praticar bicicleta, skate, patins, diferente de um espaço longe dos adultos, né? E a gente também tem, eu não posso deixar de falar, os parquinhos que estão espalhados pelo Parque Ibirapuera. São parquinhos seguros, dentro das normas técnicas e muito acessados pelas famílias. Hoje há vários grupos que agendam algum tipo de atividade. A gente sempre lembra que quando os grupos são muito grandes, eles precisam informar a administração, e isso vai para a nossa programação. Inclusive segue para a programação para a Prefeitura de São Paulo, para integrar a programação formal do parque. Mas esse é um espaço aberto, público, onde todo mundo pode vir com a sua família, fazer a sua meditação, fazer seu Tai Chi Chuan, né, de forma gratuita e democrática. Quando há alguma atividade comercial, algum evento comercial, esse evento precisa ser informado à administração. Mas basta você andar pelo parque que você vai encontrar um grupinho fazendo um piquenique, vai fazer uma yoga, fazendo uma meditação, ou um grupo que vai fazer uma terapia em grupo. Tudo isso acontece no Parque Ibirapuera. É um espaço muito inclusivo e democrático. O nosso trabalho aqui é o de monitoramento da fauna, né? A gente trabalha em conjunto com a Secretaria do Verde e do Meio Ambiente, que tem responsabilidade por cuidar da fauna do Parque Ibirapuera. E o lago, por exemplo, que é um lago vivo, se você andar ali pela região do lago, você vai ver algumas placas, onde as pessoas podem, inclusive, ver desenhado em tamanho real quais são os peixes, né? Quais são os organismos que estão vivos ali naquele lago. Porque é um lago vivo, realmente, que tem espécies ali da nossa fauna, e as pessoas podem aprender também com essa visita. Mas a qualidade da água é responsabilidade da Sabesp, e o manejo de toda a fauna é responsabilidade da Secretaria do Verde e do Meio Ambiente, apoiado pela nossa equipe de monitoramento de fauna. O Parque Ibirapuera é um dos lugares mais seguros de São Paulo, né? Então as pessoas vêm, elas se divertem com seu celular. Então a gente sempre lembra que é um lugar público, aberto, né? Ninguém é revistado para entrar, não tem nenhum tipo de controle de acesso. Então as pessoas precisam ficar atentas aos seus próprios bens individuais, né? Seus bens pessoais. Então esse é o único cuidado que a gente tem que tomar, né? Então não deixar uma bicicleta encostada numa árvore enquanto vai pegar um sorvete. Então as dicas de segurança são aquelas mais básicas mesmo. Mas venham com tranquilidade, porque estamos num espaço extremamente seguro. A segurança é feita pela Guarda Civil Metropolitana. A nossa equipe de campo também está sempre aberta aí para ajudar qualquer tipo de inconveniente. E venham para o Parque Ibirapuera, que estamos num espaço muito seguro.
16: Na Ibirapuera, a gente tem um mix de arte, cultura e lazer com grandiosidade. A poucos minutos de lá, ainda na Zona Sul de São Paulo, a gente tem um canto onde o contraste é fascinante. Aqui, o Parque do Povo é rodeado pelos arranha-céus da Faria Lima e do Itaim Bibi. É praticamente um refúgio verde no meio do mundo corporativo, nesse que é o coração financeiro de São Paulo. As pessoas podem tirar um tempinho para vir aqui no meio do expediente, podem praticar atividade física nas pistas de Cooper, nas quadras poliesportivas. Enfim, é um respiro no meio desse mundo corporativo maluco da cidade. Vamos bater um papo com a galera por aqui e descobrir como é que eles aproveitam esse espaço? Pegamos as meninas no momento de almoço aqui, é isso? O Parque do Povo representa esse refúgio no meio do dia a dia?
18: Com certeza, né? A gente está num ambiente corporativo, tempo inteiro fechado, no ar-condicionado. Aproveitar um pouquinho desse sol, né? E sair desse bronzeado de paulista.
16: E vocês se sentem seguras aqui nesse horário?
19: Sim, a gente começou a vir recentemente, a gente normalmente vem para ler, hoje a gente decidiu fazer um piquenique, mas a gente se sente segura, assim, tem bastante gente andando, praticando esporte, com cachorro, então é bem tranquilo.
16: Quantas vezes por semana acontece essa escapadinha?
19: Ah, pelo menos umas 2 ou 3 vezes na semana.
20: Aqui é um lugar onde a gente acha um refúgio, né, de telas, acho que a gente pode desconectar um pouco das demandas, das preocupações, né? Para que na parte da tarde a gente retorne mais descarregado, um lugar onde a gente pode mais descansar realmente, viu?
21: Fazer um exercício, entrar em contato com a natureza.

0: esses espaços no ecossistema da maior metrópole da América Latina? Pois é, muito além do prazer, do lazer e do esporte, a vegetação urbana funciona como um verdadeiro filtro para quem vive na cidade. Para entender como os parques combatem as ilhas de calor, ajudam na drenagem das chuvas e protegem a nossa biodiversidade, nós conversamos agora com a arquiteta especializada em conforto ambiental, Lloyd Abreu. E eu já começo perguntando, qual que é o papel dos parques na regulação ambiental? Como é que funcionam esses chamados refúgios verdes no meio do concreto de uma cidade grande como São Paulo?
1: Ele tem um trabalho muito importante, não apenas para conforto, né, térmico, mas a relação com as questões ligadas à absorção da água no solo. Então, muitos parques preservam alguns mananciais. Então, isso auxilia na regulação térmica da cidade. O importante do parque é você pegar a oportunidade de ter uma área que é pública, né, uma área que é para lazer, que muitas regiões da cidade não têm esses espaços para as pessoas praticarem esportes, estarem ao ar livre e de preferência com vegetação, com árvores, que elas possam ser assim pulmão, né, mesmo da cidade, uma área de arrefecer. A árvore, ela tem uma função muito importante, né? Primeiro, a copa dela, ela protege o solo da radiação solar e ela também filtra, sem contar as questões ligadas à biodiversidade que ela acolhe dentro dela, né? Tanto vegetais como animais. Então, quando você tem uma série de parques numa cidade, você vai fazendo parques lineares, você começa a ter um corredor ali verde em que os animais circulam pela cidade. Então, a cidade se torna também um habitat natural para a vegetação e pode ser para esses animais também. E pode ser um elemento muito atrativo para a população, gosta de fazer trilhas. Mas eu confesso que parece que parque... Ele tem parque que ele é muito frequentado porque ele tem uma boa infraestrutura. Então ele tem banheiros, ele tem quadras que funcionam adequadamente, ele tem trilhas, ele tem uma relação social com o lazer. Então as pessoas normalmente vão para lazer ali, caminhadas. E essa caminhada, o caminhar e olhar a natureza é algo que a gente vem perdendo na nossa cidade também. Então quando você sai de um lugar que está extremamente quente e entra numa área que está um pouco sombreada, você já vai sentir uma variação ali de temperatura em torno de uns 5 graus, assim, dependendo do horário do dia. Pode ser mais ou menos, dependendo da área. Mas você se sente melhor. Então, isso reduz a quantidade de estresse. Então, a gente tem perdido, que mora na cidade grande, esse hábito de estar em contato com a natureza. E a natureza, a gente tem muitas áreas em São Paulo e elas poderiam ser melhores aproveitadas para o lazer da população. Quando a gente tem esses lugares que são requalificados, que são áreas de drenantes, né, você vê no Morumbi ou eu acho que mesmo ali na Vila Ipojuca, que você tem algumas áreas que tem um remanescente de floresta, que a água está aflorando. Aquilo ali é muito importante em época de chuva. Ela junta essa água, você evita inundação. Mas eu reconheço que não dá para você replicar esse modelo na cidade inteira depois de uma cidade consolidada. Mas tem como melhorar o que você tem.
0: Professora, São Paulo é gigante e a gente tem parques espalhados por aí, muitos deles concentrados aqui na região central. Como é que o público se organiza para frequentar esses parques? E existem regiões onde os parques não são tão acessíveis, né?
1: Eu acho que os parques, eles existem. A diferença é a infraestrutura. A infraestrutura que você tem no Parque Vila Lobos, a infraestrutura que você tem no Parque do Povo e no Ibirapuera é totalmente diferente da infraestrutura que você tem, por exemplo, no Parque do Tietê, lá na zona, extremo zona leste, né? Lá em cima, lá perto depois do Itaquera. Esse Parque Tietê ali, ele é uma dificuldade enorme de acesso. E quando a gente passa, quem mora na região também frequenta aquele parque. Mas ele é difícil para chegar, ele é difícil para entrar, não tem conexão. Tem outro parque, no extremo sul de São Paulo, o Sete Quadras. Ele não tem uma árvore, tem sete quadras.

0: É 7 campos de futebol, não tem praticamente uma árvore, pista de caminhada. Então, quem vai lá fica naquele sol. Então, às vezes falta um pouco mais de infraestrutura, conexão com a cidade. Então, esses parques que têm uma conexão melhor com a cidade, eles são mais frequentados. E isso deixa a impressão que parece que só existem esses parques em São Paulo. Uhum. Mas não existem só esses parques em São Paulo. Você tem muitos outros que estão precisando ou carecendo de infraestrutura. Então, por exemplo, tem um parque, eu gosto de andar em parques assim um pouco diferentes, que são menos visitados. Tem Jardim Botânico, que tem uma excelente ideia da prefeitura, que visite o zoológico e ganha uma entrada no parque no Jardim Botânico, porque você compra, já tem uma ação assim, é um parque lindíssimo com toda a infraestrutura e as pessoas não frequentam. O parque Worth Florestal também, um parque também infraestrutura, que ele está cheio, ele é frequentado ali para pessoas da região norte. Agora, eu acho que ali na região mais norte, né, depois do ali mais Jaguaré, indo para Osasco, ali começa a ter uma carência de parques também. É muita gente. Eu acho que ainda, mesmo com todos esses parques gigantes que a gente tem, poderia ter pequenos parques mais próximos da população também. Porque em vez de você sair, deslocar, né, para ir para um parque 2-3 horas, né, tem pessoas que fazem isso, você ter um parque próximo na sua casa com essa infraestrutura, com segurança. E lembrando que o que traz segurança no parque é a utilização desse parque. Então, se o parque fica meio ermo, abandonado, obviamente aquilo ali as pessoas não vão querer frequentar, porque acreditam que vai ser um problema, ela vai ser assaltada ali. Então, se esse parque não tem uma infraestrutura boa, não tem banheiros, não tem quiosques, não tem áreas para prática de esportes, esse parque não será frequentado e você vai só focando nessas partes que a gente tem mais centrais ali. E além do mais, a gente tem outras áreas de São Paulo que poderiam ser aproveitadas e feitas novos parques também. Às vezes eles são áreas ali fechadas, que não tem acesso para a população, às vezes tem uma entrada. Então, acho que essa falta de conexão com o parque meio que sobrecarrega alguns parques da cidade. E é óbvio que a infraestrutura numa região mais central da cidade de São Paulo, ela é melhor do que em outras áreas. Na hora que você expande esse centro, né, você vai expandindo para as franjas da cidade, você vê uma carência enorme. Ali na Zona Leste mesmo, praticamente não tem nada. Se não fosse o Parque Tietê para as pessoas irem, e é super complicado para ir lá. Lá, por exemplo, quem está na cidade, cidade Tiradentes, para ir nesse parque do Tietê, leva pelo menos 2-3 horas para chegar de transporte público. Então, para você ter noção, realmente a gente precisava repensar alguns espaços em algumas áreas, né? Região Leste extremamente carente de parques, espaços de qualidade, os poucos parques que tem, você não tem conexão, você tem uma entrada pela pista. Então, fica essa dúvida, né? Como é que eu vou frequentar também? A prática esportiva, a prática de você estar ao ar livre, tentando, sem ser aquele caminho, né? É só caminho para o trabalho. Se você não tem esse momento de lazer, de sair, sentar e contemplar a natureza, né? O que dizem, né? Pura vida, né? Contemplar o pôr do sol. Quantas vezes a gente viu o pôr do sol em São Paulo? A maioria das pessoas não vê isso. Então, se você tem um lugar de contemplação com segurança, que você consiga ver animais, e é um super um atrativo enorme, a gente poderia ter mais qualidade de vida. Evitar sérios problemas de infarto, né, respiratórios, porque a condição respiratória das pessoas depende muito de quantidade de tempo que ela fica ao ar livre. E se você não tem espaço de qualidade ao ar livre, você vai ficar respirando só particulado e poluição, né? Então, parque, por mais que você fale assim, mas a árvore ela não vai conseguir retirar toda a poluição do ar, mas ela consegue reter um pouco do particulado, ela consegue fazer um pouco desse trabalho. Então, você tendo esses sistemas de parques mais adequados, com a infraestrutura necessária para a cidade, você consegue levar condição de vida, qualidade de vida para áreas mais para as franjas da cidade, áreas mais periféricas que têm um potencial enorme para ter esses parques bem cuidados. E também é importante estabelecer nas pessoas de uma certa região esse sentido de pertencimento ao local. Então, esse é o meu parque do meu bairro, eu vou cuidar dele também. Por que que eu não olhar assim, né? Eu cresci desse jeito, né? Olhando o parque próximo de casa, uma árvore que tinha formiga acabando com ela, a gente cuidando lá, vigiando as formigas para não comerem as folhas. Então, falta esse cuidado também da população. Por que não cuidar do parque? Por que não cuidar... garantir que aquele espaço próximo na minha casa também vai estar em condições adequadas para que eu possa usar e todos usarem ali, dividir esse espaço.
1: Uma das ações do Parque Vila Lobos é o projeto da Horta Social Urbana da Arca, que une produção agrícola e inclusão social, como comenta a Giovana.
2: Somos a Arca, somos uma ONG que gera renda e autonomia para pessoas em vulnerabilidade social. A gente contrata eles como agricultores, a gente ajuda em toda a reeducação financeira até eles terem a moradia própria. E aqui no Parque Vila Lobos a gente ensina eles a serem agricultores e tudo que plantamos com eles a gente vende para poder manter o projeto.
1: Bom, a gente deixa aquela vibe dinâmica e esportiva do Vila Lobos e vem para o coração da Barra Funda, aqui no Parque da Água Branca, que respira um ar mais de cidade do interior, sabe? Com essas alamedas arborizadas, os pavilhões com construção neocolonial. É um lugar onde a tradição encontra o bem-estar.
3: Nós temos uma grande preocupação com a flora e a fauna do parque, né? Hoje estamos atualizando o inventário arbóreo, fazemos todo o monitoramento dos indivíduos arbóreos em questão da condição fitossanitária. Temos uma equipe treinada para cuidar ali do solo, para que as áreas permeáveis estejam em condições aí de receber essa água, não causar erosão, uma drenagem natural, né? Bem como tratar ali para o solo não ser compactado, né? E trazer benefícios não somente para o parque, mas para a área ambiental de toda a região. Além da contemplação de áreas verdes, né, e da magnífica estrutura de arquitetura que o parque possui, né, hoje a gente tem diversas atividades para diferentes gerações, que inclui famílias, crianças e idosos, né. Um destaque é o Instituto da Melhor Idade Estação Vida, que oferece bailes nas quintas e sábados para 50 a mais, além de atividades e aulas durante a semana, né? Então, a gente tem aí um atendimento semanal de mais de 1.800 pessoas participando dos bailes e mais de 200 pessoas participando aí das ações, atividades, aulas que o Instituto oferece, né? E o parque, ele não funciona só como uma área verde, mas também um espaço de convivência, cultura, educação, lazer e integração entre essas diferentes gerações. Conciliamos o uso intenso pelo público no parque, né, com a preservação da história e da natureza que existe no parque. O acesso, ele é gratuito e existe uma setorização do parque, onde ele é classificado em dois setores, o ambiental e o setor de lazer e cultura, que já tem áreas e rotas definidas, bem como ali a conservação e a manutenção feitas continuamente e ações de educação ambiental, cultural e até patrimonial no parque. Nós contamos com atividades espontâneas que acontecem no parque, né? Então, você passeando pelo parque, você vai encontrar pessoas fazendo atividades físicas funcional, vai encontrar aula de capoeira, vai encontrar os escoteiros fazendo atividades, rodas de viola, várias coisas acontecendo, né? E nós também temos as oficinas e as atividades de educação que são divulgadas semanalmente nos nossos canais de comunicação. E aí basta acompanhar pelo Instagram, @aguabrancaparque. Lá você encontra tudo.
1: E uma das atividades diferentes que acontecem aqui no Parque da Água Branca é a Feira de Orgânicos. Eu frequento essa feira há muitos anos, desde quando eu era pequena. Meus filhos vieram para cá, hoje já são homens grandes e agora é o momento. E eu sempre vim nessa feira, quando ela era lá embaixo. E ter produtos naturais, saudáveis, de produtores, sabe? De qualidade, que a gente sabe. Então a gente já conhece os produtores, a gente já sabe o que cada um traz. E é muito bom ter isso perto da gente, né? No centro de São Paulo, ter aqui em São Paulo, né? Com essa selva de pedra, um lugar tão especial, né? Não só como parque, mas essa feira também, que a gente possa vir ter produtos bons, né? De qualidade, incentivar os pequenos produtores.
4: Você também consegue ter uma certa relação com os próprios os produtores, né? Então isso te faz ficar mais próximo mesmo, a conhecer inclusive essa realidade dos pequenos produtores. Eu acho que a feira tá aqui. É bacana porque você consegue fazer de tudo um pouco, né? Você consegue vir, ter esse momento de relaxar, tá? Mais perto da natureza, porque é isso, né? Você tá aqui numa região que você tem metrô, você tem tudo, enfim, universidades e tal. E mesmo assim tem um parque que é tão gigante, tão gostoso. Então é juntar as coisas, é conseguir vir no parque. Ou você vem na feira e vai no parque, ou você vai no parque e vai na feira nos dias, né, que tem. Então, para mim, acaba sendo muito bom, é o respiro, acho que é a coisa do respiro. E ainda que eu venha há um tempo aqui na feira, mas ainda assim é com o passar do tempo que você fala assim, gente, olha o privilégio de ter um espaço como esse e ainda ter a feira. Então, é tudo muito à mão, assim, né? Então, pra gente aqui é... E claro, por ser perto do metrô também, então é acessível para quem, né, independente de onde você mora.
5: O alimento orgânico, ele é um alimento que te dá vida, né? É um alimento sem veneno, um alimento cultivado por pequenos produtores. Acho que tem uma rede muito bonita e importante de negócios aí que a gente precisa fortalecer, porque você une o útil ao agradável, né? E super agradável e delicioso, porque você come uma comida muito saudável. Você ganha bons hábitos, né? Você estimula também o crescimento dessa economia, né? Dos agricultores orgânicos. Estar num espaço como o Parque da Água Branca, aqui, né, na Lapa, na Zona Oeste, acho que facilita a vida das pessoas também, né? Os parques, eles são um respiro na nossa vida, né? Esse pedacinho de floresta, um pedacinho de sanidade, né? De natureza. Então, as feiras estarem, uma feira orgânica como essa, estar aqui no parque só mudando de lugar de vez em quando, isso pra gente facilita o nosso dia a dia. É agradável, porque você vem pra feira e você tá no meio das árvores, no meio do canto dos pássaros, né? Então, isso é maravilhoso.
1: E a Thaís é uma das organizadoras da feira e explica a importância desse tipo de espaço aqui no parque, em meio a São Paulo.
6: A nossa feira começou em 91, porque se formou a nossa associação, a Associação de Agricultura Orgânica OM, em 1989. E ela tinha uma sede aqui dentro do parque. Aí, na época, o governo Quercia convidou a associação para fazer uma feira. Aí cedeu um espaço, um galpão, que é em outro espaço aqui do parque, cedeu espaço para a gente começar uma feira, a primeira feira orgânica do país, né? Tem uma mais antiga, mas é agroecológica lá do Rio Grande do Sul, a nossa é a primeira. Então já tinha alguns produtores que já produziam, né? Não tinha ainda leite orgânicos, mas eles já produziam dessa maneira orgânica, e tinha referência, eram as leis internacionais, que já tinha na Europa e tal, então foi o fundamento do orgânico aqui no Brasil. Então vieram nesses, né, produtores, no início eram 10, 12 produtores, aí nós estamos desde 91, que foi uma feira que começou aos sábados, né? E aí em 94 a gente começou a fazer um sacolão orgânico no mesmo local que justamente era na terça-feira. Só que foi um ano muito difícil para a agricultura, teve geada, foi muito difícil. Aí o pessoal resolveu, não, vamos fazer uma feira mesmo, cada um traz o que, né, o que tem. Aí foi aos poucos aumentando os produtores. Depois, em 2012, nós fundamos a feira aos domingos, né? Também é um sucesso. Terça-feira, hoje em dia, que é mais tranquilinho, mas sábado e domingo é um sucesso a feira. O nosso café, também temos nosso café da manhã orgânico, desde 1995. Então, é uma feira com muita história de produtor. Alguns não estão mais entre nós, mas vieram outros, né? Novos. Então, nós temos produtores individuais, temos cooperativas, associações. Então é interessante porque ela é uma história nessa feira. É a nossa associação também, é uma associação que ela divulga, ela faz esse trabalho de fundir, né, cada vez mais a agricultura orgânica. Essa que é uma importância que a gente tem. E o parque, é interessante estar dentro do parque, porque é uma referência, né? Porque o parque era da Secretaria da Agricultura. Então, assim, além da parte animal, a parte agrícola ficou com a gente. Mas é um lugar muito interessante, né? Gostoso, que é um parque, ele é um parque diferenciado, porque ele tem todas as características de um parque rural, né? Não é só um parque no meio da cidade, mas é um parque com essas características. Então, a feira tem tudo a ver. E é bacana o diferencial da nossa feira também, porque vem os produtores aqui expor, né? Vem, e é interessante também, vai se passando geração em geração. Então, começaram com os avós, já vieram os filhos, depois os netos. Isso é muito interessante também dentro da nossa feira. Olha, nós temos de tudo. O FLV, né, que é as frutas, legumes e verduras. Tem laticínios, tem pães, tem produtos à base de soja, tem os grãos. Tem, acha tudo aqui na feira. Tem produtos até de limpeza, cosméticos, acha-se tudo nessa feira. Tem carne, né, para quem come carne, tem produtos veganos, então acha-se tudo na nossa feira. Todo mundo, né, o pessoal mais velho que tem, eu acho que é assim, para as pessoas que têm consciência, né, da sua saúde, não só a saúde pessoal, né, mas a saúde do planeta, para também essa questão do produtor estar no campo, preservar o produtor e a sua família no campo. Então é um consumidor consciente, essa é a diferença do quem busca o orgânico. Não é nem questão de posição social, lógico que o orgânico ele tem agrega um valor maior, porque ele assim, ele cuida do meio ambiente também, né? Então ele tem um valor agregado maior e se paga melhor ao produtor, né, sua família e tal, né, porque é muito trabalhoso produzir, né, somente orgânico, tem que ter diversidade, tem que ter várias características, né, que de cuidado, que no convencional é um pouco diferente, então é um produto valorizado, mas mesmo assim, eu acho que ele é um produto que é como a gente tem nosso lema, orgânico para todos, né, eu acho que é questão mais de divulgar mesmo, cada vez mais orgânico, as pessoas terem com essa consciência, acho que essa é a importância, porque é muito importante. Porque o orgânico é que, assim, não é só pensando, não é produzir agrotóxico em todo, né? Uma cadeia por trás da importância dessa produção para preservar a água, preservar o solo, né? Então, isso é muito importante, essa produção. Então, a feira está de terças, sábados e domingos. Começa às 6 da manhã. No domingo, estende um pouquinho mais até às 13, o pessoal vem mais tarde. E o café começa entre 6h30 e 7h e vai até às 13 também. Esperamos vocês.
1: E a Benê, que é uma produtora de alimentos aqui da Feira de Orgânicos, conta um pouquinho sobre como ela veio parar aqui.
7: Eu sou produtora aqui, a gente iniciamos o trabalho com orgânicos desde 99. Eu sou do interior de São Paulo, de Biúna. Aí foi meu pai, né, que iniciou esse trabalho através de uma amiga dele que teve problema com câncer. Daí ela foi falar pro meu pai sobre alimentação orgânica, aí meu pai foi procurar saber e aí eu fui trabalhar na roça de outros produtores para saber como funcionava. E até hoje a gente está com orgânico, porque a minha filha, quando era pequenininha, ela parecia uma lebrinha no meio da roça comendo couve, e até hoje ela come couve, cenoura. As minhas filhas até brigam, onde mesmo estava brigando para comer um pepino orgânico, as duas. Mas é bem legal, porque assim eu levo saúde para a população, né, através da alimentação saudável. Porque aí eu tenho cliente que fala assim: nossa, muito caro. Aí eu falei: antes de você gastar aqui na feira, o que gastar na farmácia? Porque aí é porque através essa nossa amiga mesmo, ela é nossa cliente aqui. Ela teve problema há mais de 30 anos atrás. Então aí eu vejo, né, hoje, da importância de eu produzir um produto natural sem agrotóxico. É levar saúde para as pessoas. A gente vê, durante esse longo tempo que a gente faz a feira, muitos que já tiveram problemas de saúde, e aí hoje eles estão bem aqui na feira, através de uma alimentação saudável. Assim, também eu tenho clientes que mais de 80 anos, mas a gente dá 60 anos para ela. Aí a gente vê a importância, ela fala assim: só compro produto orgânico. E eu não tomo remédio. com 80 e poucos anos e você dá uns 60 para ela. É o poder da alimentação, através de um parque arborizado. Aqui dentro a gente conserva mais os produtos, né, porque é mais fresco. E aí já fala, né, que o Parque da Água Branca é como se fosse uma pequena fazenda dentro de São Paulo. E aí a gente traz as verduras.
1: Depois de ver a energia do Vila Lobos, fica claro que um parque é muito mais do que metros quadrados num gramado, né? É o lugar onde a cidade se encontra, onde respira e onde cria a comunidade. Mas de que forma esses respiros no meio do concreto conseguem mudar a nossa relação com o espaço público e melhorar a nossa saúde no dia a dia? Para entender como a arquitetura e o urbanismo transformam a convivência e a qualidade de vida na Selva de Pedra, nós conversamos agora com o arquiteto Lucas Ticone. Lucas, de que forma os parques espalhados pela cidade contribuem para a democratização dos espaços públicos?
8: Bom, eu acho que essa é uma temática das mais importantes para a cidade, né? Porque a gente está falando não só de questões ambientais, mas sobretudo de espaços públicos, né? Para essa vida coletiva, para o ócio na cidade, né? Ainda mais em grandes cidades como São Paulo, a gente tem sempre muito essa prerrogativa do trabalho o tempo inteiro, né? E eu acho que o parque, ele entra muito como esse elemento que traz amenidades, mas eu acho que é muito mais do que amenidade. Porque a amenidade, né, se supõe quase como se o parque fosse um respiro da cidade. Eu não gosto muito quando alguns colegas meus de profissão usam essa expressão, porque eu acho que o parque, ele faz parte da cidade, ele é parte, né? Quer dizer, como que a gente fala que esse elemento que está dentro da cidade, né, ele é um respiro da cidade? Não, a cidade, ela não é um problema em si. A cidade é o lugar onde a gente vive, ela contém problemas, né? Ela tem problemas na forma como ela foi planejada, como ela cresceu exponencialmente, como ela é transformada. Existem problemas no nosso cotidiano, mas de maneira alguma eu acho que a gente pode ver a cidade sempre como a antítese daquilo que é bom, né? Não, eu acho que é tudo, né? São as coisas boas e são as coisas ruins. Os parques, eles entram justamente como essas coisas boas da cidade, né? E acho que um ponto importante que você falou sobre essa centralização de muitos parques, é interessante perceber que São Paulo é uma cidade gigantesca, né? Isso não é segredo para ninguém. E um outro ponto que você trouxe também é a desigualdade. Isso também não é um segredo em grandes cidades no Brasil. Porém, eu acho que é sempre válido lembrar que muitos dos grandes parques de São Paulo estão justamente em áreas que são distantes do centro de São Paulo, né? Como, por exemplo, o Parque do Carmo, o Parque Ecológico do Tietê, que são dois grandes parques na zona leste da cidade, o Parque Anhanguera na zona norte, próximo ao Pico do Jaraguá, que inclusive é um parque estadual, né? Enfim, entre tantos outros, né? No entanto, os parques, eles são implantados de maneiras muito distintas, né? Então eles têm projetos também muito distintos. Então, por exemplo, a proposta que um parque do Ibirapuera tem não necessariamente precisa ser reproduzida em outros parques, né? Afinal, o Ibirapuera, ele tem um complexo ali de museus, por exemplo, né? De teatro, de, enfim, uma série de coisas. Nem todos os parques precisam comportar isso, né? A gente pode distribuir, né, essas funcionalidades de outras maneiras na cidade, né, também.
1: Bom, e a gente sabe que os parques são diferentes, né? Cada um oferece um tipo de atrativo. Essas diferenças mudam também o comportamento do público? Muda a maneira como as pessoas ocupam esses espaços, né?
8: Sim, perfeito. Eu acho que talvez a primeira movimentação, né, das pessoas em relação aos parques é o desacelerar, né? O parque, ele nos desacelera de alguma maneira. Bom, também acho que uma coisa que a gente fala com bastante recorrência, que é o convívio com áreas verdes, ele é fundamental para a nossa sobrevivência. Então, por exemplo, quando nós falamos em preservação da Amazônia, né, para nós que estamos no Sudeste, para nós que estamos em São Paulo, a Amazônia sempre surge como algo extremamente distante, né? Para quem está em Manaus, para quem está em Porto Velho, em Belém, em Macapá, a Amazônia é justamente o lugar onde essas pessoas vivem. Mas para quem está em São Paulo, isso sempre surge como algo muito distante. Nós estamos na Mata Atlântica, né? E o que eu quero dizer com isso? Nós somos parte da natureza, né? O ser humano, ele não é dividido de natureza. Por isso que eu não gosto dessa divisão entre cidade e parque, né? As duas coisas, elas trabalham juntas a todo momento. E eu acho que essa primeira manifestação da pessoa num parque é realmente o desacelerar, né? Você trouxe, por exemplo, a questão da Oca ou do auditório do Ibirapuera. É claro que são espaços muito específicos, né? São esses grandes espaços culturais que recebem grandes eventos e tudo mais. Mas o parque, ele parte dessa premissa de, também ambiental, né? De preservação de uma natureza dentro do ambiente urbano. Então, o parque, ele funciona também, por exemplo, como uma área de absorção de água de chuva, né? É o que a gente chama de drenagem, por exemplo. A concentração de áreas verdes, ela reduz as temperaturas na cidade. Então, quanto mais verde se tem, menos calor é sofrido por aquele lugar. Eu acho que até o momento, né, que a gente está aqui fazendo essa gravação, a gente está num dia praticamente de verão no meio do inverno. Uhum. E aí, a gente ampliar as áreas de parques na cidade é fundamental para a gente conseguir enfrentar, né, essas ondas de calor.
1: Agora, esses espaços culturais, esses patrimônios arquitetônicos, como a Oca, por exemplo, dentro do Parque do Ibirapuera, isso muda a relação? Isso faz diferença na relação do paulistano com a cidade?
8: Eu acho que, assim, para todos os profissionais que trabalham com espaços públicos, com a cidade, né, com parques, além de arquitetos, né, acho que sobretudo arquitetos, mas principalmente também outros profissionais, é uma inquietação que todos nós temos, que é o seguinte: em São Paulo, os parques, eles têm horário de funcionamento. E essa é uma diferenciação, por exemplo, em relação às praças, né? Então, as praças, elas são sempre abertas a todo momento, 24 horas por dia, enquanto que os parques, eles têm horário de funcionamento, salvo uma ou outra exceção, por exemplo, áreas de parque que são, na verdade, praças, se a gente for pegar pelo formato mais, assim, legal, né? Do ponto de vista, acho que jurídico, administrativo da prefeitura. Como, por exemplo, o Parque Ticuatira, que fica entre o bairro da Penha e de Cangaíba, na zona leste da cidade. Mas, tirando essas exceções que eu tô falando aqui, principalmente de parques lineares, esses parques maiores, como Ibirapuera, como Vila Lobos, como o Parque da Juventude em Santana, Zona Norte, Parque das Bicicletas em Moema, Parque Serete aqui no Jardim Anália Franco, que é onde eu resido, enfim, entre tantos outros, você tem horário de entrada e de saída, né? Tem um horário de funcionamento. O que isso significa? Que esses parques, eles têm um acesso controlado, portanto, eles têm gradil em volta deles. Isso não deveria ser uma premissa de parque. Por que que eu estou dizendo isso? Às vezes a gente pensa o seguinte: eu vou para outro país, os parques são abertos porque tem mais segurança, porque o Brasil sofre com problema de segurança pública. E não se trata disso. Por quê? Uma vez que o parque ele é um espaço público, aí, é, em termos assim, de público-privado, a hierarquia de um parque ela é a mesma hierarquia de uma praça e de uma calçada. É espaço público. Né? Então assim, eu estou atravessando uma faixa de pedestre, estou atravessando uma rua, esse espaço ele é de todo mundo e o do parque também é. Né? Ok, a Oca, como um museu, né, um espaço de exposições, no caso, é, ou o Museu de Arte Moderna, que também é no Ibirapuera, o auditório do Ibirapuera, essas atividades, né, esses espaços, tudo bem, né, elas terem um funcionamento ali, um horário específico, né, os planetários também, né, o planetário do Ibirapuera e também temos o planetário do Parque do Carmo, né, ou a roda gigante, por exemplo, no Vila Lobos. Essas coisas terem seus funcionamentos específicos, tá tudo certo, aliás, faz todo sentido. Mas o parque, ele nada mais é do que uma rota, do que percurso de pedestres, né, de ciclistas dentro da cidade. Imagina que incrível, né, que seria se nós pudéssemos, assim, tarde da noite, ou mesmo de madrugada, as pessoas que circulam de madrugada, seja as pessoas que estão voltando de rolês, né, com seus amigos, sejam as pessoas que trabalham de madrugada, né, como por exemplo profissionais de segurança privada, profissionais da saúde, se elas pudessem atravessar a área de um parque para chegar do outro lado, né, quer dizer, serve de atalho muitas vezes. No Brasil nós temos parques assim, né, o Aterro do Flamengo no Rio de Janeiro é assim. Os parques de Curitiba são assim, eles são abertos 24 horas. O Parque da Redenção em Porto Alegre também é assim, né? Então você chega nessas áreas e você não tem um gradil, você não tem um portão, né? São áreas públicas. Então acho que isso é um ponto que deveria ser uma premissa, sabe? De mudança de mentalidade do paulistano em relação aos parques.
1: E agora, Lucas, para terminar, qual que é a influência real, a importância real desses espaços, desses refúgios no meio da cidade, tanto para o bem-estar físico quanto mental dos paulistanos?
8: Nossa, toda, totalmente. Especialmente se a gente for pegar, por exemplo, o dado de expectativa de vida da população, né? Esses dados eles são sempre muito alarmantes, né? Porque a gente tem uma diferença de 20 anos, né, entre as áreas mais ricas e as áreas mais pobres da cidade, né? Claro que é por uma série de razões, mas quando nós olhamos para esses territórios, a gente percebe que a presença de verde, de áreas verdes, ela também é tremenda, né? E, principalmente, qualificação dessas áreas verdes. O que, que eu quero dizer com isso? Não é uma mera área verde, né? Porque área verde, até um terreno baldio pode ter, né? Mas são áreas verdes qualificadas. Então, por exemplo, se a gente pega as periferias da cidade, as periferias, elas estão imediatamente coladas em áreas que você tem grande presença de vegetação, até porque muitas dessas áreas são transições da nossa área urbana para as áreas rurais, inclusive, né? Como, por exemplo, o que acontece na zona sul da cidade. A gente está ali numa área urbana muito densa, até a região do Grajaú. Quando a gente entra em Parelheiros, esse urbano ele ainda é presente, só que ele já começa a se misturar com áreas rurais, né? A gente já começa a ter produtores rurais, né, e tudo mais. Então, assim, veja só, aquela densa mata atlântica, né, que tem na região de Parelheiros, ou que a gente vai encontrar também na zona norte, na Serra da Cantareira, são áreas de conservação, né, são áreas de preservação. Existem áreas de pato, né, para as pessoas acessarem, mas são áreas específicas, porque no geral são grandes áreas que precisam ser preservadas para que a gente possa respirar na cidade, né? E respirar literalmente, uhum. Porque a vegetação ela produz oxigênio, né, para nós respirarmos. Uhum. Né, a gente produz gás carbônico. Então a gente precisa daquilo que produz oxigênio, que é a vegetação. Só isso já é super importante e já é um elemento que a gente vai identificar essa desigualdade. Outro ponto é, se a gente pegar um bairro, por exemplo, como Alto de Pinheiros, que é justamente onde fica o Parque Vila Lobos, é um dos bairros mais arborizados de São Paulo. É, quando a gente vai para a cidade Tiradentes, o que vai acontecer? Além de não se ter parques, né, nos moldes de um Parque Vila Lobos, né, eu falo isso por quê? Porque nos últimos anos tiveram alguns parques que a Prefeitura de São Paulo andou implantando na região de Cidade Tiradentes, mas eles não chegam exatamente a ter esse porte de um Parque Vila Lobos, por exemplo. Além disso, o que vai acontecer? Em Cidade Tiradentes, a gente tem uma presença de arborização muito mais escassa, né? Então é uma região predominantemente árida, né? Ou seja, só nessa diferença de arborização, a gente está falando de desigualdade de temperatura, né, que as pessoas sofrem. Então, automaticamente, isso vai afetar o bem-estar das pessoas, né? Então, e aí, consequentemente, Cidade Tiradentes tem uma renda muito menor. Então, a maneira como essas pessoas cuidam da saúde é muito diferente dos moradores do Alto de Pinheiros e por aí vai, né?
1: E o nosso passeio pelos parques da cidade vai ficando por aqui com essa sensação de que esses lugares são muito mais do que simples pontos no mapa. São espaços de saúde, de encontros, de bem-estar, de lazer, de cultura. Seja praticando esportes no Vila Lobos, seja resgatando memórias aqui no Água Branca, seja um momento de relaxamento no Parque do Povo ou aquela pulsão cultural do Ibirapuera. Os parques são espaços que estão aí para que a gente ocupe, tome conta, porque afinal eles são nossos. O Cidade Sua vai ficando por aqui e a gente se encontra na próxima semana. Até mais, tchau!
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11: Estreou nos cinemas de todo o país o novo filme de Jorge Furtado, Muito Prazer. Estrelado por Samantha Jones, Luísa Arraes e Daniel de Oliveira, a comédia conta a confusão de um trio que tem uma ideia inusitada para ganhar dinheiro e pagar as dívidas de um motel. A Estela Ribeiro conversou com a protagonista Samantha Jones sobre o longa e também um pouquinho sobre a sua carreira.
1: Manda, que legal ter você aqui na TMC. Me conta. Tá estreando um filme novo essa semana, Muito Prazer, cinema. Você sempre quis fazer? Sempre foi o seu sonho fazer cinema?
12: Muito, sempre. Eu sou do interior, quer dizer, nasci na capital, nasci em Salvador e cresci no interior. Então, cresci fazendo muito teatro, só que longe do audiovisual. Sempre foi um desejo muito grande, sobretudo fazer cinema. No audiovisual, eu confesso que o que mais entra, né, que é entrar a TV aberta, porque é grátis, porque tá lá para todo mundo ver. Mas eu era fascinada por cinema, meu pai gostava muito de cinema. E a gente fazia, assim, cineminha de artesanal, sabe? Tudo que tinha a ver com cinema mesmo, eu era fascinada. Então, depois de vir pro Rio de Janeiro, de fazer uma faculdade de teatro, entrar no cinema nacional foi um grande passo, assim, na minha vida, um grande sonho e fantasia de criança, quase, assim.
1: Bom, então você vem do teatro, que é aquela linguagem expansiva, aberta, grande, e agora tá no cinema, que a gente sabe que qualquer mínima reação fica gigantesca por causa da linguagem, por causa da tela, né? Você acha que a televisão, seus anos de trabalho na televisão, e você já fez personagens icônicos nas principais novelas que a gente viu, você acha que a televisão foi um caminho entre uma linguagem e outra?
12: Não, eu acho que a televisão tem uma linguagem muito própria, muito dela. Para eu ver o resultado do que eu fiz ano passado, demora, assim, o cinema é um processo demorado. O teatro você não consegue se ver. E então a televisão, ela ensina cotidianamente. Todo dia eu tenho a possibilidade de ver se a ideia que eu tive deu certo, se o instinto que eu tive estava no caminho que eu estava esperando. Então a gente vai se revendo e se revisando, aprendendo à distância. É super técnico mesmo, né? Você aprende à distância, entende qual a lente, entende qual o seu tamanho na tela, entende qual o tamanho do movimento que você pode fazer para que seja o resultado esperado, porque às vezes está muito perto da sua cara e você não precisa fazer nada mesmo, só respire. E às vezes está super longe e o movimento é necessário. Então é uma coisa técnica mesmo que você vai aprendendo.
1: E Samantha, que privilégio poder trabalhar com Jorge Furtado, né? Esse grande diretor. E, então quero saber como foi esse convite, o que, que ele te despertou, o que, que você viu de interessante para fazer a Nalva.
12: Por trabalhar com o Jorge, acho que um dos maiores presentes que eu recebi na vida. Primeiro porque sou muito fã do trabalho dele, outro porque só tendo contato para saber quão precioso é o jeito que ele trabalha. O jeito que ele trabalha é o jeito que eu acredito no cinema e na arte, né? É com respeito, com segurança, com diversão, com, sabe, comprometimento e ao mesmo tempo, sabe, tem uma flexibilidade, porque não é rígido, mas ao mesmo tempo tem ali, ele sabe o que ele quer e ele e dá margem pra gente criar e agregar. Então, fora gênio, né? Gênio, roteiro, gênio, direção, é uma pessoa muito massa de conviver também. Então, eu fiquei só muito feliz mesmo, assim, a vida foi generosa comigo quando isso aconteceu. E a Nalva, é engraçado, eu nunca tinha encarado a comédia como comédia antes. Eu tinha dado microdoses de comicidade para alguns personagens que eu achava que eram muito duros. Por exemplo, quando eu fui fazer a Zinha, ela é uma figura, uma mulher nordestina, né, com o meu fenótipo, que com o tempo ia mostrar que ela era sapatão também e trabalhadora rural. Então ela era, para a novela, para o grande público, uma figura que não era a figura mais bem-vinda, né, no nosso Brasil. Não posso fazer essa figura endurecida, porque ela não vai entrar no coração das pessoas. Ela vai entrar na TV e vai ter lá uma barreira, que é a barreira do preconceito que a gente vive e né, diariamente. E aí, por causa disso, eu falei, ela tem que fazer rir, ela tem que impressionar no sentido de causar impressões, sabe, contraditórias também, porque ela faz uma coisa errada, ela se julga como a gente faz. Acho que ela conquistou corações, porque eu recebi esse carinho. E aí, por causa disso, eu entrei em contato com a comédia, porque, ou humor, né, não sei direito, eu nunca tive, eu acho muito difícil fazer humor, fazer rir, e eu acho que foi por causa do coração, assim, aí eu fui fazendo uma coisinha que é engraçadinha. E aí, quando vem um filme de comédia, no nome já, comédia, eu me tremi inteira. Falei, não sei fazer isso. E fiz séria. Eu tô séria, eu não dou uma risadinha, assim. Porque eu falei, eu não sei como fazer isso, eu só intuí uma coisa, não sei direito, sabe? Eu não posso dizer que eu não pensei muito sobre isso. Eu pensei, eu trabalhei, mas foi muito... eu vou confiar nesse roteiro, eu vou confiar na direção do Jorge, vou confiar nos meus parceiros, e eu acho que foi isso. A Nalva foi uma confiança, uma entrega, que é quase aquele exercício de teatro que a gente faz, né, que é entregar o nosso corpo e confiar que o parceiro vai tá atrás da gente pra pegar. E foi isso que eu fiz nesse filme, vamos ver.
1: Tá, então agora pro nosso público, que vai abrir a agenda da semana, vai ver a estreia de Muito Prazer nos cinemas, o que você pode dizer para esse público? O que as pessoas podem esperar desse filme?
12: Olha, eu acho que eu posso sintetizar poucas coisas que têm a ver com o que é o gênero do filme, né? Com o que é uma comédia romântica. Que tem a ver com essas sensações de prazer, de prazer, de diversão. Esse tipo de sensação, que é o divertimento... A diversão, o prazer de ver um filme e ver um personagem se apaixonando pelo outro, se apaixonar junto, rir das palhaçadas, das loucuras que eles fazem, tudo isso eu acho que a gente pode prometer. Mas a coisa mais bonita que tem nesse filme, eu acho, que tem a ver com a intimidade que a gente vai tendo. A gente vai pegando intimidade, a gente vai conhecendo os personagens. Tem mistério, eu adoro que tem mistério, tem dúvida. Tem o fato da gente ir se aproximando, se conhecendo. E no fim do filme tem uma catarse mesmo. Tem uma música que tem tudo a ver com a imagem, que tem tudo a ver com o jeito que aquele filme finaliza. Tem o amor sem... Ele fala de amor sem desconsiderar o absurdo, o caos, o desprazer também, né? Que tem aí no mundo, na loucura do neoliberalismo, enfim, tudo. Mas eu acho que o que eu posso dizer é isso. É um filme de... Um filme que gera intimidade.
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0: Olá, olá! Sejam muito bem-vindos ao Corre TMC. Que bom que você tá aqui comigo. Eu sou Mirelle Moschella. Quem cedo madruga já correu 2 quilômetros? Eu já quero saber de você. Já tirou o popô do sofá e praticou uma atividade física? Não importa, é uma caminhada, é uma corridinha leve, ou se você está se preparando para desafios muito maiores, eu acho que você já pode ir lá e comentar, porque nós estamos, claro, além aqui do dial do Corre TMC, quem escuta sabe, a gente também está no YouTube. Então comenta lá se você está indo, se você tem algum desafio pela frente, qual é esse grande desafio? São 5 quilômetros, seus primeiros 5 quilômetros, são 10, são 15, são 20, vai correr uma maratona ou várias outras, gente? Então corre lá e acaba aí trocando essa ideia com a gente, tá certo? Vambora, porque o nosso... Olha, eu acho que 50 minutos de programa hoje não será o suficiente para contar a história do meu convidado de hoje, que, por sinal, a gente sempre estava se encontrando em alguns eventos. Certo? Daí eu fui lá e falei, gente, eu preciso levá-lo pro Corre TMC, preciso contar a história dele, porque história no mundo do atletismo não lhe falta. Então olha só, gente, o nosso bate-papo é com um cara que ele, assim, dedicou praticamente, tem se dedicado, né, a vida inteira ao atletismo, atleta, treinador, esteve em muitas Olimpíadas, Jogos Olímpicos, passou por grandes clubes, trabalhou na gestão esportiva e hoje sim ele está na direção executiva da Confederação Brasileira de Atletismo. E tem um detalhe aqui que eu acho muito especial, tá? Porque o ano que vem, a Saúde e Performance, que é a assessoria dele, vai completar 30 anos, é isso mesmo. Seja muito bem-vindo, Cláudio Castilho. Cadê o Galvão aqui pra bater palmas pro Cláudio Castilho, hein, Galvão? Bem-vindo, Cláudio.
1: Mirelle, bom dia, boa tarde, boa noite a todos que estão nos escutando, estão nos acompanhando. Um prazer. Que bom que deu certo, né?
0: É verdade.
1: Uma agenda é sempre corrida, mas eu procuro sempre abrir um espaço para contar de atletismo, contar um pouco da minha história, que se confunde com a história do atletismo também. E eu tenho muito orgulho disso, viu? Quero te agradecer, então, pelo convite e vambora, vamos falar de atletismo, vamos falar um pouco de história.
0: É isso, vamos falar, inclusive, nessa semana, Cláudio está... eu e Cláudio, claro, estávamos ali no lançamento do tênis da ASICS, que é o Nova Blast 6. Um tênis, assim, gente, muito bacana. Quem já corre, já conhece o Nova Blast, ele vem agora com mais performance, amortecimento, mais levinho, responsivo. E que legal, né, que a gente tem tantas marcas pensando no corredor, para todo tipo de corredor, eu diria, né, Cláudio? E falando já nesse detalhe do tênis, cara, que quais são as mudanças dos tênis que você vem acompanhando ao longo dessa jornada? Porque daqui a pouquinho um tênis, ele vai pesar, gente, tô com uma caneta na mão, tá? Pra quem tá me acompanhando. De repente vai pesar, assim, a um tamanho da caneta, né? Do peso, de tão levinho que eles têm sido hoje, né? Têm sido construídos aí, produzidos.
1: Exato. Bom, primeiro falar de ASICS, eu sou suspeito, né? Eu tenho um relacionamento com a marca há 18 anos.
0: Uau!
1: Então, né, você estava falando da Saúde e Performance, que o ano que vem completa 30, ASICS 18.
0: É.
1: Eu tô no atletismo desde 1981, então eu tenho relacionamentos longevos, né? Sou casado há 28, então eu gosto de engajamento. Falando especificamente sobre os tênis, eu comecei na década de 80, então de lá para cá outro cenário, né? Uma outra realidade. A indústria dos calçados, a indústria esportiva, ela não para de se reinventar, né? Eles investem muito recurso financeiro. Eu já tive o prazer de estar em Kobe, no laboratório da ASICS também, acompanhar muitas ações de desenvolvimento de tecnologia, conversar com engenheiros que têm a responsabilidade exatamente de desenvolver essas novas tecnologias. E é impressionante, né? Porque tudo para o desempenho. Nós pegamos agora, mais recente, talvez nos últimos 10, 12 anos, a grande mudança que ocorreu, né, nessas últimas duas décadas, que foi a entrada da placa de carbono.
0: Perfeito.
1: Então, a Adriana, que é a atual ainda recordista brasileira da maratona, ela em 2012, ela estabeleceu o recorde na maratona de Tóquio sem o tênis de placa de carbono.
0: Olha aí.
1: Então, de lá para cá, os tempos femininos desabaram. Você tem hoje mulheres correndo na casa de 2:10 a maratona e homem já sub 2 horas. E isso traz consigo uma evolução de tudo que envolve esse segmento do esporte, né? Então, os calçados, as pistas, os suplementos, as roupas e por aí vai, né? Então, não tem limite. O peso da caneta, isso não é uma falácia, isso pode acontecer de fato.
0: É verdade. E que legal, né, que a gente vem acompanhando de pertinho essa evolução para você que é apaixonado, né, pela corrida. Mas mais apaixonado pela corrida, eu quero entender como é que o atletismo entrou na sua história. A gente vai falar muito também da sua história atual, do que você tem feito hoje, né, em prol aí da Confederação Brasileira de Atletismo. Mas como é que o atletismo entrou na sua vida? Você foi um jovem, um adolescente, né, na infância, que sempre praticou esportes, família também esportista ou não? Como é que foi essa veia e essa entrada da atividade física, Cláudio?
1: Eu sou de uma família de 5 irmãos, eu sou o segundo deles. Não temos um histórico de atletas na família, eu fui o primeiro, comecei com 11 anos, eu sou lapiano, aqui do ladinho, nascido no Sorocabana, estudei aqui no Alto da Lapa
0: aqui
1: também.
0: Aqui do ladinho, só pra gente, né, situar, nós estamos aqui na Lapa, em São Paulo, então para quem está escutando a gente em outros lugares, em outras cidades, então é aqui bem pertinho aqui da rádio,
1: Zona,
0: né?
1: Zona Oeste de São Paulo,
0: isso. Fechou.
1: Então eu comecei aqui no Centro Esportivo da Lapa, no Pelezão. Né, aos 11 anos, brincando de atletismo, e dali eu me apaixonei pela modalidade, simultaneamente também jogava futebol, como toda criança nessa idade também divide, então era sempre muito ativo. E dali eu tracei toda essa minha trajetória pelo atletismo. Em 1991, eu comecei a minha graduação em educação física. Eu, até então, eu estudava, trabalhava e treinava, eu compartilhava o meu tempo com todas essas atividades. E em 91 eu graduei em educação física e dali eu absorvi como profissão e como tudo que eu fosse fazer tivesse ligado ao atletismo e ao alto rendimento. Também me apaixonei porque eu tive uma passagem numa empresa multinacional enquanto eu trabalhava e treinava, que foi a Poli Brasil, que me ajudou a entender a importância da gestão, né? E eu me apaixonei também, por isso é que hoje eu me dedico à gestão, porque sempre eu entendi que treinamento

0: 2027, e assim, é muito tempo. E a gente vê também, a gente acompanha vários outros treinadores, como Marcos Paulo Reis, que é meu coach. Um beijo, Marcão, pra você lá da MPR. Então, assim, vocês vieram construindo, vocês foram visionários, eu diria. Sim. Porque ninguém naquela época imaginava que alguém poderia te dar esse suporte, te dar esse apoio. Apoio para a corrida a gente sempre fala que ela é muito democrática, é só você colocar o tênis e sair correndo, mas aí a gente percebeu que alguns atletas, algumas pessoas procuravam sim a performance, ou não tinham noção nenhuma. Eu mesma, quando comecei agora, em 2022, pós-pandemia, falei, gente, como é que eu dou o meu primeiro passo? E aí sim eu cheguei até o Marcos Paulo Reis. Então, como é que vocês ali, vocês sentiram esse feeling, aquele momento de realmente ter uma assessoria?
1: Logo que eu me graduei, eu percebi que trabalhar com alto rendimento sempre foi um nicho muito fechado, né? Mesmo eu sendo da modalidade, eram poucas oportunidades, não são tantos clubes assim. E exatamente essa demanda reprimida, porque aí o esporte, a corrida, começou a se popularizar, né? Começaram a aparecer muitas provas, tinha uma organizadora de eventos em São Paulo, que era Corpore, Corredores Paulistas Reunidos.
0: Corpore.
1: Uma iniciativa extremamente importante, porque impulsionou a corrida em São Paulo e no Brasil. Então nós pegamos esse aumento exponencial ali no início da década de 90. E como a demanda aumentou e não havia tempo para você ficar dando personal, chegou uma época que eu tinha 15 alunos de personal. Então eu trabalhava, começava às 5 da manhã e até 11 horas da noite, meia-noite. E essa era a realidade desse grupo que começou ali, né? Então o Marcos Paulo, Mário Sérgio, Branca, claro. Ricardo Darap, né, o Cevêncio, Zeca, entre tantos outros. Nós éramos um grupo talvez de 10, 12 treinadores que padeciam do mesmo problema. E aí nós começamos a encontrar um modelo de negócio, o treinamento em grupo, né? E aí você, dentro dessa coletividade, você procurava sempre individualizar o treinamento. A Saúde Performance nasceu exatamente dessa demanda e também do meu momento de transição de carreira, porque quando você para de ser atleta, é como se você morresse a primeira vez.
0: Tipo assim, um episódio foi virado, né? Um capítulo foi fechado ali no livro.
1: Exatamente. E aí você tem que reaprender e absorver a corrida para a sua vida, para o seu dia a dia, para a sua saúde, né? Para o seu bem-estar. E é muito diferente. Porque quando atleta, você é testado a todo momento. Você está muito próximo do seu limite o tempo todo. Você tem uma meta sempre muito arrojada, um índice, conquistar uma medalha e por aí vai. E a Saúde Performance, o nome nasce disso. Primeiro a saúde, porque eu trabalhava com pessoas normais, queria atender essas pessoas normais, e a performance ela vem no seu bem-estar, para que você esteja pleno, para que você esteja equilibrado, para que você possa performar em todos os aspectos da sua vida. Então, o conceito saúde e performance nasceu daí. Então, final de 96, eu comecei a fazer um movimento para criar o meu CNPJ. Em 97, eu crio a empresa, né?
0: Legal.
1: E daí não parou mais.
0: Tchau, CPF, né? Welcome, CNPJ. Olha só, pra quem tá acompanhando agora no YouTube, a gente tá vendo ali algumas fotos suas. Olha essa foto, que legal. Relembra, fala pra gente de onde é aquela primeira lá que nós passamos. Aí, ó, essa daí, ó.
1: Essa primeira é o sonho realizado.
0: Tá.
1: Né? Foi primeiros Jogos Olímpicos, Tóquio, 2008, Estádio Olímpico, Ninho de Pássaro. Foi assim.
0: Pequim, né?
1: Pequim
0: 2008.
1: Eu tinha um atleta na maratona, o José Teles de Souza. Nessa maratona, o Brasil estava representado pelo Marilson Gomes dos Santos, pelo Frank Caldeira.
0: Só isso, né?
1: E José Teles.
0: Meu Deus.
1: Então eu estava, foi meu primeiro Jogos Olímpicos.
0: Como está? Como na Confederação?
1: Não. Nessa época, eu estava no Pinheiros, eu era treinador, supervisor de atletismo do Pinheiros, e eu integrava o Conselho Técnico da Confederação.
0: Perfeito.
1: A sede ainda era em Manaus, então, eventualmente, eu tinha que ir a Manaus, eu e um grupo de treinadores, a gente ficava discutindo sobre critérios, sobre detalhes técnicos e o futuro do atletismo.
0: Nossa, 2008. Eu lembro muito bem, eu já estava cobrindo também os Jogos Olímpicos, né? Não em loco, infelizmente, mas enfim, já estava trabalhando bastante. Já que falamos da Adriana, para quem está acompanhando a gente também na

0: Linha, já corre lá no YouTube. Olha aí, a Adriana junto contigo. Mas essa foto é super recente.
1: Essa é Jogos 2016 no Rio.
0: No Rio de Janeiro. Isso, aí Sambódromo. Sim, eu estava lá acompanhando de pertinho. Maravilhosa.
1: É. A Adriana é uma das minhas principais atletas, né? Eu tive o prazer, ao longo de 5 ciclos olímpicos, trabalhar com excelentes atletas. Eu já mencionei José Teles de Souza. Minha primeira atleta de alto rendimento foi a Rosângela Faria. É uma mineira do sul de Minas, ali da região de Itajubá, Varginha, e dela abriu-se o caminho para muitos outros, né? Gladson Barbosa, Sérgio Celestino, Sirlene, Maria Zeferina Baldaia, Adriana de Souza, e por aí vai. Tatiane Raquel, Simone Aparecida Ferraz, Ederson foi medalha de ouro no PAN de 2019.
0: Que celeiro bom o Brasil tem, né? E poderia ser muito melhor, né? Se a gente realmente tivesse, acho que um pouco mais de apoio de empresas que estivessem ali o tempo inteiro, não só nos Jogos Olímpicos, né? Em quatro anos, mas que gente que desse mais apoio, até mesmo a mídia, eu acredito, nós, mídia, imprensa, como jornalista, eu reconheço esse nosso ato falha, o nosso ato falho de que às vezes a gente só fala de futebol, né? E deixa pra falar dos Jogos Olímpicos, desses atletas, somente em quatro anos, né?
1: Você tocou num ponto muito interessante, Mirelle, que é assim, de lá pra cá, desde a década de 80 pra cá, muita coisa mudou. Hoje nós temos muitos programas de bolsa de auxílio municipal, estadual e federal. Nós temos um programa super importante das Forças Armadas. A própria Confederação tem programas de apoio para o alto rendimento e para o desenvolvimento. Clubes oferecem apoio também para muitos atletas, mas é óbvio que a gente está falando de uma defasagem de muito tempo. Então, esse recurso, além de bem aplicado, ele tem que ser conectado. O Comitê Olímpico do Brasil, né, tem usado na gestão do presidente Marco Laporta um posicionamento que é uma nação olímpica, né? Então, todo mundo tinha que dar algo mais para a gente poder fazer com que esse caminho fosse um pouco encurtado. Não há que se comparar, lógico, que o modelo americano, o modelo chinês, tem as suas diferenças, tem as suas peculiaridades, mas nós temos o nosso. O sistema clubístico, o sistema desportivo nacional, ele está fundamentado exatamente no modelo clubístico. Então você tem o atleta, que é ligado a um clube, que é denominado entidade prática do desporto. O clube, ele está ligado a uma federação estadual, que congrega os clubes do seu estado, e as federações estão ligadas a uma confederação. Esse é um modelo nosso. Então a gente tem que olhar para o nosso modelo, aprimorar o nosso modelo, obviamente à luz da legislação, à luz da lei geral do esporte, e a gente tem como avançar e fazer com que esses recursos, as informações, as coberturas que vão acontecer pelos veículos esportivos estejam no lugar certo, colocando luz aonde tem que acontecer. O que, enquanto confederação, e agora eu estou trazendo para o tempo presente e olhando um pouco para o futuro, é o que a gente está buscando fazer na confederação. A gente tem sempre tentado desenvolver os nossos projetos olhando para as 5 regiões do Brasil, que são muito diversas entre elas. Quando você fala de uma competição e agora a gente está realizando um campeonato brasileiro da categoria sub-18 aqui no novo estádio Ícaro de Castro Melo, no Ibirapuera, com 1.300 crianças ou adolescentes, né? Não pode ser mais considerado crianças, mas adolescentes de 150 clubes do Brasil inteiro, de 25 estados do Brasil, quase todo o Brasil representado. Essa é uma boa cobertura. Ali nós vamos ter muitas histórias para contar e que muito provavelmente boa parte desses atletas estarão no próximo Campeonato Mundial Sub-20. E eu falo do Campeonato Mundial Sub-20 porque nós acabamos há uma semana atrás uma participação do Brasil no Campeonato Mundial Sub-20 em Eugene, nos Estados Unidos. E foi a nossa melhor campanha da história, em praticamente 40 edições do evento. Nós tivemos uma medalha de ouro no arremesso de peso com o Alessandro, 6 finais e 6 semifinais. É a nova geração. Se me perguntarem quem você apostaria para os Jogos de 2032 e Brisbane, tá ali. eles estiveram agora nos Estados Unidos. Então a gente vai sempre olhando quem está performando no momento, um Caio Bonfim, um Alisson dos Santos, um Matheus Lima, mas eu tenho que olhar essa geração do sub-20, essa geração do sub-16. E aí, só para fechar essa reflexão, em outubro, entre os dias 9 e 11, aqui em São Paulo, no mesmo lugar, nós teremos um Campeonato Brasileiro Sub-16, que é a primeira categoria de entrada do atletismo. Então, são jovens que têm o sonho de se tornarem olímpico. Provavelmente, nós teremos recorde de inscritos de novo.
0: Era essa a pergunta que eu ia te falar. Porque, assim, como é que esse atleta, ele procura, né, ter essa visibilidade? Porque, de repente, ele sabe do potencial dele, ele sabe que ele é capaz, mas qual o caminho? Então, esse é um dos caminhos.
1: Exato. Ele tem que estar ligado, isso tem que estar registrado numa entidade prática, clube. Hoje o atletismo tem 540 clubes, salvo engano, se a memória não me falhar, registrados no sistema confederativo, espalhados pelo Brasil inteiro. Óbvio que a região sudeste concentra o maior número deles, mas em todos os estados do Brasil hoje você tem clubes. Então o atleta, ele tem que se registrar num clube. O clube tem que estar formalizado dentro da sua federação. E a federação, hoje nós temos as 27 federações representadas dentro do nosso sistema. Esse é o primeiro passo. O atleta, para ele aparecer no sistema, ele tem que estar assim.
0: Quais são os caminhos das pedras aí, tá? No Corre TMC.
1: E eu tenho uma outra dica para quem está procurando um local para iniciar que já esteja regulamentado.
0: Olha!
1: A confederação tem um programa de desenvolvimento chamado CFAs, que são Centros de Formação de Atletismo. São projetos que alguns já estão estruturados há bastante tempo e eles estão espalhados pelo Brasil inteiro. Nós estamos em 23 estados e, através de um edital, nós selecionamos esses 82 centrinhos que recebem um apoio da confederação no seu funcionamento. Então, a gente tem um repasse financeiro mensal para eles, a gente ajuda na capacitação e metodologia, mas muitos deles já são tocados por professores com um amplo conhecimento do atletismo. Então, vai na sua região, pelo nosso site, o www.cbat.org.br, você vai ter todos os 82 centrinhos, as suas localidades e os contatos. Vai lá e procura saber se na sua região, se no seu estado, se na sua cidade, tem um pertinho de você.
0: Anotaram, gente? Anotaram? Compartilhem, tá? Olha aqui. Dicas de ouro, tá certo? Agora eu quero falar um pouco de você, do lado pessoal. Vamos falar do CPF agora, tá? Sem CNPJ. Que tipo de atleta você era, Cláudia? É um cara maratonista? É um cara que disputava provas mais curtas, mais longas? Que tipo de atleta você era?
1: Eu comecei aqui no Pelezão, no Salto em Altura, professor Rabassa, e depois fui pro meio fundo e fundo, comecei com 800 e 1500 e fui subindo. Normalmente o atleta, quando começa a subir muito rapidamente, é porque ele é esforçado, mas ele não tem diríamos assim, a genética necessária para chegar nesse nível olímpico. Então, eu me considero um atleta que sempre muito esforçado, sempre fui muito esforçado, era o primeiro a chegar e o último a sair, sabia das minhas limitações e tentava romper essas barreiras sempre treinando muito. Então, eu disputei os campeonatos regionais, os estaduais, nacionais, não cheguei a ser um atleta internacional e, através do esporte, eu consegui os meus estudos, eu consegui bolsa de estudo através do esporte. Né? E isso abriu muitas portas e a gente tem que ter um pouco da clareza, né, e aproveitar as oportunidades que o esporte pode nos trazer.
0: Não, excelente, olha que bom. E é o que a gente estava comentando agora, né? Só fazendo aqui um contraponto, porque nos Estados Unidos isso acontece, assim, para mim é muito forte, né? Onde o atleta, ali mesmo na faculdade, no college e tal, ele já tem um alinhamento, já tem ali um cruzamento de um esporte que ele queira fazer, que ele queira fazer, e já tá na confederação e tudo mais. E aqui no Brasil a gente ainda... Isso não é comum, né? Como nos Estados Unidos, são coisas completamente diferentes.
1: Não, o sistema, nós temos uma parceria, né, voltando para o CNPJ, mas já cruzando com a sua informação, a confederação tem uma parceria com a CBDE e com a CBDU. CBDE, Confederação Brasileira de Esportes Escolares, e a CBDU de Universitários. É, a gente sempre procura apoiar, estar presente, quando eles pedem, solicitam qualquer coisa, a gente procura se aproximar. Quem forma os atletas, na verdade, são os clubes, são esses projetos que a gente, que eu mencionei anteriormente. E esses mesmos atletas acabam representando escolas, universidades, as forças militares. Então a gente está falando do mesmo material perfeito, humano, né?
0: Perfeito.
1: O que nós fizemos, porque é uma inquietação. É, muitos atletas brasileiros foram para os Estados Unidos e aproveitaram exatamente esse modelo que você acabou de mencionar. Talvez o atleta que mais se destacou nesse cenário foi Joaquim Cruz. Ele foi para lá ainda no início da década de 80. Então, quando ele foi medalhista em 84, ele estava inserido nesse mundo, né? Ele treinava e competia ali em Eugene. É, o que nós estamos fazendo para tentar testar e fazer com que o atletismo seja experimentado logo nas primeiras idades? Nós acabamos de assinar com o governo do estado de São Paulo, com a Secretaria de Educação, com o secretário Renato Feder, uma parceria de capacitação de professores da rede escolar pública aqui do estado de São Paulo, onde nós iremos capacitar os profissionais de educação física para trabalhar com o que a gente chama de mini atletismo, ou Kids Athletics, que é um programa internacional da World Athletics. O que a gente pretende com isso? Fazer com que, a partir dos 6 anos, 7 anos, as crianças comecem a ter a experimentação dos elementos básicos do atletismo, que é correr, saltar e lançar. E ele vai servir para qualquer modalidade.
0: Incrível.
1: Não importa se a criança vai ser um atleta de atletismo, mas ao experimentar os pilares do atletismo, ela certamente vai se preparar fisicamente e a sua parte motora, que é o mais importante. Esse programa, ele começa a ser executado agora, entre final de agosto e início de setembro. A gente, esse ano, capacita 400 professores. Até o final do ano que vem, serão 1.600 professores.
0: Uau.
1: E a gente vai implantar, junto com a secretaria, em 100 escolas de período integral, para fazer um contraturno ali.
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0: vamos falar de maratonas? Eu tenho uma pergunta aqui muito boa. Mandaram assim, ó. É melhor correr uma maratona em 4 horas e 30 bem treinado e inteiro ou fazer 3... Ah, para. Ou fazer 3 horas e 59 e passar uma semana destruído. Qual o seu ponto de vista, coach?
1: Olha, pergunta capciosa essa, mas vamos lá. É, a gente tem que olhar o corredor. Se ele está preparado para correr uma maratona, o tempo, ele é um reflexo da sua preparação. Então, ao longo da preparação, a gente consegue estimar qual é o tempo que ele vai fazer, considerando a sua integridade física, né? Tudo pode acontecer numa maratona. Maratona, a gente fala que é quase que, né, é a história da nossa vida. Né? Você começa muito bem, você acha que está pleno, aí quando chega ali na metade da prova, você começa a sentir algumas dificuldades e começa a encontrar os percalços que você vai ter que passar. E é, a sua trajetória de treinamento define o seu sucesso dentro da maratona. Porque o começo não é exatamente aquilo que você vai entregar no final.
0: É, né? Isso.
1: Então, se você treinou bem e conseguiu completar em 4 horas e meia, era para aquilo que você estava preparado. Respeite aquilo que você estava preparado. Né? Às vezes, é, a dificuldade do amador em relação a um atleta profissional...
0: Ah, isso é legal. Eu quero saber.
1: É exatamente a percepção daquilo que ele de fato tá, é capaz de entregar, né? Um atleta profissional, ele sabe muito bem o que ele pode entregar. Então, quando ele assume um risco dentro da prova, esse risco também é calculado entre correr sub 2 horas e 10, correr 2 e 8. Ele sabe, por exemplo, que o melhor tempo dele é 2 e 11. E para baixar esse 1 minuto, ele sabe o esforço que é para poder baixar isso. E se ele tiver executando a maratona, no meio da maratona ali, ele consegue ter uma leitura muito mais realista se ele é capaz naquele dia de bater. Né? O amador, ele via de regra...
0: Ele é mais emocionado, né, o amador?
1: E ele não tem essa trajetória.
0: É.
1: O que eu percebo hoje, e, gente, não é uma crítica, certo e errado, é muito relativo, tá? Eu, particularmente, não gosto de fazer a preparação de um corredor que almeja uma maratona, começar pela maratona sem um histórico. Você acabou de mencionar no início da nossa conversa que você começou em 2022. 2022 para 2026, se você falasse assim, eu quero correr uma maratona, você pode? Pode. Pode. Você tem a bagagem necessária para entender tudo aquilo que você vai viver no dentro do planejamento da maratona? Não. Você não tem.
0: Olha aí, eu peraí. Ah, será que eu tenho? Mas eu acho que ele tem mais bagagem do que eu, então com certeza.
1: Você não tem.
0: É, também acho.
1: O indicado seria assim: que os corredores dedicassem a sua trajetória de preparação primeiro nas distâncias mais curtas, no 5 mil, no 10 mil, fizessem não só participação em provas, mas que treinasse para aquelas distâncias. Cada distância tem uma peculiaridade na sua estrutura do treino, na intensidade, no seu volume, no número de sessões, no tipo de trabalho de força que você vai fazer. Tem uma série de peculiaridades. E aí você avança, vai para o 15, dedica mais um tempo, meia maratona, dedica mais tempo. E aí você vai entrar nos ciclos da maratona. Se você conseguir desenhar essa trajetória, você vai ver que você chega no ciclo da maratona muito mais maduro.
0: Mais forte, mais preparada.
1: Fisicamente e mentalmente. Né? Então, quando você abrevia isso, quando você pula etapas desse processo, e o Levinho tem uma frase muito boa, que ele diz assim, respeita o processo, é exatamente isso, não tenha pressa, porque a corrida, eu comecei em 1981, eu parei em 93, eu nunca parei de correr na minha vida. Correr para mim, assim, independe de eu competir.
0: É como acordar e escovar os dentes.
1: Exato. Então, eu corro. A pessoa fala assim, ah, mas você corre por quê? Você não vai competir? Você está se preparando para alguma coisa? Não, eu corro porque eu corro. Ah, mas você faz treino intervalado? Por quê? existem capacidades físicas que precisam ser trabalhadas. Eu tenho 57 anos, eu preciso desenvolver mais capacidade de força, eu preciso fazer estímulos mais intensos, sim, de velocidade, por uma questão de saúde, né? É isso.
0: Por conta de saúde e performance. Muito bom, Cláudio. E falando um pouquinho então sobre maratona, se alguém chegar, por exemplo, vamos lá, na sua assessoria e é amador, você treina esta pessoa ou você passa para um outro professor que hoje, né, a assessoria ela é muito grande, uhum, tem vários outros professores, né, uhum, competentes, profissionais, uhum, você acaba acolhendo essa pessoa amadora ou o seu caminho ali dentro da assessoria é você pegar assim, atletas que estão um pouco mais evoluídos, um pouco mais experientes na corrida?
1: Não, eu tenho de todos os níveis, eu tenho desde o iniciante, aquela pessoa que chega caminhando,
0: olha, né,
1: e não tem o objetivo de correr maratona, ela quer correr.
0: E existe, hein?
1: Existe.
0: Já veio aqui uns dois atletas dizendo, já vieram aqui dois atletas dizendo, olha, eu corro 21, eu corro 10, eu corro 15, eu corro 18, mas eu não tenho vontade de correr a maratona.
1: É isso.
0: E eu achei o máximo, porque hoje, por conta até das redes sociais, né, sendo bombardeados por tantos influencers e jornalistas e tanta gente ali vivendo e respirando e acordando 5 da manhã e mostrando toda a sua rotina nas redes sociais e aí se preparando para uma maratona. A gente fala, gente, mas eu também quero fazer. Se a pessoa faz, eu também faço. Então, mais uma vez, o Levinho aí, a gente trazendo a frase dele, né? Respeite o processo. É importante. E é legal saber que tem gente que não quer correr a maratona.
1: A primeira coisa que eu faço quando eu recebo alguém que me procura para treinar, eu faço uma anamnese médico esportiva, procuro saber do histórico médico e de atividade física da pessoa e da família.
0: Olha,
1: então, é uma investigação. Porque a partir dali é um diagnóstico que eu vou traçar o planejamento. Normalmente, né, tem um grupo relevante que chega e fala assim, eu estou inscrito para tal prova.
0: É assim que chega?
1: Tem. E aí eu faço o mesmo processo. Se a pessoa está preparada, né, ou tem condições de se preparar para aquilo dentro do espaço de tempo que a gente tem, desde o momento que ela me procura até o dia do evento, não tem problema. E eu vou dizer para ela o que ela tem que fazer sobre a minha ótica. O planejamento vai ser esse. Você consegue absorver? Porque quanto mais difícil, né, desafiador for o objetivo da pessoa, maior é a dedicação dela. Ela vai ter que abnegar de uma série de coisas. Ela tem que fazer os combinados, né, com a família. Às vezes a pessoa casada tem filho, trabalha, estuda e tal. Fala pra pessoa assim, cara, pra que que você quer esse peso na sua vida agora? Você quer de repente isso como uma fuga, como se testar? Eu acho que não é o caminho, vai ser mais um peso pra você. Se a vida da pessoa tá equilibrada e ela é organizada e se organizou pra aquilo, beleza. Então tiveram casos que eu não recomendei que ele procurasse outra pessoa, falou assim, olha, eu não acredito que isso vai dar certo, o risco que você vai assumir vai te expor a uma lesão, e eu acho que não vale a pena isso, então não sou eu que vou te treinar, você pode procurar outra pessoa. Já assumi o risco junto com a pessoa, vários, inclusive, e deu certo, ou eu fiz uma conversa para que eu tirasse a pessoa, tirasse aquele pensamento da pessoa e ela pudesse rever e reestruturar aquilo dentro da vida dela numa cronologia mais longa. Então, eu tô inscrito pra maratona de Berlim esse ano. Tá bom. Cara, a gente tem 10 semanas, 12 semanas. Você não tem condições de se preparar adequadamente para a prova. A sua experiência numa primeira maratona, por mais que seja seu sonho, não vai ser boa. Você quer ter esse tipo de experiência e ainda correndo o risco? Cara, joga para o outro ano, faz A prova permite, apresenta o atestado médico, faz o movimento e joga para outro ano, se prepara com mais tranquilidade. Então, eu consegui mudar a ideia de muita gente também. Então, cada um é um.
0: Olha, gente, vocês perceberam, né? Além da parte executiva, de direção, de coach, ele também tem a parte do psicólogo, né? Porque precisa trabalhar isso com as pessoas. Porque eu acredito que tenha muito atleta, corredor e tal, às vezes sem noção mesmo, né? Do que ele tá fazendo, do que ele vê. E ele não coloca na ponta do lápis, porque uma coisa é você falar, ah, eu vou fazer 2 maratonas no ano. E outra coisa é um ciclo de uma maratona. Gente, um ciclo de uma maratona é muito difícil. É complicado, principalmente se você tem filho, se você trabalha o dia inteiro, se você tem que cuidar de alguém, se você... Gente, você tem que deixar um monte de coisa de lado. Tem que seguir ali uma dieta, tem que ter uma alimentação, tem que ir pra academia, porque tem que ter condicionamento físico.
1: Tem que ter descanso.
0: Tem que ter descanso, perfeito, excelente, tem que ter descanso. E agora, já falando um pouco mais dessa parte que eu brinquei aqui com você, né, da parte de psicologia. Quando você acompanha os atletas, os profissionais nesses Jogos Olímpicos, já teve alguma história que você pode contar pra gente? Não precisa dizer o atleta, mas de alguma pessoa que passou ali um certo sufoco, de repente não consegui, olha, não tô preparado, tá me dando uma ansiedade enorme aqui, né? Porque a gente tá falando de um jogo olímpico, né? Uhum. Onde o mundo para ali pra olhar. Como é que você conversa com essa pessoa? Já acontece isso?
1: É, assim, isso é normal, né? Nos atletas que vão para uma edição de Jogos Olímpicos, ou um campeonato mundial, ou nos Jogos Pan-Americanos. É, ele almeja aquilo. Ele treina para obter a qualificação, para se tornar elegível para aquilo.
0: Ele sonha, né?
1: Mas quando ele chega lá, né, é uma outra emoção. O impacto de estar lá, como você bem disse, ele é muito difícil de você mensurar. E eu já fui a 5 Jogos Olímpicos, 5 Jogos Pan-Americanos, eu fui, sei lá, mais de 10 Campeonatos do Mundo. E isso é normal, a ansiedade, pré-participação, você vê no olhar do atleta. E dos treinadores também, de quem vive isso, né? Porque você dedica todo dia, horas, semanas, anos da sua vida para chegar naquele momento. Então, quando chega naquele momento, é natural que haja uma carga maior de ansiedade e de autocobrança. Como é que a gente procura lidar com isso? É, tentando fazer com que o atleta entenda o papel dele ali, né? Quando ele aumenta muito a carga de cobrança dele, além daquilo que ele pode oferecer, é mais complicado. Ele normalmente endurece, ele não vai bem.
0: Olha
1: e
0: só.
1: Aquilo cai como uma bomba para ter continuidade da carreira dele. Tem atleta que lida melhor com isso.
0: Com a pressão, né?
1: Tem atleta que... Todos sentem a pressão. Dizer que não sentem a pressão, o frio na barriga, a noite anterior que não dorme.
0: Mas tem uns mais doidões, né? Que gosta da faca na caveira, sangue nos olhos. Tipo, mano, vamos, já começa, vambora, essas coisas assim, né?
1: E a gente tem que lembrar, Mirelle, que todos eles, quando chegam ali, trazem consigo a sua história de vida. É o filme que passa na cabeça. E os acontecimentos mais recentes também. Além do filme da vida, os acontecimentos mais recentes. Então, o filho que nasceu, um parente muito próximo que está doente, uma perda importante na família.
0: Uma lesão que foi curada.
1: Cada um deles tem um ponto. Então, o que, que a gente procura fazer enquanto equipe técnica e multidisciplinar? É ver aqueles que estão meio fora do equilíbrio, se aproxima, para tentar conversar, para tentar... nos Jogos Olímpicos, o Comitê Olímpico do Brasil, ele leva um grupo de profissionais para poder também amparar nesse apoio aos atletas.
0: Aquela equipe multidisciplinar, sim, que estará lá 360 graus junto com esses atletas.
1: Isso, então tem atletas que já são acompanhados ao longo da preparação. E chegam lá e eles já estão com esse amparo, né? Os profissionais já o conhecem, já tem... a gente chama de ferramentas que são treinadas para poder utilizar no momento de estresse. Tem atletas que não têm essa preparação. E aí é o famoso apagar incêndio, né?
0: Eu imagino. Até porque, olha que doideira, né, Cláudio? você também tá nessa pressão por você, né? Você tá ali, você também tem todos os seus motivos, suas ansiedades, suas emoções. Só que você tem que estar muito bom também para dar esse apoio para esse atleta. É. Então, a sua cabeça, você tem que estar com uma mente muito blindada naquele momento também. Porque eu imagino que seja, né?
1: É.
0: Poxa, ali, cruzamento ali de informações é emocionante, como você disse, para você, para o atleta, para o time, para todo mundo que tá ali. Que doideira.
1: E é interessante, né? Naquela foto que foi ali, apareceu a primeira foto em Pequim. Foi minha primeira edição de Jogos Olímpicos, né? Então, quando eu entrei...
0: Quantos anos você tinha ali?
1: Ali foi 2008, eu tava com 29, né?
0: Novo. Ainda continua muito novo, mas muito jovem. Essa aí a gente tá acompanhando
1: agora. Na
0: verdade,
1: 39.
0: 39?
1: 39.
0: Novo também, gente. Quase minha idade, novo.
1: Então, nessa foto, eu me recordo muito bem que eu tava ansioso para entrar na Vila Olímpica, tava ansioso para entrar no Ninho de Pássaro, para ir poder... começar a trazer para um ponto de equilíbrio aquela ansiedade que foi sair do Brasil e falar, eu estou indo para lá, está sendo realizado um sonho, né? E a partir do momento que você começa a viver o sonho lá, você também não tem muito tempo para ficar viajando, não. Mas é importante que o atleta perceba aquilo para você, como treinador, que você é ser humano, né? Eu me lembro que quando o Teres foi largar na maratona masculina, eu estava do lado ali na linha de partida, e antes de sair da linha de partida, que foi na Praça Celestial, a gente entrou no ônibus, eu fui pro ônibus para ir pro estádio. E eu deixei ele lá na largada, e minutos antes da largada eu tive que entrar no ônibus, que é um ônibus oferecido pela organização, para voltar pro estádio onde era a chegada. Eu falei, amigão, é o seguinte, a gente trabalhou 4 anos para você estar aqui. Agora é sua hora de brilhar, né? Eu te deixo aqui, vou entrar no ônibus. O ônibus não tinha televisão, eu não conseguia acompanhar. Eu só vou saber notícias suas quando eu chegar no estádio. Né? E na China tem bloqueios de acesso à internet, sim, aquela coisa toda. E quando eu cheguei no estádio, eu fui ficando ansioso, aflito, né? Vi as parciais, cadê, como é que ele tá, não sei o quê. Aí eu me lembro que o Marilson parou a prova, o Frank acabou também interrompendo a prova. E ele foi um dos únicos três que chegou dentro do estádio. Pô, a emoção de ver o seu atleta entrando.
0: Nossa, pelo amor, fico emocionada só de falar. Eu fico arrepiada, eu adoro os Jogos Olímpicos acompanhar.
1: E é muito legal, porque você vê aquilo sendo realizado, e quando você passa por aquilo, é o momento de digerir.
0: É.
1: Então, com ele, foi meses depois a gente conversando sobre a experiência dos Jogos Olímpicos. É muito legal.
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0: É isso, já estamos de volta aqui pro estúdio, então mais uma vez, é o que a gente tá falando desde o começo aqui do programa, né, aqui no Corre TMC. Muito obrigada pelo convite, fila, e acompanhando essas modernidades dos tênis. Falando em modernidades, em notícias e tudo mais, pra gente finalizar o nosso Corre TMC, Cláudio, qual foi a maior fake news no mundo da corrida que você já escutou?
1: Nossa... São tantas?
0: São muitas, né?
1: São muitas.
0: Ai, tênis com placa de carbono. Uma amiga minha chegou e falou assim, Mi, vou comprar um tênis com placa de carbono, porque disseram... E é verdade, tá? Não é mentira esse bilhete, é verdade esse bilhete. É, dizendo que eu vou melhorar. Eu vou melhorar a performance. Primeiros tênis na vida ela ia comprar. E olha só o que chega pra ela, né? Eu falo, amiga, não. É. Não. Ele é bom, mas... Não necessariamente para você que vai começar agora a corrida, não.
1: É, eu penso que talvez que se a gente pudesse eleger na atualidade uma fake news das boas, eu acho que é o uso de equipamentos ou substâncias que vão abreviar o seu desempenho. Existem? Existem. São corretas? Não, não são. O caminho ainda é treinamento. Então, tudo que você vá acoplar à sua rotina, ela tem que estar adequada com o seu momento e aquilo que você é capaz de absorver. O tênis de placa é legal? É. Para todos? Não, não é para todos. Não é para todos. É para todos os treinos? Também não é para todos os treinos.
0: É isso. Né?
1: É para um perfil de pessoa que tem um pace específico, que já está num nível de treinamento bastante adequado, porque senão a gente chama de efeito placebo, né? É aquela aguinha que é com açúcar que engana a mente, mas não engana o corpo. É isso. Assim como as próprias canetas, ou o uso de ergogênicos, enfim, num... Fake news nessa área, eu acho que a gente poderia...
0: Escutaram o coach, né? Treinamento, foco, disposição, motivação, e é isso. Cláudio, muito obrigada por ter participado aqui do Corre TMC. Muito boa sorte, que venha uma geração muito boa para o atletismo. E é claro que a gente está aqui, o Corre TMC abre portas para vocês, né, da Confederação do Atletismo, também da Confederação Brasileira e também para esses atletas. Muito obrigada, adorei o nosso bate-papo.
1: Eu que agradeço, passou rápido, né?
0: Muito! Ai, que bom que você gostou.
1: Papo bom é assim. Obrigado pela oportunidade, pela abertura para falar de mim, para falar da assessoria, para falar do atletismo brasileiro, dos projetos, da minha experiência. É muita coisa junto e misturada, né? Então, espero que o pessoal goste. Estou à disposição. Voltarei outras vezes para a gente falar de pautas específicas e você está convidada também a participar dos nossos eventos em loco. Vamos fazer um programa lá.
0: Olha aí, Corre TMC já recebendo o convite e eu já aceitei, porque eu sou facinha. Gente, é isso, muito obrigada, valeu, obrigada e fui, porque a gente está sempre no Corre. Beijo, tchau.
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5: 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Muito bem, 6h59, você que está no dial, atenção, por causa do horário político.
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24: Muito bom dia para você que está ligando seu rádio agora ou para você que estava acompanhando a transmissão do horário eleitoral gratuito. Começa agora oficialmente o seu TMC 360 deste sabadão, dia 29 de agosto de 2026. E para você que está acompanhando a gente pelo YouTube, eu já vou logo dar um salve aqui, olha, para o William Dutra, que já falou bom dia Estela, bom dia Felipe Bueno, mais um Pocket TMC. Bom dia William, você que está sempre com a gente por aqui. Ele falou, Brasil tá caro, saí para comer uma pizza ontem, R$120 uma saída. Uma saída não custa menos de R$200, ó.
25: É São Paulo?
24: Possivelmente São
25: Paulo.
24: E
25: conta pra gente onde é, porque a gente vai fazer esse mapeamento nacional aqui, com as nossas 6 praças, nossas 6 capitais. Aliás, pra quem ligou o rádio agora, pra quem tá acordando 7h30, um pouco mais cedo, um pouco mais tarde, porque é sábado e tal. Quem é esta que está falando? Estela Ribeiro.
24: Uhum.
25: Bom dia para você.
24: Bom dia.
25: Porque a gente até agora... Vamos explicar para quem pegou o bonde andando, né? Desde ontem, a gente está tendo horário político obrigatório em 2 horários pela manhã, né? É lei, é obrigatório. 7h às 7h25 e meio-dia ao meio-dia e 25. Então, a gente fica no YouTube conversando com você, no TMC 360, e aí às 7h25 a gente entra nos dials também. Então, agora sim, nós estamos conversando com todo mundo que nos ouve no carro, voltando para casa da balada, indo trabalhar, indo para feira, indo passear o cachorro.
24: Indo fazer um treino de corrida, dessas pessoas doidas que correm.
25: Você conhece alguma?
24: Bom, deixa eu falar aqui, ó. Boa essa pergunta. O William falou pra gente que ele tá em São Paulo, na Zona Oeste, e ele pagou ontem uma pizza R$120. Então, você que está pelo Brasil, quanto é que custa uma pizza aí na sua região? Quanto é que você costuma pagar naquela pizza de sexta-feira à noite? Manda aqui pra gente no WhatsApp 119-7221-1001. Esse. Você gosta de pizza, né, Henrique? Entendi. Eu também gosto bastante. E também qual é a sua preferida? Eu gosto de marguerita, queijo, tomate e manjericão. Aliás, essa é a combinação queijo, tomate e manjericão, que também é a combinação da salada caprese, para mim uma das combinações mais perfeitas que a dieta mediterrânea aponta pra gente.
25: A dele é portuguesa, a minha, sei lá, quatro queijos, porque eu sou uma pessoa delicada. Vamos para as manchetes? Bora. Dia é hoje? Hoje é sábado, dia 29 de agosto de 2026. Bora!
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24: O Congresso definiu nesta sexta-feira o deputado Reginaldo Lopes como presidente e a senadora Leila Barros como relatora da comissão que analisa a medida provisória do fim da chamada taxa das blusinhas. A MP acaba com o imposto de importação de 20% sobre compras internacionais de até $50. A proposta foi publicada em maio e precisa ser aprovada até o dia 8 de setembro. Leila Barros deve apresentar o parecer nesta segunda-feira, dia 31, quando a comissão também pode votar o texto. A votação nos plenários da Câmara e do Senado está prevista para quarta-feira, dia 2 de setembro. A votação foi destravada depois de um acordo entre o presidente Lula e os presidentes da Câmara, Hugo Mota, e do Senado, Davi Alcolumbre.
25: Bom, atenção para você que paga a conta de luz. A ANEEL manteve a bandeira tarifária amarela para setembro. Com isso, os consumidores terão adicional de R$ 1,88 a cada 100 kWh consumidos. A tarifa extra já está sendo aplicada desde maio, segundo a ANEEL. A bandeira amarela sinaliza condições menos favoráveis para a geração de energia no país, com necessidade de usar fontes de geração mais caras. O sistema de bandeiras indica os custos reais da geração de energia. Em períodos de menor chuva, por exemplo, as hidrelétricas geram menos. Pode ser necessário usar usinas termoelétricas. A agência também reforça a importância do uso consciente de energia elétrica para ajudar a reduzir o consumo e controlar os gastos com a conta de luz.
24: E o presidente Donald Trump disse que pretende autorizar que pecuaristas processem seus próprios alimentos. Anunciou medidas contra o que ele classifica como um poderoso monopólio. Segundo a Reuters, quatro empresas controlam cerca de 85% do processamento de carne nos Estados Unidos. A gente tem aí Cargill, a Tyson Foods, a JBS USA e a National Beef Packing. A declaração acontece enquanto o preço da carne continua subindo nos Estados Unidos. Em junho, o valor da libra de carne moída chegou a $6.82, ou seja, 79% acima do registrado desde o início de 2019. O rebanho americano está no menor nível em 75 anos, enquanto o preço do gado atingiu níveis recordes e aumentou a pressão sobre os consumidores.
25: Donald Trump também anunciou um acordo que, segundo ele, garante aos Estados Unidos o controle majoritário sobre mais de 65 bilhões de barris de reservas comprovadas de petróleo venezuelano. Trump afirmou que o acordo foi garantido pelo secretário de Estado Marco Rubio e pelo secretário de Guerra Pete Hegseth, em parceria com o setor privado e com a presidente interina da Venezuela, Delcy Rodríguez. A Venezuela possui as maiores reservas conhecidas de petróleo do mundo. Atualmente produz cerca de 1.250.000 barris de petróleo bruto por dia. Segundo Donald Trump, o acordo mais que dobraria as reservas de petróleo dos Estados Unidos em um momento de pressão sobre os preços da gasolina e de busca por soluções para recompor a reserva estratégica de petróleo americana.
24: E o número de mortos no desastre que atingiu o Nepal já subiu para 626. Avaliações apontam que o desastre pode ter sido provocado pelo colapso de uma geleira que bloqueou temporariamente o curso de um rio e, por isso, provocou uma inundação repentina. O governo nepalês disse que consegue conduzir as operações gerais de busca e salvamento, mas pediu ajuda estrangeira em áreas técnicas e especializadas. Entre os pedidos prioritários estão apoio para resgates em túneis de usinas hidrelétricas, recuperação de comunicação e transporte e identificação de corpos, incluindo testes de DNA. A enchente também destruiu pontes, estradas, escolas, hospitais e usinas hidrelétricas, enquanto hospitais enfrentam sobrecarga e falta de refrigeradores para armazenar os corpos.
25: E um ataque aéreo russo deixou mortos e feridos na região de Kiev, na Ucrânia. Kiev é a capital do país, né? Segundo o governador Timur Kachenko, ao menos 27 pessoas morreram, outras 42 ficaram feridas durante o bombardeio ocorrido na madrugada deste sábado. Mais de 380 pessoas foram retiradas da área atingida no distrito de Burra. O ataque ocorreu durante a madrugada e atingiu uma área residencial da região da capital, portanto, Kiev.
24: Vamos falar de futebol agora?
25: Agora.
24: Amanhã tem clássico, né? Tem Santos e Corinthians no Neoquímica Arena e o Neymar ficou de fora desse penúltimo treino que acontece hoje antes desse clássico de amanhã. E por quê? Porque ele tá com gripe. O departamento médico deixou ele quietinho, descansando, se recuperando da gripe. E a expectativa, porém, é que ele volte a treinar hoje, mais tarde, e seja relacionado provavelmente como titular para o jogo que vale pela 25ª rodada do Campeonato Brasileiro. O camisa 10 já tinha sido poupado da derrota do Santos por 3-0 contra o Palmeiras na última quarta-feira. E o clube aposta que ele estará em campo no clássico deste final de semana.
25: E hoje tem Atlético Mineiro e Vitória, São Paulo e Bragantino e Vasco da Gama e Cruzeiro. Daqui a pouco a Estela Ribeiro vai trazer dela para você os palpites desses três jogos. 7:37.
24: Nossa, não perca isso por nada.
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24: olha só, em 2026, a apreensão de canetas e ampolas emagrecedoras vindas de fora do país cresceu cerca de 1000% em relação ao ano passado. Boa parte desse crescimento tem um motor específico, são os influenciadores brasileiros que gravam vídeos dentro de farmácias paraguaias, incentivando os seguidores a comprar esses medicamentos. A TMC conversou com exclusividade com um influencer e chegou a receber a proposta de publicidade, mas negou. Além disso, foi atrás das autoridades para entender os riscos e os crimes envolvidos por trás desse tipo de publicação. E quem traz a reportagem para a gente é a Isabela Miranda, de Curitiba.
2: Esse é o que tira a gordura e mantém a massa magra? É nóis, patinhos.
3: Maravilhosa.
2: Gente, então vem pro Paraguai. Em algumas dessas farmácias, se o cliente chega sem a receita, não tem problema. Um médico fica de plantão só para assinar o documento na hora, ali mesmo, antes da compra atravessar a fronteira. É esse tipo de estabelecimento que aparece nos vídeos de influenciadores brasileiros contratados para divulgar o comércio.
4: Aqui no Paraguai, para nós, a maioria é liberada pela Dinavisa, que é a Anvisa para vocês no Brasil. Então, a gente vende sem receita médica aqui.
5: Se eu quiser comprar aqui, eu posso comprar.
4: Você pode chegar, falar pra mim e eu entrego pra você. Mas pra passar a fronteira, você precisa da receita médica.
2: Mas não é bem assim que funciona na realidade. Além de vender os medicamentos proibidos, induzem os clientes ao erro. Isso porque a Anvisa proibiu, em janeiro deste ano, a entrada e o uso de marcas específicas desses medicamentos no Brasil. E parte delas é justamente o que aparece sendo divulgado.
7: Esse é o famoso pele, cabelo e unha.
2: Entre os produtos oferecidos está um combo apelidado de pele, cabelo e unha. Nome comercial para o que, na prática, é um emagrecedor que promete tirar a gordura e manter a massa magra. Esse comércio já deixou de ser informal. Segundo o levantamento do Instituto de Desenvolvimento Econômico e Social de Fronteiras, o lucro chega a 415% sobre o valor investido, perdendo apenas para o contrabando de cigarro. O mercado também deixou de ser pulverizado para ser controlado por facções como o PCC e o Comando Vermelho, que estruturam rotas próprias de distribuição. Nas gravações, as farmácias garantem que os produtos são originais e ainda oferecem um site para entrega em qualquer lugar do Brasil.
7: E os produtinhos que tem scanner para garantir a autenticidade dele.
2: Sem médico, sem bula e sem fiscalização. Nem todo influenciador procurado topa fazer esse tipo de divulgação. Um deles contou à TMC que já recebeu esse tipo de proposta 3 vezes e recusou em todas. Pediu para não ser identificado e por isso a voz dele foi alterada.
26: As propostas que recebi, elas são voltadas para
3: divulgação de marcas, né? Então, tanto divulgação com associação de marcas com um estilo de vida saudável, né? Quanto o uso, a experiência do uso no dia a dia. E aí eu recusei de bate pronto, porque eu não teria como justificar ter esse produto no Brasil ser um produto ilegal.
2: Para entender os riscos de tomar esse tipo de medicamento sem acompanhamento médico, a reportagem ouviu a endocrinologista Lívia Ottoboni.
6: Para garantir que uma medicação é equivalente à outra, são necessários testes específicos para assegurar as concentrações e as características idênticas. Análises laboratoriais recentes apontam divergências graves em relação às concentrações, podendo aumentar o risco de efeito colateral grave e até intoxicação.
2: Do lado jurídico, o problema é mais sério do que parece. A advogada Soliane Simon explica que a lei brasileira só permite propaganda de remédio em situações bem específicas.
8: O Brasil, ele regulamenta bastante a propaganda de medicamentos. Então, a propaganda de medicamentos, ela pode ser feita exclusivamente para médicos e, em caso de outros medicamentos, eu posso vincular falando que tal medicamento tem registro na Anvisa.
2: Para a advogada, o problema não para na propaganda irregular.
8: Além disso, esses influencers estão estimulando um contrabando. Então, eles estão estimulando um crime.
24: Pois é, né? Por isso que é tão importante a regulamentação da internet, porque as pessoas não podem sair por aí falando qualquer coisa, vendendo qualquer coisa, e as pessoas sem o estímulo para correr atrás, para saber se isso é verdade, elas simplesmente recebem esse material, acreditam e vão na onda, e pode gerar riscos contra a própria saúde. Então fica aí o nosso alerta sobre isso. Não acredite em tudo que você vê, pesquise. Se você tem a necessidade de usar esse tipo de medicamento, procure um acompanhamento médico. Não saia por aí comprando remédios que você vê pessoas anunciando na internet a torto e a direito. E não tô falando só de produtos para emagrecer. A gente vê um monte de gente falando, o creminho para não sei o quê, o creminho para não sei o quê, o suplemento para treinar melhor. Gente, tem muita coisa que circula por aí que não faz o menor sentido, faz você gastar o seu dinheiro à toa e, em casos como esse, faz você gastar o seu dinheiro e prejudicar a sua saúde. Agora são 7 horas e 43 minutos.
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1: Sete horas 46 minutos. Vamos atualizar aqui as nossas notícias do dia. Uma pesquisa com estrangeiros que moram fora do próprio país elegeu o Panamá como o melhor lugar do mundo para se viver pelo terceiro ano seguido. Seguido por México, Tailândia e Emirados Árabes Unidos. Mas o dado que mais chama atenção por aqui é a surpresa. O Brasil entrou pela primeira vez no top 5. Saltando da 15ª posição do ano passado, direto para o 5º lugar geral. E o motivo, segundo os próprios estrangeiros entrevistados, é o calor humano dos brasileiros. Ah, a gente é legal mesmo, né? No geral, nós somos legais. Um deles, que se mudou de Barbados para São Paulo, contou que conheceu alguém numa quinta-feira e já foi convidado para um churrasco no sábado seguinte. Muito bom esse exemplo. A pesquisa também avaliou critérios como custo de vida, facilidade para fazer amigos e qualidade de vida em geral, entrevistando expatriados em 31 países.
2: Tá na cara que a pessoa era estrangeira, né? Porque se você é brasileiro e um brasileiro que você não conhece te convida para um churrasco da quinta para o sábado, a chance é enorme de você não aceitar. Você não sabe quem é, claro. O que vai acontecer. É. Enfim, né? Vamos mudar de assunto, né? A maior roda gigante da América Latina está a caminho do Mato Grosso, atenção, e a logística para trazê-la de São Paulo, do Rio, não, da China, até aqui foi digna de filme. São 108 metros de altura. Ou seja, ela é mais alta que a Roda Rico, o atual recorde brasileiro, que aqui na cidade de São Paulo, na Zona Oeste, né? Com 91 metros, e o transporte precisou de 5 navios e 80 carretas, percorrendo mais de 20 mil quilômetros.
1: Essa Roda Rico fica aqui no Parque Vila Lobos, não é?
2: Aham. Uhum. Já foi?
1: Não. Não, também nunca fui.
2: Já foi? Não.
1: Bom, só o eixo central dessa engrenagem toda pesa cerca de 70 toneladas, o equivalente a 15 elefantes adultos. Peça tão grande que chegou a surpreender até os próprios fabricantes chineses. Pois é, eu achei curiosa a comparação. A roda vai ficar no Parque Novo Mato Grosso, em Cuiabá, com 42 cabines climatizadas, capacidade para 336 pessoas por vez. E a previsão é de ficar pronta até o final desse ano. Ou seja, vai dar para passar o ano novo nas alturas, para quem se programar.
2: E o dia que você encontrar na estrada quantos? 15 elefantes adultos, você já sabe. Essa roda gigante pesa mais que essa fileira dessa família de elefantes aí. 7h49 agora.
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1: Bom, a gente falou agora pouquinho, né, sobre os medicamentos vindos do Paraguai, os medicamentos para emagrecer. E o avanço do contrabando dessas canetas emagrecedoras e medicamentos proibidos pela Anvisa acende um alerta das autoridades para riscos à saúde pública e atuação de organizações criminosas. Luiz Flávio Durso, advogado criminalista, durante uma entrevista ao TMC 360, analisou a necessidade de um esforço conjunto entre os órgãos de fiscalização. Vamos ouvir.
3: É complexo, não é uma novidade que nós enfrentamos, o Brasil enfrenta, mas a gente tem que observar aí uma maior cooperação e maior inteligência. Então, o trabalho tem que ser feito em conjunto, Receita Federal, Anvisa, Polícia Federal, para conseguir melhorar esse controle de fronteira, para que a gente possa limitar o acesso desses medicamentos que expõem a vida dos usuários a risco.
4: E quando a gente compara, Durso, com outras modalidades de contrabando que são conhecidas, como cigarro, bebida, eletrônico, quais são as especificidades nesse caso? Porque nós vimos na reportagem a pessoa perguntando se podia comprar no Paraguai e tal, aí o vendedor fala, não, eu posso te vender, mas se você passar a fronteira, você vai precisar da prescrição médica. A gente sabe que se colocar na bolsa e se a pessoa não for sincera, pode ser que ela não seja perguntada na aduana. Então, quais são as especificidades desse tipo de contrabando?
3: É, exatamente isso, Joana. Se você tem uma fronteira, como é o caso do Brasil com o Paraguai, que há um fluxo muito grande de pessoas, é impossível um controle de pessoa a pessoa. O controle é feito por amostragem. E isso possibilita que se passe. E sem dúvida nenhuma, a pessoa tendo uma receita, uma autorização para adquirir esse remédio e trazer ao país, nesse ponto não há problema algum, porque é para uso pessoal. O problema ocorre quando nós vemos aí, inclusive como a reportagem coloca, organizações criminosas ou associações criminosas se utilizando desses medicamentos que não podem entrar no país e fazendo esse comércio. Aí sim o problema se torna mais complexo, uma vez que há toda uma estrutura para trazer esses medicamentos e nós não temos o registro de como isso é feito. Sabemos muitas vezes que esses remédios, esses medicamentos não são armazenados da forma correta. Outro problema que a gente pode enfrentar é saber se esses medicamentos são medicamentos efetivos ou se tratam de uma falsificação, porque aquele usuário, aquele consumidor que acaba adquirindo, ele não tem formas de fazer esse controle, ele simplesmente coloca, então, como eu falei, a sua vida em risco ao adquirir esse tipo de medicamento que não tem um acesso, um ingresso no território nacional de forma adequada.
2: Eu te pergunto se, falando especificamente desse caso, a resolução do problema não teria que envolver mais de um órgão do Estado brasileiro, porque quando a gente fala de tráfico de cigarro, por exemplo, de bebida falsificada, é óbvio que a gente está atentando contra a saúde das pessoas que compram esses produtos, mas agora a gente está dando um passo além, porque esses produtos são medicamentos, supostamente medicamentos, né? Então, supostamente as pessoas que compram, elas estão imaginando um benefício, ilusório ou não, é outra discussão, mas estão esperando um benefício. Então, imagino que as autoridades sanitárias deveriam entrar nessa história, junto com a Polícia Federal, enfim, não sei como que seria o quebra-cabeça, mas imagino que seja por aí.
3: Exatamente, Felipe. A Anvisa, a Receita Federal e a Polícia Federal. E mais, nós temos que lembrar sempre que ao trazer para o Brasil esses medicamentos, essas pessoas, esses criminosos, eles buscam então comercializá-los. E esses medicamentos, a gente sabe, têm um valor agregado muito alto. Isso fez com que houvesse então a opção por trazê-los. Mas, se pensarmos que ao trazer para o Brasil não há um mercado consumidor para eles, eles deixam de ser atraentes. Então, temos que pensar também que as pessoas que estão adquirindo esse tipo de medicamento, que não devem fazê-lo, devem buscar alternativas no mercado nacional que estão disponíveis e que preservam ali, tem todo aquele controle para preservar a sua saúde, a sua integridade, porque ao adquirir esse tipo de produto, como eu disse, você inclusive coloca a sua vida em risco porque não sabe o que contém aquela caneta emagrecedora, no exemplo que nós estamos dando.
2: Portanto, fique de olho. 7:54. Mudando de página aqui no nosso TMC 360, paralelamente às tensões entre a Polícia Federal e o STF, o diretor-geral da Polícia Federal, Andrei Rodrigues, defendeu a independência da corporação. Ele disse que a polícia precisa atuar sem interferências políticas, protegendo a instituição e a credibilidade das investigações também. O Bruno Tibério traz os detalhes.
5: O diretor-geral da Polícia Federal, Andrei Rodrigues, fez a declaração durante a formatura de quase 700 novos policiais federais aqui em Brasília. Sem citar nomes ou investigações específicas, ele defendeu uma atuação da corporação baseada só na Constituição e nas leis.
6: Total tranquilidade em afirmar, sem rodeios, que nessa gestão trabalhamos com transparência e foco na missão constitucional, sem proteger ou perseguir. Uma atuação vigorosa e intransigente no combate ao crime organizado. Nunca se esqueçam, caros colegas, que a atuação técnica, imparcial, livre de qualquer viés político, é o que nos permite defender nossa instituição de qualquer ataque, não importa de onde venha.
5: A fala acontece num momento de desgaste entre a direção da Polícia Federal e o gabinete do ministro do Supremo, André Mendonça. Entre os pontos de divergência estão investigações sobre fraudes no INSS, o caso do Banco Master e outras apurações com forte impacto político. Diante disso, Lula chegou a pedir que Andrei Rodrigues procurasse Mendonça para tentar baixar a tensão entre os dois lados. O ministro da Justiça, Wellington César, também deve entrar como interlocutor nessa aproximação. Até agora, não há confirmação de que a conversa entre o diretor-geral da Polícia Federal e o ministro do Supremo tem acontecido. No discurso, Andrei também falou sobre o combate ao crime organizado. Segundo ele, a Polícia Federal tem concentrado esforços contra quem financia e lucra com as organizações criminosas e não só contra quem está na ponta das operações.
1: Muito bem, agora 7h56, uma operação na Mata Atlântica embargou mais de 3 mil hectares de áreas com desmatamento ilegal em Minas Gerais. A fiscalização passou por 137 áreas e já resultou em 77 multas. O balanço foi apresentado durante um seminário que marca os 20 anos da Lei da Mata Atlântica. O repórter Júnior de Castro traz as informações para a gente.
7: Pois é, a Mata Atlântica está no centro dessa grande operação de fiscalização ambiental e Minas Gerais está entre os estados envolvidos nessa força-tarefa que reúne ministérios públicos e órgãos ambientais de 17 estados brasileiros. Os resultados nacionais da Operação Mata Atlântica em Pé 2026 foram apresentados nesta sexta-feira. E para a gente entender melhor como funcionou essa operação, eu conversei com Kawali Quinti Mascarenhas, promotor de justiça de Minas Gerais e coordenador regional de meio ambiente em Diamantina.
8: A partir de imagens de satélite, a inteligência do Ministério Público conseguiu fazer cruzamento de dados com as DAIAs registradas para aqueles locais, de forma que a gente verificou quais desmatamentos tinham autorização e quais não tinham autorização. Nós conseguimos elencar, então, 110 pontos de desmatamento e, nesta semana que antecedeu, na semana anterior, as equipes da Polícia Militar de Meio Ambiente, do Ministério Público e da SEMAD foram até esses locais e constataram esse desmatamento na área, conseguiram efetuar prisões em flagrante, realizar autuações. Foram 77 autuações só em Minas Gerais. Foram mais de 3 mil hectares de área desmatada somente em Minas Gerais e foram apreendidos 12 tratores de esteira que são utilizados para destoca, além, né, de multa que já ultrapassa a marca de 40 milhões de reais, repetindo, somente em Minas Gerais.
7: Agora, uma dúvida que pode ficar é justamente a respeito da responsabilização dos infratores. E quem explica melhor é o promotor de justiça do Paraná e diretor de relações institucionais da Associação Brasileira dos Membros do Ministério Público de Meio Ambiente, Alexandre Gaio.
9: A partir dessa operação, se completa o ciclo da responsabilidade administrativa com a lavratura de autos de infração em termos de embargo. E agora esses autos de infração vêm ao Ministério Público para que o Ministério Público busque não só a cessação dos ilícitos, mas a reparação integral dos danos ambientais e danos climáticos. Além disso, de modo paralelo, se busca também a apuração de responsabilidade criminal desses desmatadores ilegais.
2: Seguimos acompanhando. São 7h59. Daqui a pouco, a segunda hora do nosso TMC 360 deste sábado.
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22: Opa! Opa, tudo certo aí? Muito boa. Bom dia, né, para você, ouvinte sintonizado aqui na TMC Belo Horizonte. Bruno Maru por aqui, seja muito bem-vindo aí, muito bem-vinda também.
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1: 8 horas e 2 minutos, você está acompanhando o TMC 360 Pocket, nessa versão de sábado, dia 29 de agosto de 2026, eu, Estela Ribeiro e Felipe Bueno aqui com vocês, atualizando as principais notícias do Brasil, do mundo e da sua região. Lembrando que você pode participar da nossa programação através do nosso WhatsApp 11 972 21 1001 e também assistir a transmissão ao vivo pelo canal do YouTube TMC News BR. Você acompanha as imagens das nossas reportagens e também acompanha o que está acontecendo aqui nos nossos estúdios e pode participar através do chat. Inclusive, deixa eu mandar um alô aqui pro pessoal que já entrou nessa última hora. Eu já tinha falado bom dia pro William, que falou da pizza. Olha, ele falou que gastou R$120 para comer uma pizza na zona oeste de São Paulo. E aí depois teve aqui o Jorge Dolenga que entrou. Oi, Jorge! Você entrou atrasado hoje, ele tá sempre com a gente aqui também nos sábados. Mas eu tinha visto aqui a Rosi, que falou que ela... que uma pizza em São Carlos, onde ela mora, interior de São Paulo, né? Custa entre R$40 e R$60. E se você for beber, aumenta os valores, claro, para duas pessoas. Mas uma pizza até... tá barato até, hein? Rose, aí, R$40, R$60, aqui em São Paulo a gente não acha uma pizza por menos de R$80, né? Assim, uma pizza, preço médio, vai na tradicional ali, cantina italiana, no Bexiga, por exemplo, não passa, não custa menos de R$80, né, Fê?
2: Ah, eu creio que você esteja certa, sim. E São Carlos é muito agradável, São Carlos, não sei se vocês conhecem, você que está acompanhando a gente, a Estela, mas é uma cidade muito agradável no interior de São Paulo, faz calor também. Bom, falar em calor, daqui a pouco tem a previsão do tempo, né? Vamos então às manchetes?
1: Bora.
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1: Flávio Bolsonaro concedeu uma entrevista à Globo ontem e tratou de vários temas quentes da campanha. Sobre o dinheiro que recebeu do banqueiro preso Daniel Vorcaro para financiar o filme sobre o pai. Ele disse que, entre aspas, não tem absolutamente nada de irregular, classificando então o repasse como um patrocínio privado. Mesmo assim, o candidato não apresentou publicamente o contrato nem uma planilha detalhada de gastos dessa produção, apesar de ter sido questionado várias vezes sobre esses documentos. Sobre o tarifaço americano contra os produtos brasileiros, o Flávio culpou diretamente o Lula, dizendo que, abre aspas, foi o Lula que cavou com força, fecha aspas, essa taxação. Mas reconheceu que o irmão dele, o Eduardo Bolsonaro, errou também, entre aspas, ao agradecer publicamente por essa medida. Questionado sobre respeitar o resultado das eleições, mesmo em caso de derrota, Flávio evitou responder diretamente e afirmou: eu não vou perder essa eleição, entre aspas. Daqui a pouquinho a gente fala mais sobre essa entrevista e as sabatinas de outros presidenciáveis aqui no TMC 360.
2: A PEC da Segurança Pública pode retirar até R$500 milhões destinados aos esportes e outras áreas sociais, segundo entidades ligadas ao setor. Bom, O texto prevê uma redução gradual de até 30% nos repasses das empresas de apostas esportivas ao Conselho Nacional dos Comitês Esportivos. Entre as entidades que recebem esses recursos estão o Comitê Olímpico do Brasil, o Comitê Paralímpico Brasileiro também. As instituições afirmam que o corte pode prejudicar a formação de atletas e também projetos sociais. O relator da PEC no Senado, Rogério Carvalho, afirmou que pretende manter o texto aprovado pela Câmara. Na próxima semana, atletas e presidentes dos comitês devem pedir aos senadores a preservação dos recursos do esporte.
1: E olha só, brasileiros viram vítimas de tráfico de pessoas em Madagascar. Entre eles estão duas moradoras de Uberaba, em Minas Gerais, que viajaram com falsas promessas de emprego e acabaram obrigadas a aplicar golpes virtuais contra vítimas aqui no Brasil. Segundo a ONG The Exodus Road Brazil, os brasileiros foram levados do Camboja para Madagascar após quase 5 meses de exploração. A polícia realizou uma operação contra a rede de golpes no dia 19 de agosto. Depois de serem libertados, os brasileiros ficaram sem os passaportes e foram acolhidos por uma organização local. O grupo agora tenta viabilizar um retorno para o Brasil. O Itamaraty informou que presta assistência consular e mantém contato com as autoridades locais. A família das duas moradoras de Uberaba também buscam recursos para pagar as passagens de volta.
2: A Justiça Federal do Distrito Federal marca para a próxima quarta-feira uma audiência entre o governo federal e o Discord. A reunião acontece antes da decisão sobre um pedido de medidas urgentes contra a plataforma e terá representantes da União, do Discord e do Ministério Público Federal também. O governo Lula entrou com uma ação civil pública contra a empresa e cobrou uma indenização de 500 milhões de reais por danos morais coletivos. A União também pede que o Discord adote medidas para adequar a plataforma à legislação brasileira de proteção de crianças e adolescentes. A justiça quer esclarecer as medidas de segurança e moderação adotadas pela plataforma e também avaliar possíveis providências já determinadas pela Agência Nacional de Proteção de Dados.
1: Agora, 8:08. Olha só, o Papa Leão XIV fez um alerta sobre os riscos do avanço da inteligência artificial para a humanidade. Durante uma conferência em Roma, o pontífice questionou se será possível controlar as máquinas no futuro e afirmou que a humanidade pode se tornar vítima das próprias invenções. Leão XIV também criticou o fato de decisões relacionadas à vida humana estarem sendo confiadas às máquinas. O Papa defendeu um marco ético para orientar o uso das ferramentas digitais e cobrou uma supervisão pública mais firme sobre essas tecnologias. Segundo ele, a inteligência artificial está concentrada em grandes corporações, enquanto os governos enfrentam dificuldades para fiscalizar esse avanço. Agora, 8:09.
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0: segue sem previsão de chuva, com temperaturas em torno de 30 graus. Do outro lado, Curitiba e o Rio Grande do Sul enfrentam risco de temporais com chuva forte, trovoadas e a possibilidade de acumulados passando de 100 milímetros em pontos do estado gaúcho. No Recife, o cenário é de calor, baixa umidade no interior com chuva isolada concentrada no litoral. 8 e 10.
1: 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E o candidato a vice-governador do Paraná, Rafael Greca, sofreu uma queda em um evento de campanha e precisou ser hospitalizado. A gente conversa agora com Brian Valêncio, que traz mais detalhes pra gente lá de Curitiba. Bom dia, Brian. Tudo bem por aí?
2: Bom dia, Estela. Tudo certo? E essa situação chamou atenção ontem à noite aqui no Paraná, até porque Rafael Greca é ex-secretário de Desenvolvimento Sustentável e 3 vezes prefeito da capital. Ele, inclusive, era cotado para ser candidato ao governo, mas aí, após um acordo, decidiu ser vice na chapa que foi planejada pelo governador Ratinho Júnior. Basicamente, Rafael Greca estava em um evento de campanha no interior do estado, na região oeste, foi abraçado por 2 mulheres e caiu. E aí, a primeira informação divulgada pela imprensa é de que Rafael Greca teria quebrado a perna, ele que tem 70 anos. Mas aí, depois de toda essa especulação, ele mesmo veio às redes sociais, divulgou um comunicado dizendo que não chegou a quebrar a perna e que logo, logo vai estar de volta à campanha. Vamos acompanhar um trecho desse pronunciamento de Rafael Greca.
3: Na Festa das Flores, fui abraçado com tamanho entusiasmo por 2 pessoas, de maneira que acabaram tropeçando sobre mim e, na confusão, nós caímos sobre um banco. Isso gerou um hematoma que está sendo investigado, mas que não tem nenhum problema, a não ser o aborrecimento de necessitar de uma comprovação de que nada de ruim me aconteceu.
2: Esse acidente, então, aconteceu em Maripá, no oeste do Paraná. Em um boletim divulgado pelo MDB, partido de Greca, ele está estável e, claro, cancelou compromissos ao longo do final de semana para recuperação. Lembrando que Rafael Greca é vice na chapa encabeçada por Sandro Alex. Sandro Alex, que inclusive faz campanha hoje em Curitiba e no interior do estado. Aí temos também Sérgio Moro, que vai para Maringá, terra natal dele, outro candidato ao governo do estado pelo PL, já Requião Filho do PDT, não divulgou a agenda. Os 3 são os principais candidatos ao Palácio Iguaçu, aqui no Paraná. Estela.
1: Obrigada, Brian. A gente continua conectado ao longo deste sabadão aqui na TMC. Agora são 8 horas e 13 minutos.
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5: Opa, muito bom dia, hein, pra você, ouvinte sintonizado. Daqui a pouquinho a gente volta. 8h15.
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7: Bem, são 8 horas e 16 minutos aqui no nosso TMC 360. Vamos retomar uma história que a gente abordou bastante ao longo da semana aqui, ó. Quem viaja para o exterior já pode trazer até $2,000 em compras sem pagar imposto. Mas quem compra pela internet de casa, você, pessoa física, só tem isenção para até $50. Esse contraste que o presidente da comissão da medida provisória da taxa das blusinhas usou para defender o texto que zera o imposto de importação nesse valor. Essa proposta deve ser votada agora, né, na comissão mista essa semana, né, e nos plenários da Câmara dos Deputados e do Senado também. Nessa semana de esforço concentrado, né, em Brasília, são duas semanas de esforço concentrado, uma já foi, essa próxima é a segunda, porque depois o assunto será eleições e nada mais que isso, campanhas e tudo mais, né? E a relatora, a senadora Leila Barros, se declarou já favorável ao texto do governo. Para falar sobre isso tudo que aconteceu e o que vai acontecer também na política, a gente vai conversar a partir de agora com o jornalista do Poder 360, Guilherme Waltenberg, que será colunista de política do novo programa da Casa, o Poder TMC, que vai estrear em breve. Portanto, Guilherme está conversando conosco direto de Brasília, no estúdio da TMC em Brasília. Seja bem-vindo. Muito bom dia para você, Guilherme.
8: Bom dia, Guilherme.
9: Bom dia, Guilherme.
10: Bom dia, Felipe. Bom dia, Estela. Como é que estão as coisas por aí? Aqui em Brasília, tudo bastante agitado, que nem o Felipe antecipou. Essa próxima semana é a semana de esforço concentrado, não é mesmo?
7: Então, agora
10: aqui em Brasília...
7: Por favor. Não, perdão, Guilherme, me diga uma coisa, a gente conversa muito com o nosso time aí de Brasília, de segunda a sexta, e cá entre nós, mais de terça a quinta, Brasília é aquela ferveção, né? Fim de semana é um pouco mais, aparentemente, tranquilo, mas é nos bastidores que as coisas são resolvidas, né, Guilherme?
10: Exatamente, Brasília funciona nos bastidores, a gente teve na semana passada um exemplo disso. O presidente Lula teve uma reunião com os presidentes da Câmara, Hugo Mota, e o presidente do Senado, Davi Alcolumbre, justamente para tratar dessa medida que é a chamada o fim da taxa das blusinhas, que foi uma medida provisória que o governo federal mandou para desfazer uma regra que o próprio governo federal havia feito no atual governo. Alcolumbre, inclusive, em determinado momento da conversa com o presidente Lula, falou assim: olha, o presidente errou, instituiu uma taxa das blusinhas e agora ele está corrigindo esse erro. Mas, Felipe, essa é uma das questões que a gente não pode ignorar, o impacto que ele vai ter para a indústria brasileira. Como você bem destacou, né, foi dito pelo presidente da comissão mista que analisa essa MP, ele fez a comparação com o valor que é isento de compras no exterior. É uma comparação que favorece a narrativa do governo, que quer de fato acabar com essa taxa das blusinhas com um único propósito. O propósito é que as pessoas vão poder comprar produtos, falam das blusinhas, né, dessas plataformas, sobretudo chinesas, sem serem taxados além daquele preço anunciado. Porém, a gente tem aqui uma certa injustiça com a indústria brasileira. o presidente da comissão comparou com o dinheiro que vem do exterior, com as compras que vem do exterior. Mas a gente pode fazer uma outra comparação que me parece também mais correta, que é o seguinte: se você vai numa loja brasileira, vou citar aqui algumas, Riachuelo, C&A, Avan, $50 é o equivalente a R$250. Se você compra numa loja brasileira, você não tem essa isenção de impostos que você tem se você vai trazer produtos importados da China. Essa é uma das grandes questões que muitas pessoas levantam como sendo uma medida que pode prejudicar a indústria brasileira. A CNI, que é a Confederação Nacional da Indústria, estima em mais de 100 mil vagas de trabalho perdidas, não é? Isso daí é uma medida que as pessoas que olham lá nos seus aplicativos e falam assim: olha, deixa eu trazer esse produtinho aqui da China que vai vir com um preço melhor. Mas qual que é o segredinho? A indústria brasileira pode sangrar, porque ela não tem os mesmos benefícios que a indústria chinesa está ganhando com esse, com essa ação do governo agora de isentar essas plataformas até R$50, dólares.
7: Aí, Guilherme, a gente entra numa discussão e a gente está acompanhando muito aqui na TMC desde o começo, que não vai ter fim nunca, porque cada lado vai puxar pro seu interesse e vai tentar defender com argumentos que são muito sólidos, né? Narrativas, como você disse, aliás, é uma palavra da moda já faz algum tempo, essa história da narrativa, porque senão vejamos, né? A gente tem 120 dias de vivência aí dessa situação que retoma pré-2024, que é a ausência da taxa das blusinhas. O setor produtivo brasileiro, especialmente o comércio varejista, falou que com a taxa, né, preços seriam reduzidos aqui no varejo nacional e empregos seriam mantidos. Tudo bem, na parte dos empregos nada de diferente aconteceu. Mas ninguém viu preços mais baixos aqui. E a gente sabe também que os subsídios setoriais são uma política de governo, isso desde a época da ditadura militar, para não falar em Getúlio Vargas, né? Então, realmente, acho que o nosso papel aqui, e eu tenho certeza que o Poder TMC vai falar sobre isso, o nosso papel é trazer ferramentas, trazer narrativas para quem está acompanhando tirar sua conclusão. Porque fácil não é, né, Guilherme?
10: Não é, existe, como a TMC sempre fala, o ponto e o contraponto, uhum, né? O ponto do governo é justamente esse, de que existe essa disparidade com relação às compras do exterior. E o outro ponto que o setor produtivo traz é essa disparidade, então, com as compras que são feitas no Brasil. Todas essas promessas que são trazidas de que se fosse incluída, aliás, a taxa, manteriam-se empregos, preços reduziriam. Esse tipo de dado é muito difícil de você acompanhar no dia a dia. Por quê? Porque existe uma inflação e ela é inercial. A inflação vai existir independentemente das medidas do governo. Então é muito difícil a gente saber se de fato houve esse impacto ou não de redução dos preços ou manutenção dos preços, né? Agora, do ponto de vista político, Felipe, a relação está totalmente azeitada e de fato na segunda-feira vai haver a votação, primeiro na comissão especial, depois no plenário da Câmara. A expectativa em Brasília, pelas conversas que eu venho tendo com todos os políticos envolvidos nessa negociação, é justamente que na terça-feira já tenha sido totalmente encerrada essa discussão com a votação no Senado. Com a medida provisória, ela vai direto para a sanção presidencial, uma vez aprovada no Congresso, e aí a medida se torna efetiva. Seria muito difícil agora uma pequena análise política para o governo que essa cobrança voltasse durante a campanha eleitoral. Lembrando que as MPs, elas têm validade de 90 dias, prorrogáveis por mais 90 dias. Ou seja, se o Congresso não votasse, a taxa voltaria. E voltar uma taxa durante a eleição é tudo que os políticos não querem. Os políticos, eles têm horror, pavor justamente da perda de votos. Então tem praticamente um consenso hoje no Congresso e o fim da taxa das blusinhas, muito provavelmente, salvo algo muito inesperado, ela vai ser aprovada.
8: E Guilherme, como é que o setor produtivo, que é o que mais se opõe, né, ao fim da taxa das blusinhas, como é que ele pode se adaptar diante dessa realidade onde essa taxa não exista mais? Para contornar essas questões como a perda de emprego, a redução do quadro de funcionários, como você citou anteriormente.
10: Então, essa é uma das grandes questões, né? Um dos problemas de trazer grandes mudanças para o debate legislativo durante as campanhas eleitorais é que parte do debate simplesmente não é feito. Uma série de grupos ligados ao setor produtivo tem conversado com os deputados, tem conversado com os senadores e, por enquanto, não existe ainda uma fórmula perfeita de como eles seriam, então, compensados, seja pelo governo, seja pelo Congresso, por essa disparidade que eles entendem que vai existir com o fim da taxa das blusinhas. Isso ainda está indefinido. E esse que é um dos grandes problemas de fazer grandes debates em época eleitoral. Porque o que os políticos estão atrás agora, isso daí não é segredo para ninguém, é de voto. E se eles estão atrás de voto, um debate mais aprofundado dificilmente traz voto, porque as pessoas elas estão interessadas muito mais no seu dia a dia. A compra vai ser mais cara, vai ser menos cara? Tá batendo mais inflação no meu bolso, não tá? E esse é o debate fica muito restrito. Alguns setores, algumas associações defendem que essa discussão seja feita depois do período eleitoral para que não seja influenciado por esse desejo de voto. Mas nesse caso das blusinhas, isso não aconteceu. Já no outro caso que também deve ser analisado nessa semana, que é o fim da escala 6x1 de trabalho, reduzir de 44 para 40 horas semanais de trabalho, essa sim deve ser prorrogada para depois das eleições.
7: Aí, Guilherme, já que você falou um pouco de análise da articulação política, nesses dois casos que são importantíssimos, nós passamos meses abordando, né, tanto 6x1 como o taxa das blusinhas, eu queria saber a sua leitura. Eu vou fazer uma pergunta um pouco marota aqui, mas não tem como fugir, né? O mau humor de Davi Alcolumbre desde o ano passado com o presidente Lula, né? Passamos meses, semanas acompanhando esse mau humor, de repente esse mau humor se desvaneceu e aí aparece aquela cena dos três, né? Ele, Hugo Mota e Lula falando da importância para o Brasil, da relevância para o Brasil, da queda da taxa das blusinhas e três estadistas conversando, né? Foi difícil, né, chegar a esse apertar de mãos, né, Guilherme?
10: Foi difícil. O Lula ainda tem bastante ressentimento com Davi Alcolumbre, porque ele que liderou o processo, que negou, que rejeitou a indicação de Lula, do advogado-geral da União, Jorge Messias, para uma vaga no Supremo Tribunal Federal. Isso daí vinha se mantendo, se usou um bom termo, esse mau humor, né, do Alcolumbre, vinha se mantendo desde então. O Alcolumbre, quem que é ele? Ele é uma pessoa que tem um termômetro do Senado muito forte, um termômetro das urnas muito forte, é um político profissional. E ele então entendeu que o Senado, a partir de 2027, deve eleger um grupo de senadores conservadores maior do que o atual. Dessa forma, para ele se manter no cargo, ele pode ser reeleito em 2027, a eleição para presidente da Câmara e para presidente do Senado vai se dar em fevereiro do ano que vem, ou seja, bem depois do período eleitoral nacional. Então ele entendeu que se ele fizesse gestos para os conservadores, talvez ele tivesse uma chance maior de se manter no cargo. Só que daí tem um bastidor muito relevante. Alcolumbre também tem os seus interesses no seu próprio estado e ele é apoiado pelo atual governador, que é o Clécio, do União Brasil. Acontece que ele, nessa disputa pela reeleição, ele estava em segundo lugar. Então, a União, a volta das conversas com o presidente Lula, também teve um segundo ponto, um segundo acordo com o Alcolumbre, que é o quê? Lula, a partir de agora, passa a apoiar Clécio no Amapá. E ele entende que, dessa forma, o Clécio tem mais chances de se reeleger. E por que que é importante para o Alcolumbre ter um governador do seu lado? Isso aumenta o poder de barganha dele. Se você chega numa mesa para discutir, para defender os seus interesses sozinho, isso tem um peso. Se você chega junto de mais um governador, 7, 8, 9, 10 deputados, 2 ou 3 ou mais senadores, o teu poder de barganha é muito maior. Alcolumbre está lutando pela sobrevivência política dele mesmo. Ao fazer esse gesto para o Lula, ele também consegue um apoio de Lula no seu estado. E a situação não é muito diferente com Hugo Mota. O pai do Hugo Mota é candidato ao Senado na Paraíba. E o que eles queriam, ele e o pai dele, é um apoio explícito do presidente Lula. Isso eles não conseguiram, mas eles conseguiram que o presidente não faça campanha para os seus adversários no estado, aumentando dessa forma a chance do seu pai ser eleito senador. Lembrando que o presidente Lula, por por mais que a gente veja as pesquisas e ele não está no seu melhor momento de aprovação junto à opinião pública, o fato é que no Nordeste, a Paraíba é um dos estados do Nordeste, o presidente Lula ainda tem uma aprovação muito maior que no restante do país. A gente viu em 2022, por exemplo, que o Lula teve muito poucos votos a mais no global do que o ex-presidente Jair Bolsonaro, 1% e poucos. Porém, se você pega a votação do presidente Lula no Nordeste, ele teve quase 70% dos votos válidos. Ou seja, Lula continua sendo o grande cabo eleitoral do Nordeste. Tanto Hugo Mota quanto Alcolumbre têm interesses eleitorais, e esses interesses eleitorais foram o que consolidou esse retorno do Alcolumbre para a amizade com o presidente Lula. Lembrando que o PT apoiou o presidente Davi Alcolumbre na sua eleição para presidente do Senado em 2025.
8: Tá joia, Guilherme. Muito obrigada pela sua participação, que inaugura aqui essa parceria do Poder 360. Conta pra gente, você vai estar bastante por aqui, né, nos próximos tempos. Guilherme Waltenberg, que é jornalista e colunista de política aqui da TMC.
10: Pois é, Estela, a ideia é que a gente tenha essa conversa com mais frequência, né? E trazendo aqui os bastidores de Brasília. Brasília é um lugar que não para. Os bastidores, essa palavra quase mística que as pessoas falam, né? De longe de Brasília, são o quê? São aquelas conversas que não estão na agenda oficial. E o nosso trabalho como jornalistas aqui em Brasília, como colunistas, analistas políticos, é justamente saber o que acontece nesses bastidores, e é isso que eu quero trazer para todo mundo que escuta a gente.
8: Coisa boa. Então tá bom, a gente se encontra ao longo da nossa programação. Muito obrigada pela sua participação neste Sabadão TMC. E agora são 8 horas e 31 minutos.
7: Vamos pro Rio de Janeiro. Vamos pro Rio de Janeiro falar de eleições, falar de campanha. O candidato à presidência da República, Flávio Bolsonaro, tem agenda hoje em Angra dos Reis, nesta tarde, com direito a motocicleta e barqueata. Ah, existe barqueata? Gostei. Não sabia, não. A concentração começa a 1 da tarde na rodovia Governador Mário Covas. E a carreata deve seguir até o Cais Santa Luzia, no centro da cidade. E aí tem a parte marítima, tal da barqueata. Leonardo Rezende, do Rio de Janeiro, tem as informações. Bom dia.
11: É isso, Felipe. Bom dia a você, bom dia a quem nos acompanha. Angra dos Reis, na Costa Verde aqui do estado, que é um reduto da família Bolsonaro. Então, o Flávio Bolsonaro indo até lá fazer essa campanha, essa barqueata, até uma agenda um pouco curiosa, digamos assim, né? Ele vai fazer então essa barqueada ao lado de apoiadores, trabalhadores do turismo, pescadores, barqueiros, empresários, lideranças políticas e outros apoiadores também de diferentes municípios ali da Costa Verde do estado. Como você bem disse, antes dessa barqueada vai haver uma motocicleta, né, que vai levar então, portanto, até o cais de onde a barqueada parte. E aí nessa motocicleta ele estará acompanhando também do candidato do PL aqui ao governo do Rio, Douglas Ruas. Ele até acabei de falar aqui com o pessoal da comunicação do Ruas, perguntando se ele acompanharia o candidato à presidência Flávio Bolsonaro na barqueata também, mas não, ele estará apenas na motocicleta que será realizada em Angra dos Reis. E aí, como eu disse, esse destaque, né, de Angra dos Reis, o município ser um reduto do bolsonarismo aqui no estado do Rio de Janeiro. Continuando com as agendas, o presidente Lula também vai realizar agendas hoje. Ele estará em Belo Horizonte neste sábado, ao lado da primeira dama, Janja Lula da Silva, e também de lideranças políticas femininas e de candidatas de diferentes regiões do país e movimentos sociais, para fortalecer a mobilização feminina na campanha. O nome do ato é Mulheres com Lula. Acontece a partir das 10 horas da manhã na Serraria Souza Pinto. Já Ronaldo Caiado, do PSD, visita a 101ª edição da Festa do Peão de Boiadeiro de Barretos, em São Paulo. O evento será realizado no Parque do Peão a partir do meio-dia. Romeu Zema, do Novo, cumpre 2 agendas neste sábado no Rio Grande do Sul. A primeira, daqui a pouco, às 9 horas da manhã, na cidade de Feliz, onde uma importante ponte do município caiu 2 vezes por conta das fortes chuvas que atingiram o estado tanto no passado quanto nesse ano. E nessa visita, Romeu Zema vai apresentar propostas para o El Ninho e outras infraestruturas para o estado. Já às 6 horas da tarde, o candidato realiza um encontro com mulheres do Partido Novo na Câmara de Indústria e Comércio e Serviços de Canoas. Augusto Cury do Avante estará em agenda aqui no Rio de Janeiro também, mas na capital fluminense. A partir do meio-dia, ele cumpre uma série de agendas na Rocinha, na Zona Sul aqui da cidade, uma comunidade aqui da Zona Sul. O compromisso prevê o lançamento oficial do jingle da campanha dele. Vai haver ainda uma conversa com moradores e um almoço no local. Já na parte da noite, ele é o convidado deste sábado na sabatina do Jornal Nacional. Renan Santos, do Missão, cumpre a agenda em São Paulo, um encontro com apoiadores e carreata na Praça Charles Miller, na Zona Oeste da capital paulista. A gente encerra, então, portanto, essa agenda dos presidenciáveis neste sábado. 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Volto com vocês.
7: Tá certo, então. Valeu. E a gente tem agora às 8:35, noticiário da sua cidade. A gente volta daqui a pouquinho.
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0: Opa, agora sim, hein? Tô de volta. 8 horas com mais 38 minutos. Bruno Marum por aqui. Seja muito bem-vindo, muito bem-vinda. Vamos juntos neste sabadão, hein? Hoje, 29 de agosto de 2026. E a capital mineira segue com tempo bom, né? Tempo firme, 21 graus agora e a previsão é de 33, né? A máxima prevista para hoje aqui na capital mineira, ou seja, um sol para cada um. Hidrate-se bastante, beba muita água, viu, meu amigo? Para você, né, não ter problemas. Daqui a pouquinho, às 10 horas da manhã, teremos o Minas TMC segunda edição comigo, Bruno Marum. Marina Matos também estará por aqui, junto comigo nesta, atualizando, né, o noticiário. Logo depois teremos o nosso A Cidade é Sua, de 11 ao meio-dia. Ou seja, 2 horas aqui de programação inteiramente local, produzida pela TMC de Belo Horizonte. E olha só, gente, empinar pipas perto da rede elétrica aqui em Minas Gerais já provocou 57 ocorrências e deixou mais de 9 mil consumidores sem energia. Isso apenas na região norte, né, do estado, nos 6 primeiros meses de 2026. Os dados são da CEMIG e fazem parte de um cenário, né, que preocupa a companhia durante o período de maior frequência da brincadeira.
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2: Estamos de volta, 8 horas e 39 minutos. Atenção, porque a luz vai continuar cara, viu? Já que a Agência Nacional de Energia Elétrica manteve a bandeira tarifária amarela para esse mês de setembro. Com isso, os consumidores terão um adicional de cerca de R$ 1,88 a cada 100 kWh consumidos. A tarifa extra já está sendo aplicada desde maio e, segundo a ANEEL, a bandeira amarela indica condições menos favoráveis para a geração de energia no país, com necessidade de utilizar fontes de geração ainda mais caras. O sistema de bandeiras sinaliza os custos reais da geração de energia. Em períodos de menos chuva, por exemplo, as hidrelétricas geram menos e pode ser necessário acionar as usinas termoelétricas. A agência também reforça a importância do uso consciente da energia elétrica para ajudar a reduzir o consumo e controlar, assim, os gastos com a conta de luz.
3: O número de mortos no desastre que atingiu o Nepal sobe para 626. Avaliações preliminares apontam que o desastre pode ter sido provocado pelo colapso de uma geleira, que aí bloqueou temporariamente o curso de um rio, provocou uma inundação repentina. O governo nepalês afirma que consegue conduzir as operações gerais de busca e salvamento, mas pediu ajuda estrangeira em áreas técnicas e especializadas. Entre os pedidos para resgates em túneis e usinas hidrelétricas, recuperação de comunicação e transporte e identificação de corpos, incluindo testes de DNA. A enchente também destruiu pontes, estradas, escolas e usinas hidrelétricas e hospitais, enfrentando sobrecarga e falta de refrigeradores para armazenar os corpos. Agora 8 horas 41 minutos.
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2: Uma mulher conseguiu pedir ajuda e denunciar que era vítima de violência doméstica durante uma consulta médica em Ibiporã, no norte do Paraná. Ela escreveu um bilhete no prontuário médico. Vamos com essas informações com Luiz Fernando Hanisch. Daqui a pouquinho, então, a gente acompanha esse caso no Paraná. Aliás, essas alternativas que as mulheres estão encontrando para pedir ajuda evidenciam a situação, né, de quantas são as mulheres que vivem essa situação de violência doméstica e muitas vezes sem acesso a esses recursos para pedir ajuda, né, Fê? A gente vê, por exemplo, mulheres que ligam para a polícia simulando um pedido de pizza para falar, olha, tô com um problema aqui, me ajuda, por favor. E esse caso no Paraná realmente chamou atenção porque ela aproveitou o atendimento médico para pedir ajuda. Vamos conferir agora com o Luiz Fernando.
4: Por favor, não deixe meu marido entrar na consulta. Socorro. Esse pedido foi escrito no próprio prontuário médico e lido por uma enfermeira que percebeu a situação e acionou a polícia. O marido da vítima, de 44 anos, aguardava na recepção do hospital, quando foi abordado e preso em flagrante por equipes da Polícia Militar. De acordo com o delegado da Polícia Civil do Paraná, Vitor Dutra, a mulher chegou ao pronto-socorro com marcas de agressão emocionalmente abalada e demonstrando muito medo do companheiro.
5: Foi narrado que ela teria sido molhada durante a noite, ele obrigando ela ali a dormir no ventilador, de uma forma de humilhar ela durante essas agressões. No dia de hoje, ela teria recebido novas ameaças de morte, no momento em que ela conseguiu ir até o hospital, porque alegando teria alguns problemas, e nesse local aí acabou que escrevendo no prontuário dela ali médico pedindo socorro à enfermeira, que acionou a polícia. A polícia chegou no local vendo que era iminente essa situação das ameaças, inclusive a vítima tinha marca das agressões físicas e foi realizada a prisão em flagrante.
4: Ainda conforme a polícia, o próprio companheiro levou a mulher até o hospital. Para conseguir sair de casa, a vítima disse a ele que estava com alguns problemas e que precisava de atendimento. A mulher passou por exames médicos e recebeu orientações sobre as medidas de proteção que podem ser solicitadas em caso de violência doméstica. O homem continua preso e à disposição da justiça. O nome dele não foi divulgado para preservar a identidade da vítima. Ainda segundo a Polícia Civil, o suspeito já tem histórico de agressões contra uma outra companheira em São Jerônimo da Serra, cidade a menos de 80 quilômetros de Biporã.
3: Bom, 8 horas e 44 minutos. Mudando de tema aqui, mas ainda na questão da opressão dos direitos fundamentais da pessoa, né? Em agosto, nesse mês que está terminando agora, o Ministério Público do Trabalho recebeu mais denúncias de assédio eleitoral no trabalho do que em todos os outros meses deste ano somados. Ao todo, são 223 registros em 2026 e o número já é maior do que o de todo o mesmo período em eleições anteriores. Você que estudou um pouquinho da história do Brasil, já ouviu a expressão curral eleitoral, acho que essa expressão morreu no passado, mais ou menos, né? Vamos a Brasília, as informações do repórter Adrian de Almeida ao vivo conosco, muito bom dia para você.
6: Bom dia, Felipe, a todo mundo que nos acompanha. Olha, agosto, né? A gente ainda falta 2 dias aí para terminar o mês. Ele já tá quase no fim, responde por 95 registros. Esse número, ele é maior que o dobro dos 46 casos contabilizados no mês passado, que foi julho, né? E de janeiro a julho foram 128 denúncias, 25% a mais que no mesmo período aí de 2024. Agora, se a gente for comparar com 2022, o volume é 16 vezes maior, que eram apenas 8 denúncias na época. E olha, as denúncias podem ser feitas pelo canal de assédio eleitoral do Ministério Público do Trabalho, inclusive de forma anônima, né? Ou com pedido aí de sigilo. São Paulo lidera o número de casos com 29 denúncias, seguido pelo Rio de Janeiro com 21 e Pernambuco com 14. O aumento desse ano, ele coincide, né, com oficial da campanha eleitoral, que foi em 16 de agosto, há quase 2 semanas atrás, quando passou a valer o pedido explícito de voto. Antes dessa data, o pré-candidato, eles podiam apresentar propostas, porém, sem pedir voto de forma direta, né? E quando necessário, o Ministério Público do Trabalho pode entrar com ações e pedir decisões urgentes à Justiça do Trabalho, além de reparação por danos morais e coletivos. O sigilo dos dados de quem denuncia, né, é mantido aí em todos os casos. A Justiça do Trabalho capacitou magistrados de plantão justamente para conseguir lidar com todos esses pedidos que chegarem de forma urgente, né? E a orientação para quem denuncia é reunir o máximo de provas possível, como mensagens, e-mails, áudios, vídeos e além também de descrever quando e onde aconteceu essa ocorrência, né?
3: Tá certo, então, Adrian, deixa aqui uma sugestão para quem quiser conhecer um pouco mais desse passado brasileiro, que às vezes aparece no presente também, que é um livro escrito no fim dos anos 40, que é Coronelismo, Enxada e Voto, do professor Vitor Nunes Leal, chegou a ser ministro do STF, professor Nunes Leal, e ele examina exatamente essa questão aí dos currais eleitorais, do coronelismo, na época da República Velha, que acabou em 1930, mas a coisa continua ainda hoje em alguns cantos do país, e assim virtual e real, tá? Virtual e real. O mundo é moderno, mas algumas coisas ainda são muito antigas. São 8 horas e 48 minutos agora.
2: Olha só, gente, novidade na política mineira. Aécio Neves será candidato ao Senado em Minas Gerais. O anúncio aconteceu ontem e quem explica essa movimentação do Partido Tucano em aliança com o PDT é o repórter Rodolfo Simões.
7: Na tarde desta sexta-feira, Aécio Neves, que atualmente é o presidente nacional do PSDB, anunciou que será candidato ao Senado na chapa encabeçada por Alexandre Calil, do PDT, ao governo de Minas. O anúncio foi feito em coletiva, realizada aqui na sede do PSDB, em Belo Horizonte. Aécio Neves também explicou os motivos que justificam a mudança de rota. Vamos ouvir.
8: Eu quero anunciar aqui hoje que mudei de rota. Mudei de rota com um sentimento muito profundo de responsabilidade com Minas Gerais. São duas as razões fundamentais que me fazem hoje me colocar mais uma vez à disposição dos mineiros numa disputa eleitoral. A primeira e a maior de todas sempre, Minas Gerais. Nós chegamos numa situação quase que inadministrável no nosso estado. Mas existe uma segunda razão, não menos importante. Nós entendemos, e aí a partir de um apelo de lideranças de todo o Brasil, e não apenas do PSDB, mas lideranças mais ao centro, eu acredito que no Senado, e presidindo o PSDB, o partido que proporcionalmente mais vai crescer nessas eleições em todo o Brasil, eu acho que eu terei melhores condições de articular, sim, um projeto para 2030 ao centro.
7: A reviravolta ao Senado acontece depois da desistência de Marcelo Heringer, irmão do presidente do PDT, Mário Heringer. Mário, que esteve aqui na coletiva junto de Paulo Abiáquio, presidente estadual do partido, e de Aécio Neves. 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
3: Bom, 8:50, daqui a pouco a gente volta a falar sobre candidaturas e campanhas em todo o país, em todas as cidades que compõem a nossa rede Transamérica TMC. Agora a gente muda de página, fala um pouco sobre prevenção de saúde por causa das questões meteorológicas. O Ministério da Saúde anunciou um plano de resposta à emergência em saúde pública. Tudo isso por causa do quê? Por causa de El Niño, exatamente. A iniciativa busca preparar o Sistema Único de Saúde diante dos impactos do fenômeno, que pode ser forte ou até muito forte, dependendo da região e do momento, né? Vamos conversar com a Joely Santos para saber mais detalhes, direto do Recife.
9: Bom dia, Felipe. Bom dia, Estela.
3: Bom dia.
9: E é isso mesmo. O Ministério da Saúde está se antecipando aos possíveis efeitos do El Niño, que deve ter uma fase mais intensa entre outubro deste ano e março de 2027. O fenômeno é classificado como forte e pode chegar a muito forte já em setembro. E o que isso tem a ver com a saúde depende da região do país. No Nordeste, a previsão é de mais seca e calor. Já no sul, pode haver chuvas intensas e risco de inundações. No norte e no centro-oeste, o alerta envolve seca, estiagem e queimadas. E a ideia é não esperar o problema acontecer para poder agir. O plano prevê monitoramento de doenças, alertas climáticos, estoque de medicamentos e kits de emergência, além da atuação da Força Nacional do SUS. Equipes poderão ser deslocadas para as áreas afetadas em até 48 horas. E tem um detalhe importante: o Ministério também quer reforçar o monitoramento de doenças relacionadas ao clima em todos os estados até 2027. Então, é um plano de prevenção. A ideia é preparar o SUS agora para responder mais rápido caso o El Niño traga eventos extremos e aumente a pressão sobre os serviços de saúde. É com vocês no estúdio.
2: Obrigada, Joely, pelas informações. Agora são 8:52 e a medida provisória que zera a famosa taxa das blusinhas, como a gente tem falado aqui ao longo do programa todo, deve ser votada nesta segunda-feira na Comissão de Constituição e Justiça, e a relatora, a senadora Leila Barros, do PDT do Distrito Federal, adiantou na sexta-feira que é favorável ao texto do governo. O Bruno Tibério traz mais detalhes.
10: A proposta ainda precisa passar pelos plenários da Câmara e do Senado antes do prazo final. A comissão que vai decidir sobre a manutenção ou fim da MP que zera o imposto sobre compras internacionais de até 50 dólares já tem comando definido. O deputado Reginaldo Lopes, do PT de Minas Gerais, foi eleito presidente e a relatoria ficou com a senadora Leila Barros, do PDT do Distrito Federal. Aos jornalistas, a senadora comentou sobre como vão ser analisadas as emendas.
11: Assim, a gente vai preservar o texto. Eu quero já adiantar para vocês o que nós podemos fazer, acrescentar, né, de repente, algo que seja interessante ao texto. Como eu falei, várias iniciativas interessantes. Não vou descrevê-las aqui agora, porque eu preciso me inteirar de todas. A equipe realmente já veio conversar de manhã para mim falando que tem boas oportunidades que a gente pode, de repente, acolher, né, para o texto. Mas eu não posso declarar isso a vocês ainda, porque como nós vamos ter a reunião, nós, né, tanto eu como o presidente junto ao governo, aí depois dessa reunião é o trabalho do final de semana para sair o relatório.
10: Se for aprovada a suspensão da taxa das blusinhas, continua. Se a MP perder a validade antes disso, volta a valer a cobrança de 20% de imposto de importação desse tipo de compra. A discussão divide opiniões dentro do próprio governo e do setor produtivo. De um lado, o governo defende manter o imposto zerado para não pesar no bolso de quem compra fora. Já do outro lado, representantes da indústria e do comércio alertam que isso aumenta a concorrência com produtos importados, ameaçando empregos no setor.
2: E a gente também tem novas informações sobre os dados do Cadastro Geral de Empregados e Desempregados, o CAGED, que foram divulgados pelo Ministério do Trabalho e do Emprego. De acordo com o registro, o Brasil abriu mais de 58 mil vagas formais de trabalho em julho. Apesar do número impressionar, o resultado é considerado negativo, sendo o pior resultado para o mês desde 2020. Quem traz as informações para a gente é o Luiz Fernando Ranich.
12: Foram 58.568 novas vagas formais registradas em julho em todo o país. Esse é o pior resultado para o mês desde 2020, em pleno auge da pandemia, quando o Brasil criou 108 mil postos de trabalho. Se compararmos com o mesmo mês do ano passado, que registrou quase 134 mil contratações, os números de julho deste ano representam uma queda de 56%. O principal vilão desse período foi o setor de comércio, que fechou julho com o encerramento de 2.056 postos de trabalho. O varejo brasileiro atravessa um momento delicado, pressionado pelo endividamento das famílias e um cenário que é simbolizado pelo recente pedido de recuperação judicial do grupo Casas Bahia. De acordo com o ministro do Trabalho em exercício, Chico Macena, a explicação para a queda no varejo está no patamar das taxas de juros praticadas no país.
13: O varejo vem sucessivamente perdendo postos de trabalho, né? E aqui, como também tem sido muito investigado pelo próprio setor, a gente tem a combinação de alguns fatores. Os juros é um fator, né? A taxa de juros é um fator que tem afetado objetivamente os postos de trabalho no comércio. Isso inibe dois movimentos, que é o crédito, a compra, propriamente dita, do ponto de vista do consumidor, e também o impacto nos investimentos feitos, muitas vezes para ampliação de postos de loja, né, e a ampliação das atividades econômicas.
12: Na outra ponta, o setor de serviços liderou as contratações com um saldo positivo de mais de 24 mil vagas. A construção civil também contribuiu com a criação de 12.691 postos com carteira assinada, seguida pela agropecuária, com 12.523 novas vagas, e pela indústria, que gerou 11.315 novas oportunidades no país. Diante dessa desaceleração na geração de empregos, o Ministério já adiantou que vai acompanhar de perto os próximos resultados do CAGED para avaliar o comportamento do mercado nos próximos meses.
3: 8 horas e 57 minutos. TMC 360 deste sábado vai ficando por aqui. Lembrando que na segunda-feira, né, assim como hoje, né, TMC 360 para você que ouve no dial começa às 7h25. Vai até o horário normal por causa do horário obrigatório político. De segunda a sábado, em dois horários, né? Mas nós ficamos na internet, das 7 às 7h25 e também do meio-dia ao meio-dia e 25. Tchau, Estela Ribeiro.
2: Tchau, Felipe Bueno. Tchau, ouvinte e espectador. A gente se encontra ao longo dessa programação da TMC neste sabadão. Até mais. Tchau, tchau.
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1: 9:01 e o Dinheiro TMC dessa semana traz o tema O Poder de Compra dos Brasileiros. A alta dos preços, dos impostos e dos custos do dia a dia tem pressionado o orçamento das famílias e aumentado a sensação de que o salário continua praticamente o mesmo, mas a compra cada vez menor. Para falar sobre esse assunto, Thiago Matheus conversou com o economista-chefe da APAS, Felipe Queiroz, e o economista Jason Vieira. Eles analisam os impactos da inflação no consumo, os principais produtos que ficaram mais caros e os desafios enfrentados por supermercados e consumidores para equilibrar custos, preço e demanda. O programa também aborda a reduflação, quando produtos têm seu tamanho, peso ou quantidade reduzidos, enquanto o preço é mantido ou até aumentado, uma mudança que pode passar despercebida, mas que pesa no bolso do consumidor. 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
2: Olá, um abraço para você que segue aqui na programação da TMC. Estamos chegando com o dinheiro que ajuda a cuidar do seu bolso, ajuda você a fazer as pazes com as suas finanças. É claro, estamos falando do nosso Dinheiro TMC. Eu sou o Thiago Matheus, estou sempre aqui com a Estela Ribeiro, que está de volta aqui ao comando numa próxima também. Mas vamos juntos nessa próxima hora para falar sobre o mundo das finanças e entender de um jeito simples, sem aquele economês que mais complica do que descomplica na nossa vida, né? No ar, então, portanto, o Dinheiro TMC. Tema de hoje, você sabe o que é reduflação? Já ouviu falar sobre esse fenômeno, sobre essa palavrinha? Ainda não? Então a gente vai explicar para você daqui a pouquinho. Porque no programa de hoje, a gente vai entender se o seu salário está encolhendo mesmo. Será que isso é verdade ou apenas uma percepção sobre o seu poder de compra? Por que que o brasileiro sente que cada vez mais ganha menos? Ou ganha a mesma coisa, enquanto isso o preço dos produtos vão lá para cima? Será que consegue comprar cada vez menos? O poder de compra está diminuindo mesmo? A gente vai falar sobre a reduflação, entre outros assuntos, inclusive reduflação que ocorre quando um item encolhe de tamanho, encolhe de peso, de quantidade, mas o valor também continua o mesmo, o valor de venda continua o mesmo, igual ou até maior. Então fala com a gente através do nosso WhatsApp, se você tem essa sensação, manda aí pra gente, 11 972211001, pra você em qualquer canto do nosso país. A gente começa aqui o programa recebendo hoje o economista-chefe da APAS, que é o Felipe Queiroz, que vai participar agora nesse primeiro bloco com a gente pra tentar explicar, pra gente tentar entender, né, Felipe, essa palavrinha de difícil, reduflação e, é claro, também o poder de compra do brasileiro. Seja bem-vindo aqui ao nosso Dinheiro TMC.
3: Muito obrigado, Thiago Matheus. É um prazer estar aqui na TMC, especialmente nesse quadro, e discutir um tema tão importante que envolve o dia a dia de todas as famílias, desde a dona de casa até aquela pessoa que vai esporadicamente no mercado, mas tem notado a diferença no seu dia a dia. Muito obrigado pelo convite.
2: A gente que agradece, Felipe, até porque basta uma ida, né, ao supermercado, basta você fazer uma compra, seja pela internet, seja presencialmente, pro pessoal ficar abismado. Pro pessoal ficar em choque aí com o preço das coisas cada vez mais. E a pergunta, a primeira que eu já te faço, já logo com o pé na porta, sim, Felipe, brasileiro realmente tá levando

0: levando menos produto para casa? Ou essa sensação aí de perda do poder de compra, ela é maior do que os números acabam mostrando?
1: Olha, o que acaba acontecendo é que nós estamos passando por um processo inflacionário, que está numa tendência de queda, mas isso inegavelmente afeta o orçamento familiar e itens que são sensíveis na cesta de consumo das famílias, esses que tiveram uma oscilação maior de preços no período recente. Então, temos desde a carne bovina, o café, o azeite, o leite, todos esses produtos ao longo dos últimos 12 meses, os últimos dois anos, uhum, principalmente, sofreram pressões inflacionárias por diferentes fatores, motivos, e isso impactou as famílias, o orçamento familiar. Mas o importante é observar que esse impacto sobre o orçamento, ele varia de acordo com a classe social. As famílias de menor renda dependem e despendem uma parcela maior do seu orçamento com o supermercado, uhum, e acaba sendo aquelas que sentem mais no bolso.
0: São as mais afetadas, né?
1: Mas estamos observando um processo acomodatício da inflação, ou seja, alguns produtos não estão aumentando como vinham aumentando, numa tendência já de estabilidade, e outros já entraram numa tendência de queda, está recuando aí com as maiores quedas dos últimos meses e ao longo dos últimos anos, como é o caso, por exemplo, do café, que após uma alta de 2023-24, 25 e início de 26 agora, está caindo mês após mês.
0: Ô Felipe, a gente vê também, basta abrir redes sociais hoje, né, que tem aos montes, e eu tô falando da informação verdadeira mesmo, né, pesquisas que acabam mostrando, a gente vê aí nos veículos de comunicação e tudo mais, até um gráfico, uma arte sobre o poder de compra do real, do brasileiro, né, que foi caindo desde a criação do Plano Real de 94 para cá. A dúvida que eu tenho, como leigo, e você explica melhor, com certeza, para todo mundo que está ouvindo a gente, isso é uma coisa normal aí para a humanidade, para os outros países, por exemplo. O dólar vai perdendo poder de compra também com o passar dos tempos? Isso é uma coisa só do nosso real? É um problema nosso? É um problema geral? Isso, com o passar dos tempos, é normal, podemos dizer assim, da perda do poder de compra? Ou é uma coisa que a gente tem que olhar com um pouquinho mais de cuidado, de medo, aqui para o nosso umbigo?
1: Questão interessantíssima, Thiago, porque na maioria das vezes a discussão nas redes sociais só mostra o poder de compra de R$100, que era em 94, uhum, e quanto que ele vale agora esses mesmos R$100. Na economia nós temos dois grandes problemas. Um problema é a inflação e um problema pior ainda é a deflação. É quando os preços começam a reduzir de modo generalizado. E quem está nos assistindo pode até pensar, poxa, mas se o preço cai é bom, não é? Poxa, eu vou poder comprar mais. Mas isso retarda investimento, retardando investimento, retarda compras, e isso produz desemprego e faz a economia entrar num ciclo muito ruim, que é o ciclo de queda. E todas as moedas sofrem com esses dois problemas. Ao longo das últimas quatro décadas para cá, nós tivemos basicamente os países observando o processo inflacionário, que é a perda do poder de compra da moeda, exceto o Japão, que durante os anos 90 e os anos 2000 sofria continuadamente um processo de deflação. Era tanto que o Japão, ele tinha uma taxa de juros negativa para estimular o consumo, ou seja, se você tivesse dinheiro guardado no banco, você pagava para guardar o dinheiro no banco, ele ia perdendo o poder de compra, tudo isso para estimular o consumo. E o que acontece é o seguinte, se olharmos só o real, que valia R$100 lá atrás e agora, inegavelmente falamos, perdeu o poder de compra. Mas temos que observar outras variáveis também, entre elas o salário mínimo. Que o salário mínimo, ele tem que acompanhar o poder, sim, de compra. Se temos um processo inflacionário que faz com que a moeda se desvalorize, o aumento da renda real por meio dos ajustes periódicos do salário mínimo e por meio da produtividade do trabalho, isso faz com que o poder de compra aumente. Tem uma pesquisa muito interessante do IBGE que acompanha todos os meses a massa salarial e o poder de compra das famílias. E ao longo de 2012 para cá, nós estamos observando no período atual que temos a maior renda real, ou seja, considerando o poder de compra de 2012 até agora, estamos no maior patamar, mas isso varia de classe social, quanto que a inflação aumenta, até porque uma é a inflação de supermercado, outra é a inflação de quem compra um carro, outra é a inflação de quem vai viajar para fora, outra é a inflação dos combustíveis. E o conjunto da inflação desses produtos produz aí o índice geral, que é o IPCA, e os salários são ajustados nesse sentido.
0: Ó, isso que é aula para você, hein? E de graça aqui na programação.

0: Felipe, antes da gente fazer um giro pelas praças, trazer os nossos ouvintes para participar, a gente fala também de matéria-prima, né? Transporte, energia.
1: Exatamente.
0: Acredito que tudo isso, obviamente, impacta no produto final, além da mão de obra, além dos impostos. Quais são os fatores que você consegue enumerar, os primeiros, talvez, que acabam impulsionando cada vez mais o preço daquilo que a gente vai consumir no mercado?
1: Olha, questão interessantíssima, porque dá uma impressão que o supermercado ele aumenta deliberadamente os preços.
0: Por vontade própria, né?
1: Exatamente. Não é isso. Ele sofre uma pressão enorme de toda a economia e é o último elo de uma extensa cadeia que vai do produtor rural até o consumidor final. Nós sofremos tanto em virtude de fatores internos relacionados à economia. Se dá uma geada, uma estiagem, isso afeta a produção, diminui a oferta de produtos e faz com que lá no produtor, no primeiro elo da cadeia, o preço desse produto aumente porque a oferta diminuiu. Mas temos os fatores macroeconômicos que influenciam também, por exemplo, o câmbio. Quando a taxa de câmbio, o câmbio se desvaloriza, há um estímulo muito maior da indústria e do exportador a exportar, mandar esse produto para fora e ajusta o preço no mercado local pelo câmbio. Então é uma inflação cambial que o consumidor final acaba pagando, que nós, os supermercados, não têm influência alguma. Uhum. E não pode, inclusive, atuar nesse sentido. Por isso que os fatores econômicos são importantes. Mas a guerra, os insumos, quando a taxa, o petróleo dispara. Então, hoje, nós sofremos efeitos da guerra no Irã, uhum, por exemplo, que disparou o preço do petróleo. E a dona de casa em São Paulo, no Rio de Janeiro, no Nordeste, em todas as praças que está sendo coberta agora, por exemplo, está sofrendo o impacto de fatores que nós não temos relação direta alguma.
0: E às vezes a gente até questiona, né? Fala assim, poxa vida, o café que a gente exporta lá para os Estados Unidos está mais barato para o americano do que para a gente. Gasolina também, mesma coisa. Ou seja, por conta dessas influências todas que você citou, né, Felipe?
1: Exatamente.
0: É complexo demais, mas aqui a gente desenrola para você. O Felipe Queiroz segue com a gente aqui, ele que é economista-chefe da APAS, aqui no Dinheiro TMC. Mais uma pausa aqui no bate-papo para a gente rodar pelo nosso Brasil, já que o Felipe citou, então, as emissoras espalhadas aí pelos quatro cantos do país. Vamos começar com a região sul, então? Tem uma das cestas básicas mais caras do país, inclusive de acordo com órgãos de proteção aí ao consumidor. Por exemplo, itens como café, laticínios, até mesmo os produtos de limpeza, eles têm mudanças, inclusive nas embalagens, para tentar frear a alta nos preços. O Luiz Fernando chega mais direto de Curitiba com todos os detalhes.
2: Você vai ao supermercado, paga o mesmo valor no pacote de café ou na caixa de sabão em pó, mas sente que o produto acaba muito mais rápido. Não é impressão sua, é o seu salário que está encolhendo e o culpado tem nome: a reduflação. Esse processo acontece quando as marcas reduzem o tamanho, a quantidade ou o peso de um produto, mas mantêm o preço final na prateleira. Na prática, é um aumento de preço camuflado para que o consumidor não tome um susto na hora de fazer as compras. Aqui no sul do Brasil, onde a cesta básica figura entre as mais caras do país, o consumidor sente o impacto direto ao passar pelo caixa. Dados dos órgãos de defesa do consumidor apontam que itens como chocolate, laticínios e até produtos de limpeza lideram as alterações de peso sem uma redução proporcional de preço. De acordo com Lucas Desordi, que é professor de Ciências Econômicas da PUC Paraná, as empresas estão buscando minimizar custos para manter a margem de lucro, especialmente em produções de larga escala, o que gera confusão nas prateleiras.
3: É mais uma confusão que as empresas fazem mental para o consumidor, no sentido dele estar no supermercado, né? E daí não se deparar que a inflação está vindo, eu estou conseguindo, esse preço estava igual ao que estava nos meses anteriores, tal, então eu vou comprar, mas não se dá conta que a embalagem mudou, né?
2: Biscoitos e chocolates com embalagens de 200 gramas passaram para 140 ou 120 gramas, uma redução de até 30% na quantidade pelo mesmo valor. Até o papel higiênico passa por esse processo. Rolos que mediam 30 metros foram reduzidos para 20. No caso do sabão em pó, as caixas de 1 quilo foram substituídas por versões de 800 ou 700 gramas.

0: De acordo com o Código de Defesa do Consumidor, as empresas até podem alterar o peso ou o tamanho dos produtos, desde que avisem de forma clara na embalagem por pelo menos 6 meses. O problema é que o aviso costuma vir em letras miúdas que podem passar despercebidas pelo consumidor, como aponta o economista.
1: O consumidor, às vezes, ele não consegue filtrar todas as informações, né, e fazer todas as comparações necessárias. E se você sentir que houve uma redução significativa da quantidade na embalagem e o preço não, aí buscar um substituto, sem sombra de dúvidas.
0: Para não cair na armadilha da reduflação, a dica de ouro no supermercado é olhar o preço por quilo ou por litro na etiqueta da prateleira e não o valor cobrado pela reportagem. Dicas importantes para ficar de olho, com o bolso preparado para esse processo.
2: Valeu, Luiz. Um abraço para você. Obrigado pelas informações. Agora a gente vai para o estado de Minas Gerais. Os mecanismos do PROCON de Minas Gerais e de um novo projeto de lei ajudam o consumidor na hora das compras. É isso mesmo. O nosso repórter Júnior de Castro chega agora e explica tudo para a gente.
3: O Brasil apresenta hoje um momento delicado. O país tem dois processos que trazem ao consumidor a percepção de perda do poder aquisitivo. A inflação, que é o aumento dos preços dos produtos, e a reduflação, quando a manutenção do preço, mas a quantidade do produto reduz. Mas como você pode perceber isso? Quem explica é Vanira Ferrari, economista e professora de gestão e negócios.
4: Isso é muito perceptível em pacotes de macarrão, pacotes de biscoito, onde você tem o mesmo preço, barras de chocolate, mas a quantidade que está na embalagem é menor. Então, para que o consumidor se proteja um pouco, é muito importante que ele observe bastante o preço com a quantidade do produto.
3: A reduflação atinge principalmente as famílias de menor renda. Segundo pesquisa do Orçamento Familiar, elas gastam 22% com despesas alimentares, enquanto famílias com maior renda utilizam cerca de 7,6%. Para Minas Gerais, esse impacto é ainda maior, especialmente por ser um estado com disparidade territorial muito grande. Por outro lado, de acordo com Marcelino Pereira, conselheiro do Conselho Regional de Economia, Minas tem elementos positivos para que o consumidor tenha uma maior percepção da reduflação.
5: E a gente tem mecanismos como o PROCON Minas, que tem procurado disciplinar de forma adequada a forma como os preços são colocados na prateleira. Além disso, aqui em Minas Gerais, a gente tem um outro elemento que ajuda a reduzir o problema da reduflação, que é um projeto de lei, número 6.009, que ele trata esse problema de redução de peso, volume, quantidade ou número de unidades de produtos comercializados no varejo. Então, o projeto, ele pretende obrigar os estabelecimentos a sinalizar junto ao produto, durante pelo menos 6 meses, a redução da quantidade, inclusive para comércio eletrônico.
3: É isso, a dica é prestar muita atenção na hora das compras para não levar gato por lebre.
2: Valeu, Júnior, obrigado pelas informações. E a gente desembarca agora no Rio de Janeiro. O poder de compra do carioca, ó, diminuiu consideravelmente devido à alta nos preços dos alimentos e também dos custos fixos. A informação faz parte de uma pesquisa realizada pela Serasa, em parceria com o Instituto Opinion Box. As informações chegam agora com a nossa repórter, Júlia Novaes.
6: Segundo o estudo, as despesas com saúde e atividade física têm média nacional de R$ 540,00, com o Sudeste registrando os maiores gastos. O estudo apontou que para viver no Rio de Janeiro é preciso desembolsar em média R$ 3.340 por mês, mais que o dobro do salário mínimo. O valor, no entanto, está abaixo da média mensal nacional, estimada em R$ 3.520, e também inferior ao gasto médio registrado no Distrito Federal e em estados como Paraná, São Paulo, Santa Catarina e Tocantins. Despesas com supermercado, contas recorrentes e moradia concentram a maioria dos gastos dos fluminenses. No estado do Rio, além dessas despesas, destacam-se os gastos com transporte, com média de R$ 340,00, educação, em média, R$ 570,00, e saúde e atividades físicas, em média, R$ 550,00, valor acima da média nacional de R$ 540,00.
2: Valeu, Júlia, obrigado pelas informações. E uma realidade cada vez mais comum, né, é os consumidores se depararem com alguns produtos com o mesmo preço, mas em quantidades diferentes. Diferentes daqueles que estavam acostumados, né? Uma embalagem menor, um saquinho um pouquinho mais leve. Enfim, o nosso repórter Júlio Andrade tem essas informações.
7: São vários os produtos que passaram por essa modificação quando a gente fala em gramaturas. O fenômeno chamado de reduflação se intensificou na pandemia e, de acordo com especialistas, é uma realidade e tendência do mercado. Esse movimento é comum em grandes choques econômicos e redução brusca de poder de consumo. A gente traz uma lista dos principais itens que sofreram essa modificação. E entre eles estão barras de chocolate, biscoitos, arroz, feijão, sabão em pó e toalhas de papel. Há também mudanças na composição dos itens, como a comercialização de compostos lácteos em alternativa ao leite e também mistura láctea no lugar do requeijão. A dica fundamental é pesquisar sempre e entender o que de fato você está comprando.
2: Valeu, Júlio, obrigado pelas informações. E pegando esse gancho, eu continuo falando aqui com Felipe Queiroz, economista-chefe da APAS. Isso que a gente trouxe agora, Felipe, é a chamada reduflação, é isso mesmo? Então a gente paga mais ou menos a mesma coisa, ou então até um pouquinho mais, né? Por todos os motivos que você explicou anteriormente. E aí vem menos produto, vem menos conteúdo naquele saquinho. Saquinho cada vez mais leve a sacola que a dona de casa leva para casa. Explica pra gente esse fenômeno, não sei se eu posso chamar dessa forma, mas essa palavrinha reduflação.
8: Essa questão é importante, o consumidor, ele tem observado isso em diferentes itens, e esse é um processo que vem da indústria e é movido basicamente por dois fatores. Um fator é a alteração na estrutura familiar, que antes um pacote de arroz de 5 quilos era habitual a família comprar, depois ela vai diminuindo, o tamanho dos lares vem alterando. Esse é um processo que leva à redução do tamanho médio de algumas embalagens, mas por outro lado tem um fenômeno inegavelmente da reduflação, que é quando o tamanho das embalagens são reduzidos justamente para mitigar ou não passar na totalidade ali o aumento de preços. Como que os supermercados acabam atuando nessa conjuntura? Porque esse é um processo que vem da indústria. E o setor, por outro lado, ele procura ampliar a oferta justamente para o consumidor ter a possibilidade de ter uma escolha mais assertiva. E além disso, a parceria entre o setor supermercadista, o Procon, como foi apresentado algumas iniciativas, de ter nas próprias embalagens o custo não apenas daquele produto em si, mas quanto seria numa base de comparação equânime entre aquele produto que é de 500ml, outra de 400, 300, para o consumidor saber quanto que efetivamente ele está pagando por aquele produto. Isso acaba acontecendo em períodos em que a inflação tende a aumentar e em nichos específicos de produtos, aqueles que acabam disparando também, e a mudança nos hábitos de consumo.
2: Falando sobre isso, o consumidor mudou seu comportamento, Felipe? Mudou o hábito de consumo? A gente acaba observando, né, por conta dos preços altos, muita gente trocando as marcas, né, muita gente economizando, comprando menos, talvez aproveitando momentos aí de promoção para fazer a compra. Eu conheço muita gente que participa aqui no Dinheiro Tem MC, inclusive, que deixa o carrinho de compra ali, ó, mesmo fazendo compra no mercado, online, montado, baixou um pouquinho, pum, passa o cartão. Essa mudança de comportamento, ela é perceptível para você também?
8: Nós temos observado um processo de mudança estrutural nos hábitos de consumo do brasileiro, não apenas de curto prazo, mas de médio e longo prazo, e isso tem alterado inclusive a cesta de consumo. De modo geral, o que estamos observando é um fenômeno em que as famílias têm buscado, por um lado, uma dieta mais saudável, e também essa mudança de hábito de consumo está intrinsecamente relacionada com as redes sociais. Hoje observamos muito mais influenciadores de saúde e bem-estar recomendando uma dieta mais saudável, diferentes combinações de produtos, e isso contribui inclusive para o consumidor na definição do mix de produtos que ele vai consumir habitualmente. E digo isso porque nós realizamos uma pesquisa recente com 1000 famílias Brasil afora sobre os hábitos de consumo, e as famílias têm procurado diminuir o consumo de produtos ultraprocessados,
9: sim,
8: dar uma ênfase maior para produtos mais naturais e saudáveis, e temos diferentes movimentos acontecendo de modo concomitante, entre eles o fenômeno das canetas emagrecedoras, sim, por um, sim, lado, ter uma dieta mais saudável, o consumo maior de creatina, de proteína, e isso ajuda a diversificar o mix, e também ter uma oferta maior nos supermercados contribui para que o consumidor diminua aí os efeitos inflacionários sobre a sua cesta de consumo.
9: Falando da cesta de consumo, Felipe, será que vocês da APAS têm esses dados, esses números, os produtos que mais chamaram a atenção aí do setor quando o assunto é o aumento de preços? Se você tem um item ou outro, e também a justificativa do porquê desses itens em específico eles aumentarem aí o valor, o preço, consideravelmente.
8: Olha, ao longo dos últimos meses, aqui trazendo os últimos 2 anos, nós observamos alguns itens que foram muito sensíveis no bolso do consumidor. O primeiro é o café, inegavelmente.
9: Sim.
8: Até porque ele faz parte da nossa tradição. Enquanto nos Estados Unidos e Europa eles falam pequeno almoço, nós falamos o nosso café da manhã.
9: Isso.
8: Dada a importância que tem. O café teve um processo de alta fortíssimo ao longo dos últimos anos, movimentado pela quebra de safra dos países do Sudoeste Asiático.
9: Uhum.
8: Olha só, os países que estão lá na Ásia influenciaram o preço ao consumidor aqui.
9: Tá vendo?
8: Até porque o Brasil é o maior exportador e o preço é determinado no mercado internacional. Mas agora, com a retomada da produção internacional, o câmbio num patamar muito mais estabilizado, com tendência de queda, o café já vem numa contínua tendência de queda ao longo dos últimos meses. E a carne bovina também foi um destaque, que os consumidores observaram um processo de alta nos primeiros meses do ano. Isso porque um dos principais mercados consumidores é o mercado chinês, e eles mudaram a sua política de importação, colocaram uma cota máxima de importação de carne bovina brasileira sem ser sobretaxada, e boa parte dos produtores incentivaram a exportação antes de serem taxados. E isso diminuiu a oferta no mercado doméstico, porque ela foi direcionada ao mercado chinês. Agora, com o processo de taxação, há uma oferta maior aqui. Estamos observando aí a retomada do ciclo de queda ao consumidor e à dona de casa. O nosso dia a dia seremos beneficiados com esse processo.
9: A gente falou da carne bovina, carne vermelha, citamos o café também. Tempos atrás, falava-se muito do azeite também, que estava com preço nas alturas. Esse item em específico, como é que vocês avaliam ele hoje para o bolso do consumidor brasileiro?
8: Olha, o azeite virou um artigo de luxo há uns anos atrás,
9: pois é,
8: né? Mas ele retoma já aos armários das nossas casas. Isso porque estamos num processo de queda sustentado do azeite, do preço do azeite. O Brasil, ele é um importador de azeite, e os países que mais produzem azeite são os chamados países do Mediterrâneo: Portugal, Espanha, Itália, Grécia. E ao longo de 2023 e 2024 houve uma quebra de safra. As ondas de calor afetaram a produção de azeite, especialmente da Espanha, que tem a maior produção internacional de azeite. O que acabou acontecendo? Redução da oferta, aumenta o preço. Além disso, em 2024 e 2025, o câmbio tinha disparado.
9: Sim.
8: Lembra que o dólar chegou a bater, uhum, quase 6,50, hoje está na casa de 5,10, 5,15. O que acaba acontecendo? Esse produto que é importado, ele ficou muito mais caro. Agora estamos num processo inverso. A produção internacional, ela tem sido retomada, o câmbio tem contribuído e o consumidor tem observado aí dia após dia a redução do preço do azeite.
9: Muito bem, vamos falar agora, o Felipe, do IPS. Para quem não sabe o que é IPS, é o índice de preço dos supermercados. E esse IPS, o Felipe, ele consegue mostrar quando uma alta aí de preço ela é pontual ou quando a gente acaba diante de uma tendência que pode permanecer no supermercado nos próximos tempos. Dá para ter essa percepção? O IPS trabalha justamente nisso?
8: Sim. É o consumidor que tem nos acompanhado aqui essa entrevista, A APAS tem um departamento de inteligência setorial e acompanha mês após mês a evolução dos preços nos supermercados do estado de São Paulo, principalmente, que acaba sendo uma tendência e referência também para os demais estados. Então, os economistas que lá atuam observam mês após mês o que está produzindo a alta. É um processo pontual? Houve uma quebra de safra? Houve uma movimentação isolada? Ou é um processo de alteração consistente dessa alta? E aí, alguns itens são consistentes, são estruturais, outros são fenômenos parciais, e isso depende da conjuntura, da oferta, da demanda, da produção. E o que temos observado é que hoje os preços estão estabilizados, estão um aumento moderado, não o que aconteceu ao longo dos últimos 2 anos. Mas isso depende de uma conjunção de fatores e temos que ficar atento, especialmente à conjuntura daqui em diante, até porque podemos ter os efeitos do Super El Niño sobre a produção e pode impactar, inclusive, no próximo ano.
9: E os dados apontam aí que, principalmente para o Brasil, entre o fim desse ano e o começo do próximo ano, o Super El Niño vem forte demais. Ainda falando do IPS, Felipe, uma dica aí para quem está ouvindo a gente, com toda a sua sabedoria. Quando o próprio IPS ele aponta aí uma queda ou alta nos preços, qual que é a dica do milhão, assim, para o consumidor ficar atento? Se deveria observar, o que ele deve observar, o que ele deve ficar mais atento no carrinho de compras, o que é mais caro, o que não é mais caro? Qual que é a dica, o macete que você passa para quem acompanha a gente agora?
8: Olha, duas dicas são muito importantes. Primeiro, para fugir do fenômeno da reduflação e observar se está fazendo ou não ali uma escolha, se está fazendo uma economia, fazer a comparação do preço cheio, que na etiqueta de preço sempre tem ali uma base de comparação única, seja o litro, seja o ml. Então isso ajuda muito o consumidor. E segundo, a nossa dica é sempre visite os supermercados. Isso é importante. O brasileiro ele tem o hábito de ir com frequência aos supermercados, é um dos 3-4 tipos de estabelecimentos que ele mais frequenta.
9: Verdade.
8: E o Brasil, ele tem uma característica, Thiago, que o difere de 90% dos países do mundo.
9: Qual?
8: Que é a baixa concentração do setor supermercadista. Se você vai nos Estados Unidos, são 4-5 redes que dominam o mercado. Na Europa também. Cada um desses países, 4-5 diferentes redes. No Brasil, não. Só para ter uma ideia, no estado de São Paulo tem mais de 30 mil estabelecimentos supermercadistas e 20 mil grupos diferentes. Então, um mercado que numa região é bastante conhecida, na outra região talvez os consumidores nem saibam. E há uma concorrência muito grande. E o supermercado acaba atuando positivamente contribuindo com o controle inflacionário. Se ele aumenta o preço e a concorrência não aumenta, ele perde clientela. Então, visitar os mercados sempre ajuda. Grande beneficiado é o consumidor.
9: O Felipe Queiroz é economista-chefe da APAS. Para quem não sabe, a APAS é a Associação Paulista dos Supermercados, que faz esse trabalho. Aliás, né, Felipe, para explicar para a gente, além de representar, né, os supermercados, que tipo de informações a APAS pode passar também e antecipar para os preços, para o consumidor, para o consumo, ajudar, inclusive, né, o consumidor a entender o que vem pela frente. Esse serviço é feito também pela APAS?
8: Sim, com toda certeza. A equipe lá de economistas produzem análises periódicas, pode ser acompanhada, inclusive, no site da instituição, sobre tendências de preço. Temos análise sobre o El Niño, quais produtos tendem a aumentar, os produtos que tendem a cair, e tudo isso contribui para o consumidor ter uma escolha mais assertiva. É certo que o consumo habitual ele é de curto prazo. Não sofremos mais o processo hiperinflacionário da década de 90, que tinha que levar um carrinho cheio.
9: É verdade.
8: Não é? Que depois...
9: Você não sabia como é que vai estar o preço depois, na semana seguinte, né?
8: Exatamente. E o que temos observado é que os consumidores, eles têm diminuído os carrinhos e ido mais vezes aos supermercados. Mesmo com a inflação que temos, não temos um processo que, se não for hoje ao mercado, amanhã o preço já dobrou. E isso mostra uma estabilidade financeira e monetária que é fruto de uma economia estável.
9: Apesar dessa estabilidade, já chegando aí para a reta final do nosso bate-papo, que é muito produtivo, viu, Felipe? Vai voltar numa próxima aí que vai ajudar muita gente, com certeza.
8: Muito obrigado.
9: Mas olhando aí para o futuro, se deparando com o noticiário, com o que vem do governo, informações internacionais também, aí os próximos meses, o consumidor ele deve esperar mais pressão aí nos preços, ou talvez exista espaço aí para uma acomodação, quando eu digo acomodação, dos próprios preços, obviamente. Que pode fazer a diferença e o que você vislumbra, olhando um pouquinho aí mais para frente?
8: Olha, tanto nós da APAS como a boa parte do mercado, dos economistas, tem observado que nós teremos uma inflação na casa de 4,5%, porque nós temos uma política monetária excessivamente restritiva, viu, Thiago? Hoje nós temos uma das maiores taxas reais de juros do mundo, ou seja, tirando os países que estão em guerra, o Brasil tem um maior juros do mundo. Isso afeta investimento em produção, em logística, e isso aumenta o custo dos produtos ao consumidor. Esse é um ponto de muita atenção. Mas, por outro lado, o que temos observado é uma certa estabilidade e o consumidor deve ficar muito atento, porque os fatores que são projetados, mas ainda imponderáveis, como é o caso do El Niño, podem impactar o orçamento, podem impactar a produção, oferta de produtos e, consequentemente, o carrinho dos supermercados. Mas, tanto a APAS como as demais associações sempre produzem ali conteúdos para o consumidor estar atento. Olha, tendência desse produto é aumentar, a tendência desse produto é cair. Como hoje falamos do café, falamos do azeite, inclusive da carne também, que a tendência é ter uma melhora no orçamento das famílias. Mas temos que ficar atento a esses fatores externos.
9: Assim a gente espera, mas vamos ficar atentos. Só para finalizar mesmo, Felipe, até do ponto de vista dos varejistas, dos supermercados, o supermercado brasileiro, ele está diante de uma mudança aí passageira do comportamento dos consumidores, ou é uma mudança que veio para ficar e também os supermercados precisam se adaptar?
8: Olha, acreditamos que estamos diante de uma mudança estrutural. O tamanho das famílias tem diminuído, os hábitos de consumo têm alterado e isso inegavelmente impacta no carrinho de supermercados e o tipo de produto consumido. Nós estamos observando uma população que quer envelhecer e envelhecer bem. E isso está intrinsecamente ligado com o que se consome no dia a dia. E por isso, as famílias têm alterado os hábitos de consumo e também os mercados têm procurado se adaptar. Em relação ao processo inflacionário, o setor ele tem atuado no sentido de ampliar a oferta para favorecer uma escolha mais acertada do consumidor, assertiva, e que ele maximize o seu poder de compra no seu dia a dia, mesmo com os fatores que estão para além da capacidade de atuação do setor como um todo, que são os fatores relacionados à economia internacional, à guerra. Se chove ou não chove, tudo isso influencia.
9: Tá certo. Felipe Queiroz, economista-chefe da APAS, aqui conosco no nosso Dinheiro TMC. Foi um prazer. Até a próxima, viu, Felipe? Muito obrigado.
8: Muito obrigado, Thiago. É sempre um prazer.
9: Valeu. E agora a gente vai para as ruas aqui de São Paulo para saber se o pessoal aprendeu direitinho a lição aqui do Felipe. Hora de saber das pessoas como elas lidam com a reduflação. Será que elas já ouviram falar dessa palavrinha? Será que elas sabem o que é? A nossa produção foi para as ruas, o ouvinte fala aqui, agora no Dinheiro TMC.
10: Então, a gente percebe no mercado qualidade de produtos, você compra um produto, ele menor, tudo muito mais caro, mas a gente não entende então o porquê disso, né? Na verdade, a gente está pagando mais caro em produtos com menos qualidade e também, às vezes, em quantidade menor, sim, né? E aí, o que eu faço? Eu tento driblar para outras marcas, que ainda garante. Mas eu acho que isso tem acontecido com várias marcas, a mesma coisa. Então, não tem muito para onde fugir, né?
11: Realmente, é uma coisa que tem acontecido muito frequentemente. É a redução dos produtos e os preços só aumentando das coisas. Quando a gente abre ali a embalagem, o produto, a gente se decepciona porque tem cada vez menos quantidade, né? É como se fosse uma enganação, né, para o consumidor. Eu acho que seria mais interessante as marcas, as empresas começarem a pensar nisso.
12: Percebi isso porque, assim, eu como muita besteira, salgadinho, essas coisas. Isso eu já percebi, que o salgadinho ele tá vindo menos e o preço tá a mesma coisa.
13: Já percebi. Principalmente que eu não moro aqui, eu moro em João Pessoa, né? Então, acho que... E eu sou de Brasília, então... Eu vivo aqui também, então a gente sempre vem pra cá. Então, nesses três estados, eu transito muito, a gente tem visto muito isso mesmo.
14: Sim, principalmente eu acho que não só de quantidade, mas qualidade, né? Acho que um exemplo bom é o chocolate. Você vai comprar um chocolate das grandes marcas aí que... E os chocolates são bem sebosos, né? Então acho que tipo reduz a qualidade do ingrediente para poder não aumentar tanto o preço, né? E sim, a gente continuar comprando, mas de que forma também, né?
15: Sim, com certeza. Inclusive, esses dias eu peguei uma lista de receitas da minha avó antiga e tinha lá uma barra de chocolate que era de 200 gramas e hoje nem existe mais.
16: O poder de compra do brasileiro acaba sendo inferior, a gente acaba não conseguindo comprar tudo aquilo que a gente necessita.
17: Às vezes eu percebo, mas eu costumo não pensar muito, porque a gente não costuma dar tanta atenção assim quando a gente tá fazendo compra do mês, esse tipo de coisa.
9: Valeu, tá aí a participação dos nossos ouvintes que voltam a participar daqui a pouquinho. A reportagem TMC nas ruas e você também através do nosso WhatsApp à sua disposição. 119-7221-1001 para falar do poder de compra aí do brasileiro, reduflação, entre diversos outros assuntos que estão impactando o nosso bolso. E é por isso que a gente conversa agora também com outro economista. A gente recebe aqui com muito carinho o Geison Vieira, que vai dar um panorama para a gente de uma forma um pouquinho mais macro, né, do que está acontecendo com o bolso do brasileiro. Seja bem-vindo, viu, Geison? Obrigado pela participação.
18: Obrigado pelo convite.
9: Ô, Geison, são muitas as reclamações que a gente ouve aqui, né, no nosso telefone de atendimento ou mesmo conversando com as pessoas de forma informal. A impressão que a gente tem, e a gente já falou bastante aqui no nosso programa, é que, poxa, antigamente parecia que era um pouquinho mais fácil lidar com as compras, com os afazeres, né? Então, com o passar do tempo, o brasileiro tá com aquela sensação de que o salário não diminuiu tanto assim, mas sim o seu dinheiro está valendo cada vez menos. Essa impressão, ela é real? Ela é verdadeira? Isso acontece com todo mundo? Explica um pouquinho para a gente, por favor.
18: Bom, essa sensação ela é bem real. Nós chamamos, os economistas chamamos de carestia. É aquele momento em que os preços tiveram uma escalada muito forte e essa escalada, a partir de certo momento, mesmo que você tenha uma redução da inflação por um período, a percepção de que você teve a perda de poder de compra, ela é real, porque toda vez que você vai ao supermercado, duas sacolas, 100, 200 reais, é uma coisa muito simples. E isso aconteceu por conta de pressões de preços locais e internacionais, as pressões também de moeda, que acabaram pegando bastante no Brasil nos últimos anos, e óbvio também, dentro de um cenário que nós estamos passando agora, apesar da aparência de que nós estamos com desemprego embaixo, com a questão de renda, tudo isso, de certa maneira, acaba se refletindo de maneira muito pesada. Então, para o consumidor em si, principalmente para o consumidor de baixa renda, quando nós observamos nos últimos anos, houve um acréscimo de renda real, na verdade, da faixa de 0,4%. Isso para o consumidor médio, ou seja, o consumidor médio de um ano para o outro, comparativamente ao que teve de inflação vis-à-vis salário, ele teve um ganho real de 0,4%. O problema é que a parcela mais significativa da população tem uma cesta de consumo diferente, especialmente muito focada em alimentos e transportes. E quando nós observamos essa parcela da população, eles tiveram perda real, não ganho. Então foi uma perda real de 6% a 7% no ano. Então isso é concreto, essa não é só uma sensação, como algumas pessoas dizem por aí, de perda. É real, é concreto e as pessoas sentem isso cada vez mais.
9: Até porque, como você citou mesmo, né, Geison? Ó, desemprego pode até estar em baixa, né, como a gente viu os dados recentes do IBGE, redução da inflação, como você citou agora há pouco, mas quando a gente fala de redução da inflação, por que a inflação oficial ela nem sempre parece refletir
19: Belo aquilo Horizonte, que a gente sente,
9: né, quando vai ao supermercado ou no aluguel ou na conta do mês? Por que que a gente, por que que a população brasileira não acaba sentindo esse reflexo?
18: Porque a inflação, na verdade, ela é uma média. Então, ela só coloca uma cesta que é mais ou menos a perspectiva daquilo de uma cesta média de consumos. Mas cada pessoa tem a sua própria inflação. O bolso vai doer para cada pessoa dependendo da sua própria cesta de consumo. Então, se a pessoa tem uma cesta mais voltada a alimentos, mais voltada a serviços, mais voltada a transportes, tudo isso, de certa maneira, acaba se tornando preponderante nessa cesta de consumo e aí a população sente conforme a esta cesta. Por isso que dá aquela impressão que a inflação oficial nunca é igual à inflação que você vê, por exemplo, quando vai ao supermercado ou quando vai no posto de gasolina. Sempre tem uma sensação diferenciada.
19: Não dá para ter uma sensação, obviamente, uma inflação individualizada, senão teríamos 200 milhões de inflações no Brasil a serem calculadas, o que é impossível. Mas, de certa forma, isso explica o porquê existe essa sensação diferenciada entre cada pressão de preços.
9: E tem outra sensação também, o Jason, e me corrija se eu estiver errado, mas isso é conversando com as pessoas, né? Mesmo de maneira informal. O dinheiro que tempos atrás você comprava determinadas coisas ou pagava aí as suas contas no mês, esse dinheiro obviamente não consegue, né, lidar com a mesma demanda de anos atrás. Mas mesmo aqueles que tiveram talvez uma valorização, aí um salário que foi reajustado, uma promoção, enfim, não necessariamente acabam sentindo esse poder de compra real, né? Outros custos podem consumir esse aumento? É uma percepção que você sente também?
19: Não, é como eu falei, quando você tem uma perda real de consumo, significa que o seu salário não tem mais a capacidade de compra que tinha em anos anteriores. Então, essa sensação ela é perfeitamente plausível. Então, muitas vezes o consumidor, ele tem, não é só pelo valor financeiro, ou seja, aquele negócio da a cesta está agora, não consegue, vou comprar a mesma coisa na minha cesta de consumo e eu estou pagando muito mais caro. Não, é concreto, as pessoas realmente estão pagando mais caro, inclusive pessoas de maior renda conseguem sentir isso. E você teve um impacto em diversos outros itens inflacionários que são muito importantes. Óbvio, para quem, por exemplo, dirige bastante, para quem usa o carro bastante, este cenário também fica pesado porque nós tivemos a guerra, o preço do petróleo, que o Brasil é um dos países que até não foi tão afetado, que isso foi em detrimento ao resultado da Petrobras, mas você tem outros países, como por exemplo os Estados Unidos, a popularidade do Donald Trump está em seus mínimos históricos, porque mais do que alimentos, o que pegou mais foi transportes. E lá bate, a gente olha assim, bateu na bomba, porque bateu no preço do petróleo, e é automático, diferente do que aconteceu no Brasil. Nós tivemos isso em algum momento aqui no Brasil, não temos mais, que era a precificação da Petrobras. Então, essa caristia, essa sensação ruim que você tem de que você não está conseguindo comprar as mesmas coisas, não é só uma sensação, é verdade.
9: Agora, Jason, você citou o exemplo dos americanos, principalmente pelo transporte, né? Bateu lá, refletiu demais na população, então, aprovamento do Trump caindo bastante. Aqui no Brasil foi a mesma coisa? O que está pesando no bolso das famílias é mais o transporte ou é o setor de alimentos, por exemplo, impactando cada vez mais? Aluguel também, que cresceu demais, ou serviços no geral? O que você elenca, o que você enumera, o que mais está prejudicando o brasileiro?
19: Até mais recentemente, 2 meses atrás, eram alimentos. Os alimentos tinham uma pressão contínua por diversas razões e vão voltar a pressionar por conta dessa pior que nós vamos ter climática mais para frente, por conta do El Niño, que é o super El Niño, que está gerando preocupações para o setor está tentando se proteger, mas é aquela questão. É muito difícil você se proteger diretamente disso. Mas agora nós tivemos também a pressão de transportes, que foi mais intensa, agora já está mais estabilizado os preços, até tivemos queda no preço da gasolina, que ontem fez com que o IPCA 15 tivesse um número mais negativo, junto com o que nós chamamos de bônus Itaipu, que é um bônus que é dado nas contas de energia elétrica por uma questão de Itaipu, só que ele é um soma zero, ele é dado em um mês e ele é colocado de volta no outro e no fim a inflação média continua a mesma, mas de qualquer forma sim, houve uma deflação no período. Mas a inflação de serviços ela tem sido muito persistente. Bom, muito persistente. E ela tem criado uma dificuldade muito grande para o Banco Central na condução da política monetária e nesse processo de cortar juros.
9: Tá aí, tá difícil para todo mundo. Ô Jason, inclusive, vamos trazer alguns outros assuntos aqui no nosso bate-papo, como, por exemplo, juros alto, agora crédito caro cada vez mais, endividamento, ou seja, vamos colocar esses itens aí dentro do balaio, eles também estão contribuindo para essa sensação que a gente falou, que o salário não rende. Essa é a sensação de muita gente. Chega o final do mês, o salário não rende. Como essa conta, como essa impressão está chegando para o nosso consumidor?
19: Está chegando muitas vezes que as pessoas estão precisando trabalhar mais para conseguir pagar as mesmas contas. Então, nós, até por conta desses números de desemprego mais embaixo que nós temos aqui no Brasil, obviamente, nós sabemos que tivemos algumas alterações na medida de desemprego, questão das pessoas que recebem alguns benefícios, acabam saindo, então dá-se a impressão de que nós temos um desemprego muito baixo. Ok, mas de certa forma, nós temos também uma parcela da população que está trabalhando muito mais. ou dois empregos, ou fazendo horas extras, tudo isso para tentar fechar as contas no final do mês. E isso bate de maneira, porque perde qualidade de vida, aí fica aquela história toda agora da escala 6x1, que as pessoas estão achando que efetivamente na escala 6x1, magicamente, os empresários vão achar dinheiro para tirar um dia de trabalho e fazer com que tudo continue funcionando do jeito que funcionava anteriormente, e não é isso que vai acontecer. Nós vamos acabar nos conversando com alguns setores, vai acabar tendo desemprego e vai acabar tendo recontratação por trabalho intermitente. Então, o empresário que precisa, por exemplo, de um trabalhador 6x1, vai contratar dois de 3x4, 3 dias por 4 de folga, que na verdade é um trabalho intermitente e vai pagar na proporção. Então, essa sensação de que você precisa trabalhar mais, ela é concreta. Está acontecendo e isso tem se refletindo, por exemplo, nos níveis de popularidade do governo, semelhante ao que tem acontecido nos Estados Unidos.
9: Agora, Jason, existe um ponto que o consumidor simplesmente não vai conseguir mais absorver esses aumentos seguidos, né, diminuição aí do tamanho dos produtos, mas, independente disso, aumentos consecutivos. O que acontece com a economia quando as famílias começam a cortar aí o consumo? Duas perguntas em uma. Então, vai ter um ponto que vai bater na tampa, o consumidor não consegue pagar mais, não consegue dar conta, e o que acontece quando isso bate nas famílias?
19: Acontece Casas Bahia, acontece Habib's, acontece aquilo tudo que a gente está vendo na economia. As empresas estão com atividade econômica bastante reduzida, muitas estão entrando em recuperação judicial, muitas estão pedindo falência, e é basicamente o resultado. A economia não suporta, e porque o consumidor também começa a fazer opções mais baratas, começa a buscar o que tiver de mais barato para tentar fechar a conta no mês. E isso cria dificuldades, cria problemas para os varejistas, cria problemas para o consumo. E aí, óbvio, aí as pessoas reclamam, mas a taxa de juros também está muito alta. Sim, concordamos, a taxa de juros está muito alta. Por um lado, a taxa de juros está muito alta por conta dos gastos do governo, que estão também muito elevados. E se o governo não fizer o papel dele de tentar reduzir o seu papel na economia, ou seja, do quanto ele demanda de dinheiro da economia, fazendo com que essa draga financeira acaba disputando valores com a economia e fazendo com que as taxas de juros se mantenham elevadas, porque a taxa de juros, na verdade, ela é o valor do dinheiro. E se, por um lado, você tem alguém que está demandando demais esse dinheiro, como, por exemplo, o governo, o valor dele sobe, que aí é a taxa de juros. Então, todos esses elementos acabam levando a uma economia que entra num ciclo de enfraquecimento muito forte. E aí, por mais que se baixe juros, o ciclo deveria ser intenso demais para se baixar juros, mas como a inflação corrente ela ainda existe em elementos de desancoragem, ela ainda está pesada, o Banco Central não tem condições de fazer um corte de juros intenso.
9: Tá certo. Então, para a gente já ir encerrando, viu, Jason, a gente observa aí que o brasileiro mudou seus hábitos, né, com relação às compras, ao consumo, o mês a mês aí do brasileiro. Se você pudesse escolher apenas um indicador, uma dica agora como saideira aqui do nosso Dinheiro TMC, para as famílias acompanhar aí, entender se a sua vida financeira está melhorando, está piorando, o que ele pode acompanhar para tentar entender, para tentar se adaptar enquanto a situação no Brasil não melhora, qual seria essa dica que você passa para ele?
19: É difícil a gente dizer isso porque, por exemplo, os indicadores de inflação muitas vezes não refletem a realidade das pessoas. O ideal seria, obviamente, a observação dos indicadores inflacionários, como, por exemplo, teve o IPCA esse mês negativo. Mas esse IPCA negativo, por exemplo, veio com qualitativo muito ruim, ou seja, a inflação de serviços pesou. Então não quer dizer nada para o trabalhador médio. Ele vai continuar olhando aquela deflação e falar assim, eu não vi essa deflação. E ele realmente não viu. Provavelmente ele viu na conta de luz, mas no mês que vem ele vai ver de volta, batendo na conta de luz. Então, o importante é sempre pensar na sua cesta de consumo e evitar o endividamento. Esses talvez sejam os pontos mais importantes. É óbvio, é muito fácil falar evitar o endividamento, dado o atual cenário, mas é tentar fazer um esforço para tentar reduzir o máximo o endividamento, porque as taxas de juros não são justas, elas são muito elevadas, especialmente com o spread bancário que nós temos no Brasil.
9: Tá certo, Jason, muito obrigado, viu, pela participação, pelas dicas, por compartilhar seu conhecimento aqui conosco no Dinheiro TMC. Um abraço, até a próxima.
19: Obrigado, até a próxima.
9: Jason Vieira, economista, conosco. E é claro, agradecendo toda a nossa audiência, a participação, pelas ruas de São Paulo, pelas ruas do Recife, BH, Curitiba, Rio de Janeiro, Brasília também. E você que foi mandando o seu áudio através do nosso WhatsApp 11972211001. Continue mandando para dar dicas, sugestões de outros temas para a gente cuidar do nosso bolso, para ficar em paz cada vez mais com as nossas finanças. E assim a gente encerra mais um programa entendendo melhor como inflação, renda, preços, consumo impactam, portanto, na prática, no orçamento e na vida das famílias brasileiras. Siga a gente também nas redes sociais e semana que vem estamos de volta com mais um Dinheiro TMC. Um abraço.
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9h57, daqui a pouquinho tem, hein, o Minas TMC, edição de sábado, hein? Daqui a pouquinho estarei por aqui junto com a Marina Matos, então se liga, é em instantes, está começando o nosso jornal aqui com os destaques de Belo Horizonte, Minas Gerais, neste sabadão, hoje, 29 de agosto. Daqui a pouquinho, estamos no ar com o Minas TMC, edição de sábado.

0: Bom, são 9:59, termina aqui o Dinheiro TMC deste sábado e você acompanha a partir de agora o noticiário local, a programação local da TMC pelos próximos 60 minutos. Depois tem mais, hein?
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6: Olá, mais uma vez. Olá, mais uma vez, muito bom dia, hein, para você sintonizado aqui na TMC Belo Horizonte. Está começando mais uma edição do Minas TMC, edição de sábado. É, hoje, 29 de agosto. De 2026, na próxima hora, você fica comigo, Bruno Marum, e também com ela, Marina Matos. Bom dia, Marina.
7: Ei, Marum, bom dia para você, pro pessoal de casa. A gente já tá ao vivo, hein, para toda a região metropolitana de BH, pelo aplicativo TMC, pelo site também, tmc.com.br, para todo o Brasil. Quero te convidar para participar com a gente, hein? Anota aí o nosso telefone. 31 99944 8870. Repetindo, 99944 8870. Manda aí sua mensagem pra gente, faça a sua interação, conta pra gente como é que tá o seu sábado.
6: É isso aí, nos acompanhe também pela internet, é, pelo nosso Instagram. Entra lá no arroba TMC Minas Gerais, porque lá a gente coloca, né? A gente posta também os destaques do dia, tudo que você escuta aqui nos 88,7 FM. Você também confere lá no arroba TMC Minas Gerais. Entra lá e nos identifique, passe a nos seguir, curta os conteúdos e espalhe para todo mundo, arroba TMC Minas Gerais.
7: É isso, são 10:02, chegou a hora da gente começar o Minas TMC, vem com a gente.
6: Tem mais uma agenda de campanha em Belo Horizonte, Lula tem evento com foco nas mulheres.
7: Agência Nacional de Mineração embarga a barragem da Vale em Itabirito.
6: Sargento do Corpo de Bombeiros de Sergipe morre durante curso em batalhão da capital mineira.
7: E também no Dia Nacional de Combate ao Fumo, celebrado hoje, saiba que a Prefeitura de Belo Horizonte oferece apoio gratuito para quem deseja parar de fumar.
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6: Bora então, Marina, abrirmos o nosso jornal, claro, né? Como a gente tem feito todos os dias, né? Praticamente, a campanha eleitoral tá pegando fogo,
7: daqui,
6: né?
7: Daqui pra frente vai ser desse jeito.
6: Exatamente. E aí a gente vai abrir falando do Renan Santos, candidato à presidência da República. Ele, pelo Missão, né? Ele esteve aqui em Belo Horizonte para um evento do Partido Missão.
7: Durante a agenda, ele apresentou as propostas, fez críticas ao cenário político aqui de Minas Gerais na disputa pelo governo do estado. E quem esteve por lá foi o Murilo Luiz, que esteve presente então, trazendo todos os detalhes. Vamos conferir.
8: O candidato à presidência da República, Renan Santos, do Missão, cumpriu a agenda em Belo Horizonte nesta sexta-feira. Esta é a primeira vez que o político disputa o cargo. Durante a visita à capital mineira, ele falou sobre as propostas para acabar com as facções criminosas, não só em Minas Gerais, mas em todo o Brasil.
9: De maneira clara, o enfrentamento ao crime organizado vai estar através de uma guerra. Aumento das leis penais, mudança das leis de execução penal, de modo que um bandido que seja condenado, ele cumpra a sua pena. Somado a colocar favelas, colocar determinados bairros, colocar determinadas cidades numa GLO, estado de defesa, e fazer uma força-tarefa nacional envolvendo governadores, polícia federal, polícias estaduais, para que a gente enfrente o crime organizado, a gente vai retirar o comando territorial que essas facções têm sobre territórios brasileiros e vai permitir também, dessa maneira, que a gente prenda eles, que eles fiquem presos, cumpram sua pena em presídios, que eles vão passar 30, 40 anos da sua vida, eventualmente muitos deles não saiam, e assim a gente destrua o business Comando Vermelho e o business PCC.
8: O candidato também destacou sobre as propostas para melhorar a moradia e qualidade de vida dos brasileiros.
9: Nenhum país sério tem favela, mas nós achamos que somos sérios tendo favela. Pois bem, nosso governo vai enfrentar isso. A política vai funcionar da seguinte maneira: um cadastro nacional de todas as habitações. 2, todas as favelas vão ser alvo de uma ação urbanística dividida em 4 eixos. Um eixo envolve a interesse econômico privado ou não, ou seja, para termos parceria com a iniciativa privada para fazer investimentos privados juntos da iniciativa pública para recuperar aquela região. E 2, se aquele lugar é plano ou se o lugar é aclive. Se o lugar é aclive e não tem interesse econômico, nós temos que tirar aquelas pessoas daquele lugar e construir um bairro novo para aquelas pessoas em prédios mais próximo do emprego delas. Porque hoje a política, inclusive a do Minha Casa Minha Vida, isola as pessoas em outros lugares. 2, se há interesse econômico, a gente pode fazer parcerias para criar zonas econômicas especiais próximas das favelas, com investimento privado que faça a recuperação daqueles bairros. E aí um outro elemento que vai para além da política de desfavelização é o que eu chamo de lei de responsabilidade gerencial, que impõe metas muito claras na área de saneamento básico para prefeitos. Prefeitos que não cumprirem suas metas de fornecimento de água e saneamento, eles perderão, eventualmente, seus direitos políticos, caso eles não consigam entregar também outras metas.
8: Além disso, Renan Santos falou sobre a candidatura de Cleitinho Azevedo ao governo de Minas Gerais.
9: Vou falar sobre eleições mineiras, vou falar para o risco que vocês estão correndo agora, porque eu sei que vou perder agora a volta. Agora é uma anticampanha que eu vou fazer, mas o que, que o povo mineiro está fazendo agora com essa candidatura favorita para o governo? Um estado tão importante se entregando para o Cleitinho. O que está acontecendo com a cabeça das pessoas? É um dever meu, como brasileiro, falar que o povo mineiro está votando muito errado num sujeito como o Cleitinho.
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7: E a gente segue falando de eleição porque começou agora há pouco na Serraria Souza Pinto, no centro de BH, o ato político Mulheres com Lula. O evento conta com a participação do atual presidente, candidato do PT à reeleição, da primeira-dama Rosângela Lula da Silva, das candidatas ao Senado Marília Campos do PT e Áurea Carolina do PSOL, além também do candidato ao governo do estado, Patrus Ananias do PT.
6: A agenda reúne mulheres, né, de diferentes regiões e trajetórias, candidatas ao governo e ao Senado de todo o país e também representantes de movimentos sociais.
7: O evento tem como eixo central o diálogo com lideranças femininas, militantes e representantes de movimentos sociais para debater sobre políticas públicas voltadas para o público feminino, estratégias de enfrentamento à violência de gênero, igualdade no mercado de trabalho e também ampliação da participação das mulheres nos espaços de poder.
6: Nossa reportagem está lá no local e ao longo da programação nós teremos mais informações, né, sobre essa agenda do presidente Lula hoje aqui em Belo Horizonte. Vamos seguindo falando de política?
7: Vamos seguir, continuamos falando, né? O assunto tá quente por aqui e a gente escuta agora, a gente acompanha agora qual é a agenda dos candidatos ao Palácio Tiradentes nesse sábado.
6: Olha só, gente, o Gabriel Azevedo, do MDB, gravou agora pela manhã conteúdo para a TV.
7: À tarde, ele visita o Memorial Tancredo Neves, em São João del Rei, onde também dará entrevista a um jornal. Ainda na cidade, ele visita o Festival do Pão de Queijo.
6: À noite, o Gabriel vai ao Festival de Gastronomia, lá de Tiradentes.
7: Nesse momento, aí, o Flávio Roscoe, do Partido Liberal, PL, está inaugurando o Comitê Eleitoral em Lagoa da Prata, no Centro-Oeste.
6: No começo da tarde, ele participa de um adesivaço na Praia Municipal, lá de Lagoa da Prata.
7: Matheus Simões, do PSD, passa o dia no norte de Minas Gerais. De manhã, ele concedeu entrevista a um programa de rádio universitário em Montes Claros e depois foi ao mercado municipal da cidade.
6: À tarde, Simões almoça e faz caminhada com prefeitos e lideranças em Rio Pardo de Minas e à noite participa da festa de agosto de Mirabela.
7: Patrusa Ananias, do PT, participa nesse momento, como falamos, do Encontro Nacional de Mulheres com o presidente Lula aqui em Belo Horizonte.
6: E à noite ele vai para a virada cultural, que acontece também aqui em BH.
7: Já o Cleitinho, do Republicanos, está em Teófilo Otoni, que fica no Vale do Mucuri, no leste de Minas Gerais.
6: À tarde ele faz atos políticos em Frei Gaspar, também no Vale do Mucuri, e depois segue para Itambacuri, no Vale do Rio Doce.
7: E de noite, o Cleitinho participa também da festa de agosto de Mirabela, no norte de Minas.
6: Calil, do PDT, está participando agora do lançamento de campanha de um candidato de seu partido aqui em Belo Horizonte. Para fechar a política, o que nós temos, hein?
7: Novidade na política mineira. Aécio Neves vai ser candidato ao Senado aqui em Minas Gerais, mudando aí o tabuleiro eleitoral.
6: É, o anúncio foi feito nesta sexta e quem esteve por lá explica essa movimentação do Partido Tucano em aliança com o PDT é o Rodolfo Simões.
10: Na tarde desta sexta-feira, Aécio Neves, que atualmente é o presidente nacional do PSDB, anunciou que será candidato ao Senado na chapa encabeçada por Alexandre Calil, do PDT.

0: sempre Minas Gerais. Nós chegamos numa situação quase que inadministrável no nosso estado. Mas existe uma segunda razão, não menos importante. Nós entendemos, e aí a partir de um apelo de lideranças de todo o Brasil, e não apenas do PSDB, mas lideranças mais ao centro, eu acredito que no Senado, e presidindo o PSDB, o partido que proporcionalmente mais vai crescer nessas eleições em todo o Brasil, eu acho que eu terei melhores condições de articular, sim, um projeto para 2030 ao centro.
1: A reviravolta ao Senado acontece depois da desistência de Marcelo Heringer, irmão do presidente do PDT, Mário Heringer. Mário, que esteve aqui na coletiva junto de Paulo Abiakio, presidente estadual do partido, e de Aécio Neves. 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
2: Muito bem, tivemos então, né, a confirmação do Aécio Neves e hoje a agenda do Lula aqui em Belo Horizonte. Agora a gente muda de assunto, vamos falar de outros temas, minha cara Marina Matos e ouvintes. Olha só essa, o ex-banqueiro, hein, Daniel Vorcaro, negou à Polícia Federal qualquer participação em um esquema de corrupção envolvendo servidores do Banco Central.
3: Ele prestou depoimento por videoconferência diretamente de Brasília nesta sexta-feira, numa oitiva que durou cerca de 4 horas e 30 minutos.
2: Integrantes da PF investigam se ele pagou vantagens indevidas para obter informações sigilosas enquanto a instituição estava sob fiscalização.
3: Advogados da equipe do criminalista Daniel Bialski afirmaram que o cliente respondeu a todas as perguntas e demonstrou não ter cometido ilegalidades.
2: A apuração aponta suspeitas sobre os ex-servidores Belini Santana e Paulo Sérgio Neves de Souza, acusados de prestar auxílio indevido ao banco.
3: O Vorcaro segue preso preventivamente em uma unidade militar no Distrito Federal e se colocou à disposição das autoridades.
2: É, novidade, né? Ele negar a participação, né? Imagina.
3: É um caso aí, já tem uns 10 meses já, que tá rolando cada vez mais uma novidade, se desenrolando esse assunto,
2: é,
3: né?
2: É, e vamos ver, né? Tá lá preso, vamos aguardar. Eu acho que nós vamos ter novidades a partir mais do ano que vem, que agora com eleição e tudo, vamos ver, né? Se teremos alguma coisa.
3: Também acho.
2: Olha só, gente, essa é pra gente aqui, viu, de Belo Horizonte, falar sobre o clima, porque, segundo a Defesa Civil aqui do município, o sábado aqui na capital será de calor e tempo seco, com um dia marcado por céu claro, parcialmente nublado, além de temperaturas elevadas, viu, e baixa umidade do ar, principalmente durante a tarde.
3: A temperatura mínima registrada foi de 18 graus, a máxima pode chegar aos 33. A umidade relativa deve ficar em torno dos 30% aí no período da tarde.
2: É, e o calor deve continuar, viu, nos próximos dias, já que a Defesa Civil também informou a atuação de uma massa de ar quente que provoca uma onda gradual de calor com temperaturas superiores a 30 graus, principalmente durante as tardes, como dissemos. E isso vai até a quarta-feira agora, viu? Dia 2 de setembro.
3: Maru, o tempo tá muito doido. Não sei se você percebeu. Antes de ontem tava bem frio, né? Choveu, esfriou bastante.
2: É, eu achei que até dar uma esfriadinha com a chuva, mas...
3: É, e eu tava acompanhando aqui na previsão do tempo. Quarta-feira tá previsto aí chegar a fazer 16 graus de mínima. Na quinta, 14. A gente tá aí, quarta-feira já vai ser setembro, né?
2: Verdade.
3: E acho que aí reflexo muito do que a gente tem observado aí das mudanças climáticas, né?
2: Tem El Niño aí dizendo, né, que vai ser um dos piores, né, dos últimos anos.
3: Então a gente pode se preparar para essas mudanças bruscas de temperatura e a umidade relativa do ar, como você bem falou. Vamos reforçar aí, 30% é o limite mínimo considerado ideal.
2: É, então vamos hidratar, viu, pessoal? Porque e também tentar umidificar, né, o ambiente com aqueles umidificadores para não ter problemas, né? Principalmente crianças e idosos que sofrem muito, né, com esse tempo seco. Vamos seguindo? 10 horas e 15 minutos, Marina Matos, nós esquecemos aqui do nosso Pedro Gonçalves. É, o Pedro Gonçalves está com a gente hoje, sabia?
3: Vamos lá para saber como é que tá o trânsito sábado, será que tem alguma coisa
2: sábado de manhã é meio complicado, hein? Pedrão, seja bem-vindo, meu amigo, ele fala da Cardeal Eugênio Pacelli. Bom dia, garoto.
4: 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Bom dia pra você, Marum, pra você, Marina, e pro ouvinte do Minas TMC, edição de sábado. Destacamos a Avenida Cardiagênio Patiello em Contagem. Tem lentidão no caminho pra BH, desde a rodovia Fernão Dias, no bairro Amazonas, indo sim até a Praça da CEMIG por acesso de veículos nesse trecho. O motorista pode passar pela Avenida França.

0: Francisco Firmo de Matos, que tem situação melhor. E para quem sai de Betim, a Via Expressa compensa. No sentido oposto, Patielli também tem lentidão desde o viaduto do Anel Rodoviário até a Praça Papa João 23, e o desvio pela Via Expressa de novo compensa. 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
1: Obrigado, Pedro. Pedro volta daqui a pouquinho com mais destaques. Vamos trazer outro tema, Marina, que nós destacamos em manchete, porque a ANM, Agência Nacional de Mineração, determinou o embargo imediato da barragem Maravilhas 2 da mineradora Vale, localizada em Itabirito, região central aqui de Minas. A decisão foi publicada nesta sexta no Diário Oficial da União.
2: Com essa medida, a Vale fica proibida de depositar rejeitos na estrutura que estava ativa. Só que ações essenciais de manutenção, segurança e regularização continuam autorizadas.
1: Segundo a ANM, a interdição aconteceu porque os documentos entregues pela empresa não atualizavam a situação da barragem após a conclusão de obras no local. Por conta disso, o estudo que simula uma possível ruptura e o plano de emergência ficaram defasados, colocando a estrutura em nível de alerta.
2: A agência reforça que o embargo é preventivo e meramente burocrático, sem relação com qualquer nova anomalia. Em fiscalização feita no último dia 13 de julho, os técnicos não identificaram problemas que ameacem a segurança imediata do local, então o pessoal pode ficar tranquilo. Para liberar as atividades, a Vale vai precisar apresentar os estudos atualizados.
1: E aí, em nota, a Vale confirmou isso mesmo, né? Reafirmou que a barragem Maravilhas 2 permanece estável, sendo monitorada 24 horas por dia, e que a exigência da ANM se refere mesmo apenas a uma revisão documental das melhorias já realizadas por lá. Antes disso, né?
2: Fala em barragem, a gente já fica... Nossa, né, o coração até fica apertado, né?
1: Complicado. Mas, graças a Deus, é só coisas burocráticas mesmo. Vamos seguindo,
2: falando agora sobre a retirada, olha só, Maru, a retirada de uma colônia de gatos num terreno no centro de BH causou um tumulto ontem. Ativistas dos direitos dos animais, eles protestaram contra o início de uma obra em que ainda havia muitos gatos aí no lugar.
1: Pois é, o Movimento Mineiro pelos Direitos Animais informou que reuniu ativistas e ONGs de defesa, né, dos direitos animais para acompanhar a ação de reintegração de posse de um lote no centro aqui de BH, onde vivem mais de 50 gatos.
2: A empresa dona do lote colocou como ré a senhora que cuida desses animais há alguns anos e que...
1: 50 gatos.
2: A empresa dona do lote colocou como ré a senhora que cuida desses animais há alguns anos e que mora aí nas proximidades.
1: E aí, segundo relatos, quando ela começou a cuidar desses animais há alguns anos, havia apenas 10 gatos. Os proprietários deram a chave do portão e permitiram que ela entrasse todos os dias para cuidar dos animais.
2: A situação foi parar na justiça. A primeira decisão judicial determinou o manejo populacional ético a ser executado aqui pela Prefeitura de BH, com assistência veterinária, em parceria com a empresa e sem nenhuma intervenção policial e também sem arrombamento.
1: Mas a segunda decisão judicial contrapôs a primeira, determinando a reintegração compulsória, né, com arrombamento, auxílio da força policial, com a responsabilidade para a senhora de retirar todos os pertences, levando os gatos com ela. E este prazo venceu ontem, após 30 dias, com a entrega da chave pela cuidadora aos proprietários.
2: Procurada pela TMC, a Secretaria Municipal de Saúde informou que o manejo e o cuidado aí dos gatos são de responsabilidade do tutor dos animais. Esclareceu ainda que a zoonoses do município mantém a oferta de vacinação antirrábica e de castração gratuita para gatos com idade entre 4 meses e 8 anos, além de realizar o monitoramento das ações de vigilância epidemiológica relacionadas aos animais do local.
1: Em relação à atuação da Secretaria Municipal de Meio Ambiente, esta é de caráter técnico e orientativo, voltada à promoção do bem-estar animal dentro de suas competências legais. A Prefeitura ressaltou que a Secretaria de Meio Ambiente não dispõe de estrutura própria para recolhimento ou abrigo de animais, mas continuará acompanhando a situação e prestando o suporte técnico pertinente, sempre dentro de suas atribuições legais. Que treta, né? Coitado dos gatinhos.
2: Pois é, e ficou pra senhora, né? A responsabilidade, ela que foi lá pra poder cuidar inicialmente, né? Ajudar os gatinhos.
1: Esse tanto gato na casa
2: agora que
1: dela?
2: Virou 50, né? Isso que também é um grande problema, animais de rua, né? Cachorros, gatos, a gente vê muitos e muitos por aqui.
1: É verdade, que coisa. Vamos torcer pra que ela consiga, né?
2: Ajuda,
1: um destino,
2: né?
1: Ajuda e um destino para essa gataiada toda aí, coitada dela, né? Foi ajudar e agora tá sendo, né, a mais atingida

0: nessa história toda. 10h20, ainda em outro tema aqui de Belo Horizonte, ó, a capital mineira dá um passo importante rumo ao futuro da sustentabilidade. A Superintendência de Limpeza Urbana, né, nossa SLU, completou 53 anos de história e, para marcar a data, assinou um acordo com a PBH Ativos para iniciar a revisão do Plano Municipal Integrado de Resíduos Sólidos. O objetivo é modernizar o gerenciamento do lixo aqui na capital, alinhando a cidade às diretrizes do marco legal do saneamento.
1: Atualmente, a SLU tem mais de 2.700 garis. Diariamente, esses profissionais recolhem e tratam cerca de 2.600 toneladas de resíduos em todas as regiões de BH. É muita coisa.
0: Né?
1: Para a gente ter uma ideia da dimensão desse trabalho, as equipes de varrição cobrem mais de 500 mil quilômetros de ruas por ano, o equivalente a 13 voltas completas ao redor da Terra. Uou. Olha só. Durante a solenidade no Parque Municipal, o prefeito Álvaro Damião reforçou a necessidade de valorização e respeito a esses trabalhadores.
0: Sem dúvida. É fundamental lembrar que por trás, né, de cada farda laranja existe um ser humano. O prefeito lembrou que os garis saem de casa para cuidar da cidade e merecem retornar em segurança, né, para suas famílias. Por isso, fica o apelo à população para que tenha cuidado ao descartar materiais perigosos, como vidros quebrados e latas. Entre os homenageados da festa estavam os servidores antigos da casa, como o senhor Raimundo Coelho da Silva, que tem mais de 47 anos de dedicação à limpeza da nossa capital.
1: E além da coleta tradicional, BH também se destaca na sustentabilidade ambiental. O reaproveitamento do biogás gerado pelos resíduos aqui da capital evita a emissão de mais de 400 mil toneladas de gás carbônico por ano na atmosfera. Essa tecnologia gera energia limpa suficiente para abastecer 25 mil residências. Com a atualização agora desse plano de resíduos, a prefeitura quer trazer tecnologias ainda mais modernas e ampliar a reciclagem nos próximos anos. Realmente a reciclagem é algo que precisa ser pensado aqui no município, né, Maru?
0: Sem dúvida, é muito importante, né? A gente tem que reaproveitar tudo que pode, né, ser reaproveitado. E falando, né, sobre a atuação dos garis, né, realmente a gente tem que tirar o chapéu para essa turma, né? Porque eles estão ali sempre com a cara boa, sempre, né, bem-humorados. Não sei se é só comigo, mas sempre que eu trombo com um lá perto da minha casa ou em qualquer lugar que eu esteja, cumprimento, eles sempre cumprimentam, sempre, né, com a cara boa. É. Né, seja homem, seja mulher, estão sempre lá, né, de bom humor, trabalhando e fazendo um serviço essencial para a gente, né, que é deixar a nossa cidade limpa. Por isso está aí esse apelo mesmo, na hora de, né, de juntar o lixo, separar, né, por
1: deixar tudo bem sacado, né?
0: Né, e botar o que pode ser reciclado, o que não pode, né, com o lixo orgânico. E acima de tudo, isso aí que nós dissemos, né, quando quebra um vidro na sua casa, uma garrafa, dá ali, né? Coloca ali dentro de um papel mais grosso, de um papelão, né? De um plástico mais grosso, para que o lixeiro, né? O gari, na hora de pegar, não corte a mão, né? Não tenha problemas.
1: Isso faz muita diferença, né? Porque é extremamente perigoso,
0: né? Bota um aviso lá, vidro quebrado, alguma coisa, né? Pra pessoa ver e saber o que tá pegando.
1: É isso aí, porque no dia a dia, né? Pensa quantas toneladas de lixo são recolhidas e se acontecer aí, né, com grande frequência, eles se machucam aí, né, com grande frequência.
0: Com
1: então,
0: certeza.
1: Tem que ter esse cuidado mesmo.
0: Fora o preparo físico, né, dessa
1: coisa. Nossa, que eu vou fala falar, não. Né? Eu não dou conta de acompanhar, não.
0: São muitos quilômetros rodados aí diariamente. 10h24, vamos seguir nessa linha, né, falando aí de meio ambiente, mas a notícia não é boa, não, porque uma operação da Mata Atlântica embargou mais de 3 mil hectares de áreas com desmatamento ilegal em Minas Gerais. A fiscalização passou por 137 áreas e já resultou em 77 multas.
1: Esse balanço foi apresentado durante um seminário que marca os 20 anos da Lei da Mata Atlântica. Júnior de Castro traz as informações porque ele acompanhou tudo. Vamos ver.
2: Pois é, a Mata Atlântica está no centro dessa grande operação de fiscalização ambiental e Minas Gerais está entre os estados envolvidos nessa força-tarefa que reúne ministérios públicos e órgãos ambientais de 17 estados brasileiros. Os resultados nacionais da Operação Mata Atlântica em Pé 2026 foram apresentados nesta sexta-feira. E para a gente entender melhor como funcionou essa operação, eu conversei com Kawali Quinte Mascarenhas, promotor de justiça de Minas Gerais e coordenador regional de meio ambiente em Diamantina.
3: A partir de imagens de satélite, a inteligência do Ministério Público conseguiu fazer cruzamento de dados com as DAIAs registradas para aqueles locais, de forma que a gente verificou quais desmatamentos tinham autorização e quais não tinham autorização. Nós conseguimos elencar, então, 110 pontos de desmatamento, E nessa semana que antecedeu, na semana anterior, as equipes da Polícia Militar de Meio Ambiente, do Ministério Público e da SEMAD foram até esses locais e constataram esse desmatamento na área, conseguiram efetuar prisões em flagrante, realizar autuações. Foram 77 autuações só em Minas Gerais, foram mais de 3 mil hectares de área desmatada somente em Minas Gerais, e foram apreendidos 12 tratores de esteira que são utilizados para destoca, além, né, de multa que já ultrapassa a marca de 40 milhões de reais, repetindo, somente em Minas Gerais.
2: Agora, uma dúvida que pode ficar é justamente a respeito da responsabilização dos infratores. E quem explica melhor é o promotor de justiça do Paraná e diretor de relações institucionais da Associação Brasileira dos Membros do Ministério Público de Meio Ambiente, Alexandre Gaio.
4: A partir dessa operação, se completa o ciclo da responsabilidade administrativa com a lavratura de autos de infração em termos de embargo. E agora esses autos de infração vêm ao Ministério Público para que o Ministério Público busque não só a cessação dos ilícitos, mas a reparação integral dos danos ambientais e danos climáticos. Além disso, de modo paralelo, se busca também a apuração de responsabilidade criminal desses desmatadores ilegais.
0: Muito bem, 10 horas com mais 27 minutos. Marina, vamos trazer mais uma atualização do trânsito?
1: Vamos lá, vamos saber o que está rolando aí pela cidade.
0: Agora na Cristiano Machado, chega. Eita. O Pedro Gonçalves. Vamos ver. Fala, Pedro.
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6: 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Vamos para a Avenida Cristiano Machado, Marum. Tem lentidão no caminho para Venda Nova, desde o bairro São Paulo, próximo ao shopping, indo assim até o 1º de maio. Neste trecho, apenas acesso de veículos. E sair da região central de BH pela Antônio Carlos vale mais a pena. Depois disso, Pedro I tem trânsito bom e, no sentido oposto, Cristiano Machado tem pista livre no caminho para a região central. 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
1: E olha esse caso, gente. Estudantes da Faculdade de Direito da UFMG, que fica na Avenida João Pinheiro, no centro de BH, denunciam problemas recorrentes nos elevadores dos prédios do campus.
0: Pois é, segundo os alunos, equipamentos apresentaram travamentos nos últimos dias e parte da estrutura está fora de funcionamento, o que compromete o acesso às salas de aula, especialmente de estudantes com deficiência ou mobilidade reduzida.
1: De acordo com os relatos dos alunos e integrantes do centro acadêmico, um dos elevadores estaria inoperante, ou seja, sem funcionar, há cerca de 4 anos, enquanto outros equipamentos apresentaram falhas recentes. O prédio da graduação tem 14 andares e o da pós-graduação tem 16, concentrando então centenas de estudantes diariamente.
0: Eu vi uma imagem, né, que está até circulando internet de ontem, inclusive, de uma turma que ficou presa, né, num dos elevadores lá. Sim, não sei se você viu.
1: Inclusive nas nossas redes sociais,
0: tá lá,
1: né?
0: Tá lá no nosso Instagram. No arroba TMC Minas Gerais. Depois vocês entram lá e olham. E o pessoal tava tranquilo, viu? Se fosse eu, ia estar desorientado, que eu morro de medo de elevador.
1: Você tem medo de elevador, Maru?
0: Tenho medo de elevador,
1: mas
0: trauma.
1: Mas você anda de elevador ou...?
0: Eu ando, mas eu ando assim, né, daquele jeito. Eu fico meio cabreiro e tal. Quando o elevador já dá uma balançada, eu já saio, vou de escada. Às vezes, tem dia que eu tô meio assim, nem subo. Se for 2 andares, eu vou de escada. Preferi de escada. Mas sabe por quê? Quando eu era pequeno, eu fiquei preso no elevador do prédio da minha avó.
1: Coitado.
0: E acabou a luz e ficou tudo escuro. A sorte que eu tava com meu pai e com minha mãe, mas eu era menino. E fiquei traumatizado. Então, eu não gosto muito, não, de elevador.
1: E tem tido uma onda, né? Não sei se é impressão minha, desde o ano passado, de problema em elevador, o pessoal ficando preso e dá complicado. Um certo receio mesmo.
0: Agora, por outro lado, né? Que eu penso nisso quando eu tô lá, assim, no elevador. É o meio de transporte mais seguro do mundo, sabia? Até mesmo mais seguro do que os aviões.
1: Mentira, elevador?
0: Elevador, é.
1: Olha,
0: depois você der uma pesquisada pra você ver, eu já pesquisei sobre isso. É o que tem menos acidentes, né, na história aí. Então,
1: dessa eu não sabia.
0: Então é um meio de transporte, porque é um meio de transporte, querendo ou não.
1: Não deixa de ser,
0: mais,
1: né?
0: Mais seguro do que o próprio avião, que é um dos mais seguros mesmo. E o elevador é seguro, pode entrar, mas se tiver medo, vai se tratar, igual eu.
1: Ou ande de escada, ou vá de escada.
0: Ou vá de escada, que é bom que faz um exercício. Ó, 10 horas com mais 30 minutos. Vamos para o nosso primeiro e único intervalo aqui do Minas TMC edição de sábado. Daqui a pouquinho A gente volta, tem muito assunto ainda pra gente tratar aqui dentro do nosso jornal. 10 horas com mais 30 minutinhos, não sai daí, daqui a pouquinho nós voltamos.
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15: Vamos de volta, agora 10 horas com mais 34 minutos. Por aqui, Bruno Marum, também Marina Matos. Ô Marina, olha essa história, gente. Olha só, quando a gente acha que já viu de tudo, né? Aí vem a vida e pá, surpreende a gente. Olha só. Ao menos 14 estudantes da Escola Estadual Professor Carlos Lúcio de Assis, no bairro Jardim Petrópolis, em Betim, aqui na Grande BH, foram picados com agulhas dentro da unidade de ensino, gente.
16: Esses instrumentos teriam sido levados por uma aluna da escola que teria entregado o material a um colega. Esse caso aconteceu nessa quarta, gerou polêmica, principalmente por causa do risco de contaminação por HIV.
15: E aí, segundo o estudante ouvido, né, pela reportagem, que pediu para não ser identificado, ele acompanhava um amigo quando uma aluna abriu uma mochila e retirou cerca de 20 agulhas.
16: Parte desse material teria sido entregue a outro aluno, que então passou a picar os colegas sob o argumento de que as agulhas serviam para fazer tatuagem. O aluno ouvido aí pela reportagem disse que foi o primeiro a ser picado. Depois, pelo menos mais 3 estudantes foram alvos.
15: A Secretaria Municipal de Saúde não informou quantos estudantes foram atendidos, nem quantos receberam medicamentos preventivos.
16: De acordo com a nota da secretaria, as informações relacionadas aos estudantes são tratadas de forma sigilosa, com o objetivo de preservar a intimidade e os direitos dos adolescentes.
15: Que ideia de irico, né?
16: Eu ia falar brincadeira sem graça, mas isso não é brincadeira, né?
15: Isso aí é um crime, né? Porque você está expondo as pessoas, né? Doenças e tudo mais, que finca, né? Fura um, depois fura o outro com a mesma agulha, pode haver contaminação, né, gente? Que ideia ridícula, né? Vamos ver se... A Secretaria, né, de Educação, a própria polícia vai ter que apurar isso aí, porque...
16: Provavelmente.
15: É um caso estranho esse aí, para não dizer outra coisa. Bom, ainda no noticiário policial, gente, uma mulher de 33 anos foi presa preventivamente, acusada de aplicar o tradicional golpe Boa Noite Cinderela contra homens aqui em Belo Horizonte. Um dos casos aconteceu no bairro Dona Clara, lá na região da Pampulha, provocando um prejuízo estimado em R$15 mil para a vítima.
16: As investigações da Polícia Civil apontam que a suspeita dopava os homens para roubar os pertences das casas e fazer transferências bancárias. Ela agia com o apoio de outras mulheres para facilitar os furtos aqui na capital.
15: E aí, agentes da Delegacia de Polícia Civil de Venda Nova realizaram a prisão, né, dessa mulher após um trabalho conjunto de inteligência com a PM. As autoridades seguem apurando o caso para identificar novos homens, né, lesados aí por essa golpista.
16: Também não sei se é uma sensação, mas também tenho visto muito casos de demais, Boa Noite, né? Cinderela,
15: tem,
16: né?
15: Tem muitos casos, isso aí é complicado, né? O homem vai achando, né, que vai se dar bem, aquela coisa toda, e acaba se dando mal.
16: Fica esperto,
15: gente. Tem que ficar esperto, né, com o que bebe, né, com o copo que tá na sua mão. Sua mãe sempre diz, né, não fica esperto com o copo, filho. Deixa ninguém colocar nada no seu copo, né?
16: Tanto homem quanto mulher. É, eu ouvi isso demais da minha mãe. Se minha mãe estiver escutando, mãe, eu fico esperta com isso.
15: Tem que ficar esperto, é mais na balada.
16: É.
15: 10h37, o que, é que nós temos agora? Outro caso de polícia, né?
16: É, uma idosa de 62 anos viveu momentos de pânico ao ter a casa invadida por criminosos no bairro Madre Gertrudes, na região oeste de BH. Ela colocou uma cama hospitalar à venda na internet por R$5.000 e aí três homens se fingiram de compradores para invadir a casa dela.
15: É outro problema. Os assaltantes estavam armados e renderam a idosa junto com dois vizinhos que tentaram socorrê-la. Os moradores de 75 e 64 anos foram obrigados a fazer transferências via Pix, que somaram aproximadamente R$19.000, além de perderem R$600 em dinheiro vivo, roupas e bijuterias.
16: Os integrantes da Polícia Militar agiram rápido e conseguiram prender os três suspeitos aqui em BH e também em Ribeirão das Neves. Um dos homens de 30 anos tinha mandado de prisão em aberto e 16 anos a cumprir aí por tráfico de drogas.
15: Pois é, os valores roubados foram enviados para contas no Rio de Janeiro e ainda não foram recuperados. Agentes da PC...
1: É complicado, é muito complicado.
16: Pois é.
15: Eu morro de medo de vender carro, por exemplo, particular. Eu sempre vendo para agência quando eu vou fazer alguma coisa assim.
16: Tem um intermediário.
15: Quando eu quero trocar de carro. Porque eu, tanto caso que a gente vê, né, de pessoa que anuncia um carro, aí vai lá um cara que se passa por comprador e anuncia o assalto e leva o carro, né? Tem demais isso.
16: E infelizmente a gente não sabe com quem a gente tá lidando,
15: é,
16: né?
15: Verdade.
16: Então, quanto mais mecanismos a gente tiver de proteção, melhor. Às vezes contar com a ajuda de vizinho, né? Sim. Ter mais pessoas em casa quando for fazer esse tipo de venda.
15: É, ou então marcar um local, sei lá, né? Fora de casa, né? Um local público. É complicado, mas é uma cama, né? Tem que mostrar
16: pois
15: a cama,
16: é.
15: Né?
16: Mas aí tá com mais pessoas próximas. Sim, aí já ajuda a inibir um pouquinho isso.
15: É verdade. Fica a dica. 10h39, olha só, gente, esse caso muito triste, nós destacamos também em manchete, um sargento do Corpo de Bombeiros lá de Sergipe morreu nesta sexta-feira após sofrer um acidente durante um treinamento aqui em Belo Horizonte. Essa tragédia aconteceu na Academia de Bombeiros Militar, aquela lá do bairro São Luís, na região da Pampulha.
16: O militar participava do curso de operações em árvores quando ele sofreu uma queda de altura. Ele chegou a receber atendimento do suporte avançado de vida no local, mas ele não resistiu aos ferimentos.
15: Em nota, o Corpo de Bombeiros aqui de Minas Gerais lamentou, né, a morte do militar, expressou solidariedade aos colegas e à família da vítima e informou que está prestando todo o suporte necessário à corporação de Sergipe. Quando é a hora, né, Marina? O camarada veio lá de Sergipe para participar de um treinamento, né, querendo melhorar a qualidade dele, né, o profissionalismo dele, e acaba acontecendo uma tragédia dessa, muito triste, né?
16: É uma tragédia e é o tipo de coisa que a gente não tem explicação, né, provavelmente eles vão investigar, né, a questão de equipamentos, mas não tem responsabilidade, né, muitas vezes não tem culpados, né?
15: Alguma coisa frouxa ali, né, no cinto de segurança, alguma coisa, né, no rapel lá que ele devia estar fazendo. Que acabou, né, nessa tragédia. Mas nossos sentimentos aí.
16: Sim, a gente sente muito.
15: E força para os familiares, para toda a corporação, né? Porque o Corpo de Bombeiros, a gente fala, eu sempre gosto de falar, é a corporação, né, das forças de segurança, né, militares, é a que está mais presente no nosso dia a dia, assim, é uma das mais essenciais, claro que polícias também. Mas, e a nossa aqui de Minas Gerais, ela é referência, né, no Brasil inteiro, né?
16: Em vários
15: tantas
16: aspectos,
15: tragédias,
16: né,
15: que a gente já passou, que eles já estão colados, né? Você vê que quando tem terremotos, né, qualquer tipo

0: de fenômeno desse tipo. Sempre vão bombeiros daqui de Belo Horizonte para outros lugares do mundo. É muito legal isso, de Minas Gerais, quer dizer.
1: E são muito unidos também. A gente sente que eles sentem uma família, né?
0: E tem muito orgulho, né, de fazer o que fazem, né? É muito legal. A gente tem que tirar o chapéu mesmo e sempre elogiar a atuação do Corpo de Bombeiros Militar aqui de Minas Gerais. Vamos seguindo. Hoje é dia de combate ao fumo, Marina. Você já fumou alguma vez na sua vida?
1: Não, eu detesto
0: cigarro. Graças a Deus, Marum. Eu já fumei, viu?
1: É
0: eu
1: mesmo?
0: Falo, já fumei muito. Tem 15 anos que eu parei.
1: Que bom, Marum.
0: Bom demais, mas assim, é difícil parar de fumar, viu, gente? Eu sei, eu respeito quem fuma e quer parar e não consegue, mas se você tiver força de vontade, você vai conseguir. E tem uma ajudinha aí, né?
1: Tem uma ajuda, ó. Quem quer parar de fumar tem agora o apoio gratuito da Prefeitura de Belo Horizonte.
0: Porque hoje é o Dia Nacional de Combate ao Fumo, viu? E o Programa de Controle do Tabagismo, aqui da capital, né, da Prefeitura, está disponível nos 154 centros de saúde aqui da nossa cidade e oferece acompanhamento profissional para ajudar a população a superar, né, a dependência do cigarro e de outros produtos derivados de tabaco, com estratégias que tornam o processo mais seguro e viável.
1: A gerente de promoção à saúde e vigilância em saúde do trabalhador da PBH, Alessandra Martins, explica como funciona o programa. Vamos ouvir.
2: No dia 29 de agosto é comemorado o Dia Nacional de Combate ao Fumo. E a Prefeitura de Belo Horizonte reforça as ações de conscientização sobre os riscos do tabagismo, né? Em especial os dispositivos eletrônicos de fumar. A mobilização está sendo realizada em todas as unidades de saúde do município para ampliar o acesso à informação e incentivar as pessoas que fumam a procurar ajuda para poder deixar esse hábito. O tratamento ele é ofertado de forma gratuita nas 154 unidades de saúde de Belo Horizonte. A abordagem ao tabagista inicia com acolhimento pela equipe, que é feito perguntas para poder verificar e gerar reflexões sobre o momento de se parar de fumar. Após essa abordagem, o tabagista ele é encaminhado para grupos ou atendimentos individuais, conforme sua avaliação clínica. Né? A rede SUS-BH oferece todo o apoio para a pessoa que deseja parar de fumar. Sabemos que parar de fumar é uma missão que não é fácil e precisa de todo o apoio de profissionais de saúde, de uma equipe multidisciplinar que hoje atua, inclusive, numa abordagem estratégica que é através da terapia cognitivo-comportamental, através de uma abordagem ampla, onde esse usuário vai ter todo o apoio e assistência da equipe, até mesmo, se necessário, no fornecimento de medicamentos, de adesivos, para poder apoiar aí a cessação do tabagismo. Chama atenção também os dispositivos eletrônicos de fumar, os vapes, que está muito difundido entre os jovens, né? E tem causado lesões pulmonares graves, cada vez mais precoce nesses adolescentes. É atrativo, tem sabor, tem odor agradável, é aromatizado. Então isso tem atraído os jovens que às vezes caem numa cilada, porque ele leva a dependência, ele é uma porta de entrada ao vício à nicotina e gera lesões e doenças graves.
0: É isso aí, gente. Ó, fica a dica aí, né? A especialista falou, mas é sempre bom a gente reforçar, né, Marina? Porque o cigarro, todo mundo já sabe que faz muito mal, né? Além de ser te deixar fedorento, né? Vamos dizer assim. Vamos falar no popular.
1: Não é bom, não.
0: Não tem nada de bom o cigarro. É só coisa ruim, só traz coisa ruim. Agora, o vape, né, como ela disse aí, ele vem camuflado, assim, né? Ele vem numa outra forma, com um gostinho gostoso, você não sente tanta ali na hora, né? Não dá aquele gosto ruim na boca que o cigarro deixa e tudo mais. E tá pegando muita gente jovem.
1: Tá, né? Demais, a gente vê muita gente.
0: E é muito pior do que o cigarro, né? Falam, né? Pelo menos os especialistas, e tem comprovação já que por pouco tempo que você fuma o vape, ele já pode causar estragos, assim, né? Gigantescos. Então, não entra nessa, não, gente. Não fuma vape, nem cigarro, nem nada aqui de nicotina, nada disso que possa te fazer mal. Eu falo por experiência própria, eu fumava muito, eu fumava mais de um maço por dia e consegui parar depois de muita luta, muita força de vontade. A gente sabe que é difícil, porque é uma droga lícita, né? Uma droga legalizada, uma droga social, muita gente tem contato com cigarro diariamente, né? Você vai ali na padaria, tem alguém comprando, um fumando lá de fora, e você vai no barzinho, no boteco, tem gente fumando. Apesar de que, não sei se você reparou isso, eu tenho reparado, cada vez menos pessoas têm fumado, né? Tem, graças a Deus, o cigarro mesmo.
1: O cigarro, a gente tem visto muito vape, né? E como é um mecanismo novo, né? O vape é algo novo, ainda se sabe pouco, mas o pouco que se sabe é que ele é pior que o cigarro comum.
0: Tem elementos lá que nem descritos nos livros, viu, de medicina. Então, fique esperto, não entra nessa não, gente, né? Não fuma não, vai praticar um esporte, fazer uma caminhada, vai dar uma corrida, jogar bola, fazer o que você gosta de fazer, mas não entra nessa do cigarro não, principalmente você jovem, tá? Não tem que fumar para ser aceito em grupo, nada disso não, gente.
1: Nem beber, nem nada.
0: Exatamente, vai ter uma vida, né? Um hábito saudável, praticar esporte, que isso é que vai te deixar feliz e ter uma vida, né? Com uma qualidade de vida boa, porque fumar tá por fora, essa é a verdade.
1: Ô Maru, antes da gente seguir pro próximo assunto, deixa eu só pedir licença aqui, deixar um abraço. Tem dois amigos meus acompanhando a gente.
0: Quem são?
1: Hudson Fernandes, Daniel Christian. Daniel, que é lá de Montes Claros, está passando aí, vai passar esse final de semana aqui em BH. Ah,
0: ele que trouxe o calor, então, para nós.
1: Foi ele que trouxe.
0: Explicado.
1: Pois é, você sentiu essa diferença no clima, é culpa do Daniel Christian,
0: Daniel,
1: que tá
0: obrigado,
1: por aqui.
0: Obrigado, viu, pelo calor.
1: Um abraço para você. Eu agradeço pelo calor, não, eu prefiro o frio. Mas um abraço aí para os dois que estão acompanhando a gente aí.
0: Maravilha, um abração para eles, obrigado pela audiência. Ó, vamos falar sobre notícia boa, né, sobre economia. É isso mesmo, né? Porque o governo ampliou, né? O Conselho Monetário Nacional ampliou as condições de financiamento daquele programa Move Brasil, sabe? Para taxistas e motoristas de aplicativos e cooperativas de taxistas. O programa é voltado à compra, né? De veículos novos ou usados, ou melhor, novos que são usados, né? Para o transporte individual de passageiros.
1: Agora, esses veículos podem ser financiados em até 84 meses. Antes eram 72. O programa também mantém a possibilidade de até 6 meses de carência para o pagamento do valor principal. Além disso, o valor máximo do automóvel passou de 150 mil para 200 mil. Esse aumento amplia aí a quantidade de veículos e de modelos que podem ser comprados.
0: Muito bom. Para os motoristas de aplicativo, o programa exige que o comprador tenha cadastro ativo na plataforma há pelo menos 12 meses. Nesse período, é preciso ter feito pelo menos 100 corridas na mesma plataforma. Já no caso dos taxistas, são exigidas licença e registro ativos nos órgãos de trânsito, além de regularidade fiscal. Motoristas cooperados também podem participar.
1: E os interessados têm que criar um cadastro na plataforma, né, pelo site gov.br. O governo tem até 5 dias úteis para dar uma resposta. E aí os motoristas aprovados têm que buscar o financiamento direto com a concessionária ou com o banco onde já tem conta.
0: É isso aí, fica esta dica. Falando nisso, vamos trazer a última atualização do trânsito, ó.
1: Bora lá.
0: O Pedro Gonçalves agora falando da Avenida Nossa Senhora do Carmo. Diz aí, Pedrão.
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4: 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Marum, falamos agora da Avenida Nossa Senhora do Carmo. Tem lentidão no caminho para Savassi, na altura das curvas do Paredão, com reflexos já na 356 depois do trevo do Belvedere. Motorista nesse caso pode passar pela Avenida Raja Gabalha, que tem situação melhor. No sentido oposto nesse horário, Nossa Senhora do Carmo e Avenida Raja Gabalha com pista livre no caminho para o vetor sul da capital. 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
1: E BH tem diversas alterações no trânsito nesse fim de semana por causa dos eventos espalhados aqui pelas regiões Centro-Sul, Noroeste, Barreiro e também Pampulha. Os bloqueios nas vias vão até domingo, provocando também desvios nas rotas de várias linhas de ônibus.
0: Pois é, hoje a Avenida Padre Vieira, no bairro Minas Brasil, fica fechada para um evento festivo, alterando o trajeto dos ônibus 4111 e o 9412.
1: O Barreiro celebra 171 anos, agora sim, com festa na Avenida Sinfrônio Brochado a partir de sábado, com desvios em 8 linhas de coletivos. Já na Pampulha, uma corrida vai interditar trechos da Avenida Otacílio Negrão de Lima e vias próximas no domingo, das 5 da manhã às 13 horas.
0: E a gente da BH Trans, claro, orienta os motoristas a prestarem atenção na sinalização e nas instruções dos agentes durante as operações. Quer ver todas as alterações, tudo certinho? Entra lá no prefeitura.pbh.com.br www.saudedebh.gov.br.
1: É isso, e tem alteração também de metrô. Opa. Viu, Marum? O metrô de BH vai ter alteração nos horários entre amanhã e a próxima sexta-feira por causa de obras de modernização da linha 1.
0: Direto tá tendo isso, né, gente? Como sofre o usuário do metrô, viu? Durante o período, os passageiros terão que esperar mais tempo, viu, entre as viagens em alguns períodos.
1: No domingo, ou seja, amanhã, o intervalo entre os trens será de 18 minutos durante todo o dia.
0: Nas estações Santa Efigênia, Santa Teresa e Nova Suíça, os trens vão circular por apenas uma das vias. Por isso, fique esperto, você passageiro, confira a direção da composição antes de embarcar, para você não ir na direção contrária, hein, meu amigo?
1: Não, depois vai dar um trabalho danado para voltar, hein? E entre segunda e sexta, o intervalo de 18 minutos vai ser adotado após as 8 da noite.
0: Nesse período, os trens também vão circular por uma só via nas estações Carlos Prates e Calafate. A orientação é a mesma, é verificar a direção do trem antes de embarcar.
1: Segundo o Metrô BH, não haverá necessidade de baldeação aí durante as mudanças. As estações continuarão funcionando normalmente das 5h15 da manhã até as 11 da noite.
0: Muito bem, então fica esperto para você não perder o trem, hein, meu amigo, minha amiga?
1: E pro lado errado.
0: É, e olha só, vamos trazer notícia boa, porque neste domingo, corredores, atletas e famílias vão se reunir para a 18ª edição da corrida da Avenida João César de Oliveira, que faz parte da programação comemorativa pelo aniversário de 115 anos lá de Contagem.
1: A concentração será a partir das 7 da manhã em frente ao Big Shopping, marcando o início do evento que deve movimentar a cidade, estimular a ocupação dos espaços públicos através do esporte, transformando aí uma das principais vias do município num ponto de encontro e lazer.
0: Muito bem, vamos trazer a agenda cultural e depois vamos fechar com a nossa coluna. Olha só, porque nós já estamos chegando à reta final. A Agenda Cultural de Belo Horizonte chega com eventos, né, que viram à noite, releituras de grandes clássicos e muito ritmo carnavalesco.
1: Bora lá, Murilo Luiz.
0: Bora lá, cadê o Murilo Luiz? Murilo, cadê você, meu filho? Vem cá. Murilo Luiz, fala aí.
3: É fim de semana de virada cultural em Belo Horizonte, com uma maratona de atrações gratuitas que toma conta das ruas, praças e espaços culturais da região central da cidade. A partir das 7 da noite deste sábado até as 7 da noite de domingo. A programação reúne shows de diferentes estilos, além de cortejos, espetáculos teatrais, cinema, artes visuais e oficinas. Entre os destaques estão Alceu Valença, que se apresenta no sábado, às 10h40 da noite, Jorge Aragão, às 7h20 da noite de domingo, e MC Anjin, às 2h20 da manhã de domingo, e todos eles na Praça da Estação. Além dos shows, o evento também oferece tarifa zero nos ônibus durante a programação. Para conferir todos os horários e todas as atrações, basta acessar o site oficial da Prefeitura de BH. Neste sábado, às 9 da noite, o Cine Teatro Brasil, em Belo Horizonte, recebe o espetáculo Filosofando Raul Seixas, Silvio Passos e Tony Gambel. Uma homenagem ao Maluco Beleza. A apresentação celebra as obras de Raul Seixas, além de abordar as ideias de liberdade e autenticidade presentes na história desse artista. Os ingressos custam a partir de R$120 e estão disponíveis pelo Eventim. E para fechar daquele jeito super animado, neste domingo, a partir das 16h, o Sambódromo de Contagem apresenta o projeto Carnaval o Ano Todo, com uma programação gratuita que reúne blocos de carnaval de Contagem e Belo Horizonte, além de apresentações e artistas convidados. Entre as atrações estão os blocos Volta Bequior, Swing Safado, Metralhas e outros. A proposta é valorizar o trabalho dos blocos e manter o carnaval presente no calendário cultural durante todo o ano.
0: Tá certo, hein? Tem boas opções, hein?
1: Muitas opções. Bons shows
0: aí, né? A virada vai ter bacana, hein? Só artista bacana.
1: Muita coisa acontecendo no final de semana. Tem que ser uns 10 pra dar conta de tudo.
0: Ó, gente, olha só. Você sabe o que o filme O Diabo Veste Prada 2, As Nossas Memórias de Infância, uma boa bebida envelhecida tem em comum?
1: Não, eu assisti o filme, hein? Mas eu não sei. Quem vai responder é a nossa sommelier Márcia Guimarães no Harmoniza Comigo de hoje. Chega mais, Márcia.
5: Oi, pessoal, tudo bem? Márcia Guimarães aqui no ar com o Harmoniza Comigo. Ontem, eu assisti O Diabo Veste Prada 2. 20 anos depois do primeiro filme, rever aquela história com a maturidade de hoje foi uma experiência incrível. A essência do clássico estava ali, mas o tempo, ele trouxe uma complexidade maravilhosa para a obra. Coincidentemente, ou talvez não, a Milzane de Paula falou sobre memória na coluna dela de gastronomia aqui na TMC essa semana. Isso casou perfeitamente com o nosso papo. Afinal, o que é uma bebida de guarda ou maturada, se não a própria memória engarrafada? A nossa memória é o arquivo que o cérebro usa para interpretar o que a gente bebe. Sem ela, um aroma seria só o estímulo químico, sem graça. Quer um exemplo? No meu curso de sommelier, ao provar uma cerveja de guarda, eu senti um aroma muito nítido de goiaba. Isso porque me levou direto para a goiabeira do meu quintal, da minha casa na infância. Já o colega, do meu lado, ele sentiu totalmente diferente. Tudo por causa do repertório de cada um. A gente muda, a nossa memória evolui e com as bebidas não é diferente. Assim como a gente, existem bebidas que só atingem seu ápice quando amadurecem. São as famosas bebidas de guarda. Mas atenção, nem tudo que envelhece melhora. A maioria dos vinhos, por exemplo, deve ser consumida jovem. Mas as raridades de guarda combinam taninos, acidez e microoxigenação para evoluir com o tempo, ganhando aromas complexos. Nas cachaças, o segredo está no descanso em barris de madeira. O carvalho traz notas de baunilha, a amburana, aquele toque adocicado e de especiarias, e o bálsamo entrega um perfil herbal marcante. E até no mundo das cervejas especiais isso acontece. Rótulos de alta graduação alcoólica, ou também maturados em barricas, absorvem o álcool e as notas das bebidas anteriores, criando camadas únicas de sabor. Paciência e o armazenamento correto em local fresco e escuro. Porque maturidade, meus amigos, quando bem cuidada, entrega um valor inigualável. Quer vivenciar uma bebida de forma totalmente diferente? Experimente guardar o rótulo correto em casa para abrir tempos depois. Eu te garanto, o resultado vai ser surpreendente. E para não errar a mão e estragar sua garrafa, no nosso próximo encontro, eu vou te dar umas dicas e uns segredinhos práticos para armazenar cada tipo de bebida com perfeição. Então, te espero semana que vem. Escolha bem o seu copo e lembre-se, a melhor harmonização é a vida com equilíbrio. Bora harmonizar comigo?
0: Muito bom, tá certo. Obrigado, Márcia. Bora embora?
1: Bora, Marum. Bom final de semana pra você, pra você nós. Aí de casa também. Segunda-feira tô de volta.
0: É isso aí, pessoal. E ao longo da programação estaremos aqui também, viu? Eu e Marina Matos estaremos aqui ao longo da tarde. Na sequência tem o A Cidade é Sua. E depois você segue com a nossa programação em rede, claro, com aqueles noticiários locais nossos aqui durante, né, as horas da tarde. Bora então. Beijo, Marina.
1: Outro. Até mais.
0: Valeu, gente. Saúde e paz. Bom fim de semana. Juízo.
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1: Olá, A Cidade é Sua de hoje fala sobre o amplo uso das canetas emagrecedoras. Um a cada 3 lares brasileiros já tem alguém utilizando essas canetas, segundo o Instituto Locomotiva. Você que nos ouve, se não utiliza, provavelmente conhece alguém que está fazendo uso. E para falar sobre isso, sobre o que separa uma indicação clínica de um mero uso por estética, nós recebemos aqui no programa hoje a nutricionista Ana Paula Matos e o endocrinologista e metabologista Dr. Rafael Fantin. Muito bem-vindos, obrigada pela participação.
2: Obrigada pelo convite, um prazer.
1: A gente que agradece. Eu vou começar perguntando ao Dr. Rafael sobre a funcionalidade dessas canetas que muita gente hoje usa para perder peso, mas que foram originalmente desenvolvidas para tratar diabetes tipo 2, não é isso? Qual que é a, como que esse medicamento age no organismo?
3: Isso é algo muito comum na medicina. A gente cria uma medicação com um intuito, e quando a gente começa os estudos, percebem efeitos secundários, que muitas vezes se tornam o efeito desejado. E no caso aí, o emagrecimento foi praticamente um efeito colateral. Essas medicações especificamente, elas atuam no funcionamento tanto do trato gastrointestinal, as canetinhas, né, são duas medicações principalmente, a semaglutida e a tirzepatida, que são análogos de GLP-1. GLP-1 é um hormônio que o próprio intestino produz, e o GIP. Qual que é o objetivo? É utilizar esses hormônios para controlar o trânsito do gastrointestinal e também a saciedade e o desejo do apetite. Elas são muito interessantes porque hoje já tem estudos que mostram que pessoas que são acima do peso, elas já podem ter uma deficiência natural do GLP-1. Então, algo que muitas vezes foi iniciado como tratamento, em alguns casos a gente já vê até como se fosse uma reposição. É uma medicação muito boa, mas a gente tem que usar com cautela, como todo remédio, e ela sozinha não faz o efeito planejado. Você precisa de uma alimentação extremamente saudável e direcionada, e um estilo de vida que a gente coloca atividade física, sono e controle do estresse.
1: A gente vê hoje muitas pessoas utilizando por conta própria, né? Eu lia antes da entrevista um estudo da USP falando que esse fenômeno tem crescido mais rápido que as próprias evidências científicas. Então, existe uma preocupação nesse sentido. O que que essas canetas podem causar em quem se autoprescreve ou para quem esse medicamento pode ser contraindicado?
3: Aí a gente pode separar os efeitos colaterais que a pessoa sente no momento da aplicação. O que acontece? Muitas vezes a medicação ela não tem uma procedência legal, porque é uma medicação controlada e você precisa de receita. E muitas vezes a medicação vem de uma colega ou um colega, e muitas vezes com uma dose acima do que o paciente precisa. Então, como ela tem um efeito principalmente no trato gastrointestinal, desacelerando a velocidade do funcionamento gástrico e da mobilidade do intestino, os principais efeitos colaterais são náusea, vômito, ou constipação, ou diarreia, né? E a gente tem visto muito relato de cansaço, porque mexe no centro do prazer, né, dopamina, e na modulação do cortisol, então de energia. O que que a gente vê a longo prazo, né? O que a gente chama muito de obesidade sarcopênica. O paciente ele está perdendo peso, mas sem o devido controle nutricional e sem se exercitar. Consequentemente, ele perde músculo, ele tem uma redução acentuada do metabolismo, e esse peso ele vai ser recuperado, mas ele vai ser recuperado quase exclusivamente em forma de gordura. Então, o risco de futuro é as pessoas estão cada vez mais sem músculo e, consequentemente, mais acima do peso.
1: Ana Paula, agora, né? Como é um medicamento que inibe o apetite, pelo menos as pessoas que eu conheço, muitas delas simplesmente vão comer quando tem fome, isso quase nunca acontece, né? Então, qual que é o perigo disso e a importância de ter um acompanhamento nutricional durante esse processo?
2: É importante dizer que o nutricionista não é contra a medicação, como muitos pacientes pensam, né? Acho que a gente não quer que utilize. Mas, na verdade, a gente sempre é favorável para o uso correto da medicação. O nosso corpo, ele funciona como uma máquina, e toda máquina precisa de um combustível para funcionar. Então, a gente precisa das vitaminas, dos minerais, dos nutrientes. Então, é muito comum o paciente chegar no consultório com o uso da caneta fazendo uma refeição por dia, duas refeições por dia. Então, a gente observa de forma muito rápida ali com 3-4 meses, já a carência nutricional que a gente consegue pegar no próprio exame de sangue. Esse paciente, ele vai relatar fadiga, cansaço, queda de cabelo, alteração nas unhas, o que é um sinal de subnutrição. E é muito comum vir acompanhado dessa perda severa de massa muscular, porque se você não come aquilo que você realmente precisa, tem pessoas que pensam, vou comer pouco, então vou comer aquilo que eu gosto. Uhum. Então você acaba perdendo a qualidade da alimentação e com isso você perde peso na balança, que não é o mesmo que emagrecer. Emagrecer é perder gordura corporal. Então as pessoas estão ficando emagrecidas, mas perdendo-se muita massa muscular, com um percentual de gordura. Muitas vezes o paciente chega, perdeu 10 quilos, eu faço o comparativo de percentual de gordura, está o mesmo de um ano atrás, antes da medicação, ou está até pior. Ou seja, se perde peso sem qualidade, se perde nutrientes e se instala um quadro de subnutrição que o paciente vai levar um tempo ali para se recuperar.
3: Isso que ela falou é extremamente interessante, porque o paciente obeso, apesar dele ter um acúmulo de energia, na maioria das vezes ele tem um processo de desnutrição. Então, talvez seja uma consequência do excesso de peso, que a gente sabe que um paciente obeso, ele tende a ter uma disbiose e um leak gut, então o intestino, ele tem uma dificuldade de absorver os nutrientes, e a própria deficiência desses nutrientes interfere diretamente no metabolismo. A gente vê, por exemplo, deficiências de ferro, o ferro atua na última etapa de geração de energia, vitaminas do complexo B, que coloca a gordura e a glicose para dentro da célula. Então, esse paciente, ele já tem uma deficiência de nutriente que leva à obesidade. Se ele começa um tratamento de emagrecimento sem uma dieta adequada e sem um controle nutricional, o que vai acontecer? Primeiro, ele pode se frustrar porque não vai atingir o resultado que ele deseja. Ele vai usar uma medicação numa dose mais intensa, vai ter efeito colateral e vai tender a perder a massa muscular. E ele vai ficar mais desnutrido. Então, quando ele for para retirar a medicação, ele vai ter um efeito rebote violento.
2: Inclusive, já tem estudos que falam que a carência nutricional como um das motivações do reganho de peso. Sim. Esse paciente está subnutrido. Então, o mecanismo que o corpo busca para se recuperar é fazendo a pessoa comer. Então, tirou a medicação, tende a ganhar peso.
4: E quando você falava sobre essa questão da perda muscular, eu pensei muito numa população mais idosa, sim, né? Que a gente sabe que quanto mais o tempo passa, mais a gente vai perdendo essa reserva de músculos,
2: né? A nossa grande preocupação, né? Principalmente em nós mulheres com menopausa, que já tende a ter perda de massa muscular, já tende a ter um risco maior de osteoporose. A musculatura, de uma certa forma, faz uma proteção na nossa estrutura óssea. Então, são pessoas sem nutrientes, com pouca musculatura e que não estão reaprendendo a comer com a medicação. Eu falo muito em consultório que o medicamento é uma muleta. Você segura essa muleta, vai caminhando com ela e, juntamente com o medicamento, você vai cuidar do seu estilo de vida. O que que te fez chegar à obesidade? Então, o medicamento, ele te auxilia a você corrigir esses comportamentos, alimentação, estresse, qualidade de sono, a inatividade física. Então, corrija aquilo que precisa ser modificado, porque o medicamento, ou tem pessoas já considerando usar o medicamento para o resto da vida, e aí vai se pagar o preço pelos efeitos colaterais aí, se não melhorar a qualidade da alimentação.
3: Eu já sou diferente do senhor. Fala que você vai usar de muleta, eu vou chutar ela. Ele tem que usar a medicação como se fosse uma ferramenta, no sentido, sim, que ele precisa mudar o estilo de vida dele de uma maneira muito adequada. Eu tenho certeza que a Ana Paula, nos pacientes do consultório dela, os pacientes delas não perdem massa muscular. Porque a gente vê todos os estudos colocando, perde massa muscular, cabeça de Ozempic. Você já escutou cabeça de Ozempic?
2: Sim, sim.
3: Né? Agora, os nossos pacientes de consultório, que são extremamente bem tratados, você não vê perda de massa muscular, apesar da maioria,
2: exatamente,
3: dos estudos colocarem. Sim. Por quê? A gente vai na causa do problema. E a gente já entende que esse paciente, ele tende a ter uma desnutrição. Então, a nutricionista, ela já aborda isso com extrema antecedência. E a gente vai acompanhando o paciente e, muitas vezes, a medicação que a maioria dos médicos prescreve em doses altas, você, com um quarto ou metade dessa dose, você consegue um resultado muito superior.
2: Sim. Exatamente. E hoje a gente aprendeu a trabalhar com esse paciente, né?
3: Uhum.
2: Eu penso, a primeira vez que eu li bula desse medicamento, tem mais de 10 anos, quando chegou a Saxenda, a Victoza. E pra gente também era um manejo que a gente ia vendo na clínica o que teria que ser feito. Hoje não, o paciente chegou, a gente já sabe exatamente o que orientar. A gente já sabe exatamente o que monitorar. A gente já sabe os erros frequentes que a maioria comete. Então, a gente já fica de olho em determinados detalhes ali. Então, a gente já sabe o que fazer, já sabe orientar bem. Então, é usar o medicamento da melhor forma para ter o melhor resultado possível. Para daqui a pouco você não precisar dele, soltar isso.
3: A queda de cabelo, mesma coisa. Uhum. O paciente dela também não tem queda de cabelo. Mesmo conjunto da deficiência de vitaminas e minerais. Então, o paciente ele acaba indo de qualquer jeito no médico ou na nutricionista. Ele vai ter que ir. Ele, de forma inteligente, ele vai antes para poder fazer o tratamento. Ou ele vai depois para corrigir.
2: Sim. O ideal é que seja. Mas você iniciou falando até do uso indiscriminado, Mariana. Infelizmente, eu tenho paciente usando do mercado negro, que vem do Paraguai, que o colega de trabalho está vendendo. Então, quando esse paciente chega, e muitas vezes ele abre para o nutricionista e não abre para o médico, né? Que ele está fazendo a coisa errada. Então,

0: Então, a gente precisa se anteceder muitas vezes para que a pessoa não faça a coisa errada com promessa milagrosa. A gente viu isso no verão do ano passado e o verão já está chegando aí de novo. A gente vai viver essa história de novo, das pessoas buscarem por conta própria, querer o emagrecimento. É, em 3 meses eu quero perder peso para eu ir para a praia, para eu ir para o ano novo. E aí as pessoas não medem consequências.
1: Sim. E por falar nesses exames, né, que quais seriam aqueles exames ditos obrigatórios antes do paciente iniciar a primeira dose aí da aplicação?
2: É. A primeira coisa, a gente tem que tentar entender os motivos que ele ganhou peso. E aí a gente entra na questão do estilo de vida, que leva ao controle do set point cerebral, porque não interessa muitas vezes a quantidade que você come ou a quantidade que você gasta. Interessa a quantidade que o corpo entende que ele precisa armazenar. Isso é instinto, isso é sobrevivência, você nunca vai ganhar da evolução. Ponto. Uma outra coisa, você tem uma célula como uma empresa qualquer. É uma empresa que precisa de matéria-prima, que são aminoácidos, glicose, gordura, precisa de vitaminas, que são muitas vezes cofatores, ou são enzimas, vai precisar de maquinário, que é aí a mitocôndria, que vai gerar energia. Você precisa de um gerente que coordena se a célula está funcionando de maneira adequada, como a insulina. Na obesidade a gente vê uma resistência à insulina. O dono da empresa, como ele está se comportando de maneira geral. Então a gente vê os hormônios a níveis do sistema nervoso central. Então tudo que uma empresa, uma indústria precisa para funcionar, a célula também. Então o que a gente vai fazer nos exames é essa dosagem, hormônios, nutrientes, né, e metabolismo de maneira geral.
1: Existe algum, né, um IMC, um cálculo que vocês fazem para que se comprove ali a necessidade de uso dessas canetas? Porque assim como a Ana Paula estava trazendo, né, o que a gente vê muito são pessoas que querem perder ali 4, 5 quilos fazendo aplicação por conta própria para poder atingir esse objetivo. É assim?
2: O IMC, ele é uma ferramenta muito boa, mas ela serviu para um período em que a gente não tinha outras formas de controle. Hoje a gente consegue fazer circunferência abdominal, circunferência de quadril, você consegue fazer prega, você consegue fazer bioimpedância. Então, assim, um homem com 20% a mais de gordura, ele está sobrepeso, a mulher 25%. Eu, particularmente, como médico, eu não ligo para a quantidade de gordura que o paciente tem. Para mim é interessante se ele tem alguma disfunção secundária ou excesso de gordura. Existem pacientes que são muito acima de peso, mas na hora que você vê a parte endocrino-metabólica dele, ele é saudável. Já existem pacientes que precisam perder 3, 4 quilinhos e tem um colesterol mais alto, ele tem uma resistência à insulina. Então, nesse caso, você se pergunta, o que é mais interessante? Usar um remédio que vai levar ao emagrecimento, controlar a inflamação, ou usar um remédio para diabetes, um remédio para o colesterol? Então, assim, eu no meu consultório sempre individualizo o paciente. É lógico que a gente faz as ferramentas de controle, o IMC, porcentagem de gordura corporal, mas a parte laboratorial e a parte clínica, para mim, é mais importante.
0: É importante falar que o IMC, ele é utilizado para avaliar populações, para classificar populações. Então, se eu for fazer uma avaliação de IMC, dificilmente eu vou pegar pessoas com IMC acima de 30 que estão pesadas porque tem muita massa muscular. Muitas vezes em consultório isso acontece. Eu trabalho com nutrição esportiva também, então pode acontecer. Mas a nível de consultório é muito difícil a gente usar o IMC de forma isolada. É mais interessante ver os outros marcadores, percentual de gordura, circunferência abdominal e a clínica. O que é que esse paciente está trazendo ali de histórico para a gente tirar determinadas conclusões?
1: Como o doutor disse, tem algo mais personalizado mesmo.
0: É o ideal.
2: E essa obesidade sarcopênica são os falsos magros, né? Você vê a pessoa com roupa, você fala, nossa, a pessoa tem um corpo legal, mas na hora que sobe na bioimpedância, 40% de gordura. Então ela passa muitas vezes a mensagem de ser saudável, mas não é saudável.
1: Sim. Eu vou aproveitar que o senhor trouxe essas, já algumas, alguns efeitos colaterais, como a cabeça de Ozempic, para a gente tentar desmistificar aqui o que é mito e o que é verdade quando a gente fala de efeitos colaterais das canetas. A cabeça de Ozempic, você já até falou, né? É um reflexo, então, da perda de massa muscular repentina.
2: A gente sabe que o paciente perde muita massa muscular e hoje tem mostrado alguns estudos que ele perde um pouco da musculatura da face. Então, aí realmente o crânio fica desproporcional.

0: tem se falado da frouxidão muscular, que além da perda, fica uma característica. Glúteo fica muito feio,
1: é um
0: braço,
1: derretimento fica, quase.
0: Exato,
1: né?
0: O rosto parece que derrete. Então, essa frouxidão é essa falta de nutriente. Infelizmente, é muito comum, né? O paciente tá comigo, pega a canetinha, some. Ah, agora eu tenho remédio, eu dou conta de fazer tudo sozinho. E aí, quando volta, volta totalmente descaracterizado. Então, eu falo muito que, às vezes, as pessoas emagrecem, mas não estão bonitas, elas estão feias. Porque Sim. não fizeram aquilo que precisavam fazer. Então, essa perda de massa muscular e essa perda de nutrientes, se a pessoa está buscando estética, ela tem que se atentar ao que ela está fazendo de mudança.
2: Inclusive, porque estético hoje em dia não é ser magro. É ser magro com a quantidade adequada de massa muscular.
1: Exato. Segundo efeito aí, mito ou verdade? Perda de libido e disfunção erétil.
2: Pois é. É interessante que tem estudos, sim, que mostram uma redução de libido, que está associada à redução da ativação do centro de recompensa, que tem a ver com a dopamina. Agora, o que muitas vezes acontece? A pessoa ela tem uma carga excessiva porque ela trabalha muito, ela começa a treinar mais, ela come menos e ela dorme pior. Então ela leva uma recuperação e o corpo, entre sobreviver e reproduzir, ele vai optar por sobreviver. Então a questão da redução de libido. Na questão da ereção, tem os dois lados, sabe? Porque ao mesmo tempo o paciente ele vai emagrecendo, ele vai melhorando aí a resistência à insulina e a própria produção do óxido nítrico. Então o paciente ele pode ter uma fase, um distúrbio de libido e ereção, e na outra ele pode ter uma melhora da libido e ereção. Então depende como se caracteriza esse paciente.
1: Sim. Afinamento e queda de cabelo, a gente já passou por isso também, né?
0: Sim.
1: Então é uma verdade?
0: É uma verdade.
1: Consequência da desnutrição.
0: É um dos primeiros sintomas que faz as pessoas voltarem para o consultório, tá? Eu vim porque o cabelo começou a cair.
2: Esse é um processo que chama eflúvio telógico, mas ele acontece por duas situações: por uma deficiência maciça de nutrientes, cabelo, pele, unha e o intestino, eles precisam sofrer múltiplas. Multiplicações, consequentemente o gasto é maior e o corpo é muito inteligente, ele fala, cabelo é importante, unha também, mas sobreviver é mais. Então ele sai do processo de crescimento e ele entra na queda. Agora, o que muitas vezes acontece? É um estresse intenso, que é a perda de peso acelerado, e uma disfunção endócrino-metabólica secundária a essa perda de peso acelerado. Agora, você usou a medicação, você vai perder cabelo? Não vai. Depende do tipo de tratamento que você faz o tempo inteiro. Se você não tiver qualquer disfunção endócrina, metabólica, nutricional, seu cabelo vai continuar lindo como é. Agora, se tiver realmente desnutrido e não estiver fazendo o segmento adequado, cai mesmo.
0: Não tem nutriente para tudo. O corpo vai priorizar aquilo que é essencial para a sobrevivência. Unha, cabelo, pele acaba sendo estético, não é prioridade para o nosso corpo, né?
1: Sim. Pedra na vesícula.
2: A medicação ele atua estimulando a movimentação do intestino, que a gente chama de peristalse, e pega todo o trato gastrointestinal, do estômago até o ânus, inclusive pegando a bile. Então, o que acontece? A vesícula, ela reduz um pouco o poder de contração, então dá mais o que a gente chama de barra biliar, uma concentração, então maior possibilidade de dar cálculo. Principalmente durante o processo de emagrecimento, onde é que se produz mais bile. Então é o acúmulo dos dois.
1: Álcool anula o efeito do medicamento no organismo?
2: Você quer responder?
0: Não. Do meu ponto de vista, não. Eu vejo muitas pessoas reduzindo bastante
2: Isso,
0: o consumo
2: é o inverso.
0: Do álcool. Tanto por esse controle da compulsão, que é muito característico a gente observar, quanto essa busca de recompensa, a pessoa acaba buscando menos recompensa. Hoje eu atendi uma paciente que ela relatou isso. Primeira semana, ela falou, eu já bebi menos no final de semana. Não tem essa correlação de fazer essa interferência.
2: O que a gente coloca? Olha, você está usando a medicação para perda de peso, você tem que comer menos. Aí você chega no final de semana, você toma 10 long neck. Não faz sentido. Então, você reduz a ingestão de outros alimentos,
0: calórica,
2: mas você,
0: né,
2: prioriza alimentos mais calóricos, né? Agora, a gente hoje tem usado muito essas medicações, inclusive para tratar alcoolismo secundário à cirurgia bariátrica. E a gente usa para tratar tabagismo, etilismo, consumo exagerado de bebida alcoólica e inclusive outras drogas, porque atua nesse centro de recompensa. A pessoa ela não tem aquela necessidade, quando ela está ansiosa, estressada, de buscar uma dopamina. Porque a medicação, ela, de certa forma, ela já mexe com esse centro de recompensa. Positivamente, reduzindo a vontade de comer alimentos mais palatáveis. Negativamente, porque para mim é o principal efeito colateral, o paciente se sente mais para baixo, mais desanimado.
1: Nas mulheres, essas canetas têm potencial para anular efeito do anticoncepcional?
2: Pelo efeito colateral, você pode ter até náusea e vômito, né? E alguns contraceptivos, como progestogênio, podem interferir um pouco na metabolização deles. Mas tem uma imagem que está passando na mídia, que é o bebê de Ozempic, né? O que acontece muitas vezes? O esquecimento do contraceptivo, como a mulher muitas vezes ela tende a esquecer, né? E ela fica mais fértil, porque com emagrecimento ela tem menos resistência à insulina, menos síndrome do ovário polimicrocístico, o corpo dela volta a funcionar melhor, então ela volta a ovular mais. Então aquela que estava usando de forma inadequada e tinha uma patologia, ela não engravidava. Agora que o corpo dela está funcionando de maneira mais certa, a chance dela de engravidar é maior.
0: Eu vejo uma situação também pelo fato de retardar o esvaziamento gástrico. Eu trabalho muito com endometriose, pacientes que usam bloqueio hormonal. Eu já tive paciente que começa a ter escape. E aí a gente vai ajustando o horário do medicamento, priorizando o horário que o medicamento vai ter uma absorção melhor, já que principalmente a tisrepatida, que tem esse efeito a nível estomacal de retardar o esvaziamento, o que eu já vi a respeito também é isso, o medicamento ficar mais tempo ali no estômago, a absorção ser mais lenta, poder interferir nessa questão da absorção do anticoncepcional. E eu já vivi essa experiência com um paciente de uso de, não anticoncepcional, mas bloqueio hormonal semelhante para tratamento de endometriose, que a gente ficou ajustando o horário. A paciente voltou a ter escape, voltou a ter sintomas de endometriose, e aí a gente foi ajustando o horário até dar certo. Isso. E a gente entendeu que a medicação estava sendo absorvida de forma eficaz novamente.
2: Isso é verdade, mas o paciente também, quando ele emagrece, ele tem uma alteração da parte endocrino-metabólica. Então, é muito comum, mesmo aquela que não usa contraceptivo, ela tem uma variação da intensidade e da duração do fluxo menstrual. Sim. Então, é associação das duas coisas. Agora, Rafael, se é uma paciente que usa o contraceptivo de maneira regular, adequada, uma dose específica para ela, você se preocuparia com essa questão de emagrecimento? Não.
0: Sim.
2: Eu acho que pode usar à vontade, tá?
1: Uhum. Fechando então essa parte dos mitos e verdades, uhum. Esse medicamento, ele causa dependência, essas canetas, ou o que vocês observam? Seria algo mais aliado ali nesse processo de reeducação alimentar? O paciente, depois que passa um tempo com as canetas, reaprende tudo e aí ele já... as canetas passam a não ser mais necessárias? O que tem sido mais presente em consultório?
2: Essa questão de dependência não é química da medicação. Realmente, se você anda de fusquinha, de repente você anda de Ferrari, você quer andar na Ferrari. Uhum. Então, se você consegue um resultado estético sem o esforço que você tinha antes, te cria uma facilidade. Então, o que acontece? Os pacientes que não usam a medicação como uma ferramenta, mas sim quer usar ela de forma crônica para manter o peso, eles vão ter uma dependência sim, porque quer comer mal, quer não se exercitar. E é isso que o estudo hoje em dia ele tende a dizer, que as pessoas que hoje usam a medicação, elas tendem a se exercitar menos e tendem a comer pior, porque o próprio efeito da medicação já segura o peso dela. Então, tem os dois lados. Tem um paciente que quer usar para perder peso e mudar o comportamento e ele obtém sucesso, né? E tem aquele paciente que chega perto da época do verão, ele quer usar para perder peso, para ir para praia. Então, assim, você tem os dois. Aí você tem que tratar os dois de forma diferente.
0: Eu concordo que a gente tem essas duas abordagens, até mesmo porque tem pacientes que realmente precisam. Eu tenho pacientes com um diagnóstico de compulsão alimentar. Tem uma paciente que é clássica, ela era paciente minha de consulta quinzenal. A gente tinha que reforçar as mudanças de 15 em 15 dias. Quando entrou com a medicação, ela deu um salto de resultado. Então, e um dia o marido falou: Ana, acabou a compulsão. E o marido sempre ficava entregando as coisas que ela fazia. Então, provavelmente essa é uma paciente que a gente vai precisar monitorá-la a longo prazo com o uso da medicação, porque a retirada pode voltar ali o quadro de compulsão que ela tinha. mas é alguém que está reconstruindo o comportamento juntamente com a medicação. Então a expectativa é que depois reduza a dose, fique com dose de manutenção, ou até mesmo dê espaço maior ali entre as doses. Mas infelizmente ainda existe esse paciente que na hora que tira, engorda, volta com a medicação. Aí emagrece de novo, tira a medicação, voltou, não, ou já está com esse pensamento, não quero mais ficar sem o medicamento, preciso do medicamento. Uhum. Então a gente tem ainda que se criar muito essa consciência de que o estilo de vida é que vai gerar a manutenção do peso, do corpo desejado. E tem muito paciente com essa consciência já, de que usa o medicamento por um tempo, chegou ali no objetivo, vai se manter com a alimentação, com a atividade física, né? Eu acho que a gente tem hoje diferentes perfis dentro de um consultório nutricional. Então tem pessoas que estão mais instruídas, mas tem pessoas que ainda têm aquele medo. O obeso, ele é uma pessoa que tem medo de recuperar peso. Então esse paciente a gente tem que ter um olhar de mais atenção, até mesmo para que não gere uma frustração ou que ele comece a fazer o tratamento de forma sozinho, porque acha que o profissional não vai acompanhar e apoiar ali a decisão dele.
2: Aí a gente entra no conceito que é a obesidade. É uma doença crônica. Então, ela se permanece por mais tempo, ela é inflamatória e de altíssima recidiva. Então, essas medicações, elas são feitas para uso crônico. Então, pode ser semelhante a medicação de hipertensão ou a medicação de colesterol. Ela não é feita para você entrar e suspender. Inclusive, tem um tempo mínimo de uso. Quanto mais acima de peso você está, mais peso você perdeu e mais o tempo de obesidade, maior é o tempo da medicação que você tem que usar. Quando o paciente pergunta, eu vou usar quanto tempo? Eu falo, olha, o mínimo, um mês e meio quilo perdido. Então, você quer perder 20 quilos, você vai usar a medicação em torno aí de 30 meses. Porque os estudos mostram que essas adaptações endócrino-metabólicas depois do emagrecimento, ela persiste. Tem estudo que mostra, né, aquele perder para ganhar, aquele programa da televisão, quem perde mais peso ganha. Depois de 5 anos, as disfunções endócrino-metabólicas, elas ainda persistem. Então, o que a gente vai fazer? É justamente o que a Ana está falando. Você vai reduzindo a medicação. Muitas vezes você deixa o paciente até numa subdose. Vou dar um exemplo do tirzepatida, que a menor dose é 2,5. Você pode usar de 14 em 14 dias. Tem hoje da indústria de injetável, que você consegue personalizar muito mais. Você consegue usar 1,25 miligramas de 7 em 7 dias. Então, você vai trabalhando com o paciente. Não acho que ele tem que entrar para já querer tirar. E nem que ele tem que entrar com desejo de ficar dependente da medicação e usando por muito tempo.
0: É importante a gente entender que a obesidade é uma doença, como o Dr. Rafael disse, porque um dos grandes objetivos do tratamento nutricional é tratar a inflamação crônica. A obesidade é uma doença crônica. Então, esse indivíduo perde peso. Se ele continua inflamado, há grande possibilidade dele ter recuperação desse peso. Então, é quando a gente fala de uma alimentação anti-inflamatória, muitas vezes usar substâncias ativas, bioativos, fitoterápicos que trabalhem isso, melhorar a qualidade do funcionamento ali desse intestino. Então, essa construção tem que se mudar o ambiente metabólico, porque senão o próprio paciente vai ficar inseguro na retirada da medicação. E a gente sabe que a possibilidade, né, de retirar o medicamento tem um rebote. Se não se equilibrou, modulou a inflamação ali daquele indivíduo, acaba sendo muito grande.
1: E os relatos de náusea, vômitos, refluxo e diarreia são muito comuns, né, principalmente no início do tratamento. Mas até que ponto vocês consideram esses efeitos normais ali de quem está se adaptando e até quando isso passa a ser um sinal para que esse medicamento deva ser suspenso, talvez?
0: Olha, eu posso dar um relato? Depois eu quero ouvir o Dr. Rafael o que, que ele veio no consultório dele. É muito comum, no início do tratamento, quando há ajuste de dose, principalmente a tirzepatida, o paciente tem ali diarreia no primeiro dia, no segundo dia. É comum, eu observo uma leve náusea. É muito difícil a gente ter um paciente que tem muita queixa. Agora, o meu paciente que tem muita queixa é o paciente indisciplinado. Ontem eu falei isso com a paciente. Aí ela, Ana, eu passei... Ela vem me falando que tinha tido um desconforto, Ana, passei mal porque eu fui numa festa. Eu falei, pois aí nos outros dias da semana, como é que você estava? Ela, eu estava bem, mas eu fui numa festa e comi um pouquinho a mais. Eu falei, pois é, eu sei exatamente quem é que está tendo disciplina. Porque se a pessoa começa a me trazer queixa demais, e isso eu observei na prática mesmo. paciente que tem muito deslize, que passa, a pessoa chega falando que tá passando mal na segunda-feira, na terça-feira. O que que você fez ontem? Como que foi a sua alimentação ontem? Eu vejo que esses efeitos, eles não são limitantes, que a pessoa fica incapacitada de trabalhar, que ela não vai dar conta de manter ali as atividades do dia a dia, a não ser o paciente que é indisciplinado. Os efeitos colaterais são muito menores se a gente observar o benefício que os medicamentos trazem aí do controle da compulsão alimentar, do controle do peso, da perda de peso que a gente deseja.
2: Ela puxa a orelha mesmo, eu adoro. Porque assim, o paciente, quando ele passa mal com a medicação, ele exagera, aquilo serve até de um aprendizado para ele. Uhum. A gente vivenciou isso também quando se tinha um xenical orlistático. O pessoal ia para churrascaria e tomava o xenical, passava mal. Então, o que a gente explica para ele? É puxa a orelha. Inclusive, se você for viajar, evite iniciar a medicação antes de algumas viagens. E muitas vezes não aumente a medicação perto de viagens. Né? Você pode até fazer o inverso. Ah, Rafael, eu vou viajar, eu vou comer mais, então eu vou aumentar mais a medicação. Não, se você está até com um pouco de náusea e vômito, eu te aconselho a fazer até o inverso. Você até reduz um pouco da medicação. A medicação, o objetivo dela é o quê? É manter mais o alimento no estômago para te dar mais saciedade. Então, primeira coisa, se não tem alimento no estômago, você come pouco, né, ou fica muito tempo sem comer, você não vai ter saciedade e medicação. Agora, se quando você tem fome porque não comeu, você come muito, ou come alimento muito rico em gordura, industrializado, é como se tivesse comido um boi em relação à medicação. Aí você passa mal mesmo. O que também acontece muitas vezes do paciente suspender a medicação porque acabou, né, e de repente ele quer voltar na dose prévia. Aí ele tende a passar mal. Existem aqueles pacientes que são extremamente sensíveis. Tá? Nesse caso, a gente começa a usar o relato doses menores. Aí, com a medicação da farmácia, não tem jeito. Porque até uma dose mínima e pronto, acabou. Quando você usa da indústria injetável, você consegue usar a dosagem que você quer. Uhum. Eu, particularmente, eu percebo que a medicação, se é partida pelo quinto dia, os efeitos dela já reduzem. Então, eu prefiro, em vez de passar ela, dobrar a dose dela para de 7 a 7 dias, eu prefiro passar ela para duas vezes por semana. Eu tenho paciente, por exemplo, que fala, Rafael, no final de semana é um pouco mais complicado, né? Não é que eu quero comer mais, eu vou comer mais, mas eu tenho mais fome. Então, a gente consegue aumentar essa dose mais perto para o final de semana. Então, a gente vai trabalhando junto com o paciente. Ele não tem que ter essa náusea, esse vômito e aquela sensação de empazinamento, porque isso é efeito colateral e não o efeito que a gente quer para a medicação.
1: E no último mês a Anvisa registrou aí, né, 5 novas canetas de semaglutida. Queria ver como vocês estão enxergando isso, se isso é mais positivo, porque com essa maior concorrência pode haver ali, né, maior concorrência de mercado, esses produtos ficarem mais acessíveis para a população, ou se isso é mais preocupante exatamente porque vai facilitar e ampliar ainda mais o acesso.
2: Eu acho que sempre é bom. Primeiro que, assim, o nível de obesidade só cresce. E querendo ou não, as pessoas estão emagrecendo, mesmo que de forma medicamentosa, elas estão ficando mais saudáveis. E o que que acontece? A pessoa, quando quer usar, ela vai usar mesmo. Então, se a Anvisa não abrir e permitir a semaglutida o similar, a pessoa ela vai comprar de outro lugar e sem procedência. Uma outra coisa que a gente tem, que a gente está tentando trabalhar, é porque hoje tem o tisepatida da farmácia e da indústria do injetável. E a gente vê algumas áreas da Anvisa que querem tentar ao máximo proibir essa manipulação e essa forma de uso. Se isso acontecer, quem precisa da medicação não vai ter. Porque a própria indústria farmacêutica, ela não consegue dar a medicação para todos os pacientes que estão utilizando. Então a gente vai ficar na falta. Uhum. E hoje o maior vendedor de medicação de emagrecimento no mundo é o Paraguai. Não é nem a indústria injetável, que é super trabalhada. Nossa, a Anvisa fica em cima deles. As medicações são de altíssima qualidade, são extremamente testadas para contaminação, para qualidade, até mais que muitas vezes que a própria medicação da indústria mesmo. E consequentemente, se a gente fechar esse canal, outro que é ruim vai se abrir.
0: Eu concordo que facilitar o acesso é facilitar que o paciente tenha acesso a uma medicação de qualidade. E não essa medicação do mercado negro que muitos vão atrás por questão de custo mesmo. Uhum. E eu já tenho paciente usando essas canetas nacionais com bons resultados. Uhum. Com poucos efeitos colaterais, como a gente espera. Já com essa redução do apetite, que a gente espera ali nas primeiras aplicações já. E está havendo essa corrida às farmácias, porque a notícia que eu tenho é que está difícil comprar nas farmácias. As pessoas estão tendo que ir em outros bairros, porque não está tão fácil. Então, realmente, há um aumento da procura, porque o custo é bem menor, então facilita o acesso para quem antes não poderia comprar, né?
2: Com certeza. Sim. E talvez o público que mais precisa, né? Hoje a gente sabe, sim, que a classe mais baixa ela está tendo muita dificuldade para fazer uma dieta, para se controlar o peso, não é fácil, né? Quanto que custa uma banana, quanto que custa um pão? Quanto que custa, verdade, uma alimentação saudável? E quanto que custa comer com
0: qualidade. E às vezes até qualidade. Uma dificuldade do acesso à informação, né?
2: Isso.
0: A gente consegue fazer um bom planejamento alimentar sem um custo tão alto, mas isso é algo que vai muito além, né? São as raízes, o que a pessoa está acostumada a comer, é muitas vezes aquilo que ela não está disposto a abrir mão. Então é um trabalho de formiguinha que muitas vezes a gente vai fazendo, né? Na primeira consulta você muda uma coisa, depois a pessoa já aceita outra coisa. Então até esse acesso à informação para quem tem aí um poder aquisitivo menor, acaba sendo uma barreira, um desafio.
2: Só para complementar também, quando a gente fala da medicação, você tem ela oral, você tem ela sublingual, intravaginal, intraretal, você tem ela intramuscular, venosa e subcutânea. Mas as pessoas têm uma impressão que quando passa pro oral, pro subcutâneo, que é uma medicação extremamente especial. Não tem esse pulo, sabe? Se você confia, por exemplo, numa farmácia que ela produza com qualidade uma medicação oral, ela tem toda a capacidade absoluta, desde que bem equipada e controlada, para prescrever e produzir um injetável. Então, não precisa ter esse receio, é injetável é mais perigoso. Não. Da mesma maneira que o oral, a gente tem que ver todo o controle, tem que ter alguns caprichos um pouco a mais, mas não é algo do outro mundo, não.
1: Então, pelo que eu estou entendendo de vocês explicando, esse tratamento ele começa, independente se é um paciente que precise perder mais peso, mas esse tratamento começa com doses mais baixas que vão sendo ajustadas gradativamente, né?
0: De acordo com a tolerância do próprio paciente, né? Nutricionista só acompanha o tratamento, a gente não prescreve o remédio. Mas, em geral, eu vejo isso. O indivíduo começa com dose menor e, de acordo com a tolerância, vai aumentando. Tem paciente que nem precisa, que demora mais subir dose, tem paciente que tem que subir dose de forma mais rápida porque volta a sentir fome.
2: Essa medicação ela é do paciente. O médico prescreve e ele controla. Eu gosto de ensinar o paciente. Fala, olha, a sua dosagem é essa, eu vou te ver daqui a 3 meses. Se você sentir isso, tá tendo aumento da fome, tá tendo menos saciedade, tá tendo desejo, compulsão, você já pode aumentar a medicação. Inclusive se tiver um acompanhamento nutricional. Você tá seguindo a dieta direitinho, ainda tá tendo fome, opa, ou a gente aumenta a dieta ou aumenta a medicação. Então a gente pode dar essa liberdade, eu dou essa liberdade para meus pacientes. Só não pode ser cada dia ele usa uma dose diferente.
1: Qual que é o risco daquele paciente que aumenta por conta própria para tentar acelerar ali uma perda de peso?
2: É realmente um efeito colateral, náusea, vômito, gastrointestinal, que vai durar uma semana. Então, assim, se ele tiver um efeito colateral, a duração vai ser muito prolongada. Ele não vai demorar muito tempo para esquecer esse efeito colateral.
0: Ele não vai querer viver essa experiência, né?
1: E por que que o organismo, a gente até começou a explicar sobre isso, mas tende a recuperar esse peso perdido com tanta facilidade assim que a medicação é interrompida? Eu estava até vendo um documentário esses dias falando sobre a memória das células de gordura, né? Que parece que elas lembram muito bem como recuperar.
2: A célula de gordura, ela tem um processo inflamatório e essa célula, ela lembra dessa inflamação. E uma outra coisa, a partir do momento que o tecido adiposo ele vai aumentando de tamanho, o adiposo da célula, ele vai quebrando as barreiras de contenção. Então, uma pessoa que tem um tecido adiposo que já foi muito inflamado e muito expandido, ele já tem tudo para se expandir, tudo para se expandir novamente.
0: Eu gosto de explicar para o paciente o seguinte, né, de uma forma bem simples. O nosso corpo, ele entende a perda de peso como desnutrição, e desnutrição como morte. O seu corpo, não... por que é tão difícil emagrecer? O nosso corpo não quer perder nutriente. Para ele, o peso é preservação da vida. E aí, o perder peso de forma lenta se torna interessante porque você engana o seu cérebro. Você vai perdendo aos pouquinhos, vamos pensar até mesmo sem caneta. A gente vai reduzindo a alimentação aos poucos, ajustando. Então, uma perda de peso mais lenta, você consegue perder mais gordura e preservando mais massa muscular. Então, pensa uma perda severa. Seu corpo se assusta. O que está acontecendo aqui? Vamos recuperar, porque não sei o que está acontecendo. Estamos evoluindo para uma desnutrição. E aí, essa pessoa retira o medicamento com um ambiente inflamado, com uma rotina desorganizada. E aí, deu um estalo, o corpo quer recuperar tudo que ele perdeu. O nosso corpo tende a buscar manter o peso mais alto que a gente teve na vida. É a memória que ele tem e é onde ele quer estar. Por isso que a gente fala, até um paciente de consultório que precisa manter peso, é pelo menos um ano para você mandar informações diferentes para o seu DNA, para você manter aquele peso. Porque não é que você chegou no peso, você pode voltar a comer o que você comia antes, porque a recuperação ela é muito maior. E quando há um efeito de um medicamento, você já retira o medicamento, diminui aquela ação que estava inibindo a sua fome. E se o ambiente não está controlado, a recuperação de peso é muito rápida.
2: A medicação, ela trata a obesidade como consequência, não como causa. Uhum. Então, se você não foi na raiz do problema, entende o motivo do ganho de peso e tratou ele, mesmo que ele seja hormonal, metabólico ou de mudança de estilo de vida, que interfere nesse set point cerebral, que é o tanto que o corpo precisa armazenar, você vai recuperar o peso novamente. Então, o que a gente faz? O paciente vai perdendo peso e a gente vai controlando esses fatores que levaram ao ganho de peso. Aí sim, a tendência dele é, quando ele perder o peso, ele tem maior probabilidade de manter. Agora, a cada quilo que aquele paciente perde, tem estudo que coloca que a fome, ela pode aumentar até em 100 calorias. Então, o paciente, ele não mudou o estilo de vida. Ele perdeu 10 quilos. Ele vai voltar a comer o que ele comia mais 10 vezes 100. Ele vai voltar a comer 1.000 calorias a mais. Então, ele vai recuperar o peso.
0: E é aí que volta pior, porque na perda de peso, você perde gordura e perde massa magra. Na recuperação, você perde muito, você ganha muito mais gordura. E aí o indivíduo volta para o mesmo peso com um percentual de gordura muito pior. É dar um tiro no pé.
1: Sim, eu ia perguntar exatamente sobre isso. Vocês até já começaram a falar. Como que deve ser esse desmame das canetas para evitar o efeito rebote e também que esse paciente recupere aquele apetite avassalador que às vezes ele tinha antes?
0: Sim, deixar o doutor dizer da medicação. Como que faz lá no consultório?
2: Como é que a gente vai fazer? A primeira coisa, a redução ela tem que ser progressiva. A gente chama de desmame, não pensando que você não pode retirar a medicação de uma vez, que ela vai te levar a um efeito colateral. Mas que a medicação, ela tem um efeito, se você retira ela de uma vez, aquele efeito vai reduzir e a fome tende a surgir. Então, a primeira coisa é, você perdeu peso? Perdeu peso. Tá? Então, o que você tem que entender? Que você vai ter que manter o esforço da atividade física ou até aumentar um pouco para compensar. Esse é um ponto. Uma outra situação é, você vai ter mais fome. Então, a gente vai reduzindo a medicação. Você vai lá na Ana Paula, você dá seu contato na Ana Paula.
0: Sim.
2: Aí ela vai aumentando a caloria da sua dieta. Bota uma caloria boa. Chega no momento que a gente pega esse paciente e bota ele na menor dose possível, que é na farmácia de 2,5. Você pode usar aí de 7 a 7 dias, estudos colocando até de 14 dias, ou 1,25 semanal. E o paciente, você retira a medicação quando permitir e coloca para ele, olha, você tem que manter a atividade física, manter o sono, seguir a alimentação, você vai ter um controle de queixas e de peso. Muitas vezes, se você perceber que você está perdendo o controle e o peso está aumentando, você volta com a menor dose da medicação.
0: E aí, dentro desse cenário, a nutrição vai caminhando junto. Vai reduzindo dose e a gente vai ajustando a dieta, sempre com a inclusão dos alimentos que vão dar mais saciedade. E o que eu uso muito é suplementação. A indústria de nutracêuticos, que são esses medicamentos naturais, sejam fitoativos, sejam peptídeos que são liberados, né, sem receita médica, está cada vez mais de olho nesse paciente. Então, a gente tem cada vez mais produto no mercado que vai fazer o estímulo do GLP-1 de forma natural, que vai fazer o controle da saciedade de forma natural, que vai trabalhar essa modulação do intestino pós uso de medicamento, que vai trabalhar essa inflamação. Então, eu sempre começo a usar alguns ativos de desmame, que hoje a gente já tem na indústria farmacêutica, como auxiliar. Uhum. Diminuir o medicamento, mas eu coloco alguma coisa ali para ir desacelerando esse efeito de voltar o apetite, e geralmente o resultado costuma ser muito bom. Aí, às vezes, o paciente parou com a medicação, continua com a minha suplementação ali 2-3 meses até a gente ir retirando totalmente.
1: Ana, eu ia falar exatamente sobre isso, porque o preço do whey protein subiu muito no mundo todo.
0: Sim.
1: Né? Disparou aí 90%, às vezes 105% o preço. Sim. Da proteína do soro do leite, porque... E o próprio mercado atribui isso aos pacientes que começaram a usar caneta, porque estão tendo essa maior necessidade, né? De manter ali massa muscular. Costuma ser essa a principal indicação nutricional? Quais outras estratégias para preservar?
0: A primeira tentativa é fazer o paciente bater o aporte proteico. Então, a gente faz cálculo. De acordo com o peso desse indivíduo, ele tem uma quantidade X de gramas de proteína que ele precisa comer ao longo do dia, de forma fracionada, para que ele consiga perder peso com manutenção da massa muscular. Vai chegando um momento que dificilmente a pessoa consegue sustentar o consumo de grandes porções de carne, ou ela não consegue, pela própria rotina, comer proteína ali nos intervalos das refeições. Então, o whey protein é uma grande facilidade, uma grande estratégia. A gente tem o whey protein de leite, tem o whey protein de carne, tem o whey protein vegetal, a gente tem colágeno protein. Então, um scoopzinho de whey de 30 gramas, ele tem proteína de um bife da minha mão inteira. Aí eu pergunto para o paciente, o que é mais fácil? Mais fácil pôr o whey na água e tomar. Ou bater esse whey com alguma coisa e tomar.
1: Pela praticidade, né?
0: Pela facilidade e pelo fracionamento. O fracionamento da proteína é algo muito importante. Então, muitas vezes eu vou pôr meia dose de whey protein de manhã, meia dose de whey protein no final do dia. É muito comum um paciente com tisne hepatida ter dificuldade de jantar. Come vegetal à noite, tem refluxo, porque a digestão fica mais lenta. Então, é mais fácil ele tomar um shake... É mais fácil ele fazer um mingau de aveia e adicionar um whey protein? É mais fácil pôr um whey no iogurte? Então, a proteína isolada, ela se torna um facilitador para que a gente consiga manter o aporte proteico e favorecer a qualidade desse emagrecimento. Eu ensino muito a fazer receitinha. Dou receita de empadinha de frango, vai fazer empadinha de frango para comer à tarde, coxinha de frango fit para comer à tarde. Eu sempre tento com o alimento, mas inevitavelmente a gente acaba recorrendo muito à suplementação pela praticidade.
2: É interessante porque, assim, a pessoa que não conhece, não faz acompanhamento, ela só usa o whey, que é a proteína do leite. Mas hoje, por exemplo, a gente falando do próprio emagrecimento, se você entrar com colágeno, é muito interessante, porque esse paciente, ele tende a ter a flacidez, a gente está falando de ligamento, músculo, né?
0: Colágeno também age no intestino. Isso. Já faz uma modulação desse intestino.
2: Enquanto o leite, ele tem aí a caseína, que a caseína é uma substância mais pró-inflamatória, então muitas vezes aquele paciente que já tem uma determinada desbiose. Então, o que que acontece? Não existe só o whey, não.
0: Não é só, sabe? O whey de leite que as pessoas, que a maioria conhece, não. Nós
2: grosso,
0: temos
2: o colágeno é uma delícia. Hoje os veganos também são gostosos. Antigamente, quando a gente ia fazer dieta, era coisa ruim, né? Você emagrecia, mas você tinha que comer coisa ruim. Hoje não, hoje é a gente
0: fácil.
2: Come mais gostoso.
1: Doutora, existem pessoas para as quais as canetas não vão funcionar, não vão ter efeito?
2: Tem. Existem pessoas que são mais resistentes ao emagrecimento, que precisam de doses maiores, mas a gente observa muito que o comportamento, ele diz mais do que a medicação.
0: Eu já tive alguns pacientes, poucos, 3-4 pacientes, assim, que tiveram um resultado muito aquém do que a gente esperava. E hoje a gente tem teste genético que faz a avaliação se há alguma alteração no receptor do GLP-1. Eu já fiz esse teste genético. Se eu fosse usar uma caneta emagrecedora, provavelmente eu teria que usar altas doses, porque eu tenho alteração nesse receptor. Meu teste genético veio com essa informação. Eu tenho um paciente que fez teste genético comigo no consultório e foi para a caneta. E eu falei, aí o médico fez o que tinha que fazer mesmo, deu dose baixa. Eu falei com ele, não vai funcionar tão bem com você. Ele, ai, Ana, eu falei com o médico, meu teste genético, ele não quis levar a sério. E realmente, enquanto não subiu dose, ele não conseguiu ter uma redução significativa de redução ali do apetite e perda de peso. É um teste que é um pouco mais complexo, é um custo mais alto, não é todo mundo que tem acesso. Mas por observação, a gente já consegue ver que tem paciente que vai ter que subir dose mais rápido, usou 2, 3 semanas, está comendo da mesma forma, né? Uhum. Aí volta pro médico, vamos rever essa dose aí.
2: Aí você tem que entrar na causa também do ganho de peso. Por exemplo, é um paciente desnutrido, metabolicamente tem deficiência de substâncias importantes para gerar energia. Então esse paciente, ele pode usar um remédio para emagrecimento, mas não vai emagrecer. Hoje os estudos colocam também que mulher na menopausa, com reposição hormonal, potencializa muito o efeito do GLP-1. Então, a gente tem que ver o paciente diretamente. Você tem uma resistência? Tem. Qual que é o motivo da resistência? É genético? É, na verdade, epigenético, no sentido que você não tem mudança de estilo de vida para ativar o gene que a gente precisa ativar? É deficiência nutricional? É metabólica? Na grande maioria dos casos, a gente consegue dar uma resposta para o paciente, mas talvez não a que ele gostaria. Porque ele fala assim, olha, eu fui ter um amigo que perdeu 10 quilos em 2 meses, eu estou perdendo 3 em 2. Fala assim, não, mas calma lá, é uma perda adequada. Você vai demorar talvez um pouco mais pela resistência, a gente está arrumando o que precisa arrumar e uma hora você alcança ele.
0: É importante falar isso, porque as pessoas acham que vai comprar uma caneta e vai perder 10 quilos em um mês. Então tem pessoas que não têm paciência de aguardar, né? Se o paciente está muito inflamado, vai ser mais lento. Se tem muita coisa para modificar ali, vai ser um pouco mais lento. Então o indivíduo tem que entender, né? A gente fala ali uma média de 1 quilo por semana, tem pessoas que vão ser menos e tem pessoa que vai ser mais. A pessoa está com mais de 100 quilos, 120, 140 quilos, essa pessoa vai perder mais peso do que alguém que está com 80 quilos, do que alguém que está com 70. Então olhar quem é esse paciente, olhar de forma individual e estabelecer estratégias ali que não gerem também uma frustração, não colocar ali uma expectativa muito alta de perda de peso.
1: Eu queria ouvi-los agora sobre a cirurgia bariátrica, né? Porque é claro que as canetas são uma alternativa bem menos invasiva, mas talvez não seja tão permanente. Então, existe ainda algum tipo de paciente para qual a cirurgia bariátrica ainda seja o mais indicado? Ou vocês acham que a caneta veio para abolir esse tipo de procedimento?
0: Eu posso dar um relato de uma paciente?
1: Claro.
0: Eu tenho uma paciente que ela fez 2 cirurgias bariátricas. Ela é paciente minha há mais de 10 anos. Ela fez uma cirurgia bariátrica, recuperou peso. Eu a conheci nessa fase. Ela ia casar e veio para emagrecer para o casamento. Fez dieta, fez atividade física, emagreceu, casou. Engordou de novo. Um ano depois, foi pouco tempo depois, foi para outra cirurgia bariátrica. Fez a segunda. Ela teve um primeiro câncer de endométrio. Ela teve um segundo câncer de mama. E o médico falou com ela, você não pode engordar. Porque é o fato de você engordar aumenta a chance de você ter desenvolver alguns tipos de câncer. E essa paciente começou a usar, na época, era o Wegov ainda, era o Ozempic ainda, que é a semaglutida, né? Hoje, essa paciente, pela primeira vez em muitos anos, ela vem a cada ano mantendo peso. O que 2 cirurgias bariátricas não conseguiram com ela, a caneta emagrecedora conseguiu. Então, quando ela veio, até eu, como profissional, fiz a reflexão. Falei, realmente tem pessoas que precisam. Ela tentou retirar, tá usando dose mínima, 18 cliques por semana, nem chegou aí para ser partida. Ela tentou tirar a medicação, voltou a recuperar peso, aí o médico achou prudente por questão da saúde. Ela é compulsiva, ela, se ela tirar a medicação, ela volta a ser obesa. Então, para ela, a medicação fez um efeito que nem a cirurgia bariátrica conseguiu.
2: A cirurgia bariátrica, na verdade, é uma cirurgia metabólica. Porque quando você retira um pedaço do estômago e refaz a junção do intestino, você modifica a produção e liberação de hormônios. Então, o estômago ele se adapta, ele cresce de novo, o intestino aumenta a absorção. Então, não é esse o mecanismo de emagrecimento. O mecanismo é a modificação da produção e a ação hormonal. Hoje a gente sabe que existem diversos peptídeos que são produzidos no intestino. Nós temos GLP-1, semaglutida, GLP-1 e GIP, que é o tirzepatida, e tá para vir aí, acho que vai demorar a retatrutida, que além desses dois tem um glucagon. Eu particularmente acredito que a cirurgia bariátrica, ela vai ficar num plano mais distante, exceto em alguns pacientes pelo motivo exclusivamente financeiro, porque a cirurgia bariátrica, o plano cobre, né, e é um tratamento único, né, como na maioria das vezes, tá? Já a medicação de emagrecimento, obesidade é uma doença crônica, então aquele paciente ele tem que investir aquele financeiro mensalmente. Agora, se o paciente ele tem a possibilidade de escolher, você vendo as possibilidades de efeitos colaterais e os resultados que você tem das medicações e da cirurgia bariátrica, tem 5 anos que eu não prescrevo uma cirurgia bariátrica.
0: É, cada vez menos a gente vê no consultório. Mas eu vejo muito paciente da bariátrica vindo usando a caneta. Ou seja, a bariátrica não resolveu.
1: Vou deixar uns minutinhos finais, já que o doutor falou que gosta de puxar a orelha, para deixar então um recado aí para aquele paciente que está nos ouvindo, que talvez compre aquela canetinha do amigo que traz do Paraguai, compra de origem que ele nem sabe como que é.
2: O que eu coloco? Perder peso é algo importante, tem que dar o devido cuidado. A gente tem até um dos principais vídeos de uso e entendimento da semaglutida no YouTube. E é muito interessante, porque tem pacientes que colocam o que amam e tem aqueles que colocam o que detestam. E na hora que a gente foi estudar um pouquinho mais, a gente percebeu que aqueles que não gostam, que têm efeitos colaterais, foram aqueles que utilizaram sem um devido acompanhamento. Ou aqueles pacientes que se frustraram é porque não fizeram o dever de casa. Então, a medicação é cara, né? A perda de peso é algo que te exige um cuidado maior. Então faça tudo direitinho, porque ou você não vai ter o efeito que você deseja, ou você pode ter efeitos colaterais da medicação ou secundária a ela, né? E depois isso, para corrigir, se cria um problema, porque o metabolismo ele tem uma memória, então ele tem cicatriz. Quanto mais peso você perde e reganha, perde e reganha, perde e reganha, mais difícil fica no futuro de você perder peso novamente.
0: O recado que eu dou para o paciente é: entenda que o seu corpo é a sua morada. Então, cuide da melhor forma do seu corpo. Faça boas escolhas a cada dia. É um desafio a cada dia. Mas, à medida que a gente se dispõe a mudar e que a gente se coloca a caminho, vai ficando mais fácil. Então, mesmo com o uso da medicação, faça boas escolhas alimentares, mude o seu estilo de vida, faça uma atividade física, controle o seu estresse, durma bem. Faça boas escolhas, pois é assim que você vai conseguir um corpo que você deseja e uma vida que você deseja viver.
1: Perfeito. A Cidade é Sua de hoje debateu amplamente sobre o uso das canetas emagrecedoras. Estiveram com a gente a nutricionista Ana Paula Matos e o endocrinologista e metabologista Dr. Rafael Fantin. Mais uma vez, obrigada pela participação.
2: Obrigada a você. Né?
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22: Consumidores aqui na TMC, fique com a gente porque é nesse espaço que você fica por dentro das estratégias das marcas em diferentes segmentos da economia, sempre com informações que fazem parte da jornada diária do consumidor. Fique com a gente porque o papo deste sábado vai ser sobre o mundo dos eletrodomésticos, como as estratégias são criadas pelas marcas para estarem mais próximas do consumidor final. A minha entrevistada é a Berta Fernandes, Head de Marca e Comunicação da Whirlpool, que tem entre as suas marcas Consul e Brastemp. Berta, é sempre um prazer te receber no Marcas e Consumidores, sempre com um papo repleto de informação. Obrigado por mais essa presença aqui com a gente.
23: O prazer é meu, João. Super obrigada mais uma vez pelo convite.
22: Então já conta qual é o cenário hoje do mercado de eletrodomésticos no Brasil. Agora que a gente já esquentou esse segundo semestre, já tá valendo. Tem Black Friday, tem muita coisa vindo por aí.
23: Sim, ainda tem bastante coisa por vir, mas o segmento de eletrodomésticos no Brasil segue crescendo. O mercado cresceu aí no primeiro semestre cerca de 11%, quando a gente fala das principais categorias de grande volume. Então manteve o crescimento expressivo que a gente teve em 2025 também. Isso muito puxado, né, por incentivo ao consumo, incentivo ao crédito, algumas iniciativas nesse sentido, mas principalmente por um fator que é interessante a gente mencionar, que é a idade do que a gente chama de parque instalado no Brasil, que significa os eletrodomésticos que estão presentes nos lares brasileiros. Quando a gente faz esse recorte, a gente vê que mais da metade, cerca, na verdade, de metade desses eletrodomésticos, ele já tem mais de 6 anos. E a gente sabe que o consumidor geralmente fica com o eletrodoméstico na casa dele entre 7 e 10. Isso quer dizer, então, que você tem quase metade de lares aí já entrando nessa janela de troca.
22: Na renovação.
23: Na renovação, exatamente. E quando a gente, inclusive, estimula isso e pergunta para o consumidor, a gente vê que mais ou menos 30% aí desses lares, eles pretendem trocar nos próximos 12 meses. Então, você está falando de uma massa aí de cerca de 20 milhões aí de lares. Sim. Que pretendem fazer essa substituição. Então, obviamente, é um cenário super estratégico para a Whirlpool, né? A Whirlpool tem, né, duas das grandes marcas aí do segmento, Brastemp Consul lidera esse mercado e cerca de 90% do nosso portfólio ele é produzido aqui nacionalmente. Então isso, né, estimula cada vez mais a gente continuar investindo, né, nessas inovações, na renovação também dos nossos produtos para atender essas necessidades e essa massa de consumidores que pretende realmente atualizar o seu produto.
22: E Berta, quando a gente fala sobre eletrodomésticos, também tem outros temas que acompanham. A gente está falando de inovação, sobre praticidade, design. Como fica o desafio na comunicação de entregar tudo isso para o consumidor final? Todas essas informações para valorizar o produto?
23: Olha, Joas, a gente se dedica a entender muito do consumidor local, né? Nós somos marcas nacionais, o nosso centro de pesquisa e desenvolvimento está no Brasil. A gente fala anualmente aí com cerca de 300 mil pessoas em várias pesquisas para justamente entender quais são essas reais necessidades, né? A gente fala muito dessa inovação realmente com propósito, que é o DNA das nossas marcas. Então, entender como facilitar essa rotina. Hoje, quando a gente fala do consumidor brasileiro, né, tem uma mudança aí da forma como ele enxerga o lar. Quando a gente vê até a pandemia, a gente tinha o que a gente chamava daquele lar meio performático, né? Então, a pessoa queria ter um lar extremamente, né, visual ali, para inclusive impressionar, trazer pessoas, né, para dentro de casa. E aí, com a pandemia, o lar, na verdade, ele se ressignifica. A pessoa passa não só a morar, mas também trabalhar, fazer exercício, enfim, ter várias tarefas num lugar só. Então, existe o que a gente identificou em pesquisa, uma certa fadiga dessa perfeição estética. Então, o consumidor, ele quer o lar, na verdade, como um ambiente de mais acolhimento. E aí, o que isso muda, né? Então, o eletrodoméstico, ele precisa, primeiro, ser um grande agente dessa otimização dessa rotina, já que você faz tudo ali dentro, né, de casa, com cada vez menos tempo. Então, a gente vê uma busca por essa otimização muito, muito latente. E a gente transforma isso através da inovação e da tecnologia, né? Os nossos produtos facilitando muito isso. E aí, quando a gente fala de design, a questão realmente dessa autoexpressão. Então, a gente sai da estética que, até a pandemia, era mais comum de um minimalismo. Essa casa quase estéreo ali e perfeita, para a volta de tendências como, por exemplo, cores.
22: Muito
23: então,
22: legal.
23: O consumidor, ele quer ter algo mais… que você consiga sentir um pouco mais, que você consiga ver essa expressão um pouco mais, né, aí latente. Então, a gente entende que o lar, ele se transformou nos últimos anos. Então, toda a nossa pesquisa e desenvolvimento está muito ligada em ver essas tendências e traduzir em produto.
22: Berta, a gente tem um país continental, né? São vários Brasis. Eu queria entender um pouco desse olhar do marketing para o mercado regional. Ou seja, ao mesmo tempo em que você está falando com o Nordeste, com o Sudeste, com o Centro-Oeste, como a comunicação pode ser trabalhada nesse sentido?
23: É super interessante esse ponto, João, porque realmente não existe um Brasil único, né?
22: Sim.
23: Inclusive, o ano passado, a Consul, né, que é a nossa marca que representa aí a brasilidade, todos os brasileiros, ela fez 75 anos. E nesse projeto, a gente fez questão de viajar todas as regiões do Brasil para conseguir encontrar exatamente essas nuances regionais. Inclusive, a gente iniciou esse projeto, né, da nova comunicação da Consul no Nordeste. Historicamente, é uma região em que a marca sempre foi bastante relevante, dialogou muito com esses consumidores. E a gente adaptou a nossa comunicação realmente de forma regional, entendendo, né, nuances, entendendo expectativas, inclusive, desse consumidor, para trazer isso traduzido, né, não só na comunicação, mas em produto. Posso até te dar um exemplo, né, a gente desenvolveu através desses estudos um ciclo na nossa lavadora de roupas da Consul, que é o ciclo rede. A gente sabe que tanto no Nordeste quanto no Norte, a utilização de rede, ela é bastante relevante, mas o consumidor tinha um ponto de dor que é: eu não posso colocar na máquina, né? Ele tinha esse ponto, ah, ela vai embaraçar, etc. E a gente desenvolveu um ciclo específico para isso.
22: Ou seja, nessa escutativa, uma inovação que impacta no produto.
23: Exatamente, no produto e pensado regionalmente. Um outro exemplo da Consul, a gente lançou agora um micro-ondas que tem a função marmita. Justamente porque a gente vê, né, uma cada vez mais, isso também é um reflexo da pandemia, que as pessoas passaram a cozinhar e deixar a comida congelada, já preparada, buscando otimização de tempo. Então a gente desenvolveu uma função exclusiva para você aquecer a sua marmita. A gente sabe que em grandes centros urbanos como São Paulo, por exemplo, né, isso também é uma realidade, as pessoas com falta de tempo, né, comidas congeladas cada vez também sendo mais consumidas. Então a gente entende essas nuances, né, que são nuances regionais até geracionais, e traduz isso em inovação, tecnologia e produto.
22: O desafio do marketing na categoria, quando a gente fala desses caminhos que podem ser tomados pelas marcas para conversar, para criar um diálogo com o consumidor final, talvez a grande dificuldade para você levar todos esses atributos de produto, conhecer bem esse consumidor, é nesse sentido que o marketing tem que entender muito para saber contar no momento certo e na hora oportuna?
23: Exatamente, João. Eu acho que uma grande fortaleza que a Whirlpool tem no Brasil é justamente de ter duas marcas, né? Duas marcas muito fortes, muito relevantes, mas que conseguem ter territórios de atuação muito específicos. Então, quando a gente fala de Brastemp, a gente está focado nesse consumidor que quer um algo a mais, que quer investir numa tecnologia de ponta, num design super moderno, inovador. E você tem um consumidor de Consul e que ele quer ter acesso a novas tecnologias. Então, o nosso time de pesquisa e desenvolvimento, de inovação, ele se debruça muito nesses conhecimentos, nessas nuances, para a gente garantir que a gente vai ter um portfólio para atender o que a gente fala de A a Z. Né? Então, a gente consegue cobrir todos os perfis que a gente tem de consumidor hoje no país, tendo as duas marcas. E no ponto de vista de comunicação também, a gente tem muito claro qual o território, né, que Brastemp vai atuar. Então, para te dar um exemplo, arquitetura e decoração é um território bastante relevante para Brastemp, quando a gente fala desse consumidor, né? Ele está muito atento a essas tendências de decoração, não é à toa que a gente patrocina, né, a Casa Cor, para justamente trazer isso para perto do público, enquanto o Consul está presente em outros territórios, né, de festividades populares, que trazem a questão da brasilidade. Então, eu acredito que é uma grande fortaleza nossa conseguir ser muito cirúrgico.
22: Sim.
23: Tanto no desenvolvimento de produto, garantindo que a gente vai ter portfólio para cobrir todas essas nuances, né, todas esses desejos, e também na comunicação, para a gente conseguir ser muito assertivo também na forma como a gente fala e dialoga com os consumidores.
22: E hoje são inúmeros os canais para chegar até esse consumidor. Reter a atenção das pessoas também é algo cada vez mais difícil, porque tem muita informação acontecendo, não é isso?
23: Sim, a mídia está cada vez mais fragmentada, isso é um fato, né? Assim, o plano de mídia mudou muito a forma como a gente executa a mídia para garantir que a gente vai estar presente em todos os pontos de contato. E aí, consistência é extremamente importante, né? Então, independente de onde o consumidor vai ser impactado pela sua comunicação, pela sua marca, ela tem que estar muito consistente, né? Para que ele veja algo único, né? Essa mensagem muito forte, muito relevante, porque o consumidor, ele tá, né, navegando aí em todos os ambientes. Então, a gente tem uma preocupação muito grande, por isso que eu comentei que é importante que as marcas tenham posicionamentos muito claros. A gente tem estratégias também de mídias, né, eventualmente diferentes, canais em que a gente ativa mais para Consul versus canais que a gente ativa mais para Brastemp, para garantir que a gente está realmente dialogando, né, com esse consumidor, mesmo com essa fragmentação. Eu acho que quando você consegue ser consistente e, obviamente, ser relevante culturalmente, que é algo que hoje, né, no marketing, a gente tem que buscar essa relevância cultural para conectar com esse consumidor no meio de tudo que ele está vivendo, né? Então, como é que a Brastemp é relevante culturalmente dentro do território dela, do posicionamento dela, e gera conversas para esse consumidor? Como que a Consul, por outro lado, também busca essa relevância cultural dentro dos seus territórios e dentro do seu consumidor foco?
22: E vamos falar um pouquinho mais da estratégia dessas duas marcas, começando por Consul, que tem toda uma identidade com o Brasil, a história da brasilidade, e também tem uma missão histórica, né, que é falar com esse entrante, com os brasileiros que vão iniciando a sua jornada no mundo dos eletrodomésticos. Sim. Como que vem sendo trabalhada a marca Consul?
23: Sim, a gente tem muito orgulho, João, de conseguir acessibilizar realmente, né, democratizar a tecnologia. Esse é o propósito da Consul desde quando ela nasceu, né? Ela trouxe o primeiro refrigerador elétrico para o Brasil, no momento que o eletrodoméstico era uma coisa realmente muito distante, né, de grande parte da população. E o nosso propósito é justamente esse, conseguir fazer essa democratização, entender dessas nuances, dessas necessidades e traduzir isso realmente de forma muito consistente. É, a gente começou esse novo posicionamento de marca, né? Como eu comentei, lá pelo Nordeste, a gente está expandindo ele agora ao redor do Brasil, e a gente tem recebido, né, muito feedback positivo, né, das pessoas se veem realmente representadas, né, através da comunicação. A gente brinca muito na comunicação de consumo, de trazer coisas que são culturais do Brasil, né, a gente lançou a nova campanha fazendo chá revelação de geladeira.
22: É, eu lembro, esse foi um evento na casa de Francisca com o Gil do Vigor, eu estive nesse evento. Exato. Foi incrível, né, na verdade também, mais uma, o que também é importante quando você faz um evento e tem uma entrega de experiência muito interessante, né? Sim. Como tudo vai se casando, né, Berta?
23: Sim, exatamente, trazendo essa marca à vida, né, que é isso que a gente quer. Então a gente conseguiu entender, e aí por isso que eu falei que esse projeto, ele foi muito profundo, né, ele demorou alguns anos, porque a gente realmente percorreu várias regiões do Brasil. A gente quis entender os pontos de conexão, porque obviamente o Brasil, ele é muito diferente, né, quando a gente fala regionalmente, mas você consegue ter coisas, né, que se conectam, que são insights do consumidor real, né? E aí, dando um exemplo sobre isso, e por isso que a nossa campanha começou com a história do chá revelação da geladeira, é o fato de que para esse público, né, que a consumira, o eletrodoméstico, ele é um sinônimo de conquista. Então a gente quis falar muito sobre isso na comunicação de consumo. As pessoas se sentem muito orgulhosas de ter a sua primeira geladeira inox, ou o seu primeiro refrigerador frost free, de ter tecnologias, né, que ela tá ali tendo acesso pela primeira vez. Então isso é um motivo de muito orgulho para a família como um todo. Então a gente explora isso muito na comunicação de consumo, e a gente vê que consegue se conectar realmente emocionalmente com o consumidor, como historicamente a marca sempre fez.
22: E ela lançou também cervejeira, que teve uma parceria com o Zé Delivery para essa Copa do Mundo.
23: Sim, a Consul tá realmente, né, por estar dentro desse território que eu comentei de brasilidade, a gente sabe que cerveja e futebol é algo, né?
22: Combina muito.
23: Combina muito e reflete muito, né, da cultura brasileira. Então a cervejeira é um dos produtos icônicos da Consul, um dos produtos de maior sucesso que a gente tem dentro do portfólio, porque ele atende essa necessidade real de ter a cerveja lá trincando a menos 4, né? A gente foi estudar realmente qual era o ponto ótimo da cerveja para esse produto, e sim, a gente fez uma parceria agora, né, durante o período de campeonato, junto com o Zé Delivery, que foi um sucesso também, para unir essas duas, né, reais paixões aí do torcedor.
22: Eu errei, falei Copa do Mundo, não era Copa do Mundo? Foi a Copa do Mundo.
23: Era. Ah, então... Não, desculpa, eu não sabia se a gente pode falar o
22: não,
23: nome.
22: Não, pode, não tem problema. Aqui não tem problema. Mas eu queria falar dessas campanhas publicitárias de Consul. Uhum. É, toda a pesquisa e planejamento que são feitos. Depois você tem ali os resultados. Uhum. Né? Eu acho que dessa ação dos 75 anos, o que vocês conseguiram visualizar de resposta do consumidor e do impacto que teve diretamente na marca?
23: Como eu comentei, a gente começou esse projeto pelo Nordeste, né, que era a nossa região foco, até porque a gente queria celebrar os 75 anos com uma região que, primeiro, representa muito do Brasil, culturalmente. Sim. Falando, e que historicamente sempre foi uma região super importante para a marca. Então, a gente teve indicadores, né, quando a gente fala dos nossos indicadores de marca, a gente tem pesquisas em que a gente acompanha isso de forma recorrente, a gente cresceu em todos os atributos de marca, né, Consul. A gente cresceu do ponto de vista de preferência de marca também no período, mas o mais importante também, João, a gente cresceu em negócio. Então, a Consul teve um ganho aí representativo de market share na região nesse período, o que mostra o poder da comunicação,
22: sem,
23: né,
22: dúvida,
23: não só para gerar, obviamente, o awareness de marca, a preferência de marca, que é tão relevante, mas também movimentar o negócio, que é o que a gente entende que é a razão de ser de marcas fortes, né?
22: Sim.
23: Elas entregam valor para o negócio.
22: E é sempre importante conversar sobre isso, porque mostra que a publicidade é um investimento que gera resultados, né? Sem muitas dúvida. Vezes isso não passa tão, de uma forma tão clara para as pessoas. Mas vamos falar de Brastemp, que aí já é um outro posicionamento. Uhum. Casa Cor, conta aí os detalhes para a gente, como foi lá na Casa Cor, que aconteceu.
23: Sim, pelo segundo ano consecutivo, a Brastemp foi a principal marca, né, de patrocínio de eletrodomésticos na Casa Cor. A Praça de São Paulo é a praça, né, a principal praça de Casa Cor aí, mas também nós tivemos presente em 7 regiões, cobrindo todas as regiões do país aí, a gente brinca, né, de norte a sul. E eu acho que o que é interessante é justamente porque também é um patrocínio regional, você consegue adaptar o próprio projeto para que ele tenha uma relevância realmente para aquela região, né? Quando você fala da Casa Cor São Paulo, a gente fez um projeto que a gente se orgulhou muito com o Marcelo Salum, que inclusive gerou bastante repercussão, porque era um projeto que trazia uma personalidade muito forte, que é a personalidade da Brastemp. Então, ele criou uma casa, né, maximalista, que a gente fala, né, com uma tendência que a gente vê muito forte em design, nessa volta da casa com personalidade. Eu acredito que ele conseguiu executar isso muito bem e está muito ligado com a personalidade da Brastemp, de trazer mais ousadia, provocação, cores. E aí, quando você vai para outras regiões, né? A gente patrocinou, por exemplo, também Goiânia. Agora, em breve, a gente vai inaugurar no Rio de Janeiro. Você vê que eles trazem estéticas diferentes que se adaptam àquela região.
22: Então, mas isso que é interessante, porque a gente acaba voltando naquela história de respeitar a identidade cultural de cada lugar e aquilo que é a expectativa das pessoas.
23: Do consumidor, né? Isso é muito, muito interessante. Então, São Paulo é super urbano, obviamente, né? A gente vive, né? Essa coisa é mais urbana. Quando você vai pro Rio, tem as nuances mais tropicais, porque você tá falando, né? Da questão da praia e tudo. Goiânia, que é mais interiorana. Então, a gente consegue mostrar, na verdade, que a Brastemp tem soluções que atendem a todos os perfis de consumidor e conseguir inspirá-los também, né? Através da marca, através dos projetos. Então, é um pilar super importante pra gente quando a gente fala de Brastemp.
22: E teve o lançamento também da nova geladeira Duplex.
23: Sim, sim. A gente renovou esse ano, João, todo o nosso portfólio, 100% do nosso portfólio de refrigeração de Brastemp. Refrigeração é a principal categoria de linha branca, né, do Brasil. E esse projeto, ele foi muito importante para a marca, porque ele inaugurou uma nova identidade de design. Então, a gente, né, batizou, inclusive, de B-Design, que é a estética da Brastemp. A Brastemp, historicamente, é reconhecida pelo design, por ter lançado, né, tendências de design no país. E a gente foi mais uma vez estudar, como eu te falei, né? A gente se dedica muito a isso, a ouvir o consumidor. A gente tem o nosso time de design aqui no Brasil, né? Eles ficam aqui no nosso centro de P&D em Joinville. Então, eles se debruçaram sobre, primeiro, conceitos de design, tendências, obviamente, que são globais, mas como adaptar isso para o consumidor brasileiro. Então, a gente conseguiu traduzir algumas das tendências que eu comentei dessa coisa da cor, dessa questão de ter mais proximidade, de sentir um pouco mais também de texturas. Tudo isso a gente viu executado nesse projeto. A gente tem uma cor que a gente desenvolveu proprietária para a Brastemp, que é uma cor cobre, que está presente em todos os produtos, né, que vão carregar essa nova identidade de marca. A geladeira, ela carrega um detalhe que a gente brinca que é quase uma joia, que é um detalhe também nessa cor, mas que tem uma textura, justamente por essa tendência que a gente viu das pessoas quererem realmente sentir mais, ter essa questão mais, né,
22: de... Do toque,
23: da expressão. Então, a gente traduziu tudo isso, né, que eram tendências para o consumidor local, validamos isso tudo muito com eles, né, então é um processo realmente de muita escuta ativa para garantir que a gente vai ter um produto realmente que seja vanguardista, que vai estar, né, trazendo algo realmente novo, mas que se adapte ao nosso consumidor aqui e às necessidades dele. Então, além de design, né, que é um atributo super forte, a gente trouxe muita tecnologia embarcada. Como eu comentei, o consumidor hoje cada vez mais quer eficiência, né? Quando a gente fala, independente da pesquisa que a gente fala com o consumidor hoje, a gente vê o quanto ele fala sobre tempo, né? O quanto tempo está escasso na nossa
22: rotina. Cada vez mais precioso o tempo.
23: Cada vez mais. Então, onde que os nossos produtos, eles entram nesse contexto? Eles precisam trazer eficiência. E aí eles precisam trazer otimização, né? A gente brinca muito de trazer esse conforto mental.
22: Paz de espírito.
23: Exatamente, o mínimo de conforto mental dentro de casa, que é a busca que a gente vê aí, independente das gerações. Então, essas geladeiras, a gente tem sensores de IA, né, que fazem parte da tecnologia da geladeira, que elas entendem a sua rotina sem você nem precisar pensar, né? Então, isso traz mais preservação de alimentos, então traz a sua rotina mais otimizada, você não precisa ter medo de fazer a feira e chegar no final da semana,
22: sim,
23: o produto não
22: está
23: preservado, muito pelo contrário, a gente trouxe muito mais preservação, a gente trouxe mais eficiência energética, que é algo também que a gente vê muito latente, né? O consumidor hoje, ele está muito, né, ligado sobre isso, produtos que possam ser mais eficientes também do ponto de vista, né, de energia. Aí quando a gente vai para lavadoras de roupa, do ponto de vista de eficiência também de insumo, de água.
22: Eu ia justamente falar isso, que tem algo que eu achei curioso, que a nova Lava e Seca, que chegou ao mercado em julho, tem os sensores inteligentes, tecnologia de ozônio, inclusive para limpeza do celular, é isso?
23: Sim, é outra tecnologia incrível.
22: Só dizendo que é para ninguém jogar o celular dentro da Lava e Seca, é uma outra coisa, é isso?
23: Na verdade, a gente tem um recurso dentro dessa lavadora que a gente acabou de lançar, que é a higienização por ozônio. Então, uma lavagem a seco, sem
22: a
23: água.
22: Seco.
23: Você pode.
22: O pessoal ficar tranquilo, né? Pra jogar o celular.
23: Na verdade, você coloca sim o celular dentro, né, da lava e seca. Você pode colocar, por exemplo, bolsa também, que você. Então, é uma higienização.
22: Tá.
23: Que você coloca lá, ela vai fazer esse ciclo, né, com ozônio e vai fazer toda essa sanitização aí, né, dos aparelhos, enfim, dos seus objetos. Então, é mais uma inovação justamente a serviço dessas rotinas mesmo, né? O celular, a gente anda com ele o dia inteiro.
22: Exato.
23: Existe uma preocupação também do ponto de vista de higienização. Então, a gente desenvolveu essa tecnologia, né? E muito olhando para essas reais necessidades. Então, sim, pode colocar o celular dentro da lava e seca.
22: Que não vai molhar.
23: Não, ele não vai molhar, ele vai sair intacto, mas ele vai sair higienizado.
22: Que ótimo.
23: Exatamente.
22: Agora, conta pra gente as campanhas publicitárias que vem acompanhando desses produtos também. Esses produtos ganharam ações na mídia. O que que teve de iniciativa publicitária pro que você está contando sobre Brastemp, Berta?
23: Sim, agora no finalzinho do primeiro semestre, a gente lançou a campanha de lançamento exatamente dessa linha de refrigeração. Então, como a gente renovou, né, todo o nosso portfólio, a gente fez uma campanha 360, né? Então, a gente teve, sim, filme na TV, campanha digital, influenciadores. A gente tem grandes embaixadores, né, para a marca. Hoje, a Renata Vanzetto, que é uma chefe super referência, é nossa embaixadora. A Boca Rosa é nossa embaixadora. A gente tem a Arthur Paek e outros embaixadores que ajudam muito a trazer esses produtos realmente para o dia a dia. Mostrar eles sendo, né, utilizados, mostrar realmente para os consumidores isso, né, na vida real. Então, hoje, o embaixador é um grande pilar, né, de comunicação aí dentro da marca. Além, obviamente, da ativação, como eu comentei, da Casa Cor. Então, a gente teve um plano bem robusto aí para lançar essa nova linha de refrigeração. E pro segundo semestre, a gente ainda tem novidades aí.
22: Eu vou te perguntar, você não vai escapar de mim. Eu vou te perguntar. Mas antes, eu queria falar de KitchenAid, que aí é gastronomia. São produtos, batedeiras, outra...
23: Sim. A KitchenAid é outra marca, né, do portfólio da Whirlpool. Ela tá focada no que a gente chama, né, de small appliances, que são, né, os utensílios ali domésticos e muito dentro desse lugar aí da cozinha. Então, tem batedeiras, liquidificador, mixer. É uma marca bastante forte também, né, que une essa estética retrô, mas também com inovação. Né? Então, é uma marca com posicionamento muito forte. Principalmente quando a gente fala desse consumidor, né, que busca por produtos de performance, mas que produtos que são esteticamente também bonitos, né. As pessoas gostam, inclusive, de expor os produtos da KitchenAid como objetos de decoração.
22: Quanto mais visível, melhor, né? E qual a importância hoje do mercado brasileiro para o Whirlpool?
23: A Whirlpool no Brasil, né, o mercado brasileiro é o segundo maior mercado para a Whirlpool, um mercado extremamente relevante. Como eu comentei com você, né, existe um potencial no Brasil gigantesco, né, quando a gente fala, né, olhando as pesquisas, essa quantidade de pessoas que ainda, né, querem trocar de eletrodoméstico, inclusive numa janela curta e período de espaço. Então, justamente por isso, é um mercado muito, muito estratégico para a companhia. Então, a gente tem, né, o fato de estar numa empresa global que nos permite ter acesso, inclusive, a grandes tecnologias, a inovações, mas traduzir isso para o consumidor local. As nossas fábricas ficam aqui, como eu comentei, o nosso centro de pesquisa e desenvolvimento está no Brasil, o nosso centro de design está aqui. A gente investe cerca de 3% a 4% do nosso faturamento todos os anos, justamente em inovação, para garantir que essa agenda, né, realmente esteja presente aqui no país. Então, a gente segue inovando, a gente segue acreditando muito no potencial do mercado brasileiro. Não é à toa que tanto o Brastemp quanto o Consul têm uma agenda de inovação anual. A gente lança uma quantidade realmente muito expressiva, né, de novos produtos todos os anos para continuar entregando justamente a proposta de valor dessas marcas, que é garantir que os consumidores brasileiros tenham acesso a tecnologias que atendam às suas reais necessidades.
22: E interessante que isso se traduz também na linguagem e no conhecimento quando a gente olha para as regiões brasileiras, uma companhia global que tem essa preocupação desse entendimento da relevância que é olhar para o Nordeste e outras regiões do país para fazer as suas estratégias de comunicação e de marketing. Agora chegou aquela hora de eu te perguntar o que vem de novidade por aí, lançamentos... O que está chegando, Berta?
23: O segundo semestre, a gente vai continuar a nossa agenda aí de lançamento de novos produtos. A gente usa, inclusive, a Casa Cor para fazer isso. Como eu comentei, a gente ainda tem 3 praças de Casa Cor a serem inauguradas, onde a gente vai expor também esses novos produtos. Então, temos campanhas também que estão aí no forno para serem lançadas para continuar essa agenda aí de comunicação com os consumidores, mostrando as nossas inovações, gerando, né, mantendo, na verdade, né, essa conexão emocional que é tão relevante para essas duas marcas. Então, a gente continua com uma agenda bem forte, né? A gente tem no segundo semestre a Black Friday.
22: Que eu ia perguntar para você.
23: Sem sombra de dúvidas, é a principal data hoje, né? Quando a gente fala de datas sazonais da nossa indústria. Então, ela fomenta realmente essa troca, né? Muitas pessoas aguardam esse período, porque tem bastante oferta, tem bastante incentivo, né, a essa compra. Então, as nossas duas marcas vão estar muito bem posicionadas, tanto do ponto de vista de portfólio, né? A gente tem grandes novidades, né, nas duas marcas para fazer com que o consumidor...
22: Vem novidade de produto para Black Friday?
23: Sim, nesse período. A gente aproveita esse período, essa janela, para introduzir novos produtos, justamente garantindo, né, que o consumidor vai ter acesso a essas novas tecnologias e se motivar, né, realmente para investir num produto né, melhor aí pra casa dele.
22: E sempre com preços interessantes para
23: interessantes,
22: pra,
23: né? Período, com esses incentivos ao consumo para esse período. Sem dúvida.
22: E, bom, campanhas publicitárias saindo do forno, você já falou que está saindo, mas não entrou muitos detalhes, tudo bem, está tudo certo. Eu queria encerrar falando do e-commerce hoje. Como é que está o e-commerce da Whirlpool para as marcas Consul e Brastemp?
23: Olha, João, a gente tem uma venda direta ao consumidor bastante relevante dentro da Whirlpool, até porque a Whirlpool começou essa venda direta ao consumidor. Eu gosto muito de falar essa história. Lá quando, na verdade, a venda direta era porta a porta, né? Existia ainda essa dinâmica e depois a gente migrou, obviamente, isso para plataformas digitais, quando, né, houve a internet e o próprio e-commerce. Então, é um canal bastante representativo para ambas as marcas. E o que a gente vê também, inclusive em pesquisa, que um dos principais destinos para realmente o consumidor conseguir entender dos produtos, da tecnologia, é justamente o site proprietário da marca. Então a gente sabe que ele faz muito parte da jornada dessa compra. Ele vai acessar o site para entender, para comparar. E o que a gente vê, né, cada vez mais, obviamente, é o crescimento da venda, né, da compra efetivamente feita na internet. Claro que a loja física, ela tem um papel ainda super importante da questão da experiência que a gente fala, né? É uma compra, né, de um desembolso, de um ticket médio alto, a pessoa, ela quer também tocar esse produto. Então, em algum momento da jornada, ela passa na loja física, né? Inclusive, a loja física hoje ainda representa um pouco mais de 50% dessa venda, tá? Mas a gente vê, por exemplo, categorias em que a venda digital, ela já é maior, quando a gente fala, por exemplo, de lave seca, já é maior na internet do que na própria loja física. Então, a gente vê que isso vem cada vez mais crescendo.
22: Tá? E daí a relevância da estratégia do marketing digital.
23: Exatamente. E da experiência, né, também. Então, a gente está muito dedicado do ponto de vista, né, da nossa estratégia, da nossa venda direta ao consumidor, de melhorar cada vez mais a experiência ao site, porque a gente sabe que faz parte dessa jornada. Então, como é que a gente entrega realmente, né, essa experiência de compra, de tirar dúvida, né, de uma venda também assistida. A gente tem, inclusive, diferenciais que ele encontra justamente no nosso site, né? Posso falar para você de uma iniciativa que a gente implementou agora recentemente, que é o Troca Certa, que a gente chama, que é um incentivo para a pessoa entregar o eletrodoméstico dele antigo e ganhar um desconto na compra do novo. Por quê? A gente tem um programa dentro da Whirlpool, que é um programa de descarte consciente, né, dos eletrodomésticos antigos. Né, justamente na preocupação ambiental de garantir que esses componentes vão ser, né, descartados corretamente, a gente tem um programa próprio, inclusive, para fazer isso, que não tem custo para o consumidor. A gente faz a retirada do eletrodoméstico da casa dele, e se ele entregar esse eletrodoméstico na compra, né, do novo, ele tem um incentivo, né, nosso para fomentar justamente essa troca desse parque que eu comentei com você, né, que já é um parque que já está relativamente maduro na casa do consumidor, e a gente sabe que os novos produtos vão trazer tecnologias que vão economizar mais energia, tecnologias mais avançadas de otimização. Então, o nosso intuito é cada vez mais fazer com que as pessoas possam realmente, né, investir num produto com uma tecnologia melhor.
22: Berta, é sempre tão bom bater um papo com você, sempre de novo, né, com muita informação. Pena que acaba, né? Mas acabou, passou voando. Muito obrigado, você sempre com disponibilidade de vir conversar comigo, de ter esse papo aqui. E que a próxima seja breve. Você é sempre bem-vinda no Marcas e Consumidores e agora aqui na TMC.
23: Muito obrigada, João. Prazer estar aqui na Casa Nova. Muito obrigada pelo convite. É sempre um prazer falar dessas marcas, né, tão icônicas, Brastemp e Cons. Muito obrigada.
22: Obrigado, Berta. E você já sabe, segunda-feira eu estou de volta com os nossos boletins diários aqui na TMC, no Start TMC. Até lá e um ótimo final de semana.
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23: Olá, seja bem-vindo ao Imprevista. Meu nome é Joana Trepto e eu estou aqui para conduzir este papo no nosso podcast, que tem como proposta conhecer as pessoas para além da versão que elas aprenderam a apresentar ao público. Entram aqui na nossa conversa as escolhas, as contradições, os afetos, os erros, as ideias que ajudam a explicar uma trajetória, inclusive aquelas que o tempo obrigou a rever. O nosso convidado de hoje criou empresas, ganhou dinheiro, tornou-se referência para uma geração de empreendedores, construiu uma audiência disposta a ouvir suas opiniões sobre praticamente tudo. Thales Gomes fundou a Easy Taxi, esteve à frente da Singu, criou o G4 Educação, passou a ocupar um espaço que vai para além do mundo de negócios. É justamente aí que a conversa fica mais interessante. Thales tornou-se uma pessoa conhecida por vender junto de soluções de gestão, visões de mundo. Já defendeu jornadas de trabalho de até 80 horas por semana, declarou que não contrataria pessoas de esquerda, provocou uma forte reação a dizer, Deus me livre, de uma mulher CEO. Tudo isso nas redes sociais provocou bastante alvoroço. Mas antes de se tornar um dos empresários mais conhecidos do país, Thales Gomes era um jovem de Carangola, no interior de Minas Gerais, que passou longe de um caminho tradicional. Thales Gomes, seja muito bem-vindo ao Imprevista.
26: Obrigado.
23: O Imprevista aqui tem justamente como propósito esse, que é ir atrás de informação para que a gente chegue num ponto, ou comece a partir de um ponto que vai fora daqueles mais óbvios. E aí, eu queria começar falando aqui com você, além de te dar boas-vindas e já pedir desculpa por esse erro.
26: Desculpa o quê? Você... é uma honra. Na verdade, eu entrei numa faculdade chamada SPM, no Rio de Janeiro. Eu fiz publicidade e propaganda. E eu larguei a faculdade e fui morar na África do Sul. E morei na África do Sul uns meses, sei lá, 4, 5, 6 meses, algo do tipo. E depois voltei pro Brasil e comecei, cara, a empreender. Então...
23: você largou a faculdade.
26: Eu sou um dropout.
23: E aí, você tá agora no momento, daqui a pouco eu quero voltar um pouco pra sua infância, pra quem você era nesse momento em que você decidiu não estudar e começar de uma forma mais... pretensiosa do que despretensiosa, eu quero começar de agora, dos debates que você gera. Você já saiu de alguma conversa, algum debate público, esses que ocupam bastante espaço e que geram cortes, e que as pessoas repercutem muito das suas falas, olhando e falando, putz, eu estava errado?
26: Não, obviamente eu já cheguei várias vezes a conclusões que talvez eu não tinha todas as informações, e só em um debate você tem condição de chegar, não só, vamos lá. Em um debate é mais fácil que você chegue à conclusão que talvez você não tinha algumas informações. Nunca aconteceu na frente das câmeras, é o que eu falo pra turma. Existe uma lenda de que eu nunca perdi debate, né? E isso é uma lenda, é óbvio que provavelmente eu já perdi debate, eu só nunca perdi na frente da câmera. Mas também tem um ponto que é o seguinte, eu não falo do que eu não entendo, entendeu? Então, geralmente, quando eu tô opinando sobre alguma coisa, é porque eu tive muito tempo estudando o tema e refletindo, eventualmente, sobre aquele tema. Se eu já mudei de opinião, várias vezes, ao longo da minha vida, eu sou uma metamorfose ambulante. Eu não tenho compromisso nenhum com nada, a não ser com a verdade. Então, na medida que você vai me apresentando informação, eu posso mudar de opinião, como aconteceu pra caramba nos últimos anos da minha vida. Entendeu?
23: Mas essa...
4: essa lógica do debate marcar muito a tua vida, uhum. o embate de ideias, uhum. e você sempre muito convicto das uhum. suas ideias, ela vem de onde? Quando você olha para quem você era quando você era mais novo, criança, jovem, adolescente?
26: Eu acho que eu tenho um play de ser combativo, faz parte da minha personalidade. A vida inteira eu sempre treinei luta, né? Então, comecei no boxe chinês lá atrás, depois fui pro Muay Thai, depois fui pro jiu-jitsu, sou faixa marrom da Aliança hoje, tem 10 anos que eu treino jiu-jitsu. Então, o embate, ele faz parte da minha personalidade. O embate intelectual é algo que me excita. Então, eu sou apaixonado por conhecimento, eu leio muito. Eu gosto de me aprofundar em ideias complexas e principalmente refletir sobre essas ideias, o que é algo muito raro hoje em dia, né? Quantas vezes ou quantas horas por semana a gente, quem está nos assistindo agora, para ficar olhando para o teto e pensando sobre as suas ideias, né? Que a gente chama de metapensamento. Eu dedico boas horas da minha vida sobre pensar sobre as minhas ideias, porque parte do meu trabalho é fazer isso, né? Como o meu trabalho é tomar decisões que impactam a vida de muitas vezes milhões de pessoas, o que eu preciso fazer é pensar bastante sobre as minhas opiniões, as minhas ideias, porque eu sei que essas ideias vão influenciar a gente que influencia muita gente. E aí eu não estou falando nem de opiniões de internet, não. Estou falando de direcionamentos, muitas vezes até político-econômicos. Mas dentro da minha companhia, que é o que está sob meu total controle, né, no G4 a gente tem 100 mil empresas que empregam 16 milhões de pessoas. Uhum. Então em algum momento lá, sei lá, no ano de 2020, quando eu falei, olha, eu sou contra home office, se eu fosse vocês não permitiam isso, porque eu acho que isso vai piorar a eficiência da sua companhia. Antes de eu falar isso, eu pensei muito. Eu estudei muito, eu olhei referências, eu refleti e eu falei que o meu direcionamento para meus clientes vai ser esse. E se provou acertado ao longo do tempo. Mas imagina se eu tivesse errado. Isso seria uma catástrofe para aqueles que estão confiando no G4 como sendo o advisor desse negócio. Então, o embate das ideias para mim é uma forma que eu tenho de colocar à prova aquilo que eu estou o tempo inteiro exercitando, que é a minha intelectualidade.
4: Tem várias opiniões e posições suas que eu acho que merecem uma discussão mais aprofundada, mas você toca num ponto que eu considero importante, que é você ser convicto do seu posicionamento e você ir fundo nas suas ideias, que hoje em dia as pessoas não tendem muito a ir por esse caminho. Não sei se porque falta a convicção, se falta esse pensamento, esse senso crítico, mas é algo que você precisa conseguir bancar. Bancar as suas ideias é fundamental, ainda que vão contra aquilo que a maioria gostaria. Se você tem o seu embasamento, é fato que você tem que ir a fundo com elas. Você sente que é um movimento que falta outras pessoas terem essa convicção?
26: Eu sinto que é o seguinte, você tocou num ponto muito importante, né? Essencialmente você está me dizendo o seguinte, a tua percepção é que existe hoje uma superficialidade muito grande acerca de opiniões. E essa superficialidade, ela é um sintoma de uma causa que é a falta da busca intelectual. Então hoje as pessoas querem viver de cartilhas, de opiniões rasas, de opiniões formadas por pessoas que não se aprofundaram no tema para emitir opiniões. Elas ouviram algo que alguém falou e repetem. Então, quem são hoje os grandes influenciadores do Brasil de verdade? Não estou falando dessa bolha que a gente vive em São Paulo, não. Estou falando do Brasil de verdade. Sei lá, tem a moça lá que é... Meu Deus, me fugiu o nome. Que é namorada do jogador de futebol do Brasil. Como é que é o nome que todo mundo fala dessa menina?
4: Virgínia.
26: Virgínia. Eu não a conheço, nem nunca ouvi ela falar sobre tema nenhum. Mas eu ouvi a opinião de alguém sobre ela. Então olha eu sendo superficial aqui sobre a opinião de alguém. A opinião de alguém sobre ela é que ela não traz nada muito virtuoso ali no conteúdo dela e tal. E ela é uma pessoa, talvez uma das pessoas mais influentes do Brasil hoje. Eu não sei se isso é verdade, porque eu nunca parei para ver. Eu não a conheço, não sei o que ela prega e tal. Eu sei de coisas que a gente ouve por aí, né? O que acontece? Se essa pessoa que a gente tem como referência no Brasil de verdade é isso que chegou até mim, que é não prega nada muito profundo, nada muito virtuoso, é mais superficialidade, prega um consumo desenfreado de bens de suntuário, prega um desapego a valores familiares e tal. Se isso for verdade, considerando que isso é verdade, eu não sei se é, eu acho que isso é muito ruim para o Brasil. Porque você tem uma pessoa que influencia o Brasil de verdade, né, pregando valores que destroem a capacidade de você construir um tecido social mais forte. São valores milenares, como você valorizar a sua família, né, você valorizar a busca pela virtude, que essencialmente seria a busca por uma vida mais intelectual, a busca pelo trabalho duro. Eu, por exemplo, nunca chegou para mim que essa pessoa faça isso. Logo, eu acho que isso cria um sintoma no Brasil, que é, você tem um Brasil cada vez mais superficial, um Brasil valorizando as coisas erradas, e aí você vê a juventude, de novo, do Brasil de verdade, não tô falando a juventude da bolha, que é o cara que assiste bons vídeos no YouTube, que lê bons livros, estudou em boas escolas. O Brasil de verdade, o Brasil que eu conheço, porque eu já morei na favela de Santa Mara. Esse Brasil de verdade, ele tá se influenciando pelo MC do funk, que tá pregando sexualidade exacerbada na adolescência, que tá pregando o consumo de drogas, que tá pregando a valorização exacerbada de bens de suntuário, como ter uma moto, ter um carro específico, ter um tênis específico. Isso não tem valor na vida, isso é etéreo. Né, o que tem valor, na verdade, aquilo que é pregado há mais de 2000 anos e está num livro ali que a gente poderia simplesmente consultar, o chamado Bíblia. Então, esses valores estão cada vez mais espaçados na sociedade. Isso faz com que a sociedade, sim, fique mais rasa intelectualmente e não tenha condições de defender ideias profundas. Por quê? Porque não tem nenhum hábito de leitura. Olha que dado assustador. O brasileiro lê menos de 2 livros por ano na média. Só pra gente ter uma comparação, o americano lê 12, tá? Então o brasileiro lê menos de 2 livros por ano na média, né? E cara, isso aqui a gente tá falando uma grande média, porque a maioria dos brasileiros não lê, essa que é a verdade. E tem um dado que demonstra que 53% dos brasileiros declaram que nunca leram um livro. Isso é muito grave, porque você ler um livro é um exercício importante para sua intelectualidade, um exercício mental importante, tal qual você ir pra academia e levantar peso é importante para sua saúde. Então a gente tem um adoecimento intelectual no Brasil que, por consequência, faz com que as pessoas não consigam ter, de fato, um pensamento crítico, não consigam questionar as suas próprias certezas, e aí cria um outro efeito colateral que eu acho que ele vem disso, dessa superficialidade intelectual, que é, tem muita gente

0: a minha vida, as minhas crenças. Se você me perguntasse há 3 anos atrás se eu queria me casar, ter uma família, o que eu achava sobre a igreja, minhas opiniões seriam, cara, diametralmente diferentes do que são hoje. Mas eu fui apresentado, através do estudo de filosofia, a ideias que me fizeram mudar minhas convicções.
1: Mas, por exemplo, quando a gente vê cortes na internet, eu entendo que isso daí seja uma pequena porcentagem do trabalho que você faz, em relação à sua opinião e à formação de até gestores. Uhum. Você trabalha bastante com a internet. Uhum. Quando a gente vê esses cortes, eles são muito fortes, muito combativos. Uhum. E você acha que eles provocam uma reflexão no público em que eles atingem, que eles conseguem chegar? Uhum. Ou que eles mais geram uma reação que, por sua vez, não tem um debate como consequência?
0: Acho que tem os dois casos. Todas as vezes que uma ideia te incomoda, ela te incomoda porque ela tocou em uma verdade dentro de você. Porque se eu virar pra você agora e te acusar de algo que você não é, você vai rir e falar, tá bom. Foda-se, vai me dar nada na tua vida. Agora, se eu falar algo que toca em você, que te incomoda, pode olhar pra isso que tem algum fantasma ali dentro, né? Isso é psicologia. One on one aqui. Então, quando eu falo algumas verdades duras, que são reflexões que eu fiz acerca de ideias que eu fui apresentado. Então, por exemplo, a turma se choca que eu sou contra a democracia, né? Mas na verdade quem é contra a democracia é quem criou o pensamento ocidental, que é Sócrates, Platão e Aristóteles. Os três são contra a democracia. E por que que eles são contra a democracia? Porque eles falam que é o seguinte: num regime democrático, você tem que ser popular. E para ser popular, você não pode pregar as melhores ideias. Tem que ser as piores ideias. Porque as melhores ideias são impopulares. Então, as melhores ideias, dentro da sua casa, por exemplo, né, que seriam impopulares, você tem que dormir cedo, meu filho. Você tem que estudar. Você não pode comer açúcar. Não quero você com tela, né? Essas ideias não são populares. Como é que você seria populares com as crianças dentro de casa? Come sorvete à vontade, vai jogar videogame, não quer ir na aula, tá tudo bem, pode dormir mais, não precisa ir pra aula. Aí você seria popular. Então, se a sua casa fosse uma democracia, você seria uma péssima mãe, porque você ia só pregar ideias populares. Como a sua casa é uma monarquia, você e o seu marido, né? Logo, você não precisa ser popular. Então, você tem o direito de pregar as ideias impopulares, que são as ideias virtuosas, que Aristóteles chama de eudaimônia, né? Então, quando eu tô opinando sobre algo que para as pessoas é um grande absurdo, como assim esse cara é contra a democracia? É porque eu tenho profundidade intelectual para fazê-lo, e eu bebi na fonte daqueles que criaram o conceito, inclusive, de um sistema político foi criado por essa linha de pensamento, né, pelos gregos, e com base nisso, fazendo uma reflexão, olhando para o que a gente vive hoje, eu falo, realmente, o Brasil está como está, porque existe a ausência de coragem de defender as ideias virtuosas. E a gente só defende as ideias viciosas, as piores ideias. Por quê? Porque são as ideias populares que elege, que é o que o Aristóteles chamaria de oligarquia, né? Que são pessoas que só buscam dinheiro e poder, eles não buscam bem comum. Então, imagina, eu acabei de fazer uma dissecação para você de uma ideia extremamente, talvez impopular com a maioria dos brasileiros. Mas por que ela é impopular? Porque os brasileiros não foram apresentados a essas ideias de Sócrates, Platão e Aristóteles. Mesmo quando se é estudado isso na escola, como aconteceu comigo, o meu professor, pelo menos, ele passava um passando sobre isso. Uhum. Fala, cara, isso aqui é coisa daquela época, tá? Mudou muito. Não mudou nada, né? Tem como você ter um regime democrático com elementos monárquicos? Tem. Foi o que os Founding Fathers fizeram nos Estados Unidos, né? O voto distrital, ele te permite ali ter um colegiado que ele se aproxima daquilo que Aristóteles chamava de politeia, né? Que aí não precisa ser uma monarquia, você tem o povo participando do poder, mas num regime de politeia, onde você tem algumas pessoas que podem eleger via meritocracia, de fato, né? Você faz uma prova para ser um agente público, para garantir que você pode ocupar aquele cargo ali. Então, não é, ah, eu fui eleito deputado. Não, você vai fazer uma prova para provar que você tem condição de estar sentado ali e legislar para o país. Feito isso, você obviamente tem um filtro natural ali, né? Então, senão você vai ter Tiririca legislando para o teu país, entendeu? Você vai ter o Romário legislando para o teu país, entendeu?
1: Eu entendo que não seja isso que você defende, mas se nós estivéssemos numa monarquia, você não estaria onde você está hoje.
0: Eu discordo, porque André Rebouças, que é um dos meus heróis, né? Ele era um engenheiro negro que veio de baixo, inclusive a gente ganhou a Guerra do Paraguai por causa das invenções de André Rebouças, e boa parte das coisas que a gente tem aqui em São Paulo, inclusive, a gente tem que dar graças a Deus ao André Rebouças, né? E ele se transformou em um aristocrata, né?

0: só que ela tem nada a ver com dinheiro, tá? Aristos, inclusive, a definição da palavra aristos em grego é os bons, né? Então, a aristocracia é o governo dos bons. Então, quando você se torna um aristocrata, é porque você está perto da corte, é porque a corte percebeu que você faz bem para o país. Então, André Rebouças é um exemplo. O outro, Barão de Mauá, outro grande herói, né? Ele era um garoto pobre, né?
1: É. Então, vamos voltar para a tua infância. Eu queria falar um pouco mais sobre isso, sobre como é que você ter crescido no ambiente que você cresceu, na família que você cresceu, te trouxe onde você estava. Você já disse que você mudou de ideia várias vezes, de ideias, inclusive sobre família e tudo mais. Quem era o Thales quando era pequeno?
0: Eu nasci numa cidade chamada Carangola, no interior de Minas, como você falou, né? O meu pai e a minha mãe eram dois jovens, né? Minha mãe devia ter uns 17 anos quando me teve, 18. Meu pai tinha uns 22. Então eram dois meninos, meu pai era um policial militar. Minha mãe era uma menina, aí depois ela aprendeu a ser ali cabeleireira, né? Então foi isso. Quando eu tinha uns 5, 6 anos de idade, eles se separaram. E aí a minha avó paterna, né? A mãe do meu pai, que era empregada doméstica, decidiu me pegar para criar. Eu tinha um irmão, a minha mãe ficou com meu irmão. O meu pai tava ali meio tentando construir a vida dele, a minha avó, vou pegar para criar. Só que minha avó não tinha casa, minha avó era empregada doméstica. Então eu cresci, na verdade, na casa do patrão dela, que é um homem chamado Jorge Rocha. Né, que não está mais entre nós, infelizmente, mas que foi o meu grande herói da vida, né? E eu chamo ele de vô, né? Eu vou Jorge. Ele deixou eu morar na casa dele, me criou como se neto fosse. Então, ajudou a financiar minha educação, me deu carinho, construiu minha intelectualidade. Eu sou quem eu sou por conta dele e da minha avó. E a minha avó, uma mulher muito trabalhadora, trabalhava em três empregos, trabalhava na casa desse que eu chamo de avô como empregada doméstica, durante o dia. À noite trabalhava no colégio estadual, ela era faxineira num colégio estadual e vendia Natura ainda. Era ainda vendedora de porta a porta para ajudar ali na minha criação, né? Então eu venho desse lar desfeito, mas que não posso reclamar de carinho. Eu cresci com muito carinho desse homem, desse avô. A minha avó, com muito carinho, muitos valores importantes, né? Então eu cresci em um lar que a história para dormir que o meu avô lia para mim, ele lia sobre imperadores romanos, ele lia sobre mitologia grega. Então ele me incentivou a ser esse homem curioso que busca intelectualidade desde jovem. A minha avó me ensinou valores importantes, talvez um dos principais é a caridade. Eu me recordo que eu era um pré-adolescente ali, tava na moda lá o Nike Shox. Você lembra aqueles negócios horríveis, aqueles tênis 12 molas? Era meu sonho.
1: Que na época eram lindos.
0: Não, na época era incrível. Meu sonho era ter esse negócio. E aí, em um determinado momento, eu pedi ali, o meu avô falou que não, minha avó falou que não. Aí, a minha avó tinha o hábito de doar pra pastoral da igreja. E ela era uma senhora muito humilde. E eu falei, vó, a gente não tem dinheiro nem pra gente, você fica doando pra igreja. E aí quando eu te peço um tênis, você não me dá, dá pra mim pra eu juntar pra comprar meu tênis. Ela falou assim comigo, você tem comida? Tenho. Então por que você tá reclamando? A gente tá doando pra gente que não tem comida, a nossa vida é muito boa. Cara, aquilo ali assim, eu devia ter uns 12, 13 anos, por aí. Aquele negócio me pegou de um jeito que eu fiquei reflexivo. Do que eu me lembre, foi o primeiro momento na minha vida que eu... Sabe aquele momento que você fica olhando pra cima e pensando sobre o tema? E o negócio não saía da minha cabeça? E aquilo me moldou, cara. Porque eu falei assim, cara, realmente eu tô reclamando de barriga cheia, porque eu tenho uma vida humilde, mas tá tudo bem, não passo fome. Tem gente passando fome e eu tô reclamando da minha avó, que é empregada doméstica, com três empregos, que, cara, não tem nada também, coitada. Mas ela pega o nada que ela tem e ela divide com alguém. Fala, cara, eu quero ser essa pessoa. Então hoje eu sou um filântropo por causa dessa ação da minha avó, quando eu tinha 12, 13 anos, entendeu?
1: Várias coisas que você falou aí agora, eu gostaria de abordar. Primeiro, é que você fala bastante de heróis. Já três ou quatro vezes você fala, esse é meu herói, esse é meu herói. E a gente, eu sinto, e me sinto muito crítica em relação a isso, eu acho que a gente vive um momento crítico em relação à construção dessas pessoas que a gente admira. Quem são as pessoas que a gente admira? Quem são as pessoas que estão disponíveis para os nossos jovens admirar? Concordo. Como é que você enxerga isso?
0: Olha, isso é muito importante o que você está falando, porque os gregos têm um termo para isso, né? Chamam de mimos, né? Que daí que vem o termo mimética, mimetizar, imitar alguém, né? Então nós aprendemos por mimetização. Então um bebê, por exemplo, ele aprende olhando a mãe, né? Enquanto a mãe está conversando com ele, ela desenvolve a fala desse bebê. Então isso é normal. O ser humano ele precisa de heróis, de referências para poder aprender. Tanto que lá em Minas a gente tem um ditado, né? A gente fala que quem anda com porco come farinha, né? E é exatamente isso, assim, quem você convive, você se torna um pouco dessas pessoas que você está convivendo. Então, o cuidado com as pessoas que a gente admira, o cuidado com as pessoas que a gente tem como referência, o cuidado com as pessoas que a gente convive, é real. A sua vida vai ser um output das pessoas que você admira e convive e mimetiza. A gente tem um problema muito grande no Brasil, que é a ausência de heróis. E por que que isso acontece? Porque quando aconteceu o golpe da República, né, 1889, 14 de novembro, só para deixar isso bem claro, né, ninguém derrubou a monarquia, assim, o povo não pediu, o povo nem sabia, na verdade, o povo era monarquista. Teve um golpe de 14 de novembro de 1889, né, inclusive o bisavô do Fernando Henrique Cardoso queria fuzilar a família real. Ninguém sabia, foi feito na calada da noite. Dom Pedro II, baita de um frouxo, não enfrentou ali um pouquinho de gato pingado ali do exército brasileiro que fez esse golpe, porque voltou revoltado da guerra do Paraguai. Escoltaram os caras para um barco, na calada da noite os caras foram embora. No dia seguinte, tipo assim, ninguém sabia que a monarquia tinha acabado. O povo demorou meses para saber, foi feito na calada da noite. No momento desse golpe, o que aconteceu? A República, ela precisava destruir os heróis. Então ela começou a criar falsos heróis. Por exemplo, tem um herói criado pela República, chamado Tiradentes. Tem até um feriado dele, né? O Tiradentes era um qualquer um. Ele era, na verdade, um bode expiatório, que nego botou ali durante a Revolução Mineira, e falou assim, bota o Tiradentes aí como herói, vamos pintar a imagem dele parecendo Jesus Cristo, barbudo, naquela túnica branca. Esse não era o Tiradentes. Tiradentes é um soldado raso, tá? Que, cara, mataram o cara lá como bode expiatório, que quem tava provocando a revolução mesmo era uma outra turma, era uma oligarquia diferente lá. Esses caras, como sempre, são intocáveis, né? Botaram o coitado do Tiradentes lá, que era um soldado raso, e falaram, transforma esse cara num herói, né? E você começa a apagar os verdadeiros heróis, como eu falei, André Rebouças. Quantas pessoas que estão me assistindo aqui que conhecem a história do André Rebouças? Um homem negro, um engenheiro, que se tornou um aristocrata, que ascendeu do nada. Quantas pessoas conhecem a verdadeira história do Barão de Mauá? Barão de Mauá era, pro mundo, ali no século XIX, o que é, no final do século XIX ali, o final do século XIX, né? Ele era o que é o Elon Musk hoje. Uhum. Porque Barão de Mauá, ele fez a primeira ferrovia do Brasil, ele iluminou a cidade do Rio de Janeiro pela primeira vez, ele criou o primeiro cabo de telégrafo que transferia informação do Brasil para a Europa. Ele criou o primeiro estaleiro. O cara, literalmente, o Elon Musk, era um dos mais inovadores do mundo. E surgiu aqui do Império. O que a gente aprende sobre o Barão de Mauá na escola? Eu aprendi, por exemplo, que era um homem ganancioso. Era isso, entendeu? Então as pessoas não sabem nem a diferença de ganância e de ambição, né? Onde ganância é ao contrário da ambição, né? Ganância é vicioso, né? Quando você passa por cima das pessoas para conseguir o que você quer. É um pecado. E uma virtude é a ambição, né? Tudo que a gente tem na humanidade tem por ambição de alguém. Ou seja, alguém teve a ambição de construir essa câmera e empreendeu para fazer isso, né? Mas não se fala disso, né?
1: Agora, você está falando sobre... A gente está falando sobre a falta de ídolos, de referências. O que tem muito, e até trazendo o exemplo que você trouxe, que é repetido, assim, pessoas que ostentam nas redes sociais, que mostram que existe uma vida de muita riqueza, de muito acesso, e que pode ser alcançada facilmente. Paralelo, tem pessoas como você que também tem uma ostentação nas redes sociais, que falam sobre trabalho e tudo mais. Inclusive, você estava falando sobre a sua avó, quando você disse que ela é uma mulher muito... era uma mulher muito humilde, muito simples. Você jamais imaginou que você iria chegar naquele momento onde você chegou. Claro que você teve sua visão, mas o que você tem hoje é algo muito... exclusivo. E as pessoas querem. Então tem pessoas que mostram isso que é exclusivo, a riqueza, o luxo, as viagens e tal, e que tem o caminho por trás do trabalho, e tem as pessoas que mostram que é um caminho mais fácil. Quando a gente vê que o caminho é tortuoso, e quando a gente se coloca na posição das pessoas que veem que o caminho é tortuoso, é mais fácil pensar que o caminho fácil, claro, ele vai ser mais benéfico do que chegar, estudar, questionar e tudo mais. Você acha que essa é uma questão?
0: Acho que é uma questão, principalmente é uma questão para pessoas que têm como referência outras pessoas que não pregam o trabalho duro e que não pregam a verdade essencialmente. Porque a verdade essencialmente é que tudo é muito difícil para todo mundo, né? Eu não conheço absolutamente ninguém que construiu patrimônio que não tenha trabalhado pelo menos 80 horas por semana, que não tenha abdicado muitas vezes de estar com a sua família, que não tenha prejudicado a sua saúde, para construir um nível de patrimônio desse que a gente está falando, de bilhões, cara, isso tem um custo muito alto, né? Muitas vezes as pessoas não vão pregar isso. Mas tem um ponto, acho que é pregresso a isso, que é a questão dos heróis, né? Se a pessoa tem o mínimo de responsabilidade e ela tem influência para outras pessoas, ela nunca vai pregar que o bem de suntuário deveria ser um objetivo. Você nunca vai ver alguém dizendo isso. Você nunca me viu fazendo isso. Você nunca vai ver. Tipo assim, o teu grande objetivo é comprar uma Ferrari. Você nunca vai ver uma pessoa que realmente tem patrimônio fazendo isso. Isso não vai acontecer. Isso vai acontecer quem não tem e quem usa isso para poder vender alguma coisa que ele quer vender. Você vai ver as pessoas que têm patrimônio de verdade, que construíram empreendendo, né, entregando valor para a sociedade, falando o seguinte: olha, o trabalho é o meio, não é o fim. Na verdade, o teu objetivo, pô, é construir uma família estruturada, teu objetivo é ser melhor. E aí, obviamente, você se premiar ao longo do caminho com objetos que você gosta, não tem problema nenhum. A gente tem um problema no Brasil, que isso tem a ver com o fato da ausência de heróis, que o Brasil, ele é muito bom em destruir seus heróis. Então repara pra você ver, até o Ayrton Senna, que é um grande herói muito popular, tem gente que fala mal do Ayrton Senna. Então assim, a gente tem uma insistência em destruir os nossos heróis e construir falsos heróis. Então eu tenho um ex-BBB que é falso herói. Aí eu tenho, pô, uma pessoa que nunca construiu nada e que, pô, larga a família dela pra viver com outras pessoas, sei lá. Aí vira um herói. Cara, que heróis são esses? Que referências são essas, né? Que mimos são esses, né? Essa possibilidade de mimetização que a gente quer entregar pro Brasil, né? Então, eu inclusive nem acho que é por um acaso, eu acho que é bem pensado, na verdade. Existe um trabalho pensado por um grupo de pessoas para que você destrua o tecido social e que o Brasil seja cada vez mais pobre e dependente do Estado, né? Tem gente que vive disso, né? Que se o Brasil... bom, já viu o Lula falando disso, né? O cara ganha dinheiro, ele para de votar na gente, né? Então, assim, você tem um interesse direto de oligarcas que o brasileiro seja pobre, seja miserável e seja burro. Porque se ele não é miserável e se ele não é burro, logo ele começa a ter pensamento crítico, dificilmente ele vai votar na esquerda. Então, tem um trabalho para isso. Um negócio que eu chamaria a atenção é, nos Estados Unidos, por exemplo, existe uma admiração pelo vencedor. Então, é normal que, sei lá, a gente está sentado aqui, você me conta, você, cara, eu tô muito feliz porque eu comprei essa casa nessa praia, eu tava querendo fazer isso há muito tempo. O comentário a seguida é o que? Good for you. Tipo assim, cara, que legal que você conseguiu fazer isso. Pô, parabéns. O que, que você tá fazendo? O que, que é o teu negócio? Aqui no Brasil, você fala um negócio desse, de alguma coisa que você conquistou e tal, é uma ofensa, né? Falar de dinheiro no Brasil é uma ofensa. É uma ofensa. Não é verdade em países vencedores como os Estados Unidos, né? Falar de dinheiro é normal. É super normal, você já deve ter passado por isso. Em algum lugar, alguém falar, how much do you worth? Isso é super normal, o cara perguntar, cara, quanto você ganha, velho?
1: Isso é um conteúdo que viraliza nas redes sociais lá fora, né? Sim. A pessoa tá na rua e pergunta quanto você gasta, quanto é o seu aluguel. É muito consumido aqui, porque as pessoas ficam, meu Deus.
0: Aqui é um grande absurdo. É normal. E eu tenho ressalvas quanto a isso, não pelo motivo que a maioria das pessoas tem, tá? A minha ressalva contra isso é, de novo, é você endeusar o dinheiro e colocar o dinheiro como fim. Dinheiro é meio. As pessoas não podem ser escravas do dinheiro. Na verdade, elas têm que fazer do dinheiro suas servas, né? Sua escrava. E o problema é que muitas vezes quando a pessoa ela fala muito de coisas materiais, ela fala muito de conquistas financeiras e bens de suntuário, eu acho que as pessoas acabam pregando, na verdade, o dinheiro como fim, não o dinheiro como meio. Essa é a minha preocupação e a minha crítica.
1: Você, se você não tivesse o que você tem hoje, uhum, mas tivesse tudo que você construiu, uhum, que não é bem material, uhum, a sua família, uhum, e também a sua história, você seria feliz?
0: Não, hoje eu sou um baita vencedor, cara. Eu sou pai de duas meninas, a segunda nasce daqui a 3 semanas, eu sou casado com uma mulher incrível, tipo, a mulher que eu sempre sonhei na minha vida, exatamente do jeito que eu sempre sonhei na minha vida. Eu tenho uma relação ótima com a minha família, eu ajudo muita gente junto com a minha esposa, a gente investe na educação brasileira, a gente investe em desfavelizações, então assim, eu sou muito feliz com o que eu construí. Se eu não tivesse nenhum bem material, ou se me fosse retirado todos os bens materiais que me foi retirado e nem me dessem a chance de reconstruir, eu já estaria feliz com a vida que eu consegui construir até agora, nesse momento, com 39 anos, com certeza.
1: Agora, eu queria falar com você sobre meritocracia, porque eu acho que é algo que permeia o que a gente está falando até agora. Uhum. A gente falou sobre caminho tortuoso, uhum. sobre como é demorado, como uhum. é difícil. Uhum. Queria entender como é que você enxerga toda a dificuldade que o brasileiro tem, e falando do brasileiro comum, uhum. Uhum. brasileiro, que não é a bolha aqui de São Paulo, sim. que tem para chegar aos objetivos, aos sonhos, nem tanto, a uma vida mais tranquila, com uhum. mais qualidade.
0: É, essencialmente a uma vida digna, assim, de ser vivida, porque muitas vezes a gente vê o Brasil de verdade, você imagina, 50% das famílias brasileiras vivem com menos de 2 salários mínimos, né? Então, você imagina que 2 salários mínimos para você manter uma casa com, vamos colocar a média de 3 pessoas, é super complexo, né? Então, como é que essas pessoas podem eventualmente ascender na vida e, sei lá, e atingir 5 salários mínimos, né? Seria um golaço para o Brasil que isso aconteça, né? Eu sou fruto da meritocracia, né? Então, saí de um lar desfeito, fui morar na favela do Santa Amaro, no Rio de Janeiro, e aqui estou, né? Então, nossa companhia esse ano, graças a Deus, vai faturar 750 milhões de reais, gera 150 milhões de reais de caixa, já tive a oportunidade de fazer um monte de coisa. Agora, eu não acho que, na verdade, eu acho que eu sou uma exceção, e eu não acho que, na verdade, o objetivo das pessoas, quando a gente fala ali de meritocracia, eu quero construir um negócio milionário, não é isso. Acho que a meritocracia, na verdade, é você estar melhor do que a tua geração anterior, né? Então, eu estou fundamentalmente melhor do que a minha geração anterior, que são meus pais. E, principalmente, você, quando você olha a tua vida daqui a 5 anos, você fala, cara, minha vida melhorou fundamentalmente, dado ao teu mérito. Qual que é o problema quando a gente prega o que se é pregado muitas vezes no Brasil hoje? Meritocracia não existe. Você fala pro jovem que eu já fui, o jovem favelizado, você fala o seguinte, olha, cara, nem se esforça, tá? Porque não existe meritocracia. Você vai se esforçar, não vai adiantar. A vida é determinística. Quem nasceu rico, continua rico, e quem é pobre, continua pobre. Isso é mentira. Isso é uma falsa afirmação, e é muito fácil provar. Se isso fosse verdade, por exemplo, eu não estaria onde eu tô. Né? E se isso fosse verdade, por exemplo, não seria comum eu e você conhecermos dezenas de pessoas que tinham muito dinheiro, que o pai tinha muito dinheiro e hoje não tem nada. Ele torrou ali a herança do pai. Inclusive, é a coisa mais comum de acontecer. Né? 80% das empresas não passam para a segunda geração. E das que passaram, que chega na terceira geração, 7% só chega na terceira geração. Ou seja, o normal, na verdade, é quem é rico ficar pobre na próxima geração. Não é verdade que esse cara permanece rico. Não, não pobre, mas assim, piorar fundamentalmente a tua vida. Isso que eu quero dizer. Então, a meritocracia, sim, ela existe e cobra o preço todos os dias. Eu admiro muito aquelas pessoas que nasceram com uma condição social onde ele não precisaria trabalhar para ter uma vida boa, tá? Ou seja, um herdeiro. E que trabalham duro e ainda melhoram a condição da família em decorrência do teu trabalho. Eu admiro mais do que admiro uma pessoa como eu, que veio do nada e construiu muita coisa. Porque eu não tinha outra opção. Eu tinha que fazer isso. Fui pai com 15 anos. Se eu não começasse a trabalhar ali e construísse alguma coisa, como é que eu ia ajudar a criar minha filha? Né? Não ia ter como. Agora, eu tenho amigos que eles nasceram em famílias multibilionárias em dólares, que eles não precisavam trabalhar e que eles trabalham. E fazem um bom trabalho. E vão aumentar a fortuna da família. Então, esses, para mim, são mais admiráveis do que quem construiu do zero.
1: Agora, eu sou muito contra conversas rasas. Até por isso, esse programa tem 1 hora de duração. Tende a se aprofundar mais em alguns assuntos. Poderíamos se aprofundar em tantos outros. Tudo que é só embate puro, acho que não reflete aí uma possibilidade de melhora. Nisso, no jornalismo, no dia a dia, a gente, às vezes, tende a empobrecer debates que ficam muito rasos quando a gente coloca empresário contra trabalhador, trabalhador contra empresário. É um discurso que está nas redes sociais, os argumentos ajudam a inflamar algumas discussões, como a gente tem agora a escala 6x1, como a gente tem tantas outras. Como é que você vê o seu papel nesse sentido de tornar acessíveis informações para pessoas que não estão no teu lugar, sem que elas te odeiem pela sua forma de falar?
0: Veja, se a pessoa me odeia ou não, isso é problema dela, não é problema meu, né? Porque eu não controlo...
1: Não é esse o...
0: Não, entendi a tua pergunta. É que, na verdade, o que eu quero chegar num ponto é que é o seguinte. a forma como uma pessoa me percebe ou o que ela sente com relação a mim não está sob meu controle. O que está sob meu controle é o que eu estou falando. E aí, eventualmente, alguém fala assim, ah, mas você você defende ali a escala 6x1 e tal, logo eu te odeio, você é um imperialista porque você acha que os Estados Unidos é um modelo a ser seguido. Aí o problema é seu, né? O meu ponto aqui é te passar a informação. O que eu faço sempre quando existe essa dicotomia, que, mais uma vez, é um mecanismo usado pelos oligarcas, eles usam desde o golpe de 14 de novembro de 1889, é o mesmo mecanismo, que é botar o povo, logo o povo, os funcionários, contra os produtores de riqueza. Né? O PT está há 20 anos no poder fazendo isso. Né? E a verdade é que é o seguinte, quem é rico, na verdade, no Brasil, na média, é funcionário público. Ou seja, quem são os ricos do Brasil? São os funcionários públicos. E eles são ricos por quê? Quem que paga a conta deles? Quem paga a conta deles é o povo e o empregador, certo? É o trabalhador e o empregador. Então existe uma casta no Brasil, né, superior, que são os funcionários públicos, que eu não tenho absolutamente nada contra eles. Na verdade, admiro que são pessoas muito inteligentes, que conseguiram passar num concurso, são pessoas admiráveis, muitas delas, inclusive, concordam com muitas coisas que eu estou falando, né? Me chamam no privado, falam com muitas coisas que eu estou falando, mas, na verdade, a gente nunca pode esquecer que é o seguinte, a gente deveria ser servidor público, a gente deveria, de fato, servir o público. E, muitas vezes, esses servidores públicos, talvez uma minoria, ele não serve ao público, e, na verdade, serve aquelas pessoas que as mantêm e as permite crescer no cargo. Isso não é muito bom, né? E aí quando você olha para a máquina pública brasileira, que é extremamente inchada, e você vê o serviço público brasileiro, ele é de péssima qualidade. Né? Péssima qualidade e caríssimo. Então eu estou pagando um intermediador para me entregar um serviço ruim e que custa muito mais caro do que eu gostaria se eu simplesmente voucherizasse a população. Né? Por exemplo, eu sou super a favor do Bolsa Família, né? Que é um programa liberal, né? Milton Friedman inventa ali o conceito da voucherização, a escola de Chicago defende muito a voucherização. Por quê? Porque muitas vezes as pessoas, eu convivo com o Brasil de verdade, né? Eu faço kitesurf, então eu vou muito pro norte, nordeste do Brasil, então eu converso com essas pessoas, eu convivo com essas pessoas, eu sou amigo de pessoas que vivem uma realidade completamente distinta que as pessoas aqui na nossa bolha de São Paulo conhecem. Então eu sei da vida dessas pessoas, né? Algumas dessas pessoas e seus familiares não teriam condição de ter saído de uma espiral de pobreza se não fosse esse programa social. O que eu sou contra? Eu sou contra a forma como esse programa social é usado para criar um curral eleitoral. Porque enquanto a gente vê o PT divulgando com orgulho o número de pessoas que entraram no Bolsa Família, um caminho virtuoso para isso seria divulgar o número de pessoas que saíram. E qual é o plano para elas saírem, né? Então, essencialmente, o que eu estou dizendo aqui é o seguinte. Existe, na verdade, um alinhamento de valores, muitas vezes, ou de objetivos entre o empregador e o empregado. Quem está contra a gente, na verdade, é o Estado. Eles querem que nós dois, empregadores e empregados, paguemos a conta para eles viverem nessa casta superior sem risco, sem nenhum problema para poder fazer o que eles fazem. Porque assim, eu resolvo o déficit do Brasil, que inclusive é gravíssimo, tá? Passamos de 80% do PIB hoje, né? É dívida. E vamos lembrar que a gente não emite o dólar, a gente emite real, então aqui nos Estados Unidos para ter 120% do PIB é de dívida, tá? A gente paga a conta para esses caras fazerem bobagem. Como é que eu resolvo o déficit do Brasil agora? Simples, passa uma lei que é qualquer legislador ou executor, ou seja, governador, prefeito, presidente, deputado, senador, qualquer um desses caras que tem cargos eletivos, né, que são eleitos, se ele entregar o estado, a cidade ou o país pior do que ele pegou, ele nunca mais na vida pode se candidatar a um cargo público. Ou seja, você pegou o Brasil com 82% do PIB de dívida. Se você entregou com 82,5%, você nunca mais pode se candidatar. Se você fizer isso, você resolve, pelo menos para de crescer. Porque os caras vão fazer o mínimo, como sempre, né? Mas não vão piorar a situação. O que acontece agora é que cada homem que entra, e esse é um dos grandes problemas que a gente tem na democracia, né? Cada 4 anos entra alguém com um projeto diferente, então não tem continuidade, né? No máximo vai ter uma reeleição para 8 anos, falta continuidade, a gente sabe que não dá para construir nada grande, principalmente transformacional, quando a gente fala de infraestrutura de país, em 4 ou 8 anos, eu precisava de muito mais tempo para fazer isso acontecer, né? Agora, se você coloca essa trava aqui, já está muito bom. E aí, imagina que maravilha, né? Se a gente pudesse levar o público para esse ponto de falar, olha, vamos pensar quem é o inimigo mesmo, que é o inimigo quem tá pagando imposto, quem está contratando, tomando risco, sabe, assinando um aluguel, assinando folha de pagamento, esse cara é o inimigo? Ou o inimigo é quem está desviando centenas de bilhões do orçamento público para beneficiar seus amigos? Acho que o inimigo está mais para aí, né?
1: Agora, Thales, tudo que você traz é algo que é verdade, e se a gente se ativer muito a isso, a gente perde a esperança em relação ao sistema que nos rege, uhum. em relação à política que nós temos, aos políticos que nós temos. Como ter esperança se há tão pouca margem para mudança? E eu não estou falando de mudança no que diz respeito às pessoas, ao que as pessoas acreditam. Mudança de fato. É difícil mudar. A gente tem muita coisa para mudar, a gente precisa mudar a Constituição. Como uhum. acreditar num futuro melhor?
0: Eu não acredito. Eu acho que não tem salvação para o Brasil enquanto a gente vive na democracia. Mas o ponto é o seguinte. O Brasil é muito grande, tem 220 milhões de habitantes. Né, o país tem 2 trilhões de dólares de PIB. Então, por mais que eu não acredito que o Brasil vá melhorar, porque ele é construído para ser pior, né, a democracia ela constrói um país para piorar, não constrói para melhorar. Logo, tem muito dinheiro aí na mesa. O que eu falo para a turma é o seguinte, cara, tem 2 trilhões de dólares em cima de uma mesa. Quanto você quer faturar esse ano? Aí o cara fala que quer faturar 50 milhões. Pô, dá para fazer, né? Porque tem 2 trilhões de dólares em cima da mesa. Só precisa ser melhor que um pouquinho de pessoas pra você conseguir capturar um pouco desse negócio, entendeu? Então foca na tua vida, resolve a tua família, porque estruturalmente o Brasil ele é feito pra dar errado, entendeu?
1: Mas você não acha que é muito forte você falar que enquanto nós tivermos uma democracia, não tem jeito? Tem outras democracias que tem jeito. Você acha que é o país... Eu quero entender o que você quer dizer com o Brasil, assim. A questão é o Brasil, é o nosso país,
2: além de...
1: ou é realmente o que você acredita como modelo?
0: Não, é que o ponto é o seguinte, não sou eu, é Sócrates, Platão e Aristóteles. É quem construiu o sistema político que acredita no que eu tô falando aqui. Eles falam que a democracia é o pior sistema de governo que existe, é uma ponte para uma tirania. Porque ele fala que a democracia ela vai sempre eleger um demagogo, e aí, eventualmente, ele vai destruir o tecido social e destruir o país, vai haver uma revolta, e a única coisa que controla uma revolta é um tirano. Aí surge a tirania, né? Quando a gente olha pra Venezuela, foi isso. Quando a gente olha pra Cuba, foi isso. Quando a gente olha pra Coreia do Norte, foi isso. É normal. E repara que todos esses países têm República Democrática da Coreia do Norte, né? Sempre tem democracia no nome. A verdade é o seguinte, não tem como você mudar o Brasil, né, por causa do sistema democrático. É por causa das pessoas que estão lá. Porque a democracia, ela pode funcionar. Aristóteles fala disso. A forma da democracia funcionar é ter a maioria da população extremamente educada e buscando a virtude, logo, ok em defender pautas impopulares. Vou te falar um negócio que mudaria o Brasil hoje, por exemplo, né? Com a canetada. Você tem hoje o reajuste da aposentadoria indexado à inflação. Então você tem ali, anualmente, dezenas de milhões de indivíduos que estão ganhando um aumento, né, sem ser produtivos para o país, A gente perdeu o bônus demográfico, né? Então o Brasil envelheceu sem enriquecer. Perdeu, já era. Esse barco não volta mais. Então, como a gente sabe, bom, qualquer pessoa que sabe base de matemática sabe que a aposentadoria é uma pirâmide, né? Não fecha a conta, tem cada vez mais uma população envelhecendo e tem menos jovens para pagar essa conta, é questão de aí de pouco tempo, né? Daqui a pouco vai começar a ter os defaults, tanto tem um problema no repasse aos aposentados. Ou seja, o pessoal está empurrando isso debaixo do tapete porque ele pensa o seguinte, cara, eu tenho mais 2 termos aqui para poder cumprir, mais 8 anos, depois eu vou morrer mesmo. Eu quero que esse problema fique para lá, esse problema é meu não. Que é a cabeça do oligarca, né? O oligarca só pensa em curto prazo, ele não pensa em longo prazo. Então se a gente, por exemplo, tivesse alguém com coragem de falar assim, cara, precisamos mexer no tema aposentadoria. Primeira coisa que a gente tem que fazer, desindexar o reajuste da aposentadoria e inflação. Você acha que tem alguma condição de alguém defender um negócio desse ser reeleito no Brasil? Nenhuma, certo? Ou seja, não tem como mudar o Brasil. Se eu não consigo defender pautas impopulares, eu não consigo mudar o Brasil. Ou seja, por que eu não acredito que tem como um regime democrático construir um bom país? Porque não tem como defender pautas impopulares num regime democrático, entendeu?
1: E é por isso que você não enveredaria para a política? Ou você pensa em...
0: Não penso. Eu faço o que eu faço, que eu sou advisor de vários homens públicos, governadores, candidatos a presidente, senadores. Eles me procuram, falo com eles, dou minha opinião. Alguns, eu inclusive escrevo plano de governo para eles. Eles falam, nem cita meu nome.
1: Plano de governo? Ainda existe isso?
0: Existe.
1: É uma coisa que tá difícil da gente conseguir mostrar, da gente conseguir ver nesse período pré-eleição.
0: Ninguém discute isso, né, cara? O pessoal só fica discutindo superficialidades, né? O que o cara acha de uma coisa, o que o pai dele fez, o que alguém acusou. É só isso. Não tem uma discussão de plano, não tem uma discussão de proposta. É que, na verdade, não adianta. você ter uma discussão de propostas, porque as pessoas não vão compreender, entendeu?
1: O que adianta para você? O que vale a pena para você? Nesse momento, a gente está falando de um cenário que parece catastrófico, uhum. Vamos tentar tirar um pouco uhum. esse pessimismo. Uhum. O que você acha que adianta e que vale a pena hoje em dia?
0: Do ponto de vista para você como pessoa ou para o país? Ah, tá. O que vale a pena é o seguinte, meu irmão, cuida da tua vida, ajusta a tua vida, né? Cuide da sua espiritualidade, se possível, frequente ali teu centro religioso, seja a sinagoga, seja a tua igreja, todas as semanas. Cuide da sua família, dê mais atenção para tua esposa, se você for homem e estiver me ouvindo, se você for mulher, dê mais atenção para teu marido, dê mais atenção para teu filho, cuide da educação, não terceirize a educação para a escola, porque quem educa é a família, não a escola. Outro elemento aqui, cuida do seu corpo, né? Cuida do seu corpo como se você fosse viver para sempre. Cuide da sua alma como se você fosse morrer amanhã. Cuide da sua intelectualidade. Então, assim, arruma a tua vida que as coisas vêm, porque a concorrência é muito baixa, cara. Essa que é a verdade, assim. A média, ela é preguiçosa. A média, ela não topa trabalho dela, não topa trabalhos impopulares e duros por muito tempo. Quer dizer, a média, por exemplo, uma vez eu me lembro que o pessoal ficou chocado que eu falei que eu não acho que dá pra construir nada trabalhando menos que 80 horas por semana. Eu tenho certeza, não conheço ninguém que construiu nada grande na vida trabalhando menos de 80 horas por semana. Talvez você pode falar, mas eu não quero. Tá bom, então é tua escolha. Saiba que você nunca vai construir nada grande na vida. Eu não quero. Tem problema nenhum, pô. Viva a vida assim. Agora, quem quer, vai ter que pagar o preço. Então, o que eu falo pra turma é, cuida da tua vida, cuida da tua família, cuida da tua alma, cuida do teu corpo. Trabalha mais duro que as pessoas, que alguma coisa vai melhorar na tua vida. Porque a maioria não topa fazer isso, entendeu?
1: E você fala diariamente com jovens. Claro que com pessoas mais experientes, sociais, né? Mas com jovens que querem aprender a melhorar os negócios, a vida profissional. Você acha que essa geração, ela tende a ser mais preguiçosa, como até colocam em estudos, que quer viver mais a vida, quer viver por propósito do que outras anteriores?
0: Não, pelo contrário. Eu até tenho pouco contato com jovens, tá? Porque meus clientes são mais, sei lá, homens de 50 anos, tá? É gente empresa média, né? Mas eu falo muito com jovem via mídia social. Porque eu comecei um canal no YouTube tem um ano, e aí eu vi que muito jovem começou a me seguir, entendeu? E foi uma surpresa pra mim, inclusive.
1: Deve querer ser que nem você.
0: Ah, se inspirar. Sei, mas quer ter alguém pra poder ter como referência. Eu acho muito bacana isso. Então, eu converso com esses jovens, via, sei lá, direct e tal, essas coisas. Eu acho o contrário do que você me disse. Na verdade, os jovens estão vindo muito mais cristãos, querendo empreender, trabalhando duro, estão vindo mais conservadores. Eu fiquei surpreso, cara, com o que eu vi. Assim, quando você vê, pelo menos a juventude que eu tenho contato, que vamos lá, é uma bolha, né?

0: e por cuidado e respeito aos meus acionistas, aos meus funcionários, não entraria em debates muito mais complexos de se entrar, talvez um dia eu faça. E aí, quando o negócio sai um pouco do controle, como saiu lá mulher CEO, como saiu o negócio no contrato esquerdista e tal, a verdade é que pouco me incomoda, assim, para ser sincero. Eu sei quem eu sou. Quem me importa, na verdade, é a opinião da minha família e dos meus sócios. Geralmente a gente está junto ali na opinião. Então, a verdade é que o que as pessoas estão pensando de mim, vou ser bem sincero mesmo, com perdão da palavra, eu tô cagando, não tô nem
1: Thales, muito obrigada pelo papo. A gente está aqui uma hora de papo, a gente passou por muitos assuntos, deu para entender bem as suas ideias, de onde elas vêm, para onde você quer ir. Eu quero te agradecer muito pela tua disponibilidade, por você estar aberto à conversa, a explicações, que é justamente o que a gente precisa entender melhor. E aí as pessoas entendem, se concordam ou se não concordam. A informação está ali para elas, as pessoas decidem o que fazem com ela. Então, obrigada. Eu te desejo muito sucesso.
0: Obrigado, também muito sucesso para você no teu programa. Parabéns pela profundidade das perguntas e agir como uma jornalista, né? Porque muitas vezes eu vou em programas como esse e aí a jornalista ela não quer perguntar, na verdade ela quer tentar rebater. Legal que por mais que você não concorde com alguma coisa que eu estou falando, você falou, deixa eu entender qual é a visão do entrevistado. Então parabéns pelo seu trabalho.
1: Obrigada. Esse foi o Imprevista, essa é a toada aqui do nosso Imprevista. Então, obrigada a você que nos acompanhou até aqui. Se você gostou aqui do nosso episódio, compartilhe com alguém que também acredita que convicções fortes precisam estar abertas ao confronto, às ideias. Siga o Imprevista na sua plataforma de áudio, vídeo favorita, acompanhe os próximos episódios. Meu nome é Joana Trepto, esse foi mais um Imprevista com direção artística de José Carlos, coordenação de produção e logística de Gabriela Soares, coordenação de conteúdo de redes sociais de Márcio Donizete, produção artística de Jamile Salomão, produção de Maria Clara Castilho, produção de base de Giovanna Oriani e social media de Jaqueline Neves. Até a próxima. Tchau.
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0: 1.000 bairros podem ficar sem água neste domingo. De acordo com a Copasa, a companhia vai aproveitar a paralisação programada para obras da Secretaria de Estado de Infraestrutura, Mobilidade e Parcerias e também da CEMIG para realizar intervenções no sistema de abastecimento de Pedro Leopoldo. E aí, né, ainda segundo a Copasa, entre as intervenções planejadas estão previstas a substituição de bombas, adequações no sistema elétrico da unidade de bombeamento e instalação de registros de manobras na rede. As obras visam ampliar a segurança operacional e a confiabilidade dos equipamentos, além de dar mais agilidade à operação da rede, especialmente na realização de futuras manutenções. E aí, o abastecimento de água pode ficar comprometido, principalmente para quem é abastecido pelo sistema de água do Rio Manso. E aí, você pode conferir todos os bairros, né, de Belo Horizonte, dessas 14 cidades da região metropolitana, que poderão ser afetados, né, com o abastecimento de água amanhã, lá no site da Copasa, o copasa.com.br, copasa.com.br, entra lá para você conferir, né, se o seu bairro será contemplado, entre aspas, com esta paralisação no abastecimento de água amanhã, hein? Repito, amanhã, domingão. 1h57, antes da gente voltar a reunir, não deu nem tempo, né? A gente volta daqui a pouquinho com mais destaques.
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5: 1h59, estamos de volta com os principais destaques deste sábado, 29 de agosto de 2026. Eu sou Andréia Ramos Bueno e atualizo para você as principais notícias do dia. O Brasil pode enfrentar pelo menos 6 ondas de calor nos próximos meses, segundo o CEMADEM. O número pode ser ainda maior, já que no último El Niño foram registradas 9 ondas de calor. O fenômeno acontece quando as temperaturas ficam acima do normal por pelo menos 3 dias seguidos, sem dar trégua. A previsão de 2026 é de um super El Niño, com calor intenso em todo o país, além de períodos de seca e chuvas fortes em diferentes regiões. E o alerta é que as ondas de calor estão mais frequentes e atingindo áreas maiores do Brasil. O presidente Lula sancionou uma lei que permite usar receitas do petróleo para reduzir o impacto da alta dos combustíveis. A medida abre espaço para o governo reduzir tributos federais sobre gasolina e diesel, principalmente em momento de alta dos preços no mercado internacional. Durante a tramitação no Congresso, o texto também ganhou medidas para outros setores, incluindo incentivos ao etanol e mudanças em regras tributárias. A lei cria ainda uma trava para o crescimento das despesas e abre uma margem de 10 bilhões de reais no orçamento do próximo ano. A medida já está em vigor e passa a ser usada pelo governo para lidar com as pressões sobre os preços dos combustíveis. Agora 2h01.
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1: Ele já foi o nosso convidado. Estamos falando dele, Carlos Scapini! Scapini, você veio aqui ao nosso programa, muito obrigado pela sua presença, mas você veio nos trazer algo. Vamos entender o que, que você está fazendo aqui hoje, Carlos? Não,
2: bom, boa tarde a todos, né? Eu vim pagar uma dívida, porque eu sou aquele convidado que veio, fui convidado e saio com dívida, né?
1: Ah, e aí, que é isso? Que história é essa?
2: Vocês bem se lembram.
1: Eu me lembro. Carlos Scapini, você... que é a mente brilhante por trás da maior agência de influenciadores do Brasil. Sim, o Carlos Scapini, ele é proprietário da Mind. A Mind é simplesmente a maior empresa de influenciadores do Brasil. Todos esses influenciadores que você gosta, os melhores, com certeza, são agenciados pela Mind. E ele veio aqui no nosso programa, a gente bateu um papo, e ele tá dizendo agora que saiu daqui com uma dívida. Que é isso? Eu acho que tem até um vídeo da sua entrevista.
3: Sim.
1: Vamos ver, então?
3: Vamos ver, vamos
1: então,
3: ver.
1: Vamos entender. Por favor, solta aí, Cuquinha.
3: Você tocou no nome da mamãe, da Neuza, da Penha, né? Qual a sobremesa que a veinha faz que você mais gosta? Qual a sua sobremesa preferida?
2: Ah, ela faz uma coisa que é maravilhosa, que é um bolo que chama Peteleco. É um bolo de chocolate com uma casquinha de chocolate dura por cima.
1: Nossa,
2: que delícia. E essa receita tá na cabeça dela. Não sei onde ela, se ela tem algum lugar em casa, mas esse bolo Peteleco é a alegria da família. Não só minha, não. Da Flor, minha esposa, do Luca, das pessoas, do time que trabalha lá em casa. O povo ama o Peteleco. Tem um Peteleco na área, todo mundo fica
4: feliz. Quando acabar o programa, manda mensagem, vê se ela já chegou, que a gente vai lá.
2: Faz um peteleco aí, manda pros meninos, mãe.
1: Ah, agora eu entendi, Carlos. Quer dizer que você, quando veio ao nosso programa, foi mencionar do bolo que a sua mãe faz, e aí a gente falou, manda ela trazer pra gente.
3: Sim. Aliás, eu queria pedir desculpas, porque o Lucas foi muito indelicado.
1: Que isso,
3: foi. Sim, e no final do programa você cobrou na cara. Tem um vídeo.
1: Eu não lembro disso, não.
3: Tem um vídeo seu, você cobrando. Ixi. Pode colocar aí, eu quero ver. Vai.
1: Osco, manda prazer. Um mega abraço pra dona Neuza da Penha.
2: Ah, da Penha. Ela deve estar nos ouvindo. E assim que acabar, ela vai me ligar xingando, porque ela odeia o da Penha, não canta.
1: Então, dona Neuza da Penha. Então, que a senhora, mãe, traga um bolo peteleco da próxima vez.
4: Olha que indelicado.
2: A memória fraca é conveniente, né, gente?
1: É aquele quem bate esquece, mas quem apanha jamais. Olha, Carlos Scapini, então quer dizer que você veio aqui para pagar a sua dívida e trouxe o bolo peteleco?
2: Tá, como dizem na internet, tá trazido.
1: Trazido, adorei. Então, posso mostrar pra você que nos acompanha no rádio?
4: Olha, eu vou pedir isso, gente. Entra lá no arroba TMC News BR no YouTube pra ver esse bolo maravilhoso.
1: Olha aí, tá que
3: mostrando
1: bonitinho.
3: Aí, tá mostrando.
1: Ao lado do Scapini, ó, você que acompanha a gente no YouTube, TMC 300, News BR.
3: Óbvio que tem
1: arroba
3: que...
1: TMC News BR.
3: Arroba TMC News BR.
1: É, já tá comendo bolo. Eu vou dar um pedacinho no bolo peteleco, que é o bolo feito pela dona Neuza. Dona Neuza, muito obrigado pelo seu carinho, de verdade.
4: Nossa,
1: o seu filho é muito especial. Eu tenho certeza que a senhora é mais ainda. Foi a senhora quem o educou e a senhora que o alimentou. Parabéns.
3: Eu vou fazer igual a Ana Maria Braga. Filma eu aqui, ó. Vou entrar embaixo da mesa.
1: Mas é muito bom.
4: Nossa, dona Neuza, isso aqui tá muito bom, cara. Nossa,
1: dona Neuza, a senhora já pensou em abrir um restaurante? Se a senhora quiser, eu entro como sócio, hein? Nossa, isso aqui tá muito bom.
3: Meu.
1: Carlos, muito obrigado, de verdade. Que bolo delicioso. Você trouxe somente pra nós ou
2: não?
1: Você?
2: Tá pra galera toda aqui.
1: Mas que galera é essa?
2: A galera da TMC, gente.
1: Não, eles não merecem.
2: Não, não, sim,
1: não
2: merecem.
1: Não, a democracia.
3: Tem muita gente aí que não gosta da gente.
1: Não gosta. Nunca não gosta da gente. A moça ali que cuida dos comentários do GC também não gosta da gente. Já falou, não acho engraçado o programa, então vai ficar sem bolo. Pá. Olha que engraçado. Quem está rindo agora, otários? Quem está rindo agora? Olha, muito obrigado, Carlos, do fundo do meu coração. Obrigado,
2: mesmo. É um prazer estar aqui. Vocês merecem. Sem prazer pelo sucesso, parabéns. Vocês são sensacionais, adoro.
1: Olha, eu te agradeço imensamente, porque isso aqui é uma prova de afeto, de amor, que é, eu acho que a gente não recebeu, não tinha recebido até agora.
4: Então, é verdade.
1: Muito obrigado, de verdade.
4: Comida é amor também, né? Muito isso. Obrigada.
2: Não, dona e a Neuza falou que se tiver ruim é porque fui eu que cortei, porque o bolo tá bom.
3: Ele fez a parte mais difícil.
1: Não, o bolo tá maravilhoso. Dona Neuza, um beijo enorme, fica com Deus e parabéns pro seu filho, o incrível empresário Carlos Scapini.
3: Só trazer o bolo. Obrigado.
1: Você é demais. Muito obrigado. Carlos.
2: Beijo, gente.
1: Fique com Deus, eu vou continuar comendo bolinho. É. E, amigos, vocês acreditam que nessa semana a gente recebeu dois convidados que são rivais? Você sabia disso, Mini Ruth?
4: É mesmo? Sabia, não.
3: Quem, Luana, Piovani e Neymar?
1: Quem? Essa foi boa, não. A gente recebeu aqui no nosso programa os lutadores de UFC, campeões de MMA, o incrível Glover Teixeira e o Shogun, Maurício Shogun. Nós recebemos aqui no nosso programa ambos, porque nós somos muito, como se diz aí nas ruas, ô Mini Ruth?
4: A gente é muito de boa, né?
1: Democráticos.
4: A gente é de boa, a gente aceita todos os lados.
1: É isso mesmo, Mini Ruth, nós somos de boa. E aí a gente trouxe os dois. Só que ontem, quando nós recebemos o Maurício Shogun, parece que deu um probleminha aí, né, Batista?
3: Ele saiu meio bravo do programa.
4: Será que foi porque ele me pegou no colo?
1: Eu acho que foi porque ele caiu na pilha. Ele viu o vídeo pegou. Do Glover Teixeira.
3: Porque a gente tava torcendo. A gente falou que tava torcendo por ele.
1: É.
3: E aí,
4: mas vocês são dois
3: e
4: falsos,
3: aí acho
4: né?
3: que passaram a informação que a gente tava torcendo
1: pro Glover. Eu vi no olho dele, sabia? Ontem a gente estava aqui com o Maurício Shogun, que vai lutar sábado contra o Glover Teixeira. E aí ele recebeu uma mensagem. E eu acho que foi uma mensagem meio assim: que disseram: ah, esses caras são mal falsos. Eles estavam torcendo pro Glover, agora estão torcendo pra você, não acredita neles, não.
4: E eu avisei ele. Eu acho
1: que ele pegou tanta pilha que acabou resultando numa situação horrível. Eu tô sem acreditar até agora, de verdade. Eu só acredito porque tem vídeo.
3: Ele quebrou o carro.
1: Pois é.
3: Que tava aqui no nosso estacionamento.
4: De quem que era?
1: Eu não sei até agora. Mas
3: era
1: eu já
3: da Joana.
4: Era da Joana. Ainda bem que ela tem dinheiro pra arrumar, então.
1: Mentira.
3: Era o carro da Joana. Eu achei que ia quebrar o meu, mas o meu, como eu não tenho direito a parar no estacionamento, sorte a minha nesse momento.
1: Peraí, o vídeo é do carro?
3: Então, do carro da
1: Joana. Eu vou deixar claro pra você. Ontem, recebemos o lutador Maurício Shogun e ele ficou irritado que a gente tava provocando ele na luta contra o Glover Teixeira, que vai acontecer sábado agora. E aí ele saiu irritado, viu um carro e bateu no carro. Vamos mostrar. A gente pode mostrar esse vídeo, inclusive,
3: tá no jurídico já liberou?
1: Tá no Instagram,
3: arroba TMCNewsBR. Vai no Instagram, mas não sai daqui não, hein? Não sai daqui não. Pega o celular aí, vai no Instagram, vê e depois você comenta no YouTube.
4: Ah, agora ver esse vídeo, gente.
1: Meu Deus do céu, eu tô sem acreditar. É de fato da Joana Treton.
4: É o carro da Joana?
1: Ela também não deve gostar da gente.
4: Será que ela xingou falando em português de Portugal ou português
3: ela
4: de brasileiro?
3: Ela ganha bem, dá pra comprar outro, né?
4: Porque xingar em português de Portugal é muito melhor.
3: Ela ganha um carro por mês, tá bom?
1: Ela ganha bem, dá pra comprar outro.
3: Dá pra comprar 10 carros, pelo amor de Deus.
1: Bom, você que tá aqui sintonizado com a gente, vamos convidar você para participar do nosso programa de hoje. Eu quero saber se você responderia a pergunta: qual é o pior tipo de pessoa pra encontrar num calor de 40 graus? Batista, quem você acha?
3: 40 graus. O que? O tipo de pessoa?
1: É o pior tipo de pessoa
3: aquela pra encontrar. É aquela pessoa que passa aquele perfume errado. Sabe aquele perfume pra usar à noite, no inverno, aquele perfume doce.
4: Sei. Hein? Ah, eu adoro.
3: Nossa, mas aí você chega no calor, já dá um negócio.
1: E você, né? Mini Ruth?
4: Eu tô com perfume doce hoje. Eu acho que, sei lá, Alessandra Negrini, né?
1: Por que que é Alessandra Negrini?
4: Porque é uma mulher quente.
1: Nossa, que péssimo.
4: Vai, essa eu posso mudar então?
1: Pode mudar.
4: Então a Bruna Surfichinha, porque também é uma mulher quente.
1: Nossa, menino, mas insiste na piada? Pelo amor de Deus.
4: O problema foi a piada? Óbvio. Não, a pessoa?
1: Não, óbvio.
4: Ixi, rapaz.
1: Mas eu quero saber de você que acompanha a gente: qual é o pior tipo de pessoa para se encontrar num dia de 40 graus? Exato. Eu quero saber. Manda pra gente no nosso WhatsApp: 011 97221 1001. Bora lá. Tá feita a nossa enquete e vamos à nossa entrevista de hoje. O nosso convidado é considerado um gênio. Muita gente diz que ele é realmente uma pessoa muito inteligente. Tanto é que aos 13 anos de idade já começou a desenvolver coisas no computador. Aos 16 já criou um site pra você fazer pedidos e entregas. Mais velho, ele se dedicou à comédia e hoje se dedica à vida de palestrante. Senhoras e senhores, ele, Murilo Gun!
5: Salve, salve!
1: E aí, turma? Como é que você tá? Você tá bem, meu querido?
5: Tô bem, irmão.
1: Prazer enorme em recebê-lo.
5: Prazer estar aqui.
1: Ô, Gun,
3: você viu, ele veio direto de São Tomé das Letras. Pro sobremesa, bicho.
1: Ô, Gun, você foi muito querido em ter aceito o nosso convite. Muito obrigado, de verdade. Boa, Cuca. Essa foi boa. Vai, Cuca. Mantém na que tá boa. Você aceitou o nosso convite. Agradeço muito. Queria aproveitar com a nossa primeira pergunta de hoje. Vai, Batista.
3: Sua sobremesa predileta. É direto, assim.
6: Minha sobremesa predileta é açaí. Açaí com granola e mel.
3: É. É. Açaí com granola e mel.
4: Olha, achei que você ia falar brownie.
3: Não pode colocar aqueles leite em pó, não, leite não, condensado, não. Leite em pó,
6: eu acho que é uma invasão. É gostoso, é tão bom que eu não coloco.
1: Peraí.
6: É tão bom que eu não coloco.
1: O leite em pó é tão bom que você não coloca?
6: É, porque aí ele domina tudo, entendeu? Fica só ele. Ele ocupa todo o espaço, entendeu?
1: Isso aí tá com cara de ser um gadget pra sua palestra. Você fala isso na sua palestra?
6: Não, eu falo não.
1: Achei que você fosse já puxar o tema.
6: Assim, eu tomo muito açaí. De 30 vezes que eu tomo uma, eu peço o leite em pó. Não porque eu gosto pouco, porque eu gosto muito. Mas é porque realmente eu acho que ele... Fica só ele, entendeu? Aí não é só igual pegar e colocar duas colheres de açúcar no suco de laranja. Aí não é açúcar, é açúcar, não é suco de laranja. Quer tomar suco de laranja? Não bota muito açúcar, senão não é. Deixa de

0: esse nome do show, rapaz, esse, o que ele define é uma Big Band filosófica cômica, mas que nem o Paul McCartney pensou num nome desse. É? Que quer dizer isso aí, meu Murilo?
1: É o seguinte, eu tava vendo a série do Raul Seixas na Globoplay.
0: Muito bom.
1: Tá ligado? Espetacular, né? Aí, quando eu vi o Raul compondo a música com o Paulo Coelho lá, a guita lá, eles mostram os atores fazendo como se fosse bem simples a cena, né? Mas eu olhei aquela simplicidade e pensei assim, mano, eu vou fazer música. É assim que faz música que eu vou fazer. Foi mesmo assim. E eu tenho uma peça de teatro, que é uma peça, uma banda, mas que toca músicas famosas, né? Não tem que música autoral minha. E na hora eu pensei, vou tentar fazer uma música. Nunca fiz uma música, vou tentar. Aí sentei no computador, comecei a escrever uma música pra minha peça. Escrevi uma letra que encaixa na minha peça, já tem uma banda na peça, mandei pra banda da peça, eles gostaram, e a música entrou. Aí eu me empolguei, falei, vou fazer música então. E comecei a pensar os meus temas de palestra, eu faço muito retiro também, imersão, como eles podiam virar refrões. Refrões que fossem fáceis, chiclete, que ficasse música boa, pop, reggae, rock, rap. E comecei a fazer várias músicas, comecei a mandar pra amigos. No começo musiquei com AI, porque eu não toco nem canto, tem esse detalhe, né? Eu tenho a banda, mas eu nem toco nem canto. Eu não faço nada, eu só penso as ideias.
2: Você tem a cara de pau.
1: É
0: tipo o Marrone.
1: Cara de pau. Como ter uma banda sem tocar, sem cantar, sem dançar. Aí a pessoa começou a gostar das músicas, aí eu montei uma banda. Aí montei uma banda bem profissa, todo mundo profissa, menos eu. E aí vamos estrear domingo. É um show. É uma espécie de Raul Seixas misturado com Mamonas Assassinas.
0: Pô, que legal.
1: Meio que isso, entendeu?
0: Com as suas letras.
1: Com as minhas letras. As letras são minhas. Eu participo no palco, fazendo a conexão entre uma letra e outra.
0: Entendi.
1: Tem uma outra que rap que eu me invento de fazer assim.
0: Tá.
1: Que é mais um quase que uma poesia, um repente. E tem dois cantores espetaculares, Hugo e Amanda. Espetaculares, uma banda massa. Então é uma espécie diferente de show.
2: Cara, que legal. Mas me diz uma coisa, quantos são ali na banda, no palco, em cima?
1: São 9 pessoas.
2: É muita gente, Murilo.
0: Uma big band.
2: Mas me diz uma coisa, financeiramente, tá valendo a pena manter 9 pessoas no palco?
1: Não, é complicado. Ó, eu vi todo mundo que é da música, Murilo, tá viajando. Tu não sabe nada de música. Vai montar 9 pessoas, vai ser um rolo. Pagar cachê pra viajar. Tem que começar pequeno, fazer protótipo, né? Isso aqui, MVP, que é o produto mínimo, não sei o que. Eu falei, mano, eu entendo que devia ser assim, mas eu não quero fazer assim. Eu quero fazer o que eu vi. Eu vi que era uma big band, eu vou fazer assim, vou bancar pelo menos o início e vou confiar no que vai acontecer. Pode ser que amanhã eu tenha que enxugar para viabilizar a viagem, mas surgiu agora o primeiro festival em Recife. E eles toparam. Eu vendi a parada,
3: levava
1: todo mundo.
0: Então, olha aí, fala aí. Qual vai ser o primeiro festival de Recife?
1: 12 em Recife, Hack and Play.
0: Então, 12 de novembro vai ter o Hack and Play.
1: Hack and Play, um festival em Recife. E a gente vai tocar lá. Vai ser a primeira viagem nossa como banda. E rolou todo mundo, porque não é só 9 da banda, né? É 2 técnicos de som, 2 road, 1 iluminador, 1 produtor.
0: Que é isso? São 13 pessoas.
1: Não, são mais.
0: 15
1: pessoas.
0: Murilo. Eu te conheci no humor, já te vi nos palcos. Hoje em dia você se afastou um pouco de humor, né? Você já previa lá atrás que esse hoje em dia seria assim, um terreno muito arenoso para se fazer piadas? Por isso você pensou em trilhar outro caminho ou não?
1: Eu não previa. Eu deixei de fazer humor porque me chamaram um dia para fazer, sabe, TED Talk, essas palestras TED Talk, me chamaram e falaram, olha, não é pra contar piada, é pra fazer uma palestra. Eu falei, não sei fazer palestra. E aí o cara de Recife falou pra mim, conta como é que tu cria tuas piadas. Tudo começou assim. Aí eu pensei, ok, gostei. Vou contar como eu crio minhas piadas. E aí eu comecei a observar o meu processo criativo pra criar piada. Eu tinha um processo, eu nem sabia que eu tinha, mas eu tinha. Quando eu parei pra pensar. E fiz essa palestra no TED, contando meu processo criativo. E aí isso abriu esse campo das pessoas. Queremos que tu venha falar sobre criatividade, independente de piada, pra qualquer coisa. Aí, esse mundo se abriu pra mim, e eu achei ótimo, porque era um mundo em que eu podia compartilhar uma coisa que ensinava as pessoas algo, mas metia minhas piadas também no meio. Aí foi aí que eu troquei, então não foi uma coisa planejada, mas uma coisa curiosa é que, quando eu estava começando a fazer palestras e me interessando por esse assunto, porque eu sou meio CDF. Então, quando vem um assunto novo, como criatividade,

0: eu compro 50 livros e leio tudo, leio frenético. Então eu tava assim, interessado em estudar as teorias de criatividade e compartilhar. Nesse meu termo, eu tinha um show no Netflix stand-up, isso em 2012, né? Um dos primeiros Netflix assim. E uma faculdade de Recife me processou.
1: Que isso?
0: Porque eu tinha uma piada, essas piadas, né? De querer falar mal de uma faculdade, aí cita a faculdade local da cidade, né?
1: Sim.
0: Onde eu tava. Ela me processou e eu tive que tirar do Netflix, recolher DVD e tal. Mas o que foi interessante é que eu era um cara na comédia meio limpo, né? Eu não era um cara de fazer piada muito suja. Eu era meio que limpo assim. Mas logo depois que foi tirado o meu show, no ano seguinte, eu presenciei uma evolução da consciência do Brasil, eu diria, em relação à tolerância de certos tipos de assuntos. Porque, de repente, eu que era um comediante limpo, em um ou dois anos, 13, 14, aqueles assuntos, tudo que beirava homofobia, machismo, que era amplamente aceito e tolerável. Mas era muito, você lembra, né? Naquela época era muito. Hoje em dia já é uma coisa que não dá, mas eu vi isso trocando assim, tipo, ficando intolerável. E aí eu tinha saído do ar por causa da piada da faculdade. Então, assim, não foi planejado, mas acabou que foi no time que parece que trocou a chave. Eu saí do negócio.
1: Estamos falando com ele, o Murilo Gann, humorista, um dos pioneiros na comédia stand-up. E ele também que é empresário, professor de criatividade e apresentador, faz tanta coisa que é até difícil dizer o que ele é. E nesse momento ele está palestrante, porque ele é isso. Ele é um monte de profissões juntas. Mas eu lembro muito bem, Murilo Gann, que você foi um dos que mais investiu na carreira de comediante. Lá atrás você fazia vídeos, você começou a ir em todos os comedies possíveis, Brasil afora, você viajava, você criava shows diferentes para as cidades. E aí, agora você é palestrante. E você consegue fazer o mesmo enquanto palestrante? Consegue mudar o seu texto da palestra? Consegue criar uma palestra em cima de fatos que aconteceram ali, logo ali, muito atuais?
0: Interessante falar isso, porque na época da comédia, eu era muito CDF, assim, criava muita piada, mas eu era totalmente roteirizado. Então, eu entrava no palco, eu sabia a ordem das piadas que eu ia fazer. Eu criava muitas, mas eu entrava com o roteiro certo. Como palestrante, eu passei muito tempo fazendo isso também, já com os slides bonitinhos. Até que um dia, não dava pra botar slide na palestra, eu tive que entrar sem meu guia e comecei a falar as coisas que eu sempre falava, mas no meio eu comecei a falar coisa nova, que eu nunca tinha falado. E eu ficava me ouvindo e pensando assim, ai que legal, tá falando, fala mais, Murilo. Tipo, tava gostando de me ouvir as coisas novas que eu tava falando. Aí desde então, faz uns 4, 5 anos, eu deixei de usar slides nas palestras para poder entrar. Então, respondendo a tua pergunta, eu tenho um repertório aqui de horas de assuntos ligados a meus temas de criatividade, inovação, autoconhecimento. Eu tenho aqui o repertório. Mas eu entro no palco sem saber o que é que eu vou pegar do repertório e no meio trago coisas novas também. Então, sim, eu me entrego nas coisas que eu faço, bicho. Eu me entrego nas coisas que eu faço e vou fundo. Eu tenho hiperfoco de vez em quando.
1: Tanto hiperfoco que aos 16 anos de idade, ele entrou numa de criar um site. O primeiro site de delivery de comida do Brasil.
2: Mentira.
1: Juro por Deus.
2: Que legal.
1: Ô Murilo Gann, isso foi em que ano? Você tinha 16 anos, mas em que época era isso?
0: 99. Lançou em 2000. Eu tinha criado um site que ficou famoso na internet quando eu tinha 13 anos de idade, né? Que tinha como...
3: As fotos. As fotos.
0: Esse pioneirismo de... Essa visão, eu tinha uma visão.
3: É verdade. Ele pegava, dava uma escaneada.
1: Você que assina hoje pessoas que produzem conteúdo adulto aí para uns aplicativos e sites, você deve a sua vida aí ao Murilo Gann. E o Murilo Gann foi um cara visionário. Com 13 anos de idade, vou falar porque a marca não tá mais em ativo, mas o Murilo Gun pegava as fotos da Playboy e colocavam elas disponíveis gratuitamente ali no site que ele criou mesmo. Você tinha lá o arquivo. Era nada mais ou nada menos que uma grande homenagem à Playboy.
0: Era uma homenagem. Era.
1: Não, ela não tinha, as fotos não tinham nada.
2: Era uma homenagem mesmo.
0: E a Playboy não tinha site.
1: A Playboy não tinha site.
0: Eu peguei antes da Playboy fazer isso.
1: Tá vendo?
0: Aí quando a Playboy começou a fazer, aí ela não quis que os outros fizessem mais. Mas era interessante porque era um momento que a internet, né, isso foi em 96, ninguém sabia o que estava acontecendo, era terra de ninguém. Então, assim, hoje em dia teria uma série de crimes aí, né, em cima do outro.
1: Mas naquela época podia.
0: E ainda era aplaudido, né? Eu fui no Jô Soares lá, no SBT, o menino prodígio da internet. O que, que ele fez? Botou, parabéns, é um exemplo aqui, ó.
1: Pois é. O menino com 13 anos, com o Jô Soares falando, ele botou foto, que genial. Era. Tá vendo como nosso convidado é genial? E ó, domingo agora, ele vai se apresentar na sua nova aventura, vá lá. Você tá em São Paulo? Domingo agora, dia 30 de agosto? Vai na Casa Rocambole, em São Paulo, para ver o espetáculo Ganzito. É o Murilo Gun com mais 9 pessoas numa big band. Vai lá que você vai amar, porque tudo que o Murilo Gun faz é muito bom. Mas, infelizmente, vamos ter que nos despedir. Então, Murilo Gun, muito obrigado pela sua presença. E, ó, recadinho final é seu. 30 segundos finais. Vai, meu filho.
0: Segue no Instagram, Murilo Gun, e também toca Ganzito. G-U-N-Z-I-T-O. Tem lá um pouco das músicas. Domingo espero vocês, Casa Rocambole, Pinheiros. Dá pra levar criança a partir de 8 anos. É pra família. Maravilhoso. Vai, se abre.
1: É isso aí. Isso. Domingo, dia 30 de agosto, Casa Rocambole, São Paulo. O show Ganzito. Olha, nosso programinha de meu Deus tá muito especial hoje. A gente recebeu dois convidados. Um que veio entregar um bolinho, que é o Carlos Scapini, um amor de pessoa, filho da Dona Neuza.
3: Beijo, Neuza da Penha.
2: É. Dona Neuza, amei o bolo, viu?
1: Uma delícia. E também o Murilo Gun, comediante que trocou de profissão, foi virar palestrante e vai fazer um show domingo agora. E eu quero mandar um abraço pro arroba Edu Esteves, pega a visão do nosso canal no YouTube, que mandou assim, de javali, abraço pra galera do sobremesa. Javali é tua mãe, tá bom, Edu?
3: Calma,
1: só pra Lucas, deixar claro, javali é a tua mãe.
3: Calma.
2: Não fica xingando o Lucas, não, gente,
1: aí com essas coisas. Aí o outro, aí os caras vão se ajudando, que é o arroba William Porrino 6371.
3: Calma.
1: Falou assim, Java Lucas vai devorar o peteleco.
3: Calma.
1: Java Lucas é a senhora tua mãe, vagabundo.
2: Ô, oh, que isso?
1: Javali não?
2: Calma. Javali não? Não, até porque Javali não, agora é Java Lucas.
3: Vamos pra nossa enquete?
1: Peraí. Quem é Java Lucas? Quem é seu? Quem é que você tá me chamando de Java Lucas?
3: Para Lucas. Discutir vocês dois.
1: Vamos pra nossa enquete.
3: Você que tá aí assistindo e ouvindo a gente, 11972211001. Você pode responder pelo YouTube também, TMC News BR, a nossa enquete. Tá chegando uma onda de calor e eu quero saber qual tipo de pessoa, o pior tipo de pessoa para se encontrar nesse dia de 40 graus na cuca. Olha aqui, o Luiz Guzmão diz o seguinte, aquele colega que fica do seu lado no ponto de ônibus, colado assim, quer ficar batendo papo, sabe? E sempre vem mais perto. Nossa senhora.
2: A Vanessa Moraes mandou, amiga que pede só um golinho da sua água. Nesse calor, isso não é amizade, é assalto, minha filha.
3: E a Juliana Oliveira diz aqui, ó, aquele cara do trabalho que não descobriu ainda que inventaram o desodorante.
1: Esse é o pior de todos. Mas o pior tipo de pessoa, na minha opinião, é aqui, ó, da redação da TMC, aqui em São Paulo, que não gostam do nosso programinha, mas vim pegar o nosso bolo, tá? Vocês são ladrões de bolo, tá bom? Seus ladrões de bolo.
2: É, não mexe com o Javaluca.
3: Mini Ruth.
1: Seguinte, eu quero saber o que é que estão achando do nosso programa. Nosso programa, estamos completando mais.
3: Não, calma, o Leleco? Então tá tudo errado aqui a ordem.
1: Calma, daqui a pouquinho a gente vai falar do Shogun. Você quer falar do Shogun, né?
3: Eu queria falar do Shogun.
1: Não, mas antes eu quero saber o que é que estão achando do nosso programa. Eu leio os comentários, o pessoal elogia, mas eu quero saber a opinião sincera. E pra isso, eu vou convidar aqui ao nosso programa, ele, que é o faz tudo da TMC. Trabalha aqui há muitos anos, cuida de tudo e de todos. Ele sabe tudo. Vamos agora ao nosso quadro Pitaco do Leleco.
3: Ah, lá vem.
2: Bom dia.
3: O velho chato. Ô, Leleco, e aí? O programa essa semana foi... Essa semana o Sobremesa deu conta do recado e hoje o programa tá bom também. Trouxemos até bolo. Vai dizer que o programa tá ruim. O que você tem a dizer?
0: Tudo é perfeito, né?
1: Tudo perfeito? Jura?
0: Tudo é perfeito?
1: Tudo, é, tudo pode ser
4: mas perfeito. Mas como é que o nosso querido Lucas
1: eu.
4: Começa a reclamar com nossos clientes aí, com nossos ouvintes, não, nossos... Eu...
1: Mas,
4: nosso Leandro... pessoal lá da rede, porque fizeram uma brincadeirinha e, não, e você Leandro. Já cortou logo de cara. Como é que eu vou ter a audiência aumentando cada vez mais se você já tá contra o ouvinte?
1: Não é isso não, seu Leleco, é porque eles me chamam... Né? Não é isso, Leleco, é que eles me chamam de javali, né? E eu não...
4: Já valeu alguma coisa?
1: Já, né? Já trabalhei, não sei
3: o que. Mas eu acho, Lelé, que o ouvinte tem que respeitar também os apresentadores.
1: É verdade, a gente respeita os ouvintes, tá? Pô, a gente não tá sendo respeitado. Eles estão me chamando de javali, eles estão me chamando de pumba. Seu Leleco, eles estão me chamando de pumba.
2: Mas fica peidando também?
4: Olha lá. Mas, e agora? O que, que eu faço com
3: que você tá achando?
4: Eu tô achando que precisa melhorar ainda. Não tá legal, não.
1: Não tá bom o problema? Não. Mas a audiência tá aumentando.
4: 203 mil, tal, 50 milhões. Não, tem que aumentar mais. Tá é? Pouco.
3: Então tá.
4: O patrão falou comigo esses dias aí e falou: olha, Márcio, precisa melhorar lá o sobremesa, porque senão eu vou ter que cortar esse programa aí.
1: Não, pelo amor de Deus.
3: Não, por favor, obrigado. Não. A gente vai melhorar.
2: A gente vai melhorar.
1: Eu prometo, juro por Deus, a gente vai melhorar. E eu vou agradecer a todos os ouvintes. Podem me chamar de javali. Fiquem à vontade, tá bom? Seu Leleco pediu. E a gente obedece.
4: Se não ofender, a gente vai aumentar a audiência.
1: Tá bom. Tá bom? Senhoras e senhores, este foi o Pitaco do Leleco. Muito obrigado, Leleco.
2: Tchau, Leleco.
3: Que isso, Lucas?
2: Que isso, que isso?
1: Não dá pra esse porra, não.
2: Não fala, você maltrata os idosos.
3: Tchau, Lucas. Você acredita que tem... Ó, o povo tá indo lá no Instagram, @TMCNewsBR. O Shogun quebrando o
2: carro. Ai, olha esse vídeo
3: babado. O Isidoro tá achando que é brincadeira.
1: O Isidoro achou que é brincadeira? Não, gente.
3: Ele falou, achei que era verdade, vocês vão ver. Mas é verdade, o Isidoro.
2: Não. É verdade, gente.
1: Vou te falar uma coisa. O vídeo que o Batista está falando é sobre o Shogun, lutador de MMA, campeão do UFC, que vai lutar agora, sábado, dia 29 de agosto, sábado, agora vai lutar contra o Glover Teixeira. A gente recebeu ele aqui no nosso programa.
3: Sim.
1: A gente ficou colocando pilha nele, né? Pra ele, né, falar alguma coisa do seu rival, o Glover.
2: Sim.
1: Ele saiu daqui bem irritado e foi bater num carro. Vocês disseram que era o carro da Joana Treston, né?
2: Isso.
1: Não é o carro da Joana Treston.
2: Não
1: é? Não. O Adriano Tassi, que trabalha com o nosso patrão, o senhor João Camargo. O Adriano falou, Lucas, boa tarde. Bem, o carro não foi da Joana, não. Foi do Badaró, que é o nosso chefe de jornalismo aqui.
3: Ah, é?
1: É. Ah. E aí falou que foi do Badaró.
3: Badaró
1: que
3: é muito melhor. Tá ganhando bem também, então, hein?
1: Não, ele ganha menos do que a Joana Trevo, pode ter certeza. Então, Badaró, desculpa pelo carro. O vídeo tá lá. Mas, ó, semana que vem a gente pode quebrar o da Joana Trevo também.
2: Acho que é uma boa ideia.
1: Pô, vamos enfiar. Passar papel higiênico. Tudo. Ou jornal.
2: No carro
1: jornal
2: da Joana?
1: Da Joana. Vamos
2: fazer. Eu acho que é uma boa.
3: Botar palitinho na válvula do pneu.
1: Isso, boa. Vamos fazer.
3: Pra esvaziar.
2: E se a gente pegar um bacalhau e enfiar dentro do carro dela?
1: Bacalhau não, porque aí... Como é que eu vou abrir o carro dela? Eu tô falando sério. Vamos botar jornal pra caramba? Só manda um jornal. A gente cola aí, jornal.
3: Eu tô achando que vocês estão querendo arrumar briga.
1: Tá bom, desculpa.
2: Briga?
1: Inclusive, o nosso chefe de jornalismo aqui, o Badaró, falou que vai mandar o boleto pra gente.
2: Não.
1: Mas não foi a gente que quebrou, né? Tá? Foi o Shogun e você pode ver esse vídeo no nosso Instagram, @TMCNewsBR. Tá lá o Shogun desbravando toda a sua força. Agora, você falou que vai dar briga,
3: é? Briga.
1: Não, porque briga é quando uma pessoa não concorda com a outra.
3: A gente concorda
1: que o nosso programinha de meu Deus é feito pra você. Então a gente não vai brigar com você.
3: Ou vamos. Ô, Lucas, se você tivesse dinheiro, você ia embora do Brasil ou não?
1: Não, eu já tive a oportunidade de morar fora.
3: Você,
1: não...
3: Minigute.
2: Ai, gente, depende.
3: É?
2: Eu moro em Guarulhos, né? Nossa, qualquer lugar do mundo seria ótimo.
1: Qualquer lugar é fora do Brasil pra ela.
2: Qualquer lugar.
3: Porque foi isso que a gente foi pra rua.
1: Jura?
3: Pra saber. Se você tivesse dinheiro, você iria embora do Brasil?
1: O pessoal brigou por isso?
3: Você vai ver.
2: Não é possível.
3: Briga.
1: É hora do...
3: Briga. Vai, Cuca. Estamos na rua mais uma vez. E a nossa pergunta de hoje é a seguinte. Se você tivesse dinheiro, você iria embora do Brasil? Vamos saber a partir de agora.
5: Opa, qual o seu nome, amigo?
6: Opa, eu sou o Augusto.
5: Augusto, se você tivesse dinheiro, você iria embora do Brasil?
6: Não é, claro, não tem como ficar aqui, bicho, não dá não. Só não fui ainda porque não tem dinheiro, né?
5: E o próximo entrevistado, eu vou partir pra próxima entrevista, o que que você diria pra ele?
6: Rapaz, se ele disser que quer ficar no Brasil, ele é um patriota, aqueles patriota ré que gosta de sofrer mesmo, de ficar aqui, porque não dá pra ficar aqui não, bicho.
7: Ah, esses patriota trouxa aí que fala que ama o Brasil.
8: Não, trouxa esse bosta aí. Se ele quiser, eu mando um pix pra ele e vai embora hoje. E se vir outro também, eu mando um pix, eu pago pra todo mundo embora, não tô nem aí.
5: Quer dizer que o próximo também, se quiser ir embora,
8: vai embora, não tô nem aí, eu pago, não tem problema. Quanto que é? Eu já mando agora, pode falar.
5: Tiago, acabei de falar com um rapaz ali, ele falou que quem não gosta do país, quem não tá satisfeito, é só mandar o pix que ele manda a grana pra você vazar.
9: Ah, você não é bonzão, tá cheio da grana e tudo mais. Aproveita e faz o pix pra mim, cara.
5: E me diz uma coisa, você tem algo mais a dizer pro próximo entrevistado?
9: Ah, esse país é lindo, é lindo.
5: Gustavo, me diz o seguinte, se você tivesse dinheiro, você iria embora do Brasil?
10: Acho com certeza, sem pensar duas vezes. Isso aí, não consegue mais comprar um pão na padaria, que já tem violência, assalto, é roubo, é só desgraça.
5: Agora, é o seguinte, o rapaz anterior a você, ele disse que o Brasil realmente é lindo, o que estraga esse povinho bunda que eu tô entrevistando.
10: O Brasil é realmente lindo, eu até concordo com o cara, mas não tem como, a gente já se acostumou com a violência, não tem como isso aqui. Quer saber, ô Trump, me arruma um vistozinho aí que eu quero trabalhar, eu não aguento mais esse bando de otário que tem por aqui, que tá acostumado com violência. Ah, não, é de boas ali, só é um pouquinho perigoso. Eu quero sair daqui, vazar logo.
5: Então é isso aí. E a conclusão que a gente chega é que, mais uma vez, não concluímos absolutamente nada. Eu volto com vocês aí no estúdio Sobremesa PMC.
1: Este foi o Briga. Muito bom, hein, Batista? Parabéns.
2: Muito bom, Batistinha.
1: Mesmo. É bom ter esses ouvintes aqui conosco. Inclusive, eu...
3: Sensatos, tranquilos.
1: É. O pessoal que é muito de boa, né? Inclusive, hoje na nossa redação quase deu briga, hein?
2: Deu? É.
1: Deu quase, juro por Deus.
2: Por quê?
1: Não. O nosso querido Glauber, que cuida do jornalismo, com o Rodrigo, que cuida de uma outra área, quase caíram na porrada, né?
2: Ah, queria ter visto isso, que babado.
1: O Rodrigo é totalmente contra o Lula. E o Glauber é totalmente a favor do Lula. E aí já sabe, né? O Lula foi ontem lá na sabatina do Jornal Nacional.
2: Começou isso aí.
1: Começou. E aí, o Lula mandou bem ou mandou mal?
3: Começaram as tretas
1: por causa de política. Não, o Glauber mandou assim, mas vai falar de política com o Rodrigo também? Aí o Rodrigo falou, eu já sei o que eu tô falando. Aí briga. Por onde a gente passa, a gente leva briga. E ó, lembrando que aqui no Sobremesa a gente não tem lado não, tá? 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
2: Briguento igualzinho, sabe quem? Luana Piovani. A mulher não para de se meter em confusão. Mas dessa vez ela se meteu em uma confusão lá em Portugal. Ela fez como eu faria, super. Porque ela se meteu numa briga com uma vizinha. Ela acabou discutindo aí com a vizinha que passeava com um cachorro sem guia. E isso acabou virando assunto em vários programas locais.
1: Mentira.
2: A vizinha respondeu que o animal não faria mal, mas a Piovani não concordou. Disse, você está errada. O vídeo da situação foi exibido e debatido em alguns programas de TV lá de Portugal. E na discussão, uma apresentadora disse, ela está em Portugal a falar mal dos portugueses. Se está mal, mude-se. No Brasil, ela não é tão feliz.
1: Olha aí, então quer dizer que a vizinha que não gosta da Luana Piovani lá em Portugal, quer mandar ela de volta pro Brasil.
2: Quer mandar ela de volta pro Brasil.
5: De volta? Não. Já chega. Já mandaram o Pedro Álvares Cabral aqui em 1500, já ferraram
2: a
5: gente.
2: E não deu bom, é. Não deu
5: chega
2: bom.
5: De desgraça.
1: Não.
5: Chega.
1: Isso né? Aí é...
5: Porque já chega, porque o Dom João VI lá tava puto com o Pedro Álvares Cabral, falou, vai a merda, ele veio e descobriu o Brasil. Então, chega, Luana Piovani não.
2: Fica em Portugal mesmo.
3: Então, pelo amor de Deus, acho que é trote, hein?
1: É Luana Piovani? Atendi, é trote?
11: Então, informa.
5: Aí, dá lá, é golpe.
11: É golpe, tá vendo?
3: Só tá me devendo! Tá com o nome do Serasa?
11: Não, é golpe.
2: É golpe?
11: Já me ligaram.
2: É a galera da cadeia ligando, será?
3: É. Vamos lá, próxima notícia eu trago. Falando em política. Bom, estamos falando de golpe, porque é política, é a mesma coisa, né? Ah, o Ciro Gomes, ele tirou sarro com o ex-governador do Ceará. Você acredita nisso, Mini Ruth?
2: Não acredito, por quê?
3: Ele foi fazer um elogio, mas de uma maneira irônica, debochada. Aconteceu o seguinte, era um debate entre candidatos a governo do Ceará. O candidato Elmano de Freitas disse que Ciro Gomes tem inveja de Camilo Santana, que é o ex-governador do Ceará. E o Ciro respondeu que só tem inveja do cabelo do Camilo Santana, mas respondeu de uma forma bem irônica. É. Vamos ouvir?
12: Do coisa que eu gosto de estudar para resolver os problemas. E a única inveja que eu tenho do Camilo é esse pedaço de rabo de guaxinim que ele botou na testa dele e eu sou careca. A única inveja que eu tenho é isso. O resto, olha, se corrompeu feio.
3: Que é isso? Cara, vamos ouvir de novo? Eu quero ouvir de novo. Solta pra mim as falas do Ciro Gomes em relação ao ex-governador do Ceará. Bota aí pra mim, Cuca, por favor.
12: Do coisa que eu gosto de estudar para resolver os problemas. E a única inveja que eu tenho do Camilo é esse pedaço de rabo de guaxinim que ele botou na testa dele e eu sou careca. A única inveja que eu tenho é isso. O resto, olha, se corrompeu feio.
3: Que é isso? Pedaço de rabo de guaxinim. Nossa, mas a pessoa tem criatividade, tem que dar parabenizar aí
11: eu
3: o
11: gosto.
3: Ciro Gomes pela criatividade em falar do cabelo do ex-governador.
11: Quero, cara, não tá ver, nem... quero ver ele zoar o cabelo do Xandão. Aí
3: é,
11: eu quero ver.
3: Isso aí. Tu não é macho, Ciro?
11: Quero
3: ver. O corte de cabelo do Xandão.
2: Quero ver. Essas ofensas criativas são as melhores.
3: Mas vamos lá, próxima notícia.
2: Ai. Olha, eu sei que alguém pode me ofender de forma criativa. Certeza que é o meu ex, né? Porque, enfim, já fui muito ruim com namorados, confesso que eu não sou fácil de lidar, mas você sabe que alguns ex acabam meio que se cutucando, acho que é normal, né?
3: Trocando farpa, né?
2: É, trocando farpinhas, eu acho que é normal. Inclusive, aconteceu isso aí de uma forma bem-humorada, óbvio, porque o Zé Felipe é um cara super bem-humorado e ele acabou encontrando alguns itens, objetos... quentes, de Dona Virgínia, que é sua ex-esposa. Pois é, o Zé Felipe acabou postando nas redes sociais aí que ele acabou encontrando um gelzinho que esquenta, esfria, pro momento, né, pra dar a hora H. Exato, porque ele tinha emprestado o apartamento dele pra Virgínia ficar com as crianças. E aí, quando ela foi embora, ele acabou encontrando esses itens sexuais aí. Tá bom pra você?
3: Nossa.
2: E aí ele ainda disse: vou levar tudo pra Barretos e presentear as moças.
3: Olha só, hein?
2: Dando uma cutucada já, né?
11: É o bazar solidário da saudade que vai fazer a tua coisa, viu?
3: Eu só acho meio ridículo se expor a esse nível, gente. É. Pelo amor de Deus, mostrar isso, cara. O cara falou realmente... Cara, o cara falou... Eu não sei, eu posso ser bem velho, né? Eu sou muito velho. Será que essa nova geração, ela realmente se expõe assim numa boa, Mini Ruth?
2: Ah, eu me exponho, eu não ligo, não. Às vezes os caras me enganam, aí eu
3: posso. Você, pô, vai, seu namorado deixa tal coisa ou no seu, na sua casa e você vai expor pra galera. Ai, que ele esqueceu aqui, ó. O preservativo que ele esqueceu. Ó, o vibrador.
2: Se tiver usando com outro, eu vou, sim.
3: Vocês são muito do mal amado. Pessoal, só ficar postando qualquer coisa em coisa de WhatsApp, Instagram,
11: nunca já viu, né? Aliás, tem que tomar cuidado com o WhatsApp, hein?
3: Por quê?
11: O WhatsApp pode ser usado na justiça, em causas trabalhistas, essas coisas.
3: Sério?
11: Teve um gênio, né, que ele foi demitido por justa causa. E isso aconteceu em BH. Em BH aconteceu o seguinte: ele estava afastado por causa de atestado médico. Aí, o povo do trabalho dele foi dar uma pesquisada. Tá. E aí, no WhatsApp dele, sabe que o WhatsApp dá pra botar aquele status que eu nem sei. Aqueles...
3: É tipo os stories.
11: É, do Instagram.
3: Entendi.
11: E aí, no WhatsApp dele, tinha umas fotos dele prestando serviço pra outra empresa.
3: Meu Deus!
11: É. Numa dessas fotos, tinha uma... Ele tava de moto, e aí tava lá, bora começar os trabalhos.
3: Que isso!
11: E aí, aconteceu que ele foi demitido por justa causa.
3: Nossa. Ah, vou te falar, tô do lado do cara.
1: porque se o cara estivesse ganhando muito bem, feliz, o cara não ia estar trabalhando pra outra empresa.
2: É verdade.
1: Então é fogo,
11: mas não falar posta, isso. Né?
1: Não pode, é. É igual o cara postar é burrice também.
11: É igual os trouxa que fica ostentando na rede social, depois a PF bate 6 horas da manhã em casa.
2: É verdade.
11: Né? Aí não sabe por quê, né?
1: Te falar, a pessoa quer se expor a todo momento, guarda pra você, cara. É. Aproveita o momento aí, ainda mais se você estiver fazendo algum crime, se você estiver cometendo alguma coisa ilegal, imoral, não sai postando, né, cara?
11: E no WhatsApp dele, aquele visto por último, sabe?
1: Sei.
11: Tava lá, fila do seguro-desemprego agora.
1: Boa, próxima notícia eu trago pra vocês. Seguinte, vocês acreditam na inocência das crianças? Você acredita nisso, menino?
2: Sim, super fofinhos.
1: Você, Batista, você que tem filhos, você acredita na inocência?
11: Claro, claro.
1: É a coisa mais bonita do mundo, sim, né? Sim. Ver um ser humano aprendendo, evoluindo. Mas às vezes as crianças, nossa, elas falam umas coisas bem engraçadas. É o caso da criança que perguntou para o William Bonner, o apresentador do Jornal Nacional, se ele gosta de cachaça. O ex-apresentador do Jornal Nacional estava gravando o Globo Repórter em Minas Gerais quando foi abordado por um garoto de 5 anos chamado Murilo. Vamos ouvir o que aconteceu?
13: Você gosta de cachaça?
14: Eu gosto, mas eu bebo pouco, né? E trabalhando, então, aí é que eu não posso.
13: Café
14: eu gosto muito.
1: Olha, se você não ouviu direito, eu vou explicar o que aconteceu. O garotinho Murilo se aproxima do William Bonner e pergunta: você gosta de cachaça? E o William Bonner responde: ó, eu gosto, mas eu bebo pouco, né? Vai querer me dar pinga agora? E trabalhando então? Aí é que eu não posso mesmo. E aí o menino pergunta: e de café? E o Bonner responde: café eu gosto muito.
11: Eu quero café.
1: Vamos soltar mais uma vez que eu quero ouvir esse áudio, por favor. Solta aí o garotinho perguntando pro William Bonner se ele gosta de cachaça.
13: Você gosta de cachaça?
14: Eu gosto, mas eu bebo pouco, né? E trabalhando então, aí é que eu não posso.
13: Café
14: eu gosto muito.
2: Café pode.
1: Olha que bonitinho. Aplausos para o profissionalismo do William Bonner.
2: Fofinho, né, cara?
1: Eu adoro o William Bonner. Às vezes, eu falei que o William Bonner é apresentador do Jornal Nacional, que tem gente que ainda não se ligou que ele saiu de lá, que ele tá no Globo Repórter.
2: Sim.
1: Então é bom lembrar que o William Bonner, durante tantos anos à frente do Jornal Nacional, editor-chefe, inclusive, muito responsável, muito profissional. Beijo, William. É. A gente adoraria receber você aqui no nosso programa.
2: Ele queria um tempinho, né, pra ficar mais em casa
11: tá
2: com a família.
11: Ele tá no Globo Repórter? Não sabia também.
1: Sim. Tá no Globo Repórter agora. Ele é a Sandra Nenberg.
11: Por que que não dá lugar pra outro trabalhar? Larga essa porcaria, já ganhou tanto dinheiro.
2: Ah, cara, ele gosta da profissão dele,
11: ele vai
2: ué.
11: Vai curtir a vida.
1: Vamos pra nossa enquete? Batista, traz aí a pergunta do dia. Quem é o pior tipo de pessoa pra se encontrar num dia de 40 graus?
11: É aquela pessoa que te encontra na rua e fala: calorzinho gostoso, né? Quem mandou essa foi o Rogério Lira.
1: Muito bom.
2: Vai, o Carlos Mendonça mandou: o amigo que chega e fala: você tá com pressa? Tô! Minha meta hoje é chegar em qualquer lugar antes de derreter, querido.
11: E o outro é aquele Ricardo Silva, é aquele cara que aparece de tudo de preto, sabe? Roupa preta.
2: Nossa.
11: Nesse calorzão, hein? Sai de casa pra pegar fogo, absorver toda a energia.
2: Ah, eu saio assim, mas que eu sou emo ainda. Viviane Lima mandou o seguinte: aquele parente que insiste em fazer almoço com comida quente, 40 graus e a pessoa faz uma feijoada ou lasanha.
11: Feijuca, lasanhinha.
1: Nossa, não dá pra comer. Amigos, esse foi o nosso programa de hoje, mas se você quiser mais sobremesa, hoje vai ter mais sobremesa, né, Batista?
11: Sim, claro, 8 da noite, eu, pra variar, sozinho, apresentando sobremesa Melhores Momentos aqui na TMC, ou seja, suas noites não estão perdidas.
2: Muito sextou, bom, hein, galera?
1: É isso mesmo, muito obrigado pela sua audiência e segunda-feira nós estamos de volta com mais sobremesa, com mais Mini Ruth.
2: Um beijo, gente, segue lá, @MiniRuthOficial.
1: Com mais Marcelo Batista,
11: @Batista, e vai lá no TMC News BR pra você ver o Shogun arrebentando o carro do...
1: E com mais Lucas Salles, olha, um beijo, um queijo. E fica agora. Ô, Cuca! Cuca, qual foi a tua?
2: Vai, vai!

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1: Isso mesmo, Transamérica, você já sabe. Quem escuta, sabe, agora é TMC. 2:48, a gente volta à programação nacional falando sobre a polêmica taxa das blusinhas. Quem viaja para o exterior pode voltar ao Brasil com até $2,000 em compras sem pagar imposto. Já quem compra pela internet de casa tem isenção até $50. Foi justamente esse contraste que o presidente da comissão da MP das blusinhas usou para defender o texto que zera o imposto de importação para compras de até esse valor. A proposta deve ser votada nesta segunda-feira na comissão mista e na terça-feira nos plenários da Câmara e do Senado. A relatora, a senadora Leila Barros, é favorável ao texto do governo. E para comentar o assunto, a TMC conversou com o jornalista do Poder 360, Guilherme Waltenberg, que também será colunista de política do novo programa da casa, o Poder TMC, que estreia em breve. Vamos conferir.
2: O presidente Lula teve uma reunião com os presidentes da Câmara, Hugo Mota, e o presidente do Senado, Davi Alcolumbre, justamente para tratar dessa medida que é chamada o fim da taxa das blusinhas, que foi uma medida provisória que o governo federal mandou para desfazer uma regra que o próprio governo federal havia feito no atual governo. Alcolumbre, inclusive, em determinado momento da conversa com o presidente Lula, falou assim: olha, o presidente errou, instituiu uma taxa das blusinhas e agora ele está corrigindo esse erro. Mas, Felipe, essa é uma das questões que a gente não pode ignorar, o impacto que ele vai ter para a indústria brasileira. Como você bem destacou, né, foi dito pelo presidente da comissão mista que analisa essa MP, ele fez a comparação com o valor que é isento de compras no exterior. É uma comparação que favorece a narrativa do governo, que quer de fato acabar com essa taxa das blusinhas com um único propósito. O propósito é que as pessoas vão poder comprar produtos, falam das blusinhas, né, dessas plataformas, sobretudo chinesas, sem serem taxados além daquele preço anunciado. Porém, a gente tem aqui uma certa injustiça com a indústria brasileira. O presidente da comissão comparou com o dinheiro que vem do exterior, com as compras que vem do exterior. Mas a gente pode fazer uma outra comparação que me parece também mais correta, que é o seguinte: se você vai numa loja brasileira, vamos citar aqui algumas, Riachuelo, C&A, Avan, $50 é o equivalente a R$250. Se você compra numa loja brasileira, você não tem essa isenção de impostos que você tem se você vai trazer produtos importados da China. Essa é uma das grandes questões que muitas pessoas levantam como sendo uma medida que pode prejudicar a indústria brasileira. A CNI, que é a Confederação Nacional da Indústria, estima em mais de 100 mil vagas de trabalho perdidas, não é? Isso daí é uma medida que as pessoas que olham lá nos seus aplicativos e falam assim: olha, deixa eu trazer esse produtinho aqui da China que vai vir com um preço melhor. Mas qual que é o segredinho? A indústria brasileira pode sangrar, porque ela não tem os mesmos benefícios que a indústria chinesa está ganhando com esse, com essa ação do governo agora de isentar essas plataformas até $50.
3: Aí, Guilherme, a gente entra numa discussão e a gente está acompanhando muito aqui na TMC desde o começo, que não vai ter fim nunca, porque cada lado vai puxar pro seu interesse e vai tentar defender com argumentos que são muito sólidos, né? Narrativas, como você disse, aliás, é uma palavra da moda já faz algum tempo, essa história da narrativa, porque senão vejamos, né? A gente tem 120 dias de vivência aí dessa situação que retoma pré-2024, que é a ausência da taxa das blusinhas. O setor produtivo brasileiro, especialmente o comércio varejista, falou que com a taxa, né, preços seriam reduzidos aqui no varejo nacional e empregos seriam mantidos. Tudo bem, na parte dos empregos nada de diferente aconteceu. Mas ninguém viu preços mais baixos aqui. E a gente sabe também que os subsídios setoriais são uma política de governo, isso desde a época da ditadura militar, para não falar em Getúlio Vargas, né? Então, realmente, acho que o nosso papel aqui, e eu tenho certeza que o Poder TMC vai falar sobre isso, o nosso papel é trazer ferramentas, trazer narrativas para quem está acompanhando tirar a sua conclusão. Porque fácil não é, né, Guilherme?
2: Não é. Existe, como a TMC sempre fala, o ponto e o contraponto, uhum, né? O ponto do governo justamente esse de que existe essa disparidade com relação às compras do exterior. E o outro ponto que o setor produtivo traz é essa disparidade, então, com as compras que são feitas no Brasil. Todas essas promessas que são trazidas de que se fosse incluída, aliás, a taxa, manteriam-se empregos, preços se reduziriam. Esse tipo de dado é muito difícil de você acompanhar no dia a dia. Por quê? Porque existe uma inflação e ela é inercial. A inflação vai existir independentemente das medidas do governo. Então é muito difícil a gente saber se de fato houve esse impacto ou não de redução dos preços ou manutenção dos preços, né? Agora, do ponto de vista político, Felipe, a relação está totalmente azeitada e de fato na segunda-feira vai haver a votação. Primeiro na comissão especial, depois no plenário da Câmara. A expectativa em Brasília, pelas conversas que eu venho tendo com todos os políticos envolvidos nessa negociação, é justamente que na terça-feira já tenha sido totalmente encerrada essa discussão com a votação no Senado. Com a medida provisória, ela vai direto para a sanção presidencial, uma vez aprovada no Congresso, e aí a medida se torna efetiva. Seria muito difícil agora uma pequena análise política para o governo que essa cobrança voltasse durante a campanha eleitoral. Lembrando que as MPs, elas têm validade de 90 dias, prorrogáveis por mais 90 dias, ou seja, se o Congresso não votasse, a taxa voltaria. E voltar uma taxa durante a eleição é tudo que os políticos não querem. Os políticos, eles têm horror, pavor justamente da perda de votos. Então, tem praticamente um consenso hoje no Congresso e o fim da taxa das blusinhas, muito provavelmente, salvo algo muito inesperado, ela vai ser aprovada.
4: E, Guilherme, como é que o setor produtivo, que é o que mais se opõe, né, ao fim da taxa das blusinhas, como é que ele pode se adaptar diante dessa realidade onde essa taxa não exista mais? Para contornar essas questões como a perda de emprego, a redução do quadro de funcionários, como você citou anteriormente.
2: Então, essa é uma das grandes questões, né? Um dos problemas de trazer grandes mudanças para o debate legislativo durante as campanhas eleitorais é que parte do debate simplesmente não é feito. Uma série de grupos ligados ao setor produtivo têm conversado com os deputados, têm conversado com os senadores e, por enquanto, não existe ainda uma fórmula perfeita de como eles seriam, então, compensados, seja pelo governo, seja pelo Congresso, por essa disparidade que eles entendem que vai existir com o fim da taxa das blusinhas. Isso ainda está indefinido. E esse que é uma das grandes questões, um dos grandes problemas de fazer grandes debates em época eleitoral. Porque o que os políticos estão atrás agora, isso daí não é segredo para ninguém, é de voto. E se eles estão atrás de voto, um debate mais aprofundado dificilmente traz voto, porque as pessoas, elas estão interessadas muito mais no seu dia a dia. A compra vai ser mais cara, vai ser menos cara? Está batendo mais inflação no meu bolso, não está? E esse é o debate. O debate fica muito restrito. Alguns setores, algumas associações defendem que essa discussão seja feita depois do período eleitoral para que não seja influenciado por esse desejo de voto. Mas nesse caso das blusinhas, isso não aconteceu. Já no outro caso que também deve ser analisado nessa semana, que é o fim da escala 6x1 de trabalho, reduzir de 44 para 40 horas semanais de trabalho, essa sim deve ser prorrogada para depois das eleições.
3: Aí, Guilherme, já que você falou um pouco de análise da articulação política, nesses dois casos que são importantíssimos, nós passamos meses abordando, né, tanto 6x1 como o taxa das blusinhas, eu queria saber a sua leitura. Né? Eu vou fazer uma pergunta um pouco marota aqui, mas não tem como fugir, né? O mau humor de Davi Alcolumbre desde o ano passado com o presidente Lula, né? Passamos meses, semanas acompanhando esse mau humor, de repente esse mau humor se desvaneceu e aí aparece aquela cena dos três, né? Ele, Hugo Mota e Lula, falando da importância para o Brasil, da relevância para o Brasil, da queda da taxa das blusinhas e três estadistas conversando, né? Foi difícil, né, chegar a esse apertar de mãos, né, Guilherme?
2: Foi difícil. O Lula ainda tem bastante ressentimento com Davi Alcolumbre, porque ele que liderou o processo, que negou, que rejeitou a indicação de Lula, do advogado-geral da União, Jorge Messias, para uma vaga no Supremo Tribunal Federal. Isso daí vinha se mantendo, se usou um bom termo, esse mau humor, né, do Alcolumbre, vinha se mantendo desde então. O Alcolumbre, quem que é ele? Ele é uma pessoa que tem um termômetro do Senado muito forte, um termômetro das urnas muito forte, é um político profissional. E ele então entendeu que o Senado, a partir de 2027, deve eleger um grupo de senadores conservadores maior do que o atual. Dessa forma, para ele se manter no cargo, ele pode ser reeleito. Em 2027, a eleição para presidente da Câmara e para presidente do Senado vai se dar em fevereiro do ano que vem, ou seja, bem depois do período eleitoral nacional. Então ele entendeu que se ele fizesse gestos para os conservadores, talvez ele tivesse uma chance maior de se manter no cargo.
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20: Agora, 3 horas em ponto. Mais uma vez por aqui, Bruno Marum. Olha só, gente, o ex-presidente da Copasa, Márcio Augusto Vasconcelos Nunes, foi indicado à presidência da CEMIG, a concessionária, né, que é responsável pelo fornecimento de energia elétrica aqui em Minas Gerais. A decisão do atual governador Matheus Simões foi comunicada por meio de fato relevante, divulgado nesta sexta-feira. No documento, a estatal também informou que Simões recomendou o atual presidente da CEMIG, o Alexandre Ramos Peixoto, à presidência do Conselho de Administração da Companhia. E o ex-advogado-geral do Estado e atual vice-presidente jurídico da CEMIG, Sérgio Pessoa de Paula Castro, também deve mudar de cargo. Ele foi indicado pelo atual governador para ocupar uma cadeira de conselheiro do Conselho de Administração da própria CEMIG. E as indicações estão sujeitas aos ritos de governança nos termos da legislação vigente do Estatuto Social da CEMIG, o que informou a concessionária neste fato relevante, assinado por Leonardo Jorge de Magalhães, que é o vice-presidente de Finanças e relações com investidores lá da CEMIG. 3:02. Eu lembro a você que hoje tem jornada esportiva. É, logo mais. É 5:00 PM, a gente abre aqui, né, o esquenta, e a bola rola às 6:30 para Atlético e Vitória. Todas as emoções desse jogão de bola você acompanha aqui
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20: na DMC Belo Horizonte, nos 82.7 FM, com Luiz Soares, né, a Giovana Oliveira, Fael Lima, toda a turma escalada para esse jogo do Atlético e Vitória, com time reserva. Né, é bom que se diga, porque na terça-feira tem um clássico decisivo, né, pela Copa do Brasil contra o Cruzeiro. Uber, e o Atlético vai poupar, com certeza, o Barba Domingo, o treinador, vai poupar jogadores, assim como o Vitória, que também está envolvido, né, na Copa do Brasil. A equipe encara o Vasco da Gama também na próxima semana, e também deve mandar um time mesclado a campo hoje lá na Arena MRV, logo mais 6:30 da noite,
4: pelo Campeonato Brasileiro. 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Eu sou Andréia Ramos Bueno, vou com você.
20: 3:03, a gente vai voltar agora a reunir toda a rede TMC.
4: Neste sábado, 29 de agosto de 2026. Vamos então às nossas manchetes. A Justiça de São Paulo suspendeu por 180 dias as cobranças e execuções contra as Casas Bahia. A empresa que pediu recuperação judicial tem uma dívida estimada em 17,3 bilhões de reais e agora ganha um prazo para reorganizar as finanças. A Justiça ainda vai analisar se aceita definitivamente o pedido de recuperação judicial. O Congresso definiu Reginaldo Lopes como presidente e Leila Barros, relatora da comissão que analisa o fim da taxa das blusinhas. A medida prevê o fim do imposto de 20% sobre compras internacionais de até 50 dólares. A comissão pode votar o texto nesta segunda-feira e os plenários da Câmara e do Senado na quarta-feira. E atenção, para quem paga conta de luz, a ANEEL manteve a bandeira tarifária amarela para o mês de setembro. Com isso, o consumidor paga R$ 1,88 a mais a cada 100 kW consumidos. A tarifa extra já é cobrada desde maio. Segundo a agência, a bandeira amarela indica condições menos favoráveis para a geração de energia, com a necessidade do uso de fontes mais caras, que acaba encarecendo também para o consumidor. A ANEEL reforça a importância do uso consciente da energia para reduzir o consumo e os gastos. Agora, no cenário internacional, o presidente Donald Trump anunciou medidas contra o que ele chamou de monopólio da carne nos Estados Unidos. Trump quer permitir que pecuaristas processem a própria carne em meio à alta dos preços e à redução do rebanho americano, em um setor em que 4 empresas controlam cerca de 85% do processamento de carne no país. E tem mais, ainda falando sobre o governo Trump. O presidente americano anunciou um acordo que, segundo ele, garante aos Estados Unidos o controle majoritário sobre mais de 65 bilhões de reais, aliás, bilhões de barris de petróleo da Venezuela. O acordo, segundo Trump, foi negociado pelo governo americano em parceria com o setor privado e com a presidente interina da Venezuela, Delcy Rodríguez. A medida, de acordo com o presidente, mais que dobraria as reservas de petróleo dos Estados Unidos em meio à pressão sobre os preços da gasolina. Agora o esporte. Hoje, sábado, tem mais jogos pela primeira fase do Brasileirão. Atlético Mineiro enfrenta o Vitória às 6:30 PM na Arena MRV, em Belo Horizonte. O São Paulo recebe o Bragantino às 20:00 PM no Morumbi. E o Vasco encara o Cruzeiro às 21:20 PM em São Januário, no Rio de Janeiro. Agora, 13:07. 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
1: Vamos com previsão do tempo para todo o Brasil. O último fim de semana de agosto traz um contraste bastante grande aí pelo país. Calor forte de um lado, temporais de outro. Em São Paulo, sábado e domingo devem chegar a 35 graus, com previsão de até 36 na segunda-feira, segundo o Instituto Nacional de Meteorologia, o INMET. O Rio de Janeiro também tem um fim de semana quente e sem chuva, com máxima de 36 graus neste sábado. Já em Brasília, o calor vem acompanhado de tempo seco, com máxima de 33. Em Belo Horizonte, o tempo segue sem previsão de chuva, com temperaturas em torno dos 30 graus. E no Recife, o cenário é de calor e baixa umidade no interior, com chuva isolada concentrada no litoral. Às 3:08, o presidente Lula sancionou uma lei que permite usar receitas do petróleo para reduzir o impacto da alta dos combustíveis. A medida pode abrir espaço para cortar impostos federais sobre gasolina e diesel e ainda prevê uma margem de 10 bilhões de reais no orçamento do próximo ano. Quem traz mais detalhes para a gente sobre essa medida é o Adrian de Almeida, lá da Capital Federal. Fala, Adrian.
21: Boa tarde, Andréia, e a todos que nos acompanham. Olha, a lei permite o governo federal reduzir impostos sobre os combustíveis sem precisar cortar despesas. Dessa forma, ela permite o uso de receitas extraordinárias que estão ligadas à exploração de petróleo aqui no Brasil. O texto aprovado pelo Congresso Nacional trouxe uma série de mudanças que foram adicionadas pelos parlamentares em toda a tramitação do texto lá na Câmara dos Deputados, também no Senado Federal. Isso fez com que o projeto ampliasse o alcance para além da política de preços de gasolina e diesel. A lei foi criada para dar um alívio aí no bolso da população, principalmente por conta, né, de toda a oscilação de preços aí devido aos conflitos no Oriente Médio envolvendo Irã, Estados Unidos e Israel. Agora, com a lei, houve um bloqueio no aumento de despesas e, com isso, libera cerca de 10 bilhões de reais no orçamento de 2027 para ajudar a impedir esse aumento no preço dos combustíveis. Com a sanção do presidente Lula, a lei já entrou imediatamente em vigor e passa a integrar o conjunto de instrumentos usados pela equipe econômica para lidar com as pressões sobre o aumento no valor dos combustíveis e os efeitos na economia brasileira.
1: Obrigada, Adrian. Agora, 3:10.
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1: 3:13 e mais uma ocorrência triste envolvendo policial aqui na capital paulista. A gente fala com o Marcos de Pato, que traz os detalhes. Um policial de folga foi morto durante um assalto na marginal do Tietê, na zona norte aqui de São Paulo. O Marcos então conta pra gente essa história. Fala, Marcos de Pato.
8: Olá, boa tarde. Muito boa tarde a todos ligados na TMC. Esse caso de latrocínio

0: cabeça do agente da PM. Ele chegou a ser levado para o pronto-socorro do Hospital Tatuapé, mas não resistiu aos ferimentos. Os autores fugiram do local e até o momento não foram localizados. Esse caso foi encaminhado para o 73º Distrito Policial do Jaçanã e esse latrocínio agora é investigado pela Polícia Civil para tentar localizar os autores e esclarecer os fatos. Eu volto com você no estúdio.
1: Obrigada ao Marcos de Pato que trouxe para a gente as informações aí sobre esse latrocínio, esse policial morto na marginal do Tietê. A gente volta a falar de eleições porque o Tribunal Superior Eleitoral derrubou as restrições que haviam sido impostas pelo Tribunal Regional Eleitoral do Rio de Janeiro à candidatura de Anthony Garotinho. Com a decisão, ele pode voltar a acessar os recursos do fundo eleitoral, participar da propaganda gratuita e também de debates. O registro de candidatura ainda será analisado nesta próxima semana. A gente conversa com a Luísa Rodrigues, no Rio de Janeiro, que traz os detalhes para a gente. Luísa, como é que foi isso? Agora, Anthony Garotinho pode, agora vai.
2: É isso, André. Agora ele recuperou, então, os direitos, né, da campanha para as eleições de 2026, né? Cada hora uma nova informação. E isso aí foi concedido na decisão liminar, que aconteceu nesta sexta-feira, pelo Tribunal Superior Eleitoral, que derrubou, então, as restrições impostas pelo Tribunal Regional Eleitoral do Estado, que havia, né, claro, proibido o acesso de Garotinho aos recursos do fundo eleitoral e também a participação nas propagandas gratuitas de rádio e TV, além também da participação em debates. O ministro do TSE, Floriano de Azevedo Marques, afirmou que as medidas tinham um potencial para inviabilizar a campanha eleitoral. E agora, a nova determinação vem apenas, então, 2 dias depois da decisão do TRRJ, que atendeu ao pedido da coligação de Eduardo Paz, né, do PSD, que é rival de Garotinho no pleito. O grupo político, né, do ex-prefeito do Rio argumenta que o ex-governador está com os direitos políticos suspensos por 8 anos pela condenação, né, de impropriedade administrativa em um caso de desvio de verbas da saúde na gestão da esposa dele, né, a Rosinha Garotinho, no governo do Rio. A posição do TRE, né, tinha caráter temporário até o julgamento do registro de candidatura, que deve ser analisado, então, na próxima semana, novos capítulos dessa história. O Anthony Garotinho afirmou aí, então, que recebeu a decisão com serenidade e que continuará a campanha normalmente. E que quem vai decidir o futuro do Rio é o povo aqui do estado, Andréia.
1: Obrigada, Luísa. Essa foi a Luísa Rodrigues, lá da capital fluminense, falando pra gente, como ela mesma disse, mais um capítulo dessa novela aí sobre a candidatura à campanha de Anthony Garotinho. Como a Luísa disse, foi uma decisão liminar do TSE e ao registro final, né, da candidatura, vamos saber se vai poder ou não participar das eleições, disputar as eleições, e isso ainda será analisado na próxima semana. Agora, 3:17. Olha só, e mais cedo nós comentamos que o presidente americano Donald Trump ampliou temporariamente a cota para importação de carne bovina pelos Estados Unidos. A medida pretende reduzir os preços no mercado americano e pode abrir espaço para mais exportações do Brasil. O Bruno Tibério é o repórter.
3: A nova cota começa a valer em 1º de setembro e vai ter duração de 90 dias. Vão ser permitidas importações de até 100 mil toneladas de carne por mês, principalmente cortes magros usados na produção de carne moída e hambúrgueres. O Brasil pode ser beneficiado por ser um dos principais fornecedores do mercado americano. De janeiro a julho deste ano, o país exportou 233.800 toneladas de carne bovina para os Estados Unidos, uma alta de 17% em relação ao mesmo período do ano passado. Mas o Brasil participa de uma cota compartilhada com outros fornecedores. Então, quando esse limite é atingido, a carne brasileira passa a pagar uma tarifa adicional de 26,4%. Por esse motivo, uma ampliação que inclua o Brasil poderia melhorar as condições de acesso ao mercado americano. A medida de Trump acontece em paralelo à alta dos preços da carne nos Estados Unidos. O preço da carne moída chegou a US$ 6,82 por libra em junho. O valor é 79% maior que o registrado no início de 2019. O rebanho americano está

0: está menor em nível em 75 anos. Com menos animais e as demandas ainda elevadas, o preço do gado subiu e pressionou o consumidor. Segundo a Casa Branca, a nova medida deve aumentar em 10% a oferta de carne e reduzir em até 25% os preços. As associações brasileiras do setor ainda estão avaliando se o Brasil será efetivamente contemplado pela mudança.
1: Vamos falar de emprego. A taxa de emprego no Brasil ficou em 5,3% no trimestre encerrado em julho deste ano, de acordo com a PNAD contínua divulgada pelo IBGE. Segundo o Instituto, essa é a menor taxa de desemprego para um trimestre encerrado em julho desde o início da série histórica em 2012. Outro resultado importante divulgado foi que 103 milhões e 300 mil pessoas estavam ocupadas até julho, outro recorde em relação ao número de ocupações no Brasil. Para falar sobre esses dados, a TMC conversou com o Rodolfo Tobler, que é economista da FGV Ibre, que analisou o cenário atual do mercado de trabalho no Brasil. Vamos acompanhar.
2: Que de fato a gente está observando um número muito favorável, o mercado de trabalho ainda dando sinais de aquecimento, né? A gente vinha observando, como você mesmo falou, se a gente voltar algum tempo atrás, era difícil imaginar que a gente teria uma taxa de desemprego na casa dos 5% atualmente. Acho que tem dois motivos, né? Primeiro, tem motivos estruturais, que como a gente pode observar, a gente teve uma digitalização da economia, a facilidade de se conseguir emprego hoje é maior do que era antigamente. Hoje, com o aplicativo, você pode já começar a trabalhar tendo um carro, né? Trabalhando por aplicativo. Antigamente você precisaria de um processo seletivo, de buscar uma vaga, olhar vagas em jornal. Então, assim, tem uma digitalização da economia que faz com que a gente tenha essa redução. A gente teve reforma trabalhista nesse período. A gente tem diversos fatores que ajudam a explicar essa redução da taxa de desemprego ao longo do tempo. Mas, recentemente, acho que o grande fator que a gente tem observado e é o grande motor do mercado de trabalho é a atividade econômica. A gente vem de anos de crescimento econômico, crescimentos até um pouco mais fortes. Isso faz com que se permita ter mais geração de vaga. E agora, mesmo quando a gente começa a falar de uma desaceleração da atividade econômica, o mercado de trabalho ainda se mostra resiliente, muito porque ele é um pouco defasado mesmo, os efeitos do mercado de trabalho demoram a ser um pouco mais sentidos, e também porque se a gente observar esse primeiro semestre ainda foi de uma atividade econômica um pouco mais forte. A gente teve um ano de 2025 um pouquinho mais fraco, mas esse início de ano, seja porque tivemos uma agropecuária muito forte, que acaba se desdobrando para a economia, ou até também, como a gente tem falado, o aumento de incentivos fiscais em anos eleitorais, isso acaba sendo um pouco mais natural também, isso fez com que a economia ficasse um pouco mais forte nessa primeira metade do ano. E aí o mercado de trabalho segue na mesma linha. Então a gente tem fatores conjunturais e estruturais que ajudam a explicar esse número ainda favorável.
3: A gente começou a receber essas quedas no número da taxa de desemprego já há algum tempo, né? Começou-se a problematizar que as condições do mercado de trabalho tinham mudado, especialmente do mercado formal. Então, tinha muita gente que já não estava buscando emprego no mercado formal, porque ia atrás do empreendedorismo, que muitas vezes era aquilo que hoje se chama popularmente de corre. Então, de que maneira a gente teria que descontar alguma coisa desse pessoal que foi buscar emprego, foi buscar trabalho, não foi buscar emprego de outra forma que não nesse recorte aí?
2: Exatamente, a gente teve um aumento dessa informalidade, como a gente pode chamar, principalmente naquela saída de recessão de 2014 e 2016. De 2016 para frente, a gente teve um aumento dessa informalidade, a gente continua com uma informalidade muito alta em termos históricos e também quando comparado a outros países. Hoje a nossa informalidade está na casa de mais de 37%, então de todos os trabalhos que a gente tem no país, cerca de 37%, um pouco mais que isso, é trabalhador informal. Nos últimos anos, a gente teve até uma queda da informalidade, porque quando a gente, enfim, se a gente olhar o crescimento econômico dos últimos anos, 2023, 24, 25, a gente teve crescimentos até acima do nosso potencial, né? Crescimento de cerca de 3%, um pouco mais que isso, por ano. Isso ajuda o emprego formal, porque quando a gente tem um crescimento econômico, a economia reage de maneira um pouco melhor, isso faz com que os empresários também se sintam um pouco mais confortáveis de poder abrir vaga, porque a vaga no emprego formal, ela tem um custo associado, ele não pode contratar e demitir no dia seguinte. Então, para ter um aumento do emprego formal, a gente precisa muito de uma continuidade de crescimento econômico, uma redução de incerteza, para que se possa ter um pouco mais de previsibilidade de geração de vaga. Agora, nesse início de 2026, já também desde o final de 2025, a gente já tem até falado um pouco da desaceleração do mercado de trabalho e vai muito nessa linha. Além da gente ter uma taxa de formalidade elevada, agora, nesse início de ano, a gente começa a ver que a geração de vagas não tem sido só pelo emprego formal. O emprego informal também tem tido uma participação maior. Nesse último trimestre, até cresceu o percentual de informalidade. E isso já começa a dar um sinal de desaceleração do mercado de trabalho. Porque, como você falou muito bem, o emprego informal acaba sendo aquele mais fácil. Quando a pessoa tem uma necessidade, ela vai buscando. É claro que tem diversos perfis dentro dessa informalidade. Mas, de maneira geral, a média, a gente vê que o emprego informal é muito aquele associado quando a pessoa precisa de alguma ocupação, precisa de algum tipo de rendimento, precisa de algum corre, como você falou, e aí acaba aumentando. Então, esses primeiros números agora do segundo semestre de 2026, mas já um pouquinho ao longo de 2026, a gente começa a ver uma desaceleração do mercado de trabalho e vai muito nessa linha desse emprego informal que vai crescendo, e aí já dá um sinal de que o mercado já não está tão aquecido assim, os empresários já estão um pouco mais cautelosos nessa geração de vagas.
1: 13h25, a Justiça Federal marcou para a próxima quarta-feira uma audiência de conciliação entre o governo federal e a plataforma Discord. A União entrou com uma ação para obrigar a plataforma a adotar medidas que aumentem a segurança dos usuários. Esse encontro vai reunir representantes do governo, do Discord e do Ministério Público Federal. De Brasília, quem traz os detalhes para a gente sobre essa disputa é o Leonardo Montel.
4: Oi, André. Boa tarde, todo mundo. Bom, a audiência deve acontecer às 14h30, como você bem disse, da próxima quarta-feira. A Advocacia Geral da União move essa ação civil pública contra a Discord, a empresa, e exige mais segurança aos usuários. O governo federal exige o cumprimento de regras do Estatuto da Criança e do Adolescente, o ECA Digital, e pede o pagamento de 500 milhões em indenização por danos morais coletivos. A ação foi ajuizada porque o prazo de negociações para um termo de ajustamento de conduta entre o governo e a empresa terminou sem acordo. O Discord, que é uma plataforma de interação social, né, ali muito utilizada por gamers, pela galera que curte jogos online, está no centro de várias polêmicas envolvendo menores. As acusações são de que há falhas na moderação e na verificação de idade dos usuários. As regras de utilização da plataforma ganharam forte repercussão depois de que uma jovem de 13 anos do Mato Grosso do Sul cometeu suicídio. Ela foi incitada a atentar contra a própria vida durante uma transmissão ao vivo no aplicativo. Desde 12 de agosto, as transmissões ao vivo da rede estão suspensas no Brasil por determinação da Autoridade Nacional de Proteção de Dados. O Ministério Público Federal e a Discord têm 5 dias para manifestação prévia. E nós seguimos aqui, Andréia, de Brasília. Vamos acompanhar a audiência na quarta-feira e, claro, vamos manter todo mundo informado aqui na TMC. Um ótimo sábado para nós. Volto com você, Andréia.
1: Obrigada, Leonardo. Muito obrigada pelas informações. Informação extremamente importante. Essa é uma questão polêmica. Quem é a favor do bloqueio das lives, não só do Discord, mas de outras plataformas que não têm moderação, é bastante favorável. E quem é contrário a essa proibição também. Então é uma situação bastante polêmica. Esperamos que haja realmente nessa audiência de conciliação um acordo que seja favorável, que seja positivo para todo mundo. Agora, 3h27, nós vamos falar com Minas Gerais, com a agenda dos presidenciáveis. Aconteceu hoje em Belo Horizonte o evento Mulheres com Lula, que reuniu lideranças femininas de todo o Brasil, além das candidatas ao Senado por Minas Gerais. De Belo Horizonte, quem traz os detalhes é o Murilo Luiz, sobre esse evento e também sobre a agenda dos candidatos à presidência. Murilo, tudo bem? Boa tarde.
5: Muito boa tarde, André. Muito boa tarde a todos que nos acompanham aqui na TMC. Pois é, estive presente neste evento que estava lotado e claramente tinha uma presença muito maior de mulheres do que de homens em apoio ao presidente Lula e às demais lideranças que participaram da programação. E foi justamente neste encontro que Lula defendeu mais igualdade entre homens e mulheres nos cargos de gestão do governo e pediu que mulheres votem em mulheres nas eleições. O presidente destacou que elas são a maioria na população brasileira, mas ainda ocupam menos espaços no legislativo. Durante o seu discurso, o presidente também falou sobre a expectativa de aprovação do fim da tão falada escala 6x1 pelo Congresso e afirmou em um eventual quarto mandato que a educação será a primeira prioridade. Além de Lula, participaram do ato o candidato do PT ao governo de Minas, Patrus Ananias, o vice Jarbas Soares Júnior e as candidatas ao Senado, Marília Campos e Áurea Carolina. Agora, mudando de assunto, vamos falar sobre a agenda do dos candidatos à presidência da República. Flávio Bolsonaro, do PL, começou a agenda à tarde com uma motocarreata em Angra dos Reis, no Rio de Janeiro. Neste momento, o candidato faz uma barqueata, que é uma espécie de carreata com barcos no mesmo local. Ronaldo Caiado, do PSD, visita a festa de Barretos, em São Paulo. Já Romeu Zema, do Novo, foi à cidade de Feliz, no Rio Grande do Sul, observar o local onde teve a queda de uma ponte. Ele também apresentou propostas sobre o El Niño e infraestrutura. O candidato participa também de um encontro com mulheres de seu partido na cidade de Canoa. O candidato Augusto Cury, do Avante, visitou a comunidade da Rocinha, no Rio de Janeiro, onde lançou o jingle oficial da campanha e conversou com moradores. Ainda hoje, ele participa de entrevista ao vivo no Jornal Nacional. Já Renan Santos, do Missão, participa de um encontro com apoiadores e de uma carreata em São Paulo. 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
1: Portanto, aí, muito obrigada ao Murilo Luiz, que trouxe as informações sobre as agendas dos candidatos à presidência da República neste sábado. Agora, 3 horas, 30 minutos.
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0: Ó, tô de volta, hein? 3h32 agora, o atendimento do Complexo Público Veterinário de Belo Horizonte ficará suspenso por 3 dias na semana que vem. A unidade que funciona lá no bairro Madre Gertrudes, região oeste aqui da capital, será transferida para um novo endereço. E aí, para viabilizar essa mudança, o atendimento ficará, né? Terá que ser suspenso de segunda agora, dia 31, até a quarta-feira, dia 2 de setembro. Segundo a prefeitura, a medida é necessária para que a transferência, né, da estrutura seja realizada com segurança e organização, sem comprometer a continuidade do serviço. A previsão é de que os atendimentos sejam retomados na quinta-feira da semana que vem, dia 3, já no novo endereço. Porém, o local ainda não foi informado pela prefeitura aqui de Belo Horizonte. De acordo, né, com o executivo, a nova unidade do Complexo Público Veterinário vai continuar oferecendo atendimentos de média e alta complexidade, incluindo consultas especializadas, urgências, emergências, cirurgias, internações, exames laboratoriais e diagnósticos por imagem. Então fica aí, né? A gente lembra que o CPV, esse complexo, é uma unidade pública, né, de referência no atendimento clínico, cirúrgico e hospitalar de cães e gatos de tutores em situação de vulnerabilidade social, cadastrados, né, no Cade Único, ou mediante a apresentação da declaração de hipossuficiência. É o nome da declaração, hipossuficiência. 3h34, a gente vai voltar agora a reunir toda a rede TMC.
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3: 3 horas 35 minutos, vamos aos destaques deste sábado, 29 de agosto de 2026. O candidato à presidência da República, Augusto Cury, do Avante, está sendo processado pela Bradesco Saúde por não pagar 3 parcelas do próprio plano de saúde. Cury declarou ao TSE ter um patrimônio de 242 milhões de reais e é o candidato mais rico da disputa presidencial. O plano foi contratado por meio de uma holding familiar, da qual Augusto Cury possui 99,99% das ações. Segundo a Bradesco Saúde, a empresa deixou de pagar as mensalidades em abril de 2025 e a apólice acabou cancelada. A justiça ainda não conseguiu localizar a holding para que Cury se defenda no processo. O Brasil pode enfrentar pelo menos 6 ondas de calor nos próximos meses, segundo o CEMADEM. Esse número pode ser ainda maior. No último El Niño, o país registrou 9 ondas de calor. Para ser considerada uma onda, a temperatura precisa ficar acima do normal por pelo menos 3 dias seguidos, sem trégua. A previsão é de um super El Niño este ano, que pode trazer calor intenso para todo o país, além de períodos de seca e chuvas fortes em diferentes regiões. O alerta é de que as ondas de calor estão mais frequentes e atingindo áreas maiores do Brasil. Nos últimos anos, esses episódios passaram a afetar o país inteiro ao mesmo tempo. No cenário internacional, o governo do Nepal voltou atrás e aceitou ajuda internacional para reforçar as buscas e o resgate após as enchentes provocadas pelo colapso de uma geleira no Himalaia. A mudança aconteceu poucas horas depois de as autoridades afirmarem que conseguiriam conduzir os resgates sozinhas. Cerca de 3 mil pessoas continuam desaparecidas entre Nepal e China. São 2.426 no Nepal e 556 no lado chinês. Equipes especializadas da Índia já participam das buscas, enquanto um grupo de resgate da China é aguardado. As operações estão concentradas na retirada de sobreviventes isolados e no resgate de cerca de 100 pessoas presas em um túnel de uma usina hidrelétrica. O número de mortos chegou a 675 no Nepal. Na China foram registradas outras 7 mortes, levando o total para 682 vítimas. O desastre também destruiu vilarejos, pontes, estradas, escolas, hospitais e usinas hidrelétricas. Agora a gente fala do esporte. No futebol, Neymar ficou de fora do último treino do Santos antes do clássico contra o Corinthians neste domingo, que vai acontecer na Neoquímica Arena. O motivo foi um quadro de gripe e o departamento médico do clube preferiu preservá-lo da atividade desta sexta-feira. A expectativa, porém, é que ele volte a treinar neste sábado e seja relacionado provavelmente como titular para o jogo que vale pela 25ª rodada do Campeonato Brasileiro. O camisa 10 já tinha sido poupado da derrota do Santos por 3-0 para o Palmeiras na última quarta-feira e o clube aposta que ele estará em campo no clássico deste fim de semana. Agora 13h38. O assunto agora é IPVA. Olha só, isso aqui tem um interesse particular, pessoas que estão nesta situação bastante peculiar. O Supremo Tribunal Federal derrubou parte de uma lei paulista que permitia a cobrança de IPVA, mesmo quando o imposto já tinha sido pago em outro estado. Quem conta pra gente mais detalhes é o repórter Wailan Bernardo.
2: A decisão foi tomada pelo Supremo Tribunal Federal e atinge principalmente as empresas de locação de veículos. Uma lei de 2008, aqui de São Paulo, permitia ao Estado cobrar novamente o imposto quando um veículo registrado em outra unidade da federação fosse disponibilizado para ser alugado aqui. O Supremo entendeu que isso configura uma cobrança duplicada. No caso das locadoras, os veículos continuam vinculados à empresa proprietária. Por isso, apenas o fato de ser um carro alugado e estar circulando aqui em São Paulo não dá direito ao Estado de cobrar o imposto novamente. A decisão chegou até o Supremo depois que ações foram movidas contra os trechos da legislação paulista, encerrando assim uma batalha que se arrastava há anos sobre qual Estado tem direito à arrecadação do IPVA nesses casos.
3: E a gente falava agora há pouco nos destaques sobre o calor, que chega intenso, deve ser ainda maior no verão deste ano por conta do Super El Niño que está sendo esperado para 2026. E ele chega ainda mais intenso no nordeste do país, por isso a gente vai até lá falar com a repórter Joile Santos, que vai trazer informações sobre um plano do governo de Pernambuco para preparar o SUS para os possíveis impactos do fenômeno climático. Joile, que informações você tem para a gente a respeito desses preparativos em relação à saúde da população? Boa tarde para você.
4: Boa tarde para você e para todos que acompanham a programação. É exatamente isso. O Ministério da Saúde está se antecipando aos possíveis efeitos do El Niño, que deve ter uma fase mais intensa entre outubro deste ano e março de 2027. O fenômeno é classificado como forte e pode chegar a muito forte já em setembro. E o que é que isso tem a ver com a saúde? Depende da região do país. No Nordeste, a previsão é de mais seca e calor. Já no Sul, pode haver chuva intensas e risco de inundações. No norte e no centro-oeste, o alerta envolve seca, estiagem e queimadas. E a ideia é não esperar o problema acontecer para agir. O plano prevê monitoramento de doenças, alertas climáticos, estoque de medicamentos e kits de emergência, além da atuação da Força Nacional do SUS. Equipes poderão ser deslocadas para as áreas afetadas em até 48 horas. E tem um detalhe muito importante, o Ministério também quer reforçar o monitoramento de doenças relacionadas ao clima em todos os estados até 2027. Então, é um plano de prevenção. A ideia é preparar o SUS agora para responder mais rápido, caso o El Niño traga eventos extremos e aumente a pressão sobre os serviços de saúde. É com você no estúdio.
3: Obrigada, repórter Joile Santos, falando, portanto, lá do Recife, trazendo para a gente as informações de que o governo de Pernambuco está preparando o SUS para poder receber pessoas que tenham algum problema de saúde, algum problema agravado por causa dessa expectativa aí de temperaturas ainda mais altas no verão deste ano por causa do Super El Niño. gente fala agora de música do Festival Aurora, o Aurora Festival, que chega à segunda edição aqui em São Paulo, reunindo especialistas e convidados para falar sobre o bem-estar. Vamos falar sobre bem-estar. Quem conta pra gente é o Marcos de Pato. Boa tarde, Marcos.
5: Olá, muito boa tarde a todos que acompanham a programação da TMC, um fim de semana dedicado à saúde, seja física, mental ou emocional. É isso que o Aurora Festival oferece ao público, com uma programação cheia de informações e produtos voltados ao wellness. Nesta segunda edição, o evento reúne 150 especialistas, como o Márcio Atala, que é a referência quando o assunto é a mudança de vida para um estilo mais saudável. Quem também participou do evento como palestrante na manhã deste sábado foi a modelo e jornalista Cássia Ávila. Outros nomes de destaque nacionais e internacionais confirmaram participação no evento, como a apresentadora Adriane Galisteu e também Benjamin Bickman, pesquisador especialista em metabolismo e longevidade. São muitas as atrações que iniciaram neste sábado às 7 da manhã, seguem até às 6 da tarde e assim também vai ser no domingo aqui no Hotel Tivoli Mufarrege, que fica na Alameda Santos, aqui no bairro Cerqueira César, bem pertinho da Avenida Paulista. Eu volto com vocês no estúdio.
3: Esse, portanto, foi o Marcos de Pato trazendo para a gente as informações sobre o Aurora Festival, que reúne especialistas e convidados para falar sobre bem-estar. A gente volta a falar de tecnologia. Após a Meta concordar em pagar quase 18 bilhões de dólares para encerrar o maior processo já registrado sobre segurança infantil na internet, além de limitar o uso de suas redes por adolescentes a até 2 horas diárias e remover recursos que incentivam comparação social, a ONU pediu que toda a indústria de redes sociais adote esse tipo de design mais seguro para as crianças. E a TMC entrou nesse debate para entender os efeitos práticos desse acordo e foi conversar com o pedagogo e mestre em educação, Olavo Tchikoski. Vamos ouvir.
6: O adolescente passar muito tempo nas redes é culpa da própria Meta, do Instagram, que tem ali, claro, mecanismos viciantes? E até que ponto isso também é uma culpa nossa como sociedade, que permite que as crianças estejam ali o tempo todo? Claro, a gente está falando de um país, por exemplo, em que mãe e pai trabalham o dia inteiro, às vezes não tem com quem deixar, aquilo acaba sendo... Não é uma questão fácil de se lidar. Mas você acha que realmente é a saída, o que aconteceu nos Estados Unidos, ser... passado para o mundo todo?
7: A gente tem que usar o termo culpa com muito cuidado, né? O contexto que nós vivemos hoje é um contexto de sociedade, um contexto político, um contexto cultural muito diferente do que algumas décadas atrás. Então, né, nós sim, estamos vivendo uma relação diferente com o trabalho, uma relação diferente com o tempo e, portanto, uma relação diferente no cuidado integral com crianças e adolescentes. E nesse cuidado... ele é compartilhado, esse cuidado é compartilhado entre inúmeras instituições, família, instituições estatais, governamentais, instituições da sociedade civil e, por consequência, também as grandes empresas de tecnologia. Então, o grande elemento aqui que a gente precisa pensar é o que precisamos fazer enquanto sociedade nesse novo contexto que vivemos para garantir que a proteção integral de crianças e adolescentes continue sendo prioridade absoluta. Esse é o grande ponto. E um contexto complexo, diverso e que a tecnologia, as redes sociais estão imbricadas em todos os elementos sociais, passa obviamente por esse tema toda a decisão também relacionada à proteção integral. Então, eu entendo também que há uma, nos últimos anos, né, especialmente no Brasil, mas também em outros países, uma preocupação muito grande com esse elemento, com esse tema, e porque precisamos, enquanto sociedade, agir para, nesse novo contexto, garantir que as crianças e adolescentes sejam protegidas.
8: Olá, Rodrigo Alvarez aqui. A gente viu alguns países adotarem e alguns adotarem e voltarem atrás a obrigações, como, por exemplo, as crianças adolescentes não poderem usar a rede social a partir de certa idade, né? Só a partir de certa idade poder usar. Você acredita que isso passa por regulamentação? Isso passa pela, como na pergunta anterior, pela decisão da família? Ou é preciso também que as próprias redes sociais atuem? Como é que, na sua visão, está a solução para essa questão?
7: A solução ela já é prevista, especialmente naquilo que o Estatuto da Criança e do Adolescente no Brasil, espelhando também a Convenção dos Direitos da Criança, né, a nível de mundo, já trazem, né? É dever da família, do Estado e da sociedade garantir proteção integral de crianças e adolescentes. Ou seja, cada um desses atores tem o seu papel nesse processo ou nos processos, né, de cuidado e proteção no país. Então, sim, a família tem o seu papel no processo educativo, no processo de controle parental das ferramentas utilizadas por seus filhos, na própria formação nesse cuidado. O Estado precisa fiscalizar, precisa regulamentar, precisa ter leis claras. E aí, quando a gente fala Estado, sim, Poder Executivo, Judiciário, o Legislativo também, pensando essa evolução natural que a legislação precisa ter para acompanhar o novo contexto, e a sociedade, dentro desse contexto da sociedade, sim, as grandes empresas de tecnologia, elas são também responsáveis, especialmente quando a gente olha o marco legal brasileiro, são responsáveis também pela proteção integral de crianças e adolescentes. Isso passa por políticas bem estabelecidas de proteção, de controle de faixa etária, e inclusive esse suporte às instituições, às demais instituições que precisam garantir que essa proteção aconteça.
9: Agora, Olavo, uma pergunta que sinceramente não sei se é muito fácil de repente de você responder ou se é complexa. Você concorda com essa punição, a meta de 18 bilhões de dólares? Ela é bem fundamentada, a meta realmente tem culpa no cartório, paga com gosto, pensando, pô, eles poderiam cobrar muito mais porque realmente eu pisei na bola. Tem muita coisa que ela já poderia ter resolvido, ou é uma questão complexa que a própria rede social vai entendendo com o passar do tempo onde ela está errando, onde ela está acertando. Mas volto ali ao começo da questão: é justa essa cobrança de 18 bilhões de dólares? É pouco ou é complexa a pergunta?
7: Eu vou optar pela última opção da sua pergunta. É uma pergunta de fato complexa. E é por isso que o Brasil, nesse momento, ele também vem aprendendo a lidar. Primeiro, como regulamenta, mas também como fiscaliza, e a Agência Nacional de Proteção de Dados, especialmente quando a gente pensa em proteção de dados de crianças e adolescentes, olhando para esse ambiente digital, vem tecendo, junto com a sociedade civil, caminhos nesse processo de fiscalização, porque de fato não é simples, não é uma conta simples, né? Não é 2 mais 2 igual a 4, são vários elementos que precisam ser olhados, algoritmos que precisam ser compreendidos por uma sociedade, não apenas pelos programadores de uma ou outra empresa de tecnologia. Ou seja, pensar o tema exige sim complexidade e exige sim também que as instituições dominem o tema. As instituições que fiscalizam, as instituições que legislam, as instituições, inclusive a instituição familiar, naquilo que lhe compete enquanto cuidadora, a instituição escolar. E aí é importante lembrar, né? Eu, enquanto pedagogo, estou olhando para esse contexto de cuidado também, que é um cuidado que leva para a autonomia, para o processo educativo. Nós precisamos sim educar crianças e adolescentes para esse mundo digital, mas esse processo de educação para o mundo digital, ele não é descolado de um processo também de proteção, de cuidado, de prevenção e também de responsabilização quando nós, enquanto sociedade, enquanto Estado, cometemos sim erros nessas garantias, né, de que crianças e adolescentes vão estar seguros em todos os espaços em que se relacionarem, em que viverem, sejam esses espaços reais, concretos, materiais da vida humana, mas também esses outros espaços virtuais que nós cotidianamente construímos e vivenciamos, né?
3: 3 horas 52 minutos. O espetáculo Alegria, do famoso Circo de Soleil, volta à tenda montada no Parque Vila Lobos, aqui em São Paulo. A Estela Ribeiro conversou com os artistas brasileiros que fazem parte do elenco. O palhaço Tiago Andreucci conta sobre a sensação de apresentar o espetáculo em português no Brasil, e a cantora Cássia Raquel fala de como chegar ao público por meio da voz. Vamos acompanhar essa conversa.

0: Existe tanta emoção que eu não sei nem qual emoção que é, não sei nem qual nome que tem ainda. É muito emocionante, né? Eu venho de um passado do teatro, os outros brasileiros, a maioria vem de um passado de circo tradicional. Então, de alguma maneira, é um ciclo, assim, né? Então, é um trabalho de toda uma vida. Você vê, eu tenho 23 anos de carreira. E agora eu tô tendo a oportunidade de estar aqui na minha cidade, num dos maiores circos do mundo. Talvez no circo mais conhecido do mundo. A gente usa basicamente duas coisas, que é teatro físico, então a comunicação física com o público, e uma linguagem inventada, que chama-se granelô. Tem outros jeitos de dizer esse nome, né? Alguns conhecem como blablação, por exemplo. Então é basicamente você inventar uma linguagem. A gente usa essas duas questões para se comunicar com o público. E todas as cenas, elas se baseiam em emoções humanas. Nós, palhaços, lembramos ao público que todos nós somos humanos. E eu acho que é por aí que a gente consegue se conectar com o público.
1: Eu me sinto muito sortuda e privilegiada por conseguir viver isso. E eu acho que através de mim, muita gente também tem vivido outras coisas, né? Eles falam que estão muito felizes em serem representados por uma mulher preta, brasileira, viajando o mundo. O Alegria, ele é muito mais do que somente a música ou somente um circo, né? Ele faz parte da vida de muita gente no mundo todo. Então, para mim, é uma emoção e uma responsabilidade grande. Então, não muda muito de país para país ou cidade, mas é claro que o Brasil, como ele já tem, por característica, ser um pouco mais para cima, eu acho que eu vou conseguir chegar, pisar no palco já com energia, no nível perfeito para cantar.
0: Tem a ver com alegria, sem fazer trocadilho, mas tem a ver com alegria, com felicidade, com potência, com delícia, com essa pulsão de vida, sabe? Com estar onde se quer estar, fazendo o que se quer fazer, e poder principalmente partilhar isso com o público.
2: A gente continua falando de cultura agora, a agenda cultural do Rio de Janeiro nesse fim de semana, com eventos para todas as idades. Quem conta os detalhes para a gente é a Natália Messias.
3: O Museu do Pontal está completando 50 anos e vai comemorar com um festival neste sábado e domingo, a partir das 10 horas da manhã. A programação é gratuita e também marca a abertura da exposição Velho, A Escuta do Sertão. São mais de 20 atrações com shows de Lia Itamaracá, Mestre Solano e Trio Forrozão. Também tem Bumba Meu Boi, Folia de Reis, capoeira, circo e atividades para crianças, inclusive para os bebês. A entrada é gratuita e a classificação é livre. E se você gosta de música das décadas de 70, 80 e 90, tem a festa Rebobina neste sábado, no Palco Dolores, no Rio Cenário, no centro. A festa fica por conta do DJ Roberto Sabino, DJ Zé Melê e DJ Gustavo Júnior. Os ingressos estão antecipados e custam a partir de R$ 30. E na Lagoa Rodrigo de Freitas, cartão postal do Rio, tem a quarta edição do Festival Harmonia no Parque das Figueiras até domingo. O evento é gratuito e celebra os 6 biomas brasileiros com música, gastronomia, sustentabilidade, arte e economia criativa. Tem feirinha de produtores locais, oficinas, aulas de culinária e ilhas gastronômicas com chefes como Eric Jacquin. Na programação musical, sexta-feira tem Rafael Esperduto e Toquinho com Camila Faustino. No sábado é a vez da Orquestra Petrobras Sinfônica, Leone e DJ Jamal. E no domingo, para fechar o festival, tem Roberta Sá, Sergião Lorosa e DJ Jamal.
2: A gente fala agora da agenda cultural de Belo Horizonte, com eventos que viram a noite, releituras de grandes clássicos e muito ritmo carnavalesco. O Murilo Luiz traz os detalhes pra gente.
4: É fim de semana de virada cultural em Belo Horizonte, com uma maratona de atrações gratuitas que toma conta das ruas, praças e espaços culturais da região central da cidade. A partir das 7 da noite deste sábado até as 7 da noite de domingo. A programação reúne shows de diferentes estilos, além de cortejos, espetáculos teatrais, cinema, artes visuais e oficinas. Entre os destaques estão Alceu Valença, que se apresenta no sábado, às 10h40 da noite, Jorge Aragão, às 7h20 da noite de domingo, e MC Anjin, às 2h20 da manhã de domingo, e todos eles na Praça da Estação. Além dos shows, o evento também oferece tarifa zero nos ônibus durante a programação. Para conferir todos os horários e todas as atrações, basta acessar o site oficial da Prefeitura de BH. Neste sábado, às 9 da noite, o Cine Teatro Brasil, em Belo Horizonte, recebe o espetáculo Filosofando Raul Seixas, Silvio Passos e Tony Gambel, uma homenagem ao Maluco Beleza. A apresentação celebra as obras de Raul Seixas, além de abordar as ideias de liberdade e autenticidade presentes na história desse artista. Os ingressos custam a partir de R$120 e estão disponíveis pelo Eventim. E para fechar daquele jeito super animado, neste domingo, a partir das 16h, o Sambódromo de Contagem apresenta o projeto Carnaval o ano todo, com uma programação gratuita que reúne blocos de carnaval de Contagem e Belo Horizonte, além de apresentações e artistas convidados. Entre as atrações estão os blocos Volta Bequior, Swing Safado, Metralhas e outros. A proposta é valorizar o trabalho dos blocos e manter o carnaval presente no calendário cultural durante todo o ano.
2: Isso aí, essa foi a agenda cultural de São Paulo, Rio e Belo Horizonte. E o News TMC fica por aqui às 15 horas e 59 minutos. Muito obrigada a você que ficou com a gente nessa última hora de notícias. Você continua com a programação da TMC. E eu, Andréia Ramos Bueno, volto amanhã. Até lá.
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6: Isso mesmo, 4 horas e 2 minutos. E você que é da corrida, que gosta de ouvir as conversas, os bate-papos inspiradores do Corre TMC, fica agora com o programa mais acelerado da nossa programação. Você confere agora o Corre TMC.
7: Olá, olá! Sejam muito bem-vindos ao Corre TMC. Que bom que você tá aqui comigo. Eu sou Mirelle Muschella. Quem cedo madruga já correu 2 quilômetros e eu já quero saber de você. Já tirou o popô do sofá e praticou uma atividade física? Não importa, é uma caminhada, é uma corridinha leve ou se você está se preparando para desafios muito maiores, eu acho que você já pode ir lá e comentar, porque nós estamos, claro, além aqui do dial do Corre TMC, quem escuta sabe, a gente também está no YouTube. Então comenta lá se você está indo, se você tem algum desafio pela frente, qual é esse grande desafio? São 5 quilômetros, seus primeiros 5 quilômetros, são 10, são 15, são 20, vai correr uma maratona ou várias outras, gente? Então corre lá e acaba aí trocando essa ideia com a gente, tá certo? Vambora, porque o nosso... Olha, eu acho que 50 minutos de programa hoje não será o suficiente para contar a história do meu convidado de hoje, que, por sinal, a gente sempre estava se encontrando em alguns eventos, certo? Daí eu fui lá e falei, gente, eu preciso levá-lo pro Corre TMC, preciso contar a história dele, porque história no mundo do atletismo não lhe falta. Então olha só, gente, nosso bate-papo é com um cara que ele, assim, dedicou praticamente, tem se dedicado, né, a vida inteira ao atletismo, atleta, treinador, esteve em muitas Olimpíadas, Jogos Olímpicos, passou por grandes clubes, trabalhou na gestão esportiva e hoje sim ele está na direção executiva da Confederação Brasileira de Atletismo. E tem um detalhe aqui que eu acho muito especial, tá? Porque o ano que vem, a Saúde e Performance, que é a assessoria dele, vai completar 30 anos, é isso mesmo? Seja muito bem-vindo, Cláudio Castilho. Cadê o Galvão aqui para bater palmas pro Cláudio Castilho, hein, Galvão? Bem-vindo, Cláudio.
8: Mirelle, bom dia, boa tarde, boa noite a todos que estão nos escutando, estão nos acompanhando. Um prazer. Que bom que deu certo, né?
7: É verdade.
8: Uma agenda sempre corrida, mas eu procuro sempre abrir um espaço para contar de atletismo, contar um pouco da minha história, que se confunde com a história do atletismo também. E eu tenho muito orgulho disso, viu? Quero te agradecer, então, pelo convite e vambora, vamos falar de atletismo, vamos falar um pouco de história.
7: É isso, vamos falar, inclusive, nessa semana, Cláudio está, eu e Cláudio, claro, estávamos ali no lançamento do tênis da ASICS, que é o Nova Blast 6. Um tênis, assim, gente, muito bacana. Quem já corre, já conhece o Nova Blast, ele vem agora com mais performance, amortecimento, mais levinho, responsivo. E que legal, né, que a gente tem tantas marcas pensando no corredor, para todo tipo de corredor, eu diria, né, Cláudio? E falando já nesse detalhe do tênis, cara, que quais são as mudanças dos tênis que você vem acompanhando ao longo dessa jornada? Porque daqui a pouquinho um tênis, ele vai pesar, gente, tô com uma caneta na mão, tá? Pra quem tá me acompanhando. De repente vai pesar, assim, a um tamanho da caneta, né? Do peso, de tão levinho que eles têm sido hoje, né? Têm sido construídos aí, produzidos.
8: Exato. Bom, primeiro falar de ASICS, eu sou suspeito, né? Eu tenho um relacionamento com a marca há 18 anos.
7: Uau!
8: Então, né? Você estava falando da saúde e performance, que o ano que vem completa 30, ASICS 18.
7: É.
8: Eu estou no atletismo desde 1981, então eu tenho relacionamentos longevos, né? Sou casado há 28, então eu gosto de engajamento. Falando especificamente sobre os tênis, eu comecei na década de 80, então de lá para cá, outro cenário, né? Uma outra realidade. A indústria dos calçados, a indústria esportiva, ela não para de se reinventar, né? Eles investem muito recurso financeiro. Eu já tive o prazer de estar em Kobe, no laboratório da ASICS também, acompanhar muitas ações de desenvolvimento de tecnologia, conversar com engenheiros que têm a responsabilidade exatamente de desenvolver essas novas tecnologias. E é impressionante, né? Porque tudo para o desempenho. Nós pegamos agora, mais recente, talvez nos últimos 10, 12 anos, a grande mudança que ocorreu, né, nessas últimas duas décadas, que foi a entrada da placa de carbono.
7: Perfeito.
8: Então a Adriana, que é a atual ainda recordista brasileira da maratona, ela em 2012, ela estabeleceu o recorde na maratona de Tóquio sem o tênis de placa de carbono.
7: Olha aí.
8: Então, de lá pra cá, os tempos femininos desabaram. Você tem hoje mulheres correndo na casa de 2:10 a maratona e homens já sub 2 horas. E isso traz consigo uma evolução de tudo que envolve esse segmento do esporte, né? Então, os calçados, as pistas, os suplementos, as roupas e por aí vai, né? Então, não tem limite. O peso da caneta, isso não é uma falácia, isso pode acontecer de fato.
7: É verdade. E que legal, né, que a gente vem acompanhando de pertinho essa evolução para você que é apaixonado, né, pela corrida. Mas mais apaixonado pela corrida, eu quero entender como é que o atletismo entrou na sua história. A gente vai falar muito também da sua história atual, do que você tem feito hoje, né, em prol aí da Confederação Brasileira de Atletismo. Mas como é que o atletismo entrou na sua vida? Você foi um jovem, um adolescente, né, na infância, que sempre praticou esportes, família também esportista ou não? Como é que foi essa veia e essa entrada da atividade física, Cláudio?
8: Eu sou de uma família de 5 irmãos, eu sou o segundo deles. Não temos um histórico de atletas na família, eu fui o primeiro. Comecei com 11 anos. Eu sou lapiano, aqui do ladinho, nascido no Sorocabana, estudei aqui no Alto da Lapa.
7: Aqui
8: também.
7: Do ladinho, só pra gente, né, situar, nós estamos aqui na Lapa, em São Paulo, então, para quem está escutando a gente em outros lugares, em outras cidades, então é aqui bem pertinho aqui da rádio,
8: Zona,
7: né?
8: Zona Oeste de São Paulo,
7: isso. Fechou.
8: Então, eu comecei aqui no Centro Esportivo da Lapa, no Pelezão, né, aos 11 anos, brincando de atletismo, e dali eu me apaixonei pela modalidade, simultaneamente também jogava futebol, como toda criança nessa idade também divide, então era sempre muito ativo. E dali eu tracei toda essa minha trajetória pelo atletismo. Em 1991, eu comecei a minha graduação em educação física. Eu, até então, eu estudava, trabalhava e treinava, eu compartilhava o meu tempo com todas essas atividades. E em 91 eu me graduei em educação física e dali eu absorvi como profissão e como tudo que eu fosse fazer tivesse ligado ao atletismo e ao alto rendimento. Também me apaixonei porque eu tive uma passagem numa empresa multinacional enquanto eu trabalhava e treinava, que foi a Poli Brasil, que me ajudou a entender a importância da gestão, né? E eu me apaixonei também, por isso é que hoje eu me dedico à gestão, porque sempre eu entendi que treinamento e gestão tem tudo a ver.
7: Se complementam.
8: Se complementam, porque o treinamento é um projeto, o atleta é um projeto, e você tem gestão de pessoas, você tem relacionamento com patrocinadores, então você tem que conhecer um pouco sobre isso para ter um pouco mais de sucesso. E eu me dediquei a estudar isso também, e aí, naturalmente, eu transitei da carreira de treinador para gestão, e isso aconteceu de uma forma bastante natural.
7: E Cláudio, quando é que você decide abrir a sua assessoria? Porque a gente está falando de 30, vai completar 30 anos, isso, né? A saúde e performance em 2027. E assim, é muito tempo. E a gente vê também, a gente acompanha vários outros treinadores, como Marcos Paulo Reis, que é meu coach. Um beijo, Marcão, para você lá da MPR. Então assim, vocês vieram construindo, vocês foram visionários, eu diria. Sim. Porque ninguém naquela época imaginava que alguém poderia te dar esse suporte, te dar esse apoio. Apoio para a corrida a gente sempre fala que ela é muito democrática, é só você colocar o tênis e sair correndo, mas aí a gente percebeu que alguns atletas, algumas pessoas procuravam sim a performance, ou não tinham noção nenhuma. Eu mesma, quando comecei agora, em 2022, pós-pandemia, falei, gente, como é que eu dou o meu primeiro passo? E aí sim eu cheguei até o Marcos Paulo Reis. Então, como é que vocês ali, vocês sentiram esse feeling, aquele momento de realmente ter uma assessoria?
8: Logo que eu me graduei, eu percebi que trabalhar com alto rendimento sempre foi um nicho muito fechado, né? Mesmo eu sendo da modalidade, eram poucas oportunidades, não são tantos clubes assim. E exatamente essa demanda reprimida, porque aí o esporte, a corrida, começou a se popularizar, né? Começaram a aparecer muitas provas, tinha uma organizadora de eventos em São Paulo, que era a Corpore, Corredores Paulistas Reunidos.
7: Corpore.
8: Uma iniciativa extremamente importante, porque impulsionou a corrida em São Paulo e no Brasil. Então nós pegamos esse aumento exponencial ali no início da década de 90. E como a demanda aumentou e não havia tempo para você ficar dando personal, chegou uma época que eu tinha 15 alunos de personal. Então eu trabalhava, começava às 5 da manhã e até 11 horas da noite, meia-noite. E essa era a realidade desse grupo que começou ali, né? Então o Marcos Paulo, Mário Sérgio, Branca, claro. Ricardo Darap, né? O Cevêncio, Zeca, entre tantos outros. Nós éramos um grupo talvez de 10, 12 treinadores que padeciam do mesmo problema. E aí nós começamos a encontrar um modelo de negócio, o treinamento em grupo, né? E aí você, dentro dessa coletividade, você procurava sempre individualizar o treinamento. A saúde e performance nasceu exatamente dessa demanda e também do meu momento de transição de carreira, porque quando você para de ser atleta, é como se você morresse a primeira vez.
7: Tipo assim, um episódio foi virado, né? Um capítulo foi fechado ali no livro.
8: Exatamente. E aí você tem que reaprender e absorver a corrida para a sua vida, para o seu dia a dia, para a sua saúde, né? Para o seu bem-estar. E é muito diferente. Porque quando atleta, você é testado a todo momento. Você está muito próximo do seu limite o tempo todo. Você tem uma meta sempre muito arrojada, um índice, conquistar uma medalha e por aí vai. E a saúde e performance, o nome nasce disso. Primeiro a saúde, porque eu trabalhava com pessoas normais, queria atender essas pessoas normais, e a performance ela vem no seu bem-estar para que você esteja pleno, para que você esteja equilibrado, para que você possa performar em todo

0: estádio olímpico, Ninho de Pássaro. Foi assim...
1: Pequim, né?
0: Pequim.
1: Sensacional. Pequim 2008.
0: Eu tinha um atleta na maratona, o José Teles de Souza. Nessa maratona, o Brasil estava representado pelo Marilson Gomes dos Santos, pelo Frank Caldeira.
1: Só isso, né?
0: E José
1: meu
0: Teles.
1: Meu Deus.
0: Então, eu estava... Foi meu primeiro... Jogos Olímpicos.
1: Como destaque, já é... como na confederação.
0: Não. Nessa época, eu estava no Pinheiros, eu era treinador, supervisor de atletismo do Pinheiros, e eu integrava o conselho técnico da confederação.
1: Perfeito.
0: A sede ainda era em Manaus, então, eventualmente, eu tinha que ir a Manaus, eu e um grupo de treinadores, e a gente ficava discutindo sobre critérios, sobre detalhes técnicos e o futuro do atletismo.
1: Nossa, 2008. Eu lembro muito bem, eu já estava cobrindo também os Jogos Olímpicos, né? Não em loco, infelizmente, mas enfim, já estava trabalhando bastante. Já que falamos da Adriana, para quem está acompanhando a gente também na telinha, já corre lá no YouTube. Olha aí, Adriana, junto contigo. Mas essa foto é super recente.
0: Essa é Jogos 2016, no Rio.
1: No Rio de Janeiro.
0: Isso,
1: aí
0: Sambódromo.
1: Sim, eu estava lá acompanhando de pertinho. Maravilhosa.
0: É. Adriana é uma das minhas principais atletas, né? Eu tive o prazer, ao longo de 5 ciclos olímpicos, trabalhar com excelentes atletas. Eu já mencionei José Teles de Souza. Minha primeira atleta de alto rendimento foi a Rosângela Faria. É uma mineira do sul de Minas, ali da região de Itajubá, Varginha. E dela abriu-se o caminho para muitos outros, né? Gladson Barbosa, Sérgio Celestino, Sirlene, Maria Zeferina Baldaia, Adriana de Souza, e por aí vai. Tatiane Raquel, Simone Aparecida Ferraz, Ederson... Foi medalha de ouro no PAN de 2019.
1: Que celeiro bom o Brasil tem, né? E poderia ser muito melhor, né? Se a gente realmente tivesse, acho que um pouco mais de apoio de empresas que estivessem ali o tempo inteiro, não só nos Jogos Olímpicos, né? Em quatro anos, mas gente que desse mais apoio. Até mesmo a mídia, eu acredito, nós, mídia, imprensa. Como jornalista, eu reconheço esse nosso ato falho, assim, o nosso ato falho de que às vezes a gente só fala de futebol, né? E deixa pra falar dos Jogos Olímpicos, desses atletas, somente em quatro anos, né?
0: Você tocou num ponto muito interessante, Mirelle, que é assim, de lá pra cá, desde a década de 80 pra cá, muita coisa mudou. Hoje nós temos muitos programas de bolsa de auxílio municipal, estadual e federal. Nós temos um programa super importante das Forças Armadas. A própria Confederação tem programas de apoio para o alto rendimento e para o desenvolvimento. Clubes oferecem apoio também para muitos atletas, mas é óbvio que a gente está falando de uma defasagem de muito tempo. Então, esse recurso, além de bem aplicado, ele tem que ser conectado. O Comitê Olímpico do Brasil, né, tem usado na gestão do presidente Marco Laporta um posicionamento que é uma nação olímpica, né? Então, todo mundo tinha que dar algo mais para a gente poder fazer com que esse caminho fosse um pouco encurtado. Não há que se comparar, lógico, que o modelo americano, o modelo chinês, tem as suas diferenças, tem as suas peculiaridades, mas nós temos o nosso. O sistema clubístico, o sistema desportivo nacional, ele está fundamentado exatamente no modelo clubístico. Então você tem o atleta, que é ligado a um clube, que é denominado entidade prática do desporto. O clube, ele está ligado a uma federação estadual, que congrega os clubes do seu estado, e as federações estão ligadas a uma confederação. Esse é um modelo nosso. Então a gente tem que olhar para o nosso modelo, aprimorar o nosso modelo, obviamente à luz da legislação, à luz da lei geral do esporte, e a gente tem como avançar e fazer com que esses recursos, as informações, as coberturas que vão acontecer pelos veículos esportivos estejam no lugar certo, colocando luz aonde tem que acontecer. O que, enquanto confederação, e agora eu estou trazendo para o tempo presente e olhando um pouco para o futuro, é o que a gente está buscando fazer na confederação. A gente tem sempre tentado desenvolver os nossos projetos olhando para as 5 regiões do Brasil, que são muito diversas entre elas. Quando você fala de uma competição e agora a gente está realizando um campeonato brasileiro da categoria sub-18 aqui no novo estádio Ícaro de Castro Melo, no Ibirapuera, com 1.300 crianças ou adolescentes, né? Não pode ser mais considerado criança, mas adolescentes de 150 clubes.

0: Brasil inteiro, de 25 estados do Brasil, quase todo o Brasil representado. Essa é uma boa cobertura. Ali nós vamos ter muitas histórias para contar e que muito provavelmente boa parte desses atletas estarão no próximo Campeonato Mundial Sub-20, e eu falo do Campeonato Mundial Sub-20 porque nós acabamos há uma semana atrás uma participação do Brasil no Campeonato Mundial Sub-20 em Eugene, nos Estados Unidos, e foi a nossa melhor campanha da história em praticamente 40 edições do evento. Nós tivemos uma medalha de ouro no arremesso de peso com o Alessandro, 6 finais e 6 semifinais. É a nova geração. Se me perguntarem quem você apostaria para os jogos de 2032 em Brisbane, tá ali. Eles estiveram agora nos Estados Unidos. Então a gente vai sempre olhando quem está performando no momento, um Caio Bonfim, um Alisson dos Santos, um Matheus Lima, mas eu tenho que olhar essa geração do Sub-20, essa geração do Sub-16. E aí, só para fechar essa reflexão, em outubro, entre os dias 9 e 11, aqui em São Paulo, no mesmo lugar, nós teremos um Campeonato Brasileiro Sub-16, que é a primeira categoria de entrada do atletismo. Então, são jovens que têm o sonho de se tornarem olímpico. Provavelmente, nós teremos recorde de inscritos de novo.
1: Era essa a pergunta que eu ia te falar. Porque, assim, como é que esse atleta, ele procura, né, ter essa visibilidade? Porque, de repente, ele sabe do potencial dele, ele sabe que ele é capaz, mas qual é o caminho? Então, esse é um dos caminhos.
0: Exato. Ele tem que estar ligado, isso tem que estar registrado numa entidade prática, clube. Hoje o atletismo tem 540 clubes, salvo engano, se a memória não me falhar, registrados no sistema confederativo, espalhados pelo Brasil inteiro. Óbvio que a região sudeste concentra o maior número deles, mas em todos os estados do Brasil hoje você tem clubes. Então o atleta, ele tem que se registrar num clube. O clube tem que estar formalizado dentro da sua federação. E a federação, hoje nós temos as 27 federações representadas dentro do nosso sistema. Esse é o primeiro passo. O atleta, para ele aparecer no sistema, ele tem que estar assim.
1: Quais são os caminhos das pedras aí, tá? 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
0: Eu tenho uma outra dica para quem está procurando um local para iniciar que já esteja regulamentado.
1: Olha!
0: A confederação tem um programa de desenvolvimento chamado CFAs, que são Centros de Formação de Atletismo. São projetos que alguns já estão estruturados há bastante tempo e eles estão espalhados pelo Brasil inteiro. Nós estamos em 23 estados e, através de um edital, nós selecionamos esses 82 centrinhos que recebem um apoio da confederação no seu funcionamento. Então, a gente tem um repasse financeiro mensal para eles, a gente ajuda na capacitação e metodologia, mas muitos deles já são tocados por professores com um amplo conhecimento do atletismo. Então, vai na sua região, pelo nosso site, o www.cbat.org.br, você vai ter todos os 82 centrinhos, as suas localidades e os contatos. Vai lá e procura saber se na sua região, se no seu estado, se na sua cidade, tem um pertinho de você.
1: Anotaram, gente? Anotaram? Compartilhem, tá? Olha aqui. Dicas de ouro, tá certo? Agora eu quero falar um pouco de você, do lado pessoal. Vamos falar do CPF agora, tá? Sem CNPJ. Que tipo de atleta você era, Cláudia? É um cara maratonista? É um cara que disputava provas mais curtas, mais longas? Que tipo de atleta você era?
0: Eu comecei aqui no Pelezão, no Salto em Altura, professor Rabassa, e depois fui pro meio fundo e fundo. Comecei com 800 e 1500 e fui subindo. Normalmente o atleta, quando começa a subir muito rapidamente, é porque ele é esforçado, mas ele não tem, diríamos assim, a genética necessária para chegar nesse nível olímpico. Então, eu me considero um atleta sempre muito esforçado, sempre fui muito esforçado, era o primeiro a chegar e o último a sair, sabia das minhas limitações e tentava romper essas barreiras, sempre treinando muito. Então, eu disputei os campeonatos regionais, os estaduais, nacionais, não cheguei a ser um atleta internacional. E, através do esporte, eu consegui os meus estudos. Eu consegui bolsa de estudo através do esporte. né? E isso abriu muitas portas e a gente tem que ter um pouco da clareza, né? E aproveitar as oportunidades que o esporte pode nos trazer.
1: Não, excelente, olha que bom. E é o que a gente estava comentando agora, né? Só fazendo aqui um contraponto, porque nos Estados Unidos isso acontece, assim, para mim é muito forte, né? Onde o atleta, ali mesmo na faculdade, no college e tal, ele já tem um alinhamento, já tem ali um cruzamento de um esporte que ele queira fazer, que ele queira fazer, e já tá na confederação e tudo mais. E aqui no Brasil a gente ainda... Isso não é comum, né? Como nos Estados Unidos, são coisas completamente diferentes.
0: Não, o sistema, nós temos uma parceria, né, voltando para o CNPJ, mas já cruzando com a sua informação, a Confederação tem uma parceria com a CBDE e com a CBDU. CBDE, Confederação Brasileira de Esportes Escolares, e a CBDU de Universitários. A gente sempre procura apoiar, estar presente, quando eles pedem, solicitam qualquer coisa, a gente procura se aproximar. Quem forma os atletas, na verdade, são os clubes, são esses projetos que a gente, que eu mencionei anteriormente. E esses mesmos atletas acabam representando escolas, universidades, as forças militares. Então a gente está falando do mesmo material
1: perfeito,
0: humano, né?
1: Perfeito.
0: O que nós fizemos, porque é uma inquietação. Muitos atletas brasileiros foram para os Estados Unidos e aproveitaram exatamente esse modelo que você acabou de mencionar. Talvez o atleta que mais se destacou nesse cenário foi Joaquim Cruz. Ele foi para lá ainda no início da década de 80. Então, quando ele foi medalhista em 84, ele estava inserido nesse mundo, né? Ele treinava e competia ali em Eugene. O que nós estamos fazendo para tentar testar e fazer com que o atletismo seja experimentado logo nas primeiras idades? Nós acabamos de assinar com o governo do estado de São Paulo, com a Secretaria de Educação, com o secretário Renato Feder, uma parceria de capacitação de professores da rede escolar pública aqui do estado de São Paulo, onde nós iremos capacitar os profissionais de educação física para trabalhar com o que a gente chama de mini atletismo, ou Kids Athletics, que é um programa internacional da World Athletics. O que a gente pretende com isso? Fazer com que, a partir dos 6 anos, 7 anos, as crianças comecem a ter a experimentação dos elementos básicos do atletismo, que é correr, saltar e lançar. E ele vai servir para qualquer modalidade.
1: Incrível.
0: Não importa se a criança vai ser um atleta de atletismo, mas ao experimentar os pilares do atletismo, ela certamente vai se preparar fisicamente e a sua parte motora, que é o mais importante. Esse programa, ele começa a ser executado agora, entre final de agosto e início de setembro. A gente, esse ano, capacita 400 professores. Até o final do ano que vem, serão 1.600 professores.
1: Uau.
0: E a gente vai implantar, junto com a secretaria, em 100 escolas de período integral, para fazer um contraturno ali.
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0: Agora vamos falar de maratonas? Eu tenho uma pergunta aqui muito boa. Mandaram assim, ó. É melhor correr uma maratona em 4 horas e 30 bem treinado e inteiro ou fazer 3... Ah, para. Ou fazer 3 horas e 59 e passar uma semana destruído. Qual o seu ponto de vista, coach?
1: Olha, pergunta capciosa essa, mas vamos lá. É, a gente tem que olhar o corredor. Se ele está preparado para correr uma maratona, o tempo, ele é um reflexo da sua preparação. Então, ao longo da preparação, a gente consegue estimar qual é o tempo que ele vai fazer considerando a sua integridade física, né? Tudo pode acontecer numa maratona. Maratona, a gente fala que é quase que, né, é a história da nossa vida, né? Você começa muito bem, você acha que tá pleno, aí quando chega ali na metade da prova, você começa a sentir algumas dificuldades e começa a encontrar os percalços que você vai ter que passar, e a sua trajetória de treinamento define o seu sucesso dentro da maratona, porque o começo não é exatamente aquilo que você vai entregar no final.
0: Isso.
1: Então, se você treinou bem e conseguiu completar em 4 horas e meia, era para aquilo que você estava preparado. Respeite aquilo que você estava preparado, né? Às vezes, a dificuldade do amador em relação a um atleta profissional...
0: Ah, isso é legal. Eu quero saber.
1: É exatamente a percepção daquilo que ele de fato é capaz de entregar, né? Um atleta profissional, ele sabe muito bem o que ele pode entregar. Então, quando ele assume um risco dentro da prova, esse risco também é calculado entre correr sub 2 horas e 10, correr 2 e 8. Ele sabe, por exemplo, que o melhor tempo dele é 2 e 11. E para baixar esse 1 minuto, ele sabe o esforço que é para poder baixar isso. E se ele estiver executando a maratona, no meio da maratona ali, ele consegue ter uma leitura muito mais realista se ele é capaz naquele dia de bater, né? O amador, ele via de regra...
0: Ele é mais emocionado, né, o amador?
1: E ele não tem essa trajetória.
0: É.
1: O que eu percebo hoje, e, gente, não é uma crítica, certo e errado, é muito relativo, tá? Eu, particularmente, não gosto de fazer a preparação de um corredor que almeja uma maratona, começar pela maratona sem um histórico. Você acabou de mencionar no início da nossa conversa que você começou em 2022. 2022 para 2026, se você falasse assim, eu quero correr uma maratona, você pode? Pode. Você tem a bagagem necessária para entender tudo aquilo que você vai viver no dentro do planejamento da maratona? Não, você não tem.
0: Olha aí, eu peraí. Ah, será que eu tenho? Mas eu acho que ele tem mais bagagem do que eu, então com certeza.
1: Você não tem.
0: É, também acho.
1: O indicado seria assim: que os corredores dedicassem a sua trajetória de preparação primeiro nas distâncias mais curtas, no 5 mil, no 10 mil, fizessem não só participação em provas, mas que treinasse para aquelas distâncias. Cada distância tem uma peculiaridade na sua estrutura do treino, na intensidade, no seu volume, no número de sessões, no tipo de trabalho de força que você vai fazer. Tem uma série de peculiaridades. E aí você avança, vai para o 15, dedica mais um tempo, meia maratona, dedica mais tempo. E aí você vai entrar nos ciclos da maratona. Se você conseguir desenhar essa trajetória, você vai ver que você chega no ciclo da maratona muito mais maduro.
0: Mais forte, mais preparado.
1: Fisicamente e mentalmente, né? Então, quando você abrevia isso, quando você pula etapas desse processo, e o Levinho tem uma frase muito boa, que ele diz assim, respeita o processo, é exatamente isso, não tenha pressa, porque a corrida, eu comecei em 1981, eu parei em 93, eu nunca parei de correr na minha vida. Correr pra mim, assim, independe de eu competir.
0: É como acordar e escovar os dentes.
1: Exato. Então, eu corro. A pessoa fala assim, ah, mas você corre por quê? Você não vai competir? Você está se preparando para alguma coisa? Não, eu corro porque eu corro. Ah, mas você faz treino intervalado? Por quê? existem capacidades físicas que precisam ser trabalhadas. Eu tenho 57 anos, eu preciso desenvolver mais capacidade de força, eu preciso fazer estímulos mais intensos de velocidade, por uma questão de saúde, né? É isso.
0: Por conta de saúde e performance. Muito bom, Cláudio. E falando um pouquinho então sobre maratona, se alguém chegar, por exemplo, vamos lá, na sua assessoria e é amador, você treina esta pessoa ou você passa para um outro professor que hoje, né, a assessoria ela é muito grande, uhum, tem vários outros professores, né, uhum, competentes, profissionais, uhum, você acaba acolhendo essa pessoa amadora ou o seu caminho ali dentro da assessoria é você pegar assim, atletas que estão um pouco mais evoluídos, um pouco mais experientes na corrida?
1: Não, eu tenho de todos os níveis, eu tenho desde o iniciante, aquela pessoa que chega caminhando,
0: olha, né,
1: e não tem o objetivo de correr maratona, ela quer correr.
0: E existe, hein?
1: Existe.
0: Já veio aqui uns dois atletas dizendo, já vieram aqui dois atletas dizendo, olha, eu corro 21, eu corro 10, eu corro 15, eu corro 18, mas eu não tenho vontade de correr a maratona.
1: É isso.
0: E eu achei o máximo, porque hoje, por conta até das redes sociais, né, sendo bombardeados por tantos influencers e jornalistas e tanta gente ali vivendo e respirando e acordando 5 da manhã e mostrando toda a sua rotina nas redes sociais e aí se preparando para uma maratona. Você fala, gente, mas eu também quero fazer. Se a pessoa faz, eu também faço. Então, mais uma vez, o Levinho aí, a gente trazendo a frase dele, né? Respeite o processo. É importante. E é legal saber que tem gente que não quer correr a maratona.
1: A primeira coisa que eu faço quando eu recebo alguém que me procura para treinar, eu faço uma anamnese médico esportiva, procuro saber do histórico médico e de atividade física da pessoa e da família.
0: Olha,
1: então, é uma investigação. Porque a partir dali é um diagnóstico que eu vou traçar o planejamento. Normalmente, né, tem um grupo relevante que chega e fala assim, eu estou inscrito para tal prova.
0: É assim que chega?
1: Tem. E aí eu faço o mesmo processo. Se a pessoa está preparada, né, ou tem condições de se preparar para aquilo dentro do espaço de tempo que a gente tem, desde o momento que ela me procura até o dia do evento, não tem problema. E eu vou dizer para ela o que ela tem que fazer sobre a minha ótica. O planejamento vai ser esse. Você consegue absorver? Porque quanto mais difícil, né, desafiador for o objetivo da pessoa, maior é a dedicação dela. Ela vai ter que abnegar de uma série de coisas. Ela tem que fazer os combinados, né, com a família. Às vezes a pessoa casada tem filho, trabalha, estuda e tal. Fala pra pessoa assim, cara, pra que que você quer esse peso na sua vida agora? Você quer de repente isso como uma fuga, como se testar? Eu acho que não é o caminho, vai ser mais um peso pra você. Se a vida da pessoa tá equilibrada e ela é organizada e se organizou pra aquilo, beleza. Então tiveram casos que eu não recomendei que ele procurasse outra pessoa, falou assim, olha, eu não acredito que isso vai dar certo, o risco que você vai assumir vai te expor a uma lesão, e eu acho que não vale a pena isso, então não sou eu que vou te treinar, você pode procurar outra pessoa. Já assumi o risco junto com a pessoa, vários, inclusive, e deu certo, ou eu fiz uma conversa para que eu tirasse a pessoa, tirasse aquele pensamento da pessoa e ela pudesse rever e reestruturar aquilo dentro da vida dela numa cronologia mais longa. Então, eu tô inscrito pra maratona de Berlim esse ano. Tá bom. Cara, a gente tem 10 semanas, 12 semanas. Você não tem condições de se preparar adequadamente pra prova. A sua experiência numa primeira maratona, por mais que seja seu sonho, não vai ser boa. Você quer ter esse tipo de experiência e ainda correndo risco? Cara, joga para o outro ano, faz a prova permite, apresenta o atestado médico, faz um movimento e joga para outro ano, se prepara com mais tranquilidade. Então, eu consegui mudar a ideia de muita gente também. Então, cada um é um.
0: Olha, gente, vocês perceberam, né? Além da parte executiva, de direção, de coach, ele também tem a parte do psicólogo, né? Porque precisa trabalhar isso com as pessoas. Porque eu acredito que tenha muito atleta, corredor e tal, às vezes sem noção mesmo, né? Do que ele tá fazendo, do que ele vê. E ele não coloca na ponta do lápis, porque uma coisa é você falar, ah, eu vou fazer 2 maratonas no ano. E outra coisa é um ciclo de uma maratona. Gente, um ciclo de uma maratona é muito difícil. É complicado, principalmente se você tem filho, se você trabalha o dia inteiro, se você tem que cuidar de alguém, se você... Gente, você tem que deixar um monte de coisa de lado. Tem que seguir ali uma dieta, tem que ter uma alimentação, tem que ir pra academia, porque tem que ter condicionamento físico.
1: Tem que ter descanso.
0: Tem que ter descanso, perfeito, excelente, tem que ter descanso. E agora, já falando um pouco mais dessa parte que eu brinquei aqui com você, né, da parte de psicologia. Quando você acompanha os atletas, os profissionais nesses Jogos Olímpicos, já teve alguma história que você pode contar pra gente? Não precisa dizer o atleta, mas de alguma pessoa que passou ali um certo sufoco, de repente não consegui, olha, não tô preparado, tá me dando uma ansiedade enorme aqui, né? Porque a gente tá falando de um jogo olímpico, né? Uhum. Onde o mundo para ali pra olhar. Como é que você conversa com essa pessoa? Já acontece isso?
1: É, assim, isso é normal, né, nos atletas que vão para uma edição de Jogos Olímpicos, ou um campeonato mundial, ou nos Jogos Pan-Americanos. É, ele almeja aquilo, ele treina para obter a qualificação, para se tornar elegível para aquilo.
0: Ele sonha, né?
1: Mas quando ele chega lá, né, é uma outra emoção. O impacto de estar lá, como você bem disse, ele é muito difícil de você mensurar. E eu já fui a 5 Jogos Olímpicos, foi 5 Jogos Pan-Americanos, eu fui, sei lá, mais de 10 campeonatos do mundo, e isso é normal, a ansiedade, pré-participação, você vê no olhar do atleta. E dos treinadores também, de quem vive isso, né, porque você dedica todo dia, horas, semanas, anos da sua vida para chegar naquele momento. Então, quando chega naquele momento, é natural que haja uma carga maior de ansiedade e de autocobrança. Como é que a gente procura lidar com isso? É, tentando fazer com que o atleta entenda o papel dele ali, né? Quando ele aumenta muito a carga de cobrança dele, além daquilo que ele pode oferecer, é mais complicado. Ele normalmente endurece, ele não vai bem.
0: Olha
1: e
0: só.
1: Aquilo cai como uma bomba para ter continuidade da carreira dele. Tem atleta que lida melhor com isso.
0: Com a pressão, né?
1: Tem atleta que todos sentem a pressão. Dizer que não sentem a pressão, o frio na barriga, a noite anterior que não dorme.
0: Mas tem uns mais doidões, né? Que gosta da faca na caveira, sangue nos olhos. Tipo, mano, vamos, já começa, vambora, essas coisas assim, né?
1: E a gente tem que lembrar, Mirelle, que todos eles, quando chegam ali, trazem consigo a sua história de vida. É o filme que passa na cabeça. E os acontecimentos mais recentes também, além do filme da vida, os acontecimentos mais recentes. Então, o filho que nasceu, um parente muito próximo que está doente, uma perda importante na família.
0: Uma lesão que foi curada.
1: Cada um deles tem um ponto. Então, o que a gente procura fazer enquanto equipe técnica e multidisciplinar? É ver aqueles que estão meio fora do equilíbrio, se aproxima, para tentar conversar, para tentar... nos Jogos Olímpicos, o Comitê Olímpico do Brasil, ele leva um grupo de profissionais para poder também amparar nesse apoio aos atletas.
0: Aquela equipe multidisciplinar, sim, que estará lá 360 graus junto com esses atletas.
1: Isso, então tem atletas que já são acompanhados ao longo da preparação. E chegam lá e eles já estão com esse amparo, né? Os profissionais já o conhecem, já tem... a gente chama de ferramentas que são treinadas para poder utilizar no momento de estresse. Tem atletas que não têm essa preparação. E aí é o famoso apagar incêndio, né?
0: Eu imagino. Até porque, olha que doideira, né, Cláudio? você também tá nessa pressão por você, né? Você tá ali, você também tem todos os seus motivos, suas ansiedades, suas emoções. Só que você tem que estar muito bom também para dar esse apoio para esse atleta. É. Então, a sua cabeça, você tem que estar com uma mente muito blindada naquele momento também. Porque eu imagino que seja, né?
1: É.
0: Poxa, ali, cruzamento ali de informações é emocionante, como você disse, para você, para o atleta, para o time, para todo mundo que tá ali. Que doideira.
1: E é interessante, né? Naquela foto que foi ali, apareceu a primeira foto em Pequim. Foi minha primeira edição de Jogos Olímpicos, né? Então, quando eu entrei...
0: Quantos anos você tinha ali?
1: Ali foi 2008, eu tava com 29, né?
0: Novo. Ainda continua muito novo, mas muito jovem. Essa aí a gente tá acompanhando
1: agora. Na verdade,
0: agora.
1: 39.
0: 39?
1: 39.
0: Novo também, gente. Quase minha idade, novo.
1: Então, nessa foto, eu me recordo muito bem que eu tava ansioso para entrar na Vila Olímpica, tava ansioso para entrar no Ninho de Pássaro, para ir poder... começar a trazer para um ponto de equilíbrio aquela ansiedade que foi sair do Brasil e falar, eu estou indo para lá, está sendo realizado um sonho, né? E a partir do momento que você começa a viver o sonho lá, você também não tem muito tempo para ficar viajando, não. Mas é importante que o atleta perceba aquilo para você, como treinador, que você é ser humano, né? Eu me lembro que quando o Teres foi largar na maratona masculina, eu estava do lado ali na linha de partida, e antes de sair da linha de partida, que foi na Praça Celestial, a gente entrou no ônibus, eu fui pro ônibus para ir pro estádio. E eu deixei ele lá na largada, e minutos antes da largada eu tive que entrar no ônibus, que é um ônibus oferecido pela organização, para voltar pro estádio onde era a chegada. Eu falei, amigão, é o seguinte, a gente trabalhou 4 anos para você estar aqui, agora é sua hora de brilhar, né? Eu te deixo aqui, vou entrar no ônibus. O ônibus não tinha televisão, eu não conseguia acompanhar, eu só vou saber notícias suas quando eu chegar no estádio. Né? E na China tem bloqueios de acesso à internet, sim, aquela coisa toda. E quando eu cheguei no estádio, eu fui ficando ansioso, aflito, né? Vi as parciais, cadê, como é que ele tá, não sei o quê. Aí eu me lembro que o Marilson parou a prova, o Frank acabou também interrompendo a prova. E ele foi um dos únicos três que chegou dentro do estádio. Pô, a emoção de ver o seu atleta entrando.
0: Nossa,
1: pelo
0: amor, fico emocionada só de falar. Eu fico arrepiada, eu adoro os Jogos Olímpicos acompanhar.
1: E é muito legal, porque você vê aquilo sendo realizado, e quando você passa por aquilo, é o momento de digerir.
0: É.
1: Então, com ele, foi meses depois a gente conversando sobre a experiência dos Jogos Olímpicos. É muito legal.
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2: 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Volto pro estúdio.
0: É isso, já estamos de volta aqui pro estúdio, então mais uma vez, é o que a gente tá falando desde o começo aqui do programa, né, aqui no Corre TMC. Muito obrigada pelo convite, fila, e acompanhando essas modernidades dos tênis. Falando em modernidades, em notícias e tudo mais, pra gente finalizar o nosso Corre TMC, Cláudio, qual foi a maior fake news no mundo da corrida que você já escutou?
1: Nossa... São tantas?
0: São muitas, né?
1: São muitas.
0: Ai, tênis com placa de carbono. Uma amiga minha chegou e falou assim, Mi, vou comprar um tênis com placa de carbono, porque disseram... E é verdade, tá? Não é mentira esse bilhete, é verdade esse bilhete. É, dizendo que eu vou melhorar. Eu vou melhorar a performance. Primeiros tênis na vida ela ia comprar. E olha só o que chega pra ela, né? Eu falo, amiga, não. É. Não. Ele é bom, mas... Não necessariamente para você que vai começar agora a corrida, não.
1: Eu penso talvez que se a gente pudesse eleger na atualidade uma fake news das boas, eu acho que é o uso de equipamentos ou substâncias que vão abreviar o seu desempenho. Existem. São corretas? Não são. O caminho ainda é treinamento. Então, tudo que você vá acoplar à sua rotina, ela tem que estar adequada com o seu momento e aquilo que você é capaz de absorver. O tênis de placa é legal? É. Para todos? Não é para todos. Não é para todos. É para todos os treinos? Também não é para todos os treinos.
0: É isso. Né?
1: É para um perfil de pessoa que tem um pace específico, que já está num nível de treinamento bastante adequado, porque senão a gente chama de efeito placebo, né? É aquela aguinha que é com açúcar que engana a mente, mas não engana o corpo. É isso. Assim como as próprias canetas, ou o uso de ergogênicos, enfim, num... Fake news nessa área, eu acho que a gente poderia...
0: Escutaram o coach, né? Treinamento, foco, disposição, motivação, e é isso. Cláudio, muito obrigada por ter participado aqui do Corre TMC. Muito boa sorte, que venha uma geração muito boa para o atletismo. E é claro que a gente está aqui, o Corre TMC abre portas para vocês, né, da Confederação do Atletismo, também da Confederação Brasileira e também para esses atletas. Muito obrigada, adorei o nosso bate-papo.
1: Eu que agradeço, passou rápido, né?
0: Muito! Ai, que bom que você gostou.
1: Papo bom é assim. Obrigado pela oportunidade, pela abertura para falar de mim, para falar da assessoria, para falar do atletismo brasileiro, dos projetos, da minha experiência. É muita coisa junto e misturada, né? Então, espero que o pessoal goste. Tô à disposição. Voltarei outras vezes para a gente falar de pautas específicas e você está convidada também a participar dos nossos eventos em loco. Vamos fazer um programa lá.
0: Olha aí, Corre TMC já recebendo o convite e eu já aceitei, porque eu sou facinha. Gente, é isso, muito obrigada, valeu, obrigada e fui, porque a gente está sempre no Corre. Beijo, tchau.
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0: boa tarde para você ligado aqui na TMC. Tá começando o nosso esquenta para Atlético e Vitória pelo Campeonato Brasileiro, 25ª rodada aqui na Arena MRV, nesse sábado de muito calor, verdade seja dita. E já estou aqui com os meus amigos pra gente falar muito sobre o jogo de hoje. E vou começar dando boa tarde para ela, a nossa querida Giovana Oliveira, com as informações do Galo.
1: Muito boa tarde, Léo Dias. Boa tarde aos nossos ouvintes ligadíssimos aqui no 88,7. Como vocês estão, meus caros? Pois é, um calor que tá horroroso nesta cidade de Belo Horizonte. Mas é isso, né? Jogo muito importante. Hoje teremos muitas mudanças na equipe atleticana por conta do clássico de terça, mas também pelo DM, né? A principal delas, goleiro Everson, não vai atuar hoje na meta atleticana. Isso porque está com trauma no pé esquerdo. Quem deve jogar, meus caros, é Gabriel Delphine.
0: Eu vou também pedir a nossa querida Giovana Oliveira as informações do adversário do Galo, do Vitória.
1: Vamos então falar sobre a equipe do Vitória. A equipe baiana chega então com novidades, né? O Kaká, que não poderia atuar hoje, acabou que conseguiu sim, tá? O Vitória conseguiu um efeito suspensivo. Ele havia sido punido pelo STJD por tentar rasgar a camisa do Jean Lucas no clássico diante do Bahia dentro do estádio Barradão. Mas acabou que o Vitória conseguiu um efeito suspensivo e ele poderá atuar hoje na zaga do Vitória.
0: Valeu, Giovana, já com as informações do Galo e também do Vitória. E aí eu tenho que dar boa tarde para o nosso comentarista Fael Lima, comentarista torcedor, né? Claro, né?
2: Ah, é legal. Primeiro, boa tarde, Léo, boa tarde, Giovana de Fátima, boa tarde para todo mundo ligado aqui na TMC. Você que está juntinho com a gente vai saber tudo sobre Galo e Vitória. A gente costuma dizer que o Galo canta cedo e quando o Galo canta aqui na arena, a TMC já está com a programação no ar, passando tudo para você. As faixas das torcidas já estão sendo esticadas por aqui. O torcedor já está registrando as fotos no gramado, o sócio que está visitando a arena. E você perguntou se é comentarista, se é torcedor, é atleticano. Pode chamar de atleticano, que está em casa e é maravilhoso.
0: Ah, perfeito. Essa rodada, 25ª, o Atlético, nesse momento, é praticamente a mesma situação da temporada passada em termos de classificação, ocupando o nono lugar. Se vencer, vai a 36 pontos e se aproxima do Bahia, que é o sexto colocado, e fica também de olho no Cruzeiro, que é o quinto, com 39 pontos. Como é que você vê essa rodada importante para o Atlético no meio de duas grandes decisões, né, Rafael?
2: Pois é, rodada importante para o Atlético são as 38, né? Porque os três pontos do Vitória são os mesmos de quando ganha o clássico, de quando ganha do Palmeiras fora de casa, mas em casa tem aquele gostinho do resultado bom diante da sua torcida, a invencibilidade da arena, o fato de ser antes de um grande clássico contra o Cruzeiro. Então envolve muita coisa, mas principalmente, mesmo sendo um time alternativo, provavelmente que a gente vai ver já já em campo na Arena MRV, o fato de vencer antes de um jogo decisivo, antes de um clássico, valendo vaga na semifinal da Copa do Brasil, isso é fundamental para o torcedor sair daqui cheio de confiança hoje.
0: É, e eu tenho uma teoria também que eu penso completamente diferente em relação, por exemplo, tinha algumas pessoas, né, no debate falando, ah, por parte dos torcedores do Galo, tá? Ah, é melhor talvez o Cruzeiro passar na Copa Libertadores, porque vai focar completamente na Libertadores e esquecer do brasileiro. Mas por que que eu tô falando disso? Eu penso em relação à confiança. O Atlético vem numa sequência muito positiva e mesmo que mude vire a chave para outra competição, eu acho que o fator confiança de você manter uma sequência invicto é muito positiva para o jogo de terça-feira. Então, perder aqui hoje seria abrir mão de uma invencibilidade que já dura 13 jogos, Fael, com o clássico, ou são 12?
2: 12 jogos.
0: 12 jogos, hoje seria o 13º jogo invicto.
2: 7 sem sofrer gols.
0: Olha pra você ver o nível da sequência que ostenta o Barba Domingues. E eu acho que seria importante pro Atlético, mesmo com um time alternativo, muito provavelmente, né? Não vou falar aqui para cometer a loucura de colocar titulares no jogo de hoje, mas mesmo com alguns jogadores que não vem jogando, talvez aí o Gustavo Scarpa pintando aí no time titular, outros atletas que precisam de minutagem, como é o caso do Alexander, por exemplo, mesmo que esses atletas recebam uma oportunidade hoje, eu imagino que tem que fazer valer o mando de campo e conquistar os três pontos, até porque o Atlético não pode também abandonar o Campeonato Brasileiro como fez nas últimas duas temporadas.
2: É, em 2023, o Filipão já pega um Galo eliminado da Copa do Brasil, o Coudet sai pro Corinthians e depois o Galo acaba saindo pro Palmeiras na Copa Libertadores. O Filipão tem o segundo semestre inteiro focado só no Campeonato Brasileiro e seus jogadores principais, que contribuem para uma terceira posição no Campeonato Brasileiro. Em 2024, o Galo avança Copa do Brasil, Copa Libertadores e vai colocando os amigos do Bruno Fux o segundo semestre inteiro e chega na última rodada, aos 26 do segundo tempo, tomando bola na trave, quase rebaixado. Ano passado, o Galo até usa poucos reservas no Campeonato Brasileiro, mas jogo outro, ele enquanto avançava na Copa Sul-Americana, havia sim um time alternativo e a campanha foi meio de tabela. Então o Galo, se Deus quiser, avança na Copa do Brasil terça-feira, avança também na Copa Sul-Americana contra o Santos e precisa fazer gordurinha. E uma gordurinha que pode rolar, porque muita gente está encarando esse jogo aqui como um jogo que o Galo entra em campo derrotado. E eu falei isso ontem na TMC. Não pode ser. É a camisa do Galo. Tem vários jogadores que são titulares na temporada. Foram titulares do Galo em algum momento. Tem minutagem alta com a camisa do Galo. É um jogo para você pontuar e de preferência com três pontos. Porque é, lá na frente, essa situação de usar um time alternativo pode ser mais frequente, já que o Galo pode avançar em duas etapas. E a briga lá embaixo, meu amigo, então desespero. E quando você pega um Vitória que vem em má fase, que a sequência de resultados do Vitória depois da Copa do Mundo está muito ruim, e esse Vitória que também está numa Copa do Brasil, perdeu o primeiro jogo contra o Vasco também, pode ter de certa forma uma atenção dividida, um jogador que está um pouco mais cansado, um jogador que talvez não vai colocar o pé em toda dividida para não ficar fora dessa decisão contra o Vasco. Então é um jogo para se ganhar. Eu não acho que empate seja um bom resultado, mesmo com o time alternativo.
0: Concordo, e eu vou chamar o nosso ouvinte também para participar aqui com a gente. Mande sua mensagem no 319-9944-8870. Tá só começando aqui o nosso esquenta para Galo e Vitória aqui na Arena MRV. E eu queria perguntar especificamente à minha amiga Giovana Oliveira, porque o assunto que está tomando os noticiários é a informação em relação ao goleiro Everson. Por enquanto, qual que seria o motivo da ausência de hoje do goleiro Everson, minha querida Giovana Oliveira?
1: Então, meu caro Léo Dias, como eu trouxe aqui no primeiro noticiário, né? O Everson está com um trauma no pé esquerdo. Acabou ocasionando ali no lance com o Bruno Rodrigues no final do clássico diante do Cruzeiro na última terça-feira. Nem chegou a sequer treinar com o elenco do atleticano na quarta, tá? Ele já ficou já de repouso, então agora já está em um tratamento realmente mais conservador, né? Significa não vai precisar de passar por cirurgia. Porém, meu caro Léo Dias, é preocupante, tá? Assim, é realmente preocupante, pensando para terça-feira, a informação que chega é que realmente a lesão não é qualquer coisa, não é algo simples e que pode sim que o Everson fique de fora do clássico também de terça contra o Cruzeiro. E é muito difícil a gente falar sobre o jogo de hoje sem citar a Copa do Brasil, porque querendo ou não, claro, Campeonato Brasileiro é de muita importância, mas terça-feira é o jogo mais decisivo para o Galo da semana. Então, pensando hoje, tem que ser consecutivamente, né, já ocasionando em tudo na terça-feira, porque é o jogo mais importante da semana.
0: Ah, perfeito. Eu acho que caso o Everson fique de fora na terça-feira, será um desfalque, assim, considerável do Atlético, porque o Atlético, nos últimos dois anos, vem sendo, em alguns momentos, eu acho que eu vou usar até a palavra salvo aqui pelo Everson. É, final da Copa do Brasil de 2024 poderia ter sido um placar muito mais elástico para a equipe flamenguista. É, poderia o Atlético ter tido uma situação muito mais complicada em relação
2: o próprio Flamengo 0-0 no Maracanã, uma semana depois o Everson destrói naquele jogo,
0: né? E as classificações de contra o próprio Flamengo também na Copa do Brasil, classificação, né, dessa Copa do Brasil contra
2: o Caramanga também na
0: Juventude, que fez defesaças, contra o Bragantino. Como é que você vê essa situação dessa possível ausência do Everson pro jogo de terça-feira? Hoje já é desfalque certo, Fael.
2: Olha, eu confesso que, como torcedor na minha casa, eu prefiro imaginar que o Everson tá no jogo, para eu dormir melhor, para eu me alimentar melhor, porque o Everson realmente é quem passa a segurança. Hoje é referência de ídolo, de história no clube, é quem sobrou da geração de 2021, daquela campanha maravilhosa do Atlético. E como você citou, peça fundamental para grandes classificações, grandes vitórias, ou até em momentos de tragédia, para não ser um precipício ainda maior. O Everson estava lá para todos os cenários possíveis, né? E vive o grande momento. É coincidência ou não, depois da Copa do Mundo, a imprensa nacional se rendeu que ele merece chance. Eu não vi essa briga toda por ele antes da Copa, sendo que ele já merecia que comprassem a briga dele. Mas é o grande goleiro do país nesse momento. E infelizmente, se tornando dúvida, o atleticano fica preocupado. E hoje, por causa da terça-feira, os holofotes também estarão no Gabriel Delfim. Atuou em uns jogos do Campeonato Mineiro, atuou pouco com a camisa do Atlético até hoje. Posso até pegar os números aqui do Delfim, mas lembro que são, eu vou chutar de cabeça aqui, 5 jogos com a camisa do Galo, mas vou conferir para vocês. Tá aqui, ó, técnicos e atletas com mais jogos na história do clube. Eu tenho que descer até o fim da planilha para encontrar o Gabriel Delfim com 7 jogos e nunca venceu com a camisa do Galo. Curioso. 5 empates, 2 derrotas o Gabriel Delfim com a camisa do Galo, e que venha hoje a primeira vitória. Eu sei que é um peso muito grande, mas para você estar no elenco do tamanho que é o Atlético, do tamanho do clube, você tem que ter qualidade, e é a chance do Gabriel Delfim mostrar essa qualidade.
1: Ô Fael, mas assim, eu sei que é óbvio, né, pensando que para ficar mais tranquilo, o Everson joga na terça, mas eu penso que apesar de ter a possibilidade do Delfim jogar na terça, eu acho que mentalmente ele também vai jogar com muita mais vontade, por ser um clássico de tudo que aconteceu na final do Mineiro. Do que aconteceu na reação da briga, a torcida do Cruzeiro ter feito camisas utilizando o rosto dele, ele inclusive processou a torcida organizada do Cruzeiro. Então acho que também tem aquela questão de jogar com ódio.
2: É, mas isso pesa mais pro jogador de linha. O jogador de linha pode correr mais, ele pode se dedicar mais em campo, ele pode brigar por todas as bolas. Pro goleiro, vamos colocar assim, se fosse o Gabriel Delfim no Mineirão, o resultado seria o mesmo. Talvez ele tivesse tomado aquele gol do Arroio, porque foi mais mérito do Arroio, a bola pega aquela curva, a lá Marcelinho Carioca no ar ali. E nos demais lances não foram defesas de milagre, como Juventude, Bragantino. É melhor, e até pela chance enorme desse jogo terminar nos pênaltis, você ter um goleiro que é dos mais decisivos do Brasil em penalidades, que é o Everson. Com os pés, cobrando, e obviamente com as mãos. São 22 cobranças que ele defendeu no Atlético, outras 8 penalidades foram para fora ou na trave. Então, você tem nesse goleiro que dessas 22 cobranças que ele defendeu o pênalti, o Galo só em 3 ocasiões se deu mal, foi nos Estados Unidos, aquele jogo amistoso, Corinthians na Copa do Brasil, e faltou um outro,
0: Lanús.
2: O Lanús, que foi a outra também que o Galo se estrepou. Todos os outros jogos, em outros 3 o jogo terminou empatado, e 3 mais 3, 6, então em 16 oportunidades o Galo venceu, classificou ou foi campeão com o Everson pegando pênalti. Gols, ele marcou 7 vezes em cobranças de pênaltis, só lembro dele perdendo contra o Flamengo na Supercopa de 2022, e é isso, 30 penalidades que não aconteceram, 8 ele marcou, 7 ele marcou. É um goleiro que faz diferença não só com a bola rolando, mas quando tem um momento decisivo, que toda a pressão do mundo está no adversário. Por isso, eu prefiro pensar que foi um susto, que o Galo está poupando, que o Galo hoje está colocando o Everson numa situação especial de bastidores, e ele estará em campo na terça-feira.
0: É o seguinte, já falamos aqui muito do Atlético, falamos também da situação do Everson. Agora eu vou chamar uma sonora da nossa querida Rafa Reina, amiga da Giovana Oliveira, que mandou pra gente aqui com informações sobre o Vitória. Então chega pra cá na TMC, ô Rafa Reina.
3: Um abraço a todos os amigos ligados na TMC, falo aqui diretamente de Salvador. O clima pro torcedor do Vitória não está dos melhores. A equipe rubro-negra, que perdeu para o seu rival dentro de casa no último fim de semana, tentou virar a chave durante o meio de semana contra a equipe do Vasco, mas acabou vendo a equipe rubro-negra perder por 1-0 no jogo de ida pela Copa do Brasil com um jogador a mais. Isso acabou criando um clima ainda mais pesado para a equipe rubro-negra, que não conseguiu vencer fora de casa pela Série A ainda. e se vê pressionada por sua torcida querendo esses primeiros 3 pontos fora de casa. Nesse momento, a equipe do Vitória ela se encontra na 12ª posição na tabela, o que parece estável, já que é meio de tabela, mas a gente sabe como é que é o Campeonato Brasileiro, o equilíbrio que é a competição, que não pode vacilar, quanto pontuar é importante. Então a torcida vem impressionando bastante o técnico Jair Ventura para mudar essa postura de um time que parece que tem medo de enfrentar uma equipe fora de casa. Mediante a isso, o Vitória terá desfalques importantes,

0: equipe do Vasco e agora de fato retorna pelo Campeonato Brasileiro. O time do Vitória, que deve entrar em campo neste sábado, deve ter no gol Lucas Arcanjo, na lateral direita o Fabiano, na zaga o Brites e o Luan Cândido, como eu citei, o Brites ali no lugar do Kaká, que está suspenso. Na lateral esquerda, há uma dúvida se ele pode entrar com Ramon ou de fato ele pode entrar com o Jamerson, mas a gente acredita que ele deve entrar com o Ramon, que vem sendo titular. No meio de campo, Kaique Gonçalves, Zé Vitor e o Martínez. E o Mateuzinho ali fazendo o papel de número 10. Na frente também, Eric e René. Possa ser que ele também opte entrar com o Renato Kaiser, já que o Kaiser foi titular na partida contra o Vasco. O Vitória, que saiu direto do Rio de Janeiro para BH nesta última quinta-feira, realizou na Toca da Raposa seu último treino para a partida na tarde dessa sexta-feira. Isso é um pouco da preparação do Leão aí, da Barra, para este jogo de sábado, que busca seus primeiros 3 pontos fora de casa e tenta se agarrar no tabu que tem de 8 anos que não perde para a equipe do Galo, já que sua última derrota foi no ano de 2018. É isso, essas são as informações da equipe rubro-negra. Um abraço a todos.
1: Obrigado, Rafa Reina, com as informações, né, do técnico Jair Ventura, que é aquela história, uma relação de amor e ódio, né, que esse futebol brasileiro é capaz de proporcionar, que é um técnico que vem conseguindo alguns feitos interessantes com Vitória, se livrou do rebaixamento na temporada passada, vem sendo muito forte no Barradão e fazendo uma grande Copa do Brasil. Mas é bem verdade que o momento recente do Vitória no Campeonato Brasileiro é bem negativo, ele vem sendo criticado até por isso, Fael. Mas tem uma história, né, o Atlético tem uma dificuldade envolvendo Vitória na até um tabu envolvendo Vitória entre Atlético e Vitória, né, Rafael?
2: Assim, o Vitória, o Atlético enfrentou, o Galo empatou 2013 os dois jogos, venceu em 2014 os dois jogos, não perdeu nenhum dos dois jogos de 2016. Então você tem 13, 14, 16, 6 jogos, o Galo não perdeu nenhum. Só que como o Galo perdeu em 2018 e de lá pra cá o Vitória só voltou para a elite em 2024, fica o impacto da manchete que o Galo não ganha do Vitória desde 2018. E o curioso é que nessa sequência de 6 jogos sem ganhar do Vitória, você teve uma oportunidade que o Galo estava ganhando de 2-0 aqui na Arena. O torcedor vai lembrar, era um time...
1: time alternativo, Atlético abre 2-0 e tem uma atuação tenebrosa do Bruno Fux no segundo tempo. O Bruno Fux toma a caneta do Alejandro, o Everson expulso depois que o Atlético toma um empate.
2: O Everson expulso aqui perto do banco de reservas do visitante, e o Atlético tomou um apavoro que quase toma a virada ali depois de um 2-0 contra o Vitória.
1: É a mão na bola fora da área do Everson. Foi...
2: pois é, e o Bruno Fux quase aposentado pelo Alejandro. Então você tem, por exemplo, um Vitória que perdeu 2013, 14 e 16, não ganhou nenhum jogo, 3 vitórias do Galo, 3 empates. Aí o Galo perde as duas de 2017, essa de 2017 caiu um treinador do Galo, ou foi o Roger ou foi o Micali, porque os dois caíram com baianos. Um com Bahia, o outro com Vitória em 2017.
1: Não vou cravar que foi, mas acho que foi o Rogério Micali, tá? Porque eu lembro do... porque esse jogo foi fora de casa?
2: Não, caiu em casa.
1: Foi em casa?
2: Eu acho que caiu em casa. O Galo perde pro Vitória e pro Bahia.
1: Eu não vou cravar, mas eu acho que foi o Vitória, tá? Porque eu me lembro bem do Roger Machado caindo contra o Bahia.
2: E ano passado, o Galo, ele vem pro Mineirão. Foi um período que a arena tava fechada, tava reformando, gramado sintético sendo colocado aqui. E o Galo tava no Mineirão. E o Ivan Román dá meio que umas bobeirinhas ali pelo lado direito da defesa, lado esquerdo do ataque do Vitória. E o Vitória se dá bem nesse jogo. Então, assim, é uma pedrinha no sapato, mas não é uma pedrinha, é muito pela sequência que ele ficou fora da elite do futebol brasileiro também. Aí você tem o combinado de um Galo com o time reserva, time alternativo ali quando tava na Libertadores e Copa do Brasil. Então, ele tá dando a sorte de novo, de hoje. Novamente, o Galo tá poupando peças, mas por um bom motivo. Por um Galo que tem avançado em Copas e tem feito boas campanhas.
1: Agora sim, tem um detalhe em relação ao confronto do primeiro turno, que o Domingos tinha acabado de chegar o Atlético perde

0: O jogo por 2-0, aquele gol de falta do Renato Kaiser, que ele tá com a camisa do Pablo Escobar, que a bola passa debaixo da barreira, vai no cantinho. E o segundo gol, o gol do Eric, tradicional, que o Eric puxa pro meio e faz o gol, batendo no canto, né, com a perna esquerda. E aí é aquele jogo, o fatídico jogo do chute na garrafa do Barba Domingues, né? Que foi quando ele começou a demonstrar um pouco de indignação com o elenco naquele momento. De lá pra cá, muita coisa mudou, né, Fael?
1: Muita coisa mudou. É curioso, quando você falou, é bom explicar pro pessoal de casa, a camisa do Pablo Escobar é porque aquele ator maravilhoso...
0: O Wagner Moura, foi uma homenagem aos personagens que o Wagner Moura já tinha interpretado, ele é torcedor do Vitória e estava concorrendo ao Oscar na ocasião daquele jogo.
1: Naquele fim de semana, e aí quando saiu a escalação, eu falei, tá na cara que o Galo vai tomar um gol do Pablo Escobar. Até o torcedor atleticano sabe dessas brincadeiras que a gente tem. Aconteceu... E de lá pra cá mudou muito, até no Vitória também. O Vitória vinha fazendo bons resultados, o Vitória começava o primeiro, até a parada pra Copa, o Vitória conseguia bons resultados. E de lá pra cá, uma crise. Sequência de resultados ruins, perde no Clássico, perde pro Vasco jogando um jogo inteiro com um a mais. Não que eu tenha muita moral pra falar sobre isso, mas o jogo inteiro com o Vasco, um a mais, e o Vitória não soube aproveitar e vai com um resultado negativo. E do lado de cá do Galo, desde aquele clássico, 2 de maio, é um Galo que foi mais organizado. Tem muito empate na lista, sim, mas é um Galo que vem de 12 jogos, invicto também, uma invencibilidade muito boa. Na Arena MRV também, o Galo tem uma sequência de resultados bons, né? Desde, inclusive, já que tem clássico na terça, desde aquela derrota no clássico na Copa do Brasil do ano passado, só perdeu pro Palmeiras depois da Sula e perdeu pro Flamengo esse ano. Então esse ano só tem uma derrota. É muito difícil até no Brasil você ter um time com esses números dentro de casa, uma invencibilidade de 12 jogos envolvendo 3 competições. Então piorou pro Vitória, melhorou pro Galo, que hoje seja o reflexo do placar em campo.
2: Rafael, tem até 2 pontos, né? Que o Vitória também tem uma questão que não venceu ainda como visitante no Campeonato Brasileiro. Em todo o torneio, até o momento, ainda não conseguiu nenhum 3 pontos, né, ainda na competição nacional. E até relembrando outras partidas entre Galo e Vitória, acho que para mim o mais impressionante foi do ano passado. Porque o Vitória havia perdido no Maracanã para o Flamengo por 8-0, uma das maiores goleadas do futebol moderno aqui no Brasil, né? E aí chega na outra rodada, já enfrenta o Galo no Barradão. Todo mundo esperava o quê? Mas torcedor do Atlético já sabia, né? Torcedor do Galo falava assim...
1: Viralizou um vídeo meu sobre isso.
2: É, porque assim, todo mundo já sentiu assim, cara, eu conheço muito o Clube Atlético Mineiro, então a chance de dar BO é muito grande. E justamente, chega lá no Barradão, o Vitória vence por 1-0.
0: Aquele jogo que foi também o Atlético acabar de mandar embora o Cuca. Quem comandou a equipe naquele confronto foi o Lucas Gonçalves, né?
1: Foi, exatamente. O Alteroso Esporte passa os gols de Flamengo e Vitória. Aí volta pra bancada, eu falei assim, todo mundo no Brasil, no mundo, estaria feliz que vai enfrentar um time que tomou de 8-0. Quando o Flamengo fez o 8º, o atleticano pensou, ferrou. Mas foi, cara. E aí o Vitória 1-0, no outro dia no Alteroso Esporte, falou, gente, assim, o atleticano meio que conhece o clube, mas hoje nós não vamos dar chance pro azar, não. Tá todo mundo meio desconfiado, por poupar, por ser time alternativo, eu tô muito confiante hoje numa vitória, principalmente por ser um time que emocionalmente tá abalado, tá contra as cordas, você tem que aproveitar, dar no queixo, se for preciso, aciona o banco de reservas, garante esses 3 pontos aí pro Galo subir nessa tabela e não ter pesadelo no fim desse campeonato.
0: Vamos fazer um exercício aqui também. Participe conosco, você ouvinte, no 31999448870. Você acha que o Galo tem que poupar? Você acha que esse negócio de poupar não tem necessidade? Vamos fazer um exercício aqui, Fael, antes da escalação sair, porque agora são 5h24, a escalação geralmente sai lá por volta de 5h30, então a gente tem que aproveitar essa janela aqui para especular. O que você acha que o Barba Eduardo Domingues vai mandar a campo? Já vou aqui dar o meu palpite, tá? Acho que ele poupa sim, mas não vai poupar todo mundo como a gente tá imaginando, não, tá?
1: Infelizmente eu concordo com você, Léo, porque a minha escalação não teria nenhum titular do jogo contra o Cruzeiro na terça-feira. Na minha cabeça é um jogo muito mais fácil, se o resultado for negativo, de você esquecer. E o clássico de terça-feira, não. O Atlético tá colecionando desfalques importantes. Lianco, o Tressoldi saiu cedo do clássico, o Igor Gomes também não está à disposição, o VH não estava à disposição no primeiro clássico, entre outras peças. E aí o Everson agora é dúvida. Você tem um elenco muito curto já, você já tem um leque pequeno para mexer nos jogos, para escalar, então não dá para dar sorte para o azar não. Eu colocaria um time todo alternativo, e quem for titular contra o Cruzeiro hoje com o Fael treinador, não iria nem para o banco de reservas. Eu usaria essa base que está dando show no sub-17, a base que está bem melhor no sub-20. Hoje, por curiosidade, esperei o sub-17 jogar, fiquei vigiando o site da Federação Mineira, esperei sair a súmula do jogo e não tinha a turma do Campeonato Brasileiro. Não tinha o Veneno, não tinha o Riquelme, não tinha o Calegário, não tinha o Samuel, não tinha o Vinícius. Mas o Galo, vez ou outra, ele usa um time B no Campeonato Mineiro sub-17, realmente, até porque pegava uma das equipes mais fracas do estadual sub-17, hoje era a última rodada, então mandou realmente um time B lá pro Campeonato Mineiro, e eu fiquei na expectativa, quem sabe essa molecada hoje vai estar à disposição. Esperei a câmera rodar o vestiário ali para vigiar as camisas penduradas, não tinha o nome da molecada, tem dos jogadores que já tem sido figurinha repetida nos jogos do Galo. Então, tava lá Minda, Cassierra, tava Renier, Borbas, é a turma de sempre, Alan Franco, e não vi nenhuma grande novidade. Vi o Guti da base, que já tem sido relacionado, mas nunca é acionado com a bola rolando mesmo. Já posso dar meu pitaco de escalação, então, do que eu faria?
0: Claro!
1: Eu iria de Delfim. Na lateral direita, se for o Alan Franco titular na terça-feira, eu iria de Natanael. Se o Natanael for titular na terça, eu iria de Alan Franco aqui hoje. Vitão, não vi se o Xavier provavelmente não está à disposição para o jogo de hoje. Se tiver o Lemos, eu iria de Vitão e Lemos. Se tiver só o Lemos à disposição da base. Mas não duvido que ele improvise um jogador do meio campo, que esse é o grande ponto de interrogação do Galo. Quem joga na zaga pelo lado esquerdo? E aí iria de Pacini, Pérez, Cissé. No meio campo ali, centralizado, para o torcedor entender o desenho, eu iria de Scarpa. Na ponta direita, eu iria de Preciado. Ponta esquerda, Alaminda. Dentro da área, Reinier.
0: Perfeito. Fael, é o seguinte, convidar mais uma vez a galera para participar através do nosso WhatsApp no 31999448870. Também seguir a gente lá no @TMC Minas Gerais, porque já tem pré-jogo da Giovana, tem pós-jogo nosso lá também, né, Fael? Mas a gente tem que ir para um rápido intervalo. Já já a gente volta, muito provavelmente com os times escalados. Vamos para um break e a gente já já volta.
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9: Estamos de volta agora às 5 horas e 31 minutos. Aqui a gente já da arena, já tem escalação aqui na TMC. Antes eu vou ler as mensagens dos nossos queridos ouvintes aqui, que é o seguinte. O nosso querido Marcos, já a gente passa a escalação, está dizendo o seguinte, Fael. Boa tarde, não sou a favor de nenhum jogador cometer uma falta dessa forma. Mas no Brasil tem dois pesos e duas medidas a favor do Atlético Mineiro. Até hoje o Everson não foi julgado por aquele lance e não pegou nenhum gancho na Copa do Brasil ou campeonatos nacionais. E o Cruzeiro de uma semana para outra vai ser julgado e pode ser condenado a várias partidas de suspensão. Aí o Marcos manda aqui a imagem, o lance que ele está falando é da ajoelhada que o Everson dá no Christian pela briga, que começou toda a briga lá no clássico da final do Mineiro, Fábio. É só a opinião do Marcos mesmo.
10: Tá certo, obrigado pela participação. O TMC abre realmente aqui os canais de WhatsApp, de rede social, para a expressão de todos os torcedores, mas você está colocando como um jogador que poderia ter perdido o movimento, e quem me falou isso é inclusive meu amigo Thiago Elton, que ficou tetraplégico com uma queda semelhante àquela.
9: E já temos as escalações, né? Já tem pelo menos a escalação do Galo confirmada. Vamos com a escalação do Clube Atlético Mineiro.
11: O Galo está escalado com o goleiro Gabriel Delfino, capitão, tá? Na lateral direita, abrindo ali com a camisa 23, Preciado, 2, Natanael, 40, Vitão, 36, Pacini, 25, Tomás Pérez, 39, Cissé, no meio de campo também com 5, Alexander, 19, Renier, 27, Alaminda, e com a 18, Thiago Borbas. Estes os 11 iniciais do Galo, então, com Gabriel Delfino, Preciado, Natanael, Vitão, Pacini, Tomás Pérez, Cissé, Alexander, Renier, Alaminda, Thiago Borbas. Escalação bem inusitada e pra mim um time bem baixo de estatura.
9: Cara, Eu tô até curioso aqui, Fael, porque eu tô quebrando a cabeça. Chuto que ou o Pérez vai pra zaga de vez, ou o Natanael, tá? Aí tá entre os dois, pode fazer aí a zaga do lado do Vitão, formando um trio de zagueiros. Mas o Barba faz exatamente o que a gente projetava, que era um time completamente reserva, né?
10: Sim, correto. É, cravei quase que a escalação toda aqui, né? Falei do Gabriel Delfim, falei do Preciado, Natanael, Vitão, Pérez, Cicê, Renier, Minga e não tinha citado o Alexander e o Borbas. Eu tô na dúvida assim, o Natanael certamente não vai ficar subindo. O Natanael vai auxiliar muito pelo lado direito, como ele já costuma fazer no esquema do Barba. Nos dá uma resposta sobre Alan Franco no clássico e titularidade contra o Cruzeiro, que provavelmente a gente deve ir de Alan Franco pelo lado direito. Vitão na defesa, mais centralizado, com um terceiro zagueiro pelo lado esquerdo. E aí fica essa dúvida se Cissé e Alexander fazem a frente da área, baixando o Pérez. Teve um jogo, cara, que eu tava assistindo, não me lembro qual, que eu tava do lado do Léo Silva, que ele cita um volante que baixa para fazer a defesa nesse jogo. Foi pouco tempo agora, e é o que vai acontecer hoje. Um volante aqui vai baixar e vai ser o zagueiro pelo lado esquerdo, e o torcedor vai nesse momento, talvez, aquele torcedor que é mais emocionado, que é, expressa um pouco mais suas emoções, vai ficar arrancando cabelo, vai gritar. Meu amigo, se o Vitor Hugo, zagueiro, entra em campo hoje, sente a coxa, sente a perna, sente a panturrilha, você certamente ia falar que não podia escalar um zagueiro de 34 anos num jogo como esse, antes de um Atlético Cruzeiro mata-mata, valendo vaga em semifinal de Copa do Brasil. Se não tem outros zagueiros, o Juan Tressoldi não pode, por causa do episódio de concussão, e o Alonso e o Roman deixaram o clube. Léo Duarte está no DM, Lian está no DM, então a gente está falando aí de Juan Tressoldi 1, Lianco 2, Léo Duarte 3, mais 2 zagueiros que deixaram o clube, 5 zagueiros que deixam de estar à disposição do treinador. Eu optaria por utilizar um zagueiro da base, nesse caso o Xavier, que joga mais por esse lado esquerdo aqui, jogava sempre ao lado do Vitão, já tem esse entrosamento, né? Mesmo que o Lemos seja um jogador de base, de zaga relacionado nos últimos meses, eu apostaria nesse entrosamento com o Vitão, por ele ser um jogador mais de lado esquerdo do campo, até porque a turma da base que foi acionada, o Vitão, o Pacini, o Cissé, essa turma não decepcionou, então eu continuaria apostando em momentos de urgência, emergência como esse, eu apostaria no zagueiro pelo lado esquerdo, vindo da base também.
11: E só um ponto no banco de reservas, a novidade também é o retorno do Cauã Soares, voltando a ser relacionado, ele que ficou um período de fora, inclusive jogou semana passada pela equipe sub-20 e volta também aí com um time mais encorpado de base também no banco de reservas, né? Robert, Lemos, o Guti e também agora Cauã Soares retornando.
10: Eu espero muito que o Borbas me surpreenda, que ele mostre o que não vinha mostrando quando jogou pelo Bragantino, quando jogou na Europa. Mas eu não acho que o Cauã deixe a desejar para nenhuma dessas outras opções aqui. Por isso, queria o Atlético insistir um pouco mais, que eu acho que é economizar. O Cauã não é um jogador caro, o Borbas não vinha de um histórico bom, emprestado pelo Bragantino, porque eles entendiam que não iria contribuir por lá. Eu não teria descido o Cauã, mas como chegou o Borbas, é importante que o Cauã passe a jogar pelo sub-20 para que não pare esse processo de transição nessa idade, que é extremamente importante, que é o atacante tá em campo, tá calçando chuteira, tá em ritmo de jogo, que é muito diferente de treinamento. Então que bom que o Cauã também entendeu esse processo de voltar para o sub-20. E no banco tem a turma que foi titular na terça-feira, que deve ser titular na próxima terça-feira, e aí a gente imagina que, caso o Vitória nos assuste, assou no banco de reservas para sair com os 3 pontos hoje.
9: Perfeito, tá aí os comentários do Fael em relação à escalação do Galo. E tem também a escalação do Vitória, né, Giovana Oliveira?
11: Justamente, um time bem misto, né, pensando que na quarta-feira o Vitória recebe o Vasco pela Copa do Brasil, com o Lucas Arcanjo, o goleiro capitão, 2 Brites, 25 Kaká, 36 Luan Cândido, com 83 Jamerson, 95 Kaique, 6 Martínez, aquele ex-América, 8 Pochettino, 12 Tarsia, 7 Marinho e com a 9 Alex Bruno, esses 11 iniciais do técnico Jair Ventura.
9: Tá certo, Vitória também é assim, é um time bem misto, né? Tem alguns atletas que não vinham sendo titulares, outros sim. Me surpreende a presença do Marinho, mesmo jogando aqui, né, no campo sintético. De novidades no ataque, tendo o Alex Bruno também como camisa 9, mas é uma escalação mista, né? Não chega a ser um time completamente reserva, mas, por exemplo, o Luan Cândido é titular, o Kaká é titular, que ficou à disposição. É um time, deve ser um 4-3-3 ou um 4-2-3-1, com variação, né? Com o Kaique e o Emiliano Martins formando a dupla de volantes, o Pochettino um pouco à frente deles, o Tarsi aberto por um lado, o Marinho aberto pelo outro, e o 9, o Alex Bruno, como mais referência, Jamerson e Brits nas laterais. E, então, assim, o Vitória não poupa todo mundo, né? É um time bem misto aí, eu diria, para a partida de hoje.
10: Pois é, mas um Vitória que já vinha com problema poupando algumas peças, focado com interferência também na Copa do Brasil, como a gente falou. Então estão os dois times em situações adversas. A mais grave é a do Galo, pelo fato do goleiro decisivo, como joga bola o Galo doido, meteu uma bola na gaveta aqui agora.
11: Inclusive ele está usando goleiro, ou a roupa do Everson, tem muito tempo que ele não usa roupa de goleiro.
10: É, entrou em campo hoje com a roupa de goleiro, já deve voltar com a tradicional. Mas é um Vitória que também tem seus problemas. O do Galo é mais grave porque o Vitória gosta muito de atacar pelo lado direito, e acho que o Vitória vai apostar muito nesse ataque pelo lado direito, apostando em um lado improvisado da defesa atleticana. Talvez seja aquele jogo que o Vitória pegue a bola, levante a cabeça e já aposte no ataque, forçando esse lado esquerdo da zaga atleticana.
9: Eu tô bem curioso para ver como é que vai ser essa dinâmica até do ataque do Atlético, né? Olha, assim, eu defendi durante a semana um time reserva e concordo com o Fael, que o Fael, no nosso pré-jogo aqui, né, tem que falar de novo para nossa audiência rotativa, já dizia que mesmo o Atlético mandando uma equipe alternativa, era jogo para vencer, para conquistar os 3 pontos aqui na arena, e eu concordo, porque mesmo o Galo poupando alguns jogadores hoje, eu penso que o Galo tem condições de vencer com esse time. Ah, vai ser diferente, vai ter que ajustar o posicionamento, principalmente em relação aos dois laterais direitos aqui que estão em campo, né? Que o Natanael muito provavelmente vai fazer uma zaga, o Natanael é baixinho para ser zagueiro, tem o Pérez também que pode baixar para fazer ali um zagueiro pelo lado esquerdo, como você ressaltou aqui. Então, tô bem curioso para ver esse Galo taticamente, e o Alexander também, pra gente até pegar o gancho, o Alexander voltando a ser titular no Atlético, né, cara?
10: Você tá falando da estatura do Natanael, a Giovana falou muito bem, perde o Vitor Hugo, que é o rei da bola aérea defensiva e ofensivamente, perde o Juan Tresold também, que melhorou muito a bola aérea do Atlético ano passado, quando assume a titularidade. E eu já esqueci a sua pergunta, sobre o Alexander, que se é o jogador que vai ficar aqui no Atlético realmente, se é um jogador que onera a folha salarial porque pouco contribui desde que chegou aqui, tem que colocar em campo, cara, colocar pra calçar a chuteira. A gente vê esse cara jogando bola demais no Fluminense, esse cara quando foi pro meio, desbancou o Martinelli, que quando precisou de um lateral esquerdo no Fluminense, foi bem. A gente não tá falando de um Fluminense rebaixado, não, a gente tá falando de um Fluminense campeão da Libertadores. Eu sei que ele teve uma lesão muito grave contra o Bolívar aqui, pela Copa Sul-Americana ano passado, contra o Pouso Alegre esse ano, mais uma lesão muito grave, e fora isso eu vou me atentar apenas ao que aconteceu dentro de campo. É um jogador de potencial porque tem 22 anos, e não dá pra você ir no momento que você tá poupando grande parte da sua equipe, deixar de fora um jogador que, por mais que esteja há muito tempo devendo e devendo demais, que você desista dele. O Atlético não desistiu do Bernard, o Bernard voltou a ser talvez o principal jogador de linha do Galo dos últimos meses, então dá para recuperar jogador, principalmente um jovem jogador como é o caso do Alexander. E aí pro torcedor que tá ouvindo a gente, um toque histórico da massa do Galo aqui, que era tradicional da charanga, que é o parapapapã. Aí a arquibancada respondeu na hora: Galo!
9: Não, realmente. E o pessoal chegando aqui aos poucos aqui na arena. Agora um detalhe, vou mandar um abraço para o nosso querido Danilo Marra, que tá escutando a gente. Delfim é o capitão, tá? Eu tava olhando aqui a escalação, não me atentei para esse detalhe, mas o Gabriel Delfim mantendo a abraçadeira de capitão. Mas deve ser por conta daquela história de você ter um capitão goleiro e um capitão linha, né?
10: Na verdade, eu acho que é muito daquilo motivacional também de vestiário. Eu lembro que quando o Igor Gomes fez o gol contra o Palmeiras, a turma ali no vestiário, os vídeos de bastidores da Galo TV, o time conversando com o Igor por tudo que ele passou. Então tem muito isso. No momento ali de uma vitória contra o Palmeiras fora de casa, o que você faz? Você trabalha o emocional de um cara que estava embaixo. E um Gabriel Delfim, que está substituindo o principal jogador do Atlético hoje, você coloca também a braçadeira de capitão nele ali para passar confiança pro moleque, mostrar que o time está com ele. Então serve também de motivacional, serve também de um jogo de bastidores. E ele está em campo agora, ó.
9: Exatamente, já.
11: Tá entrando então agora aqui em campo para aquecimento, né? O goleiro Gabriel Delfim, Robert e Pedro Cobra. Três crias do Galo, então, que agora estão tendo a possibilidade de juntos fazer aquecimento aqui na casa atleticana.
9: Ô Giovana, vamos aproveitar que você citou até os goleiros reservas, citou o Cauã Soares. Vamos passar o banco todo do Galo à disposição?
11: Ó, meu caderninho fechou sem querer. Na hora. Vamos lá então, banco de reservas do Galo. Tem como possibilidade estar o técnico Eduardo Domingues ao decorrer da partida. Robert, Vitor Hugo, Lemos, jovem da base, Renan Lodi, Castanho, Alan Franco, Guti, Scarpa, Cassierra, Coelho, Cauã Soares e Dudu. Essas opções então do Barba ao decorrer da partida, Léo Dias. Quer que passe do Vitória também?
9: Claro, já pode passar as opções do Vitória também,
11: então,
9: por favor.
11: Jair Adventure. Tem então como opções Yuri, Matheus Silva, Ramon, Zé Vitor, Edenilson, Wallace, aquele que teve uma história mais recente.
9: Wallace, WhatsApp.
11: Justamente, ele gosta de conversar muito em grupos do WhatsApp. Mateuzinho, Eric, Osvaldo, Fabri, Kaiser e René. É um time também, como eu disse, né, bem misto, porque o Vitória enfrenta o Vasco quarta-feira no estádio Barradão. E, gente, não é por nada não, mas eu tenho medo do Barradão.
9: É, meus amigos.
11: Ainda bem que eu não tô na pele do Vasco, porque assim, jogar no Barradão é realmente tenso. Eu tive a oportunidade de estar lá em junho para acompanhar a final da Copa do Nordeste entre Vitória e Fortaleza. Acabou que calhou aqui na viagem que eu fui para Salvador, teve essa partida. Eu falei, cara, não tem como não ir pro Barradão em um jogo desses. E assim, é absurdo. É um trem muito diferente. A energia do estádio, que é aquele estádio raiz, né? Eu não sei vocês, mas eu amo estádio raiz. Ao Sapão, por exemplo, a Vila Belmiro também, eu acho muito doido a Vila Belmiro. São Januário também, acho muito
10: a legal. Vila, você acha?
11: Hã?
10: Não, eu acho a Vila, torcida do Santos, algo tão sensal.
11: Não, eu falo assim, o estádio em si, eu acho muito doido. A torcida do Santos,
9: sem raiz,
11: quando
9: no caso,
11: eu fui,
9: né?
11: Foi bem fraca, foi em 2019.
10: Eu acho a torcida do Santos bem sensal.
11: Não, eles são bem sensal, eu falo do estádio. Eu falo mais a questão do estádio, realmente. Acho que o estádio foi muito doido. Mas em comparação à torcida, a do Vitória e do Vasco, não tem comparação.
10: Você gosta mais daquela arquibancada de cimento?
11: Gosto.
10: No caso do banheiro masculino, aqui é xixi que tá no
11: Ai,
10: sapato,
11: que
10: você molha o calçado.
11: Ai, que,
10: né, que não tem.
11: O pior que lá no Barradão, tipo assim, eu fui lá, né, no banheiro feminino, tinham dois banheiros femininos pro setor inteiro. E lá é um setor só, pra torcida inteira. Gente, a fila que eu enfrentei, eu tava sozinha ainda. Eu parei nem beber mais cerveja, falei, vou beber cerveja e ficar sozinha em fila.
10: Estádio da Ponte Preta, eu saí do banheiro, falei, ô, brother, onde que eu bebo água aqui? Aí naquele cano ali fica saindo uma aguinha, você bebe lá.
11: Ai!
10: E era um cano que a parte de trás da parede era o banheiro. Eu falei, de jeito nenhum que eu bebo água nesse lugar.
11: Me ocorreu isso, sabe onde? Lá no estádio Jornalista Mário Filho, em São Juiz... São Juiz de Fora.
10: Marilene.
11: Juiz de Fora. Aham, Marilene. Lá em Juiz de Fora eu tive que tomar água de guti-guti. Não passei mal.
10: Estádio raiz, como o do News Old Boys também. Mas, nessa parte aqui, um pouquinho de conforto e de tecnologia não faz mal ninguém.
11: Não faz não. Gente, eu chegando aí no banheiro da imprensa, na arena, tem espelho. Eu acho tudo. Um espelho confortável, poder lavar minha mãozinha. Um bebedouro com água gelada ou morna, da forma que eu quiser, eu também gosto.
9: Eu ia falar que um dos jogos que eu mais me diverti trabalhando esse ano foi quando a gente foi lá pro Castor Cifuentes, naquele Galo Itabirito, que curiosamente foi o último jogo do Hulk com a camisa... Aliás, o último gol do Hulk com a camisa do Atlético. E o único hat-trick dele com a camisa do Atlético. Mas...
10: Dos meus jogos de arquibancada que eu mais gostei da torcida do Galo até hoje, eu sempre respondo isso, foi o jogo contra o Vila Nova em 2012, que o Rafael Marques, dentro de campo, jogando, para, olha para a arquibancada, esquece o lance, inclusive, porque ele fica impressionado com o que a torcida está fazendo. E foi realmente um jogo diferente, porque a gente estava em guerra civil com o Atlético naquele momento, protesto, faixa, esse dia, inclusive, deu um problema com a polícia, que eu fui até pro Ministério Público na sequência, mas foi um jogo que de arquibancada foi muito legal.
11: E a só... arquibancada também é muito doido, por exemplo, clássico 10%. Igual agora no clássico do estádio Mineirão, cara, é só maluco. Só. Os vídeos que estavam rolando, que estão nas redes sociais do clássico da última terça-feira, pô, é muito doido, cara. É diferente a energia. É. Você parece só dodói, é muito bom.
10: E eu só falo pra... que eu sinto muita saudade de arquibancada, mas do clássico 10% de caravana mais. O clássico 10%, o que o Giovana falou, é o certo, é só maluco. É a turma realmente que tá ali pra cantar, pra fazer barulho, pra incomodar a torcida adversária o tempo todo. E esse clássico talvez tenha sido um amasso histórico da torcida do Galo em relação à torcida do Cruzeiro, que assistiu, parou pra ver e bateu palma.
9: E só antes da gente ir pro break aqui, porque a gente tem que ir pra mais um break rapidinho, só uma informação que o Marrinha brilhantemente me lembra aqui, que o Gabriel Delfim, a gente tá, beleza, Delfim capitão, mas jovem, mas... ele tem mais tempo de Galo do que todos os outros titulares, tá? Então, se você pega ali Preciado, Natanael, Vitão, Pacini, Thomas Pérez, Cissé, Alexander, Reinier, Minda e Borbas, o Delfim tem mais tempo de Galo que todos esses, tá?
10: Que o Vitão eu não sei não, viu?
9: Ah não, talvez sim, eu digo no profissional, tá?
10: Não, mas com ele certeza já... sim, porque o Vitão tem tempo de Galo profissional, lá. Ele já tava na base há algum tempo. Mas o Vitão realmente, ele tá desde o berço aqui no Atlético.
9: Desde o berço? Eu ia falar desde Marrakech, tem...
10: desde o berço, roupinha de neném ali, já é com a roupa do Galo, né? Lembro do Vitão, eu fiz uma ação no Mineirão 2021, fim de 2021, que a gente colocava torcedores pra jogarem na esplanada ali no golzinho. E o Vitão e a irmã dele foram lá jogar esse dia, tiraram foto comigo e falando, eu sou da base do Galo. E 5 anos depois, esse cara tá aqui em campo. Então, assim, o que eu acho legal, maneiro. Tipo o Fred também, que tem mais tempo de Galo também. Porque o Fred é lá dos anos 90 ainda, que ele tem o tempo de Galo. Porque quando ele foi pro Inter, quando ele foi pro Shakhtar, o Galo continua no coração do menino.
9: Beleza. Ó, a gente tem que ir pra um rápido break. Já, já a gente tá de volta aqui com o nosso esquenta para Galo e Vitória aqui na Arena MRV.
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11: Estamos de volta agora, 5 horas e 53 minutos. Falar para você mais uma vez, deixar sua mensagem no 31999448870 aqui no nosso WhatsApp, no nosso esquenta e também durante a nossa transmissão, que a gente lê a sua mensagem aqui, a sua participação, nosso querido ouvinte. É muito importante e siga a gente lá no arroba TMC Minas Gerais também. E eu vou chamar a Giovana, porque eu quero saber quem será o centro das atenções, porque não tem como, né, meus amigos? Quem será o apitador de latinha nessa noite de sabadão, Giovana Oliveira?
12: Vou respeitar que é apitadora, é apitadora. Hoje, depois de muitos anos, pois é, meus caros. Edna Alves Batista retorna a apitar uma partida do Galo. Tem muitos anos mesmo que ela não
11: apita.
12: Nossa,
11: realmente.
12: Tem. Aqui, a última vez que ela apitou um confronto do Galo foi Atlético e Atlético Goianiense. O Galo venceu fora de casa por 4-3 em 2020. Na ocasião, hat-trick do Queiro e também um gol do Natan Pescador. Galo então venceu por 4-3, mas assim, já tem 6 anos desta última ocasião. Edna Alves Batista então será então o centro das atenções. Assistente número 1 será a Neuzi Nesbach. Assistente número 2, Fabrini Bevilacqua. VAR sob o comando do Douglas Shankburn, do Rio Grande do Sul, e quarto árbitro do Robson.
11: Sabe uma curiosidade sobre esse Atlético e Atlético Goianiense apitado pela Edna lá no Antônio Ascioli, além do hat-trick do Keno? A estreia do Everson. Foi a estreia do Everson como titular na camisa do Galo, que depois do jogo contra o Santos, que o Rafael é expulso, o Vitor é acionado, e no jogo seguinte o Atlético enfrentava o Atlético Goianiense fora de casa, e o Sampaoli já colocou o Everson como titular naquela partida. Mas lá se vão agora 6 anos, né? Então é um tempo considerável.
12: 6 anos, vai completar agora 6, né? Agora em setembro, 6 anos.
11: Que loucura.
12: Mas assim, eu fiquei até de cara na hora que eu fui pegar essa semana as estatísticas da Edna. Eu falei assim, cara, eu não lembrava que tinha tanto tempo assim que a Edna não apitava um confronto do Galo. E realmente já tem 6 anos, 6 temporadas que a Edna não apita uma partida da equipe do Atlético. Léo.
11: Beleza, Giovana Oliveira? E até para a gente fechar a nossa ficha aqui do jogo de hoje, eu vou até passando aqui para a gente fazer o nosso giro aqui do plantão, porque hoje, além do nosso jogo, nós vamos ter Atlético e Vitória aqui na Arena MRV, São Paulo e Red Bull Bragantino pelo Campeonato Brasileiro, 8 horas da noite lá no Morumbi, e depois da nossa transmissão aqui, tem Vasco e Cruzeiro também com os nossos amigos, né? Com o Felipe Soares, com o Hugão e com o Danilo Marra e o Marcos Botelho lá na transmissão, diretamente lá do estúdio, lá na rádio TMC. E também a gente fecha aqui já o nosso esquenta para passar pro nosso querido bicho papão da narração, que tá aqui bagunçando a mesa aqui. Eu vou falar com você, viu? Esse negócio desses narradores só faz bagunça na mesa aqui da nossa transmissão. E, ô Giovana, outro detalhe também, tô vendo ali o Fred, que está fora da lista de relacionados, estava ali abraçando a criançada, vestido de branco. Fred hoje também fora da lista de relacionados, mas está aqui na arena, né?
12: Justamente, está aqui acompanhando a partida, né? Para ver realmente como vai ser o jogo entre Galo e Vitória. Mas assim, é um atleta que vem se adequando ao futebol brasileiro também, né? A gente sabe que foram muitos anos que o Fred ficou de fora aqui do Brasil, então até ter essa retomada também é um pouco mais delicado, mas é muito importante. Ele que é um atleticano nato, Fael já citou inúmeras vezes, é um torcedor fanático do Atlético e agora é mais um dos que vai acompanhar hoje o confronto entre Galo e Vitória nas arquibancadas da Arena MRV. Léo Dias.
11: Só fazendo uma correção aqui, né, Fael? Fael já me pontuando aqui no off, o Everson estreia contra o Bragantino em 2020, correto?
13: Isso. E se minha memória de atleticano não está enganada, o Hever alcançou alguma marca de zagueiro artilheiro nessa partida no Mineirão. O Galo venceu por 2-1. Em 2020, foi o início da saga, da trajetória do Everson pelo Galo.
11: Perfeito. Agora é o seguinte, vou chamar um rápido intervalo aqui, um break. E aí, quando voltar, já vamos diretamente para a nossa jornada esportiva aqui na TMC. Então, daqui a pouquinho já tem Galo e Vitória para você aqui na TMC. E quem assume o comando da voz, eu vou ficando por aqui, eu fico para comentar o jogo, mas quem assume o comando da voz é o nosso querido Luiz Soares. Então, já a gente volta depois do break.
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2: Boa noite pra você ligado, pra você ligada pela 88.7. Chegamos pra jornada esportiva aqui direto da Arena MRV, 25ª rodada do Campeonato Brasileiro. O Galo encarando Vitória da Bahia. É, mais um jogo pra você acompanhar. Um jogo antes de uma grande decisão, valendo na próxima terça-feira uma vaga na semifinal da Copa do Brasil. O Galo de olho nessa Copa do Brasil, e a Giovana Oliveira daqui a pouquinho vai trazer as novidades da escalação do Galo, e você pode participar com a gente, viu? Vai mandando o seu WhatsApp pelo 319-9944-8870, e vamos então, né, para acionar ela, para trazer as informações do Galo Forte Vingador. Alô, Giovana Oliveira, uma boa noite para você.
3: Boa noite, Luiz Soares, boa noite a todos os nossos ouvintes ligados aqui no 88,7, é, meus caros. Galo hoje vai com o time modificado, né, pensando no clássico da próxima terça-feira, mas também obrigações. Técnico Eduardo Domingues perdeu de última hora Everson e também Juan Tressoldi, acaba então tendo que improvisar na zaga, e Gabriel Delfim então assumindo a meta atleticana, Luiz.
2: Do outro lado tem um leão, né, tem a equipe do Vitória, que vai também de olho na Copa do Brasil, porém tem alguns titulares entre os escalados. Giovana Oliveira.
3: Justamente, Jair Ventura também fazendo algumas mudanças, pensando que quarta-feira vai enfrentar o Vasco dentro do estádio Barradão. Confronto também importante, então promoveu mudanças para hoje. A principal manutenção em relação ao Kaká, ele acaba que havia sido punido pelo STJD, acabou sendo suspenso por 2 partidas, mas ontem o jurídico do Vitória conseguiu restabelecer esta punição e hoje Kaká assume então a defesa do Vitória.
2: Tá certo, aqui do lado também para fazer o seu comentário, sem clubismo nenhum, né? Ele tá aqui, ó, do meu ladinho. Tá de volta o Bid. Colocou o seu nome ontem à tarde na expectativa e ele tá para jogo. Alô, Fael, uma boa tarde para você.
4: Ô, Luizão, boa tarde para todo mundo ligado na TMC, para essa turma que tá até aqui no estádio, mas o Radim tá na TMC, tá sintonizado na TMC também. É uma fórmula perfeita, é a gente ao vivo no rádio, é o Galo em campo, é a Arena MRV com o atleticano na arquibancada para completar essa fórmula perfeita, é vitória do Galo em campo. Eu falo que não existe isso de time alternativo, time reserva, é a camisa do Galo, são jogadores que fazem parte desse clube gigante, então tem que ganhar, tem que trazer os 3 pontos, e já a gente vai trazer detalhes aqui da arquibancada. Seja da torcida organizada, seja da torcida no setor inferior, seja do atleticano em casa, qual que é o sentimento do atleticano? A gente vai trazer tudo hoje aqui na TMC.
2: Tá certo, eu disse que tem novidade, né, na escalação do Galo. Já vamos então acionar a Giovana Oliveira para trazer a escalação do Galo Forte Vingador.

0: horas e hoje é mais um dia de ir em busca dos três pontos. O técnico Eduardo Domingues escala para o confronto de hoje. Gabriel Delfim com a camisa número 1 é o capitão atleticano. 23, Preciado. 2, Natanael. 40, Vitão. 46, Pacini. 25, Tomás Pérez. 39, Cissé. Com a 5, Alexander. 19, Reinier. No ataque, Alvinegro. 27, Alamida. E com a 18, Thiago Borbas. Esta escalação do Clube Atlético Mineiro com Gabriel Delfim, Preciado, Natanael, Vitão, Pacini, Tomás Pérez, Cissé, Alexander, Renier, Alamida e Borbas.
1: 24º jogo do Atlético no Campeonato Brasileiro, que vai em busca da sua 10ª vitória e do seu 4º título.
2: Tá certo então essa escalação da equipe do Galo. Daqui a pouquinho a bola vai rolar. Ô Giovani Oliveira, tem a escalação do Vitória. Como é que vem o time baiano aí, hein? Já, Giovani Oliveira vem falar. Vamos lá então para falar da escalação do Vitória.
0: Escalação do Vitória sobre o comando do Jair Ventura, então, que chega com o Lucas Arcanjo, é o goleiro ídolo da equipe do Vitória, tá? 2 Brites, 25 Kaká, 36 Luan Cândido, 83 Jamerson, 95 Kaique, 6 Martinez, 8 Pochettino, 12 Tarsia, 7 Marinho, 9 Alex Bruno, meus caros.
1: O Vitória que vai para o seu 25º jogo no Campeonato Brasileiro, que vai em busca da sua 9ª vitória e buscaria o seu primeiro título, caso estivesse brigando lá.
2: Tá certo, Rafael. Uma escalação um pouco... não costumeira, mas a gente fala que um pouco esquisita do Atlético, né? Porque de zagueiro mesmo ali, zagueiro, só tem o Vitão, né?
3: Ô Luiz, e por mais que eu critique bastante, né, durante a temporada o trabalho... do Brax, da diretoria de um modo geral, é você perder numa lapada só tantos zagueiros assim, o Lianco com uma lesão mais rara, o Léo que chegou já foi direto pro DM, não saiu mais, o Juan Tressold no lance infeliz ali, é, infelizmente assim, é uma situação atípica, né? Já precisava até contratar um zagueirinho aqui pelo lado esquerdo. Mas agora, quando você perde de uma vez, assim, dois zagueiros que saem na janela e outros três que vão pro DM, fica algo atípico. Nós já tivemos casos assim na história do Galo, ou por opção de treinador, como foi um caso de Galo e São Paulo, eu acho que em 2004, no Independência, aquele treinador que infelizmente nos deixou no acidente da Chapecoense, ele era comentarista da Fox Sports, me fugiu o nome dele agora, ele era... Você lembra, Léo?
1: É Caio...
3: Não. Ele era comentarista da Fox.
1: Ah, Mário Sérgio.
3: Aqui no Independência,
1: ele optou... O Caio Júnior era treinador da Chapecoense, por isso que eu confundi.
3: Ele colocou volantes na zaga ali em 2004, falando que o time ia flutuar mais, tomou 5. Mas agora não tem opção. Agora você tem que ir realmente...
1: Boa lembrança.
3: Com uma situação atípica, porque esse jogo, inclusive, um jogador do São Paulo tomou uma pedrada que vem da arquibancada do Galo, que... rendeu uma punição pra gente ali no período. A gente foi jogar lá em São Paulo com o Figueirense, Criciúma. Mas voltando hoje, Arena MRV 2026. É o jogo mais importante do ano na terça-feira. É um jogo que é o jogo da vida pro atleticano. A notícia do desfalque do Everson tá tirando o sono do atleticano. A possibilidade de desfalques na linha também tiram o sono, incomodam. Deixa o torcedor ansioso e não dá para dar sorte pro azar. A turma que será titular ou não foi relacionada, como é o caso do Bernardo, Fred, que eles passaram aqui embaixo. Outros estão no banco de reservas e, de preferência, nem pisem dentro de campo. Na substituição, você deixa casos como o Dudu, por exemplo, ou o VH, que está precisando de ritmo de jogo, mas eu não colocaria em campo hoje nenhum jogador que seria titular. É contra o Cruzeiro, porque não dá para você mais, perder ninguém mais. Já é um time com muitos desfalques, muita peça que não está conseguindo contribuir com o treinador nesse momento. E é o jogo mais importante contra um bom elenco do Cruzeiro. A balança já está desequilibrada na montagem da temporada, apesar do Cruzeiro também não estar fazendo grande campeonato brasileiro. É um campeonato de recuperação que sim tem sua ascensão. Está eliminado da Copa Libertadores. Se perder para o Galo, acabou a temporada do Cruzeiro. O Galo não investiu tanto assim, não gastou pouco. Alguns jogadores custaram muito, como o Alaminda, como o Cacierra, mas não se compara ao gasto que teve o adversário na terça-feira. Não bastasse esse desequilíbrio de investimento, ainda os desfalques também, que são dor de cabeça para o Barba. Eu acho que ele está cansado de ter dor de cabeça, está querendo hoje passar batido com 3 pontos na sacola e focar na terça-feira.
2: Tá certo, vamos acionar também o Léo Dias para comentar a respeito. Ô Léo Dias, muito boa noite para você. A sua expectativa para esse jogo também, né?
1: É, então, a minha expectativa era um Atlético hoje, até vou destrinchar aqui taticamente, que eu acho o Atlético muito modificado. É, o torcedor do Galo vai ter que ter paciência, porque é um funcionamento completamente diferente. Tudo bem que eles treinam todos os dias juntos, mas a equipe jogando juntos não é o natural, né, das duas equipes. É, pelo menos desse compilado de jogadores. Então vai ter que ter um acerto grande ali entre a saída de bola, a ver se o Atlético vai fazer uma saída de três ali, puxando o Pérez para fazer essa saída juntamente com o Vitão e o Natanael, ou se o Atlético vai jogar com uma linha de quatro com o Natanael como zagueiro direito e o Vitão como zagueiro pelo lado esquerdo. E aí vai ser só no campo que a gente vai conseguir destrinchar. Agora, em relação à linha ofensiva, algo que o Barba gosta e que ele não vinha utilizando no Atlético recentemente era em relação a até mesmo a utilização de dois atacantes mais altos, né? O Reinier podendo fazer essa dupla aí com o Thiago Borbas, dando mais liberdade para o Minda fazer a ponta pelo lado direito, jogando com dois caras mais de referência, apesar de que o Reinier é também um meio campista, vai sair mais da área, obviamente, do que o Borbas. Mas é um time muito modificado. Vai ser interessante ver se Sei e Alexander jogando juntos, né? E aí, se o Pérez for meio campista na partida, podendo formar um tripé de meio campo com o Pérez mais fixo, né? O Cissé saindo mais pelo lado direito, o Alexander saindo mais pelo lado esquerdo. De fato, será uma equipe totalmente modificada. Já a equipe do Vitória é um time misto, né? Não chega a ser um time 100% titular e nem um time reserva. Por exemplo, dos três ali, Brites, Kaká e Luan Cândido são titulares, mas geralmente o Ramon é o titular pela lateral esquerda e não o Jamerson. O Kaique é titular do time. No meio de campo, geralmente não é utilizado um Pochettino junto com o Martínez, mas o Jair também rodando algumas peças, pensando na decisão que tem na quarta-feira contra o Vasco. Então são duas equipes aqui que precisam dos 3 pontos no Brasileirão, mas que, claro, estão pensando no meio da semana, porque a grande oportunidade de título dos dois na temporada seria, o Atlético ainda tem a Copa Sul-Americana, mas para o Vitória a Copa do Brasil interessa muito. Então, equipes modificadas, o Vitória um misto, o Atlético completamente reserva, mas como joga em casa, o Galo, independente, concordo com o Fael, independente de quem está em campo, o Galo tem que fazer valer aqui a força e o mando de campo, independente de quem está jogando, seja garotos da base ou seja jogadores mais experientes, improvisados.
2: Tá certo, daqui a pouquinho a bola vai rolar aqui no gramado da Arena MRV, a preparação. O Atlético, né, Léo, que liberou alguns ingressos extras, né, para que aqueles torcedores que já haviam garantido o ingresso poderiam ter o outro no mesmo setor de forma gratuita. Mas a parcial nesse início de sábado foi de mais ou menos 18 mil ingressos vendidos. Expectativa que cheguem no máximo a 20, 21 mil pessoas aqui no estádio. Ainda bem vazio para um sábado, né, Léo?
1: É, porque a procura por ingressos no momento anterior, né, no início, havia sido um pouco mais baixa. O Atlético anunciou na última parcial aqui via assessoria, tô pegando a mensagem aqui do pessoal da assessoria do Galo, 18 mil até 11 horas da manhã. Aí tem muita gente que decide vir de última hora, uma turma resgatou o cupom, né, o voucher para poder comprar um ingresso a mais, mas em contrapartida, já se resta o ingresso, restam pouquíssimos para o clássico de terça-feira. Então devemos ter um público aqui na casa dos 24, no máximo, eu acho que entre 22 a 24 mil torcedores aqui na arena hoje. Se passar disso, eu vou ficar bem surpreso. Não sei, né, Fael? Eu acho que seria ali dos 22 a 24 mil, que no máximo aqui na arena.
3: Eu acho difícil também a gente passar desse número, até porque o torcedor que comprou ingresso, mas eu tô falando, gente, aquele torcedor que normalmente é o brasileiro do dia a dia, que não tem dinheiro realmente para gastar tanto com o futebol. Ele gastou para vir na terça-feira,

0: um jogo nesse horário, e aí no período que ele estava chegando na arena, estava calor, ele fica até mais um tempo mais próximo do jogo do lado de fora para tomar a última gota da cervejinha ali, que lá fora também é mais barato, lá na rua, né? Então acho que com a bola rolando agora, a arquibancada fica um pouco mais cheia aqui na arena.
1: Tá certo então, daqui a pouquinho a bola rolando e você acompanhando aqui através da 88.7, mais um grande jogo para você ligado, para você ligada, pode participar, viu? Mande a sua mensagem aqui no WhatsApp 319-9944-8870. Será que o Galo Doido vai entregar lanche pra galera ali embaixo ali, Rafael?
0: Ele entrou com um bolsão de uma marca de entrega. Então certamente, aliás, certamente não, é sim uma marca parceira do Galo há muitos anos, motivação comercial, e ele com o carrinho dele ali, né, fazendo os cavalinhos de pau ali no campo, tomara que não prejudique. Se autorizo é porque certamente não deve afetar o gramado sintético, que aliás tem recebido bastante evento, teve evento gospel que outro dia, evento, jogo da base, hoje jogo do profissional, é realmente uma arena multiuso diante daquilo que ofereceu. E o outro detalhe é como melhorou a acústica, né? Mesmo não sendo um grande público hoje, quando a bateria, a torcida começou a cantar ali, eu liguei meu microfone aqui, percebi que até na programação o pessoal de casa escuta a massa do Galo aqui no setor da principal organizada, que é a Galocura, que já está aquecendo os tambores no momento.
1: Tá certo, Luiz. Oi, Giovana.
2: Eu espero que o Galo ainda entregue esse mimo pra mim aqui, viu? Dependendo do que for ali, ó, ele já tirou a sacolinha, ó, vai tirar. Nossa senhora, minha boca tá seca, gente.
1: Ô, Giovana, aproveitando pra falar, em falar em boca, né, quem é que assopra a latinha aí?
2: Meu
1: pra
2: Deus.
1: Galo e Vitória.
2: Gostei dessa, nossa, e a cerveja que ele tirou ali, tá? Arrepiei aqui, deu vontade. Nó Galo doido. Mas vamos lá então com a arbitragem de hoje, porque é uma árbitra que não apita jogo do Galo desde 2020. Já tem 6 anos, né? Edna Alves Batista, de São Paulo. Assistente número 1, Neuzines Bach. Assistente número 2, é o Fabrini Bevilacqua. VAR, sobre o comando do Douglas Schengweber. Quarto árbitro, Robson, do Bob Skinny. Hoje é só sobrenome legal.
1: Dá certo então, torcedor. Claro, tem um compromisso desse sábado, né, Rafael? Porém, olhos atentos à Copa do Brasil, que como você disse, né, é o jogo da temporada pro Atlético, né?
0: Eu acho que até no começo do jogo o torcedor entra no clima de Galo e Vitória, na disputa de bola, quando o Vitória for pro ataque, quem balançar as redes primeiro também, o torcedor vai viver um tempo Galo e Vitória. Aí ele já volta a lembrar do clássico ali, diante do que vai acontecer, diante das substituições aqui também, e aí depois dos 30 do segundo tempo, esquece, a cabeça vai ficar realmente na terça-feira, porque é dos jogos mais importantes, não só dessa temporada, que é o jogo mais importante dessa temporada, mas dos últimos anos, daquele 30 de novembro de 2024 para cá, é o jogo mais importante do Atlético, sem dúvidas nenhuma. É um jogo que vai levar um dos dois ao céu e o outro ficará no inferno, sem dúvida nenhuma. Isso influencia muito na vida, principalmente desse torcedor apaixonado aqui, que é o atleticano, e que o Galo é o norte da bússola dele.
1: Tá certo, então você pode participar com a gente, 319-9944-8870, Transamérica. Agora é TMC, o torcedor chegando, fazendo a sua festa. Daqui a pouquinho a bola vai rolar no gramado da Arena MRV. Tudo pronto para uma grande festa e você ligado nesse sabadão nas 88.7. Quem escuta sabe, eu já faço o convite para você também participar. Mandar o WhatsApp 319-9944-8870. 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Ô Léo, tem algum ponto específico que o Galo tem que ficar de olho para esse jogo?
3: Para mim, um jogo aéreo, tá? É, a Giovana até falou durante o nosso esquenta aqui sobre a baixa estatura do time. E como o Galo tá um time de baixa

0: estatura, você pega alto mesmo, o Atlético hoje tem só o Vitão em campo. Vou até pegar aqui o SofaScore, a informação em relação à altura dos jogadores que são sendo utilizados como titulares hoje, né? Mas o que mais me preocupa em relação ao Atlético é a altura dos titulares aqui. Você tem como jogador mais alto mesmo o Vitão, de resto todo mundo mais baixinho na defesa. Natanael com 1,72, Pacini com 1,72, Preciado com 1,78, o Pérez pode pintar, né, como um zagueiro, tem apenas 1,82. Então a estatura do time do Galo, que tem que tomar o máximo cuidado, principalmente na bola aérea. O time do Vitória também não é um time lá muito alto, mas você ter aí na sua defesa atletas de baixa estatura é sempre um risco para a bola aérea. Então eu ficaria atento aí relacionado à jogada de escanteio, porque você tem só o Vitão aí como um zagueirão ali mais alto, o restante da defesa quase que toda bem mais baixo, Luiz.
1: Tá certo, então daqui a pouquinho a bola vai enrolar aqui na Arena MRV. O Fael falou aqui do gramado, mas foi só o carrinho passar. Olha aquela mancha, já tava lá, o Fael.
2: Pois é, outro dia, inclusive tem um rapaz fazendo o que o Léo fazia um tempo atrás, passando o rodo ali, ó, lá na parte do direita do gramado sintético. Mas no último jogo que eu estava aqui com você, Luiz, foi Galo e Grêmio. E aí a gente observou que depois que todo mundo foi embora do estádio, o torcedor, ficou uma comissão do gramado ali, uns 5 funcionários olhando a situação do gramado. E o carrinho ali, ele passa realmente para lá, para cá. Eu acho que é totalmente diferente em relação ao gramado natural, como é o caso do Mineirão, por exemplo. Mas tem umas manchas marrons que eu não posso opinar sobre elas, que eu não sou especialista em gramado sintético, mas que eu fico curioso. O fato é que o cara foi lá, passou o rodo no cantinho e o lugar onde o Galo Doido passou, o carrinho dele ali também, fica a marca no gramado. Hoje é um jogo para a arquibancada expressar muito sobre alguns jogadores que pouco estavam aparecendo em campo, mas um detalhe é que quando apareceu o Vitão no telão, a torcida gritou diferente. E outro jogador que me chamou a atenção, que a torcida gritou diferente também, foi o Scarpa. O Scarpa, quando apareceu no telão, os decibéis aqui da arquibancada estiveram acima do que eu imaginei, mostrando que, independentemente do que tenha acontecido, que há um bom tempo o Scarpa não está à disposição dos treinadores do Barba, do Eduardo Domingues, a torcida parece ainda ter uma esperança, uma chama de esperança no futebol do Gustavo Scarpa.
0: A amizade dele com o Savel deu certo, né? Tá fazendo subir a popularidade dele com a massa atleticana.
2: Você percebeu, Léo, o grito?
0: A hora que ele apareceu, realmente, o torcedor deu um frisson a mais, né?
2: E o Dudu não foi tão alto assim.
3: Explodiu no Scarpa, explodiu também, que eu fiquei anotando, no do Coelho. Mas o que me deixou mais impressionada, eu acho, né, que também é questão do Scarpa, é do ponto de seguinte, meus caros. Poxa, o Igor Tepes, você ligou meu radinho aqui pra não ter ouvindo vocês. Mas só um ponto que eu acho muito importante, amigos, é que o Scarpa também tem toda a questão do desenvolvimento das redes sociais, de ter pontuado que eu queria permanecer no Galo, então acho importante também isso.
2: Aquela questão de colocar a rede social para trabalhar junto contigo também, mas eu acho que também muito pelo futebol, que já teve seus gols, já teve suas assistências aqui no Galo também, então não dá para deixar de lado, escantear um jogador como esse. E repito, a gente já recuperou jogadores que a gente contava como fora da lista, como o caso do Bernard, e ele deu a volta por cima. Quem sabe a gente não tem um reforço para esse segundo semestre, que ainda não jogou esse ano, tem suas assistências esse ano, mas que tem números baixos, que é o Gustavo Scarpa.
1: Tá certo, então, as duas equipes já no gramado da Arena MRV. Daqui a pouquinho, a bola rolando e você acompanhando tudo pela 88.7. 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É o Atlético vindo com seu uniforme tradicional, preto e branco, calções pretos, meiões pretos. E o Vitória com seu uniforme de número 2, todo branco, né? Calção, camisa, meião. Mais um jogo do Campeonato Brasileiro para você acompanhar aqui. E o Galo Doido tá aqui, ó. Alô, vamos tentar
0: falar. Tá na tribuna de...
1: Ei, ele não vai falar nada. Fala alguma coisa aqui pra rádio, por favor. É doido mesmo. Galo Doido, é o Galo Doido aqui. na tribuna, tá aqui, ó, comemorando com o técnico doido mesmo, Rafael. Tá maluco, ô Léo, quase que eu tomei uma pancada aqui.
2: Rapaz, vou te falar.
0: Tentando entrevistar o galo doido que não fala, é mais legal, né?
2: O que eu acho mais legal é ele ter dente, velho. Ele...
0: Inacreditável.
2: O homem é doido mesmo, cara, ele é muito agitado. Ele é elétrico. Eu teve um domingo desse que eu fiz evento com ele de manhã, de tarde, à noite ele tava aqui na arena também. E é uma figuraça. Vai lá, provoca o adversário, vem na cabine de imprensa, pula na torcida organizada. É um galo doido, muito elétrico, adrenalina total, a cara do atleticano. E vai rolar o hino. E essa hora que as camisas estão rodando na arena, cantando, que é uma vez até morrer. O momento que o hino do galo, ó. Escuta aí. E a camisa da uniformizada se estende aqui na arquibancada também. É gostoso demais ouvir o hino mais bonito. E tem uma bandeira aqui na frente da Galocura, que eu não sei se é da Croácia ou do Paraguai. Eu vou dar um zoom nela. Mas tem uma bandeira internacional que... É da Croácia. Tem um azul e branco na bandeira ali.
3: Oh, não, não, é do Bahia.
2: É do Bahia. E do Bahia pode. É parceiro e é contra o Vitória hoje.
3: É do Bahia mesmo. Tem o símbolo do Bahia no meio.
2: Ah, porque quando a gente joga lá, eles levantam a nossa bandeira, como é a Saramô, como é a torcida do Santinha também. Então certamente tem representante do Bahia ali na arquibancada. Eu só achei curioso a sequência de faixas ali que me incomodou um pouco.
0: Não, não vai transformando aí em Bahia, Bahia ouvinte aí não, meu amigo. Transformando o baiano em croata aí não dá.
1: É o Bahia ouvinte, né? É, meus amigos, a bola vai rolar e você vai acompanhar toda a emoção através da 88.7 Transamérica. 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Ô, Giovana, tá tudo pronto aí no gramado, hein?
3: Tudo pronto. Agora tá ali os dois capitães, né? Gabriel Delfim e Lucas Arcanjo, tirando aquela fotinha com a arbitragem e vai levantar aquela moedinha pra ver quem vai atacar pra qual lado, meus caros amigos. É aquela questão, né? Normalmente o Galo ataca pelo lado esquerdo do seu radinho. A ver agora a escolha do Gabriel Delfim, que hoje então estará na meta atleticana.
1: Tá certo então, daqui a pouquinho... Agora aquele famoso cara, coroa, arbitragem, tá com aquela camisa marca texto, né, Giovana?
3: Tá lindo, bom que, não, que dá pra enxergar de onde você estiver. E tá três marcas texto, na verdade, né, Luiz? Porque o marca texto laranja com arbitragem, marca texto amarelo com Gabriel Delfim e marca texto verde com Lucas Arcanjo.
1: Tá bonito demais pra poder identificar, né? Tá muito bacana a festa, o torcedor vai chegando... 25ª rodada do Campeonato Brasileiro. O Galo querendo a vitória, claro. Mesmo com um time considerado totalmente reserva, o Galo quer contar com 3 pontos para continuidade no Campeonato Brasileiro. E aí, Giovana, já decidiu, né? Como é que funciona o ataque, né?
3: Já. Vai ser aquilo que eu falei mesmo, que normalmente já acontece. O ataque do Galo do lado esquerdo aqui do gramado e o ataque do Vitória pro lado direito do seu radinho.
1: Tá certo, então. Aparentemente o Natanael vai na zaga, né, Léo?
0: É, pelo posicionamento aqui, antes da bola rolar, o Vitão como zagueiro pelo lado esquerdo, o Natanael como zagueiro pelo lado direito, o Preciado fazendo a lateral direita e o Passino fazendo a lateral esquerda com o Pérez como meio campista mesmo, Luiz.
1: Tá certo então, tá tudo pronto, você ligado pela 88.7, vai ser respeitado em um minuto de silêncio, diga, Fael.
2: Só um detalhe, quando apareceu o Reinier na escalação, a turma tinha dado uma chiadinha, mas agora, gritando o nome dos jogadores, o estádio aqui de um modo geral gritou o nome do Reinier também.
1: Tá certo então, ó, daqui a pouquinho... A bola rolando, você ligado pela 88.7, mais um grande jogo, mais uma emoção no seu rádio, a rádio 88.7, agora é TMC, e o torcedor do Galo fazendo a festa de olho no clássico, apita o árbitro, rola a bola pro Campeonato Brasileiro. E você vem comigo, Luiz Soares, o bicho papão da narração. A bola já vem chegando pro Galo pelo setor defensivo. A bola dominada pelo Alaminda. Ele vai sair jogando com o Vitão aqui pela zaga, o camisa de número 40. Já abriu ali o espaço, entrega pro Natanael, hoje de zagueiro, aqui pelo lado direito. A bola vai chegando com o Preciado, ele tenta enfiada de bola. Chegou no calcanhar ali com o Tomás Pérez. Perdeu a posse de bola, o Galo vai tentar roubar, roubou com o Minda. Ele tem velocidade para acelerar, a Minda teve um puxão ali. A falta pra cima dele, falta do Marinho, viu, Giovana?
3: Falta do Marinho, puxou ali o camisa 27, atleticano Alaminda no círculo central. Falta já cobrado pelo Alexander e a massa vai empurrando o Galo, segue 0-0.
1: O 0-0 já vem bola pro Preciado, ele vai pintar o cruzamento pra dentro da área. Chegou de cabeça pra tirar da confusão ali o Lucas Cândido. Ela volta pro Galo, o Vitão entrega essa bola pela meiuca com o Alexander. Já sai jogando com o Pacini, ele domina, procura pra quem jogar, vai entregar a bola com o Vitão. Vitão saindo jogando, entregando com o Natanael, vai procurar lá do outro lado, tem se quiser o Preciado, é isso que ele faz, entrega a bola com o Preciado. Preciado chama ali pro X1, ele tenta enfiada de bola dentro da área, protegeu, escorou, invadiu a grande área pro RN, tentou ali um calcanhar, a bola vai chegar mais uma vez pra equipe do Vitória, que vai sair no contra-ataque, bem acelerado ali na tentativa, muito bola forte ali do Pochettino, bola pela linha lateral, torcedor tá cantando 0-0, é o jogo, viu, Léo?
0: E na saída de bola, o Thomas Pérez baixa para fazer o terceiro zagueiro na saída de bola, liberando os dois alas, o Pacini e o Preciado pelo lado direito.
1: Abraçando aqui com a gente o Murício, tá com a gente também o Múcio, acompanhando a toda a transmissão. Por enquanto, um minuto de bola rolando 0-0. A bola pertencente à equipe do Galo pelo setor de lateral, já cobrado. Opa, teve um trever ali do Marinho, uma travada pra cima do Alexander. A bola vai sair pela linha de fundo, é só tiro de meta aí, viu, Giovana, pro Galo cobrar.
3: Com muita tranquilidade, né, o Galo, então, que hoje, inclusive, meu caro Luiz Soares, tem uma média de idade também baixa, 22 anos em campo.
1: A bola chegando com o Natanael pelo lado direito, ele procura o Alexander aqui no meio, já participa da movimentação, entrega a bola com o Vitão, vai chamando a responsabilidade, ele olha, ele para, ele procura para quem jogar, entrega um pouco mais atrás com o Tomás Pérez. Tomás Pérez na movimentação, vai jogar lá do outro lado, enfiada de bola bonita, agora com o Preciado, colocou para correr, tem ali o Minda na participação, ele volta a bola um pouco mais atrás, tem Cici também na meiuca. Alexander levantou a cabeça, inverteu a jogada da esquerda, agora na dominada, dominou bem agora ali o Minda, volta a bola um pouco mais atrás, devolve pro Vitão que tá bem avançado, o Galo vai tentando as brechas, vai tentando o espaço, o Adriano falou que vai ser 2-1 pro Galo, olha o bolão pro Minda, vai invadir a grande área, vai bater pro gol, explodiu, tem escanteio aí, Giovanni Oliveira.
3: Olha, muito importante, que encontrou o Pacini fazendo infiltração dentro da grande área, quase, quase, houve interceptação e canto pro Galo, olha o Minda na cobrança.
1: Vai jogar o bombom no formigueiro. Hoje é dia de achar o Vitão lá na área, viu? Quem sabe na bola parada. Vem a Lamida pra cobrança. Tá reclamando ali do posicionamento ali do...
2: Tem o Renier e o Borbas também, né?
1: É, tem eles também. Vai jogar o bombom lá no formigueiro. Cruzamento pra dentro da área de cabeça. Vai voltar. Ela sobra com o Preciado. Domina no peito. Bateu. A bola explodiu. Na defesa ali do Vitória. Ela vai chegando pela linha lateral. Abraçando a galera lá de Janaúba. João Ricardo. Já morou em Janaúba? Já não, né?
2: Não. Só um detalhe. O nome do Barba foi gritado muito alto aqui no estádio.
1: Olha o Galo de novo, protege ali o Borbas. A bola vai chegando mais uma vez pelo setor de direita. Alexander dominou, faz o giro, sai da falta, limpou dois, bonito demais. Limpou o terceiro, agora perdeu na passada e agora vai arrumar um contra-ataque, hein? Bola pro Vitória, o Galo chega pra morder, tenta ali ganhar na fé de perra. A bola vai sobrando ali com o Marinho, Marinho também na bola, hein? Aí, foi na bola, meu. Ô, Giovana, foi na bola, ela deu falta.
3: Foi na bola ali, mas a arbitragem da Edna Alves Batista acabou marcando a falta em cima do Marinho. Falta a favor da equipe do Vitória, vai chegando ali agora. Emanuel Martínez, ex-América, para fazer a cobrança.
1: Um abraço para o Lucinei, que está acompanhando também a nossa audiência aqui da 88.7. Enquanto a bola rola, o noticiário não para. 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TMC, quem escuta sabe, 0x0 é o jogo, viu, Fael?
2: E o Vitória tá sentindo, você viu que a bola foi no goleiro ali, ele teve que jogar pela lateral. Eu tô falando, gente, é um time que vem de resultados ruins, perdeu o Clássico e perdeu na Copa do Brasil.
1: Olha o Mindo ali na tentativa individual, o Marinho chegou para roubar, a bola sobrou, mas já havia saído aí a lateral, né, Giovana?
3: Lateral já cobrado rapidamente pelo Pacini, mentira, ele segurou.
1: Pacini vai cobrar ali no calcanhar, a bola vai sobrar de novo para quem? Bola ali pro Galo, Vitão antecipou muito bem, ele tenta na tabela, num 2, chegou Marinho para tirar, mas voltou. Alexander tem ali um espaço aberto, ele entrega pro Pacini aqui pelo setor esquerdo, vai girar a bola, vai entregando agora com o Pérez, ele encontra ali o Cissé. Cissé na movimentação, tem o Preciado pelo setor direito, Preciado girou o corpo, tenta para cima de 2, saiu dos 2 na marcação, ele vai tentar enfiada de bola, Vitão se encontra, abriu espaço agora, meu Deus do céu, com ele a Laminda, bola rasteirinha, pode ser cruzamento, que bolou, vai sobrar, bateu pro gol, defesaça do goleiro, o Lucas Arcândio foi buscar um chutaço do Preciado, Giovana.
3: É, teve que vir aqui na busca da bola do lado esquerdo do gol, pra pegar essa bola do Preciado, mandou pra linha de fundo, é escanteio pro Galo, a Laminda na cobrança, Alexander tá próximo, deixou pro Levato fazer a cobrança, Luiz.
1: Numa movimentação interessante agora, e a participação do ataque do Galo, vai chover o bombom lá no Formigueiro, vamos chegando a 6 minutos de bola rolando, ali o toque curtinho, a bola vai sobrar, capricho aí, cruzamento fechado pra dentro da área, nas mãos do goleiro Lucas Arcanjo, galera lá de Água Boa também ligado com a gente, agora um contra-ataque perigoso pro Marinho, saiu ali o Delfim pra tirar essa bola.
2: E olha como que o estádio explodiu, como se fosse um gol, porque a bola foi na participação do goleiro, que hoje é o assunto da partida, que está substituindo o Everson. Ele saiu da área, tirou de cabeça e o estádio explodiu aqui.
1: 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A galera tá seguindo, tem ali o Célio, a Suiane também, todo mundo ligadinho, ligadinho na nossa transmissão 88.7 em BH, ou então no www.tmc.com.br. A galera tá lá em Bruxelas também ligado com a gente, enquanto o Galo desce pelo setor direito, acelera agora com o Preciado, a metida de bola muito forte, tentava ali acionar o Minda, mas a bola nas mãos do goleiro Lucas Arcanjo, que já sai jogando pelo setor direito, na troca de passes, na movimentação ali o Tárcia, ele volta, ele toca a bola, vai inverter a jogada agora lá pro setor esquerdo, aí no domínio Jamerson, ele domina, chama a participação no meio de campo ali do Martínez, vai trocando passes, a equipe do Vitória, o Galo querendo a vitória, chegando muito bem, alô João Paulo ligado com a gente também, a bola vai chegar aqui agora pelo setor defensivo, o Kaká prefere voltar a bola mais uma vez ali com o Lucas Cândido, levanta a cabeça, vai tentar inverter a bola pelo setor de direita, bola pro Marinho, dominou, escorou um pouco mais para trás, Pochettino chegou perigosamente, cruzamento para dentro da área, da escorada do Alex Bruno, chegou primeiro ali na defesa, numa fome agora o Tomás Pérez, mas a bola insiste em voltar ali agora mais uma vez, ali era o Vitão que estava ali na jogada, a bola sobra para a equipe do Vitória, vamos
2: só
1: chegando
2: detalhes.
1: A 8 minutos, diga.
2: Eu falei que a torcida explodiu com a participação do Delfim. Outro garoto participando é o Vitão, e ele dá essa bica pro alto, tirando o perigo. E mais uma vez, o Vitão, que tá do lado esquerdo, que a gente estava na dúvida de quem jogar por ali. E subiu muito até agora, várias vezes pisando no campo do adversário.
1: Um abraço pro Landinho também, que tá acompanhando a gente. 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A bola explodida ali pra cima do Vitão. Ela vai sair pelo escanteio ali. Tem cobrança de escanteio aí, viu, Giovana?
3: Tem, é canto pro Vitória, do lado direito de campo. Já vai se aproximando por lá o camisa número 8, Pochettino, pra fazer a cobrança. Quem também vai correndo por lado é o Tárcia. Então vai ser aquela cobrança um pouco mais curta, meu caro Luiz Soares.
1: Vai lá pra cobrança o Tárcia. Por enquanto, vamos chegando a 9 minutos de bola rolando. Se preparando ali o Tárcia, que pode jogar o bombom lá no Formigueiro, tá? Tá ali conversando, tá pedindo ali uma distância. pode vir jogada ensaiada agora para a equipe do Vitória. Por enquanto 0-0, 9 minutos de bola rolando. Vai vir bola, perna esquerda para dentro da área de cabeça, afasta, sobrou com o Marinho, é perigoso, abre o clarão, dominou de fora da área, entregou na esquerda, mais uma tentativa do Jamerson, acelerou para a linha de fundo, essa bola já tinha saído, hein? Alô, bandeirinha, agora que ela marca ali a Neuza Inês Bach, né, Giovana?
3: Justamente, quem tá por ali é a Neuza Inês Bach, do lado aqui esquerdo, né? Quem tá ali é a Fabrini Bevilacqua.
1: Mandando um abraço pra Morro. Qual que é a cidade aqui que tá aqui com a gente, gente? Morro do Pilar e a galera de Volta Redonda. Vamos girar o tempo e o placar do jogo, produção. Vamos chegando a 10 minutos de bola rolando por enquanto. Campeonato Brasileiro, 25ª rodada. Galo 0, Vitória também 0.
0: Pelo Campeonato Brasileiro da Série B, em Ribeirão Preto, Botafogo 0, Cuiabá nada.
1: Abraçando o André que tá com a gente, a bola vai chegando, ele compreciado. Ele dominou, entrega pro CC, tá aqui no meio de campo, o torcedor vai cantando. Encontra o Vitão aqui pelo setor esquerdo. Abre o espaço, joga pro Passini, tem marcação, ele vai pra cima do seu marcador. Ele volta um pouco mais atrás, próximo aqui da linha do meio de campo. Encontrou o CC, deu um tapa de primeira, vai tentar encontrar mais uma vez ele, o Preciado. Preciado chamou pra bailar, no drible de corpo vem ele. Aí dois na marcação, ele para, ele volta, ele entrega um pouco mais atrás. O Galo vai trocando passes no setor de ataque. O Vitória toda aqui no setor defensivo. Alexander, volta a bola mais uma vez com o Pérez, entrega aqui mais uma vez com ele, no giro com o Preciado, pedalou, chamou pro X1, trouxe pra linha de fundo, preferiu brecar de novo, tem dois homens pra marcar, ele vai pintar o cruzamento rasteiro, aí dominou com qualidade pra tirar ali da confusão. A bola sobra pro Galo na insistência, ela vai voltar mais uma vez com o CC camisa de número 39, devolveu, volta a bola outra vez com o Preciado, que bolão, agora tá espaço todo livre. Ele volta a bola para ele, vai daí Alexander, vai riscar, ele gira, ele abriu o espaço, próximo da meia lua da grande área, abriu o espaço mais uma vez, agora é com ele. Preciado, vai na movimentação, fez o giro, trouxe para a linha de fundo, cruzamento para dentro da área de cabeça, a bola passa, dominou no peito, olha a bola tentada de novo, salva aqui a defesa do Vitória, na pressão do Galo, Galo quase chega ao gol, agora vai roubar, na moralzinha roubou, vai invadir a grande área, pedalou, limpou. Cruzamento, Giovana, quase que o Galo chega, hein?
3: Quase, quase, agora com a Laminda pela ponta esquerda, né? Tentou fazer o cruzamento, patrou ali no camisa número 6, Martínez. Ficou ali, então, tirando a bola. Depois, o lance seguinte, meu caro Luiz Soares, na corrida do contra-ataque da equipe do Vitória, acabou ficando no chão ali o camisa número 9, Alex Bruno, e foi marcada a falta para a equipe baiana. Falta a favor do Bahia. Ota! Falta a favor do Vitória. Segue 0-0. Quem vai se aproximando para fazer a cobrança é o Kaique.
1: 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Ô, Léo, o Atlético melhor, né? O Galo mais incisivo até o momento, né?
0: Começa bem no jogo, Galo. Muita movimentação no campo de ataque. Na parte ofensiva, o René cai muito pelo lado direito, auxiliando o Ciceio, Preciado por aquele lado. Já na parte defensiva, o Galo se defende ali com duas linhas de quatro, tendo o Alexander fechando como uma dupla de volantes do Thomas Pérez e o Natanael zagueiro, zagueiro mesmo. Mas começa intenso o Galo, aproveitando também, né, tá jogando em casa com a força da massa e para não dar chances para o adversário aqui nesse início de jogo na Arena, Luiz.
1: Tá certo, galera lá de Planaltina, em Goiás, também ligado com a gente. Agora uma falta marcada pelo setor Luiz. Esquerdo aqui, né, Giovana?
3: Justamente pro lado esquerdo para a equipe do Vitória, já tá ali o Jamerson se levantando. Tem ali próximo a ele também o Tárcia para fazer a cobrança, Luiz.
1: Fael Lima.
2: Nós temos a nostalgia dos tempos que nós vivemos no Mineirão, onde a torcida do Galo sempre mandou. E tinha o sozinho da charanga, né? Parararara. E aos 13 minutos, o som da arena hoje ressuscitando esse barulho, o estádio respondeu.
1: É bonito demais a bola nas mãos do Gabriel Delfim. 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Olha o lançamento de bola, o bolão pro Minda. Ah, ela marcou impedimento, mas estava impedido mesmo, viu, Giovana?
3: Tava um pouco mais à frente o Alan Minda, né? Acabou que então foi interceptado pela arbitragem. Bola com a equipe do Vitória, já vai chegando ali o Jamerson. Mentira, me pegando ali agora o camisa número 35, Kaique, para fazer a cobrança do impedimento.
1: A Patrícia está acompanhando a gente lá de Brumadinho, trabalhando lá. 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Aí a arbitragem marca uma falta do Pacini para cima do Pochettino, né, Giovana?
3: Martínez. Mentira, é Pochettino mesmo. Nossa senhora, errei, é porque os 6 e 8 estão parecidos. Perdão. Falta ali pro lado direito de campo, o Pochettino mesmo vai fazer a cobrança, Luiz.
1: É falta para a equipe do Vitória, vai todo mundo para dentro da área, vai jogar o bombom lá no Formigueiro. 14 minutos de bola rolando. E você ligado também com a gente. É, a bola que vai para dentro da área, o cruzamento fechado nas mãos do Gunada. Ele espalmou essa bola agora, viu, Gabriel Delfim. A bola vai sobrar com o Tarsi, vai brigar por ela. Vai tentando descer mais uma vez. A bola girada, lateral pro Galo. 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Abraçando a Maria, tá aqui com a gente também, Maria Rosana, muito obrigado aqui pela live. Ah, o Geraldo tá aqui, ó, em Alfenas, sul de Minas. Já morou em Alfenas, já?
2: Não, Alfenas é terra do Wilson Sideral, Rogério Flauzino e do Landau, um trio de muito talento.
1: Olha a bola chegando, o passe, ele chegou por baixo ali e manda essa bola pela linha lateral, mais um lateral pertencente à equipe baiana. O Vitória está ali, aproveitou para cumprimentar o Barba ali, o jogador do Vitória. Passou ali por perto, cumprimentou, fazendo aqui, ó, quem sabe ano que vem, hein? Era o Tarzan que tava lá, vai cobrar o lateral, lateral cedido, tem o Marinho, o primeiro tapa perigoso, chegou Natanael, tranquilo, sereno e sossegado, agora tentativa de descida, bola errada, opa, agora uma entrada um pouco mais forte, cadê o cartão amarelo aí, viu? Chegou forte agora a marcação, o Brits, o Giovani, agora vai chamar atenção ali, viu?
3: É, a Edna já vai conversando ali com o Martínez também, né? Que é o homem, capitão do Vitória ali na linha, né? Mas assim, trocou aquela ideia, mandou dar aquela segurada. Falta ali já cobrada pelo Pacini dessa equipe atleticana.
1: Abraçando o Vander, que tá lá em Nova Lima, acompanhando mais uma transmissão por enquanto. 16 minutos de bola rolando, 0 pro Galo, 0 também pra equipe do Vitória. Aí o Renier, participação indiscreta ainda no primeiro tempo, ele solta a bola, o torcedor vai cantando, vamos ganhar, Galo. Aí o Preciado dominou com qualidade pelo setor direito, ele volta a bola um pouco mais atrás com o Natanael, entrega no meio, gira a bola, vai inverter a jogada com o Vitão, Vitão vai dominar, vai sair jogando no setor defensivo por enquanto, 17 minutos, aí a participação do Alaminda. Alaminda volta, entrega um pouco mais atrás na movimentação, a galera tá falando que vai ser 2x1 pro Galo, eu também tô querendo vitória do Galão, vambora Galo doido, o Galo das Alterosas. A bola vai chegar mais uma vez agora com o Vitão, ele abre o espaço com o Minda, tá livre pelo setor esquerdo, vai chamar o Marinho ali pro samba, deixou o Marinho na saudade, bico da grande área, cruzamento na fatiada, quem chega? Chegou estranho ali o Jamerson, a bola volta um pouco mais atrás, pressiona agora ali o Preciado, chega pra ganhar a bola na pressão, chega primeiro Vitória, ainda pressionado, tira, ganha o tiro de meta, não confiou muito, né, Giovana, tiro de meta daí.
3: É, tentou num contrapampo ali o Preciado com o Jamerson, né, quase que o Jamerson perdia essa bola e o Preciado ganhava, mas acabou que saiu pela linha de fundo, tiro de meta a ser cobrado pelo goleiro Lucas Arcanjo, desce o Vitória.
1: 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Bola pelo alto, chegou primeiro ali a bola. Assinalada a lateral para a equipe do Vitória, hein, viu, Giovana?
3: É, e a equipe do Atlético reclama muito, falando que, na verdade, era pro Galo, né? Natanael já até conseguiu
1: Ah, inverteu, né? Inverteu ali agora.
3: Sim.
1: A bola vai chegando mais uma vez com o Gabriel Delfim. Ele sai jogando tranquilo. Entrega a bola com o Tomás Pérez aqui pelo setor da esquerda. Setor defensivo do Galo tentando trabalhar. Sentiu alguma coisa ali? Não, né? Porque o Alexander tentou dar um tapa, olhou ali pro chão. Tudo ok com ele. Ele volta a bola pro Pérez. O Pérez vai avançar as linhas divisórias. Entregou com o Minda. Ele gira, levanta a cabeça, procura pra quem jogar. Entrega mais uma vez com o Alexander que devolve. Tapa pra lá, tapa pra cá. Mais uma vez chegando. A galera tá aqui, ó. Acompanhando o Fael aqui do SBT, ó. Ele tá lá no SBT também. A bola vai chegando mais uma vez na movimentação. Gira o corpo, entrega a bola mais atrás, procura ali o CC. Agora vai se fechando muito bem a equipe do Vitória. A bola chega com o Tomás Pérez, levanta a cabeça. Se quiser, tem ali a apresentação. A bola chegando no, na tabela. Aí não, Pérez. Aí tocou errado, errou Ruth ele agora. A bola volta para a equipe do Vitória no setor defensivo. Jamerson tenta ali roubar a bola ainda na moralzinha, vai recuar estranho ali agora, pressiona aí Galo, a bola volta com o Kaká, ele tenta uma bola por elevação, bola muito forte, quem ganha ela chegou para proteger o Pacini e ganha ali mais uma bola pertencente ao Galo, é lateral, a bola vai chegando mais uma vez com o Tomás Pérez, levantou a cabeça, entregou essa bola com o Natanael. Natanael domina, vai trocando a bola de pé em pé, vamos girar o tempo e placar produção. Vamos chegar a 20 minutos de bola rolando, Campeonato Brasileiro, 25ª rodada. Por enquanto, Galo 0, Vitória também 0.
0: E pelo Campeonato Brasileiro Feminino, mais cedo, o Flamengo venceu por 1-0 a Ferroviária.
1: 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Já, já o Léo vai comentar sobre o Reinier, um pouco mais afastado da área, né, nesse jogo. A bola sobra lá com o Preciado, ele devolve a bola, chamou ali pro X1, devolve um pouco mais atrás ali com o CC, tem o Alexander, ele tenta limpar, escondeu a bola, conseguiu driblar, vai jogar essa bola lá pro Vitão, muito participativo agora o Vitão, não tem ninguém ali do lado direito, nem do esquerdo, ele volta a bola pro meio, ele volta a bola com o Tomás Pérez, que vai inverter a jogada lá pro outro lado, o Minda tá lá pra receber, pode ser o cruzamento pra dentro da confusão, bola muito forte, vai passar por todo mundo, mas o Pacini também vai tentar pressionar, tira de bico, a bola vai sobrar com quem? Vai sobrar com a equipe do Vitória, a bola pra trás ali com o Marinho, o Alex Bruno deu uma escorada, sobra com o Marinho, tenta passar do seu marcador, tenta passar pra cima dele o Alexander, chegando ali na movimentação, a bola volta, 0-0 é o jogo, aí o Brites voltando, ó Léo, o Reinier participando um pouco mais atrás nesse jogo, né?
0: Exatamente, até agora os 20 minutos desse primeiro tempo, o Minda ficou muito posicionado colado do lado esquerdo, agora já se movimenta para o lado direito e o Reinier joga um pouco mais como meio campista hoje, né? Mais recuado, jogando atrás do Thiago Borbas, posicionamento diferente para ele que vinha sendo utilizado como centroavante pelo Eduardo Domingues, então assim, posicionamento diferente, muitos jogadores fazendo uma função diferente hoje. Eu acho que o Galo começa até bem o jogo, dado a diferença de posicionamento que os jogadores estão tendo que executar hoje.
1: É, estamos com 22 minutos de bola rolando, mas eu não falei o nome do Borbas ainda, viu?
0: É natural, né?
2: Eu acho que falou numa falta que ele sofreu aqui na defesa.
1: Tá certo então, a falta ali pro Vitória, cruzamento pra dentro da confusão, quem chega de cabeça chega pra afastar ali o Vitão, ela volta com o Marinho na ponta direita, ele chama pro X1, trouxe pra dentro, tentou puxar pra perna esquerda, pediu a falta ali, o Cicê conseguiu roubar e agora vai armar o contra-ataque, o Alexander atrapalhou tudo, mas chegou o Cicê de novo na roubada de bola, chega por baixo, ganha agora é o Borbas, na participação dele, o Galo ganha na moral, aí o Preciado demorou demais, poderia ter tentado.
2: Luiz,
1: oi,
2: a ansiedade do torcedor agora ficou incomodado porque era oportunidade de contra-ataque. Aí o Galo optou por voltar a bola na defesa, aí o torcedor chiou aqui no, na Arena MRV.
1: A bola pro Vitão, vamos chegando a 23 minutos de bola rolando. A bola volta mais uma vez, dominada com o Pérez. O Pérez domina, procura para quem jogar aqui no setor de meio de campo. Ele volta essa bola, entrega mais uma vez do seu lado com o Natanael. Tem um Preciado, ele prefere voltar a bola. O Galo tá muito ali comedido, né? Ainda sem arriscar muitas jogadas de efeito. Agora sim, olha o lançamento de bola, encontrando muito bem o Preciado. Ele vai tentar voltar com o Minda, o Bolão vai encarar ali, assumiu dentro da área, tentou chamar pro X1, a bola bate e volta, entregou de novo, vai dar esse seu tapa pra dentro da área, escora de cabeça pra tirar ali o Kaká, ela volta com o Marinho, Marinho tenta sair ali num 2 no calcanhar errado, Pérez domina, roubou a bola agora o Galo, no chapéu sensacional, chegou de cabeça pra tirar o Brites, o Galo vai apertando, o Galo vai girando, a galera tá querendo ali, quem sabe o gol pra assumir o a frente ali do placar, por enquanto 23 3 minutos, nada de gol, 0-0. A bola sobra mais uma vez com Minda. Ele entrega pro CC. CC domina na tabela com o Preciado. Preciado girou o corpo. Vai encontrar o Minda aberto pelo setor direito. Capricha aí, Minda. Ele volta, fez ali o corta-luz. A bola com o CC. Entregou rasteiro. Alexander trouxe. Brecon abre espaço com o Pacini. Tem habilidade. L pela esquerda. Pacini tentava. O cruzamento, ela bate na zaga. Tem escanteio aí, Giovana Oliveira.
3: Mais um canto de extrema importância para a equipe atleticana. Na descida do Pacini pela ponta esquerda, acabou esbarrando o sistema defensivo do Brites, tirou ali pela linha de fundo, canto pro Galo. Alaminda já chegando para fazer a cobrança. Vem bola voadora na área do Vitória, Luiz Soares.
1: Vai chover o bombom lá dentro do Formigueiro. Eu quero ver o primeiro gol. Alô, Vitão, se prepara, viu? Se prepara para comemorar com o torcedor. Essa bola que vai para dentro da área, a bola viajando por toda extensão de cabeça, a bola escorada, furou, bateu, é fora!

0: ele escolhe esse jogo contra o Vitória pra tirar toda a zica, pra tirar tudo aquilo que não tinha de bom. Thiago Borbas, Thiago Borbas, camisa de número 18, aos 25 minutos, pra abrir a contagem aqui na Arena MRV. Uma bola que sobrou no cruzamento, tava lá, tava ele, tranquilo, sereno e muito sossegado pra desencantar. Ô, Thiago Borbas, eu não sei se o bicho papão tem medo de você, mas, Giovana, o bicho papão tem medo de você. Diz aí que você viu do gol.
1: Ô, Luiz, você falou que não falou sobre o nome do Thiago Borbas na partida. Meu caro, primeiro foi o Renier chegando aqui pela direita. Tentou dar um chutezinho, quase deu uma tombrada. A defesa do Vitória sobrou a bola, meu caro. Chutou no vazio. Thiago Borbas estava ali, livríssimo da cara do Lucas Arcanjo. Falou, cara, deixa comigo que eu quero marcar o meu primeiro gol com a camisa do Galo. Pra explodir no fundo da rede, pra explodir no fundo do gol. Thiago Borbas dele! 1-1-1 para o Galo! O Vitória tem nada!
2: 31º gol do Galo no Campeonato Brasileiro. Primeiro gol de Thiago Borbas com a camisa atleticana.
0: É pra explodir a massa atleticana, é pra explodir o torcedor aqui na Arena MRV. E claro, pra tirar essa zica, é um presságio pra terça-feira. Se preparem, viu? Porque Thiago Borbas agora tá com a moral. A bola vai chegando, 27 minutos de bola rolando.
1: Luiz,
0: diga.
1: Muito tempo que eu não vejo jogador calar sua boca tão rápido.
0: Exatamente. Continue calando a boca do torcedor.
1: Amém!
0: Olha, Alexander Bigol fez o Gino. Ele sai da marcação, ele vai encontrar mais uma vez o Natanael. Capricha, Natanael. Tá ele ali, o Preciado. Abriu bola com o Preciado, deu uma acelerada, pediu a bola na frente. Preciado pedalou, trouxe pra perna esquerda. Abriu no espaço, na tabela, num 2, vai bater pro gol, explode na defesa. O Galo tá querendo o segundo gol aí, viu? A bola chega mais uma vez com o Vitão. O Vitão faz o domínio de bola, entregou com o Alan Minda. Alan Minda encontra o Alexander no tapa de bola com o Pacini. Encontrou o Minda, que triangulação bonita, trouxe pra perna. Levou, cruzamento pra dentro da área. Quem vai sobrar? Dominou, bateu pro gol, furou! Ele bateu mascado, Giovana Oliveira. Tava lá o Preciado, viu, Giovana?
1: Tava o Preciado, tentou finalizar, né, dentro aqui da grande área. Quase, ele acabou esbarrando ali na bola que fica em opção, né, para o goleiro Lucas Arcanjo, que inclusive já tá fazendo cobrança do tiro de meta aqui na Arena MRV. E a massa vai chamando. Vamos ganhar, Galo! 1-0 pro Galo.
0: A massa tá feliz demais, o Galo tá na frente, Thiago Borbas. Thiago Borbas, 1-0 é pro Galo aqui na arena. Pode cantar, o torcedor tá feliz, o lateral é pro Galo. 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Lateral já cobrado, Pacini. Ele troca passe, limpa, tem habilidade. Ele volta a bola com o Pérez. Vai jogar essa bola lá pro outro lado. A inversão de jogada é lá com o Preciado. Preciado dominou, entregou essa bola com o Alexander. Ele deu uma segurada, o lançamento de bola. Quem chega de cabeça, chegou o Kaká pra afastar. Ela vai sobrar pro Galo. Cicê dominou, escondeu, vai bater dali, bateu pro gol! Pra fora! O gol, Thiago Borbas tá confiante, Giovana Oliveira.
1: Ah, meu filho, fez o primeiro, já quer mais. O homem tá querendo, quer muito, tá? Kaká cobrou geral aqui do Vitória, mas o Galo tem nada a ver com isso. De peta a ser cobrado pelo goleiro Lucas Arcanjo. Segue 1-0 pro Galo.
0: Rapaz, ia ser um golaço, hein? Se vai em direção ao gol, ia ser um golaço do Thiago Borbas. Ganha pelo alto ali o Vitão. Lateral pertencente à equipe do Vitória. Vamos chegando a 29 minutos de bola rolando. Por enquanto, 1-0, viu, Léo?
2: É, Luiz, agora se seria um golaço do Thiago Borbas no lance anterior, é bem verdade que o gol foi meio dos trancos e barrancos. É, o Lucas Arcanjo falhou, depois um dos zagueiros do Vitória, se eu não me engano, o Brits, fura na jogada, mas centroavante é pra isso. No momento difícil, no momento em que a bola sobra, tem que guardar. Começa bem o jogo, Galo, e já criou até chances para fazer o segundo. Bom momento do Galo aqui na partida, Luiz.
0: É, rapaz, o Diego tá aqui com a gente também, acompanhando. Vem ali o Alex Bruno, com todo o respeito, mas eu achei ele um pouquinho pesado, viu, Giovana? Daqui dá para ver um pouquinho, viu, Alex Bruno?
1: É, né? É, gente pode falar só pesado, né, Luiz? É o máximo.
3: Exatamente.
4: Em defesa dele, tá forte, viu, Luiz?
1: Tá fortinho.
3: Estômago alto, né? Como falavam do Patrick aqui, né? Tentou ganhar no pé de ferro o Galo agora. Olha o Thiago Borbas brigando pela bola. Falta. Arbitragem mandou seguir. Tá valendo tudo isso. O Reinier protegeu, tentou de calcanhar. Ganha um lateral na equipe do Galo. Tentou ali o Kaique agora. Mas já sabia que a bola era pela linha lateral. Agora aqui, ó. Tem cruzeirense na live do Galo aqui acompanhando também, viu? Sou cruzeirense, tá falando o José aqui. Falando que esse time do Vitória é ruim demais, viu, Fael?
4: Pois é, quando o Galo tá ganhando, nada presta, né? Só presta realmente quando o Cruzeiro ganha. Mas vamos falar de coisa boa, abraço pra quem tá ligado na TMC. Primeiro que o Galo tá sufocando o Vitória, não deixa o Vitória sair jogando, força o erro o tempo todo, é impressionante. O Alexandre tá se movimentando, pedindo bola também, tá querendo. E sobre o gol, Luiz, eu não pude comentar no momento, mas uma conversa que eu tive uma vez com o Guilherme GGG, goleador galã, ele falou o seguinte: atacante tem que contar sempre com falha do zagueiro, se posicione e prepara pro chute, e é isso que o Borba fez.
3: Ali a tentativa do Pacini, a bola escorregou, a bola vai sobrar com o Marinho. Sempre o Marinho na velocidade, ele estica a bola, enfiada de bola, vai tentar pelo setor esquerdo. Correu para buscar essa bola lá do outro lado. O Preciado tá marcando o cruzamento para dentro da área, tirou de cabeça ali o Pérez. Ela sobra com Mina, que tapa de qualidade, agora vai pro contra-ataque o Galo. Quem sabe agora o Borba levantou a cabeça, o lançamento era ali para Lominda. Chegou para tirar essa bola ali, o camisa de número 36, o Lucas Cândido, quase, quase. Alô, produção, vamos girar o tempo e o placar do jogo. Vamos chegando a 32 minutos de bola rolando por enquanto aqui na Arena MRV. 1 para o Galo, gol do Thiago Borbas. 0 para a equipe do Vitória, Léo.
2: E pelo Brasileirão Feminino em Caxias do Sul, tudo igual. Empate entre Grêmio e São Paulo, 0-0.
3: A bola vai chegando mais uma vez ali com o Brites. A galera com a gente, ó, tá falando aí que o Fael é puxa saco do Dadá Maravilha.
4: Eu tenho ele tatuado aqui no meu braço com muito orgulho, um ser humano fantástico, o coração mais puro que eu conheci na minha vida.
3: É, ó, o torcedor tá feliz, tá cantando. Sobe o som aí, torcedor. Abraçando o Francisco, o Vinícius lá, acompanhando também a nossa transmissão pela 88.7.
4: Ô, Luiz.
3: Pediu ali pra sair da falta. A arbitragem deu ali da vontade. Ah, minha querida. Você falou que é mais de trás, sendo que a falta é dali. Marcada a falta aí, Giovana.
4: Luiz.
1: Rafael?
4: Não, só pra destacar que essa semana a torcida do Galo deu um amasso no Mineirão e hoje vai dando show aqui.
3: Olha ali o escanteio. Acertaram ali a segurança, hein? Tá bem? Mas foi em cheio ali, viu?
1: Não, e pior que teve uma bola aqui que quase bateu no Paulinho Azeredo. Fiquei até nervosa achando que ia bater.
4: Paulinho é de idade, manda tomar cuidado com o fêmur, pelo menos. Nessa idade aí é perigoso.
1: É, igual o C. Escanteio pro Vitória pela ponta direita, Pochettino.
3: Vai lá o Pochettino, vai chover o bombom lá no Furo Miguelo. Por enquanto, 1-0, 33 para 34 minutos. Vai chover o bombom no Furo Miguelo. A bola desviada, sobrou, bateu, explodiu no Preciado. Nada a marcar, disse ele, arbitragem. A bola vai ser jogada lá atrás. Lá atrás para zaga, o torcedor tá aqui pulsando. Meu Deus, tá bonito demais. A bola vai chegar mais uma vez ali pro Vitória pelo setor esquerdo. Preciado tenta na marcação. Roubou a bola. Opa, agora pode dar o cartão amarelo, hein? Aí, Giovana Oliveira vai subir um cartão aí, viu?
1: Primeiro cartão amarelo da partida para a equipe do Vitória. 12 Tárcia. Depois de cometer uma falta ali em cima do jogador atleticano, falta já sendo cobrada pelo Natanael.
3: Ah, tá aqui com a gente o Alessandro, tá ligado lá de São Paulo, torcedor do Palmeiras, mas querendo a vitória do Galo também aqui, né? Galera aqui ligada com a gente também, torcedor, olha só. Tá fazendo uma festa bonita. A bola vem chegando ali com o Pérez. Na movimentação ele procura pra quem jogar. Tem ali a troca de passes. Vai chegar com o Vitão, zagueirão da 40. Já abriu espaço com Mina no setor esquerdo. O Galo vai tentar acelerar. A bola é pro Pacini, ele chega ali pro X1. Driblou, limpou o primeiro. Tenta ganhar do segundo. Alexander saiu na tabela, chegou de bico ali o Marinho, não quis saber de ha ha ha. manda a bola pela linha lateral, lateral que pertence à equipe ali. Sinta o frisson da galera aí. Olha o Galo de novo na tentativa, pediu um pênalti ali, hein? Pediu um toque de mão dentro da área. Ela vai sobrar mais uma vez ele com o Vitão. O Vitão dominou, tranquilizou aqui no meio de campo. A bola vai chegando com o Cicê. Ele vai tentar o toque, ele toca a bola mais uma vez. Vai girando, vai entregando essa bola agora com o Pacini. Pacini domina, volta a bola mais uma vez. Num 2, Renier entregou com o Alexander. Tem habilidade, opa! Olha o rapa aí, Giovanni, é falta!
1: Levado, caiu no chão, tá caído ali agora, sofreu uma falta, Alexander já vai se levantando, o jogador atleticano, falta perigosa para o Galo na intermediária ofensiva, já vai se aproximando ali, meu caro Luiz Soares, Natanael, Reinier, falta perigosa para o Galo, Pacirita tá chegando ali próximo.
3: Aparentemente vai ser o Alexander que vai jogar esse bumbum lá no Formigueiro. Vai jogar o bombom no Formigueiro, quem sabe na bola parada, o segundo gol ainda no primeiro tempo. 36 minutos de bola rolando e vem a falta pelo setor esquerdo, cruzamento para dentro da confusão, afasta, a bola vai sobrar com o Preciado, vai sobrar mais uma vez correndo, tentando evitar a saída de bola, evitou a saída de bola, a bola chega, dominada na tabela, num 2, entregou ali para o Alexander, ele faz o giro, dominou, é estranho, consegue dominar a bola mais uma vez, aí a bola com o Preciado, Preciado devolve, entregue na movimentação de lá e para cá, de cá para lá, o Galo vai tentando o lançamento, agora inversão de jogada, agora é com o Tomás Pérez, já devolve a bola com o Minda pelo setor esquerdo, ele carrega, ele procura mais uma vez chegando essa bola com o Cicê domina, tocou com o Natanael, abriu o clarão lá na direita, agora com o Preciado, Preciado dominou, entrega de novo com o Alexander, Alexander procura para quem jogar, vem Cicê, um tapa de primeira de qualidade, a bola chega no Tomás Pérez, tem ataque do Galo perigoso, agora inversão, gira para lá, gira para cá, tem o Preciado aberto na direita, vai chegando Natanael, linha de fundo, Natanael recebeu o cruzamento para dentro da área, quem vai chegar? Chegou o goleirão para sair jogando para a equipe do Vitória. 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Olha o Galo quase cheio ali, hein? O Borba está querendo o seu segundo gol ainda agora. Marinho, o tapa ali quase que errado, errou, a bola vai sobrar pro Galo, ganha lateral aí, viu, Giovana?
1: Ganha o lateral, Pacini, já vai se aproximando ali para fazer a cobrança, tem à disposição um pouco mais à frente a Lominda, mas ele deve ir um pouco mais atrás com o Tomás Pérez.
4: E como tá correndo o Alexander, né? Lado esquerdo, tava do lado direito agora há pouco, tá aparecendo pro jogo, tá querendo futebol, menino.
3: Mais uma vez ele chega para tirar ali o Brites, camisa de número 2.
1: Inclusive, Luiz...
3: Diga.
1: Você é falando que o Alex Bruno tá um pouco mais fortinho, né? E o Alexander fez questão de postar nas redes sociais esses últimos dias uma foto do shape dele pra falar assim: ei, ei, ei, ei, não estou jogando, mas estou bem.
3: Shapeado então.
2: Foi bem só no shape, não foi um pouquinho massa.
4: Ainda bem que o algoritmo não me entregou isso aí.
1: Eu vi no Twitter.
3: Graças a Deus. A bola vai chegando mais uma vez, o Galo ainda tentando descer pelo setor direito, 38 minutos, o Preciado, ele tem habilidade, ele chama pro pé esquerdo, ele volta a bola no tapa de qualidade na tabela, no 2, Alexander muito participativo ainda na movimentação, sobra para ele, inverte a jogada, entrega no meio com o Vitão, capricha Vitão, ele levantou a cabeça, pede ali, a ultrapassagem, entregou a bola agora no meio de campo, era o Pérez, ele gira, ele sai da falta, ele volta um pouco mais atrás, o Galo vai trocando passes. Na movimentação, 1-0 pro Galo, gol dele, Thiago Borbas. Olha a abertura de bola com o Renier. Aí o Marinho também empurrando, puxando. Atenção aí, viu? Renier. Na verdade, Alexander, né? Começou a bater ali agora, os jogadores do Vitória. É só apelar, hein? Não pode. Bola vai chegando mais uma vez agora com ele. Tomás Pérez na movimentação. Abriu a bola agora com o Preciado. Quase que escapou. Olha a bola, ele domina. Ele volta um pouco mais atrás na troca de passes, na movimentação. Agora pode acelerar. Thiago Borba saiu aqui do ataque para ajudar na defesa. Alexander dominou. Vai acelerar. Metida a bola no Cicê, no setor direito. Entregou com o Preciado. A bola volta mais uma vez. Tomás Pérez voltando essa bola. Girando. Pra lá e pra cá, o Galo vai tentando acionar o segundo gol, gira a bola um pouco mais pra trás, alô produção, vamos girar o tempo e o placar do jogo. 40 minutos de bola rolando, 1 para o Galo, 0 para o Vitória.
2: Brasileirão Série B, Ribeirão Preto segue Botafogo 0, Cuiabá 0.
3: Olha a tentativa de lançamento, o Marinho vai chegar nela, chegou primeiro, o Galo vai tentar roubar, roubou o Vitão, invadiu a grande área, entregou mais para trás, Renê bateu, colocado! Para fora do gol! Ele lembrou ali o PlayStation L2 quadrado, viu, Giovana? Mas a bola passou muito perto!
1: E o Vitão deu uma de atacante, né? Chegou até aqui pela ponta esquerda, encontrou o Renê ali no ponto do gol, quase, quase, o atacante da camisa 19 atleticana ampliava o marcador aqui na Arena MRV. Segue 1-0 pro Galo, tiro de meta a ser cobrado pro goleiro Lucas Arcanjo.
3: Mais uma finalização, agora com muito perigo do Renier, camisa de número 19. É, meus amigos, aí tenta roubar a bola do Marinho, vai ganhar um lateral ali o Galo. Arbitragem informando que a bola é para a equipe do Vitória, viu, Giovana?
1: Justamente, já concedeu ali a bola para a equipe negra. Chegando ali agora o camisa 83 de Emerson para fazer a cobrança.
3: 1-0 é a partida e você ligado pelo 88.7 Transamérica. 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Aí o Minda pressiona a saída de bola agora do Vitória. A bola vai ser recuada lá pro goleirão Lucas Arcanjo. Ele vai voltar com o pé direito, domina. Não tem ninguém para tocar, vai ser obrigado a chutar lá para frente. O chutão, a fatiada legal. Ainda o Alex Bruno tentou ali na passagem. A bola muito forte ali do Tárcia. Luiz, é bola para a equipe do Galo. Diga aí, Fael.
4: Antes do jogo, eu falei aqui que o pessoal ficou até o último minuto para tomar a cervejinha, mas agora que entrou todo mundo pro estádio, Tião das Rendas diria que a gente tem aqui entre 25 mil pessoas, tá? A gente estava falando que dificilmente passaria das 23, mas passando o olho na arquibancada aqui, é um bom público da arena, exceto ali atrás do gol onde o Gabriel Delfim está nesse momento.
3: Tá certo, vamos chegando, Pupa, você gente. Ligado. Opa, como é que é, hein?
2: O famoso Pupagante.
3: Saudoso Tião das Rendas. Olha a bola chegando mais uma vez com o Renier. Ele dominou pelo setor esquerdo. Ele vai entregando a bola agora com a Laminda. Volta a bola com o Alexandre, escorregou. Enfiou essa bola bonita, agora invadiu a grande área. Pode ser o segundo gol, a tabelinha. Vem chegando o Passini, ainda dentro da confusão. Ele devolve para o Alexandre. Na elevação, na tabela. Num dois, tentou na ultrapassagem, perdeu, agora vai tentar no contra-ataque. Agora Marinho acelera. Chegou o Preciado. Chegou na moral, a arbitragem vai dar o cartão amarelo. Meu Deus do céu, inacreditável a Edna, viu?
4: Cartão merecido, Luiz.
1: Ele deu um empurrão no Marinho ali agora.
4: E é pela sequência, a terceira falta de contra-ataque que o Preciado mata. E tem sobrado, o Vitória tem apostado daquele lado direito ali. E a gente citou os lances que o Preciado precisou matar. Eu achei até que esse amarelo viria antes.
1: Inclusive, Luiz, só pra lembrar, o único pendurado do Galo é o Tomás Pérez.
3: Valeu, Giovana. Vamos chegar na 43, então. Assinalado o cartão amarelo para ele. Preciado, 23 nas costas. A bola vai chegar mais uma vez agora. Lucas Arcanjo entrega com Kaká. Kaká que se envolveu na polêmica no clássico do Bavi. E aí tentou rasgar a camisa lá do Jean Lucas, né? Não conseguiu, né, Giovana? Deu ruim para ele.
1: Deu ruim, o Bahia até postou, né, que se ele quisesse, pra mostrar que o material esportivo do Bahia é muito bom, por isso que não consegue rasgar. Mas aí o Kaká foi liberado, ó, a diretoria do Vitória, né, o jurídico da equipe rubro-negra, conseguiu o efeito suspensivo para que ele atuasse hoje aqui na Arena MRV.
3: Tá certo, abraçando o Lindomar, que tá chegando com a gente também, acompanhando. Você pode mandar sua mensagem no WhatsApp, 31 99 44 81 870, e participar da nossa transmissão. E o Marinho tentou agora dar uma de Pelé, tentou de calcanhar. Mal tá fazendo arroz com feijão. Quis fazer um risoto aí, viu, Giovana? Lateral.
1: Pois é, quis fazer suquinho, não conseguiu fazer nada na jarra, né? Lado direito, Passini na cobrança.
3: Passini vai cobrar ali o lateral pertencente ao Galo. Bobas vai ali, ó, tenta fazer a parede humana, a bola vai voltar lá atrás com o zagueiro Lucas Cândido, que está jogando. Outra tentativa agora com o Jamerson, dominando com muita qualidade a bola agora pelo setor de meio de campo. Limpou no corpo agora, encontrou na marcação. Jamerson mais uma vez chama a participação, limpou, passou,
1: Luiz,
3: chegou Preciado.
1: Vai mais
3: a bola
1: dois.
3: Saindo pela linha lateral. Como é que é, Giovana?
1: Mais dois de acréscimo, vamos até 47.
3: Vamos até 47. Já tá marcando o que ali?
1: Ela vai marcar. Era anteriormente um canto, escanteio pro Vitória, mas aí concedeu um tiro de meta a favor do Galo.
3: Ô, minha querida!

0: Lá aí o Marinho, não soube pra onde ele iria. Bola recuada ali pro Gabriel Delfim, que vai dar um chutão na bola com a perna direita. Vai tentar acionar agora o Thiago Borbas, ele tenta no domínio de bola, a bola bateu nele, escapou, ele tentou evitar ali a saída pela linha lateral, mas a bola pertencente à equipe do Vitória. Tá certo, obrigado, viu, a Maísa também acompanhando a nossa transmissão. A bola vai chegando lateral.
1: Aquela Maísa?
0: Maísa, que é, será que é do Memphis Depay ou Giovana?
1: Eu ia falar do SBT.
0: Ah, é a Mela, ela mesma.
1: Não vamos colocar mulheres conjugadas com homens assim. A Maísa construiu uma carreira. Ela tem
0: mas
1: a
0: ela
1: dela.
0: Tá namorando ele, é os dois.
1: Ficando!
0: Né? Ah, beijando na boca.
2: É do PlayStation, gente.
1: Pois
0: ah, é.
1: É
0: verdade.
1: Não pode falar nome de marca!
0: Mais uma vez ali, a bola vai chegando, dominada, girando, procura pra quem tocar, chegou Natanael. Tem ali todo aberto agora o Preciado pela direita, quando aponta o centro do gramado. É fim do primeiro tempo, 1 para o Galo, 0 para a equipe do Vitória, Giovana Oliveira.
1: Natanael vai lá entregar a bola para Edna Alves, né? Alexander vai trocando ideia com a arbitragem. Falou assim, poxa, tocou aqui no meu braço, poderia averiguar melhor aí a arbitragem, né? Para esse segundo tempo. E o Kaká com a camisa 25 do Vitória também conversa ali com a arbitragem. Bora ali. Oi, Rafael.
2: Olha aí que é o último que está conversando com ela.
1: Preciado. Preciado, então. Conversando ali com a Edna agora, tá ali com todo o quarteto de arbitragem e ele permanece conversando mais com a Edna Alves neste momento. Passa aí então o banco de reservas, técnico Eduardo Domingues tem à disposição Robert, Vitor Hugo, Lemos, Lodi, Castanho, Alan Franco, Guti, Scarpa, Cassierra, Coelho, Calvão Soares e Dudu. Já a equipe do Vitória, Jair Ventura tem à disposição Yuri, Matheus Silva, Ramon, Zé, Vitor, Edenilson, Wallace, Mateuzinho, Eric, Osvaldo, Fabri, Kaiser e Renê.
0: Tá certo, então a gente vai para um breve intervalo. Já a gente está de volta, vai falar o Léo a respeito desse primeiro tempo. O Fael também vai falar com a gente. Já te peço, não saia daí, é rapidinho, a gente está de volta. 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
5: Tamo de volta! Abraçando a Maísa, que tá aqui com a gente na live. Aliás, pra você que tá acompanhando, vai lá no meu TikTok. Vai lá, Luiz Soares, narrador. A gente que transmite pela 88.7, mas você quer acompanhar, saber do Fael. Fael não saiu da Alterosa, não, viu, gente? Ele também trabalha com a gente na TMC. Tem o Léo Dias, que não aparece, mas aqui, ó. Tá brilhando isso aqui, ó.
6: Então, de olho na minha careca.
5: Um abraço lá ele, a todos que estamos acompanhando. Vamos então para esse intervalo de jogo de, por enquanto, um para o Galo, gol dele, Thiago Bobas, depois de um ano. Por isso que eu falei parabéns para você, que depois de um ano ele volta a balançar
7: as redes.
5: Eu
7: tava achando que era aniversário dele.
5: Não, cara. É a zica mesmo que tirou do garoto. Quem sabe agora para ele deslanchar de fazer gol. Cacerra agora tá preocupado, né, Léo? Porque o...
6: Ah, mas deixa o Cacierra lá no banco, esquece o Cacierra, hoje o Bobas de titular, o Bobas fez o gol, deixa o Cacierra lá no banco.
5: Deixa quietinho, né? É. Mas antes da gente falar desse jogo, vamos girar o plantão? Temos plantão aí do Campeonato Brasileiro.
6: É, vamos dar uma passada porque na Série B tá rolando em Ribeirão Preto, Botafogo de Ribeirão Preto 0, Cuiabá também 0. No feminino, o Flamengo venceu por 1-0 a Ferroviária e o Grêmio empatou em 0-0 com o Grêmio. Daqui a pouquinho, 8 horas da noite, a bola rola para Red Bull Bragantino e São Paulo. São Paulo e Red Bull Bragantino lá no Morumbis. E também, fechando a rodada de sábado, tem Vasco e Cruzeiro. Esse jogo você acompanha aqui na TMC com a narração do nosso Felipe Soares, nosso narrador gargalhada, né, meu filho?
5: Exatamente. Então vamos falar desse primeiro tempo, né, Léo e Fael também. Gostaram do que viram nesse primeiro tempo de Galo 1, Vitória 0?
6: Cara, bom primeiro tempo do Atlético. E uma coisa que eu falei até no off aqui com os amigos é que o que mais me impressionou nesse primeiro tempo do Atlético é que, como um time com muitas peças que não jogavam há muito tempo, como é o caso do Alexander, ou peças improvisadas, como o Tomás Pérez está fazendo uma função diferente, baixo como terceiro zagueiro, às vezes defende como volante, o Natanael está defendendo como um zagueiro pelo lado direito, o Vitão defendendo como zagueiro pelo lado esquerdo. Todo mundo muito organizado em campo, mesmo os jogadores fora de função, o time se mantém organizado. E que eu diria que isso tem o selo do Barba Domingues. Quando ele veio para Belo Horizonte, aí naqueles vídeos, né, de todo mundo analisando o trabalho dele no Estudiantes, a gente falava muito na época sobre ser um cara que prioriza a organização defensiva do time primeiro para depois buscar o ataque. E isso de fato não se perde no time dele, até mesmo em um dia que você tem dois jogadores com menos de 18 anos, né? Com 18, né? Cravados, o Pacini e o Vitão na zaga, um lateral direito improvisado de zagueiro e um Preciado que é praticamente um ponta na lateral direita. Então, quando você tem esses jogadores à sua disposição, ainda consegue montar um time organizado. E como o Fael bem disse durante a transmissão, o Galo não deixava a equipe do Vitória sair jogando, marcava no campo de ataque. Em alguns momentos o Minda caía pelo lado esquerdo, mas ele não ficava fixo. Minda, Reinier e Borbas se mexeram muito nesse ataque, gerou confusão. E o gol sai numa jogada de bola aérea, que na minha concepção falha o Lucas Arcanjo. E aí o Reinier, se eu não me engano, aproveita no segundo pau a oportunidade, cruza. e um zagueiro, o Brites, do Vitória, fura e a bola sobra no pé do Thiago Borbas, aproveitando e abrindo 1-0 merecido pro Galo, que já tinha tido uma chance de chute de pé esquerdo do Preciado, passando com muito perigo. Depois teve outra oportunidade, depois do gol com o Preciado também, mas um bom primeiro tempo do Galo, e fazendo valer aquilo que a gente disse antes da bola rolar, que mesmo um Galo modificado tinha que fazer valer o mando de campo e a força da torcida, né, Fael?
8: Exatamente, Léo. Era a camisa do Galo em campo, por isso eu falava. Mesmo que com time reserva, mesmo que com time alternativo, mesmo que com peças como o Alexander, que a gente não via em campo há algum tempo, tinha que fazer valer a camisa do Galo. E pelo menos muita luta a gente tinha que perceber em campo. E a gente percebeu mais do que luta, organização. Algo que eu gosto de dizer muitas vezes, o torcedor canta, eu quero raça do time todo e falta organização. Hoje, você nem precisou ter tanta luta assim, porque você teve organização. Gente, a fase boa, ela é maravilhosa, quando você encaixa o time, quando você deixa o time organizado, e é um reflexo disso, nessa semana, representa bem. É a entrada de garoto da base, que não sente tanto a oportunidade, porque o time está organizado, e isso passa muita tranquilidade. E a outra situação é você descansar o time, entrar com o time alternativo, entrar com o time reserva, mas a ideia de jogo, ela está na cabeça do elenco, ela torna na cabeça do time titular. E hoje, esse time reserva do Galo no primeiro tempo demonstrou isso. Eu estou curioso para o maior desafio do Galo, que é o desafio do segundo tempo. Ele jogou um tempo só contra o Bragantino, nesse caso ele não jogou o primeiro. Contra o Bahia, ele não quis jogar o segundo tempo. Contra o Grêmio, ele volta, o Grêmio é senhor do jogo nos 4 primeiros minutos, o Galo até consegue voltar rápido, fazer substituição para corrigir isso, colocou o Maicon e o Kevin Castanho naquela oportunidade. E contra o Cruzeiro volta muito melhor no segundo tempo. O Galo começa a ter susto, que não teve no primeiro tempo. E o Galo, depois do gol sofrido, precisou sofrer um gol para voltar para a partida. É um desafio também que está anotado para esse segundo tempo, mas a surpresa começou na escalação com o time em campo. O Vitão foi pro lado esquerdo, né, Léo? Porque a gente falava que quem vai fazer a zaga pro lado esquerdo? Era a nossa dúvida, né, Léo?
6: Exatamente. E o Vitão impressiona, cara. Um cara de 18 anos na terça-feira, é acionado na fogueira. A palavra é essa. É fogueira. Mesmo. Porque era um clássico valendo vaga na semifinal da Copa do Brasil. Ele é acionado na vaga do Juan Tressoldi. Vai bem, é o melhor em campo, na minha opinião. E hoje já joga numa função diferente, como zagueiro esquerdo, e me surpreendeu, porque foi bem. Assim,
8: Tinha ido bem contra o Inter, né?
6: Exatamente, já tinha ido bem contra o Inter, jogando como um zagueiro, mas todas as partidas dele como um zagueiro pelo lado direito. E agora, hoje sendo utilizado invertido, né? Sendo esse zagueiro pelo lado esquerdo, participando até da construção do Galo, isso mesmo falar, sendo, olha, destro.
8: O Vitão hoje sobe muito. Aparece perto da área do adversário, se conecta com o Alexander, que apareceu muito também pro jogo. O Vitão
6: tá querendo,
8: Tá querendo, Alexander.
6: Mostrar serviço.
8: O Vitão teve um lance que ele aparece dentro da área do Vitória, armando o Atlético e tocando pro Reinier, que finaliza muito bem, a bola passa perto do gol. Sobre o Alexander.
9: Oi. Só um ponto também pro vosso comentário, porque o Vitória vai promover uma mudança, tá? Pra esse segundo tempo, vem aí o Matheus Silva com a 98.
8: Ah, vai ter que mudar realmente. Lá em São Januário também mudou o técnico Jair Ventura, lembrei o nome do treinador, Jair Ventura.
9: Adventure.
8: É. E aí, sobre o time do Galo ainda, o Delfim pouco trabalhou, talvez o lance que mais levantou a torcida envolvendo o Delfim foi uma bola que ele precisou sair de cabeça fora da área. Fora isso, foi só uma bola cruzada na área que ele saiu, optou por sair de soco. Então foi um Galo que pouco sofreu defensivamente, que tem sido essa característica do time do Eduardo Domingues, o Barba. E um Galo que sufocou o Vitória o tempo todo. Quantas vezes a gente viu o goleiro do Vitória errando sair dos laterais, os zagueiros, rifando a bola pela linha lateral, porque é um time que emocionalmente está abalado pela sequência de jogos ruins, pelo fato de estar poupando peças também, perdeu o clássico, teve confusão no clássico também, perdeu o jogo da Copa do Brasil, vai ter que reverter em casa. Então o Vitória que parecia inseguro. E no gol do Borbas, quem diria que no gol do Borbas eu ia citar esse cara que estava no telão da Arena agora há pouco, Guilherme, GGG, o Guilherme goleador galã, como diria Dada Maravilha. Ele, num papo que eu tive com ele gravando, ele falou: Fael, conto sempre e preparo meu corpo para uma falha de zagueiro. O atacante está lá fazendo o papel dele. Se o zagueiro não falhar, tudo bem, vamos para o próximo lance. Mas se o zagueiro der uma bobeada, não desperdiça a oportunidade, não. Poderia até estar mais de um gol para o Galo nesse momento, porque foi dono do primeiro tempo, fez um primeiro tempo muito regular. E curiosidade, a idade da turma: Natanael com seus 24 anos, Vitão com 18, Pacini aqui com 18, Pérez com 20, Cissé com 19, Alexander 22 anos, então você tem realmente um time muito jovem, Alaminda 23 anos, é um time muito jovem em campo, um time que está descansado, por isso não imagino que cansaço seja problema, pelo menos por grande parte desse segundo tempo. Bora para a segunda etapa. Ah, e gostei também, que eu notei aqui, do Minda pelos dois lados. Eu gosto muito e sinto falta às vezes disso no Galo. O Minda contra o Remo, ele aparece na lateral do lado do Preciado, mas ele aparece dentro da área. E hoje ele apareceu na linha pelo lado direito e na linha pelo lado esquerdo. Não precisou pisar dentro da área porque lá já tinha Reinier e Borbas pisando.
10: Tá certo então. Ô Giovana, tem alguma substituição aí?
9: Já eu te confirmo quem sai da equipe do Vitória. Agora sim, vamos então para a mudança. Vinheta Production! Vinheta de mudança agora, de alteração, porque sai dois Brites para a entrada do 98, Matheus Silva. Matheus Silva entrando com a 98 no lugar do dois Brites.
10: Tá certo, Matheus Silva então, hein, Léo?
6: Lateral pelo outro, só para mudar ali do lado direito.
10: Tá certo, então entrando 98, Matheus Silva. A bola vai rolar pro segundo tempo. Aponta! Começa o segundo tempo. E você vem com a gente, Luiz Soares, o bicho papão da narração. É a segunda etapa do Campeonato Brasileiro, 25ª rodada. Na sua tela e você ligado, no seu rádio, na verdade, né? Tela nada. A bola vai chegando e dominada ali pelo setor defensivo do Galo. Diga, Léo.
6: Na sua tela vai estar escrito lá 88.7, que você está usando um radinho, né?
10: O Léo não deixa nada passar, meu amigo. Tá difícil. A bola vai chegando ali pelo setor, num tapa bonito, acionou Alexander, limpou, mas chegou primeiro ali o Lucas Cândido pra tirar. O Galo chegava com perigo já ali, mais ou menos 45 segundos de bola rolando nesse segundo tempo de jogo. Galera tá com a gente aqui, viu? Galera tá com a gente aqui, ó. Mandar um abraço pra nosso amigo Fabrício Batista, lá do bairro Casabranca, tá ligado também, a galera da região leste de BH, sintonizada na 88.7. A bola vai chegar com o Natanael. Natanael, tá bem de zagueiro, Léo?
6: Eu queria que seu amigo estivesse escutando hoje, que tava pedindo pra você soltar o bombom pra galera aí.
10: Calma aí, rapaz, calma lá.
8: Ô, Luiz.
10: Diga.
8: Natanael, de um modo geral, cara, ele tem feito uma boa temporada. Eu acho que o Natanael, inclusive, é dos mais regulares, e cita um jogo que todo mundo foi mal e ele foi bem, que é a final do Campeonato Mineiro desse ano. Então, assim, eu sei que a torcida às vezes pega no pé dele, mas é uma boa temporada do Natanael.
10: Olha a bola chegando com o Alexander, procurando o jogo, entregando com o Cissé. O Cissé já toca com o Preciado, limpou o Preciado, acelerou, invadiu a grande área, chamou pra bailar, cruzou pra dentro da área no desvio. Quem vai chegar? A bola escora! Chegou ali o Matheus Silva pra tirar da confusão. O Preciado hoje tá querendo jogar. A bola saiu aí, viu? Na pressão de bola, roubou o Galo lateral, que pertence à equipe atleticana.
8: Luiz,
10: a cobrada lateral vai mandar voltar ali, viu? Oi.
8: O Preciado já poderia ter cruzado na primeira. Ele levanta a cabeça e percebe que não tinha ninguém na área. Por isso ele precisou arrastar mais um pouco.
10: Mais uma vez vai chegando a bola tentada ali com o Alaminda. A bola vai saindo pela linha lateral. Débora também na torcida. Bora, Galão da Massa, tá falando ela. É, o Eduardo também tá falando. Vocês são os melhores. Obrigado, viu? A bola vai chegando. O tentativo de lançamento de bola vai chegando. A bola pro Preciado. 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Bola jogada lá pela linha pro goleirão. Diga, o Léo.
6: É porque tem mensagem do nosso WhatsApp. Já eu já Pô, eu tô esperando só chegar aqui a mensagem, rapidinho.
5: Ah, beleza. Espera a notificação, depois você fala com a gente.
8: Tem mensagem, mas tem eu mensagem. Tô esperando a mensagem.
6: Exato. Aí é loucura.
5: O lateral chegando ali pra roubar essa bola. O Galo chegou, Alexander tá querendo o jogo, tá se movimentando bem. Ele toca, ele recebe, ele chama aqui pelo setor direito, pedindo a saída de bola. Num dois, na tabela. A bola escorregou demais, a bola vai chegando com o Cicê. Ele sai da marcação, ele entrega, pediu bola lá do outro lado, a bola com o Minda. Minda dominou pelo setor esquerdo. Bola na linha de fundo, pode vir o cruzamento, Pacini, cruzamento pra dentro da área, passa por todo mundo. Tava lá o Thiago Borbas, ele tenta na marcação, pressão, a bola ali com o Lucas Cândido, goleirão, aí o Arcanjo teve que chutar, a pressão é do Galo aí, ó, pintou a notificação no seu telefone.
6: Agora sim, foi porque a produção me avisou que tinha mensagem, mas agora sim, mandaram mensagem pra mim. Boa noite, estamos ouvindo aqui de Sabará, a Kerly e José, no bairro Córrego da Ilha, Luiz Soares.
5: Tá certo então, você ligado com a gente, muito obrigado. Olha o lançamento de bola, vai chegar na linha de fundo. Na pressão do Galo nesse segundo tempo. Já cobrado o tiro de meta aí, né, Giovana?
9: Rapidamente, Marinho já vai descendo pela direita, ficou caído ali no chão agora, mas bola com o Galo.
5: Bola com o Galo, a arbitragem não deu nada, vem acelerando agora o Cicê aqui pelo meio de campo, ele procura mais uma vez um pouco mais atrás com o Alexander. Ele tá livre, a bola chegando com o Minda, tenta com Bobas na tabela. Minda dominou, escondeu, pediu falta, a arbitragem manda seguir, a bola vai voltar com o Natanael. A galera de Abaeté também tá ligada com a gente. 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Alexander carrega, encontrou aqui agora o Reinier, vai trocando passes na movimentação, no giro, levanta a cabeça, vai arriscar de longe, Alexander, a bola chegando nas mãos do Lucas Arcanjo. É bola pra equipe do Bahia. Bahia não, Vitória, né?
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5: 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Olha a roubada sensacional, Cicê, cruzamento pra dentro da área, chegou de cabeça o Kaká. A bola sobra de novo errada, é escanteio aí, Giovana Oliveira.
9: É escanteio, canto pra equipe atleticana, já vai chegando ali pela ponta o Alexander. Sander levado para fazer a cobrança do canto. Vem bola voadora na área defensiva do Vitória. Vai bombar no formigueiro, Luiz.
5: 1-0 pro Galo. Vai chover o bombom lá no formigueiro. 5 minutos. Se prepara ali, Alexander. Alô, Vitão. Alô, Vitão. Se prepara para comemorar o gol aí, Vitão. Vem a bola rasteira pro Minda. Entregou pro Preciado. Dominou. Entrega de novo pro Alexander. Vai vir o cruzamento. Ele abriu o espaço com o Cicê. Tá livre. Dominou. Limpou. Vai devolver essa bola. Demorou demais. Que enfiada de bola agora com o Minda. Agora pela direita. Ele tem a marcação ali no camisa de número 86. O Jamerson. Ele volta a bola um pouco mais atrás ali com o Alexander. Inversão de jogada. Que bolão, bomba de cabeça pra fora!
9: Vitão!
5: Tava lá o Vitão, falhou o Vitão. Se prepara pra cabecear. Quase, quase era o gol do Galo aí, Giovana Oliveira.
9: Quase, quase o cria do Galo, atleticano nato. Quase, quase, boazinha aqui, 2-0 na Arena MRV. O homem tá sedento, viu, Luiz Soares? Tiro de meta a ser cobrado pelo goleiro Lucas Arcanjo. Segue, 1-0 pro Galo.
5: Quase, quase, seria um golaço de cabeça. A bola vai chegando com o Alexander, agora tem espaço livre. Olha o lançamento de bola, que tapa bonito, Lucas Arcanjo chegou primeiro para sair. Ela vai voltar na tentativa de bola, sobra, pediu um toque de mão ali, a arbitragem manda seguir. Olha o Delfim ali, ó, acelerou e chega o Delfim, o goleiro. Bola rasteira, fez o certo ali, é o que tinha que fazer. Lateral aí, Giovana.
9: Lateral, lateral do lado esquerdo de campo para a equipe do Vitória, né? O ataque do rubro-negro vai chegando ali agora. O lateral, Brits não, desculpa, do lado esquerdo é o Jamerson para fazer a cobrança.
5: Camisa 83 ali para cobrança, o Jamerson já tá com a bola. O Galo pressiona, vamos chegando a 7 minutos já já. 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Olha o Marinho perdeu todas até agora. E agora a arbitragem foi na bola agora, viu, Giovana?
9: É, o Morbas ali, né, a Edna sinalizou que ele chegou pressionando mais o Marinho na camisa número 7 do Vitória. É falta a favor do rubro-negro, tem ali, ó, disposição para fazer a cobrança da falta, o Pochettino, que vem fazendo todas essas bolas paradas da equipe do Vitória, e é ele mesmo, Luiz.
5: Vai lá o Pochettino, ele que já jogou no Fortaleza, né?
10: Aliás, mandar um abraço pro meu amigo Bonecão, lá do reality, chamou ele de Pochettino.
6: Que isso? Será que aí resta saber, né? Tem que ir na Argentina perguntar qual que é a pronúncia correta.
10: Vai lá ele. Pochettino tá ali pra cobrança. Vai jogar o bombom lá no formigueiro. 8 minutos, 1-0 Galo. 1-0 Galo. Tá todo mundo ali esperando a bola aérea. Bola com a perna direita pra dentro da área. Afasta ali o Vitão, meio de que descostas. A bola volta ainda com o Jamerson. Levantou a cabeça, explodiu ali. Bateu ali o Jamerson de novo. Vai evitar a saída de bola. Agora chegando na movimentação, Martínez. Bola pra dentro da área de cabeça. Chegou o Pacini ajudando também. A bola sobra com o Pochettino. A bola vai sobrar mais uma vez com o Matheus Silva. Cruzamento de novo pra dentro da área de cabeça. A bola passa pela linha de fundo. Ô, Giovana, chegou com perigo aí agora o Kaká, hein?
9: Muito perigo, tá? Subiu mais alto o zagueiro da equipe do Vitória, mas acabou que sem nenhuma chance ali, né, para fazer o gol da equipe do Rubro Negro. Segue 1-0 pro Galo, vai descer a equipe atleticana. Ô, Luiz, uma informação importante é que, assim, o mais velho hoje em campo é o Preciado, com 28 anos. A média hoje é bem baixa, de 22.
10: 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Reinier protegeu, saiu da marcação da falta. Mais uma vez o Marinho, e agora, hein? E agora? Falta aí, hein, Giovana?
9: Falta ali na intermediária defensiva da equipe atleticana. Tomás Pérez já está se apresentando para fazer a cobrança.
10: Mais uma vez a bola vai chegando ali na movimentação. Troca Luiz, de passe, chega.
8: Difícil até nesse momento, e é muito errado fazer isso, mas a gente já vai pensando melhor em campo. E o Alexander está sendo muito bom, criativo, está ajudando no combate. O Vitão apareceu mais uma vez para finalizar, já tinha dado um bom passe para assistência do Renier. Mas é um Galo muito equilibrado e por isso tem que aproveitar para fazer o segundo gol. Pelo fato de ter dominado tanto a partida até agora, merece o segundo gol para não passar aperto depois.
10: Roubada de bola ali com o Preciado, tocou errado, a bola sobra com Vitória no meio de campo, trabalhando com o Pochettino. Ele vai inverter a jogada, uma jogadaça lá pro outro lado, agora com o Matheus Silva, cruzamento muito forte, ela vai pela linha de fundo. 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Por enquanto, 1-0 pro Galo.
6: É, e o cruzamento do Matheus Silva ali, meu amigo, era o momento ali, era o momento que você ler o merchan mesmo, viu, Luiz? Porque realmente, até aqui, um bom segundo tempo do Galo, vem dominando a partida e, como disse o Fael, tem que aproveitar para fazer logo o segundo gol, porque tem domínio, já criou algumas oportunidades, tem que matar o jogo antes que o adversário cresça na partida.
10: Olha o lançamento de bola, Vitão chegou ali de calcanhar para tirar essa bola, vai tentando brigar, o Galo roubou, a bola insiste em sobrar para a equipe do Vitória, mais uma tentativa de cruzamento para dentro da área, outra vez o Vitão afasta, o Galo tem que matar esse jogo na trombada, tá valendo o Cicê, na limpada Cicê, vai tentar agora no contra-ataque, acelerou a abertura com o Cicê de novo, limpou a marcação, escorregou, vai tentar abrir de novo, passe era ali pro Thiago Borbas, na tentativa de bola, lá sobra pra equipe do Vitória, tem alguém caído ali, hein, agora a falta no Marinho, o Borbas tá caído, hein, Giovana?
9: É, ali do lado esquerdo, na intermediária defensiva da equipe do Vitória, tá se contorcendo um pouquinho de dor, e também quem tá caído é o Cicê, tá, Luiz? Tem os dois caídos. O Cicê já tá ali na área defensiva do Galo.
8: Eu acompanhei aqui que o Cicê errou o passe pra ele e ele fez um movimento ali como se fosse, que pena, foi meio que cambaleando e se jogou no chão, não sei se é cansaço. Ele conseguiu completar a partida contra o Internacional, mas já tá de pé.
10: É, já tá de pé ali e colocou a mão no ombro também, né? Não sei se foi alguma coisa no ombro, mas já tá de pé ali o...
8: Miguel pra respirar, Luiz.
10: É, pediu ele só pra dar uma respirada. Você ligado na 88.7, já já o Léo vai falar porque tem uma falta ali pro Vitória. O tapa lá pra dentro da confusão, de cabeça vai afastar o Preciado, chega pra tirar de vez. Ele tenta uma bola por elevação, o Natanael dominou, perdeu o compasso, a bola volta com Vitória. Ainda ali o Pochettino tenta ganhar, ganhou o Preciado. O Galo ganha, mas outra bola que sai pela linha lateral.
9: Luiz!
10: Dica, Giovana.
9: Vem aí a primeira mudança do Galo, tá? Scarpa vem aí na equipe atleticana.
10: Gustavo Scarpa, já já o camisa 10. Tá aí abraçando o Luiz Felipe, que tá acompanhando. 13 minutos e tem um parampa. Galo. Bola mais uma vez, a bola bate ali na mão do Alexander. O lateral pertencente à equipe do Vitória. Por enquanto, 1-0, você ligado aqui na 88. O ponto 7 já já tem mudança, mas o lateral vai ter uma bola dentro da confusão. Preciado antecipa, a bola volta, tá viva, meu Deus do céu, ainda dentro da área do Galo, tentou a escorada, sobrou pro Preciado. Pra tirar de vez, né, Preciado? Dá um chutão lá pra frente, vai tentar acionar o Borbas. Ele vai brigar, o Kaká chegou, mas a bola sobra pro contra-ataque. Renier, que bolão agora. Ele toca essa bola pro Alaminda. Acelerada, Alaminda, ainda na esquerda. O tapa com o Renier, girou, protegeu, tentou. Opa! Aí demorou demais o Renier. A bola com o Marinho, agora a falta do Cicê, reclama o Marinho. Ô Giovanni, o Galo desperdiçou agora uma oportunidade gigantesca.
9: Desperdiçou uma grande oportunidade com o Renier, né? Ficou caído no chão e depois do contra-ataque do Vitória, o Marinho tava correndo, o Cicê deu aquela segurada porque sabia que poderia correr riscos. Agora a mudança na equipe do Galo, vem aí então Gustavo Scarpa com a camisa número 10. Agora sim, vai sair Thiago Borbas com a 18 para a entrada do 10. Desculpa, produção, esqueci da vinheta. Agora sim, vai a vinheta de mudança. Agora sim, vai então entrar com a camisa número 10, escapa para a saída de Thiago Borbas com a 18.
10: Tá certo então, Giovana Léo. Agora saindo Borbas, entrando Gustavo Scarpa, né?
6: Aí ele vai avançar o Renier e fazer o Scarpa fazer a função que estava fazendo o Renier, né? Então fica ali o Scarpa mais pelo lado direito ali, o Minda se fixa ali pelo lado esquerdo, mas o Scarpa voltando, né? Depois de um longo e tenebroso inverno, eu diria, porque faz muito tempo que o Scarpa não joga uma partida com a camisa do Galo.
10: Por enquanto, 1 pro Galo, 0 pro Vitória. Alô, produção, vamos girar o tempo e o placar do jogo. Campeonato Brasileiro, 25ª rodada do campeonato. 1 para o Galo, gol de Thiago Borbas, 0 para o Vitória, viu, Léo?
6: Campeonato Brasileiro Série B, lá em Ribeirão Preto, segue 0-0 para Botafogo e Cuiabá.
10: 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Olha a roubada de bola do Galo, Scarpa. Entregou nos pés ali agora do Lucas Cândido, né? A bola vai chegar pro Vitória, que desce com perigo. Ali o Matheus Silva entregou no meiuca, chegando com o Pochettino. Vai abrir o espaço, o Clarão lá no setor de esquerda. A bola vai chegando com o Jamerson. Ele devolve com o Lucas Cândido. Levanta a cabeça, vem o cruzamento pra dentro da confusão, afasta. A bola vai sobrar com o Galo mais uma vez no meio de campo. Alexander, ele tenta o lançamento de bola. O Cicê vai tentar acelerar, vai acompanhar ali o Kaká e vai mandar essa bola pela linha lateral.
8: Luiz,
10: é pro goleiro, diga.
8: Só um detalhe, o Cicê recebeu o amarelo naquele lance ali no meio campo. O Fred recebeu pelo menos 7 faltas dessa no último clássico, sem o Cruzeiro receber qualquer cartão amarelo por isso. É o que eu falo do critério da arbitragem. Não existe administrar jogo. Se é falta para cartão, tem que dar. E aí a gente vê um cartão aqui pro Cicê em algo que aconteceu de forma recorrente no clássico, sem qualquer punição pro time do Cruzeiro.
10: Tá certo, agora é um lateral ou uma falta aí, Giovanni? Lateral, né?
9: Já cobrado, inclusive, desce o Vitória.
10: Desce o Vitória mais uma vez, a bola chegando com o Lucas Arcanjo, goleiro da camisa de número 1. Ele volta essa bola, entrega com o Lucas Cândido, de Lucas para Lucas. Ele vai tentar a fatiada lá pro Alex Bruno. Ele tenta no domínio, bola muito forte. A bola vai chegando. Bola chegando ali para a equipe do Galo no setor defensivo. O Daniel tá aqui, ó. É, ó. Ô, Fael, continua aí mesmo e deixa a Larissa no seu lugar no AE.
8: Falei para ela, mandei mensagem para ela aqui. Essa semana eu tô de volta lá.
10: Galera, tá lá em Buritigalo. Já mudaram o nome da cidade.
8: Ah, viu? Correta. Agora sim ele aprendeu, Buritigalo. E a turma falou lá que o Gol tentou folgar. Larissa foi pra cima dele, meu filho. Aqui não, meu filho, aqui é Galo.
10: 1-0 pro Galo, pra cima do Vitória. Olha a bola errada, vai sobrar. Acelera aí, Galo, vem Reinier. Trouxe pra dentro, Reinier. Invadiu a grande área, bateu!

0: ele foi confiante, ele foi carregando a bola, limpou um, limpou dois, limpou três, foi limpando todo mundo. Ele não é o Serasa, mas foi limpando, e de perna esquerda, pra tirar o goleiro, ela foi morrer no fundo do gol, aos 17 minutos dessa segunda etapa. Reinier pra fazer o segundo, pra ampliar. Hoje o Giovanni Oliveira, me conta que você viu desse gol.
1: Ô Cacá, fica esperto, meu caro. Reinier tirou a bola ali do zagueiro do Vitória, foi vazando, passou todo mundo, passou pra defesa do Vitória, olhou pro Lucas Arcanjo e falou: aqui não, Arcanjo, aqui na minha casa quem manda é eu, aqui quem canta mais alto é o Galo doido. É pra explodir no fundo da rede, pra explodir no fundo do gol. Reinier deles, pra ampliar aqui na Arena MRV. O Galo, o Galo, o Galo tá vencendo, papai. 2-2, 2 para o Galo, nada pro Vitória.
0: 32º gol do Galo no Brasileirão, o terceiro de Reinier.
2: E nesse momento, lá do céu, Maradona fala: só eu fazia desse. O Reinier fez o que Maradona fazia aqui na terra. Arrastou o time adversário inteiro para balançar a rede. Eu falava, o Galo tinha que fazer o segundo porque era melhor no jogo, dominava a partida, e agora vem o desafio de não sofrer gols. É a massa do Galo cantando alto. Galo forte, vingador.
0: O torcedor tá cantando! Vencer, vencer, vencer. Esse é o nosso ideal, e o ideal tá sendo conquistado, viu? 2 pro Galo, nada pro Vitória. 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A bola vai chegando agora com Preciado. Preciado dominou, ele vem carregando essa bola, ele vai inverter a jogada lá pro setor esquerdo, dominou com qualidade o Minda, ele vem pra cima do seu marcador. Minda, limpou, saiu da marcação, saiu da falta, limpou um, limpou dois, vai pintar um golaço, tirou!
3: Arbitragem, não deu falta.
1: Luiz,
3: oi.
1: Daqui a pouco vem aí Mateuzinho, René e Eric no Vitória.
0: Já, já tem ali substituição no Vitória, tá valendo tudo isso. Ele, a Edna, não deu a falta, a bola vai chegando com o Cicê.
2: Se eu falei do Maradona agora há pouco, seria o Pelé agora, tá?
0: Isso. Olha aí, ó. Chegando pra roubar essa bola, o Minda parece que sentiu alguma coisa ali. Levanta aí, Minda, pelo amor de Cristo.
1: Ele tá orando.
0: Amém, amém. Bola ali pro Gabriel Delfim. Vamos chegando a 21 minutos. Você ligado aqui pelo 88.7. O Galo tá na frente. Vamos girar o tempo pro placar do jogo. Vamos chegando a 21 minutos, Galo tem 2, o Vitória não tem nada.
4: E tem gol do Cuiabá.
0: Olha a bola chegando, daqui a pouco você fala, vem Preciado, cruzamento pra dentro da área. Ela sobra de novo, perdeu, fala daí, Léo.
4: E tem gol do Cuiabá, abre o placar lá em Ribeirão Preto. Cuiabá 1, Botafogo de Ribeirão Preto 0 pela Série B.
0: Já já tem 3 substituições na equipe do Vitória. Tem que ouvir o que o torcedor tá cantando. É, meus amigos, o clima tá bonito na Arena MRV. Claro, nas ondas do 88.7, você navega com a gente na emoção. 2-0 pro Galo, um gol do Borbas, outro gol do Reinier, e o Galo vai fazendo 2-0. Aí o Marinho sai da marcação, cuidado aí, Galo. Marinho chutou errado, sobrou, chutou de novo, meu Deus do céu, com desvio. Tem escanteio aí, Giovana.
1: Tem escanteio, vamos ver se não teremos as alterações anteriormente, né? E vamos sim, tá? Vem aí as mudanças antes do escanteio da equipe do Vitória. A Edna já apitou lá, na verdade não, ó, dois escanteio. Tá confusão, mas danada.
0: Vamos ver se vai, acho que vai esperar o escanteio primeiro, viu, Giovana?
1: É, isso que eu falei, acho que vai ser escanteio mesmo ali pela ponta esquerda, escanteio pro Vitória.
0: Vai jogar o bombom lá no formigueiro, a bola vai pra dentro da confusão, ainda ali o Galo, torcedor, agora vai liberar a substituição.
1: Ai, eu falei, tá difícil. Vai sair então com a camisa número 6, Martínez, ex-América, pra entrada do 33, Eric. Então o Eric entrando no lugar do 6, Martínez. Quem também vai entrar agora é o camisa número 10, Mateuzinho, no lugar do camisa número 12, Tárzia, amarelado. Então, Tárzia saindo para a entrada do 10, Mateuzinho. E a última alteração, meus caras, vai ser a entrada do René, camisa número 91, René entrando no lugar do 9, Alex Bruno. Alex Bruno, então, saindo com a 9 para a entrada do 91, René.
5: Tá certo, então, 2-0 pro Galo, tem um escanteio e a lua tá bonita, hein? A lua tá bonita, é lua de Galo doido!
2: Só
5: é
2: um detalhe, terça-feira é lua cheia, o Galo nunca perdeu com lua cheia na Arena MRV.
5: Ah, tá bonito demais, vai ser jogada a bola pra dentro da área, a bola pra dentro da confusão, time da defesa, a bola vai sobrar de novo, ainda tentativa do Vitória, o cruzamento lá na elevação, chega apreciado, o Galo pressiona, o torcedor tá fazendo a festa, tá bonito demais a área, Neymar, né, MRV, olha a bola pra dentro da área, tirou ali da confusão, a bola vai voltando mais uma vez ali pro Vitória, ali, abre no clarão, tem dois na marcação, fez o giro, abrindo no espaço agora com o Mateuzinho na primeira participação do Mateuzinho, aí o Pochettino devolve com o Mateuzinho, Mateuzinho vai fazendo o giro da bola, tenta ali infiltração, chega primeiro para tirar ali da confusão, a bola sobra pro Galo, quem sabe um contra-ataque agora perigoso, uma bola rasteira na tentativa, bate ali na zaga, lateral pro Galo, aí Giovana.
1: O Vitória tá pedindo, né, mas aqui o Luiz Celso acabou de elogiar a lua, né?
5: Certo.
1: Quer uma informação?
5: Diga.
1: O Galo nunca foi eliminado em competições mata-mata em lua cheia. Sabe o que teremos terça-feira?
5: Lua cheia.
1: Uhum.
5: Amém. Que assim seja. E o Preciado, ele tá demais. Ele tenta roubar. Aí dói, viu? Eu já joguei e ali dói. Sentiu a dor daqui agora.
1: Ô Luiz, eu menti, tá? É na Arena MRV. Nunca perdeu. São 22 jogos com 18 vitórias e 4 empates.
5: Tá certo. A trombada ali do Preciado pra cima do Lucas Cândido. Já se levanta ali o Lucas Cândido. 2-0 pro Galo. 2-0 pro Galo. 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O Galo tá vencendo, tá 2-0, alô, 20 da 88.7. Terça-feira tem jogo aqui na Arena e o Frisson promete ser mesmo ou maior, viu, Rafael?
2: É, Luiz, e só um detalhe. Se confirmar a vitória, o Barba tem a quarta melhor sequência desde 2017. Só que tem uma coisa, a terceira é de 2025 com só um time de primeira divisão. Foi time do Amazonas na Copa do Brasil, time do interior de Minas, o Barba.
5: Olha
2: não.
5: O lançamento de bola, Alexander vai tentar invadir a grande área, ele chama ali no bico da grande área, entregou essa bola pra Cine, limpou, tá valendo, na tabelinha, bateu pro gol, defesa, sobrou, faz, furou! E o queijo na mão, Giovanni, ele furou essa bola!
1: Nossa senhora, ele sem querer mostrou que ele é realmente o Reinier. Pecado, agora o Maradona que tava lá do céu orando por ele, falou assim, é Reinier, bora
6: eu
1: melhorar.
6: Ia falar agora que o Maradona voltou pro céu e o Reinier voltou a jogar. Porque
1: voltou, ele voltou.
6: Ali, clássica do Reinier.
2: Desincorporou.
1: É.
5: Errou feio, errou rude. É bola pra equipe do Vitória no setor de defesa. Na tentativa ali de lançamento
1: Luiz
5: de bola, Giovana Oliveira.
1: Vem aí daqui a pouco o jogador à sua altura, Dudu com a 92.
5: Ah, beleza, não entendi, é na qualidade do futebol?
1: Na sua altura mesmo.
5: Ah, beleza, achei que era na qualidade. Ontem fiz gol, viu? Fiz gol ontem, na peladinha lá dos pais da escola do meu menino. Então, tô melhor do que o Dudu, que não tá fazendo gol, né? A bola vai chegar mais uma vez, linha de fundo. Corre, corre, corre Berg, corre Berg. A bola vai pela linha de fundo, viu, Fael?
2: Só um detalhe, Luiz, eu acho que é muito legal hoje o Gabriel Delfim passar ileso, passar sem sofrer gols, já que pode ser o substituto do Everson na terça-feira. Nessa terça-feira agora, se o Gabriel Delfim estivesse no gol, o placar seria o mesmo. O Arroio foi muito feliz no chute, a gente sabe da capacidade do Everson, em penalidades, é o melhor goleiro do Brasil, mas se for o Delfim na terça-feira, hoje é muito legal para a confiança do goleiro, confiança é tudo no futebol, ainda mais para o goleiro.
5: Mais uma vez a bola chegando com o Lucas Arcanjo, goleiro. O Scarpa tá lá pra roubar essa bola. Roubou na moralzinha, Scarpa dominou, achou bonito. Cizê limpou, driblou, vai pintar o terceiro, a bola volta. Quem sabe vai daí. Passe, me defesaça no goleiro. Era o Scarpa que tava lá de novo, viu, Léo? Quase, quase. Ô, Giovana, que pressão é essa do Galo, hein?
7: Pressão forte, tá? Scarpinha quase, quase ia marcar o terceiro. Lucas Arcanjo teve que fazer uma grande defesa. Desce o Vitória.
5: Mais uma vez a bola.
2: Ficou meio brava com o CC ali, que poderia ter tocado pra quem tava de frente pro gol.
5: Demorou demais pra chutar, viu?
7: Luiz.
5: Falta aí, Giovana Oliveira.
7: Production, sobe aí a substituição.
5: Dudu, então, entrando.
7: Ó, eu ia falar 27, Alaminda saindo para a entrada do 92, Dudu.
5: Tá certo, Giovana.
2: E a Edna puxou a contagem lá, ó. Ela falou pro Minda, corre, senão vocês ficam com o Ameiros por um minuto.
5: Bola pro Vitória.
2: O Barba tá bravo com a Neuza sobre a contagem da Edna.
5: Mais uma vez ali a bola chegando na movimentação, ainda na tentativa de descida do Vitória. Marinho no tapa de qualidade para lá e para cá. Marinho! As vaias do torcedor, já dá para entender onde que essa bola foi, né, Giovana?
7: Ih, meu amigo, foi lá atrás. Eu não sei onde, muito bem a localização aqui da arena.
2: Eu vou contar uma de bastidores, então. O Sampaoli, quando falou pro Sacha e o Everson entrarem na justiça contra o Santos para virem pro Galo, o Marinho também estava decidido a entrar na justiça para vir para aquele time de 2020. Desistiu de última hora, veio só o Everson e o Sacha.
5: É, rapaz. A galera lá de Itapevi, em São Paulo, também ligada com a gente aqui nessa vitória de Galo 2-0. A bola vai chegando, tentava ali o domínio, Passini, ele bate na bola. A bola vai saindo pela linha lateral. Vamos girar o tempo e o placar do jogo, hein, produção? Vamos chegar a 30 minutos de bola rolando por enquanto na Arena MRV. 2 para o Galo, 0 para o Vitória, viu, Léo?
6: E pelo Campeonato Brasileiro, bola rolando lá no Morumbi, segue 0-0 São Paulo e Bragantino.
5: Olha essa bola pro Scarpa, ele veio pro cruzamento, tentou rasteirinho, era ali pro Preciado, a bola vai sobrar pra equipe do Vitória, roubou ali o Cicê, tenta ganhar na moral, Alexander, imponente, nossa, que caneta, aí pediu falta, e a Edna mandou seguir ali agora, mas foi uma caneta, foi uma senhora caneta, lançamento de bola na tentativa ali agora pro René, a bola vai chegar nas mãos do Gabriel Delfim,
2: jogando bola esse tal de Alexander, hein?
5: Como é que é?
2: Alexander saiu mancando, parou no meio do caminho, pôs a mão no joelho ali naquela dividida do último lance, mas parece que tá tudo bem, como tá jogando bola o Alexander aqui na arena.
6: É, e um outro jogador que eu queria elogiar, Fael, porque o Passini subiu há tanto tempo, né, que a gente normalizou um menino de 18 anos jogar o que ele joga, cara. Assim, ele, o Lodi descansa e o Atlético parece não perder quase nada em qualidade, joga muita bola esse menino Passini.
5: Olha a bola com o Dudu, tá livre agora, o Dudu chamou pro X1, Dudu entregou a bola, que bolão, na tabela voltou, vai pintar um golaço, cruzamento, tira a zaga, ela vai sobrar, Alexandre, dominou, bateu nas mãos do goleiro Lucas Arcanjo. O Galo tá jogando bem demais. O Galo tá jogando bem demais. E agora tem um contra-ataque, equipe do Vitória. Abertura do René. Vem chegando no carrinho pra ganhar essa bola e ganha. Ô, Cafunael, viu, Giovana Oliveira?
7: Ô, oh, hoje você tá falando de elogiar jogadores. Hoje pra mim tá todo mundo muito bem, tá? Alexandre até merece um golzinho. É bola pra equipe Atlético do lado esquerdo. O jogador do Vitória, inclusive, tava no 95 caído no chão. O Kaique já se levantou, tava com cãibra. Bola com a equipe do Vitória, lado esquerdo de campo, Luiz.
5: Galo 2-0. Galo 2-0, Fael.
2: Falei do Maradona agora há pouco. É o Maldini que tá com a camisa 2 ali?
6: É o Maldinael.
5: É o Maldinael, é.
2: A Navarro.
5: É, tá ali, ó. E a quinta. Mais uma vez a bola vai chegando, 2-0 pro Galo por enquanto. 32 minutos de bola rolando. Marinho troca passes. A bola vai chegar lá para o Lucas Arcanjo, o goleiro pressionado, errou o passe ali. Mas a bola volta para a equipe do Vitória. Olha o passe agora do Eric, ele pro Jamerson, linha de fundo, pode pintar um cruzamento, tá livre ali o René, cruzamento pra dentro da área, desvia, a zaga tira, ela sobra de novo pro Vitória, tenta limpar, chegou ali agora, na moral, roubou muito bem ali o passe, ele era o Dudu também, no Dudu até ajudando na defesa, Léo, por enquanto, 33 minutos, tá gostando do jogo, Léo?
6: Ah, o Atlético faz uma boa partida com o time todo mexido. É interessante ver os caras como o Alexander aproveitando a oportunidade. O Scarpa, apesar de ter errado um lance, ele entrando com muita disposição. O Dudu também. Todo mundo querendo se mostrar à disposição do Barba Domingues. Porque quando o time tá bem, quando tá difícil de se arrumar uma vaga no time titular, todo mundo quer demonstrar e fazer ali pelo menos uma pulga atrás da orelha do treinador.
7: Ô Luiz,
5: diga.
7: O homem do Zap Zap, vem aí o Wallace com a 15 no Vitória.
5: Tá certo então, daqui a pouco o Wallace na equipe do Vitória, o Galo ainda tentando trocar passes no setor de ataque, ali pro Natanael, devolve, volta pra cá, pra lá, a bola vai chegando com o Dudu. Dudu domina, a bola não tá mais com ele, ele gira a bola, entrega agora com o Natanael. Natanael tem ele no meio de campo, encontrou o Cicê. Cicê vem pra cima de marcação, volta lá atrás. A galera tá aqui, ó, tomando uma cerveja e acompanhando o jogo com a gente. Aí,
2: valeu, turma, legal valeu, demais. Valeu. A gente elogiou tanta gente hoje, todo mundo. E o Cicê, cara, o Galo perdeu uma bola, ele tava aqui no ataque. E quando o Galo recuperou na defesa, era o Cicê quem tava dando combate lá. Corre demais, dá a impressão que tem dois pulmões aí o Cicê.
5: Olha, ele escorregou agora ali, consegue roubar essa bola o Jamerson. Quase seria um contra-ataque fatal. 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Bola vai chegando mais uma vez, dominada, a galera tá no churrascão também. É hoje é sacanagem, churrasco. Deu até vontade de fazer um churrasco amanhã.
7: Amanhã é folga, liberado.
5: Olha aí, ó, amanhã é folga da Giovana. Bola vai chegar mais uma vez com o Marinho, protegeu, foi nada. Se jogou, deu falta, inverteu ali, viu, Giovana? Falta pro Galo.
7: Inverteu, deu bola pra equipe Atlético. Agora vai sair 95, Kaique, para a entrada então do 15, o Wallace na equipe do Vitória. O Wallace, o rei dos Zap Zaps.
5: Então entrando o Wallace, camisa 15, Giovana.
7: Justamente, no lugar do 95, Kaique. Kaique que estava até aqui agora caído no chão, até havia comentado na transmissão. Kaique então saindo para 95 para a entrada do 15, o Wallace.
6: É, uma mudança que, assim, de função não muda, de característica muda bastante. Porque o Wallace, que nós vimos aqui, é um jogador extremamente pesado e abaixo, né? Então o Atlético tem que aproveitar.
5: Ela não deu falta. Ela não deu falta ali no passinho, que ia avançando. Reclamaram ali de um cartão, viu, Fael?
2: Pois é, não era só falta, era falta para cartão. E a gente que queria a turma do Sub-17, do Sub-20 no banco, esse era um momento bom, hein? Colocar o Riquelme ali pela pontinha, colocar o Vinícius do Sub-17 aqui com a camisa 10, tem uma turma do 20, olha aí, Luiz, errou a Vitória.
5: O Galo tentando de novo dar roubada, o Dudu tá passando, olha a bola pro Dudu, muito forte essa bola. O Dudu pediu essa bola um pouco mais curta, mas a bola vai chegar pro Vitória.
2: Pelo chão, Alexander optou pelo alto.
5: Nosso amigo cinegrafista tá aqui também acompanhando a gente. Galera toda hoje tá bombando aqui, viu? Mais uma vez na movimentação, 36 minutos, 2 para o Galo, 2 para o Galo, 0 para a equipe do Vitória, 37 minutos, insiste o Marinho ainda na ponta direita, pedalou, volta um pouco mais atrás ali para o cruzamento, para dentro da confusão, tira ali o Preciado, a bola vai sobrar de novo para a equipe do Vitória, tenta arriscar de longe, a bola sobra de novo, o Galo rouba de novo e agora vai marcar um contra-ataque, quem sabe agora com o Scarpa, ele vai tentar uma fatiada lá com o Dudu, Dudu dominou, opa! E aí, se não tiver o cartão, hein, ô? Tá de brincadeira, viu, Giovana? Agora a falta foi duríssima.
7: É, e ela não marcou não, viu? Não deu cartãozinho não. Marinho continua ali perplexo. Desce o Dudu.
5: Mandou-se, deu além da vantagem ele, na verdade, agora, né? A bola vai chegar mais uma vez ali pro Galo.
2: É o que a gente fala do critério, né, Luiz? O Cicê recebeu o amarelo agora há pouco por um lance bem mais leve do que esse. Mas a Edna esqueceu o cartão pro Vitória. Esqueceu no vestiário no intervalo.
5: É lateral para a equipe do Vitória fazer a cobrança. 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E vem descendo mais uma vez na ponta direita. Bola curta. Chegou Cicê. A bola sobra com o Marinho. Trouxe Marinho. Chegou primeiro para tirar da marcação Pérez. A zaga do Galo hoje ligada nos 220. Na marcação. A bola vai chegando. Vai pela linha lateral. Lateral que pertence mais uma vez à equipe do Vitória. Vai trocando passes. E o torcedor vai vibrando. O torcedor vai, vai cantando, vai enchendo os pulmões para terça-feira. O Vitória desce. A bola, tentada, chute. Pegou na mão, mandou seguir. Tá valendo, opa. Arbitragem agora marca o que ele... Marcou nada, tá valendo. Mas ela não marca nada com nada, viu, Giovana Oliveira?
7: É, foi o Mateuzinho que fez esse último chute ali, acabou isolando a bola e agora vai conversando. Mas, gente, não sei vocês não, mas quando eu pisco aqui o olho um pouco mais forte, eu vejo o Everson no lugar do Delfim.
5: Lembra um pouquinho, meio de longe, viu? Acho que deu até aparência ali pra galera ficar com medo, né, Léo?
6: É, os olhos parecem muito.
5: O branco do olho, né? 39 minutos, torcedor também que é notícia que importa, né? 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A bola ali do Dudu errada agora, hein? O Galo agora errando muito posse de bola. A bola vai chegando agora com o Eric, o Vitória insiste, chegou por baixo, ele o Tomás Pérez ganha, mas o lançamento é Aralan pro Pochettino. Bola muito forte, passe de bola para a equipe do Galo, Giovana.
7: É, vai descendo já ali o Gabriel Delfim com o Vitão, né? Segue 2-0 pro Galo aqui na Arena MRV.
5: 2-0, agora o Marinho vai tentando fazer pressão, Delfim dá um chute lá pra frente, vai tentar correr agora ali, o Scarpa, vai a bola chegando, olhou pra um lado, olhou pro outro, entrega essa bola pela linha lateral, mas já marcava o impedimento ali do Scarpa, viu?
7: Só um ponto de atenção, meu caro Luiz Soares, tá fazendo aquecimento o Cauã Soares, já sentou no banco, tá? Então, assim, acho muito difícil que o jovem entre neste final de jogo aqui na Arena MRV.
5: Esperava pelo Cauã no jogo?
6: É, era o último, era a próxima substituição provável, ele e o Guti, né? Já que o Barba só acionou jogadores que não são titulares da equipe, né? Mas, de fato, ele deve ficar para o próximo jogo, para a próxima oportunidade.
5: Olha a bola metida para o Scarpa aqui pelo setor direito. Carregou o Scarpa, chamou para o X1, entregou a bola com o Alexander. Um passe espetacular, bateu em cima do Kaká. O Reinier recebeu um passe açucarado, Giovanni Oliveira.
7: Mas estava sob forte marcação, camisa 19 atleticano. Por isso que não conseguiu acompanhar tanta jogada, né? E deu de graça para a equipe do Vitória. Segue 2-0, vai descendo a equipe rubro-negra com o Wallace.
5: Ô, produção, vamos girar o tempo e o placar do jogo aí. 41 minutos de bola rolando, campeonato brasileiro. Galo tem 2. Vitória não tem nada, viu?
6: Tem Ribeirão Preto, Brasileirão Série B, tem empate. Botafogo 1, Cuiabá 1.
5: A bola vai chegando mais uma vez ali com o Eric pelo lado esquerdo, cruzamento para dentro da extensão da área, vai meter uma bicicleta aí, tocou pro Marinho, invadiu a grande área, Marinho trouxe pra perna direita, deixou ali o Passini sentado, de novo cruzamento na área, sobra ali com o Eric, limpou o Eric, meu Deus do céu, bateu em cima da barreira, voltou de limpou, meu Deus do céu, golaço! Tentativa na segunda e deixou o zagueiro na saudade, viu? Ô, Giovanni Oliveira, conta pra mim que você viu desse gol.
7: Foi fazendo infiltração, né? Aquele bate-rebate dentro da pequena área da equipe atleticana. O Eric, mais uma vez, para explodir o fundo da rede, para explodir o furo do gol aqui na Arena MRV. 2-1 para o Galo, Vitória acaba de marcar com o Eric.
6: Esse que foi o 24º gol do Vitória no Campeonato Brasileiro, o terceiro de Eric.
5: É, não pode vacilar, viu, Fael? O Galo ganhando bem, tendo muitas oportunidades. Agora toma um gol que pode animar o Vitória.
7: Ô, Luiz, antes do Fael comentar, só pra falar, porque o Barba tira agora o Cauã Soares do banco de reservas, sobe ele, vai entrar Cauã Soares e também o Vitória.

0: perigosíssimo o Eric, cruzamento pra dentro da área, o Marinho, ela vai sobrar, tira essa bola daí, ainda não chegou ninguém, bola fatiada, Marinho dominou, gira o corpo, bateu pro gol, defensaça do Gabriel Delfim. Hoje o Vanda pressiona o Vitória.
1: Pressiona o Vitória, agora alteração do Galo, production. Vai saindo agora 5 Alexander para entrada do 14, Vitor Hugo. 5 Alexander saindo para entrada do 14, Vitor Hugo. E Reinier saindo com a 19 para entrada do 29, Caon Soares.
0: É escanteio perigosíssimo agora para o Vitória. Saindo então Reinier, saindo Alexander, entrando Vitor Hugo, zagueiro, e também entrando o Caon Soares. Vai ser autorizada para cobrança, vai jogar o bombom lá dentro do formigueiro. Na bola parada tem o Eric, ele que acabou de fazer o gol. Ele vem com a perna esquerda, bola viajando. Chegou para tirar da confusão dali o Pacini. Ela insiste em voltar ali agora com camisa de número 91, que era o René. René entrega para Jamerson. Outro cruzamento para dentro da confusão. Afasta lá de trás o Galo com o Vitão. O Caon Soares escorou a bola com o Cissé. O bolão, quem sabe agora no contra-ataque, no 2 contra 2, a bola vai sobrar, enfiada de bola pra ninguém, Pacini, vamos levantar a cabeça, menino, desperdiça uma oportunidade aí, Giovana.
1: Uma grande oportunidade, viu, o Caiano e o Pacini ali pela lateral esquerda, mas acabou que não conseguiu encontrar ninguém, não tava ninguém ali pela ponta. Desce a equipe do Vitória, vai chegando ali agora o Wallace, mais 5, Luiz, mais 5.
0: Vamos até 50, diga, Fael.
2: É, o que me assombra nesse momento, que ano passado foi um 2x2, e em 2024 o Galo vencia por 2x0 quando o Vitória empatou e quase virou no fim. Não pode deixar repetir esse pesadelo, tem que se trancar. Naquele lance que eu falei que o Galo estava exposto, fecha a casinha agora, pelo amor de Deus. A prioridade é não tomar gol, o terceiro é acaso.
0: Mais uma vez a bola vai chegando na tentativa de bola ali com o Jamerson, diga, Léo.
3: É, e com a entrada do Vitor Hugo, o Atlético recompõe a zaga. Tem ali Vitor Hugo, Vitão e Natanael fechando nos 3 zagueiros. O Preciado fechando como ala de um lado, o Pacini do outro. Dando liberdade ali com o Pérez e com o Cissé fazendo a proteção na entrada da área. Galo mais fechado agora e o Vitória em cima aqui em busca do gol de empate.
0: Vamos até 50 minutos, temos 45, vamos chegar a 46 agora. A bola vai chegar com o Wallace, ele tenta a fatiada legal, Pacini dá uma escorada de cabeça, a bola sobra com o Cissé, com a Ploy, a bola volta de novo pro Galo, Dudu no domínio de posse de bola na qualidade, que metida de bola, vai tentar ganhar na marcação, vai lá ganhar na força, agora marcada a falta ali do Scarpa, viu? Scarpa também não entrou, não agregou em nada, viu, Léo Dias?
3: É, uma partida até aqui apagada do Scarpa, teve uma finalização a gol, mas é aquilo, né? Tá voltando de uma lesão também séria depois de muito tempo.
0: A bola chegando, a lua cheia, o Galo querendo vencer em lua cheia. Olha pra dentro da área de novo, afasta da confusão. Agora ela sobra pro Scarpa, quem sabe no contra-ataque. Tem o Dudu passando, levanta a cabeça o Cissé. Ele vai tentar uma bola metida pro Dudu. Ele domina, chama pro X1. Dudu carrega, olha a posse bonita do Caon Soares. Faz o seu, Caon! Bateu fraquinho! Bateu fraquinho, muito fácil pro goleiro Lucas Arcanjo.
1: Mas
0: numa
1: quase,
0: oportunidade, hein, Giovana?
1: Mas quase peidou na farofa ali o Lucas Arcanjo, tá? A bola acabou vazando ali por trás, quase, quase poderia ser. Desce o Cissé.
0: Opa, agora falta, hein? Agora falta pra cima do Cissé. Mascou demais, viu, Fael? Achei que ele ia mandar uma bicuda.
2: É, ele optou por tirar do goleiro, né? Ele viu que o canto ali estava livre, optou por bater mais colocada. O Caon Soares tem qualidade. O Caon Soares não é só pedrada, não. E aí, meu amigo, faltam 2 minutos e meio, contando o tempo todo, enquanto a torcida canta agora. É guerra, terça-feira é guerra, é guerra.
0: A bola vai chegando mais uma vez ali com o Vitão, ele vai recuar a bola mais uma vez. Ali com o Gabriel Delfim, que realmente lembra um pouquinho o Everson de longe, viu? O lançamento ali é pro Scarpa, ele tenta na escorada, a bola vai sobrar mais uma vez com o Cissé. Dominou no peito, na qual... Olha, aí não, né? Aí não, gol! Cadê o amarelo aí, hein, minha amiga? Tá de brincadeira, viu? Ô, Giovana!
1: É, foi o Eric e o Wallace, né? Chegaram pressionando ali agora o Cissé, deixaram o jogador atleticano no chão. É falta a favor do Galo. Vai chegando ali agora o próprio Cissé pra fazer a cobrança.
2: 2 minutos, Márcio. Vamos junto.
0: 2x1, jogo, Jamerson tira, o Galo tá vencendo, o Galo quer a vitória, quem sabe a... nessa roubada de bola aí, aí perdeu, a bola sobrando mais uma vez pra equipe do Vitória, na tentativa de descida, tem que tomar cuidado com o Eric, ele é habilidoso, aqui pelo lado esquerdo, ele levanta a

0: tem a marcação do Cicê, ele para, fecha ali o espaço, Galo, não deixa se criar ali a equipe do Vitória. A bola vai chegando, vamos chegar a 48 e 28, acima de relógio, ainda se segurando, bola com o Wallace, a batida pro gol no desvio, defesaça de novo do Gabriel Delphi. Hoje o Vanotri escanteio perigoso aí pra equipe do Vitória.
1: Outro escanteio agora pela ponta esquerda, né? Gabriel Delphi tem que fazer uma grande defesa, escanteio para a equipe rubro-negra, vai chegando ali agora pela ponta esquerda, Eric pra fazer a cobrança.
0: Vai jogar o bombom lá na confusão, vai faltar um minuto agora. Com todo cuidado é pouco, Eric para cobrança, 49 minutos, a bola que vem para dentro da confusão no desvio, ela vai sair por dentro da área, vai voltar o Galo Lobo, aí demorou demais ele, o Cauã Soares, ele dá uma bica lá para frente, o Natanael vai tentar ajudar na marcação, a bola vai sobrar mais uma vez com o Eric, o cruzamento para dentro da confusão, quem sobe de cabeça, Vitor Hugo, agora tem o Dudu, quem sabe no tapa Dudu, vai entregar essa bola pro Cauã, o Cauã vai estar livre, a bola vai sair... E a arbitragem vai marcar a falta lá, lá atrás, viu, Giovana?
1: Vai marcar lá atrás, realmente não aguentou na correria ali o Cauã Soares, né? Pesado, né, amigos? Mas ainda pensando que é um jovem, poderia ter aguentado mais na correria. Mas é isso, a bola acabou saindo um pouco mais atrás, vai chegando ali agora, Pacini para fazer a cobrança da falta.
2: 10 segundos,
0: vai,
2: mano.
0: Terminar o jogo, o torcedor quer o fim do jogo. A bola cai ali com o Natanael, ele carrega, vai terminar o jogo, a ponta, o centro do gramado, é fim de jogo, vitória do Galo. Vitória do Galo, Giovanni Oliveira.
1: Triunfo muito importante para a equipe atleticana dentro de casa para encerrar, né, meus caros? Encerrar esta última preparação visando o clássico decisivo. Terça-feira é guerra, jogo importante. Amanhã, meus caros, é sem folga, tá? Amanhã já reinicia as atividades na cidade do Galo, pensando no clássico de terça-feira aqui na Casa do Galo. E a massa vai agitando, meus caros.
0: Tá certo, a gente vai para um breve intervalo. E daqui a pouco a gente volta pro fim de papo do TMC. Fica aqui pra gente falar a respeito do jogo. 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
25: Chegamos pro fim de papo TMC depois de uma vitória do Galo aqui na Arena MRV diante do Vitória. É, meus amigos, uma vitória que parecia tranquila, serena e sossegada, não foi. Abraçando aqui a Kiara, que tá com a gente também. Muito obrigado pela sua participação, viu, Kiara? Vamos chegar ali, ó. A galera tá chegando, tá dando seu alô. Lá no TikTok, a galera tá acompanhando, tá deixando like. Vamos bater 30 mil lá, hein? 30 mil. Ô, Léo, vamos falar então desse jogo, Galo 2, Vitória 1.
26: É, um jogo que o Atlético dominou grande parte da partida, né? É, primeiro tempo foi um domínio completo, poderia ter ficado até 2, até 3 a 0 pro Atlético. Na volta do segundo tempo, o Fael brincava, né, que o Galo teria que vencer o desafio do segundo tempo. E até determinado momento do jogo foi um amasso tranquilo, né? Tinha uma tranquilidade para poder vencer, ampliar o placar, fazer o 3-0, até 4-0 aqui na arena. Tivemos gols perdidos pelo Reinier, até debaixo da trave ali, em um do momento, oportunidade criada pelo Scarpa. Então foram várias oportunidades que o Atlético desperdiçou enquanto estava 2-0. Aí já pro final do jogo, já aos 43 minutos da segunda etapa, o Vitória faz o seu gol e ensaia uma pressão ali já no finzinho, mas o Barba rapidamente acionou o Vitor Hugo e o Cauã Soares para dar pulmão lá na frente e o Vitor Hugo para recompor a defesa, e o Galo consegue segurar esse 2-1, que é muito importante, porque poupar no Campeonato Brasileiro era importante para terça-feira. E você conseguir poupar e ainda ganhar 3 pontos em casa, utilizando apenas um dos seus titulares, que é o Vitor Hugo. Ainda assim, por apenas 5 minutos, né? Porque ele entra já aos 45 e a partida vai até os 50 do segundo tempo. É um resultado muito positivo e todo mundo hoje aproveitou a oportunidade de alguma forma. O Alexander, o Fael elogiou muito, foi uma grande partida do Alexander. Bola ele tem, né, cara? É um jogador que tem muita qualidade no pé, tinha muita capacidade de até mesmo ser titular nesse time do Galo, mas até então não havia conseguido convencer o técnico Barba Domingues, mas hoje faz uma grande partida. Queria destacar também o empenho do Natanael e do Vitão, porque o Natanael jogou como zagueiro hoje. Natanael, lateral direito, de apenas 1,72m de altura, foi zagueiro hoje na partida e foi muito bem. Uma grande partida do Natanael, seguro defensivamente. O Vitão jogando numa função diferente da que ele geralmente exerce, jogando como um zagueiro pelo lado esquerdo, fazendo também uma grande partida. Então, todo o sistema defensivo do Galo hoje merece elogio, até porque estava completamente desconfigurada a equipe e ainda assim conseguiu os 3 pontos. E se não fosse pelo golzinho do Eric ali no final, que foi um dos primeiros lances de perigo aí da equipe do Vitória. O Atlético sairia daqui sem sofrer gols, mas ainda assim, 3 pontos importantíssimos com o time reserva ainda poupando para a decisão de terça-feira. Resultado que a massa do Galo, que esteve presente, para os 23 mil, um pouco mais de 23 mil torcedores que estiveram aqui, irem felizes para casa e voltarem aqui na terça-feira em prol de uma classificação, que é o grande objetivo do Galo na temporada.
0: Ô Fael, falando mais sobre o jogo, você havia destacado aqui na nossa transmissão. Chama já já. Ah, já já eu chamo o Fael, que ele vai.
26: O pior de usar óculos é perder o óculos, tá?
0: Ah, meu Deus.
26: Eu acho que esse óculos.
0: Aqui no chão, aqui, achei.
26: Ah, não, tá aqui no chão ali. O pior de usar óculos é, às vezes, perder o óculos. Eu também tenho. As pessoas brincam que, às vezes, preferiam, né, usar aparelho do que ter óculos, porque o aparelho não tem como a pessoa perder, né?
1: E assim, quando você gasta uma verbinha a mais no negócio, eu fui tirar a foto com a galera aqui no canto e tirei o óculos, esqueci de colocar no rosto de novo, me bateu um desespero que eu olhei pra arena, não enxerguei nada dentro de campo, não enxerguei o rosto de ninguém, falei, tô cego. Mas bora lá, falar dessa vitória do Galo. Eu queria começar falando primeiro da tabela de classificação aqui, porque o Galo realmente dá um salto, tudo bem que a rodada tá começando, mas lembrando que o Galo tem um jogo a menos porque não enfrentou o Bragantino dia 29 de julho, porque o Bragantino estava enfrentando o Sport Cristal pela Copa Sul-Americana. O Galo nesse momento na 7ª posição e o Galo fica a 3 pontos do Cruzeiro. Então se já tem motivo para secar o Cruzeiro por motivos óbvios, mais um motivo então para torcer por uma vitória do Vasco nesse momento, porque a gente já começa a olhar realmente ali para um G5, para a parte de cima da tabela, porque mesmo poupando, o Galo se manteve entre os 10 primeiros, entre os 7 primeiros, é o 7º nesse momento, e esquece definitivamente essa briga que envolve Remo, Mirassol, Inter, Grêmio, Santos, Vasco. Essa briga passa a não ser do Galo. E espero que definitivamente nesse brasileiro, já que a gente está ainda no comecinho do retorno e já tem 36 pontos nesse momento. Eu falava sobre o desafio do segundo tempo, que era manter realmente essa vitória, e só na reta final ela ficou assim, ameaçada. Tanto que o Barba tem que olhar para o banco e acionar o Vitor Hugo ali. É, talvez se não fosse o primeiro gol do Vitória, o Vitor Hugo não teria sido acionado, porque existia naquele momento um risco. O Eric é impressionante, né? Tem jogador, eu lembro do Roger, esse Roger treinador que estava no América, no Atlético, esse Roger fazia gol no Galo todo jogo. E tem jogador assim que a gente enfrenta, como o Vitor Roque, por exemplo, que é uma pedra no sapato. Até em time feio de segunda divisão, o Vitor Roque conseguiu fazer um golzinho outro. Não enfrentava muito o Atlético não, porque ele estava na segunda divisão, não chegava em final de Mineiro e o Galo chegava. Mas tem jogador realmente que cisma com o clube, e o Eric do Vitória é impressionante. É uma noite para elogios. Elogiar um que a gente citou pouco na transmissão, mas que foi fundamental, é um dos homens de confiança do Barba. Eu falo que ele perdeu a posição nesse último clássico, ele perdeu a posição pro Alan Franco, é o Natanael, mas ele é o 12º jogador do Barba, porque o Barba tem muita confiança no Natanael, e hoje foi mais um Leão em campo. Leão também foi o Cicê, porque quando você tem o Pérez baixando para a linha dos zagueiros, o Cicê fica com um papel muito importante, que é ainda reforçar, blindar um pouco mais a defesa atleticana. Só que como sobe muito o Cicê, você fica temeroso. Será que vai conseguir atender essas subidas que ele gosta com a ajuda defensiva? E o Cicê foi um leão em campo, ajudando muito, sempre presente. O Pacini, o Léo destacou durante a partida. E aí eu preciso falar do Alexander, porque eu citava no meu pré-jogo lá para os membros do Camisa 12 que a gente não pode abandonar. Falei no pré-jogo aqui também, né, Léo? Sobre o Alexander que estava no Fluminense, que disputou a Copa Libertadores da América. E aí ele que jogou de lateral esquerdo, de volante, foi um bom jogador e que está aqui recebendo o salário todo mês. Que a gente não podia encostar um jogador desse, principalmente em jogos que você está descansando todos os titulares, alguns nem estão no banco de reservas. E para nossa surpresa, e grata surpresa com o desempenho dele, o Alexander foi para campo e não foi um cara que ficou paradão vendo o jogo, não. O Alexander foi para a esquerda, foi para a direita, parecia uma dança do molejo. É do molejo mesmo, né? Que vai pra esquerda, vai pra direita. né? E aí o Alexandre...
26: lado de lá pro lado de cá.
1: Ele fala, vai pra esquerda, vai pra direita. É a dança da vassoura, meu amigo. No esqui... ah, molejo.
26: Até do molejo também.
1: Molejo é cultura.
26: Esse aqui é até cantado pela torcida do Atlético. De lá, de lá,
1: pro lado de cá. Ah, do lado de lá, do lado de cá, sim. Verdade. Inclusive, belos vídeos da torcida com essa. E aí o Alexander, ele é um cara que começa a infiltrar na área, começa a abastecer o Reinier, começa a abastecer o Thiago Borbas, levanta a cabeça, constrói. Que é o Alexander que a gente imaginava desde que chegou aqui no Atlético em 2025. Que bom poder olhar para o banco. Porque um tempo atrás, uns meses atrás, até o dia 29 de abril, que foi a derrota para o Cienciano, o Barba não contava nem com os titulares. Agora ele opta por colocar os reservas em campo, consegue vitória, consegue boas atuações. Ele coloca um menino de 18 anos num clássico, o menino vai bem. Ele coloca o time reserva, ou seja... dá a impressão que é um time que abraçou demais esse treinador, que se dedica demais por ele, que aceita jogar fora de posição, que aceita mudar a característica pelo treinador. De lá pra cá, é um Galo muito diferente e que passa a sensação até de bastidores, que é um vestiário, um elenco, uma química de time muito diferente. E aí citei Natanael, Cissé, Pacini. O Natanael, 24, veterano nesse time, com o Cissé de 19, Pacini de 18. Eu vou falar do Vitão, com 18 anos, que no primeiro tempo sobe várias vezes, pisa na área, dá um passe para o Renier quase marcar um gol, com muita autoridade na defesa. Teve suas rebatidas de bola ali, saiu jogando, pisando muito no campo do adversário. Então, Vitão, eu preciso falar dele aqui nessa transmissão, porque, mais uma vez, o garoto de 18 anos entrou uns minutinhos ali contra o Bragantino, titular contra o Internacional, entrou nos minutos iniciais contra o Cruzeiro no lugar do André Soldi, titular contra o Vitória, o menino de 18 anos, mais uma vez, vai muito firme. Claro que a gente conta com o Juan Tressoldi no clássico. O Juan Tressoldi de Vitor Hugo é um time que ganha muito na bola aérea, mas se precisar acionar o Vitão, não precisa ter medo, não precisa ficar em desespero, porque o Vitão tá indo muito bem, obrigado. O Minda apareceu pelos dois lados do campo, teve um outro lance ali que eu senti que é o lance de chutar, optou por passar, o lance de passar, optou por chutar, mas faz parte. E a sequência do Barba, já são 13 jogos. 13 jogos de invencibilidade, desde aquela derrota pro Corinthians, e isso foi lá no Velho Testamento. De lá para cá, o Galo não perdeu mais, alguns empates, muitas vitórias, boa campanha como visitante, boa campanha como mandante, classificação na Copa do Brasil, classificação na Copa Sul-Americana, subindo na tabela do Campeonato Brasileiro, e se Deus quiser, fecha terça-feira com uma classificação na Copa do Brasil.
26: Rafael, e eu queria falar uma coisa, porque finalmente o Atlético usa a parada de uma Copa do Mundo para fazer algo valioso. Desde que voltou da Copa, o Atlético não foi derrotado, a sequência vem de antes. E no, na temporada passada, o Atlético pegou a sua parada da Copa do Mundo de clubes na ocasião e jogou no lixo, né? Atrasou salários, se envolveu em polêmicas. O Cuca teve muita dificuldade no retorno, tinha um aproveitamento horroroso até a sua demissão, né? Que foi nas quartas de final da Copa do Brasil, por coincidência também enfrentando o Cruzeiro. E naquele momento o Atlético foi bem para a parada e não aproveitou o momento do retorno e o momento de pausa para poder se organizar e ficar um time mais forte. Nesse ano, o Domingues pega, trabalha essa equipe. E o que vem me impressionando, hoje o Atlético jogou completamente desfigurado, o Minda em fora de posição, eu estou dizendo desfigurado no sentido da ocupação de espaços, não desorganizado, mas com o Natanael sendo improvisado na zaga, o Tomás Pérez numa função diferente, o Alexander sendo utilizado novamente, o Scarpa sendo utilizado novamente e todos os jogadores entregando um empenho espetacular. Então o Barba usou dessa parada da Copa de fato para fazer esse time crescer como elenco mesmo, como time. Não é mais aquela história, e já diria o Paulo Brax no vestiário, né? Espírito de time, de time. O Atlético vai de fato emendando uma sequência muito positiva e se consertou nos bastidores, consertou o vestiário e consertou taticamente, e também méritos pro Barba, que vem fazendo um bom trabalho de lá pra cá.
1: Primeiro explicar pra galera da live aqui do Luiz no TikTok que eu não tô com gases não, viu gente? Que eu fiz uma cirurgia e de vez em quando dá uma fisgadinha, que tem 10 dias que eu fiz uma cirurgia, então eu tô aqui segurando de vez em quando. Ah, vamos lá. O Cuca naquela ocasião, ele teve problemas de bastidores na parada do Super Mundial, alguns jogadores que ele ofereceu pra outros clubes e que isso caiu muito mal no elenco. Ele volta... O Hulk faz um golaço olímpico contra o Bahia, mas o Galo não chuta no gol. Acho que dá um chute no gol contra o Bahia naquela partida. Ele faz 2 gols contra o Palmeiras, mas o Galo não chuta no gol com a bola rolando naquela partida. E depois perde para o Bucaramanga em casa aqui também. Foi um início muito ruim que você fala. O que, que aconteceu com o Galo nessa pausa? Agora é a pergunta diferente. O que, que aconteceu, mas num tom positivo? Porque o Barba realmente já vinha muito bem no mês de maio, desde a vitória contra o Cruzeiro, ele consegue grandes resultados naquele mês de maio, inclusive fechando com a vitória contra o Vasco fora de casa, classificação contra o Puerto Cabello. Mas agora, depois da Copa, já começa, empata com o Bahia aqui, mas ganha do Palmeiras fora de casa e engata uma sequência de resultados positivos. E repito, a cereja do bolo tem que ser a classificação contra o Cruzeiro na terça-feira.
26: É, cara, e assim, desde que a gente vem, né, que eu venho acompanhando futebol, comentando futebol, sempre é a mesma história quando vai ter uma parada de Copa do Mundo. Ah, tem que aproveitar o tempo de treinamento, tem que aproveitar a sua possibilidade de treinar. E o Barba utilizou dessa pausa de fato para fazer isso, para conseguir impor seu trabalho. Vem se mostrando por que foi tão campeão lá no futebol argentino. Do seu jeito, equilibrado, e o Atlético, a palavra perfeita para definir esse time, é um time equilibrado, um time que é organizado defensivamente e muito perigoso quando vai ao ataque. Então, hoje mais uma partida vencida, e a partida de hoje, o jogo de hoje, essa vitória tem que ser muito valorizada pelo contexto. Repito, jogadores aqui, jogadores da base, um time muito jovem, como a Giovana citou durante a transmissão, uma média de idade de 22 anos, o jogador mais velho em campo, o Preciado com 28 anos, eu vou até pegar a idade dos jogadores que estiveram em campo no time titular: Gabriel Delfim, 24 anos, Natanael, 24 anos, Vitão, 18 anos, Cauã Passini, 18 anos, Thomas Pérez, 21 anos, Alexander, 22 anos.
1: Perdão, eu falei Pérez, 20 anos. O Pérez fez aniversário essa semana.
26: Então. É verdade. Cissé, 19 anos. Renier, 24 anos. Minda, 23. Thiago Bopas, 24. E o mais velho, o Preciado, com 28. Ou seja, um time extremamente jovem. E curiosamente, que geralmente, em jogos assim, a turma aciona, depois dos mais experientes resolverem, aciona os mais jovens do banco. Quem saiu do banco foi um jogador de 32 anos, o Gustavo Scarpa, o Dudu com 34 e o Vitor Hugo com 35 já no finzinho. O único jovem acionado foi o Cauã Soares. Então, o Barba está conseguindo unir uma organização defensiva com um ataque efetivo e também promover a entrada de jovens jogadores, que era um pedido há muito tempo dos acionistas donos do Atlético e também da torcida do Galo. Então, vem fazendo realmente um trabalho fantástico o Eduardo Domingues, que de fato que demorou a pegar corpo, precisou xingar a gente lá na coletiva, precisou chutar a garrafinha, precisou passar por uma provação de uma goleada contra um rival interestadual, contra o Flamengo, mas desde aquele clássico do dia 2 de maio, desde o afastamento do Rafael Menin e da saída do Hulk, o Atlético se acertou e de lá pra cá são apenas 2 derrotas.
1: E você falou muito bem quando se associa a parte administrativa do clube, que isso aqui é fábrica de shopping, né, Léo? Isso aqui, ó, é um shopping na lateral esquerda, pode ser um shopping na defesa, e eu acho que a salvação lá no Lateral Esporte, eu sempre falei que a salvação de SAF é em categoria de base, e que bom que o Brax...
3: Rafael, oi. Só pra falar que já tô aqui na zona mista, tá bom?
1: Tá ok, quando tiver qualquer novidade pode chamar a Giovana, mas o Brax, que bom que trouxe um competentíssimo diretor para as categorias de base, que é o Luiz, e que bom que o Pedro, Daniel, até a família Menin, todo mundo percebeu que a solução está aqui em garotos talentosos e que às vezes não é pagar dezenas de milhões em jogador acima dos 30 anos, às vezes você pode achar jovens valores. Eu acho que tem que ter um equilíbrio nessa parte aí, porque a gente tem um time campeão brasileiro sub-17, garotos que subiu para o sub-20 e que vem nesse processo de maturação, abrir espaço. Ano que vem tem um estadual que muitos jogadores estão suspensos aí por algumas partidas na primeira fase, fase de grupos, por causa daquela briga no clássico. É a hora dessa molecada disputar realmente o estadual. É a hora de testar ainda mais nomes desconhecidos pela torcida, porque quem vestiu a camisa do Galo até agora não decepcionou, não.
26: Cara, e eu queria destacar, você citou o Pedro Daniel, eu queria fazer um, tecer um elogio aqui ao Pedro Daniel, porque assim, repito, de, tem falado isso nos nossos papos de craque aqui durante a semana, né? Que o Atlético de um ano atrás era um Atlético muito desorganizado, principalmente administrativamente, com atraso de salário, jogador treinando com o bolso de fora e o Rony acionando a justiça, aquela confusão toda. E de dois anos atrás, por mais que fosse um clube disputando grandes competições, indo à final da Copa do Brasil, indo à final da Copa Libertadores, o Atlético ainda tinha uma grande dificuldade com o seu fluxo de caixa e um elenco com dificuldades. E o Atlético hoje me parece uma equipe muito mais organizada. O Galo teve problemas de administrativos e problemas de vestiário que foram sendo resolvidos com o passar do tempo.
1: Não é teoria da nossa cabeça. O Barba contra o Juventude, ele fala de problemas extracampo, e contra a vitória, após a vitória contra o Ceará, Lodi e Hulk citam problemas que iam além das quatro linhas.
26: E aí, numa semana, parece que depois de tudo de ruim já ter acontecido, de toda uma situação difícil, o Atlético, o Pedro Daniel, eu acho que eu queria destacar em relação a isso, aí senta em conjunto com os acionistas, decidem pelo afastamento do Rafael Menin, liberam o Hulk, né, tomam a decisão de fato, saem de cima do muro em relação ao assunto Hulk, porque isso até é informação, né, no início do ano o Atlético já queria fazer esse movimento, mas depois deu uma titubeada por conta da pressão da torcida, toma essa decisão, dá respaldo pro Barba Domingues, aí começou a situação envolvendo o vestiário, aí já foi identificado que o Brax, apesar de ser o CSO do Atlético, o VP de futebol, responsável pelo futebol, tinha um déficit em relação a vestiário, a ficar ali próximo ao vestiário, trouxe o Guilherme, e de lá pra cá o Atlético tem só se organizado. Por quê? Se organizou administrativamente, deu respaldo pro treinador, promoveu a subida de jovens e se organizou taticamente. Com os resultados, é claro que fica muito mais fácil avaliar positivamente, mas eu queria destacar todo esse momento que o Atlético viveu, que saiu do inferno, e concordo com você, eu acho que a grande prova ali para passar de vez, para tirar 10 nessa reviravolta da temporada, é se classificando na terça-feira, deixando o rival para trás e sendo semifinalista de uma Copa do Brasil e partindo para cima também da Copa Sul-Americana.
1: Tem uma música, né? Estou a dois passos do paraíso. O atleticano tá na porta. Não pode ser Moisés depois de 40 anos no deserto, ali que tava na hora da terra prometida, deu ruim. A temporada do Galo tá na terça-feira. Aliás, a temporada do Cruzeiro também, para ser justo, tá na terça-feira. Um dos dois clubes, uma das duas torcidas estará no céu, a outra no inferno, é o que causa um clássico em competição de mata-mata, principalmente em reta final, como é essa Copa do Brasil. Eu acho que o atleticano está mais confiante, aliás, acho não, eu tenho convicção disso, por ser um time muito organizado, por ser em casa, por ser uma torcida que está jogando junto com o clube. Houve a bandeira da paz com esses resultados positivos, era um momento de paz que a gente precisava, estava desgastante para todo mundo, para quem trabalha aqui na comunicação, para quem trabalha no clube, para quem calça chuteira, e há algum tempo a gente vive esse momento de paz aqui no clube, no Atlético. E agora, essa terça-feira, vindo uma classificação, principalmente, a gente está falando muito da turma que calça chuteira, a gente está falando muito da turma ali de campo, é um cara que conseguiu pegar realmente, como você destacou, Léo, um cenário de guerra civil, o Barba, com poucos reforços na janela de transferências mesmo. Ele demorou a colocar um reforço em campo depois da Copa do Mundo, porque o Léo chega machucado, o Thiago Borba depois de um tempo chega e, por exemplo, contra o Bragantino nem pode jogar, joga uns minutinhos lá, acho que contra o Remo, e depois que ele chega o Fred, o Kevin Castanha ali, que ele já começa a utilizar essas peças, até cabia mais reforço, tinha mais a necessidade de reforço. Mas diante desse cenário de um time que ele destacou problemas que tinham que ser resolvidos fora das quatro linhas, que o Lloyd e o Hulk destacaram isso, que houve o afastamento inclusive de um dos acionistas da SAF. Era um cenário caótico, conturbado, fora das quatro linhas, e esse Barba consegue deixar um time mais organizado, reaproveitar jogadores que estavam encostados, como é o caso do Igor Gomes, que vinha bem, o Bernard, que vinha mal há quase dois anos praticamente, e ele consegue fazer o Bernard ter uma sequência muito positiva, colocar a molecada da base em campo e eles darem frutos. Então é um treinador, sim, que merece destaque, porque é uma profissão que apanha muito nos últimos anos. Sempre que as coisas desandam ali, a gente critica tanto o trabalho de treinadores, e por isso a gente precisa exaltar todos os jogos, mesmo em dia de golaço, como foi o Renier, time reserva ganhando. A gente não pode esquecer nunca do que Eduardo Domingues tem feito aqui no Atlético, que foi fundamental para a gente estar sonhando aí com uma semifinal de Copa do Brasil e também com uma semifinal de Sul-Americana mais uma vez.
26: É bom você citar e relembrar esse, o caso dos treinadores no Atlético, né? É, eu lembro que de um meme em 2019, se eu não me engano, tinha um Game of Thrones, né, que a turma ia passando treinadores e treinadores, e tinha as faces.
1: Foi o,
26: né,
1: saudoso Ronaldo que fez no Twitter.
26: Ah, cara,
1: é.
26: Saudoso Ronaldo. E o Atlético tava vivendo uma coisa parecida com isso nos últimos anos. Saída do Gabriel Milito, vamos lá, de 2022 pra cá, Turco Mohamed, Felipão, Eduardo Cudê.
1: Cuca no segundo semestre, Cuca, de 2022.
26: Bem lembrado, Cuca no segundo semestre. Depois, a chegada do Felipão, a vinda do Milito.
1: O Felipão foi no segundo semestre de 23. O primeiro semestre de 23 foi Cudê.
26: Turco Mohamed, Cuca no segundo semestre, Eduardo Cudê, Felipão, Gabriel Milito. E depois, o retorno do Cuca em 2025. A volta do Jorge Sampaoli, e sempre sobrava para treinador. E eu acho que a grande diferença, talvez, do Eduardo Domingues em relação às últimas passagens de treinadores aqui no Atlético foi que, quando a coisa estourou, não sobrou para o treinador. Eu acho que torcida e imprensa entenderam que o problema do Atlético era completamente diferente do que era, muito maior do que só treinador. E aí, com a organização administrativa e também com a chegada de um alinhamento, né, entre comissão técnica e diretoria em relação a...
1: Tem um cara que a gente não citou aqui, Guilherme Alves, também, que faz parte desse processo.
26: Não, eu cheguei a citar ele só no momento em que eu falei sobre o déficit do Brax em relação ao controle de vestiário, que o Atlético foi buscar o Guilherme. Mas concordo, desde a chegada dele, o Galo tá invicto, curiosamente, também, né, Rafael? Que não necessariamente, né, o torcedor às vezes pega isso: ah, o Guilherme chegou, resolveu o problema, o Atlético não perde mais. Não foi só por isso, obviamente, mas é uma grande de coincidência para uma marca sensacional. Então o Atlético se organiza, o Barba, ele potencializa todos os jogadores, né, em baixa desse elenco do Atlético. O Natanael era um jogador que a torcida não queria mais ver vestindo a camisa. O Preciado vinha de chegou meio com desconfiança. O Cicero, um jovem da base. Até mesmo o Reinier, que hoje fez gol, foi um jogador que em dado momento foi muito criticado. O Fael citou o Bernard. Tem alguns atletas também que vem ganhando oportunidades e vem se destacando, como o Tomás Pérez hoje, que eu considero que fez uma boa partida. Então, mérito todo do Barba Domingues, que de fato pegou esses jogadores e vem fazendo jogadores nota 6 se tornarem nota 8 nas notas, e fazendo esse coletivo ficar cada vez mais forte. E com a chegada de jogadores experientes e interessantes, como você tem no time, né, o Renan Lodi, Fred, Maicon, agregado a alguns jogadores que são para compor elenco e também para formar um time titular, o grande time do Galo vem sendo formado e entregando muito com o Barba Domingues.
1: Pois é. Ô, Giovana, nada na zona mista pra gente, né?
5: Nada.
1: Pois é, normalmente...
5: E aqui, vocês não têm ideia do calor que tá esse lugar.
26: Tá fazendo calor aqui em cima, imagina embaixo na zona mista.
25: Lembrando que daqui a pouquinho, a partir de 9 horas da noite, a gente passa pro próximo jogo, porque lá no estúdio já tem o nosso querido Felipe Soares, já tem o Gão, Danilo Marra, e também tem ele, nosso estrela
0: excelente.
26: Careca.
0: É, às vezes encontro, confunde com você. Aliás, confunde. Gente, eu falei, não, gente. O Botelho vai lá no Mineirão.
26: Um abraço pra Lawanda, que trabalha lá na rádio com a gente. Ontem ela achou genuinamente que eu e o Botelho era a mesma pessoa. Ela falou assim, uai, mas você não é aquele cara que trabalha com um setorista do Cruzeiro? Confundiu de fato, achou que só existia uma pessoa. De fato, parece pra caramba mesmo.
0: Tá certo então. Ô, meu querido Fael, vamos então pros seus destaques finais desse fim de papo TMC.
1: Bom, eu falei no papo de craque na semana, falei antes do jogo, que não existia isso de empatezinho, era bom demais. Era a camisa do Galo em campo e que com jogadores experientes, alguns até contratados, pensando em titularidade, como Preciado, Alexander, você tem jogadores aqui com alto investimento e os da base. O Vitão foi muito confiante no clássico, o Pacini já entrando durante a temporada com a minutagem muito alta. Então eu não estava contando com o empate, eu contando com 3 pontos aqui hoje e confesso que a atuação ficou até acima do que eu imaginei. Então parabéns para esse time do Galo, sai uma torcida destacando que terça-feira é guerra, obviamente, a guerra dentro do futebol com aquele espírito realmente de luta por cada bola, por cada dividida, pela classificação e esse sentimento. Terça-feira está em jogo o resto da temporada do Galo, essa bandeira de paz que está muito gostosa entre clube e torcida. Bora para cima, aqui é Galo. Beijo no coração de todos vocês, obrigado por ficar com a TMC.
0: Tá certo. Ô Léo, suas considerações finais.
26: Vou deixar aqui mais um recado para os nossos ouvintes, agradecendo aqui e convidar para ver o nosso pós-jogo lá. Eu e Fael já vamos mandar um vídeo lá no @TMC Minas Gerais. Dizer que retorno na terça-feira no Papo de Crack, primeira edição. E vitória importante do Atlético, repito aqui, venceu jogando com os reservas. E agora é foco total no clássico. Belo Horizonte vai parar mais uma vez e o clássico, a transmissão mais importante, mais sensacional aqui do rádio é na TMC. Aquele abraço, meus amigos.
0: Tá certo, ô Giovana! Muito obrigado pela participação nessa jornada.
4: Obrigada, amigos. Tamo junto, então, até segunda-feira no Papo de Craque, primeira edição. Um abraço.
0: Lembrando pra vocês, né, que toda a repercussão desse jogo, Zona Mista, entrevista coletiva, a gente vai repercutir isso na segunda-feira no Papo de Craque. Ó, a partir de 12h no aplicativo e 12h20 no Dial 88.7. A gente vai ficando por aqui. Uma vitória do Galo! E terça-feira tem Copa do Brasil e eu te espero aqui na 88.7. E agora você fica com Cruzeiro e Vasco. Alô, Felipe, depois aí do intervalo. Vai daí, meu parceiro. Até mais!
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